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2: O nome da senhora?
3: Consuelita Alves.
2: Chegando de qual bairro?
3: Bairro Santa Cecília, Esmeralda.
2: Qual foi a bênção que a senhora recebeu da parte de Deus em contribuir e ser uma mantenedora do programa de rádio A Voz da Libertação? Conte a bênção.
3: A bênção, irmã, é que Jesus me deu um grande livramento. Eu tive uma revelação que eu estava com uma mão cheia de dinheiro.
2: Um pacote de dinheiro na mão.
3: Um pacote de dinheiro, tudo nota de 100. E naquele momento que eu estava com aquele tanto dinheiro na mão, tinha um rapaz que eu tinha que pagar ele 50 reais.
2: Tinha muito dinheiro na mão da senhora, na visão.
3: E naquele momento eu tive uma visão também novamente que aquele rapaz queria me embocanhar aquele dinheiro da minha mão.
2: Queria roubar.
3: E naquela visão mesmo eu fiz um voto a Deus, que se Deus não deixasse ninguém tomar aquele bocanhar, aquele dinheiro da minha mão, que eu ia tirar metade dele para a obra de Deus, para ajudar no programa Voz da Libertação.
2: Programa de rádio.
3: Um programa de rádio, em nome de Jesus. E daí, graças a Deus, eu tive aquele grande livramento. Tirei aquela nota de 100 reais na visão, entreguei para aquele rapaz e guardei o que era meu. E vim quarta-feira trazer o que é do Senhor para a glória e honra do nome do Senhor.
2: E de quanto que foi o valor que a senhora fez o voto como mantenedora do programa Voz da Libertação, para ajudar a pagar a rádio, para ela não sair do ar? Qual foi o valor que a senhora fez o voto?
3: R$ 834.
2: Valeu a pena, irmã Consuelo?
3: Valeu e vale toda hora, irmão, todo momento.
2: E a senhora recebeu a bênção do Deus Jeová Jirê?
3: Ô, senhora, essa bênção de eu ter recebido, de eu não ter me embocanhado meu dinheiro, o dinheiro veio do seu INSS todo direitinho pra mim, foi uma grande vitória. Recebi, tirei o que era do Senhor e vim cá trazer. Em nome de Jesus.
2: Valeu a pena.
3: Valeu a pena e vale a pena, irmão, porque o programa Voz da Libertação é aonde Deus me libertou de todas as imundícias que eu vivi nela.
2: Olha que maravilha, pastor Guilherme Ribeiro. Eu vou fazer uma outra pergunta ousada para a irmã Consuelita de Ribeirão das Neves. Irmã Consuelita, se as famílias católicas, povo de outro ministério evangélico, aquele que não tem uma crença religiosa, aquele que não tem uma religião, quiser vir aqui na Igreja Mãe, aqui no Cabana, e fazer um voto para ajudar a pagar o programa de rádio, eles também podem vir, irmã Consuelita?
3: Com toda certeza, irmão, porque quando eu entrei aqui, bêbada, caída, embriagada, toda lameada de barro, e eu peguei aquele voto amarelinho, não o papel, mas a bênção dele veio nas minhas mãos.
2: Do livramento.
3: Do livramento. As bênçãos de Jesus veio na minha mão, através do programa Voz da Libertação, que eu estava na minha cama, bêbada, quando eu peguei no rádio e liguei o rádio, caçando um caipira, e achei a Voz da Libertação.
2: Meu Deus,
3: e para
2: do
3: a glória
2: céu.
3: De Deus.
2: A liberta hoje?
3: Para a glória de Deus, até que o Senhor tenha me segurado.
2: Hoje a senhora bebe só o sangue de Jesus.
3: Só o sangue do Cordeiro. Isso foi no ano de 74.
2: Meu Deus. Amém? Bebia quantos litros de cachaça por dia?
3: Eu bebia 1 litro por dia, fora os picadinhos e os dois maços de cigarro todo dia. E fora o que eu fumava lá no centro de Macumba, naqueles preto velho ainda, os restos.
2: Meu Deus.
3: Aí.
2: Frequentava centro espírita ainda.
3: Fui cambona daqueles demônios muito tempo. Muito tempo.
2: Das entidades.
3: Das entidades, mas só peguei de lá, só imundice para meu corpo.
2: E hoje, como que a senhora está hoje, depois que a senhora veio aqui na Igreja Deus e Amor e passou a ser mantenedora do programa Voz da Libertação, como que está o estado da senhora agora?
3: Irmão, para a honra e glória do nome do Senhor, eu sou uma mulher muito feliz, a gratidão que eu tenho para dar ao Senhor, nada paga.
2: Salva e liberta.
3: Nada paga, liberta,
2: salva,
3: liberta pelo sangue de Jesus. Eu não tinha uma casa para morar, hoje eu tenho a minha casa boa para morar, para a honra e glória do nome do Senhor. Então, tudo que Deus me deu, em nome de Jesus.
2: Seu nome e seu bairro, confirma para os ouvintes.
3: Consuelita Álvares Maciel, bairro Santa Cecília, Rua Menino Jesus, 285.
2: Deus te abençoe.
3: Em nome de Jesus.
4: Eu queria ouvir pelo menos uma ou duas pessoas que vocês receberam a bênção de Deus nesta campanha, e você vai dar o testemunho para nós passarmos lá no programa Voz da Libertação. Isso. A minha irmã, vamos lá, seu nome, minha irmã.
5: Bom dia, Edileia.
4: Oi, irmã Edileia, o que que aconteceu?
5: Eu estava numa campanha que meu filho estava preso, ele foi condenado a 5 anos. E pela honra e a glória do Senhor, ele foi solto sábado. E eu fiz o voto aqui, que a próxima sexta-feira que eu vim, ele ia trazer o voto de R$1.000 para ajudar a casa do Senhor. E hoje ele está aqui, para a honra e glória do Senhor, eu estou muito grata ao Senhor, porque ele fez completo. E ele, no mesmo dia, ele tinha outro processo, e no mesmo dia que recebeu o alvará, Deus absolveu ele do outro processo. E ele não saiu com tornozeleira, Deus fez tudo completo.
4: Quem dá glória a Deus por isso? A senhora na campanha para Deus libertar, para Deus salvar,
5: em favor. Revelou que Deus ia libertar ele.
4: Ia dar a vitória.
5: Sim.
4: E hoje a senhora está aqui dando testemunho.
5: Sim, testemunho.
4: E cumprindo o voto que a senhora fez com Deus.
5: Sim.
4: Já está aí liberto, solto para a glória do Senhor. Quem é que dá glória a Deus por isso? Aleluia!
2: Então está aí, pastor Guilherme Ribeiro, mais um relato de uma mantenedora do programa A Voz da Libertação.
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0: e agora chegou o momento especial, o momento da oração. E eu já quero orar em favor do nosso irmão Pedro Fernandes e a sua família, a Rita da Silva, o João Leal, a Eliane Ferreira, o Bruno Gomes. Estarei orando agora em favor da Camila Lacerda, do Alberto Ferraz, da Marli Lacerda. Iremos orar em favor da irmã Terezinha Pereira, a Carmen Lúcia, a Cleide Lopes, o Antônio. Estaremos orando em favor da vida do nosso irmão Sebastião Rodrigues, da Vera Lúcia Barbosa, da Neuza Tânia. Vamos orar em favor da irmã Lourdes, da irmã Márcia Gonçalves, do Marcelo Henrique família, da Rosiane Rose família, da Floripa. Estarei orando em favor da Geralda Maria, do Bento Silva, do Sebastião Divino, do nosso irmão Vanderlei. Vou orar em favor da nossa irmã Geralda Catarina, da Maria Aparecida Silva, da Maria do Carmo Rezende, da Maria José Rodrigues, do Almir Correia. Vamos orar em favor da vida da nossa irmã Sônia Ferreira, da Terezinha Alves, da Zilda Raimunda, do José Maria, da Justina Souza, da Maria Lindolfa, da Maria das Graças. Estarei orando em favor do Vicente Soares, do Alexandro Alves, da Maria Anitta, da Maria Cícera. Vamos clamar a Deus em favor da vida da irmã Gildete Moura e também da Leia Gonçalves, do Antônio da Paixão, da Edith Lima, do Marcelo Carvalho, da Tereza Santos, da Miria da Silva. Também eu vou orar agora pela vida da Albanete Maria Coelho, da Geralda de Fátima, do Raimundo Oliveira, da Terezinha Barbosa, da Maria do Carmo, do Manuel Rocha. Vamos orar em favor da vida da irmã Edna Alves, da Zeuni Martins, da Noêmia Anastácio, da Ana Isabel. Vamos clamar a Deus em favor da vida da nossa irmã Dalva Maria, do Gelson, da Maria das Graças Soares, da Maria das Graças Souza, do Kennedy Henrique dos Santos, da Flaviane Quedini, do Antônio Pereira Araújo, da Ângela Silva, da Sandra e família, do Alair Francisco da Silva, da Maria Lúcia, do Itamar Faustino e também da Maria Domingues, da Raimunda da Silva, da Maria de Lourdes, do Abel Marciano, do Adivan Correia. Vou orar em favor também da nossa irmã Adna, da Maria da Conceição Dias, da Geni Teodora, da Elvécia, da Maria dos Anjos, da Andréia da Silva, da Raquel Batista, da Margarida Maria, da Maria Luísa. Vamos orar, Minas Gerais, em favor do Ederson Alves, da Luzia Conceição, da Luzia Rodrigues, do Otávio Severino e também da Patrícia Cipriano, da Débora Barbosa Mendes, da Carla Rosa, da Cleusa Rosa, da Maria Isabel, também do Armando Freitas, da Carmen Lúcia, do Antônio, da Rita Isabel, da Tereza Nunes, da Rosana Lírio, do Gelson, da Guilhermina e também da nossa irmã Tereza Alvarenga. Todas estas pessoas que já entraram para o exército dos mantenedores do programa Voz da Libertação e já estão também recebendo orações todos os dias. Vamos clamar a Deus. Chegou o momento da oração. É momento de falarmos com Deus.
1: Quando as dúvidas te assaltar, mantenha firme o seu coração, no desejo sincero de perseverar até o fim. se estás tristes, estás angustiado, estão te atirando pedras dia e noite, faça ao contrário, orai a Deus por todos os inimigos de forma humilde, pois Deus transformará todas essas pedras em uma rocha para alicerces da tua alma. Agora é momento de falarmos com Deus.

Maravilhoso Deus e Pai, Senhor, aqui estamos agora, meu Deus, diante da Tua presença, na beleza da Tua santidade, Senhor, apresentando agora a todos os nossos queridos irmãos e irmãs, em que acabamos de citar os seus nomes, pedindo, meu Deus, uma bênção especial a cada um deles. São mantenedores, ó Pai, da programação A Voz da Libertação. Ó, meu Deus, não deixa faltar o pão, não deixa faltar a saúde, não deixa faltar a paz. Senhor, salva agora a família de cada uma destas pessoas, meu Deus. Liberta agora, Senhor, o lar de cada um deles. É o que nós te pedimos, Senhor, nesta hora. Deus, eu oro pelo grande livramento, aqueles, Senhor, que estão apresentando agora uma causa impossível. Senhor, aqueles que fizeram este propósito para que as portas viessem se abrir, para que o milagre viesse chegar. Oh, meu Deus, nós clamamos a um Deus que responde com fogo. Nós clamamos a um Deus que trabalha, como diz a tua palavra, aleluia, em Isaías 64, que desde a antiguidade, com olhos não se viram e ouvidos não ouviram, um Deus além de ti, que trabalha para aquele que nele espera. Opera, meu Deus, sobre a vida destes mantenedores, e que eles venham tomar de posse do grande milagre e da grande vitória, em o nome do Senhor Jesus, e graças a Deus, e glória a Deus.

está aí o momento da oração, o momento do clamor. E eu já quero louvar a Deus pela sua vida. Se eu não citei o seu nome, não fique triste. Não, não. A qualquer momento eu volto dentro desta programação para orar mais e mais em teu favor. E vamos apresentar mais mantenedores do programa Voz da Libertação. Que Deus te abençoe. Eu volto contigo a qualquer momento dentro desta programação. Fique na paz do Senhor Jesus.

Muito bem, já estamos de volta com todos vocês, 21 horas com mais 21 minutos em Belo Horizonte. E se a casa já está em silêncio, mas o seu coração ainda está fazendo barulho, fica comigo aqui, um lugar de paz para a sua noite. Quem tem o prazer de comunicar com todos vocês é seu irmão em Cristo, o presbítero Natanael Oliveira. Estarei com todos vocês até o horário das 23 horas. Lembrando a todos que às 22 horas nós temos a campanha de oração. Se quiser receber oração, envie o seu pedido de oração no WhatsApp do estúdio, DDD 31 975 19 1994. Comunique conosco e fale de onde você está nos ouvindo. Para nós iniciarmos esta programação diretamente do estúdio da Igreja Pentecostal Deus e Amor, chega louvando a Deus para todos nós, Débora Miranda, Ajoelhado.

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1: Muito bem, 21 horas com mais 29 minutos. Eu quero aqui chamar a sua atenção para o dia de amanhã. Amanhã nós temos culto em favor da Fundação Reviver, A Fundação Reviver, este órgão que é simplesmente um órgão de assistência social da Igreja Pentecostal Deus de Amor. E amanhã nós teremos atendimento da Casa Aberta Reviver. Eu gostaria de chamar aqui a sua atenção, porque estamos precisando de muitos donativos para que essas pessoas que chegam em condição de rua sejam atendidas através da Fundação Reviver. Então, atenção, você que ouve a programação A Voz da Libertação, você pode estar nos ajudando através de vestimentas como camisetas, calças, peças íntimas, blusa de frio, cobertores, porque nós estamos com uma demanda muito grande e nós contamos com a ajuda de todos vocês para que esta obra continue em andamento. E nós sabemos que a Igreja Deus e Amor trabalha muito de uma forma especial com o projeto Casa Aberta Reviver. E a Fundação Reviver não tem somente um projeto, tem vários projetos, como o Projeto 60+, que é o bazar da Fundação Reviver, Águas para o Nordeste, enfim, muitos são os trabalhos e as obras da Fundação Reviver. E hoje eu estou aqui com uma presença ilustre, nosso querido irmão Eberton está aqui conosco também, e também está acompanhando este trabalho da Fundação Reviver, e tem visto que realmente este é um trabalho muito sério e que precisa das nossas contribuições e também dos nossos donativos. A paz do Senhor Jesus, irmão Eberton.
2: A paz do Senhor Jesus, presbítero Natanael. A paz do Senhor, todos os amados ouvintes do programa Voz da Libertação. Que Deus os abençoe em nome de Jesus. Olha, é um prazer enorme poder estar aqui com vocês, compartilhando um pouco, de fato, do que acontece, né, com a Fundação Reviver. E é real, prezados ouvintes, porque a Fundação Reviver, a Associação Reviver Help, tem trabalhado de forma magnífica, tem trabalhado de forma extraordinária.

0: principalmente aqui na nossa sede estadual Cabana, trazendo aí aos moradores de rua uma dignidade, onde eles cortam o cabelo, onde eles têm alimentação, onde eles também têm culto para ouvir da palavra de Deus, e diversas pessoas têm sido transformadas através deste mega projeto, desse projeto lindo, maravilhoso, que a Associação Reviver Help, a Fundação Reviver, tem realizado aqui em Belo Horizonte. Temos também, né, Natanael, o bazar que tem acontecido já aqui na nossa sede estadual. Ele acontece todos os domingos de manhã e também nos outros cultos também, né? Tem alguns cultos que acontecem aqui na nossa sede estadual Cabana, onde as pessoas elas doam as roupas e todo o dinheiro que é vendido, né? Todo o dinheiro que é arrecadado ali nesse trabalho de bazar, ele é revertido aí para a Fundação Reviver, onde nós conseguimos aí trazer alimento, trazer roupa para essas pessoas. Então é maravilhoso esse trabalho.
1: Sim, irmão Everton, e lembrando a todos os ouvintes também que na quinta-feira, especialmente todas as quintas-feiras, a partir das 8 horas da manhã, nós temos aquelas pessoas que são cadastradas para poder fazer a retirada das cestas básicas para alcançar essas famílias que estão precisando de ajuda. E nós temos distribuídos mais de 30 cestas básicas diariamente nas quintas-feiras. E as pessoas que estão precisando, estão necessitadas, realmente, elas chegam aqui, já traz toda a documentação necessária para poder fazer o cadastro, e elas tiram aí a sua cesta básica até que elas possam estar se direcionando e também arrumando um emprego, uma forma de sustento. Mas enquanto isso, durante esses 3 meses, a Igreja Deus e Amor, por meio da Fundação Reviver, tem acolhido essas famílias, tem acolhido essas pessoas, e essas pessoas têm sido acolhidas por este projeto maravilhoso. E é por isso que nós fazemos este convite para todos vocês, vocês que ainda não trouxe um quilo de alimento não perecível, você que tem condições de doar uma cesta básica também, traga uma cesta básica, porque isso está alcançando vidas, está alcançando famílias. Pessoas têm realmente provado do amor de Deus através do nosso amor demonstrado por meio das nossas ações. Então você que tem condições de doar um pacote de feijão, um pacote de arroz, um extrato de tomate, 1 litro de óleo, qualquer tipo de donativo que seja para acrescentar, para formalizar uma ou para formar uma cesta básica, você pode trazer, porque tem famílias sendo socorridas aqui na Igreja Pentecostal Deus e Amor, especialmente pelo trabalho da Fundação Reviver e da Associação Reviver Help Deus é Amor. Não é isso mesmo, nosso irmão Everton?
0: Isso mesmo, Natanael, com toda certeza. Então você que tem essas condições, traga, e você também será abençoado por Deus em nome de Jesus Cristo. Você que tem condição, traga uma cesta básica, não vai te fazer falta. Quanto mais você dá, mais você recebe da parte de Deus. Então, em nome de Jesus Cristo, aproveite a oportunidade que você tem de doar, aproveite a oportunidade que você tem de abençoar a casa de Deus, de abençoar pessoas, de amar de fato as pessoas que têm necessidade. Então, que Deus te abençoe de forma extraordinária, você que pode contribuir, você que tem contribuído em nome de Jesus.
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0: E há de ser que depois derramarei do meu Espírito sobre toda a carne, e vossos filhos e vossas filhas profetizarão, os vossos velhos terão sonhos e os vossos jovens terão visões. Em todos os templos da Igreja Pentecostal Deus e Amor no Brasil e no mundo, estamos em campanha para buscar o batismo e os dons do Espírito Santo.
1: E é neste final de semana, sexta-feira, nós temos vigília, lugar propício para nós buscarmos a presença do Espírito Santo. E desta vez, nesta sexta-feira, dia 19 de junho de 2026, nós teremos a vigília dos escolhidos. Você é um escolhido de Deus? Você é uma escolhida de Deus? Pois bem, nós precisamos buscar o Senhor enquanto se pode achar, e invocai-o enquanto ele está perto. E nós estaremos nesta próxima sexta-feira, a partir das 23 horas, já em oração, em clamor a Deus, porque muito o Senhor ele há de fazer sobre a nossa vida espiritual. Nesta vez, estará ministrando a palavra de Deus o pastor Erli. Exatamente, o pastor Erli estará ministrando a palavra de Deus nesta poderosa vigília, a vigília dos escolhidos. E também teremos uma participação especial, a participação da banda Herdeiros da Promessa, que estará se deslocando de Conselheiro Lafayette para estar conosco aqui numa madrugada de busca do Espírito Santo, uma madrugada de poder, uma madrugada onde nós vamos ver o mover do Espírito Santo sobre a nossa vida. E madrugada, quando nós estamos em oração, é muito bem mais fácil nós recebermos aqueles que não é batizado no Espírito Santo, receber o batismo no Espírito Santo, receber renovo, receber dons espirituais, receber dons ministeriais para que você possa desenvolver na obra do Senhor e cumprir o chamado com mais excelência. Tudo isso nós recebemos capacitação nas vigílias, vigílias de orações, vigílias onde nós teremos louvores e teremos, para fechar com chave de ouro, a palavra de Deus sendo ministrada aos nossos corações, aonde todo o ambiente ele é propício para que o derramamento do Espírito Santo aconteça neste lugar chamado Igreja Pentecostal Deus e Amor. Nós estamos aqui situados na Avenida Amazonas, 8410, no bairro do Cabana. Exatamente isso. Nós estamos aqui na Avenida Amazonas 8410, no bairro do Cabana, e nós temos vários meios que facilitam para que nós estejamos aqui na casa de Deus buscando ao Senhor. Está um convite para você que gosta de buscar a Deus, você que gosta de receber poder, vigília. Vigília dos Escolhidos, na participação especial também, pastor Guilherme Ribeiro, que vai estar fazendo aquela oração poderosa, juntamente com todos os membros, obreiros, visitantes também, que sempre marcam presença aqui na Igreja Deus e Amor, aqueles que são da Assembleia, da Batista, da Presbiteriana, seja qual for a denominação, nós vimos quanto nós temos recebido muitos visitantes e tem participado desta poderosa vigília. É por isso que você não pode ficar indiferente, pensando eu vou, eu não vou. Sim, você virá porque Deus te espera para poder encher o seu vaso de azeite, para que você seja renovado, restaurado e pregue a palavra de Deus com unção, com poder, na presença do nosso Deus.

Muito bem, 21h45 minutos e nós vamos ouvir Débora Miranda em um louvor maravilhoso que marcou gerações e que tem marcado gerações. MC Music, que marca gerações, receba esta mensagem cantada, Voar com Cristo.

0: sou dizimista, porque o dízimo é santo. Sou dizimista porque quero ser participante das grandes bênçãos de Deus. Sou dizimista porque amo a obra de Deus na face da terra. Sou dizimista porque senão ficarei com dívidas para com Deus. Sou dizimista porque Deus é dono de tudo. Sou dizimista porque eu mesmo vou gozá-lo na casa de Deus. Sou dizimista porque mais bem-aventurado é dar do que receber. Sou dizimista porque Deus ama quem dá com alegria. Sou dizimista porque tudo vem das mãos de Deus. Sou dizimista porque não sou avarento. Sou dizimista porque meu rico tesouro está no céu. Sou dizimista porque tudo o que eu peço, recebo. Sou dizimista porque obedeço às leis de Deus. Sou dizimista porque a bênção do Senhor é que enriquece. Sou dizimista porque para cada lei Deus promete recompensa. Sou dizimista porque receberei de Deus com a mesma medida. Sou dizimista porque os pensamentos de Deus são mais altos. Sou dizimista porque Deus diz: fazei prova de mim. Sou dizimista porque Deus me escolheu e me nomeou. Sou dizimista porque a minha descendência não mendiga o pão. Sou dizimista porque meu salário não será posto em saco furado. Sou dizimista porque a minha responsabilidade é o sustento da igreja. Sou dizimista porque quero ter a consciência tranquila. Sou dizimista porque tudo o que o homem plantar, isso ceifará. Sou dizimista porque Deus suprirá todas as minhas necessidades.
1: Muito bem, se você já é dizimista fiel do Senhor, continue, porque Deus não deixará faltar nada para a sua vida, nem mesmo para sua casa, muito menos para sua família. E você que ainda não é um dizimista fiel do Senhor, faça este concerto, este propósito com Deus e volte a devolver a Deus aquilo que é de Deus, o dízimo que não é nosso, ele é do Senhor. E como um ato de gratidão ao Senhor pelas bênçãos derramadas, primeiramente pelo fôlego de vida, a saúde, os membros perfeito e perfeitamente funcionando para que nós viéssemos trabalhar e ganhar o pão de cada dia. Então, por que não agradecer a Deus, devolvendo a Deus aquilo que é dele? Você que ainda não é um dizimista fiel, passe a ser um dizimista fiel e verás como a sua vida ela vai andar, como ela vai caminhar e como Deus abrirá a janela dos céus e derramará sobre ti uma bênção tal. Se talvez a sua vida é tão corrida, talvez a sua vida é tão corrida a tal ponto que você não consegue mesmo estar vindo entregar na casa de Deus, mas você acompanha o programa de rádio e há um culto no seu lar e você não consegue estar na igreja para devolver o seu dízimo, você pode estar devolvendo através da chave Pix da Igreja Pentecostal Deus e Amor e você estará devolvendo a Deus o que é dele da mesma forma. Se você não tem como estar na igreja, para você estar anotando ali no caderno de dizimistas fiéis, você pode estar também devolvendo o seu dízimo através da chave Pix da Igreja Deus e Amor. 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

Continue conosco, porque agora mesmo, às 22 horas, teremos aquela poderosa oração. Exatamente, estamos em campanha de oração. Lembre-se que dia 21 está chegando aí, hein? Estamos em campanha de oração para que Deus venha bradar de uma forma tremenda, gloriosa, neste domingo que teremos este culto maravilhoso. Deus que responde com fogo, Maria Lorena trazendo e ministrando a palavra de Deus e nós recebendo as bênçãos do Senhor. Fique aí, porque já, às 22 horas em ponto, estará o servo de Deus, pastor Guilherme Ribeiro, orando por nós e com todos nós.

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0: quarta-feira, 17 de junho de 2026. Você acabou de acompanhar aí a transmissão ao vivo e direto aqui do nosso templo sede. É muitas e muitas pessoas testemunhando que Deus já está fazendo. Você não pode ficar de fora, não, porque o milagre vai acontecer, a bênção vai chegar e o nome do Senhor Jesus será glorificado. Estamos já a postos, preparados para elevarmos a Deus mais um momento de oração em prol deste grande dia 21 de junho. Está chegando Belo Horizonte, está chegando Minas Gerais. Presença da nossa querida evangelista internacional, a nossa irmã Maria Lorena, que deixará Curitiba, Paraná, e estará conosco mais uma vez, já neste próximo domingo. E o Senhor Deus vai operar milagres e maravilhas em nossas vidas. Vem estar conosco, Avenida Amazonas 8410, aqui mesmo no Cabana. Vai abalar Minas Gerais, pelo poder de Deus. Vamos falar com Deus. Vamos pedir a Deus que prepare tudo, que provê tudo. E que neste domingo, sinais e maravilhas aconteça uma vez mais para a glória de Deus, nosso Pai.
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0: Maravilhoso Deus e Pai, Senhor, aqui estamos uma vez mais diante da Tua presença, meu Deus, na beleza da Tua santidade, para louvar e bendizer o Teu santo nome em mais um momento de oração, Senhor. Deus, eu quero pedir perdão pelas minhas falhas, pelas minhas transgressões, pelos meus pecados, ó Pai. Senhor, eu Te louvo por mais esta oportunidade que o Senhor nos concede de estar aqui em oração, clamando ao Deus Todo-Poderoso, aquele que era, que é e que há de ser para sempre. Pai, nós Te adoramos por mais este momento de oração, onde nós clamamos agora, meu Deus, em prol dos nossos queridos irmãos e irmãs que oram, que clamam e que buscam agora, Senhor, a Tua presença. A Tua palavra nos diz, ó Pai, buscar-me-eis e me encontrareis, quando buscardes de todo o vosso coração. Aqui estamos para orar em prol daqueles, meu Deus, que estão oprimidos, entristecidos, aqueles que foram enganados, aqueles que foram, meu Deus, injustiçados, perseguidos. Ó Deus poderoso, faz uma grande obra, Espírito de Deus. Faz um grande mover nesta hora. Venha, Senhor, manifestar o Teu poder. Venha, meu Deus, confirmar agora o grande milagre, a grande vitória, a providência do Senhor. Ah, meu Deus, o que é capaz, ó Senhor, de pelejar contra as nossas vidas? Se o Senhor Deus é por nós, quem será contra nós? Senhor, eu oro por estas pessoas, meu Deus, que estão enfrentando este processo, esta fase da sua vida, que estão enfrentando esta luta, meu Senhor. Que o Senhor venha segurar nas mãos de cada uma destas pessoas agora, pessoas que estão enfermas, desenganadas pela medicina, pessoas que estão sofrendo, meu Deus, com tantas dores e enfermidades, pessoas, meu Deus, que estão perecendo, Senhor, nesta hora. Mas sabemos que o Senhor Deus é o Deus que está no controle de todas as coisas. Eu apresento agora, meu Senhor, já este próximo domingo, abençoa, meu Deus, a vida da nossa querida irmã, Evangelista Maria Lorena. Toma, Senhor, a irmã Lorena nas tuas mãos. Usa ela, meu Deus, de uma maneira extraordinária, de uma maneira excepcional. Senhor, abençoe as caravanas, o povo, Senhor, que estará marcando presença já neste próximo domingo, meu Deus. Espírito Santo, vem abençoar a equipe de obreiros, o batalhão da fé. Ó, meu Deus, usa, Senhor, os voluntários que estarão, meu Deus, nos apoiando neste dia. Deus poderoso, Deus santo e tremendo, orimianda, lamaica, alabasto, clama, alabaia. Espírito Santo de Deus e da verdade, Senhor, manifesta, meu Deus, o teu poder já neste domingo. Senhor, lança por terra todas as obras do inimigo. Confirma, meu Senhor da glória, a bênção, o milagre. Confirma, Senhor, ah, meu Deus, a providência que o Senhor operou neste dia, que já está preparado, Senhor. Meu Deus, nós estamos em 21 dias de oração, crendo, meu Deus, crendo que o milagre, a bênção e a vitória chegará, Senhor, que o teu nome será glorificado uma vez mais. Ah, Senhor da glória, acrescenta a nossa fé, meu Deus, acrescenta a fé deste ouvinte agora, acrescenta a fé desta querida irmã agora, Senhor, acrescenta a fé dos teus filhos, meu Pai, para que neste domingo possam alcançar o poder de Deus, para que neste domingo possam viver o extraordinário do Senhor. Ó Deus poderoso, ó Deus santo, justo e tremendo, faz, meu Senhor, faz o grande mover, faz a grande obra acontecer nesta hora, meu Deus. Ori calamai calama alabastei, Senhor da glória, eu oro agora, meu Senhor, em prol dos meus queridos irmãos e irmãs que estão, Senhor, agora clamando, ó, meu Deus, em prol da cura, em prol do milagre, em prol, Senhor, da grande bênção, em o nome do Senhor Jesus Cristo, vem. Venha, meu Deus, dar, Senhor, livramentos nesta hora. Livra, livra, Senhor, meu Deus, livra, ó Pai da glória, nesta hora de oração. Senhor, nós oramos, meu Pai, pedindo a Ti agora, vitória, vitória, vitória, dai a vitória, meu Deus, à Tua serva, dai a vitória, Senhor, ao Teu filho, nesta causa, na justiça, meu Senhor, dai a vitória agora, meu Deus, ó Senhor, neste problema, nesta luta insolúvel, que o Senhor venha, meu Deus, manifestar o Teu poder. Que o Senhor venha, meu Pai, confirmar agora a grande vitória. Meu Deus, o Senhor é tremendo, o Senhor é justo e é verdadeiro. O Senhor é o Deus que está no controle de todas as coisas. Ah, meu Senhor, faz, Senhor, maravilhas. Faz, ó Deus, o extraordinário acontecer. Senhor da glória, peleja, meu Deus, em prol dos meus queridos irmãos e irmãs, novos convertidos, Senhor, que já estão nesta hora, ó, meu Pai também, já, meu Senhor, se preparando, ó Deus, para descer as águas batismais, que o Senhor venha, ó Senhor, confirmar a grande vitória, meu Deus, o grande milagre, Senhor, opera, meu Deus, de uma maneira especial, de uma maneira extraordinária, que o milagre desta querida irmã venha virar notícia, que a bênção deste querido irmão venha, Senhor, virar um lindo testemunho de fé, e que o teu nome seja glorificado, meu Deus. Ah, Senhor, o que seria de nós sem a tua presença? O que seria de nós sem o Senhor Espírito Santo? Faz a obra, Espírito Santo de Deus, faz a obra, meu Pai, nesta hora de oração. Deus, tu és o Deus que muda decreto, tu és o Deus que muda a história, tu és o Deus, Senhor, que está no controle de todas as coisas. Confirma, meu Deus, confirma, Senhor, a vitória, confirma, meu Deus, o milagre. Ah, Senhor, seja com este povo, seja, meu Deus, ó Senhor, com esta igreja, e confirma o milagre, a bênção e a grande vitória, Senhor, em o nome de Jesus Cristo, e graças a Deus, e glória a Deus.

Graças a Deus e glória a Deus, que Deus abençoe a você, querido irmão, querida irmã ouvinte desta programação A Voz da Libertação. Você que orou com fé, que clamou a Deus agora, prepare o seu coração, prepare a sua fé, porque neste próximo domingo, Deus vai usar a nossa querida irmã evangelista Maria Lorena. Esta igreja ficará pequena, mediante o poder de Deus, que será ministrado neste lugar. Meu Deus do céu, chegue cedo para que você tome os melhores lugares, os melhores assentos, porque será o grande dia da concentração. Deus responde com fogo. E nós vamos à cobertura total deste evento com a nossa equipe agora, que já está preparada, já está pronta para trazer as informações do que Deus vai fazer, do que Deus vai operar já neste próximo domingo. Não desligue o rádio receptor, não, para que você possa se informar do local, do horário, da data, das vias das quais chegam aqui a nossa igreja, metrô, linhas de ônibus, você que vem no seu veículo próprio, todas as informações para que você possa estar conosco já neste próximo domingo, às 7 e às 9 da manhã, na grande concentração. Deus responde com fogo!

0: você acompanhou aí a oração com o nosso querido pastor, pastor Guilherme Ribeiro. A oração das 10, irmão. A oração das 10. Você não perde uma campanha da oração das 10, né, irmão? Você não pode perder, irmão. Você não pode perder. A oração das 10 da manhã e a oração das 10 da noite, né? Tivemos agora a oração das 10 da manhã e logo mais, às 22 horas, teremos a oração de novo, né? Aí, às 22 horas, próxima oração com o pastor Guilherme Ribeiro, né? E você não pode faltar, você não pode perder o que Deus tem. A cobertura total, já estamos já na cobertura total aqui para o dia 21. É próximo domingo, dia 21, com a nossa irmã evangelista Maria Lorena, deixando Curitiba, deixando Paraná, para poder estar nas terras mineiras, olha aí, para poder estar em Belo Horizonte, pregando a palavra de Deus e orando em prol do povão que comparece. É, você não pode faltar, você não pode perder, você não pode ficar de fora das bênçãos de Deus nosso Pai, você não pode perder aquilo que Deus irá fazer, aquilo que Deus irá operar, né? Através da vida da serva de Deus aqui em Belo Horizonte. Olha, a irmã Maria Lorena, que já foi em vários países, vai estar conosco, em nome de Jesus. Evangelista Maria Lorena, Evangelista Maria Lorena, pregando a palavra de Deus, pregando e orando em prol do povão mineiro. Então, olha, você vai ficar de fora da bênção, irmão? Você vai ficar de fora do milagre, irmão? Não fica de fora, não, irmão. Não fica de fora, não. Não fica de fora, não. Acompanha aí. Olha só o que Deus fez através da vida da irmã Maria Lorena.
1: Mão na vossa cabeça. Não te assusta se você ouvir um grito. Porque já tem 16 pessoas. Que a perna treme. Você quer gritar. Mas esta obra de macumba vai ser
2: quebrada.
1: Pode gritar aí, a igreja. Vai aí. Pode gritar, queima ele, igreja. Te falei, grita, queima. Levanta ela aqui, dê glória, igreja. Pode gritar, Jesus.

0: que ele vai ser liberto agora. Pode gritar que é imagens. Pode gritar que é. Pode gritar que é. Toma, toma. É do dia da glória. Ah! Em nome de Jesus.
1: Realmente, irmã Maria Lorena, é algo impressionante. Já temos aqui no meio da multidão três pessoas com as muletas levantadas, curada para a glória de Deus. Seu nome, minha irmã?
2: Laurinda.
1: Há quanto tempo a senhora dependia desta muleta para andar?
2: Uns 2 anos.
1: 2 anos. O que que aconteceu que a senhora ficou impossibilitada de andar e só andava com a muleta?
2: É porque eu caí, levantou.
1: Depois que aconteceu esse acidente, não podia mais andar.
2: Não podia mais andar.
1: E agora, no momento da oração e da revelação?
2: Agora comecei a andar.
1: Tá curada?
2: Tô curada.
1: Há 2 anos somente andava com a ajuda da muleta.
2: Isso.
1: Abre o corredor aqui, dá uma licencinha. É uma multidão de pessoas há 2 anos, desenganada pelos médicos, não podia andar. Mas hoje, lá vai ela andando perfeitamente. Quem tá vendo esse milagre, diga glória a Deus!
3: Aleluia, mais alto, glória.
1: Quando
3: eu levantar a tua muleta, eu já vi 4 muletas. Cadê as outras 4? Levanta ela na tua mão. Põe a tua fé em prática. Pois lá tem outra levantada. Da glória, outra levantada. Da glória, igreja. Pode dar glória, igreja. Eu creio naquele que me revela. Pode levantar a muleta e andar. Anda em nome de Jesus. Pode levantar a muleta e andar. Olha outra andando lá. Dá glória contigo, pastor Pregói.
4: Impressionante, irmã Maria Lorena, essa senhora está falando que estava há 5 anos sofrendo na coluna. Senhora, quanto tempo você estava sofrendo?
2: 5 anos.
4: Era muita dor.
2: É, muita dor, tocava caminhar.
4: E agora, caminha, está caminhando para a glória de Deus. É bom caminhar, minha irmã?
2: É bom caminhar.
4: Está podendo caminhar?
2: Está podendo caminhar.
4: Agora não dói mais a coluna?
2: Não dói.
4: Meu Deus, não dói mais, irmã Maria Lorena. Caminha.
3: Que coisa linda.
4: Era muito sofrimento, minha irmã.
2: Era muito sofrimento.
4: E agora hoje você veio no dia das primícias, em prol da Fundação Reviver, e o que que aconteceu contigo?
2: Graças a Deus, não está doendo minha coluna mais não.
4: Meu Deus, você veio no evento da Fundação Reviver, o dia das primícias, e há 5 anos que estava sofrendo, e agora, o que que aconteceu com a sua enfermidade?
2: Deus tirou a dor.
4: Deus te curou?
2: Curou.
4: Quem te curou?
2: Jesus.
4: Quem te curou?
2: Jesus
4: Cristo!
3: Que coisa linda da glória! Lá está o pastor Rivair da glória!
1: Realmente, irmã Maria Lorena, é algo impressionante os milagres de Jesus. Uma pessoa que há 10 anos dependia da muleta para andar, agora está baixando, está levantando, está correndo. Ela disse que não tem mais nada. Seu nome, minha irmã?
5: Francisca Bezerra Vital.
1: Ô, minha irmã, há quanto tempo você dependia desta muleta?
5: 10 anos.
1: O que aconteceu que a senhora ficou dependente dela?
5: Eu quebrei meus 2 joelhos. Eu estava vendendo maçã do amor, caí dentro do buraco contra o ônibus e fiquei 6 anos. 4 anos, 6 anos, 2 anos. Eu fiquei operada da cama, né? Mas fiquei 6 anos ao todo, sem andar.
4: Que tremendo evangelista Maria Lorena, hoje nos 60 anos da Igreja Deus e Amor. Essa senhora está muito emocionada. Minha irmã, seu nome?
6: Sulamita.
4: O que aconteceu aqui, senhora, na sua vida?
6: Estava do ouvido.
4: Como?
6: Ei, tu estava surda. E Deus.
4: Estava surda?
6: Aí daí a missionária revelar, fui curar na hora.
4: Meu Deus do céu! A mulher estava surda ouvinte! E agora está escutando! você não ouvia dos dois ouvidos, era?
6: No direito, no ouvido direito.
4: Tapa o ouvido que você ouvia. Tapa aí.
6: Sulamita.
4: Como?
6: Sulamita.
4: Meu Deus, está ouvindo? Quem fez um milagre, minha?
6: Senhor Jesus.
4: Quem fez um milagre?
6: Senhor Jesus.
4: Quem fez um milagre?
6: Senhor Jesus. A glória. Aleluia.
4: Olha aí, irmã evangelista Maria Lorena. Deus fazendo milagre na igreja, Deus e amor. A mulher estava surda e agora está ouvindo perfeitamente.
3: Aleluia. Deus me revela uma certa madrugada. Deus disse a Abraão: pega teu único filho, a quem tu amas, da glória a Deus. Aleluia, e você vai oferecer o holocausto a mim. Aleluia, aqui 3 dias te mostrarei o Monte Moriá. É lá tu oferecerás o teu filho em holocausto. Eu imagino a dor do coração, a dor do coração de Abraão.

0: milagre. Eu também creio. O domingo chegou para ti aqui.
1: Que Deus opera na vida da serva de Deus, nossa querida irmã, evangelista Maria Lorena. Então, olha, você vai comparecer neste dia. Você vai comparecer dia 21. Dia 21 é o local da bênção. Dia 21 é o local do milagre. Dia 21 é aonde o Espírito de Deus, ele opera grandemente. Dia 21 vai ser o local aonde o Espírito de Deus, ele opera. Então, olha, você não pode faltar. A Bíblia diz para nós, que todo aquele que pede, recebe, o que busca, encontra, e aquele que bate, a porta se abrirá. Olha só, em nome do Senhor, corre para cá. A Bíblia diz para nós, olha só, eu estou aqui com a Bíblia aberta, no livro de Mateus, capítulo 7, e versículo 7, que diz: pedi e dar-se-vos-á, buscai e achareis, batei e abrisse-vos-á. Porque todo aquele que pede recebe, o que busca encontra, o que bate a porta se abrirá. Pois sendo, sabeis dar as boas dádivas aos vossos filhos. Portanto, o que vós quereis que os homens vos façam, fazei também a vós, porque esta é a lei dos profetas. Então,

Você tem que crer que o Deus de milagres, ele realiza o impossível. Que Deus, ele realiza o sobrenatural. E olha, você vai entrar dia 21 agora. Dia 21 é o local da benção. Dia 21 vai ser, o cabana vai ficar pequeno para a quantidade de pessoas que irão comparecer nesta igreja, neste endereço, Avenida Amazonas, 8.410, bairro do Cabana, em Belo Horizonte.

ouvinte. Vamos lá, prosseguimento do programa Voz da Libertação. Você acompanhou aí. O que Deus faz, né, irmão? É coisa tremenda. Olha, o Espírito Santo de Deus, ele é tremendo, né? Deus, ele faz coisas gloriosas, tremendas, em nosso meio, na Igreja Pentecostal Deus de Amor. Avenida Amazonas, 8410, Cabana, Belo Horizonte. Avenida Amazonas, vou repetir, 8410, bairro do Cabana, em Belo Horizonte. É o local da bênção, é o local do milagre, é o local do pronto-socorro de Jesus.

0: Restam apenas 10 minutos para nós encerrarmos a nossa participação. Presbítero Adalto Luiz está conosco aqui também.
1: Maravilha.
0: Né, Presbítero Adalto, vai ser tremendo dia 21 agora, dia 21, com a evangelista Maria Lorena. Milagres, cura e libertação.
1: Sem sombras de dúvida, cooperador João Pedro, a paz do Senhor Jesus e a paz do Senhor Jesus, amados e diletos ouvintes do programa de rádio A Voz da Libertação. Seja muito bem-vindo nessa programação e a expectativa do pastor Guilherme Ribeiro e todo o batalhão da fé, não só da grande BH, mas de todo o estado de Minas Gerais, está 100%, hein? Vai ser um domingo inesquecível, uma concentração inesquecível que vai ficar marcado durante décadas no coração de cada ovelha, de todo o rebanho que passar nos umbrais do templo, caravanas de todo o estado de Minas Gerais, e mais uma vez o Altíssimo usando com muita unção, com muita ousadia, com muita intrepidez, a pessoa da evangelista internacional Maria Lorena, que inclusive já conversei com o pastor José Adraci na Torre dos Transmissores, e ele relatou também que ela já pregou em mais de 180 países, evangelista Maria Lorena. Então ela vai estar pregando aqui na Grande BH, ela vai estar indo na sede de Divinópolis, dia 20 de junho, vai estar pregando a palavra lá em uma grande concentração bombástica nas redes sociais e também de explosão de milagres. De Divinópolis, ela vai estar atravessando a Macedônia e vindo em santo jejum e santa consagração, com a presença já confirmada aqui na Avenida Amazonas 8410, no bairro Cabana. E para reforçar o convite, cooperador João Pedro, presbítero Carlos, da região da IPDA da rua Guaicurus, já confirmou a presença dele com toda a região da Guaicurus em peso, em massa, nesse domingo inesquecível.
0: Com certeza, domingo agora, olha só, já temos pessoas já confirmando presença da região de São Benedito.
1: Olha aí, ó.
0: Os irmãos do São Benedito vão vir em peso, do Nova Conquista, do Palmital, do São Cosme de Cima, São Cosme de Baixo,
1: maravilhas.
0: Nova Esperança, os irmãos ali do bairro, louvado seja o nome do Senhor, do bairro, glória a Deus, do Gávea,
1: tremendo.
0: Em nome do Senhor Jesus
1: Pastor
0: Cristo.
1: Pastor Johnny Brandão, em massa.
0: Tremendo, tremendo, coisa tremenda, coisa tremenda. Vai ser coisa gloriosa que o Espírito de Deus irá fazer. Os irmãos do bairro Três Corações, lembrei, do bairro Três Corações também, vão estar presentes. Todo o povão de Deus vai estar presente dia 21 agora, em nome de Jesus. Avenida Amazonas, 8410, bairro do Cabana, em Belo Horizonte. Olha, irmãos, estamos já, né, Presbítero Adalto, chegando ao final da programação. O Presbítero Adalto vai fazer uma oração por todos vocês.
1: Maravilhas.
0: Agora, após os acordes musicais, após esse fundo musical, o Presbítero Adalto irá orar por todos nós, em nome de Jesus.
1: Senhor nosso Deus, maravilhoso, eterno e soberano Pai, ó Deus de Israel, Deus de Abraão, Deus de Isaac, Deus de Jacó, nós lhe rendemos graças, 1 milhão de graças te damos, por essa oportunidade de estar aqui juntamente com o nosso bom cooperador João Pedro, pastor Guilherme Ribeiro, nosso mentor e líder espiritual de todo o estado de Minas Gerais, orando e intercedendo em favor dessa grande concentração, explosão de milagres, essa grande concentração que já está impactando opinião pública, meu Pai, de todo o estado de Minas Gerais, essa grande concentração bombástica nas redes sociais, Deus responde com fogo, que o Senhor venha usar a evangelista Maria Lorena, lá na cidade de Divinópolis, meu Pai, e que o Senhor venha usar ela aqui também, na Avenida Amazonas, 8410, no bairro Cabana, que o Senhor venha honrar a fé dela, que o Senhor venha honrar a fé do pastor Guilherme Ribeiro e todo o dirigente de todas as IPDAs do estado de Minas Gerais que vão estar em santo jejum e santa consagração, meu Pai, evangelista Maria Lorena, pastor Guilherme Ribeiro, todos os dirigentes da IPDA de todo o estado de Minas Gerais, em santo jejum e santa consagração neste grande dia. Ah, meu Pai, vai acontecer coisas extraordinárias, vai ser notório o milagre na vida de todo o povo belo-horizontino, os grandes milagres da era apostólica, do período período da igreja primitiva do passado vai estar sendo generalizado e concretizado na vida de cada ovelha que passar nos umbrais do templo, meu Pai. Usa ela com muita ousadia, com muita intrepidez, com muita unção, com muita autoridade, na pregação da palavra, na manifestação dos dons espirituais, o dom da cura divina, dom de operação de milagres, dom de operação de maravilhas, o dom da língua estranha, variedade de língua, interpretação de língua, o dom da visão, o dom da revelação, o dom da ressurreição, o dom da libertação, para que o seu nome seja glorificado e fica conosco, meu Pai, abençoe esse copo com água, em cima desse radioceptor, essa garrafa com água, aí nesse painel desse automóvel, aí na zona rural, os fazendeiros, as fazendeiras, esse sitiante que está orando conosco agora, abençoa ricamente, abençoe poderosamente, meu Pai. Usa todo o batalhão da fé, todo o esquadrão do jejum e fica conosco. Nós oramos, suplicamos, te agradecemos pela tua resposta, em nome do Pai, em nome do Filho, em nome do Divino Espírito Santo, em nome da Santíssima Trindade, assim seja. Amém. Graças a Deus.

0: ouvintes, estamos chegando ao final da programação.
1: Maravilhas.
0: Local. Deus abençoe a todos vocês.
1: Só alegria.
0: Estamos voltando o som agora diretamente para São Paulo. Acompanhou aí a oração das 10 com o nosso querido pastor, né? E que Deus possa abençoar. A qualquer momento voltamos com mais informações dentro do programa Voz da Libertação, Rádio Deus e Amor. E não fique...

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2: Muito bem, já estamos de volta com todos vocês dentro desta programação, 22 horas com mais 53 minutos. Você já pôde sentir a expectativa dos nossos irmãos que já estão ansiosos para este próximo domingo, dia 21, isso mesmo, 21 de junho de 2026. Teremos uma concentração de fé e de milagres com o tema O Deus que Responde com Fogo. E eu tenho certeza que você que já fez um propósito com Deus, já assentou o propósito em seu coração, você que já pegou o formulário para fazer o seu pedido de oração para trazer no domingo, já escreva frente e verso, venha movido de fé, traga o seu voto que você fez com Deus, o seu propósito, e você vai estar entregando no santo altar do Senhor neste domingo agora, dia 21 de junho, no horário das 7 horas da manhã e também no horário das 10 horas da manhã. Não deixa de trazer o seu formulário, o seu pedido de oração, que já está sendo entregue em nossos cultos aqui na Igreja Pentecostal Deus é Amor. Traga o seu formulário com o seu pedido de oração. Terá um momento específico para estar apresentando os pedidos a Deus em oração. E também o seu propósito de fé que você já colocou no seu coração, pegou o voto, já vai fazer aquele voto especial para que Deus venha responder com fogo. E com certeza o Senhor nosso Deus, ele vai responder na sua vida com fogo divino, com fogo dos céus, como respondeu o profeta Elias. Lembre-se, quando você clama a Deus, o Senhor ele responde. Elias fez isso, arrumou, ajeitou o altar, colocou água sobre o altar, tudo aquilo que seria impossibilitado de atear fogo. Só que o fogo de Deus veio do alto e consumiu o holocausto, e todo Israel viu que Deus é o Deus de Elias, é o Deus que responde com fogo. E não será diferente na sua vida. Você que está com fé, você que já assentou este propósito em seu coração, traga o seu formulário, traga também o seu propósito de fé com Deus e também traga ao menos 3 pessoas que não conhecem a Cristo, que ainda não confessou Jesus como seu único suficiente salvador da alma, para que esta pessoa receba de Deus não somente as bênçãos que são passageiras, mas receba Cristo em seu coração e ela possa voltar para casa regozijando com muita alegria, porque quando temos Cristo em nosso coração, conseguimos transmitir essa alegria, esta paz que excede o entendimento humano, que vem de Cristo Jesus. Então, traga, evangelize uma pessoa, fala, vamos na concentração, porque Deus vai falar contigo através da palavra, por meio dos louvores e através dos dons do Espírito Santo. Tenha certeza de que você que já anotou essa data, você jamais vai ficar frustrado, porque estar na casa de Deus, em oração, em consagração, em busca da palavra de Deus, a palavra de Deus jamais volta para si vazia. Antes, cumpre em nós tudo aquilo que é da vontade de Deus. Então, está aí o convite para todos vocês, nossos queridos irmãos já falaram aí para todos vocês, demonstrando a sua expectativa, o coração cheio de alegria, porque domingo está chegando e você que está ouvindo e acompanhando esta programação A Voz da Libertação, tenho certeza que o Senhor, nosso Deus, o nosso Pai, abençoará a sua vida ainda mais neste domingo próximo, dia 21, 7 e 10 horas da manhã. Música.

Muito bem, hoje é quarta-feira e já estamos encerrando esta programação A Voz da Libertação. Mas atenção, hein? Não saia daí, não. Não é porque o horário local acabou que você vai se despedir do seu rádio, não. Você vai continuar porque chega aí pregando a palavra de Deus para todos nós após as 23 horas, nosso querido pastor Lorival de Almeida. Então não desligue o seu rádio, você que esteve na audiência até o horário das 23 horas. Não é porque o programa local acabou que você vai desligar o seu celular, que você vai desligar o seu rádio e vai dormir. Não, fique aí para você ouvir a palavra de Deus e ser edificado por meio da palavra do Senhor Jesus. Eu vou ficando por aqui porque os relógios não param, os relógios trabalham, e quanto mais os relógios trabalham, mais perto está a volta de Jesus Cristo. Fique aí na sintonia, eu vou encerrando por aqui com esta bela canção de Débora Miranda, Despedida. Fiquem todos na santa e gloriosa paz do Senhor Jesus. Quem comunicou com todos vocês, eu mesmo, presbítero Natanael Oliveira, na locução e também na mesa de áudio. Fiquem todos na paz do Senhor Jesus. Deus abençoe nosso irmão João Batista na Torre dos Transmissores. Fiquem até a próxima programação. Fiquem todos na paz do Senhor Jesus.

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0: problema. Conte a sua dor.
1: Custo do veículo. Ter um carro exige planejamento além da parcela mensal. O sonho de comprar um carro próprio faz muita gente esquecer dos gastos escondidos. O custo de um carro vai muito além do valor da prestação e do financiamento. O proprietário assume despesas contínuas que pesam fortemente no orçamento mensal de casa. E muitas vezes a alegria da compra se transforma no aperto do pagamento. Os impostos anuais, o seguro obrigatório e o combustível são apenas a ponta do iceberg. A manutenção preventiva, como troca de óleo e pneus, é vital para a segurança da família. Um veículo mal cuidado desvaloriza mais rápido e gera manutenções corretivas muito caras. Sem a reserva para essas surpresas, o carro acaba ficando parado na garagem. Então, colocar todos esses valores no papel revela o custo real de se manter um automóvel. Para muitas pessoas, o uso de transporte público ou carros de serviço sai muito mais barato. A decisão de compra deve ser muito bem calculada para não se transformar em um pesadelo. A frieza nos cálculos é necessária para não agir apenas pela emoção do momento. O carro deve servir à família como um facilitador e não como uma fonte de endividamento. Fazer as contas com honestidade protege o trabalhador de dar um passo maior que a perna. O planejamento financeiro traz a sabedoria necessária para grandes decisões. A verdadeira mobilidade acontece quando a vida financeira não fica estagnada.
2: Vinte e três horas e dois minutos.

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2: Abram as suas Bíblias, meus irmãos, na carta de Paulo aos Filipenses.
3: Livro de Filipenses.
2: Na carta de Paulo aos Filipenses, no capítulo 4.
3: Filipenses 4.
2: Versículo 6.
3: Versículo 6.
2: 7.
3: 7.
2: Ansiedade.
3: Ansiedade.
2: Ansiedade, meus irmãos, já se tornou uma verdadeira doença, não é?
3: Uma verdadeira enfermidade.
2: Uma enfermidade bem democrática.
3: Enfermidade muito democrática.
2: Atinge todo tipo de gente.
3: Alcança todo tipo de gente.
2: Pobre, rico.
3: Pobre, rico.
2: Branco, negro.
3: Blancos e negros.
2: Cristãos, ateus.
3: Cristianos e ateus.
2: A ansiedade, sem dúvida alguma, meus irmãos.
3: Sem dúvida alguma, a ansiedade, irmãos.
2: Uma vez que ela se torna uma enfermidade crônica, ela rouba da gente.
3: Quando se torna crônica, nos rouba.
2: Anos de vida.
3: Anos de vida.
2: Porque ela provoca um desperdício enorme de energia.
3: Provoca desperdício enorme de energia.
2: Nos levando a viver uma vida, mas muito miserável mesmo.
3: Levando a viver vida miserável.
2: E eu quero mostrar a vocês biblicamente o quanto é inútil.
3: Os quero mostrar na Bíblia que quanto é inútil.
2: Nós vivermos ansiosos.
3: Viver ansiosos.
2: A ansiedade que nos entristece.
3: A ansiedade que nos entristece.
2: Que nos faz adoecer fisicamente, emocionalmente.
3: Faz enfermar-nos fisicamente e emocionalmente.
2: E a ansiedade que nos torna cada dia mais velhos. Nós envelhecemos rápido quando nós estamos ansiosos.
3: Envelhecemos rápido quando estamos ansiosos.
2: Então nós queremos tocar nesse tema hoje.
3: Queremos tocar este assunto hoje.
2: E dizer a você que o ansioso está sendo prejudicado dia após dia.
3: E dizer-lhes que o ansioso está prejudicado dia após dia.
2: As pessoas que vivem nas verdadeiras pilhas de ansiedade.
3: Eles vivem em filas de ansiedade.
2: Elas vão se prejudicando mais e mais.
3: Se prejudicarão mais e mais.
2: Mas trazem consigo também o fenômeno de estarem prejudicando as pessoas que estão à sua volta.
3: Vai conseguir prejudicar a gente que está ao redor.
2: Uma pessoa ansiosa, ela consegue transmitir essa ansiedade.
3: Uma pessoa ansiosa logra transmitir essa ansiedade.
2: À família, aos filhos.
3: À família, aos filhos.
2: Aos amigos. Mais perto, até aos amigos de trabalho.
3: Amigos cercanos e de trabalho.
2: Cônjuge.
3: Os cônjuges.
2: Enfim. E quando se percebe, meus irmãos, o estrago feito pela ansiedade,
3: quando se vê o averio feito pela ansiedade,
2: em muitos casos o estrago já foi tão grande, mas tão grande,
3: o mal foi tão grande,
2: que para que a recuperação aconteça é necessário realmente até um tempo muito grande também.
3: Para a recuperação necessita muito tempo.
2: Leamos a palavra do Senhor.
3: Leamos a palavra do Senhor.
2: Não estejais inquietos por coisa alguma.
3: Não estejais afanados por coisa alguma.
2: Algumas Bíblias falam diferente. Não andeis ansiosos.
3: Algumas versões dizem
2: por coisa alguma.
3: Por coisa alguma.
2: Antes as vossas petições sejam em tudo conhecidas diante de Deus.
3: Antes vossas petições sejam conhecidas por Deus.
2: Pela oração e súplicas.
3: Em oração e súplicas,
2: com ação de graças.
3: Com ação de graças.
2: E a paz de Deus.
3: E a paz de Deus.
2: Que excede, ou seja, que ultrapassa todo entendimento.
3: Que sobrepassa todo entendimento.
2: Guardará os vossos corações e os vossos sentimentos em Cristo Jesus.
3: Guardará vossos corações e pensamentos em Cristo Jesus.
2: Pode até sentar.
3: Pode sentar-se.
2: Esse hino é um hino.
3: Esta alabanza es una alabanza.
2: Da harpa.
3: Del arpa.
2: Eu me lembro dos meus pais cantando esse tipo de hino, inclusive esse aqui.
3: Acordo de meus pais cantando.
2: E eu diria que é uma verdadeira vacina contra a ansiedade.
3: É uma verdadeira vacuna contra a ansiedade.
2: O grande eu sou.
3: El grande yo soy.
2: Se vocês quiserem cantar comigo é 84 da harpa.
3: Querem cantar comigo 84 da harpa?
2: Se vocês não têm harpa, cantem pelo menos o coro.
3: Não tem pelo menos o coro.
2: Não.

0: Nós temos que nos vacinar contra todo tipo de ansiedade. Se eu disser aos irmãos que eu não fico ansioso às vezes,
1: digo que não me pongo ansioso às vezes,
0: eu vou estar faltando com a verdade.
1: Estarei faltando à verdade.
0: Embora a mensagem de hoje vai falar com mais profundidade a respeito,
1: sin embargo, este mensaje hablará con profundidad
0: da ansiedade,
1: sobre la ansiedad.
0: E o quanto Deus não se agrada da ansiedade.
1: E quanto a Deus não lhe agrada a ansiedade.
0: Mas nós não podemos, meus irmãos,
1: pero hermanos, no podemos,
0: de forma alguma deixar de falar sobre esse tema.
1: De forma alguna dejar hablar de este asunto,
0: porque nós sabemos que a ansiedade é uma coisa que afeta de uma forma enorme,
1: la ansiedad afecta de forma enorme
0: a população mundial nesse momento.
1: A la población mundial en este instante.
0: E nós sabemos, meus irmãos, a Bíblia Sagrada fala,
1: la Biblia Sagrada dice, hermanos, sabemos,
0: a respeito de algumas causas da ansiedade.
1: Sobre algunas causas de la ansiedad.
0: Coisas que nos fazem ter medo.
1: Lo que nos hace tener miedo.
0: A não certeza do futuro.
1: No, la seguridad del futuro.
0: Não sabemos se temos comida amanhã.
1: No saber si habrá comida mañana.
0: Não sabemos se temos bebida amanhã.
1: No sabremos si habrá bebida mañana.
0: Mas nós temos mais coisas a agregar a tudo isso.
1: Hay cosas para agregar a esto.
0: Nós vivemos num mundo violento.
1: Vivimos en mundo violento.
0: Nós vivemos uma crise séria de desemprego.
1: Vivimos crise seria de desempleo.
0: Se você é pai, se preocupa com os filhos.
1: Se preocupa com os filhos.
0: Vão estudar, vão trabalhar.
1: Vão estudar, trabalhar.
0: Se você e seus pais estão velhos, você se preocupa com eles. Tem plano de saúde, vão ficar enfermos, vão morrer.
1: Se padre se preocupa se tem plano de saúde, se morirá.
0: Então, meus irmãos, eu gostaria de abordar pontos importantes.
1: Eu gostaria de abordar pontos importantes.
0: Podemos falar da segurança.
1: Falar da segurança.
0: Podemos falar do medo de tudo.
1: Podemos falar sobre o medo a todo.
0: Mas eu quero falar sobre as causas da ansiedade em primeiro lugar.
1: Sobre as causas da ansiedade em primeiro lugar.
0: Nós somos às vezes considerados e somos mesmo fracos e vulneráveis, meus irmãos.
1: Somos considerados débiles e vulneráveis, irmãos.
0: Às vezes nós podemos ser vencidos por uma, eu não vou nem dizer uma bactéria, porque tem bactéria que é extremamente poderosa.
1: Poderíamos
0: mas ver. Às vezes somos derrotados e vencidos por um cisquinho nos olhos.
1: Nós somos derrotados por uma astilha nos olhos.
0: Uma coisinha qualquer que nos faça sentir uma situação desfavorável.
1: Algo que nos haga sentir una situación desfavorable.
0: Isso mexe com o nosso futuro.
1: Isso mueve nuestro futuro.
0: Isso mexe com o nosso amanhã.
1: Isso toca nuestro mañana.
0: Isso mexe com a nossa vida.
1: Mueve con nuestra vida.
0: E nós às vezes não sabemos administrar esse tipo de circunstância.
1: Não sabemos administrar essa circunstância.
0: Então nós nos tornamos
1: e nos volvemos
0: ansiosos.
1: Ansiosos.
0: A nossa ansiedade nos faz mal, como já falei no início dessa mensagem.
1: Nuestra ansiedad nos hace mal, como dije en el comienzo del mensaje.
0: Às vezes a gente para e pensa que se nós conhecêssemos o futuro seria melhor para nós.
1: Às vezes pensamos que conocer el futuro no sería mejor a nosotros.
0: Meus irmãos, conhecer o futuro.
1: Conocer el futuro, hermano.
0: Talvez para muitas pessoas fosse bom, mas já pensou se você conhecesse o futuro e soubesse que você iria morrer amanhã?
1: Talvez para muitos seria bueno, pero si supiese.
0: Talvez você morresse por antecipação.
1: Ou morir con anticipación.
0: Mas eu quero dizer a vocês, meus irmãos, que nós, como seres humanos,
1: pero os quiero decir que como seres humanos,
0: devemos saber enfrentar as intempéries
1: debemos saber
0: da vida.
1: Enfrentar intemperie de la vida.
0: Devemos saber lidar com as desgraças da vida.
1: Saber lidar con desgracias de la vida.
0: Devemos saber lidar com as turbulências que a vida nos traz.
1: Saber lidar com turbulências que a vida
0: todos
1: traz.
0: Nós sofremos turbulências na vida.
1: Todos sofrimos turbulências na vida.
0: E todas as coisas que são diferentes
1: e tudo lo diferente
0: daquilo que a nossa mentalidade lógica possa agrupar.
1: Lo que la mentalidad lógica pueda agrupar.
0: Isso pode nos trazer ansiedade.
1: Nos puede traer ansiedad.
0: E a ansiedade, como disse também no início da nossa mensagem,
1: ansiedad, como dije en el comienzo
0: ela atinge todo tipo de pessoas.
1: Alcanza todo tipo de personas.
0: Todas as pessoas sofrem.
1: Toda a gente sofre.
0: Por isso falei a respeito dessa democracia que a ansiedade representa.
1: Por isso falei sobre a democracia da ansiedade.
0: Se você achar que a pessoa rica não tem ansiedade, tem.
1: Se pensa que o rico não tem ansiedade, tem.
0: Se você achar que o pobre, daquele totalmente pobre, também não tem ansiedade, talvez seja até menos, mas também em algum momento da vida tem.
1: Pensa que o pobre não tem ansiedade, tem, tem também.
0: Nós sempre ficamos ansiosos a respeito daquilo que a Bíblia fala, a respeito do que vamos comer, beber e vestir.
1: Sempre quedamos ansiosos pelo que vamos a comer, beber e vestir.
0: E as causas da ansiedade têm de ser conhecidas. Eu levaria muito tempo para expor todas elas.
1: E as causas devem ser conhecidas e levaria
0: talvez
1: tempo para...
0: a causa da sua ansiedade seja uma coisa no seio da sua família.
1: Talvez a causa da sua ansiedade seja um problema em tua família.
0: Talvez seja aquele negócio que não está dando certo.
1: Ou que não está indo bem.
0: Talvez a sua preocupação seja somente com as coisas que consomem você materialmente.
1: A tua preocupação seja só com o material.
0: Talvez até mesmo espiritualmente você carregue em si algum tipo de ansiedade porque você sabe que precisa tomar alguma atitude a respeito da sua vida espiritual, mas não tem coragem, talvez.
1: Bueno, espiritual que sabes que tienes que tomar una decisión, pero no tienes coraje, tal vez.
0: Eu citei algumas coisas, mas deixo a vocês a pergunta.
1: He citado algunas cosas, pero les dejo una pregunta.
0: Si vocês têm andado ansiosos, meus irmãos.
1: Se han ido andando afanados, hermanos míos.
0: Qual é a causa da vossa ansiedade?
1: Qual é a causa de vuestro afán?
0: Talvez só de ir ao médico e o médico falar, olha, vou ter que estudar mais a fundo essa enfermidade sua aqui. Talvez só essa sentença já traga a você uma ansiedade que você não sabe o que fazer com ela.
1: Talvez a sentença te traga uma ansiedade que não sabes o que fazer com ela.
0: Isso faz mal para o seu coração.
1: Hace mal a tu coração.
0: A sua pressão vai subir.
1: Tu pressão sube.
0: O seu estômago vai ter problemas.
1: O estômago terá problemas.
0: Nós não podemos viver ansiosos.
1: Não podemos viver afanados.
0: Nós temos de vencer a ansiedade.
1: Temos de vencer a ansiedade.
0: E a Bíblia Sagrada nos traz essa palavra aqui de Filipenses.
1: E a Bíblia traz a palavra em Filipenses.
0: Em nada andeis ansiosos.
1: Não os afaneis.
0: Por coisa alguma andeis inquietos.
1: Por coisa alguma os afaneis.
0: Já nos traz o caminho.
1: Já nos traz o caminho.
0: Antes as vossas petições sejam em tudo conhecidas.
1: Antes as vossas petições sejam conhecidas.
0: Pela oração, pela súplica.
1: Por oração e súplica.
0: Está ansioso?
1: Está ansioso?
0: O melhor remédio para a ansiedade é falar com Deus.
1: O medicamento é falar com Deus.
0: O psicólogo dos psicólogos, o psiquiatra dos psiquiatras.
1: O psicólogo e psiquiatra dos psiquiatras.
0: Este entende de verdade.
1: Este entende de verdade.
0: Fazer com ele uma análise, ele sabe exatamente o que você está tentando dizer.
1: Fazer uma análise com ele, sabe exatamente o que queres dizer.
0: Deus quer que você descubra as causas da sua ansiedade.
1: Ele quer que descubra as causas da tua ansiedade.
0: Para que você possa vencer a sua ansiedade.
1: Para vencer a tua ansiedade.
0: Em alguns momentos da vida eu posso dizer a vocês, meus irmãos.
1: Em momentos posso dizer aos irmãos.
0: As pessoas que estão ao nosso lado já não aguentam mais a nossa ansiedade.
1: Quem está ao outro lado não aguenta mais a ansiedade.
0: Já não aguentam mais a nossa manifestação ansiosa, a nossa forma de vida, porque já as estamos afetando.
1: Não aguenta nossa ansiedade porque não está aguentando.
0: E estamos morrendo pouco a pouco.
1: E estamos morrendo pouco a pouco.
0: Primeira coisa, descubra.
1: Primeira coisa, descubra
0: as causas da sua ansiedade.
1: O motivo da tua ansiedade.
0: E a natureza da sua ansiedade.
1: E a natureza da tua ansiedade.
0: Aqui que entra o que eu estava dizendo a vocês.
1: Aqui vai o que eu dizia.
0: Eu não nego aos irmãos que às vezes eu tenho ansiedade.
1: Não digo que às vezes eu tenho ansiedade.
0: E não deixo de dizer aos irmãos que reconheço isso.
1: E não deixo de dizer que reconheço isto.
0: Pela natureza da ansiedade.
1: Por la naturaleza de la ansiedad.
0: Em algum momento da vida.
1: Em algum momento da vida.
0: Reconheço isso como.
1: Reconheço isso como.
0: Falta de confiança em Deus.
1: Falta de confiança.
0: Mas meu pastor está dizendo que em algum momento da sua vida falta de confiança no Senhor.
1: O pastor disse que falta de confiança no Senhor.
0: E você?
1: E você?
0: Em algum momento da sua vida você já não parou e pensou, mas será?
1: Já pensaste, será?
0: Será que realmente isso vai acontecer na minha vida?
1: Será que realmente isso passará em minha vida?
0: Será que Deus realmente vai cuidar de mim nesse momento da minha vida?
1: Será que realmente Deus cuidará da minha vida nesse instante?
0: Será que nesse momento Deus vai olhar por mim quando eu estiver nessa situação?
1: Será que Deus me cuidará quando eu estiver nessa situação?
0: Talvez os irmãos estranhem eu falar isso, mas eu vou dizer aos irmãos, eu não tenho nada a esconder.
1: Talvez eles estranhem que diga isso, mas não tenho nada que ocultar.
0: E sempre digo aos irmãos, Deus me conhece. Se eu não consigo esconder de Deus, não faz sentido esconder dos irmãos.
1: Sempre eu digo, Deus me conhece, se não posso esconder a Deus, muito menos a Deus.
0: Às vezes a nossa ansiedade tem essa natureza que eu até levaria mais profundo um pouco. Determinados níveis de ansiedade representam um pecado contra Deus.
1: Determinados níveis de ansiedade representam pecado contra Deus.
0: Por isso eu digo a vocês, meus irmãos, a ansiedade em algum momento da vida é uma enfermidade.
1: A ansiedade em algum momento da vida é uma enfermidade.
0: Uma enfermidade que pode ser tratada
1: com
0: a medicina.
1: Pode ser sobrellevada com a medicina.
0: Seja medicina alopática, homeopática, tradicional ou não, pode ser tratada.
1: Se a medicina que fosse, pode ser tratada.
0: Mas existe um momento que a ansiedade não cheira bem às narinas do Todo-Poderoso.
1: Chega um momento que a ansiedade não lhe huele bem ao Todo-Poderoso.
0: Em primeiro lugar, eu vejo, meus irmãos, o versículo que nós lemos.
1: É o versículo que leímos.
0: Uma ordem.
1: Uma ordem.
0: Não é para ninguém ficar ansioso.
1: Nada que de afanado.
0: É uma ordem.
1: É uma ordem.
0: Qualquer sintoma de ansiedade clama.
1: Qualquer sintoma de ansiedade clama.
0: Faça orações.
1: Faça orações.
0: Mas às vezes nós não fazemos isso.
1: Às vezes nós fazemos isso.
0: Às vezes nós tentamos resolver da forma que nós entendemos melhor.
1: Às vezes tentamos solucionar da forma que
0: mas
1: melhor
0: mais
1: entendemos.
0: Uma vez eu vou dizer a vocês, meus irmãos, a ansiedade é inútil porque nós não podemos alterar nenhum tipo de circunstância ficando ansiosos. O que é que muda se você ficar ansioso?
1: Não podemos alterar nenhuma situação com a ansiedade.
0: Eu sei disso e você sabe disso. disso.
1: Deus te abençoe, tu não sabes.
0: Nós não podemos acrescentar um dia sequer na nossa vida porque nós estamos ficando ansiosos.
1: Não podemos aumentar nenhum dia sequer e podemos, porque nos quedamos afanados.
0: Até digo aos irmãos que nós vamos acabar por diminuir o tempo da nossa vida.
1: Jesus disse que quedaremos diminuindo nossa vida.
0: Mas nós ficamos ansiosos.
1: Pero nos quedamos ansiosos.
0: Alguns casos de ansiedade, meus irmãos, chegam ao extremo.
1: Alguns casos de ansiedade chegam ao extremo.
0: De pessoas adentrarem a verdadeiras crises nervosas.
1: De entrar na verdadeira crise nerviosa.
0: Pessoas que se não tomarem o remédio não conseguem nem mais sair de casa e começa a viver as síndromes do século 20 e 21.
1: Se não toma medicamentos, chega à síndrome do século 21.
0: O principal dessas síndromes é a síndrome do pânico.
1: O principal desse síndrome é o del pânico.
0: Mas não é só a síndrome do pânico.
1: É não só o síndrome do pânico.
0: Existem também os surtos psicóticos e algumas pessoas se descontrolam por completo.
1: Algumas pessoas se descontrolam por completo.
0: Ponto número 1, qual é a causa da sua ansiedade?
1: Qual é a causa da tua ansiedade?
0: Ponto número 2, eu estou dizendo a vocês a natureza da ansiedade. Pode ser a doença e essa doença às vezes pode deixar de ser doença e ser falta de confiança, já que você conhece a Deus, e acontece comigo, acontece com quase todos os irmãos, e a você, que nunca aconteceu isso, que Deus abençoe você, que Deus preserve essa sua fé. Aleluia! Ansiedade em algum momento da vida, ela representa um sinal evidente da nossa falta de confiança na ação do Todo-Poderoso.
1: Ansiedade muitas vezes representa falta de confiança no Todo-Poderoso.
0: Se Deus diz a você, eu estou contigo e vou contigo, por que é que você tem medo?
1: E Deus te diz, vou contigo e estou contigo, por que tens medo?
0: Nós temos demonstrações de incredulidade na nossa vida, sim.
1: Demonstramos incredulidade em nossa vida, sim.
0: Eu confio em Deus, eu sei que Deus está comigo.
1: Eu confio em Deus e que Ele está comigo.
0: Eu sei que você sabe que Deus está contigo.
1: Sei que sabes que Deus está contigo.
0: Mas você já percebeu que existem momentos na sua vida de turbulência tão grande?
1: Eu já notaste que em tua vida turbulência tão grande, a vez
0: que você parece tentar resolver essa turbulência por você mesmo.
1: Parece que queres solucionar por ti mesmo.
0: Com as suas próprias palavras.
1: Com as próprias palavras.
0: Com as suas próprias atitudes.
1: Com a própria atitude.
0: Nesse momento parece que você não crê exatamente que Deus vai resolver a questão.
1: Ali parece que não crês em que Deus vai solucionar a tua situação.
0: Em alguns momentos você lamenta.
1: Em alguns momentos lamenta.
0: Em alguns momentos você murmura.
1: Em alguns momentos murmura.
0: Em alguns momentos você perde as forças.
1: Ou perde as forças.
0: Você está ansioso.
1: Já está ansioso.
0: E essa sua ansiedade não vai mudar absolutamente nada a sua vida.
1: Essa ansiedade não cambiará nada em tua
0: Deus
1: vida.
0: Não quer que você fique preocupado.
1: Deus não quer que estejas preocupado.
0: Eu gostaria que você abrisse a sua Bíblia comigo no livro.
1: Abre tua Bíblia no livro de.
0: Pode ser São Mateus, mas está mais perto para mim Lucas.
1: Mais cerca está Lucas, Lucas.
0: São Mateus 6 também daria, mas abra comigo a sua Bíblia no livro de Lucas, no capítulo 12.
1: Lucas 12.
0: E disse Jesus aos seus discípulos, portanto vos digo.
1: Jesus, portanto vos digo.
0: Não estejais ansiosos pela vossa vida.
1: Não se afanem por vossa vida.
0: Sobre o que comereis.
1: Sobre o que habereis de comer.
0: Nem pelo corpo.
1: Nem por el cuerpo.
0: Sobre o que vestireis.
1: Lo que vestireis.

0: Corvos, Mateus fala, considerais os pássaros.
1: Considerai os cuervos,
0: pájaros, que nem semeiam e nem cegam.
1: Las aves que ni siembran ni cosechan.
0: Não tem dispensa nem celeiro.
1: No tiene dispensa ni granero.
0: E Deus os alimenta.
1: Y Dios los alimenta.
0: Quanto mais valeis vós do que as aves?
1: Quanto mais valeis que las aves?
0: E qual de vós, sendo solícito,
1: quem de vosotros sendo solícito,
0: pode acrescentar um côvado à sua estatura?
1: Puede quitar un codo a su estatura?
0: Pois se nem ainda podeis as coisas mínimas,
1: não podeis fazer lo mínimo.
0: Por que estáis ansiosos?
1: Porque os afanais
0: pelas outras.
1: Por lo demás.
0: Considerai os lírios.
1: Considerai los lirios.
0: Como eles crescem?
1: Como crecen?
0: Não trabalham.
1: No trabajan.
0: Não fiam.
1: No hilan.
0: E digo-vos que nem ainda Salomão, em toda a sua glória, se vestiu como um deles. E se Deus assim veste a erva,
1: e se Deus assim veste a erva,
0: que hoje está no campo e amanhã é lançada no forno, quanto mais a vós, homens de pouca fé,
1: quanto mais a vosotros, homens de pouca fé,
0: não pergunteis, pois, que haveis de comer,
1: não pergunteis, pois, que haveis de comer,
0: ou que haveis de beber,
1: ou que haveis de beber,
0: e não andeis inquietos,
1: nem esteis ansiosos,
0: porque os gentios do mundo buscam todas essas coisas,
1: porque os gentios del mundo buscan todo esto,
0: mas vosso Pai sabe que necessitais delas.
1: Padre sabe que,
0: ou seja, Deus sabe qual é a sua necessidade.
1: Deus sabe qual é a sua necessidade.
0: Quando você ora a Deus, é apenas uma expressão de fé, de intimidade. Deus se agrada disso e manda você fazer isso.
1: Quando oras a Deus, apenas uma forma de expressão te diz.
0: Mas Deus sabe o que você necessita.
1: Deus sabe o que necessita.
0: Não é para você ficar preocupado. Você é mais considerado do que os pássaros.
1: Você quer preocupado, você considera mais que os pássaros.
0: Você já viu pássaro fazendo plantação?
1: Já viste pássaro fazendo plantio?
0: Você já viu pássaro arando a terra?
1: Já viste pássaro arando a terra?
0: Você já viu pássaro molhando as plantas?
1: Já viste pássaro mojando?
0: Não.
1: Não.
0: Você já viu pássaros fazendo celeiros?
1: Já viu os pássaros fazendo graneiros?
0: Mas a Bíblia Sagrada fala que para eles não falta nada. Pássaro não quer nem saber se vai chover ou não. A comidinha dele está garantida porque Deus garante a comida para ele.
1: Aí não falta se vai chover, sabem que sua comida está garantida.
0: E Deus está dizendo que você vale muito mais do que os pássaros.
1: E Deus disse que tu vales muito mais que os pássaros.
0: Então deixa a ansiedade para trás.
1: Deixa a ansiedade atrás.
0: Como servos de Deus.
1: Como servos de Deus.
0: Como peregrinos nessa terra.
1: Como peregrinos nesta terra.
0: Se nós temos o que comer.
1: Se temos que comer.
0: Se nós temos roupas para vestir.
1: Se temos roupas para vestirnos.
0: Se nós temos água para beber.
1: Se há água para beber.
0: Se nós temos, meus irmãos, uma casa para morar.
1: Se temos uma casa para viver.
0: Por que nós vivemos tão ansiosos então?
1: Por que vivemos tão afanados então?
0: Às vezes nós queremos ter celeiros, às vezes nós queremos ter sobras, às vezes queremos ter cadernetas de poupança super gordas.
1: Queremos ter graneiros ou cadernetas de ahorro bem gordas.
0: Estamos acostumados a ouvir da boca de certas pessoas.
1: Estamos acostumados a ouvir de certas pessoas.
0: Que o verdadeiro homem de Deus tem que ser rico, tem que ter celeiro, tem que ter do bom e do melhor, porque senão não é servo de Deus e essa não é a realidade completa, não. Tem que se contextualizar o que se fala.
1: De ver un siervo de Dios tiene que ser rico, si no es, y tiene que lo que se habla tiene que analizarse.
0: La verdad es que nosotros podemos ser todo lo que Dios quiere que a gente possa ser. Claro que podemos.
1: Podemos ser todo lo que Dios quiere que seamos.
0: Mas a Bíblia Sagrada está dizendo.
1: Pero la Biblia Sagrada dice.
0: Nós temos de comer, temos de beber e temos roupa, por isso nós devemos então ficar tranquilos.
1: Temos que comer, beber e temos roupa, por isso.
0: Nós vamos vestir melhor do que os lírios, se Deus quiser.
1: Vestiremos melhor que os lírios, se
0: possível. Nós vamos nos alimentar e Deus haverá de providenciar o nosso alimento.
1: Nos alimentaremos, Deus proverá.
0: Nós não podemos ter ansiedade que os gentios têm. Nós não somos meus irmãos mundanos, nós somos de Deus.
1: Não tenhamos afã que os del mundo tienen, somos de Dios.
0: Debemos expresar a nossa confiança na provisão que vem do Senhor.
1: Expressamos nossa confiança na provisão que vem do Senhor.
0: O Senhor Jesus está dizendo.
1: Jesus está dizendo.
0: Chega de ansiedade.
1: Basta de afano.
0: A natureza da ansiedade.
1: La naturaleza de la ansiedad.
0: Ela pode fazer nós entendermos que em algum momento nós pecamos por ser de natureza pecaminosa.
1: Debe ser nos entender que pecamos por ser de naturaleza
0: pecaminosa. Porque demonstramos às vezes a nossa incredulidade para com as promessas de Deus.
1: Porque demonstramos incredulidade para las promesas de Dios.
0: E Jesus fala, buscai antes.
1: Dios dice, antes buscad.
0: O reino de Deus.
1: El reino de Dios.
0: E todas essas coisas que eu acabei de falar aqui agora.
1: E o demais que acabo de dizer.
0: É roupa, é comida, é água, é casa. Casa não está na Bíblia aqui, mas subentende-se.
1: Roupa, comida, casa, pero se entende.
0: Buscai em primeiro lugar o reino de Deus.
1: Buscai primeiro o reino de Deus.

0: E todas essas coisas vos serão acrescentadas. Buscai em primeiro lugar o reino de Deus. E Deus vai acrescentar essas coisas. O reino de Deus e a sua justiça é evidente. Deus não vai permitir que faça a você falta coisa nenhuma.
1: Deus não permitirá que te haga falta alguma.
0: E pode ter certeza que se algum dia você entrar no vale, e faltar a você o arroz ou o feijão,
1: e te falte o arroz ou os frijoles,
0: Deus está provando você porque você vai ter a plantação mais rica que o mundo pode dar a uma pessoa.
1: Deus está provando porque tem trazer plantio mais grande.
0: Deus jamais abandona o seu povo, o povo que ora, o povo que busca.
1: Deus não abandona o seu povo que clama e que busca.
0: Chega de ansiedade.
1: Basta de ansiedade.
0: O nosso Deus tem cura para a ansiedade.
1: Nosso Deus tem sanidade para a ansiedade.
0: Se a ansiedade já conhecemos a causa.
1: E a ansiedade já sabemos a causa.
0: Já conhecemos a natureza da ansiedade.
1: Conhecemos a natureza da ansiedade.
0: Nós temos também a cura para a ansiedade.
1: Também temos a sanidade para a ansiedade.
0: Existem coisas, meus irmãos, que nos deixam ansiosos.
1: Aí coisas que nos deixam afanados.
0: Existe ansiedade que não é questão de falta de confiança em Deus também.
1: Aí afã que não é falta de confiança em Deus.
0: Existe uma ansiedade que é fruto.
1: Aí afã que é um fruto
0: da responsabilidade a respeito de coisas que temos de fazer.
1: Pela responsabilidade por coisas que temos que fazer.
0: Essa é a chamada de ansiedade natural da vida.
1: Essa é a ansiedade natural da vida.
0: Eu vou fazer uma viagem.
1: Farei um viaje.
0: Eu posso ficar ansioso porque o relógio está passando. Eu não quero chegar atrasado e o trânsito não anda.
1: Vou estar afanado porque o horário não passa e o trânsito não avança.
0: Mas até isso eu vou colocar na mão de Deus.
1: Pero hasta ahí dejaré en la mano de Dios.
0: Agora você que anda ansioso porque você tem medo de ficar desempregado.
1: Agora tu que andas afanado porque não queres estar desempleado.
0: Por favor.
1: Por favor.
0: Você que anda ansioso porque você acha que vai passar fome amanhã.
1: Ele está afanado porque pensa que passará hambre amanhã, né?
0: Por favor.
1: Por favor.
0: Você que anda ansioso achando que amanhã você não vai ter roupa para vestir.
1: Você que anda afanado porque pensa que amanhã não terá roupa para vestir.
0: Por favor.
1: Por favor.
0: Deixa Deus curar essa sua ansiedade.
1: Deixa que Deus sane tua ansiedade.
0: Se Deus alimenta até os pássaros do céu.
1: Se Deus alimenta até os aves
0: do céu. E veste os lírios do campo.
1: E viste os lírios do campo.
0: Quanto mais Ele é poderoso para cuidar também dos seus filhos.
1: Quanto mais também é poderoso para cuidar dos seus filhos.
0: Se você é filho de Deus, Deus vai cuidar de você.
1: Se tu eres filho de Deus, Ele te cuidará.
0: Ao invés de você viver dominado por essa ansiedade.
1: Em lugar de viver dominado por ansiedade.
0: Experimente a paz de Deus que excede, que ultrapassa todo o entendimento.
1: Experimente a paz que ultrapassa todo o entendimento.
0: Experimente essa paz que só Deus pode dar ao seu coração.
1: Experimente essa paz que só Deus
0: e a paz de Deus que excede todo o entendimento guardará os vossos corações e os vossos sentimentos em Cristo Jesus. É o que está dizendo a palavra de Deus.
1: Ele guardará em la paz os
0: não fique ansioso.
1: Não quede afanado.
0: Chega de ansiedade.
1: Basta da ansiedade.
0: Deixa Deus entrar na sua vida. Deixa Deus entrar na sua casa.
1: Deixa que Deus entre em tua casa e tua vida.
0: Deixa Deus cuidar de você.
1: Que Deus te cuide.
0: Para a ansiedade, meus irmãos.
1: Para o afano, irmãos meus.
0: Que é por uma causa, eu diria, que já se tornou uma enfermidade crônica.
1: Por uma causa que se ha hecho enfermedad crónica.
0: Para isso existe a cura.
1: Para isso há a sanidade.
0: Para a ansiedade que ultrapassa limites.
1: Para a ansiedade que passa os limites.
0: E passa a ofender a nossa crença, ou seja, ofender o nosso Deus na nossa crença, na nossa falta de fé, na nossa incredulidade.
1: Começa a ofender em falta de fé e nossa incredulidade.
0: Para isso existe o perdão.
1: Para isso há o perdão.
0: Porque Deus não quer ver vocês ansiosos, nem essa igreja, nem nós queremos.
1: Porque Deus não quer ver-te ansioso, também não queremos nós.
0: Nosso coração, meus irmãos, deve estar cheio de Deus, não pode ser um território que fica vazio.
1: Nosso coração deve estar cheio de Deus, não um lugar que
0: está
1: cheio.
0: O nosso coração tem que ser povoado.
1: Nosso coração tem que ser
0: pela
1: povoado.
0: Presença de Deus e exterminada toda a ansiedade que ali habita, nos fazendo mal e nos fazendo morrer mais cedo.
1: Pela presença de Deus e não o que nos faz morrer mais temprano.
0: Só de ontem para hoje.
1: Solo de ayer hasta hoy día.
0: Acompanhando as notícias.
1: Acompanhando notícias.
0: Duas pessoas conhecidas morreram.
1: Duas pessoas conhecidas morreram.
0: De ataque do coração.
1: De ataque ao coração.
0: Um atleta americano morreu aos 30 e tantos anos. De ansiedade, deu-lhe um ataque fulminante e acabou morrendo.
1: Um atleta americano morreu.
0: Ansiedade e mais ansiedade.
1: Ansiedade e mais ansiedade.
0: Mas o que Deus quer para o seu coração?
1: Mas o que Deus quer para o teu coração?
0: É paz.
1: É a paz.
0: O que Deus quer para o seu coração?
1: O que Deus quer para o teu coração?
0: É a certeza de que você está sendo guardado e protegido por Ele.
1: E na segurança que está sendo guardado e protegido por Ele.
0: Toda vez que surgir uma preocupação na sua vida, coloque a sua preocupação diante de Deus.
1: A preocupação nas mãos de Deus.
0: Por meio da oração suplicante, como a Bíblia Sagrada está nos falando.
1: Através de súplicas, como a Bíblia
0: misturada com a ação de graças, como a Bíblia está falando.
1: Misturada com a ação de graças, como
0: antes que essa sensação horrorosa se transforme numa ansiedade.
1: Antes que essa sensação horrorosa,
0: não deixe a sua preocupação transformar-se numa ansiedade que vai levar você a momentos horrorosos.
1: Não deixe que
0: a
1: sua preocupação seja ansiedade e te leve a momentos horrorosos.
0: Antes, coloca diante de Deus na sua oração.
1: Antes, ponha na oração ante Deus.
0: Não esteja ansioso, é o que está dizendo a palavra de Deus.
1: Afanado, a palavra, meu Deus.
0: A mistura da sua súplica com agradecimento.
1: A mescla de tua súplica com teu agradecimento.
0: Isso faz bem para você.
1: Isso te hace bien.
0: Isso faz bem para a alma. Isso traz paz para nossa vida.
1: Hace bien al alma, nuestra vida.
0: E acaba obrigando a nossa memória também a enxergar e localizar as coisas boas da vida.
1: Obriga nossa memória a localizar
0: os livramentos passados que Deus já tem nos dado. Quantas portas que estavam fechadas e o Senhor já abriu para nós. E a tensão interna tende a diminuir, sim, com certeza. Encorajando a oração, o clamor e trazendo a você a tranquilidade que você precisa para uma vida melhor e abençoada. Você olha os pardais.
1: Por exemplo, vemos os pássaros.
0: Eu não vejo também pardal arando a terra, você vê?
1: Sabes pequenas,
0: mas eu nunca vi um pardal desnutrido.
1: Eu nunca vi uma ave pequena desnutrida.
0: Eu nunca vi um pardal.
1: Nunca vi uma ave pequena.
0: Com falta de água no corpo.
1: Com falta de água no corpo.
0: Desidratado.
1: Desidratada.
0: Para falar a verdade, eu nunca vi um pardal nem anêmico.
1: Para falar a verdade, não vi nem anêmico a uno.
0: E você com toda essa preocupação?
1: E com toda essa preocupação?
0: Quem vale mais, você ou um pardal?
1: Vale mais tu ou uma ave?
0: Você vale mais do que um pardal.
1: Vale mais que uma ave.
0: Eu nunca vi na Bíblia Jesus dizendo: eu morri pelos corvos e pelos pardais, não. Jesus morreu por você.
1: Ele disse que morreu pelos gorriões, sino por você também.
0: Tranquiliza-te.
1: Tranquiliza-te.
0: Ansiedade faz mal. Ansiedade pode ser uma doença, mas ansiedade também pode ser um pecado.
1: Ansiedade faz mal, mas pode ser também um pecado. Desde o instante
0: que você coloca a sua vida em oração,
1: que põe sua vida em oração,
0: você começa a trazer à sua mente a recordação de o quanto Deus já guardou você na estrada da vida até onde você chegou.
1: Traz a memória o que Deus, quanto Deus te guardava.
0: Eu tenho certeza que não demora, o resultado é esse: a paz de Deus vem, a paz de Deus vem, a paz de Deus vem com medida grande para sua vida.
1: Eu seguro que não tarda, a paz de Deus vem com medida grande para sua vida.
0: A paz de Deus vem, as pessoas não entendem essa paz, porque essa não é a paz que o mundo dá.
1: A paz de Deus vem e o mundo não entende.
0: A tranquilidade povoa a sua vida.
1: A tranquilidade povoa a tua vida.
0: Tem um conto, meus irmãos.
1: Há um conto, irmãos meus.
0: Eu não tenho certeza se é uma realidade.
1: Não estou seguro se é realidade.
0: Eu vou usar como um conto.
1: Eu usarei como um conto.
0: Uma garotinha estava viajando no avião.
1: Uma muchacha viajava num avião.
0: E o avião estava cheio.
1: E o avião estava cheio.
0: E o avião começou a atravessar a turbulência.
1: Começou a atravessar a turbulência.
0: E o avião então ia para cima, ia para baixo.
1: O avião ia arriba e para baixo.
0: E aquela menininha na maior tranquilidade.
1: E a menina com a mais tranquilidade.
0: As pessoas dentro do avião preocupadas, ansiosas.
1: A gente afanava, preocupava dentro do avião.
0: Algumas até chegavam até a gritar.
1: Algumas até gritavam.
0: E alguém com uma curiosidade enorme perguntou à menininha, garotinha.
1: E alguém com curiosidade lhe disse à muchacha,
0: como é que você pode estar numa tranquilidade tão grande?
1: Como pode estar com tranquilidade tão grande?
0: E ela disse, eu estou tranquila.
1: E ela disse, estou tranquila.
0: Porque eu conheço o piloto.
1: Porque conosco o piloto.
0: O piloto é o meu pai.
1: El piloto es mi padre.
0: Você tem de confiar no piloto.
1: Tienes que confiar en el piloto.
0: Vence essa sua ansiedade.
1: Vence tua ansiedade.
0: Se as pessoas não entenderem a sua tranquilidade.
1: Se as pessoas não entenderem a sua tranquilidade.
0: Deixa elas perguntarem para você por que você tem tanta tranquilidade na sua vida.
1: Porque tem tanta tranquilidade.
0: Elas não vão entender porque essa paz, essa tranquilidade, ela vai muito além de qualquer tipo de entendimento.
1: Entenderão porque essa paz e tranquilidade vem fora do entendimento.
0: Mas diga para elas no meio da turbulência, no meio da crise.
1: Eles em meio da turbulência e da crise.
0: Eu conheço o piloto.
1: Eu conosco o piloto.
0: E a paz que ele traz não é a paz que o mundo tem.
1: E a paz que traz não é a paz que o mundo tem.
0: Não é a paz que o mundo dá.
1: Não é a paz que o mundo dá.
0: É a paz que só ele pode dar.
1: É a paz que somente ele pode
0: não
1: dar.
0: Não se preocupe com o amanhã, igreja.
1: Se preocupe com o amanhã, igreja.
0: Se vocês são de Deus, Deus está na vida de vocês hoje e vai estar na vida de vocês amanhã. Não se preocupem com as coisas que estão acontecendo no nosso país. Nós vamos orar e Deus vai nos guardar.
1: Oraremos e Deus nos guardará.
0: Esse país pode entrar em guerra, mas nós vamos orar e o Senhor vai guardar as nossas vidas.
1: Esse país pode entrar em guerra, mas oraremos.
0: Ah, eu tô com uma dorzinha. Não se preocupe com a sua dorzinha, Deus vai cuidar da sua dorzinha.
1: Não te preocupes com o dolor, Deus cuidará do dolor.
0: Busque o reino de Deus e a justiça em primeiro lugar, que Deus haverá de acrescentar tudo o que você precisa. E Ele sabe!
1: Ele
0: sabe!
1: E Ele sabe!
0: E a paz de Deus vai ocupar o lugar da sua ansiedade.
1: E a paz de Deus ocupará lugar em tua ansiedade.
0: Nós nunca tivemos, meus irmãos.
1: Nunca tivemos, hermanos míos.
0: Na história desse planeta.
1: Na história deste planeta.
0: Uma venda tão alta.
1: Uma venda tão alta.
0: De, a gente chama de diazepínicos.
1: Chamamos de diazepínicos.
0: Chamamos de ansiolíticos.
1: Chamamos de ansiolíticos.
0: Chamamos de clonazepínicos.
1: Chamamos de clonazepínicos.
0: E outros tipos de medicações.
1: E outros tipos de medicações.
0: Para que as pessoas possam vencer a ansiedade.
1: Para que a gente possa vencer a ansiedade.
0: E vocês podem vencer a ansiedade através da oração.
1: E podem vencer a ansiedade através da oração.
0: Através da fé.
1: Através da fé.
0: Através do buscar o reino de Deus e a sua justiça em primeiro lugar.
1: Buscando o reino de Deus e a sua justiça
0: e Deus
1: em primeiro lugar.
0: Cuidará de vocês.
1: Deus cuidará, os cuidará.
0: A compreensão humana não poderá decifrar a paz que haverá em vocês. Porque é uma paz transcendente.
1: Porque é paz que transcende.
0: Mas vocês estarão tranquilos, tranquilos como a menininha que disse: eu conheço o piloto é o papai. Deus abençoe vocês, meus irmãos.
1: Deus os bendiga, irmão.
0: Ansiedade é uma doença e tem o perdão. Ansiedade é uma enfermidade e tem o remédio. Jesus cura a enfermidade, Jesus perdoa aquilo que denota a nossa falta de confiança e a nossa falta de fé no nosso Senhor. Que Deus abençoe vocês.
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0: do grande mover de Deus. Jesus salvou muitas almas deste lugar, libertou muitas vidas deste lugar, mas não fique triste, porque daqui a pouquinho já iniciaremos um novo dia. Será uma quinta-feira repleta de bênção e de vitória. Já estamos também com a rede de rádio. Aceite a paz do Senhor Jesus, aqueles que nos acompanham pelas emissoras da rede de rádio Deus e Amor. Já vamos também, queridos irmãos, preparando a fé, porque daqui a pouquinho a oração que move as mãos de Deus será feita para abençoar a sua vida. Nesta quinta-feira é o grande culto com a Fundação Reviver, já no primeiro horário, 7 da manhã, um grande culto, 9 da manhã, mais uma grande concentração, 11 da manhã, e no horário das 3 da tarde é o culto central, aonde ele mesmo, nosso querido irmão presbítero Eren Delalande, prossegue na grande campanha A Fé que Gera Milagres. E você não pode ficar de fora, traga seus donativos, as suas contribuições e venha buscar a face do Senhor enquanto se pode achar. Isto é promessa de Deus, meu irmão, promessa de Deus, minha irmã. Pedir a Deus, clamar a Deus, invocar a Deus, é preparar a fé para receber aquilo que somente Deus pode dar para você. E você crê que a fé gera milagres? Jesus disse que sem fé é impossível agradar a Deus. Percebe a importância da fé na vida do cristão, a fé na vida do homem de Deus e da mulher de Deus. A Bíblia diz que o justo viverá da fé. A fé é um ponto inicial para nós alcançarmos o grandioso milagre das mãos do nosso Deus. Por isso, convidamos vocês para fazer parte em mais um dia desta campanha aqui no Templo da Glória de Deus. Chega cedo, porque as multidões já entenderam que vale a pena participar desses grandes cultos e ajudar a Fundação Reviver. São muitos projetos que estão saindo do papel, são muitos projetos que estão em andamento, são muitos projetos que Deus tem colocado no coração da nossa presidente, irmã Erini Miranda, queridos irmãos, tem junto com a Associação Reviver Help, Deus e Amor, ajudado vidas, ajudado pessoas, através dos trabalhos social que a Igreja Deus e Amor tem desenvolvido. E um dos projetos é o Casa Aberta, que tem restabelecido os sonhos, que tem trazido pessoas a voltar a viver uma vida digna e uma vida abençoada. Paz do Senhor Jesus, presbítero Eren, sua saudação aos nossos irmãos.
1: Deus abençoe, pastor Rivair Silva, um abraço a todos os nossos irmãos que nos acompanham agora pela Rádio Deus e Amor, também em Facebook, YouTube e Instagram. Sejam todos bem-vindos em nome de Cristo para uma noite de poder, de graça, de favor e milagre, uma noite de mover de Deus. Tivemos os cultos nesta quarta-feira, pastor Rivair. Deus se fez presente de uma forma extraordinária. Estava na rádio Deus e Amor agora pela madrugada, agora à noite, não é? E vamos continuar a madrugada, e Deus está conosco na rádio Salvação de Almas. E você que está conosco tem o privilégio não só de orar, pastor Rivair, não só orar, mas compartilhar a oração. Levar para vidas e famílias que precisam do socorro divino, que precisam da mão do Todo-Poderoso. Sim, e você que está aqui conosco agora tem essa oportunidade. Abençoe vidas, abençoe lares, abençoe famílias, porque nós temos a certeza que Deus derramará o seu poder, a sua graça e o seu favor. E é muito fácil, pastor Rivair, é só clicar na setinha, compartilhar, enviou e pronto, final.
0: E compartilhar com aqueles que precisam de receber esta oração é muito importante. A sua participação neste momento, usa agora mesmo, meu querido irmão, agora mesmo a sua rede social e compartilhe no Facebook, no YouTube, compartilhe aí no Instagram, no WhatsApp, no Telegram, compartilhe, peça para as pessoas buscar a face de Deus enquanto se pode achar. Nós vamos unir a nossa fé daqui a pouquinho. Nós vamos orar por aqueles que estão dentro de um presídio. Nós vamos orar por aqueles que estão hospitalizados. Nós vamos orar por aqueles que estão em risco de vida, sofrendo ameaças, pessoas que estão num momento tão difícil da sua vida, pensando que é o fim. Nós vamos orar por você. Você não está sozinho no meio desta guerra. Não. Jesus está contigo. A Bíblia diz que foi na quarta vigília da noite que Jesus estava com os seus discípulos sobre o mar, e o vento soprava ao contrário, impedindo Jesus atravessar e chegar do outro lado. Alguém disse: o mestre está no barco, vamos despertá-lo. Quando Jesus foi despertado por aquele povo, na mesma hora ele repreendeu o vento e acalmou a tempestade. Só tem uma maneira de nós despertar. Como, pastor? Chamar por ele. Jesus está pronto para te ajudar, meu irmão. Jesus está pronto para te socorrer nesta madrugada. Jesus está pronto para trazer um dia abençoado por ti. É por isso que o salmista Davi, ele vai mencionar: eleva os meus olhos para os montes, e a pergunta que não se cala: de onde vem o teu socorro? Ele responde: o meu socorro vem do Senhor que fez os céus e a terra. Tem pessoas buscando socorro na bebida, tem pessoas buscando socorro nas drogas, tem pessoas buscando socorro nos prazeres desta vida. Não vai adiantar, meu irmão, só tem um que pode te socorrer. O nome dele é Jesus de Nazaré. O socorro bem presente na hora da angústia, ele tem nome: Jesus de Nazaré. Se você gritar por ele, igual aquele homem gritou, filho de Davi, eu não tenho dúvida que ele vai te atender. Eu não tenho dúvida que ele vai te socorrer. Então não depende dele, agora só depende de você.
1: Até porque, pastor Rivair, todos os prazeres da carne desta terra sempre se esgotam, e o homem vai sempre querer mais, buscar por mais, e querer buscar para poder preencher aquilo que é o vazio da sua alma, são os desejos da sua mente e coração. Ao passo que, se você preencher a sua vida com Jesus Cristo, o amor dele não esgota, a graça não esgota, o favor não acaba, a misericórdia não acaba, o perdão não acaba, e as oportunidades, elas sempre vêm sobre a nossa vida. Por isso é que nós estamos a ser enfáticos e categóricos nisso, ouvinte. Tome a decisão. Você que está conosco, precisa e depende de milagre. Não deixe para amanhã, não deixe para depois. Começa agora. Nós temos um minuto, menos do que isso, para começar a orar pela sua vida. Então, tome a decisão. Agarre-se a Cristo. Viva esta fé. Viva este milagre, porque é disso que depende a sua vida. Estamos juntos na fé.
0: Estamos na fé, não vamos pedir nada para nós, nós vamos pedir para vocês. Nós estamos aqui para interceder por vocês e também pela sua casa. E lembrando a todos que nesta sexta-feira prossegue a grande campanha da libertação total em nossa sede mundial, 7 da manhã, 9 da manhã, 11 da manhã, às 3 da tarde e às 7 da noite. Já estou confirmando a minha presença às 9 da manhã, presbítero Kleber, às 3 da tarde e às 7 da noite, o nosso querido irmão Douglas. Não sofras mais, meu irmão, não busque em lugares aonde não pode encontrar. Busque no lugar certo, e lugar certo para você buscar é na igreja Deus e Amor. A presença de Deus é notória neste lugar. Você vai encontrar homens e mulheres de Deus preparado para orar por você, pedir a bênção de Deus para a sua vida, e depois da tua chegada, neste lugar, tua vida não será mais a mesma. Jesus está preparado para estender as mãos e te socorrer no meio deste vale que você está vivendo. Não precisa tirar sua vida, não precisa, meu querido irmão, você sumir neste mundo, não. Só precisa unicamente de você fazer o quê? Cair nos pés do Senhor Jesus. Só precisa disso, você cair nos pés de Jesus e reconhecer Ele como único e suficiente Salvador da tua alma. Por isso, nós estamos te convidando para fazer parte dessas grandes concentrações na Avenida do Estado, 4568, na Liberdade, no coração de São Paulo. Põe zero hora em ponto, vamos lá, os ponteiros, já cruzou zero hora, neste momento chegou um momento tão especial de começarmos um novo dia, orando e falando com aquele que pode nos ajudar. Vamos, você daí, eu daqui, vamos unir a nossa fé e falar com Jesus de Nazaré. Maravilhoso, eterno e soberano Deus, aqui estou mais uma vez entrando na tua presença, ó Deus, para clamar com milhares e milhares de vidas, que neste momento, ó Deus, já começou o Senhor dobrando seus joelhos, entendendo a importância da oração. A oração, Senhor, é um ponto inicial para nós vivermos milagres extraordinários que somente o Senhor pode trazer para a nossa vida. Senhor, nós estamos te clamando. Senhor, nós estamos te invocando. Senhor,

as batalhas espirituais neste momento, enfrentando a pior luta da história da sua vida, mas estão clamando com fé, estão buscando com fé, Senhor, estão perseverando, porque já entendeu, ó Deus, que quando

povo está clamando pela salvação, em que o teu povo está clamando pela libertação, em que o teu povo está clamando, ó Deus, pedindo a tua misericórdia, neste dia, Senhor, para este lar, para esta família.

pede o teu socorro neste dia. Olha o teu povo clamando pela manhã, olha o teu povo clamando pela noite, pela madrugada, Senhor. O teu povo está perseverando em oração, porque já entendeu, Senhor, que o milagre virá das tuas mãos por intermédio da oração. Nós estamos crendo, ó Deus, que o milagre chegará através deste grandioso clamor, Senhor.

Senhor, que estão neste momento, meu Deus, em um colapso de batalha espiritual, Senhor, todas as madrugadas, os demônios se

o teu braço forte entrará em ação, ó. Eu creio que neste momento de oração, ó Deus, o teu braço forte, Senhor, pelejará por este povo e trará coisas

lutando para sobreviver, Senhor. Este câncer, câncer no pulmão, câncer nos rins, câncer no ovário, meu Deus, são tantas doenças que têm castigado a humanidade, ó Deus. Eu creio que neste momento, Senhor, essas doenças vão desaparecer por intermédio da oração, ó. Cura mesmo, Senhor, aqueles que estão no leito por causa de um AVC, Senhor. Partes do corpo paralisou, meu Deus, paralisou partes do corpo deste homem, desta mulher, Senhor. Meu Deus, ela não fala, ela não anda, Senhor. Ó Deus da misericórdia, coloca tuas mãos, que é poderosa para responder esse clamor, Senhor. Restaura a saúde por completa, meu Deus, restaura a saúde do teu povo nesta madrugada, restaura a saúde, meu Deus, dos teus servos que estão orando, das tuas servas que estão orando, Senhor. Restaura, meu Deus, a saúde dos vovô e das vovó que todas as madrugadas estão orando.

fogo dos céus para queimar esta enfermidade, para tirar esta doença pela raiz. Oh, meu Deus, que coisa tremenda que eu já estou sentindo neste ambiente, oh Deus. Eu já sinto que a resposta está chegando. Eu já sinto, oh Deus, que maravilhas dos céus irão acontecer neste novo dia. Este novo dia que está se iniciando, este novo dia, ó Deus, que está começando, Senhor. Quantas vidas, meu Deus, que estavam com seus dias contados, Senhor. Quantas vidas, ó Deus, que estavam com seus dias contados sobre a face desta terra. Mas agora, através da oração, ó, eu já estou vendo, Senhor, acrescentando os anos de vida, como o rei Ezequias, ele fez, virou o rosto para a parede, se humilhou perante ti e clamou ao Deus que fez os céus. Senhor, o Senhor atendeu a oração daquele rei e acrescentou 15 anos a mais. Acrescenta, meu Deus, os anos de vida do teu servo, da tua serva que está orando juntamente comigo. Acrescenta, meu Deus, agora os anos de vida deste homem que está se humilhando na tua presença, que está se humilhando perante ti, Senhor, como diz a tua palavra: humilhai-vos perante o Senhor teu Deus e ele vos exaltará. Olha quantas vidas se humilhando, olha quantas vidas te clamando, olha quantas vidas, ó Deus, levantando fotografias, peça de roupa, Senhor, estão orando neste clamor, porque sabe que o Senhor é poderoso.

batalhas financeiras, olha o teu povo enfrentando batalhas espirituais, ó Deus, olha o teu povo enfrentando, Senhor, as piores lutas da história da sua vida.

porque foram meses de batalhas, de provas, de lutas, ó Deus, são meses que tem derramado lágrimas perante Ti, mas nós cremos

uma aliança contigo desta madrugada. Olha o teu povo, Senhor, suplicando, porque já entendeu, Senhor, que cada minuto da tua presença é minutos de vitória, é minutos de milagres, Senhor.

orar: Senhor, cuida deste povo que os médicos já informou, leva para morrer em casa, porque não tem mais o que fazer. Sabemos, meu Deus, que os recursos da terra é limitado, mas os recursos dos céus vai muito mais além do que pensamos ou imaginamos. O Senhor pode levantar este homem, o Senhor pode devolver a voz para este homem, o Senhor pode, meu Deus, restaurar este pulmão, o Senhor pode, meu Deus, repreender esta enfermidade, esta peste, esta praga que tem castigado a humanidade. Ó Deus, Senhor, nós te pedimos, nós invocamos o teu nome, porque cremos, meu Deus, que o Senhor não tarda, que o Senhor não falha, que o Senhor chega na hora certa. Olha os

Meu Deus, vidas que estão chegando pela primeira vez, estão orando juntamente comigo. Oh, meu Deus, o Senhor sente as dores que esta mulher está sentindo, como diz a tua palavra, que o Senhor viu a viúva de Naí, o Senhor se compadeceu das lágrimas daquela mulher. Oh, Deus, o Senhor disse: mulher, não chores. Naquele momento, Senhor, se estancou-se as lágrimas, porque ela

deste coração, o Senhor pode restaurar a felicidade, o Senhor pode restaurar, ó Deus, Senhor, os projetos familiares, ó Deus, Senhor, são

Olha quantas almas que estão pedindo, ó Senhor, são pais de famílias que estão buscando em Ti uma oportunidade de trabalho, estão consagrando seus currículos.

batalha constante, Senhor, que ele tem enfrentado, meu Deus, para ver a sua família salva e liberta pelo poder da tua palavra. É hoje, meu Deus, o dia em que alcançaremos, meu Deus, aquela bênção que há muito tempo nós estávamos esperando. É hoje, meu Deus, o dia que nós alcançaremos

Mas a química que está no seu sangue está sendo mais forte do que o desejo deste homem, mas não é mais forte do que ti, do que tu, ó Deus, não é mais forte do que o Senhor, não. Sabemos que o Senhor pode libertar neste momento, sabemos que o Senhor pode transformar neste momento, meu Deus. Senhor, transforma esta vida que está no crack, na cocaína, na maconha, Senhor, liberta mesmo agora, meu Deus, este homem, Senhor, todo o dinheiro que vem para suas mãos, Senhor, é para usar drogas, liberta ele, Senhor, liberta este jovem, liberta esta jovem, Senhor, que iria passar esta madrugada se drogando, que iria passar esta madrugada, Senhor, oh meu Deus, correndo risco de uma overdose, correndo risco de uma parada cardíaca, liberta eles, meu Deus, destas drogas fortíssimas, Senhor, liberta, meu Deus, esta pessoa, Senhor, que está debaixo de uma marquise, debaixo de um viaduto, meu Deus, é um prisioneiro do inferno, o diabo tem usado como escravo, ó Deus, mas eu creio que neste momento de oração, ó, o Senhor já está libertando.

para voltar aos caminhos do Senhor, mas eu creio que agora, neste momento de oração, meu Deus, o Senhor já está providenciando libertação e transformação.

extraordinária, meu Deus, nós cremos no poder da oração, Senhor, nós acreditamos, meu Deus, que é por intermédio deste clamor, o Senhor está entrando em lares, em corações, em vidas que estão arrependidos, ó Deus, do crime que cometeu e estão buscando a libertação dos céus, meu Deus, que coisa tremenda, que eu já estou recebendo aqui, Senhor, restaura a fé do teu povo, meu Deus, restaura, Senhor, os sonhos.

se quebrando, as correntes já estão se quebrando, ó Deus, ele será livre, ela será livre, Senhor, das forças malignas, meu Deus. Senhor, este homem será liberto pelo poder da tua palavra, liberta mesmo agora, Senhor, as correntes que o aprisionavam, não irão aprisionar mais, Senhor, estas vidas que estavam, Senhor, escravas, Senhor dos remédios, dependendo de calmante, Senhor, serão livres a partir de hoje através

oração, ó, o Senhor já está fazendo maravilhas acontecer, que o teu povo abrirá a sua boca e testemunhará. No lugar das lágrimas eu já vejo testemunho, no lugar das lágrimas eu já vejo, meu Deus, o Senhor pelejando. No lugar das lágrimas, ó Deus, eu vejo a tua alegria repousando no coração do teu povo. Meu Deus, restaura, restaura mesmo os sonhos, a esperança e a fé daqueles que te clamam, Senhor. Estão clamando pela libertação da sua família, estão clamando pela libertação da sua casa, estão clamando pela libertação de um amigo, de um conhecido. Senhor, não se canse de ouvir

fazer, mulher nenhuma poderá fazer, Senhor. Nós cremos, meu Deus, no poder da oração, ó. Nós confiamos, ó Deus, que por intermédio desta oração, ó, o Senhor livrará a tua igreja, o Senhor livrará, ó Deus, este ministério que foi levantado por ti. Ajuda mesmo, Senhor, aqueles que não têm palavras mais para se expressar, não têm mais força para orar, Senhor, devido tantas coisas que têm acontecido, ó Deus. Senhor, ela tem orado, mas não tem visto as tuas mãos trabalhando, ela tem clamado, mas não tem visto as tuas mãos pelejando. Mas eu creio que agora, meu Deus, neste momento de oração, ó, o Senhor estenderá as tuas mãos, o Senhor

deste clamor que nós estamos apresentando a Ti, Senhor. Nós não estamos sozinhos, o Senhor está conosco para pelejar por cada um que está orando, por cada um que está suplicando, por cada um que está invocando, meu Deus. Senhor, olhai para esta pessoa, meu Deus, Senhor, que foi abandonada pela família, abandonada pelos amigos, pelos conhecidos. Ela está vivendo, Senhor, deste momento.

graça, o seu favor e a sua infinita misericórdia e compaixão. O Senhor está conosco, meu Deus, para derramar do seu poder. Pai bendito, Pai maravilhoso, Pai gracioso, Senhor, prostrados estamos aos teus pés, ó Deus, aleluia. E o Senhor tem, ó Pai, sim, cuidado das nossas vidas, cuidado, Pai, da nossa casa, da nossa família e do nosso lar também, porque aquele que habita, aquele que mora, aquele que vive no teu esconderijo,

lugar, Pai da glória, Senhor. Não quero outro lugar, não quero outra presença, não quero um outro momento, não quero uma outra história, não quero uma outra vida, não quero estar em outro lugar a não ser, ó Deus, em Tua presença. Por isso oramos, Senhor, clamamos, meu Pai bendito, meu Pai maravilhoso, com a certeza de que o Senhor nos vai proteger, que o Senhor nos vai guardar, que o Senhor nos vai direcionar, que o Senhor nos vai, Pai da glória, esclarecer, clarear nossa mente, clarear nossos pensamentos, clarear nossos sentimentos, clarear nossas ideias, que o Senhor vai abrir os nossos olhos, vai abrir o entendimento, vai tirar, Pai da glória, toda a confusão nos nossos sentimentos e no nosso coração. E o Senhor, Pai amado, vai trabalhar para a glória do Seu santo nome, oh aleluia. E é por isso que oramos, Senhor, porque em Tua presença não há confusão, em Tua presença não há erro, em Tua presença não há engano, em Tua presença não há falha, em Tua presença, Pai da glória, não há, Senhor, obra maligna, em Tua presença não há inveja, em Tua presença não há calúnia, em Tua presença não há difamação, em Tua presença, meu Pai, não há, Senhor, obra do diabo que atrapalha a nossa vida, em Tua presença, meu Deus e meu Pai, não há obra satânica que atrapalhe nosso

Deus, Pai amado, aleluia, não há obra do inimigo, Senhor, que se contraponha, Pai, ao teu crer e à tua vontade. Por isso oramos, oramos e clamamos, Espírito Santo, porque temos a certeza, Senhor, que o teu milagre está conosco, que a tua bênção é nossa, que a tua graça é nossa, que a tua resposta é nossa, que o teu favor é nosso, que o teu cuidado é nosso, que o teu amparo é nosso, ó Deus maravilhoso, e que a nossa vida pertence ao Senhor. Oramos, meu Deus, oramos, ó Pai, porque estamos em guerra, porque estamos em combate, porque estamos todos os dias a desafiar o inimigo e o impossível. Oramos, meu Deus e meu Pai, porque todo dia é dia de peleja, é dia, Pai da glória, de enfrentar o inimigo, enfrentar o adversário. Oramos, meu Deus e meu Pai, porque todo dia é dia, Senhor, de estar disposto, de estar, Pai da glória, sim, Senhor, armado, de estar pronto para enfrentar o adversário, porque o inimigo se levanta, o inimigo vem contra nós, ó Deus, ó glória. O inimigo tem se apresentado, Senhor, em lutas, em provas e em dificuldades. O inimigo tem se apresentado contra a nossa vida para enfraquecer nossa fé, para roubar nossa fé, para roubar a comunhão, para roubar, Pai da glória, a graça, para roubar o favor, para roubar a intimidade. O inimigo tem se apresentado, Pai da glória, para desfazer com a tua palavra. O inimigo tem se apresentado, meu Deus e meu Pai, para desfazer com a obra, sim, Senhor, que o Senhor tem começado em nossa vida, e Ele nos quer fazer parar. Oh, meu Pai da glória, o papel do diabo é sempre parar aquele que está na comunhão. O papel do diabo é sempre esfriar a fé daquele que está fervoroso. O papel do diabo é sempre desanimar aquele que está animado para servir o reino. O papel do diabo é sempre abater aquele que está em pé. O papel do diabo, Senhor, é sempre, Pai da glória, desfazer com aquilo que o Senhor tem feito. O papel do inimigo, meu Pai, é sempre, o Senhor, bloquear o caminho daquele que tem avançado. O papel do diabo, meu Pai, é sempre puxar para trás aquele que está a crescer, aquele que está a melhorar, aquele que está a evoluir, aquele, Pai da glória, aleluia, que sabe que o Senhor é com ele e ele vai chegar. O papel do diabo, meu Deus e meu Pai, é sempre destruir aquilo que está erguido, é sempre fazer desmoronar aquilo que está alicerçado. O papel do diabo, meu Deus e meu Pai, aleluia, é sempre roubar aquilo que se conquistou, é sempre desmerecer aquilo que com mérito em Cristo nós, Pai da glória, recebemos. O papel do diabo, meu Deus e meu Pai, é sempre causar terror, pânico, susto, insegurança na vida, Pai, de um povo que crê, que confia e que espera. O papel do diabo, meu Deus e meu Pai, é sempre dizer, para não acreditarmos quando acreditamos e cremos. O papel do diabo é querer nos fazer desviar, Pai da glória, do caminho que o Senhor tem colocado em nossa vida, para andarmos firmes, firmes da promessa, firmes da palavra, firmes da resposta, firmes no jejum, firmes na oração, firmes e constantes, firmes, Pai da glória, aleluia, segundo a promessa de Cristo. O papel do diabo, meu Deus e meu Pai, é destruir, Senhor, destruir famílias que estão a erguer-se conforme a tua graça e o teu favor. O papel do diabo, Deus e Pai, aleluia, é sempre, Senhor, separar aquilo que o Senhor juntou. Mas nós oramos, Senhor, porque o diabo não tem vez e não tem poder. O diabo não vai conseguir, Pai da glória, destruir vidas, fé e comunhão daquele que crê na tua palavra, que confia no teu nome e que espera em ti. O diabo, Pai da glória, não vai encontrar brecha e oportunidade, Pai, para arruinar nossa vida, porque ainda que nós sejamos fracos, pecadores e errantes, todavia o Senhor, aleluia, nos ajudará, todavia o Senhor nos fortalecerá, todavia o Senhor nos amparará, todavia o Espírito Santo vai nos alertar, todavia o Senhor, Pai da glória, vai clarear o caminho, vai clarear a mente, vai clarear o coração, vai clarear a alma, e não haverá sombra de dúvidas, meu Deus, de que aquele que habita no esconderijo do Altíssimo, oh, aleluia, a sombra do Onipotente descansará.

diremos do Senhor: Ele é o meu Deus, o meu refúgio, a minha fortaleza, e nele eu confio, eu confio, eu confio, eu confio, eu confio, eu confio, eu confio, e o diabo não vai tirar do nosso coração a certeza, meu Pai, aleluia, de que o Senhor é fiel, sim, porque a tua palavra, quem diz, fiel é aquele que começa a boa obra, porque ele termina, ó glória. Deus não é Deus de obras inacabadas, Deus não é

metade, ó glória, clama, aleluia. E é por isso que oramos, Senhor, oramos, Pai da glória, meu Deus, porque estamos na tua presença, porque estamos na tua presença, porque estamos na tua presença. E ainda que o diabo lute, e ainda que os agentes malignos lutem, e ainda, Pai da glória, que os agentes do inferno lutem contra nós, eles não vão ter espaço para progredir, Senhor. Ainda que Faraó lute, meu Pai, ainda que Faraó peleje, ainda que Faraó guerreie, ainda, Pai da glória, que o inimigo peleje contra nós, eles não vão ter espaço, meu Pai da glória, para crescer, para avançar, para melhorar, não vão ter espaço, porque o Senhor está conosco, meu Deus e meu Pai. A guerra é grande, o combate é grande, a adversidade é grande, o inimigo tem se levantado, Senhor, porque ele quer destruir. O papel do inimigo, Pai, não é tirar ninguém, é destruir aonde estamos. O diabo, Pai da glória, já não quer tirar ninguém da igreja, já não quer tirar ninguém do culto, já não quer tirar ninguém da oração. Ele quer destruir a oração, ele quer destruir o culto, ele quer destruir a fé, ele quer arruinar as pessoas, ainda que estejam dentro. Ele quer destruir as irmãs no circo de oração, ele quer destruir os irmãos no grupo de varões, eles querem destruir as crianças no grupo das crianças, ele quer destruir vidas, meu Pai. Mas em nome de Cristo, o Espírito Santo nos fortalecerá, nos renovará e nos encherá, meu Pai, aleluia, para combatermos o combate santo, fiel e verdadeiro. O papel do diabo, Senhor, Pai da glória, enfraquecer mentes e almas e corações. O papel do inimigo, Senhor, é encontrar as nossas fragilidades, é encontrar, Pai da glória, o lugar menos guarnecido, é o lugar onde nós estamos protegidos. O papel do inimigo, Senhor, é encontrar em nós, meu Deus e meu Pai, o lugar da enfermidade, o lugar da dor, o lugar da culpa, o lugar da insensibilidade, o lugar, Pai da glória, Senhor, da mágoa, o lugar do ódio, o lugar do rancor, o lugar da ira, o lugar da peleja. E aí, Senhor, ele começa a trabalhar, meu Deus, para que aquilo que há em nós, Senhor, não glorifique mais a Deus, aquilo que há em nós não exalte mais o Senhor, oh glória. É peleja, Senhor. Ah, meu Deus, é guerra, é guerra, é guerra. E o diabo não quer deixar, não quer deixar. Não quer deixar vidas melhorarem, vidas crescerem, vidas avançarem. O diabo não quer deixar famílias crescerem, famílias, Pai da glória, Senhor, melhorarem. O diabo não quer deixar casamentos melhorarem. O diabo não quer deixar vida espiritual melhorar. Ele tem pelejado, Senhor, mas maior é aquele que está conosco. Maior é aquele que está conosco. Maior é o Senhor, aleluia, que diz ao seu povo, continue a marchar. Sim, meu Deus, maior é o Senhor que disse para Moisés, porque clamas a mim, Moisés, tem nas tuas mãos um cajado, então toca nas águas, aleluia. Oh, glória! E ele toca, e o mar se abre, e o povo caminha, Senhor, pelo milagre. Meu Deus, é isso que o diabo quer. Quer tirar a força, quer tirar fé, quer tirar confiança, o diabo quer tirar intimidade, o diabo quer tirar paz e alegria, mas nós não vamos deixar, não vamos, Senhor, nós não vamos deixar o inimigo arrancar de nós aquilo que é mais precioso, ó Deus maravilhoso. Sim, meu Pai, a luta é grande e nós não vamos desistir, ainda que não tenhamos forças para vencer a luta, ainda que não tenhamos forças para vencer a prova, mas nós temos um Deus que é forte, um Deus que é valente, um Deus que é poderoso, um Deus que é corajoso, um Senhor dos exércitos, um Deus que é grande, um Deus que é vivo, um Deus que entra onde o homem não entra, um Deus que vai onde o homem não vai, um Deus que faz aquilo que o homem não faz, um Deus que opera naquilo que o homem não opera, um Deus que realiza aquilo que o homem não realiza, um Deus que levanta aquele que está caído, um Deus que ergue aquele que está abatido, um Deus que resolve problemas, um Deus que cura, um Deus, ó Pai da glória, aleluia, que toma a direção da nossa alma. Oh, e me clama, aleluia. Oh, Senhor,
Ainda que nós não tenhamos capacidade nem estrutura, o Senhor tem. Ainda que nós não tenhamos virtudes, ó Pai, o Senhor tem. Ainda que nós não tenhamos sabedoria, o Senhor tem. O Senhor dá de graça a todo aquele que clamar e orar. Por isso oramos, Senhor, porque o Senhor tem, o Senhor é, o Senhor faz, meu Deus. E não há um Deus como o Senhor, ó glória. Ore me anda, ore me clama, aleluia, Senhor. E em meio à adversidade, e em meio a essa dor, em meio a essa luta, em meio a essa prova, em meio a essa aflição, quando estamos perdidos, quando a lâmpada se apaga, quando os caminhos se confundem, a trajetória, Senhor Pai da Glória, é incompleta, o Senhor, pelo seu Santo Espírito, incendeia a nossa vida. Ah, meu Deus! Então comece a incendiar almas aqui neste lugar, comece a incendiar almas nesta madrugada, comece a reacender chamas que estão apagadas, comece a levantar caídos, frustrados.

clama, meu Deus. Ah, é tanta luta, é tanta prova, é tanta dificuldade, é tanta incerteza, Senhor, é tanto bloqueio, Pai, e às vezes achamos que somos incapazes, meu Deus. É tanta dor, é tanta doença, é tanta privação alimentícia, é tanta guerra no lar, na família, é tanta dificuldade financeira, é tanto problema conjugal, é tanto bloqueio na faculdade, na escola. Oh, meu Pai da glória, é, Senhor, tanta luta na vida espiritual, tenta, mas não consegue, busca, mas não consegue, se entrega, mas não há resposta. Senhor, incendeia a nossa alma outra vez. Há um povo que crê, há um povo que ora, há um povo que clama, há um povo que suplica, há um povo que pede e diz: Deus, incendeia a minha alma de novo, arde outra vez, oh, aleluia, levanta-me, ergue-me, transforma-me, Senhor, porque o diabo tem lutado, o inimigo tem lutado, a peleja está grande, Senhor. Há tanta gente, Pai da glória, com frieza e ainda não sabe, há tanta gente com dor e ainda não sabe, há tanta gente, Pai, com limitação espiritual e ainda não sabe, há tanta gente, Pai da glória, Senhor, com bloqueio e ainda não sabe, mas o Senhor é aquele que vai quebrar agora todo laço maligno, obra diabólica, obra satânica. O Senhor é aquele que vai limpar, meu Pai da glória, aleluia, e dará livramento, dará vitória e dará escape a um povo, oh glória, oh Deus, oh Deus. Há tantas vidas que lutam para ser fiéis e não conseguem. Há tantas vidas e mentes que buscam melhorias e não conseguem. Há tantas vidas que querem crescer, mas não conseguem. Oh, meu Pai, aleluia. E muitas vezes estamos rodeados por pessoas que têm incredulidade. Estamos rodeados por pessoas que desacreditam. Estamos rodeados, ó Pai da glória, por pessoas que não têm fé. Estamos rodeados, Pai da glória, por pessoas como os irmãos de José, Senhor, que não acreditavam que Ele era de Deus. Estamos rodeados de pessoas, ó Pai da glória, que duvidam da chamada, que duvidam, Pai, da capacidade, que duvidam, Pai, da nossa intenção, que duvidam, Pai, da glória do nosso coração, que duvidam, Pai, da mente. E tanta vida, Senhor, que não sai do lugar, porque está rodeada, Pai da glória, de irmãos de José, porque está rodeado, Senhor, de pessoas iguais ao irmão de José. Nele não vai ser, ele não vai chegar, ele não vai governar, ele não vai mandar, Deus não é com ele, Deus não vai fazer isso, ó Deus maravilhoso. Mas o Senhor é conosco, meu Pai, e nos ajudará. O Senhor é conosco, meu Deus, e nos ajudará. E ainda que venha o inimigo, e ainda que venha a sombra maligna, obra diabólica e satânica, o Senhor colocará por terra, meu Pai, em nome de Jesus Cristo, aleluia. E ainda que venha obra satânica e diabólica, meu Pai, não vai prevalecer, não vai persistir, Senhor, meu Deus. Então arranca máscaras, arranca engodo, arranca mentiras, arranca sanguessugas espirituais, arranca, Pai da glória, obras maléficas que tem, Senhor, se encostado em nós, que tem, Pai da glória, sugado força, sugado fé, sugado coragem, tem encoberto vidas para que eles não respirem. Há tanta gente a sofrer, meu Pai, com as máscaras malignas, é tapinha nas costas, mas depois de um coração mal, desejo maligno, obra satânica, meu Deus e meu Pai, eu oro, Senhor, para que o Teu Santo Espírito não deixe em pé sobre a nossa vida as máscaras do inferno, as práticas do inferno, a mentira satânica e diabólica. Não deixe em pé, Senhor, em nossa casa, em nossa família, em nosso lar, meu Pai, aquilo que não vem da Tua presença, aleluia. Não deixe em pé, Senhor, esse projeto satânico, meu Pai, que vem disfarçado de bondade, mas é ignomínia, é prática satânica, é obra maligna, é obra infernal, para roubar a esperança, roubar a fé, roubar a graça, roubar vida. Ah, Senhor, há tantos ladrões de vida, há ladrões de sonhos, ladrões de projetos,
ladrão de intimidade, ladrão de confiança, meu Deus, mas não vai entrar na nossa casa, não vai entrar na família, não vai entrar no lar, eu repreendo em nome de Cristo, não vai entrar na empresa, não vai entrar no casamento, não vai entrar nos filhos, não vai entrar na vida espiritual, não vai entrar no ministério, meu Deus, oh glória, não deixa nada atravessar nosso caminho, não deixa o inimigo atravessar, não deixa a feitiçaria, não deixa a bruxaria, não deixa a inveja, não deixa o ódio atravessar nosso caminho, pelo poder do sangue de Cristo, aleluia! Ele me clama a glória! Estamos em guerra, Senhor! Oh, Espírito Santo, não deixa! Não deixa, meu Pai, não deixa, Senhor, que o pedido pareça, Pai da glória, de amizade, mas não é, eita, ele me anda e me clama, aleluia, foi assim com as cinco virgens, Senhor, chegaram para as amigas e falaram, minhas amigas, nós não temos azeite, nos dá um pouquinho, parecia coisa boa, mas não era, era obra maligna, era para perderem também a oportunidade. Só que o Senhor não deixou. Orimiadari me clama, aleluia. Porque, meu Pai, tem gente à espera para puxar tapete. Tem gente à espera para destruir carreira. Tem gente à espera para destruir famílias. Tem gente à espera para acabar com casamentos. Tem gente à espera para levar para o juiz, para querer acusar. Mas o Senhor não vai deixar. Porque maior é aquele que está conosco. Maior é aquele que guerreia por nós, maior é aquele que vai à frente, maior é aquele que nos justifica, maior é aquele que opera tudo em todos para a glória, oh glória, oh Senhor, não deixa, não deixa, não deixa, não deixa, não deixa, Pai da glória, espíritos malignos ganharem espaço em nossa vida, não deixa espíritos malignos ganharem oportunidade, não deixa obra satânica ganhar oportunidade, não deixa invejas, Senhor, encontrarem espaço na nossa vida, no ministério, não deixa obra diabólica, obra satânica, não deixa, Senhor, em nome de Cristo, meu Pai, porque meu Deus, meu Deus, ah Senhor, o Senhor sabe como é difícil para esta vida, como foi difícil para esta casa, como é difícil para esta família conseguir sustentar o que está a viver. O Senhor sabe que é difícil para esta mãe, é difícil para este pai, é difícil para este pastor, é difícil para este líder, não está a ser fácil, meu Pai. E aí, Senhor, o inimigo vem com prato, o inimigo vem com oportunidade, o inimigo vem com um laço, meu Deus, mas é a tua palavra quem diz, não sou eu, o laço quebrou, e nós escapamos, oh glória, o laço quebrou, e nós escapamos, orienta e me clama glória, o laço quebrou, e nós escapamos, o laço quebra, quebra o laço da mentira, o laço do engano, aliança maligna vai quebrar, obra satânica vai quebrar, calúnia e inveja vai quebrar, obra do inferno vai, oh glória! Vai quebrar, vai quebrar, vai quebrar. Não vai resistir à pressão do Espírito Santo. Não vai resistir à pressão do Senhor. Não vai resistir à pressão do nosso Deus. Oh glória, vai quebrar. Aonde houver adultério, vai quebrar. Aonde houver pecado, vai quebrar. Aonde houver coração mau, vai quebrar. Porque o Senhor vai à frente, oh glória. E vai pelejar, e vai pelejar, e vai pelejar, e vai pelejar. Aonde houver soberba, vai quebrar. O laço quebra, o laço quebra. Toda aliança contra nossa casa, aliança contra os filhos, aliança contra a esposa, aliança contra o esposo, aliança contra o trabalho, aliança contra o negócio, aliança contra a vida espiritual, vai quebrar em nome de Cristo, ó glória.

mãos. Aleluia. Tem tanta gente, Senhor, que está com a sua estrutura tão defasada. Tem tanta gente, Senhor, que quem olha por cima da água parece que está bem,

sede de milagre, milagre, milagre. Tem tanta gente que sorri com o coração em lágrimas. Tem tanta gente que canta com o coração em lamentos. Tem tanta gente que celebra, mas a alma, Senhor, está prostrada. Há tantas vidas em guerra, meu Pai, o Senhor pode fazer o milagre. Meu Deus, o Senhor pode socorrer. Ele me clama glória.

pecados, Senhor, e a sua vida não consegue viver milagre, mas bendito é o Deus da reconstrução, o Deus do milagre, o Deus que restaura, o Deus que revela, o Deus que levanta, o Deus que vai reconstruir. Oh, glória! Oh, Espírito Santo, meu Pai, Tu podes fazer além daquilo que nós pedimos ou pensamos. Tu podes fazer além daquilo que a nossa alma tem buscado. Tu podes entrar, Senhor, meu Deus, bem-vindo, Pai, oh glória. Oh Deus, aquele que habita no esconderijo do Altíssimo, a sombra do Onipotente descansará. Queremos descansar de tanta guerra. Queremos ter um tempo para respirar. Queremos descansar de tanta luta, tanta prova. Queremos descansar de tanto combate. Queremos descansar, Pai da Glória, de tanto apanhar, de tanto ser prejudicado, prejudicada, de tanto, Pai da Glória, viver aflito. Queremos descansar. Senhor, há tanta vida que está, Pai, esgotada. Há tanto irmão, tanto pai que está esgotado. Há tanta irmã, tanta mãe que já está esgotada, está cansada. Há tantas vidas que estão no limite, meu Deus e meu Pai. Não sabem mais o que fazer. Já oraram, já clamaram, já fizeram voto, já fizeram tanta coisa, Senhor, mas parece que nada acontece. Deus, eu sei que o Senhor ainda ouve a nossa voz. Eu sei que o Senhor ainda cura. Eu sei que o Senhor ainda trabalha. Meu Deus, eu sei que o Senhor não nos abandonou. O Senhor não abandonou a nossa vida. O Senhor não abandonou a nossa fé. Senhor, talvez estamos como aquele cego à beira do caminho, que gritava: Jesus, filho de Davi, tem compaixão. E quem sabe tem tentado calar nossa voz. Quem sabe tem tentado abafar o grito da alma de muito homem, muita mulher que já está esgotado, que não sabe mais o que fazer. Mas eu sei que o Senhor está a ouvir nosso clamor nesta madrugada. Eu sei que o Senhor ouve nossa oração. Oriada e me clama, glória. Eu sei que o Senhor ouve, meu Deus. E eu sei que o Senhor vai parar para mudar nosso cativeiro. Eu sei que o Senhor vai mudar a situação. Eu sei que o Senhor vai entrar em ação. Eu sei que o Senhor vai entrar em ação. Eu sei que o Senhor vai entrar em ação. Oh, glória! Esta mulher não vai fazer as malas para ir embora. Este homem não vai fazer as malas para ir embora. Esta família não será quebrada. Este lar não será destruído. Este casamento não será arruinado. Esta empresa, Senhor, não será arruinada. Esta vida espiritual não será arruinada. Porque o Senhor levantará. Oh Deus, oh glória. Aleluia, Senhor. Senhor, Senhor, há tanta gente em lágrimas, ó Pai da Glória, porque não sabem mais o que fazer. Há tantas vidas em prantos, meu Pai, porque não sabem mais o que fazer. Há tantas famílias, Senhor, tantos homens de Deus, tantas mulheres de Deus, tantos pastores, tantos obreiros em lágrimas, porque já não sabem mais o que fazer. A luta é grande, mas a tua vitória é sobre nós. Senhor, socorre os teus filhos, garante a tua bênção,
garante a tua vitória, garante o teu milagre, e tudo aquilo que houver em nossa vida e não é teu, remove, Senhor. Tudo aquilo que há em nossa vida não te pertence, arranca agora. Tudo aquilo, Senhor, que se colocou diante de nós, ó Pai, como muralha, como muro, como portão, não deixa avançar, não deixa passar, não deixa dar, Pai da Glória, um passo da vitória. Arranca, remove, tira e garante a bênção, garante o socorro, garante livramento. Em nome de Jesus Cristo, meu Deus, dá a tua vitória pelo sangue de Jesus, ó Pai. Senhor, entra com a tua mão poderosa e confirma a tua resposta. No nome de Jesus nós cremos. Em nome de Jesus nós cremos. Seja conosco, meu Pai, em nome de Cristo. Amém, amém, amém. E graças a Deus, aleluia. Que Deus abençoe a sua vida, querido irmão. Deus abençoe a sua vida, querida irmã. Eu quero orar com você agora, que vai tomar a decisão de entregar sua vida para Cristo. Você que vai aceitar o Senhor e reconciliar com Ele agora. Quero aceitar Jesus, @pda.com.br. Você pode mandar o seu e-mail 119-5094-4645. Quem me acompanha pela rádio, 119-8292-3392. Mande a sua mensagem. Repita comigo: Senhor Jesus, eu entrego a minha vida em tuas mãos. Perdoa os meus pecados e o meu passado e lava a minha alma. Que o meu nome esteja escrito no livro da vida para o dia da redenção eterna, em nome de Jesus. Senhor, eu oro pelas vidas que aceitam e pelas vidas que decidem voltar. Segura em suas mãos, ó Pai. Espírito Santo, eles voltam porque não aguentam mais viver a vida que estão a viver. Eles aceitam porque sabem que o único caminho é o Senhor. Então segura em suas mãos, sustenta a fé do teu povo e dos teus filhos, garante a bênção, o milagre e a tua vitória, em nome de Jesus, amém e graças a Deus. Deus abençoe a sua vida, a sua casa, a sua família, o seu lar. Nós já saímos agora, daqui a pouco, do YouTube. Você vai ficar com o canal Direto com Deus para continuar a orar. Eu saio daqui, vou para a rádio. Esta madrugada é nossa, em nome de Cristo. Madrugada do socorro divino. Quero orar por você pela rádio Deus e Amor. Amém. E não esqueça, 15 horas estaremos juntos aqui na Sede Mundial, no culto em prol da Fundação Reviver. Sim, o fervor da igreja que ora. Você é o meu convidado para estar comigo nesta tarde no culto em prol da Fundação Reviver aqui na Sede Mundial. Deus abençoe a sua vida, a sua casa, a sua família e o seu lar. Fiquem todos na paz do Senhor Jesus Cristo e até uma outra oportunidade. Em nome de Jesus.

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0: Cristiane, moro em Peruíbe, litoral de São Paulo. 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E ela revelou que tinha uma pessoa lá que estava com câncer no estômago. E quando eu levantei a mão, era eu. Meus irmãos, eu sentia fortes dores. As minhas dores pareciam gilete cortando dos dois lados. E fora esse testemunho, Deus me deu também livramento de câncer também no útero também. E Deus é maravilhoso na minha vida e agradeço a oportunidade.
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2: 1:03.
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3: Uma hora e 9 minutos.
4: Assim, irmãos, eu sou a Zaleia, da cidade de Brodowski. Eu quero contar o meu testemunho. Começou mais ou menos no ano de 2017. Eu vivi um quadro de depressão muito terrível. Eu enfrentava situações tão difíceis. Tentava orar, lutar, só que existe certo momento na nossa vida em que nós tentamos caminhar, mas a fraqueza vem tão forte. Eu não conseguia dormir à noite, eu tinha insônia, eu tomava remédios para dormir e a depressão ela batia forte na minha mente, na minha vida. Eu ia trabalhar, eu não conseguia trabalhar. O diabo falava sempre na minha mente para tirar a minha vida. Eu buscava tratamento, buscava ajuda, mas parece que nada estava resolvendo. E eu segui desde o ano de 2017, mais ou menos, até o ano de 2024. Nesse percurso, eu mudei de cidade várias vezes, eu buscava tratamento, mas parece que nada resolvia. Quando eu morava em outra cidade, na cidade de Barrinha, tomei remédio durante a noite e saí à noite sem saber para onde eu estava indo, dopada de tanto remédio. E eu fazia esse uso de remédios descontroladamente. E todo esse tempo eu chorava. Eu mandei mensagem para uma certa pessoa e a pessoa disse para mim: pessoas como você precisam realmente tirar a vida. Naquele momento, aquilo foi como uma gota d'água para mim. Eu não posso contar para ninguém o que estava acontecendo. A minha família não sabia do meu quadro. Eu não queria falar para minha família. Eu saí de casa naquele dia determinada que eu ia ceifar a minha vida. Eu morava em uma cidade onde dava acesso à rodovia e passava muitos caminhões ali por perto. E naquele momento, algo falava na minha mente: vai, e se joga na frente dos caminhões. E quando eu subi, eu cheguei até perto da pista, aqueles barulhos do caminhão me chamava, e estava aproximando ao horário da meia-noite. E quando eu cheguei ali perto, eu parei e pensei, falei, eu não posso fazer isso. Eu buscava alguém para conversar, mas eu pensava comigo, eu não posso incomodar ninguém. E eu sentei no banquinho da praça e eu comecei a olhar para o céu e comecei a chorar e pedir Deus para me ajudar. E eu fiquei naquele momento orando e clamando ao Senhor. E de repente o Senhor ele me trouxe uma paz na minha alma e eu consegui voltar para minha casa. Então eu mudei para a cidade de Brodowski no ano de 2024. Eu fui trabalhar numa empresa, onde naquela empresa eu não conseguia trabalhar direito. De repente eu fui dispensada daquele emprego. Quando eu fui dispensada daquele emprego, aquilo foi a minha gota de água. Eu me mudei para ficar perto da minha família e tentar procurar um novo emprego para ver se as coisas mudavam, mas nada mudou na minha vida. Eu saí daquele emprego e algo falava na minha mente enquanto eu descia para minha casa: vai, se joga desse viaduto, porque amanhã você vai sair nas redes, todo mundo vai saber quem era você. Quando eu cheguei na minha casa, uma irmã me mandou mensagem e disse: olha, eu estou te acompanhando e você está muito triste. E ela me chamou para fazer um propósito de oração na madrugada. Ela disse: olha, vamos fazer um propósito de oração na madrugada e nessa oração você pede para Deus visitar o seu subconsciente e te curar. E nesse propósito eu entrei na madrugada das 3 horas da manhã até as 4 horas da manhã. E eu orava e eu pedia para o Senhor curar o meu subconsciente, porque até então eu orava e pedia o Senhor ajuda, eu fazia tratamentos e tal. É claro que você, quando está em quadro de depressão, você precisa fazer o tratamento e também precisa de oração. Mas naquele momento eu pus um propósito comigo, eu vou procurar uma ajuda do Espírito Santo. E durante essa campanha eu fui orando e pedindo para o Senhor me curar. E quando foi o final dessa campanha, para a honra e glória do nome do Senhor, o Senhor ele me curou de uma forma completa. Hoje eu consigo dormir, literalmente, qualquer lugar que eu estou encostando, eu estou dormindo, porque o Senhor fez uma mudança tão grande na minha vida. Eu não conseguia me olhar no espelho, eu não gostava da minha aparência, eu não gostava de mim, eu me odiava, mas aí de repente, quando o Senhor ele fez uma mudança, hoje eu consigo me olhar no espelho, eu consigo sorrir, posso dizer, eu sou uma nova pessoa, porque o Senhor me restaurou, o Senhor ele fez uma obra completa na minha vida, ele me libertou desse quadro de depressão, e não só isso, ele também me abriu uma porta de emprego, porque durante esse período percurso, eu falava pro Senhor: Senhor, me abre uma porta de emprego. Eu não tenho ânimo nem para procurar um outro emprego. Eu disse para o Senhor que se ele me abrisse essa porta de emprego, que eu ia contar o meu testemunho. E hoje, para a honra e glória do nome do Senhor, vai fazer um ano que ele me abriu uma porta de emprego. Então hoje eu posso testemunhar uma bênção completa. Às vezes você está nesse momento chorando, achando que não tem solução, o diabo está soprando na sua mente que você não vale para nada, que você não serve para nada. Eu quero dizer, Jesus, ele ama a sua vida. Não deixe que as sussurras de Satanás venham entrar na sua mente. Ouça a voz de Jesus, silencie as vozes ao seu redor e ouça a voz de Jesus. Não deixe que a depressão venha te vencer. Não tire a sua vida, porque a sua vida é preciosa, a sua alma é preciosa para o Senhor. Procure um tratamento, mas também busque o essencial. Cristo, ele entra na sua vida, ele entra na sua alma e ele muda por completo, ele traz a paz que a sua vida precisa. Que o Senhor te abençoe.
5: Quanto sofrimento, desilusão, tristeza e angústia na sua vida, caro amigo ouvinte. Você vive chorando, pensando: Deus se esqueceu de mim. Deus me abandonou. Deus não quer mais nada comigo. Você está enganado. Deus te ama. Deus te quer bem. Deus quer abençoar a sua vida. Você está pensando em tirar a sua própria vida? Você pensa em fugir de tudo e de todos, esconder-se e dizer: ninguém gosta de mim? Você está debaixo de uma depressão. Preste muita atenção. Deus te ama, porque de tal maneira ele enviou seu único filho para que todo aquele que nele crê não pereça, mas tenha vida eterna. Jesus, ele morreu. Morreu pelos teus pecados em uma cruz de dor, sofrimento e angústia, para te dar a paz e a tranquilidade. Ele mesmo disse bem claro: eu sou o bom pastor e o bom pastor dá a vida pelas suas ovelhas. Ele chegou a dizer mais ainda: vinde a mim todos que estão cansados e oprimidos e eu vos aliviarei. 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

0: Muito bem, muito bem. Deus abençoe a sua vida, a sua casa, a sua família e o seu lar. Obrigado pela sua audiência. Obrigado pelo seu carinho, pela sintonia, também pela sua companhia. Vamos lá, meu povo. Adoramos a Deus, glorificamos o Senhor e exaltamos a Jesus Cristo. Estávamos em oração ali no santuário. E que oração maravilhosa, né? Gente, falar com Deus é bom, sabe? Eu gosto muito de falar com Deus. Não porque eu sou bom, mas porque eu sou necessitado. É verdade. Falar com Deus é para aqueles que são necessitados. E eu sou muito necessitado. Ah, eu preciso muito da graça do Senhor e eu sei que você está comigo também, né? E eu sei que Deus nos vai ajudar, tá bom? Eu quero fazer o seguinte, Felipe. Nós vamos agora ao Pão Diário com o pastor Lorival de Almeida. E na sequência, eu quero atender os ouvintes que estão conosco. 08-2790. Eu confundo com o WhatsApp nosso. 3208-2790. Já pode se preparar, assim que o pastor Lorival terminar de falar cruz de cada dia, no Pão Diário, eu quero conversar com você. Você vai ligar para cá. Pastor, quero pedir oração, quero pedir um louvor, quero pedir uma ajuda, uma orientação. Nós estamos aqui pela palavra e vamos juntos compartilhar, tá? Então prepara o seu coração. Prepara o seu coração e deixe Deus te abençoar, tá bem? Vamos fazer o seguinte, olha. Pão Diário, pastor Lorival de Almeida, cruz de cada dia. Eu sou o seu irmão em Cristo e amigo Erwin de Lalande. Estamos juntos até o romper ou o raiar da manhã. Sim, vamos aproveitar e Deus cuidará da nossa vida. Não sai daí. Até já.
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2: A gente quer refletir um pouquinho também na palavra de Deus, não é? Uma palavra que a gente já está acostumado a ler quase todos os dias. Se alguém quer vir após mim, negue-se a si mesmo, tome a sua cruz de cada dia e siga-me. Lucas 9:23. E a gente ouve pessoas todos os dias: ah, eu não aguento mais, não aguento mais. Alguns dizem: ah, esse trabalho meu aqui é a minha cruz. Ah, aquele meu vizinho lá que não vai com a minha cara, vai com a dele mesmo, né? Esse vizinho é a minha cruz. Ah, todo dia levanta cedo, tem que dormir pouco, é a minha cruz. Aquela dor nas costas é a cruz do fulano, da irmãzinha, do irmãozinho, aquele reumatismo. A gente já escutou isso, né? Quase todos os dias a gente ouve uma pessoa falar sobre a sua cruzinha ali, e essas expressões se tornaram muito comuns, porque se tornou até um vício de linguagem. Ah, essa é a minha cruz. Eu estou num vício de linguagem. E as pessoas acabam, sim, pensando em cruz como, assim, algo desagradável, algo que incomoda, né? Algo que dói um pouquinho. E se elas pudessem, até se livrariam dessa cruz. Então, a cruz para nós é o quê? É o sinônimo de algo desagradável, como eu disse, mas não mortal. É algo que dói, mas não mata. Mas eu quero dizer a você que a cruz, muito mais do que desagradável, a cruz, ela era mortal. Eu quero dizer a você, prezado ouvinte, que ser crucificado não era algo assim apenas e tão somente desconfortável, levemente incômodo, mas era mortal. Ser crucificado não era ser levemente incomodado, sair da zoninha de conforto, não. Era morrer de morte e morte bastante dolorosa. Isso acontece porque a cruz perdeu muito do seu significado para nós. Às vezes a gente vai criando esse vício, né? Muitos a veem como uma joia ou um ornamento numa casa, como um símbolo de alguma instituição, ou um amuleto, ou até mesmo às vezes, a objeto de uma discussão: deve ou não deve ter, porque aqui nós estamos num ambiente público, enfim. Outros, como já comentamos, vem a cruz como sendo, assim, sinônimo de alguma coisa que incomoda, alguma coisa ruim. No ensino de Jesus, cruz não é sinônimo de algo, uma dureza, eu diria assim, embora a cruz não fosse macia, né? Nem de desconforto, mas no ensinamento de Cristo, a cruz era sinônimo de morte. Ele não estava dizendo: pessoal, quem quiser vir após mim, pode vir tranquilamente, porque é uma coisa assim sossegada. É uma coisinha assim que a gente vai passar por poucas e boas. Não, ele estava dizendo: quem quiser me seguir, vai ter que morrer. A cruz significa morte. Não se assuste, mas Jesus, ele chama para a morte. Calma, calma, não entre em pânico. Na palavra de Jesus entendemos o que ele quis dizer quando falou que o discípulo não é maior do que o mestre. Se a cruz foi o caminho que ele escolheu, nós não podemos fugir dela, ocultá-la, varrer para debaixo do tapete. Só podemos seguir a Cristo se realmente tomarmos a cruz, isso é, nos associarmos a ele no seu sofrimento. Se entendermos o significado da cruz e as implicações dela para a nossa vida. O apóstolo Paulo entendeu que a essência do Evangelho era a cruz de Cristo. Eu decidi nada saber entre vós,

0: coisa física, né, ouvinte? É evidente que não. Mas ele se identificou com a morte de Cristo, entendeu o seu sentido, apossou-se dela, entronizou-a em sua vida. Eu sei que muitas pessoas... é uma realidade, não chega a ser necessariamente uma crítica, mas é uma realidade. Muitas pessoas, infelizmente, não são poucas não, que almejam um trono aqui na terra. Mas o que Jesus oferece é a cruz. E não só oferece, mas nos orienta que tomemos essa cruz. É isso que ele está falando. Deseja me seguir? Então deixa o troninho de lado, vai, negue-se a si mesmo. Tome a sua cruz de cada dia e siga-me. Ele ofereceu a cruz e orientou, tome-a. E é uma coisa que é diária, não é? Tome a sua cruz de cada dia. Diariamente nós precisamos nos identificar com Jesus crucificado, renovando o nosso amor, o nosso compromisso com Ele. Porque a cruz fala disso, de compromisso. Um compromisso tão sério que a pessoa deve se dispor a morrer por Ele. E a gente sente tanta falta desse compromisso hoje, isso está faltando nos dias de hoje. A gente vê hoje que muitas pessoas buscam é festa, mas se esquecem do comprometimento. Algumas das pessoas que acham que o reumatismozinho, o levantar cedo, aquela artritezinha são sua cruz, algumas pessoas acham que até que poderiam deixar isso de lado. Mas Jesus chama para tomarmos a cruz e nunca deixarmos. Renovarmos todos os dias o compromisso. Todos os dias. Tomar a cruz é uma decisão constante e contínua. Sem a choradeira, mas com amor. Uma mensagem que parece ser tão antiga, porque as pessoas acham que os hinos antigos ficaram para trás, mas não, hinos antigos são maravilhosos, devemos cantar. Nós cantamos então, sim, eu amo, uma mensagem da cruz. É morrer, eu a vou proclamar. É seguir cantando com amor, sem reclamações, sem choradeira. E só depois de tomá-la que podemos dizer que nós somos seguidores de Cristo. Não existe cristianismo sem cruz. Você está entendendo o que eu estou dizendo? A cruz no contexto geral, né? Depois que você toma a sua cruz, depois de ter negado a si mesmo, aí é que vem o siga-me. Siga-me. Não dá para seguir o Senhor sem negar-se a si mesmo e sem tomar a sua cruz de cada dia. É um desafio. O siga-me só é dito depois que o desafio é feito. O desafio de negar-se a si mesmo e tomar a sua cruz todos os dias. Não se trata de segui-lo para tomá-la, não. Não se trata de segui-lo e não, as dificuldades virão e então eu vou assumir, tomar a minha cruz, não. É tomá-lo, assumindo a morte dele como substitutiva da nossa, mas também morrendo com ele para então segui-lo. O seguidor de Jesus é aquele que tomou a cruz antes de tudo. Ele não tem vergonha de Jesus e nem da cruz, não. Pelo contrário, ele se gloria, a Bíblia fala em Gálatas 6,14, se gloria no ato da cruz, na cruz de Cristo. Você, prezado ouvinte, que às vezes está numa zona tão de conforto, né? Mas ainda não tomou a atitude, não compromissou-se. Você precisa tomar a atitude de compromissar-se com Deus, ter um compromisso com o Senhor Jesus. Se você deseja seguir o Senhor Jesus, você precisa tomar essa atitude, negue-se, tome a cruz. Aí depois você segue. Já se comprometeu com Cristo? Já aceitou a proposta de vida dele? Olha, ouvinte, eu sei que o assunto não se esgota facilmente, mas devido ao tempo nós vamos encerrar aqui a nossa consideração sobre tomar a sua cruz. Mas deixo para você a proclamação de Cristo. Se alguém quer vir após mim, negue-se a si mesmo. Tome a sua cruz de cada dia. Aí sim, siga-me. É um desafio, é uma proposta. E que você seja abençoado por Deus, tomando a sua cruz de cada dia, não se incomodando com o que eu diria, coisas que podem ser até mesmo bastante dolorosas da sua vida, mas sabendo que isso faz parte da caminhada, isso faz parte do seguir. Que Deus te abençoe, que Deus te guarde, que você possa participar, eu diria, desse processo. E seguir, seguir, seguir, seguir, até quando for preciso.
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0: Muito bem, 1:34, uma ótima noite, uma excelente madrugada, eu sei que você está comigo, eu quero a sua mensagem, tá? Eu quero a sua mensagem aqui comigo, eu quero que você escreva-nos agora, onde você estiver, você vai compartilhar da bênção e do favor, no nome de Jesus, combinadíssimo, vamos lá, ouvintes conosco, já sabe. É para compartilhar bênçãos, para compartilhar vitórias. Quer ligar para cá? Pode pegar no seu smartphone, no seu telefone aí de casa, também, e ligue para cá. José Carlos diz assim, olha, Pai Senhor Jesus Cristo, e bom dia, meu querido pastor e amigo Erwin, amém. E meus amigos e irmãos, Deus abençoe muito sempre. José Carlos Storer é de Curitiba, um abraço, irmão José. Pede oração pela sua vida, por cura de enfermidades malignas no aparelho digestivo e para que Deus repreenda também as obras da feitiçaria, da magia negra, que Deus repreenda todo o mal que tem feito, não é? Contra a sua vida e que todo laço seja cortado em nome de Cristo, viu? Deus abençoe, irmão José Carlos. Deus vai colocar por terra, tenha fé, tenha fé. Orou conosco agora à meia-noite? Continue a crer, querido amigo. Continue a crer, é verdade. Não desanime, tá? Há vezes que nós não temos fé para crer, mas temos coragem para, mesmo sem fé, continuarmos a jornada. Porque a fé é dom de Deus, Ele nos dará. É verdade, não desanime. Não desanime jamais, é verdade. Irmã Penha, está conosco, Pai do Senhor, amém, irmã Penha. A paz do Senhor, que Deus abençoe a sua madrugada, em nome de Jesus Cristo. Benedito está conosco, bom dia pastor, Pai do Senhor Jesus, oração por tribulação, meu Deus do céu, tá difícil, irmão Benedito, tá complicado, né? Mas toda tribulação tem calmaria, tá bom? Um abraço, povo em Limeira, Deus abençoe vocês, descansa no Senhor, tem fé que Deus te vai ajudar, tá bom? Deus te vai socorrer. Pai, Senhor, irmão, quero pedir oração pela minha família, pelo esposo, o Jair, pelas filhas Keren, Didi, Isaac, Ana, o tio Rogério, Pedro. Vamos orar, meu querido, tá bem? Daqui a pouquinho, 2 da manhã, estaremos em clamor e em oração também, no nome de Jesus Cristo. Pai, Senhor, Jesus Cristo, irmãos, peço oração. Pela minha família, meu nome é Adam e peço oração em meu favor, amém. Vamos orar, querido. Deus vai abençoar a sua família, a sua casa, o seu lar. Adam, tem fé, tá bom? E não se esqueça, pode ligar para cá se você quiser, já liga para cá e nós vamos acompanhar vocês, vamos falar do amor de Cristo, trazer as bênçãos do Senhor, tá bom? Em nome do Senhor Jesus. Pai do Senhor, pastor José Domingos, sou de São Bernardo. Estava acompanhando a oração da meia-noite com o pastor. Quero deixar o pedido de oração por minha saúde, vida espiritual e por libertação. Amém. Vamos orar também pelo pastor Edinaldo, pela Angélica e família. Vamos orar pelo seu pedido de oração e Deus dará vitória. Mas Janete está conosco. Irmãos, orem pela minha filha Agatha e a neta Liz. Está bem? Pelo Tarcísio, está com problemas aí de vícios. Vamos orar para que Deus dê bênção, gente. É isso aqui, é comunhão, temos que estar em paz. 11982923392, Rádio Deus e Amor, é programação A Voz da Libertação, 17 graus em Cidrolândia. João Barbosa foi quem mandou, ele que é do Mato Grosso do Sul. Um abraço, querido irmão, Deus abençoe a sua vida. Temos um ouvinte em linha, paz do Senhor Jesus, uma ótima noite.
1: Paz do Senhor Jesus, meu nome é Luiz, eu sou aqui do Rio Grande do Sul,
0: sim,
1: de Porto Alegre.
0: Amém, irmão Luiz.
1: Eu estou ligando para pedir oração por toda a minha família, né?
0: Sim.
1: Meus familiares, e também por uma menina chamada Valentina Brando, que está na... Não, UTI do hospital, porque ela foi picada por escorpião.
0: Então, meu Deus.
1: Ela está muito mal, né? Mas está pedindo, a família pedindo oração. Eu peço aí, coloco o nome dela na oração também.
0: Amém.
1: Pastor Delalange, eu queria pedir perdão para o senhor, porque eu acho que eu murmurei assim contra o pastor, porque eu vi a sua aliança no dedo da mão direita. Eu disse, não, mas o irmão é casado, como é que eu vou botar a aliança no dedo da mão direita? E, só que eu não sei, né? Agora eu pedi também muito perdão ao senhor, porque... Não, mas o irmão, de repente, o pastor é noivo. Eu não...
0: Amém.
1: Eu vi o senhor com a sua esposa outro dia no programa.
0: Sim.
1: Eu tive essa murmuração, eu tô...
0: Amém, meu querido. Não, fique em paz.
1: Irmão, né? Porque...
0: Amém. É que eu, como emagreci, a minha aliança já não cabe no meu dedo e na mão esquerda, então eu passo para a mão direita. Então.
1: É, daí a gente faz assim, a gente.
0: É verdade.
1: Aprender uma doutrina assim como missionário.
0: Sim.
1: Né, aquilo que a gente fala, eu também sou pregador.
0: Glória a Deus. Glória a Deus.
1: Fazer uma viagem para a diretoria.
0: Amém. Glória a Deus. Que bênção.
1: Sabe, inimigo luta com a gente, mas então dá, pastor.
0: Amém, meu querido.
1: A gente não sabe do problema, né? Então,
0: sim. Eu entendo perfeitamente. Fique em paz. Irmão Luiz, o senhor consegue gravar a oração agora? O senhor consegue gravar?
1: Eu não entendi.
0: Eu quero orar pela Valentina agora. Como ela está no hospital, o senhor consegue gravar a oração para mandar para a família? O senhor consegue?
1: Eu não consigo porque o meu rádio acabou estragando, pastor Delanagem.
0: Meu
1: não
0: Deus.
1: Consigo.
0: Tá bom.
1: Eu consigo falar com o senhor pela fé, porque eu nem estou ouvindo rádio. Eu estava acompanhando aí a sua... o senhor na YouTube, né?
0: Sim.
1: Então, foi isso.
0: Uhum. O senhor ligou do telefone fixo ou do celular?
1: Eu estou ligando o celular.
0: Tá bom. Eu vou fazer o seguinte, olha... Eu vou pedir ao senhor, assim que a gente desligar agora, o senhor manda mensagem aqui no nosso WhatsApp, que eu vou pedir os meninos para gravar a oração e mandar agora, no seu WhatsApp, tá bom? Eu vou gravar aqui o áudio em oração e vou mandar para o seu WhatsApp, o senhor vai mandar para a família, irmão Luiz, tá bom?
1: Tá, o senhor pode mandar, porque eu tenho a sede mundial, da rede mundial de oração aí da nossa sede mundial, eu tenho no meu WhatsApp, sim.
0: Pronto.
1: Esse número mesmo que eu estou ligando.
0: Como é muito contato aqui agora, eu não consigo achar. Mas se o senhor mandar mensagem, só dizendo a paz do Senhor Jesus, irmão Luiz de Curitiba, aí a gente já vai, eu vou orar agora, e o senhor já vai mandar. Isso, de Porto Alegre, perdão. Aí eu vou orar agora, o senhor já manda oração para a família, vamos orar juntos em nome de Cristo, tá bom?
1: Amém, tá.
0: Pronto.
1: Vou mandar então no caso, no 32, aquele lá da rádio, né?
0: Isso, 82...
1: Não, 3388, não.
0: Não, esse é o fixo. O senhor vai mandar para o WhatsApp, 11982923392, é o WhatsApp aqui da rádio, tá bom?
1: Tá bom, tá.
0: Então,
1: tá.
0: Assim que o senhor desligar... Eu vou dar 1, 2 minutinhos, eu já vou orar pela Valentina agora, para que Deus intervenha agora. É um caso de urgência e queremos que Deus tem poder. Amém?
1: O escorpião mordeu ela.
0: Meu Deus do céu.
1: Às vezes os médicos já enganaram.
0: Mas Deus vai na frente, viu?
1: Com muita fé pedindo oração.
0: Deus é poderoso.
1: Eu vou dar o testemunho em São Paulo.
0: Em nome de Jesus.
1: Para ela dar oração da UTI.
0: Em nome de Jesus, nós cremos nessa fé. Amém. Deus abençoe, irmão Luiz.
1: Perdoe mais uma vez.
0: Foi um prazer, meu irmão. Um forte abraço. Amém. Paz do Senhor.
1: Amém. Paz do Senhor.
0: Muito bem, ouvintes. Falamos com o nosso irmão Luiz aqui agora. E eu quero que você ore comigo. Em nome de Jesus. Vamos orar pela criança Valentina. Foi picada por um escorpião. Ela está na UTI agora. E não há por que deixar para depois... Não é? É madrugada do socorro divino. Eu não sei como está a mãe, eu não sei como está o pai. Se fosse com meu filho, eu sei que estaria preocupado, aflito, apavorado. Isso eu sei. Se fosse com meu filho, internado na UTI, por causa de uma picada de um escorpião, eu não saberia o que fazer, mesmo confiando em Deus. Então eu quero te convidar, irmão, quero te convidar, irmã, a orar comigo, você que pode. Vamos orar, tá? Pela Valentina, uma criança que precisa de um milagre. Você crê que Deus ajuda? Você crê que Deus socorre? Você crê que Deus abençoa? Você crê que Deus liberta? Você crê que Deus visita? Eu creio. Com todo o meu coração, Eu creio que Jesus pode fazer a obra. Então, vamos orar, vamos clamar a Deus, vamos suplicar ao Senhor agora, em nome de Jesus, pela vida da Valentina. Oremos ao Senhor. Maravilhoso Deus eterno e poderoso Pai, Senhor, eu quero, neste momento de oração, aqui nesta madrugada, unir-me ao irmão Luiz, lá em Porto Alegre, unir-me aos irmãos que nesta madrugada vão tirar um tempo de oração e de clamor pela vida, Pai, da Valentina. Uma criança que sofreu uma picada de um escorpião está internada na UTI e depende só de um milagre. Só de um milagre. Eu sei que o Senhor é perito em fazer milagre, em dar resposta, em curar, libertar, em transformar, em fazer maravilhas, Papai do Céu. Então, meu pedido, Senhor, é para que, em nome de Jesus, Deus, visita a Valentina agora. Em nome de Jesus, Deus, visita esta criança. Senhor, este mal que, quem sabe, já se espalhou pelo corpo, já tomou conta do sangue, dos nervos, dos músculos. Quem sabe, Pai da Glória, já tem tomado conta até do seu cérebro, meu Pai. Mas eu sei que o Senhor é poderoso para trazer a cura agora, o milagre, Senhor. Nós não somos milagreiros, nós não fazemos milagre. Nós cremos num Deus do milagre. Nós cremos num Deus que tem poder. Nós cremos num Deus que faz maravilha. Nós cremos num Deus que socorre. Nós cremos num Deus que ampara. Senhor, eu não sei como está o coração da mamãe. Eu não sei como está o coração do papai, mas eu imagino, Senhor, que a aflição seja grande. Oh, meu Pai, que a necessidade, Senhor, de um milagre é urgente. Oh, Deus, visita a Valentina agora. É uma criança, Senhor. O Senhor tem poder, meu Pai, de fazer uma grande obra agora. Envia o Teu socorro, o Teu livramento. Há poder no Teu sangue, no nome de Jesus, para trazer cura e libertação. Senhor, causa um espanto naquele hospital. Causa um espanto naquelas vidas. Causa, meu Pai, um espanto nos médicos. Causa um espanto, Senhor, nos familiares e nos incrédulos, meu Pai. Visita a Valentina. Dá o grande livramento. É o que nós podemos fazer, é orar com fé. E a ação é do Senhor. Assim como os discípulos, Senhor, ouviram a notícia e disseram, olha, vamos ver Lázaro, teu amigo. O Senhor falou, não, ainda não. Nós cremos, ó Pai. Cremos que o Senhor pode fazer uma grande obra. Por quê, meu Deus? A notícia chegou. A Valentina está lá. Mas é o Senhor quem dá a resposta. E nós cremos com todo o nosso coração. Que a Tua resposta, meu Pai da Glória, é para glorificar o Teu nome. Em nome de Jesus, ó Pai, abençoa o pai, a mãe, a família da Valentina. Abençoa, Senhor, todos ao redor. E responde com fogo, com glória e com graça. Em nome de Jesus. Amém e graças a Deus. Deus abençoe, queridos irmãos, vocês que oraram conosco. Que Deus guarde e proteja a vida de cada um de vocês em nome de Cristo. E vamos continuar a orar. Vamos continuar a crer. Vamos continuar a buscar pela Valentina. E Deus dará o grande livramento, o socorro, a bênção e a vitória. Eu creio no agir. Eu creio no trabalhar. Eu creio no operar do Senhor. E haverá milagre e maravilha. Em nome de Jesus, a bênção do Senhor é completa. E obrigado você que orou comigo, hein? Continuamos na fé, na comunhão, na graça do nosso Deus e do nosso Pai também. Vem conosco, vem com fé, vem com alegria na presença de Jesus Cristo, o nosso Salvador. 1:50.
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0: Muito bem, que Deus abençoe a sua vida, a sua casa e também a sua família. Deus continue a responder, a dar graça, favor e milagre da parte do nosso Deus e do nosso Pai. Vamos continuar, irmãos, a orar, vamos continuar a clamar, vamos continuar a pedir a Deus que dê o grande livramento. 1h50, temos mais um ouvinte em linha. Linha aberta, a paz do Senhor Jesus.
4: A paz do Senhor Jesus, pastor Della Lange.
0: Amém, a paz do Senhor, uma ótima manhã. Com quem tenho o prazer de falar?
4: Eu é quem digo, pastor Della Lange. Estou muito feliz de ter lhe ouvido, porque muitas e muitas manhãs eu lhe ouço.
0: Que bênção.
4: E gosto de ouvir, não só o Senhor, mas todos.
0: Que bênção, glória a Deus.
4: Bênção de Deus.
0: Amém.
4: Eu sou a irmã Maria do Rosário, sou de Porto Velho, Rondônia.
0: Glória a Deus.
4: Aleluia, mas Rádio Deus e Amor, na minha sala tem uma Alexia, aqui em cima da minha cama tem um rádio que o senhor está ouvindo.
0: Sim.
4: Todas as madrugadas e à noite eu acordo, está na Deus e Amor, durmo, acordo, está na Deus e Amor.
0: Que bênção,
4: é,
0: Maria.
4: Sempre eu amo esse ministério, pastor Leandro.
0: E nós amamos vocês também. Pode ter certeza
4: glória,
0: disso, viu?
4: Glória. Eu orei também junto com o senhor pela Valentina. E Deus vai tirar a Valentina daquela UTI.
0: Eu creio.
4: Eu sei
0: glória.
4: Quem eu tenho crido.
0: Amém.
4: Pastor
0: glória. Aleluia. Glória, eu creio
4: e
0: também.
4: Olha, pastor amado. Eu sou acometida de glaucoma.
0: Sim.
4: Sim, enxergo 5%, mas pense numa mulher, numa serva do Deus Altíssimo feliz.
0: Que isso, Maria? Só 5% de visão?
4: 5%.
0: Dos
4: mas
0: dois olhos?
4: Eu tenho um Deus dos meus olhos, mas eu tenho um Deus que cuida de mim nos mínimos detalhes.
0: A senhora deve ser daquele povo que vai com os olhos do Espírito, né? Não erra
4: é
0: caminho, não é?
4: É uma visão espiritual.
0: Oh, glória! Que tremendo! Alabá, glória a Deus!
4: Aleluia.
0: Oh, glória!
4: Oh, glória!
0: Que maravilha, irmã Maria!
4: Deus de poder.
0: Que
4: é
0: bênção!
4: É isso que nos sustenta cada
0: Verdade.
4: Dia, cada
0: Verdade.
4: Momento da nossa vida. E como diz a palavra de Deus, buscai ao Senhor enquanto se pode achar.
0: Sim.
4: Invocar enquanto está perto.
0: É verdade. Glória a Deus, irmã Maria. Glória a Deus. Temos a certeza que Deus visita. E sabe de uma coisa? Deixa eu falar para a senhora. Toda vez que nós nos colocamos em intercessão por alguém, há um retorno de bênção sobre a nossa vida, viu?
4: Com certeza, pastor, com certeza. E eu amei o seu testemunho, viu?
0: Obrigado, amém, glória a Deus.
4: Que Deus proteja aquele povo lá no seu país, que você sabe que é um povo perseguido.
0: É verdade, demais.
4: Mas Deus é Deus na beleza da sua santidade, aleluia.
0: Deus é maravilhoso, glória.
4: Glória.
0: A senhora está sentindo o que eu estou sentindo aqui no estúdio? Eu estou com vontade de chorar aqui, irmã Maria, sabia?
4: Eu estou arrepiada.
0: Eu também estou sentindo uma presença nessa madrugada. Meu Deus do céu.
4: Eu sou preparada pela parte de Deus, o Ministério de Intercessão.
0: Aleluia! Que bênção! Glória a Deus!
4: Eu amo a missionária...
0: Maria Lorena.
4: A Maria Lorena.
0: Ah, quem não ama? Glória a Deus! Mulher de Deus, né?
4: A festa dos 64 anos.
0: Sim.
4: Eu não sei se o fogo... Se a igreja subiu ou o céu desceu.
0: Nem me fale. Nem me fale, irmã Maria, a gente tava aqui. É assim,
4: glória.
0: A gente flutuava aqui na igreja, viu? De tanta glória.
4: É um ministério que
0: é verdade.
4: Busca e que ora.
0: Sim, e não abrimos mão, viu? Pode mudar os tempos, mudar
4: aleluia,
0: o dia, mudar o
4: papai,
0: ano.
4: Alabado,
0: Senhor, continua aleluia. Conosco, glória. A senhora está sentindo o que eu estou sentindo? Eu estou com vontade de
4: eu
0: pular aqui nos estúdios, irmã Maria. Glória. Oh, que
4: alabado.
0: Tremendo, Jesus. Deus está fazendo milagre.
4: Aleluia.
0: Tem muito ouvinte nesta madrugada, em nome de Jesus.
4: Glória.
0: Onde
4: aleluia,
0: tem um rádio ligado,
4: aleluia.
0: A presença de Jesus, receba aí ouvindo onde você estiver. Deus está fazendo um estrondo tremendo aqui nesta madrugada. Oh, glória!
4: Deus de glória!
0: Oh, aleluia!
4: Pastor, é bom demais. Pastor Belândia, onde eu chego, o pessoal pergunta se eu sou doida. Eu digo, eu sou doida por Jesus.
0: Que maravilha! Somos dois! Somos dois, de Mamaria!
4: Eu sou louca por ele.
0: Amém, meu bem. Que bênção. Mamaria, Deus abençoe. Vamos orar pela sua saúde. Vamos orar para Deus dar força, de graça.
4: Tem tantas bênçãos que eu preciso contar, mas já está terminando, vai começar a oração e eu já estou aqui quase de joelho.
0: Que bênção. Vamos fazer o seguinte. A senhora consegue em 2 minutos contar uma bênção?
4: A bênção que me deu, que Deus me deu ultimamente, que eu estava com... hepatite crônica. O fígado não podia comer nada. Que
0: meu
4: aconteceu
0: Deus.
4: O que aconteceu, que eu não posso falar.
0: Sim.
4: Eu não conseguia a ligação, mas eu ficava do ladinho do rádio.
0: Sim.
4: O pastor, quando dizia assim: aquele que está ouvindo, que não conseguiu ligação, Jesus, olha por ele. Eu dizia: Jesus, eu estou aqui.
0: Glória a Deus.
4: E foi indo de hoje para onde eu fiquei com 34 quilos, hoje eu estou com 62.
0: Que bênção, glória a Deus, meu.
4: Jesus é bom,
0: Deus é maravilhoso.
4: A gente tem que crer e acreditar que só o Senhor é Deus na beleza da sua santidade.
0: Verdade. Mãe Maria, sabe o que a gente tem que fazer? Nós temos que fazer que nem Abraão, crer contra a esperança. Quando acabar tudo, nós continuamos a crer.
4: É verdade.
0: Quando tudo desmoronar, a gente continua a crer e vamos seguindo com fé.
4: E andando de joelho.
0: Eita, glória! Deus abençoe, glória, aleluia. Deus abençoe, meu bem, se cuide.
4: Que Deus me continue lhe dando sabedoria e entendimento para prosseguir.
0: Amém, ore por nós que nós oramos por vocês.
4: Amém, Pai Senhor.
0: Pai Senhor, meu bem, fique com Deus. 1:56, eu podia ficar a madrugada inteira aqui conversando com a Mamaria, com o irmão Luiz, conversando aqui com a Marisete, que mandou mensagem lá da Bahia, em Dias d'Ávila. Eu queria, meu Deus do céu, é tão bom falar com irmãos, é tão bom conversar com vocês, porque eu sei que, sabe, ouvinte, talvez vocês vão dizer que o pastor Erna é meio estranho, mas eu sou mesmo, porque eu sei que muitos de vocês precisam falar, precisam conversar. Às vezes vocês não têm família, não têm amigo, não têm ninguém. Vocês gostariam? Então, a nossa rádio está aqui. A nossa igreja entendeu isso, tá? Nós estamos aqui para atender vocês. Temos mais alguém em linha, Felipe? Assim que tiver, você pode ligar, tá bom? Mas nós estamos aqui para isso, ouvinte. Para socorrer você, para falar em mistério, como a gente estava aqui com a irmã Maria. Para receber um pedido de perdão do irmão Luiz, ou de desculpas, como a gente recebeu. Isso é família, somos uma igreja. E estamos juntos para caminhar, irmãos. Então, vamos continuar nessa fé. Vamos continuar nessa comunhão. Vamos continuar, porque é isso que vai nos levar para a glória. Eu estou sentindo aqui, irmão, eu nem sei como eu vou conseguir orar agora às 2 da manhã. Eu estou com vontade de chorar, de verdade mesmo. É muita presença aqui nesta madrugada. Mas eu sei que Deus está conosco. Aleluia! Eu sei que Deus está entrando aqui agora em lugares. E a gente só vai orar porque tem que orar. Mas Deus já começou a fazer milagre. Milagre! Oh, aleluia! Então, eu vou fazer o seguinte, eu vou me recompor, eu vou pedir ao Felipe para colocar um louvor aqui, eu vou me recompor, você vai se preparar, porque vamos dobrar o joelho nesta madrugada, e nós vamos falar com Deus. Eu vou dobrar o joelho aqui nos estúdios, e nós vamos falar com Deus, tá bom? Não sai daí, até daqui a pouco, em nome de Jesus Cristo.

0: muito bem, são 2:02, vamos fazer o seguinte, vamos ao prefixo, rápido, não sai daí que na volta já...
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2: Muito bem, Deus abençoe a sua vida, a sua casa, a sua família e o seu lar. Sei que você está conosco e nós vamos aproveitar, não é? Este momento de oração, de comunhão e súplica para viver milagre, para viver graça e também favor. Estamos em comunhão para viver a presença de Jesus Cristo com toda a sua beleza, com toda a sua formosura, para vivermos a resposta do Senhor. Eu sei que você está na comunhão, eu sei que você está na fé, eu sei que você está comigo e de certeza que nós viveremos momentos extraordinários agora. Então, no nome do Senhor Jesus, vamos nos prostrar e vamos adorar aquele que tem todo o poder. Bendito é o Senhor, bendito é o nosso Deus, que tem nos contemplado. O Senhor tem nos visto. Nós estamos diante do olhar do nosso Deus e Ele não nos esqueceu. Há uma resposta, há um livramento e há um socorro. Eu quero que você ore comigo nesta madrugada do socorro divino. Maravilhoso Deus, poderoso eterno Pai, Deus de vida, Deus de graça, Deus de favor e também de milagre. Obrigado, meu Senhor, por esta madrugada. Obrigado, meu Senhor, por este momento de oração. Obrigado, meu Deus, por este momento de comunhão e de intercessão. Obrigado, meu Pai, por este momento de busca da Tua face e da Tua presença. Oh, como é bom poder Te adorar, Senhor amado. E eu sei que o Senhor está conosco e mudará o cenário da nossa vida. Eu sei que o Senhor está conosco e mudará a estrutura da nossa fé. Eu sei que o Senhor está conosco e fará transbordar. Ah, Senhor, nós sentimos a Tua presença. Nós estamos em comunhão, nós estamos ligados, estamos sintonizados, estamos conectados. Estamos, Senhor, a vibrar na Tua presença. Oh, aleluia! Meu Deus e meu Pai, porque ainda que dias de guerra, dias de luta, dias de prova e de dificuldade se apresentem, o Senhor está conosco. Ó Deus maravilhoso, nós temos a certeza absoluta que o Senhor trabalha na vida de um povo que crê no Seu santo nome. Aleluia! E eu oro, Senhor meu Deus, eu oro, meu Pai, por vidas que estão carentes, por vidas que estão aflitas, por vidas que estão desesperadas agora. Eu oro, meu Pai, por famílias, eu oro por lares, eu oro por casas, eu oro por casamentos, eu oro, Senhor, para que haja estrutura, eu oro, meu Pai, para que haja livramento, eu oro, meu Pai, para que haja graça, favor e milagre, Senhor, em vidas que estão completamente desfavorecidas, desnorteadas, que estão desesperadas, que estão, Senhor, afobadas, que estão, Senhor, meu Pai da glória, sem a Tua bênção. Eu oro, meu Pai, eu oro, meu Deus, eu oro, Senhor, para que haja socorro, eu oro, meu Pai, para que haja livramento, eu oro, meu Pai, para que haja escape, eu oro, Senhor, para que haja vida, eu oro, meu Deus e meu Pai, para que o Senhor atenda o clamor dos Teus filhos. Visita agora, meu Deus, visita, meu Pai, Senhor, estas famílias que dependem da graça, estes lares que dependem da graça, estes casamentos que dependem de graça, ah, Senhor, esta vida financeira que depende de graça, esta vida, Pai, de comunhão que depende de graça, Senhor, eu sei que o Senhor pode fazer, o Senhor tem para fazer, a sua mão poderosa, meu Pai da glória, não muda, oh glória, Senhor, meu Deus e Pai, então entra com a sua mão de poder de graça e resgata, Senhor, resgata da mão do inimigo, resgata, meu Pai da glória, da mão de Satanás, resgata, Senhor, Pai da glória, do campo da enfermidade, do campo da dor, do campo da culpa, do campo da doença, do campo da maldade, do campo da depressão, do campo da vergonha, do campo da acusação, do campo da insegurança, resgata, meu Pai da glória, deste terreno em falso, que esta vida, Pai da glória, tem apoiado os seus pés e não tem conseguido alcançar a vitória e graça. Espírito Santo, almas famintas, vidas famintas, corações famintos e desesperados, é uma cura, é uma libertação, é uma transformação, é uma vida para sair da UTI, é uma vida para sair das grades, é uma vida para sair para debaixo da ponte, é uma vida para sair da miséria e da maldição, é um casamento para sair da separação, são famílias, Pai, de agora para sair do sistema quebrado que tem vivido, meu Deus, e é o Senhor quem pode fazer, é o Senhor quem pode operar, é o Senhor quem pode trabalhar, é o Senhor quem pode gerar, meu Deus e Pai, a mudança agora, no nome de Cristo, Senhor meu Deus, é o Senhor quem trabalha pelo poder que é no teu nome, no teu sangue, na tua palavra. Senhor, tu és socorro, tu és livramento, tu és escape, tu és vida, tu és a bênção, Senhor, que de forma desesperada se necessita, a bênção, Pai, que de forma desesperada se busca, a bênção, meu Pai da glória, que de forma, Senhor, medonha muitas vezes, ó Pai da glória, insegura, nós nos aproximamos do Senhor, mas vivemos respostas, meu Deus, estas vidas, famílias, casas e lares, dependem da tua bênção. Quantas pessoas inseguras, quantas pessoas medrosas, quantas pessoas aflitas, quantas pessoas a darem um passo em falso, quantas pessoas a viverem instabilidades, quantas pessoas a viverem, Pai, em terrenos inférteis e improdutivos, quantas pessoas, Pai da glória, a viverem uma estrutura improdutiva falha, quantas famílias, quantas casas, mas eu sei que o Senhor é conosco e vai mudar esse cenário. Quantas vidas doentes, quantas vidas enfermas, quantas vidas angustiadas, quantas vidas, Pai da glória, a viver, Senhor, de forma tenebrosa, meu Pai. Não consegue ter cura, não consegue ter libertação, não consegue ter transformação. Dependem, Pai, de milagre, dependem, Pai, de favor, dependem, Pai, de resposta. Quantas vidas, quantas famílias, meu Pai, precisam de auxílio, dependem, Pai, de socorro e livramento. É o Senhor quem dá a bênção. É o Senhor quem dá a vitória, é o Senhor quem vai dar o escape agora. Vidas e famílias, meu Pai da glória, que precisam do alívio, que precisam, Pai da glória, do livramento, que necessitam, Pai, do escape. Vidas e famílias que estão aflitas, que estão a ser perturbadas, que estão a viver, Pai, afrontas, que estão a viver acusações. Senhor meu Deus, o Senhor não vai deixar esta família perecer. O Senhor não vai deixar esta casa perecer. O Senhor não vai deixar este lar perecer no nome de Cristo, meu Deus. Senhor, meu Pai, quantas vidas, quantos lares, Senhor, quantos casamentos, quantos homens, quantas mulheres, ó Pai, precisam de uma resposta. Dependem, Pai, de um milagre. Dependem, Pai, de um favor. Dependem de um mover. Ó Deus maravilhoso, buscam por socorro, buscam por vida, buscam por entendimento. Aí o Senhor é bom para dar a bênção, para dar a vitória. Entra com a tua visitação agora, entra com a tua resposta agora, entra com o teu escape agora e liberta, Senhor. Há poder no teu sangue, há poder no teu nome, há poder na tua palavra para, Senhor, arrancar, para remover toda a estrutura maléfica, toda a estrutura satânica e diabólica, toda a enfermidade que está alojada no corpo, toda a doença, toda a dor, todo incômodo. O sangue de Jesus tem poder para desfazer agora, Senhor meu Pai, toda a enfermidade do alto da cabeça, planta dos pés, nós removemos pela fé, em nome de Cristo, e ordenamos para que saia. Nós removemos pela fé e ordenamos para que abandone esse corpo, saia da visão, saia da mente, saia do esôfago, saia do estômago, saia do pâncreas, saia do fígado, saia, em nome de Cristo. Agora, Senhor meu Pai, toda doença física que está alojada, Senhor, nós repreendemos agora, em nome de Jesus Cristo, saia, saia pelo poder que é no sangue de Jesus, porque o Senhor nos vê. Eu sei que o Senhor nos vê, eu sei que o Senhor nos contempla, eu sei que o Senhor está conosco, eu sei que a Tua mão poderosa é conosco, eu sei que a Tua graça é conosco, eu sei que o Teu favor é conosco, eu sei que o Senhor não nos abandonou e não nos deixou, Senhor, largado às traças, eu sei, Pai, que os nossos planos e projetos estão nas Tuas mãos, eu sei que a nossa saúde e que a nossa vida está nas Tuas mãos, eu sei, meu Deus e meu Pai, que o Senhor não vai mudar o cenário da nossa vida, meu Deus e meu Pai, pura e simplesmente porque tem que mudar. O Senhor vai mudar porque é um propósito, o Senhor vai mudar porque é uma estratégia, o Senhor vai mudar porque é algo maior e melhor, o Senhor vai mudar, meu Deus e meu Pai da glória, porque o Senhor fará maravilhas em nome de Jesus Cristo, meu Deus. Eu sei, meu Pai, aleluia, que o Senhor cuidará, oh glória, que o Senhor vai mover, oh glória, que o Senhor vai repreender o plano de Satanás e vai desfazer agora com todo o projeto do inferno, meu Deus. Ah, Senhor, vidas que estão em combate contra a mente tem produzido pensamentos nocivos, pensamentos tóxicos, pensamentos maus, pensamentos de morte, pensamento de culpa, pensamento de fuga, pensamento de repulsa. Eu repreendo agora toda a guerra mental, toda a guerra psicológica, saia em nome de Cristo. Toda a produção, sim, toda a produção na mente que leva a fracasso, leva a derrota, leva a insegurança, que leva a dor, leva a culpa, toda a produção mental que leva esta vida, Senhor meu Deus, ao desmerecimento, eu repreendo no nome de Cristo. Toda a produção mental, Senhor Pai, de baixa estima, de derrota, de culpa, de insegurança, toda a acusação, eu repreendo no nome de Cristo agora. Liberta, meu Deus, liberta, meu Pai, liberta a mente, liberta, Senhor, quebra, quebra esse jugo maligno, quebra, meu Pai, esse jugo satânico, quebra esse jugo diabólico. Vidas, Senhor, que produzem a tempo inteiro e acham que sempre são insuficientes, que tudo que fazem é insuficiente, que tudo, Pai da glória, que aplica um coração é insuficiente. Vidas, Senhor, que se entregam ao máximo e sempre, Pai da glória, vivem, meu Deus, a frustração de se acharem incapazes, Senhor. Oh Pai, em nome de Cristo, meu Deus, que o Senhor os capacite, que o Senhor os renove, que o Senhor os encha, que o Senhor trabalhe, que o Senhor fortaleça, que o Senhor fortifique, que o Senhor ajude, que o Senhor erga, que o Senhor faça transbordar a sua essência, a sua palavra, o seu poder, a sua unção e também a sua virtude. Aleluia! Meu Deus e meu Pai, nós não seremos insuficientes, nós não nos daremos por incapazes, nós não vamos entregar nossa fé, não vamos entregar nossa mente e coração, faremos como Abraão, Senhor, há coisas que dependem de nós, oh glória, há coisas que dependem de nós e nós não vamos abrir mão, meu Pai, em nome de Cristo. Foi assim que Abraão orou, quando o Senhor falou para ele: Abraão, não tenho escolha, eu vou destruir Sodoma e Gomorra, o pecado é grande, chegou às minhas narinas. E Abraão começa a orar e fala: Senhor, Senhor, se houver alguém ali que te busque, Senhor, se houver alguém que te adore, Senhor, oh Deus, Senhor meu Pai, ele ora com fé. Ele ora porque crê, oh meu Pai. E eu sei, Senhor, eu sei que a intercessão de Abraão não é só por Ló, mas é porque ele sabe que Deus é um Deus de misericórdia, é um Deus de clamor, é um Deus de graça, é um Deus de bênção, é um Deus que muda cenários, é um Deus que lhe arrancou de uma terra da idolatria. Ele sabia que o Deus a quem ele conversava era um Deus que o havia tirado de uma terra, ainda que ele não falasse com a boca, mas desejasse com a alma algo maior, meu Pai. E o Senhor encontrou Abraão. Por isso clamamos, meu Deus, por isso clamamos, meu Pai. Entra com a tua mão poderosa agora. E ele fala: Senhor, Senhor, será que vais destruir os bons com os maus? Talvez haja ali 50. Senhor, pelos 50 o Senhor prometeu que não ia destruir. Se achar 50 pessoas, oh meu Pai, perdoa-me o atrevimento. E se forem 40? E Abraão vai diminuindo, porque ele sabia, meu Pai da glória. E ele dizia: Senhor, eu estou a ser atrevido, mas e 20? E aí 10? E ele vai buscar soluções ao Pai, que talvez o ser humano não encontre, mas a tua presença, a tua graça move, Senhor, meu Pai. Então nós oramos, Senhor, meu Deus, porque quem sabe nós oramos como Abraão, à busca de um socorro e de um livramento, quem sabe com 50, com 10, com 20, com 30... com uma pessoa, com duas, Senhor. E a tua palavra diz: aonde estiverem dois ou três reunidos em meu nome, eu estou no meio deles. Eu sei que o Senhor está conosco agora. Eu sei que a tua mão está conosco agora. Eu sei que o teu livramento está conosco agora. Então, meu Pai, onde houver uma vida, onde houver uma alma, onde houver um coração, onde houver uma mente, onde houver um espírito, onde houver, meu Pai, agora, Senhor, um ser vivente que clame conosco, que ore conosco neste momento e entrega tudo em tuas mãos. Aleluia, atende. Atende com fogo, atende com glória, atende com graça, atende com poder, atende com unção, atende com vida. Atende, meu Deus e meu Pai, e entra nesta causa, entra, meu Pai da glória, entra, Senhor, com julgamento, entra com socorro, entra com resolução, entra, Senhor, Pai, em nome de Cristo, aleluia. Onde houver uma alma, onde houver uma vida, onde houver um coração que clame, que suplique e diga: Deus, eu dependo do Senhor, eu dependo da sua misericórdia, eu dependo da sua compaixão, meu Pai, atende agora, atende, responde e repreende, Senhor, toda obra contrária, toda obra maléfica, toda obra maligna. Senhor, onde houver um coração que diga: Deus, visita, Deus, opera. Onde houver uma alma com fé e que peça ao Senhor, pedimos-te, ó Pai, responde, responde com virtude, responde com graça, responde com poder, responde com unção, e todo bloqueio, toda barreira, toda muralha, tudo aquilo que se levantou contra nós não vai persistir, não poderá persistir, porque maior é o Senhor que está conosco, maior é a graça, maior é o poder, maior é a virtude, meu Pai. Ó Deus maravilhoso, oramos, Senhor, oramos porque temos a certeza no Deus a qual buscamos. Oramos, ó Pai, porque temos a convicção que o nosso Deus é um Deus de perto e é um Deus de longe. É um Deus que muda cenários, é um Deus que muda estágios, muda estados. É um Deus que visita parentela e família. Senhor, meu Deus e meu Pai, em nome de Cristo, toma conta, Senhor, toma conta e visita, responde e opera, toma conta e salva, sara, toma conta, meu Pai, e ergue do chão do monturo e coloca a tua mão poderosa e dá a tua bênção e dá a tua vitória, Senhor, meu Deus, Senhor, meu Pai. Eu oro, Senhor, pela vida espiritual do meu irmão e da minha irmã, Senhor, que está de rastos. Essa vida que está cansada, essa vida que está frustrada, essa vida que anda decepcionada, essa vida, Pai da Glória, que Senhor, o seu momento espiritual é de derrota. Não tem força às vezes para orar, não saem palavras, não tem forças para jejuar, não tem força, Senhor, para estar em pé, para se erguer. Não tem força, meu Deus e meu Pai, para poder vencer a fúria de Satanás. Eu oro no nome de Cristo, para que o Senhor derrube agora todo o mal, toda obra satânica, diabólica, toda obra maléfica. No nome de Jesus Cristo, Senhor, visita agora vidas sem força, vidas sem ânimo, vidas sem graça, vidas sem entendimento, vidas sem estrutura. Visita agora, Pai maravilhoso, em nome de Jesus Cristo, meu Deus, não deixa, Senhor, estas vidas desamparadas. Tu és socorro bem presente na hora da angústia, pelo que não temeremos, aleluia. Senhor, meu Deus, supre as necessidades, supre, meu Pai, supre, meu Jesus. Eu creio na tua mão poderosa, na tua mão de milagre, na tua mão de poder, em nome de Jesus. Confirma a tua bênção, em nome de Cristo, o nosso Salvador.

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1: Muito bem, Deus abençoe a sua vida. Eu quero fazer o seguinte, nós oramos, mas eu não posso deixar passar a oportunidade. Você que está comigo e quer entregar sua vida para Jesus, sim, a sua alma está carente, a sua vida está completamente desproporcional, você precisa. Um Leandro, Deus abençoe, um abraço aos irmãos em Minas Gerais, continuamos a orar por vocês. Laiana e Laís, Deus abençoe a sua vida, que Deus guarde vocês em nome de Cristo Jesus. Quem está conosco, a Nona está conosco também. Deus abençoe a sua vida em nome de Jesus Cristo. Eu quero, você que está comigo nessa madrugada, em nome de Jesus Cristo, você precisa. Jesus te quer ajudar. Jesus te quer socorrer. Não tomou a decisão ainda, quer aceitar a Cristo? É agora, 11:09.

0: 98292-3392. Mande a sua mensagem para cá, que nós vamos falar com Deus, vamos apresentar a sua vida a Cristo, e Ele te vai ajudar. O Senhor te vai ajudar. É a madrugada do socorro divino. Deus tem a bênção para a tua vida, a bênção para a tua casa e a bênção para o teu lar. Você que toma a decisão agora de entregar sua vida para Jesus, creia que Ele vai cuidar de cada detalhe. Sim. Deus abençoe, irmão Rômulo. Está conosco. E o Rômulo fala assim: eu quero voltar. Que bênção, Rômulo. Deus abençoe. Depois manda para nós aqui de onde nos ouve também. Tá, queremos orar pela sua vida. Vamos orar pelo Rômulo. Cremos que o Senhor cuidará, dará bênção e dará vitória. Mais alguém quer aceitar a Jesus Cristo? Pode mandar para cá, porque nós vamos orar pela sua vida. Juntos, irmão Rômulo. Deus abençoe. Deus abençoe a sua vida, a sua casa e a sua família. Jesus muda o cenário. É verdade. Jesus muda. Sim. Deus abençoe a Andréia. Andréia escreveu aqui: quero voltar, não aguento mais. Oh, meu Deus do céu. Deus abençoe, irmã Andréia. Vamos orar pela sua vida. Vamos orar pela sua casa. Juntos aqui ao irmão Rômulo. Sim, que tomou também a decisão em nome de Jesus Cristo. Deus abençoe. E você que durante a madrugada do dia for mandar a sua mensagem, também estaremos aqui para orar pela sua vida. Repita comigo: Senhor Jesus, perdoa os meus pecados e o meu passado. Escreve o meu nome no livro da vida e guarda-me para o dia da redenção. Eu quero ser fiel ao Senhor todos os dias da minha vida. Perdoa os meus pecados e o meu passado. E me ajuda a viver na eternidade. Deus abençoe a sua vida. Deus abençoe a sua casa, a sua família. E você continue conosco, tá bem? Que Deus guarde você. Que dê força, dê graça e dê ânimo, no nome de Jesus, para viver todos os dias com o Senhor nosso Deus, tá bom? São 2:38, Bíblia em Foco, é isso mesmo? Vamos lá, Bíblia em Foco, pastor Antônio Firmiano. O orvalho de Deus traz mudança, e temos a certeza que Deus nos abençoará, tá bem? Na sequência, conversamos um pouco mais, e Deus é quem dá a bênção e da vitória, no nome de Jesus. Já.
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3: A paz do Senhor, ouvintes, quem tem o imenso prazer de falar com vocês é o seu irmão em Cristo, pastor Antônio dos Santos. Quero deixar aqui um versículo da palavra de Deus para nossa meditação, que está no livro de Oséias, capítulo 14, versículo de número 5. Eu serei para Israel como o orvalho, ele florescerá como o lírio e lançará suas raízes como o Líbano. Muito bem, queridos. Nós vemos aqui neste texto bíblico que Deus, ele nunca deixou o homem à mercê da sua própria sorte. O povo de Israel, na verdade, é uma prova como Deus ama e ele cuida do seu povo. Israel, por várias vezes, queridos, abandonou a Deus, andou longe do Senhor. Quanta murmuração, você que conhece a história da nação de Israel, é um povo que realmente reclamou bastante, murmuraram bastante, começaram a pressionar Moisés lá no deserto, e muitas coisas aconteceram. Na verdade, a murmuração nesta época era como um vírus que espalhou no meio do povo, aí que a murmuração aumentou ainda mais. Mas olha bem, nós vemos que Deus, ele é misericordioso, e agora ele vai usar o profeta Oséias para fazer um convite para o povo. Quando lemos no livro de Oséias, no capítulo 14, versículo 1, Deus está fazendo um convite ao povo: volta, ó Israel, para o Senhor teu Deus. Deus fez um convite, e ao mesmo tempo, quando nós lemos aqui no versículo 5, Deus falando, eu serei para Israel como orvalho, Deus estava fazendo uma promessa para eles. Olha, ouvintes, Deus está te chamando hoje para uma mudança de rota. Quem sabe você esteja aí andando em algum caminho que está te levando à destruição também, te levando ao fracasso, te levando ao desespero. Mas se você ouvir a voz de Deus e mudar de rota, olha, ele vai cumprir a promessa na sua vida. E a promessa dele é de paz, é de alegria, é de bonança. E nós podemos perguntar, mas o que é orvalho? Orvalho, você sabe que é chamado de sereno. É um fenômeno físico a qual a unidade do ar precipita por condensação na forma de gotas, na diminuição da temperatura. Ou seja, o orvalho, ouvintes, ele só cai durante a noite. Israel estava vivendo um dos momentos mais escuros da sua caminhada. Longe de Deus, estavam sofrendo. E quem sabe, ouvintes, você que nos ouve neste momento também, está aí enfrentando uma situação tão adversa, quem sabe escura, aquele problema espiritual, financeiro, familiar, profissional, problemas que parecem serem insolúveis. E o porquê não chamar tudo isso de noites tenebrosas na vida do ser humano? Mas é nessas horas escuras que você precisa entender que o orvalho cai. E quando o orvalho cai, ele cai para renovar, para restaurar e para dar vida. Olha a promessa que Deus fez para Israel: eu serei como o orvalho, e ele florescerá como lírio e espalhará suas raízes como o Líbano. Ouvintes, é nas horas mais escuras que ele chega para socorrer. Quando nós lemos o Salmos 46, no versículo 1, o salmista está dizendo: Deus é o nosso refúgio e fortaleza, e é socorro presente na hora da angústia. Então, olha bem, entenda esta realidade. Oséias está dizendo aqui no versículo de número 5, ampliando a bênção, o seu suprimento será infalível. O lírio, ouvintes, os seus ramos crescem, espalha por toda a floresta, e todos podem ver a sua beleza. É isso que Deus está falando com você neste momento. Se você voltar para Ele, Ele te fará crescer em todas as áreas da sua vida. E você crescendo, todos verão o que Deus fez sobre a sua vida. Eu quero informar para vocês também que orvalho, ele é fonte de vida. Sem o orvalho, ouvintes, as vegetações morreriam. Você precisa entender uma coisa, que tem muitas pessoas que estão morrendo, outras já estão mortas, exatamente porque não recebe o orvalho que é a fonte de vida. E você pode perguntar: mortos por quê, pastor? Porque estão sem Cristo. E estando sem Cristo, estão vivendo sem paz, sem alegria, sem prosperidade, estão vivendo uma vida seca. Mas neste momento, ouvintes, entenda uma coisa: o orvalho pode cair, renovar e restaurar a sua vida. E se o orvalho cair, voltará a reinar a paz, alegria e também a bonança. Entenda, Jesus falou em João 6:35: Eu sou o pão da vida. Aquele que vem a mim não terá fome, e quem crê em mim jamais terá sede. Aí está a prova. Jesus é a fonte de vida. Em segundo lugar, eu quero mostrar para você que este orvalho, ele cai constantemente. Nós lemos lá no livro de Lamentações, no capítulo 3, no versículo 22 em diante: as misericórdias do Senhor são as causas de não sermos consumidos, porque as suas misericórdias não têm fim, novas são a cada manhã. Olha aí, o amor de Deus por nós é incansável, ouvintes. Está sempre conosco. Quando nós enfrentamos essas ondas revoltas do mar, Ele está conosco. Quando nós atravessamos os rios, passamos pela fornalha, Ele está conosco. Isaías 43, 2 fala sobre isso. Quando passares pelas águas, eu estarei contigo. Quando pelos rios, eles não te submergirão. Quando passares pelo fogo, não te queimarás, nem a chama arderá em ti. Eu já vou encerrar com vocês, dizendo que o orvalho traz também refrigério. A sequidão da alma traz ao homem angústia, incerteza, traz medo, traz morte. Por isso que o salmista, no Salmos 23, no versículo 3, ele fala assim: refrigera a minha alma, guia-me pelas veredas da justiça, por amor do seu nome. Ouvintes, as plantas não podem sobreviver se o orvalho não cair. Assim é o homem, ele precisa do orvalho, que é Cristo, para ele sobreviver. E você pode me perguntar: pastor, como receber o orvalho de Deus? Eu quero te informar também que há condição para que a vegetação receba este orvalho. Porque o orvalho só cai durante a noite, e é durante a noite que a vegetação repousa, abrem seus poros para receber este orvalho. Então, para você, como ser humano, receber este orvalho, você precisa abrir o seu coração. E eu quero deixar aqui um versículo chave para você, que está em Apocalipse 3:20. Eis que estou à porta e bato. Se alguém ouvir a minha voz e abrir a porta, eu entrarei na sua casa, com ele cearei e ele comigo. Aí está o convite para você abrir o seu coração, receber este orvalho que é Jesus, e certamente você terá vida. Deus abençoe, ouvintes. Espero que esta simples mensagem possa trazer edificação para a sua vida espiritual.
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2: Muito bem, 2:54, como é que nós estamos? Espero que bem e acima de tudo a desfrutar da presença do nosso Deus e do nosso Pai. Espero que bem e acima de tudo a viver a promessa de Jesus Cristo e tudo que Deus tem como resposta para a nossa vida. Somos homens e mulheres, falhos, pecadores, errantes, sim. Dependemos da graça, dependemos do favor, dependemos da resposta, sim. Mas também temos a certeza que Deus está conosco. Eu creio. Você crê? Você crê que Deus está conosco? Você crê que a resposta está conosco? Eu creio que o milagre está conosco. Eu creio que a bênção está conosco. Então, você que orou comigo, creia. Tá bom? Em nome de Jesus Cristo, não duvide. Deus tem muita resposta para a sua alma e para o seu ser. Rafaela, Deus abençoe. Ela que é de Belém do Pará. Vamos continuar a crer, tá bem? Eu sei da situação. Oramos. E creia que Deus já cortou o laço, Deus já quebrou o laço, já desfez o plano do inimigo. Nalva está conosco também. Deus abençoe. Vamos continuar a orar, tá bom? Em nome de Cristo. E olha, de certeza que a nossa vida será transformada. A Camila Reutemann, ela que é de Minas Gerais. Pede oração pela sua vida, não é? Há um ano e meio, meu Deus do céu. Tá a enfrentar uma crise familiar, tá? Eu sei que não está difícil, ou melhor, não está fácil, está difícil a situação, mas eu quero lhe ajudar e lhe orientar, irmã Camila. Antes da gente orar para que Deus restaure e faça o milagre por completo, pergunte para Deus, mas com certeza no coração, não é? Às vezes nós perguntamos e sabemos a resposta, mas temos medo, certo? Mas a senhora vai perguntar, Senhor, o que de facto gerou este rompimento? O que de facto gerou esta quebra de aliança? E como eu faço para conseguir resolver esta situação? Tá? E nós aprendemos das dificuldades. Infelizmente, dificuldades vêm. Senhor, o que foi que aconteceu? Porque para nós, é briga, é não sei quantos, é outra mulher, é outro homem, aconteceu isso e aquilo. Nós temos respostas práticas, mas no fundo existem coisas desconhecidas, ações e situações desconhecidas. Então a nossa pergunta é, Senhor, o que de facto aconteceu para gerar toda esta situação e este transtorno? E Deus te vai orientar e te vai auxiliar. E aí é perguntar ao Senhor, depois da resposta, agora uma outra pergunta. O que é que eu posso fazer para reverter a situação? E aí Deus vai dar a saída. Tá bom, irmã Camila? Deus abençoe a sua vida, a sua casa e o seu lar. Nós cremos que Deus tem poder de fazer a grande obra e o grande milagre. Porque às vezes nós pedimos para Deus restaurar algumas coisas, só que não sabemos como está do outro lado. Então precisamos entender a situação para poder resolver. 2:58, meu povo. Sandro, um abraço, também está conosco. Deus abençoe. Lá de Belém do Pará. Obrigado pela audiência, obrigado pelo carinho, pela sintonia e pela companhia. Vem conosco, vem com fé, vem com alegria na presença do Todo-Poderoso. Fiquem na paz de Cristo. Continuamos na presença do Senhor. Daqui a pouquinho, 3:00, há muita bênção de Jesus. Não se esqueça, Pastor Lorival de Almeida ora, clama, suplica a Deus. E nós voltamos juntos. Tem muito mais de Deus. Até já.
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grandioso Deus, poderoso Pai, Deus da minha vida, Deus do meu coração. Mais uma vez aqui estamos perante o Senhor, para apresentar ao Senhor os nossos ouvintes, as pessoas necessitadas, as pessoas, ó Deus, que estão neste momento atravessando momentos difíceis na vida, mas também, ó Deus, para agradecer o Senhor por tudo quanto o Senhor tem feito por nós e para nós até o presente momento. Agradecer, ó Deus, pela vida, agradecer, ó Deus, pela oportunidade, por portas abertas, por tantas coisas maravilhosas, ó Deus, que o Senhor tem representado para nós. Agradecer pela vida dos nossos ouvintes, agradecer, ó Deus amado, pelas grandes vitórias, em alguns momentos até pelas pequenas derrotas, Senhor. Eu sei, ó Deus, que algumas coisas não tão boas acontecem na nossa vida e nos trazem experiência. Mas eu sei, ó Pai, que a batalha pode até mesmo parecer perdida aqui e ali em pontos pequenos da nossa vida, mas a guerra já está ganha, porque o Senhor a venceu ali na cruz do Calvário. Muito obrigado, Senhor meu Deus, pela fé desse povo que ora conosco nesse momento. São tantas situações difíceis, é tanta gente, meu Deus, em estado profundo de sofrimento, de dor. É tanta gente, ó Pai, tão necessitada, que nós precisamos, Senhor meu Deus, estar falando com o Senhor todos os dias. A cada momento aparece um caso diferente, um problema diferente, uma situação diferente. Nós queremos ser tocados pelo Senhor. Nós queremos ser abençoados pelo Senhor. Nós queremos ver a mão do Senhor a cada dia mais na nossa vida, no nosso coração. Pai de poder, Pai de misericórdia, eu sei que nesse momento algumas pessoas estão atravessando um sofrimento tão profundo. São perdas, são dores, necessidades, abusos, destruições, desemprego, brigas dentro de casa, da família, alguém que desapareceu. Senhor, eu poderia passar o dia inteiro enumerando tantas situações que trazem tanto sofrimento. Senhor, meu Pai, eu sei que o Senhor é poderoso para ver esse coração lá dentro. Eu sei que o Senhor está desvendando esse coração nesse momento. Eu estou falando com o Senhor de coração para coração, Senhor meu Deus. Eu confio no Seu poder, eu confio na Sua força, eu confio na Sua misericórdia. Eu sei, ó Pai, que o Senhor é poderoso para nesse momento atuar nessa vida e fazer essa vida sentir que está havendo uma atuação do Senhor. Eu não sei de que forma, ó Pai. Algumas pessoas têm testificado que já sentiram calor, algumas sentiram tremor na carne, algumas sentiram, enfim, ó Deus, são tantas formas. Eu não saberia dizer, ó Deus, de que forma o Senhor poderia fazer essa pessoa entender que o Senhor agiu, que o Senhor, nesse momento, tomou as dificuldades dessas pessoas nas suas mãos. Mas sei, ó Pai, que de alguma forma o Senhor pode demonstrar o Seu poder, demonstrar a ação do Senhor, fazendo maravilhas, fazendo sinais, fazendo, ó Deus, com que essas pessoas sintam que não estão sozinhas na jornada dessa vida, mas que existe um Deus poderoso, e é o Senhor, pronto para ajudá-las. A companhia do Senhor, certamente, ó Pai, fará com que essas pessoas tenham mais forças, com que essas pessoas possam vislumbrar a esperança e assim, de cabeça levantada, possam caminhar perante o Senhor, possam caminhar na direção das grandes vitórias, possam alçar voos mais altos, saindo então, ó Deus, dessa zona de perigo, onde o inimigo, Senhor, tem capacidade e força para continuar atingindo tanta gente com as suas setas destruidoras. Meu Deus, meu Pai, estou perante o Senhor, e sei, ó Deus, pela Sua palavra, que muitas pessoas não são alcançadas, porque às vezes, ó Deus, são pessoas que continuam alimentando erros grosseiros. Mas essas pessoas, nesse momento, ó Deus, se humilham perante Ti. Essas pessoas estão diante do Senhor clamando pelo perdão dos pecados. Perdoai, meu Pai, perdoai, perdoa os pecados dessas pessoas que estão se humilhando perante o Senhor. Como todos nós somos pecadores, ó Deus, arrependidos é a verdade, lavados, redimidos é a verdade, mas sentimos nós também, ó Deus, a necessidade de estar clamando sempre ao Senhor, reconhecendo que somos falhos. Perdoa também os nossos pecados, ó Deus, as nossas iniquidades, as nossas debilidades, perdoa-nos. Nós queremos orar e saber, ó Deus, que a nossa oração está alcançando os ouvidos do Senhor.
Queremos orar a Deus e saber que a resposta, ela está acontecendo. Nesse momento, ó Deus, eu tenho certeza que a minha responsabilidade está muito maior, porque não estou orando necessariamente só por mim, pela minha família, não, meu pai. Eu estou orando por tantas pessoas que nesse momento estão necessitadas, estão clamando pelo socorro do Senhor, pela misericórdia do Senhor. Pai de amor, Pai de poder, estenda as suas mãos, ó Pai, para fazer maravilhas. Estenda as suas mãos para alcançar essas pessoas que estão clamando pelo Senhor agora. Nós estamos clamando e estamos certos de que o Senhor não deixará de responder o nosso clamor. O Senhor não deixará de responder as nossas orações. Responda agora, ó Pai, em nome de Jesus, o nosso clamor. Quantas pessoas nesse momento, ó Pai, estão colocando no Senhor a esperança, estão colocando no Senhor toda a força, porque tem o Senhor nesse momento como último recurso para uma situação que parece já definida e definida como uma situação irreversível. Senhor, eu sei que para o Senhor não existe o irreversível. Para o Senhor, meu Deus, não existe o impossível. Sei que o Senhor é poderoso para fazer uma obra grandiosa nessa vida. Em nome de Jesus, Senhor, meu Deus, faça a sua obra grandiosamente, poderosamente nessa vida. Eu confio no poder do Senhor, eu confio no agir do Senhor, eu confio na sua misericórdia, ó Pai, atua nessa vida agora, atua nesse coração agora. Eu peço ao Senhor, em nome de Jesus, faça a sua obra poderosamente nessa vida, nesse coração, nessa situação que parece que não vai mais mudar. Senhor, o Senhor é o Deus dos impossíveis. Essa pessoa, Pai, que está, eu diria, condenada, Senhor, à morte, pela própria medicina, Senhor, por não haver mais um recurso que parece resolver ou que parece que irá resolver essa circunstância. Senhor Deus, que os médicos trabalharam exaustivamente, fizeram tudo o que está ao alcance da medicina, mas não foi suficiente. Deus dos impossíveis, eu confio no poder do Senhor, eu confio na misericórdia do Senhor. Haja agora, Senhor meu Deus, haja nessa vida, levantando essa pessoa que está no vale da sombra da morte, nesse estado, ó Deus, considerado já terminal. O Senhor é poderoso, meu Deus. Em nome de Jesus Cristo, o Senhor é poderoso, faça a sua obra, meu Pai, faça a sua obra. Eu repreendo todo o mal, eu repreendo essa enfermidade que consome esse corpo, eu repreendo essa dor que consome essa vida. Em nome de Jesus Cristo, todo poder maligno, todo poder satânico está repreendido. Eu repreendo esse espírito da morte, eu repreendo esse poder da morte. Sai agora dessa casa, sai agora desse corpo, todo o poder da mentira, todo o poder do inferno, todo o poder da confusão, eu repreendo agora no poder do nome do sangue de Jesus Cristo. Saia desse corpo agora, legião, saia dessa vida agora, legião, saia dessa vida agora, poder do mal, poder do inferno, saia dessa vida agora. Há poder no nome, no sangue de Jesus Cristo. Senhor meu Deus, Senhor meu Pai, o Senhor é Deus vivo, o Senhor é Deus poderoso, Deus tremendo, venha fazer, ó Deus, com que essa vida se levante agora para a glória do teu santo nome. Venha fazer, ó Pai, com que essa família, que também está condenada ao extermínio, essa família, Senhor meu Deus, que está condenada à destruição, porque o inimigo veio, Senhor, ele veio com as suas artimanhas, veio, Senhor meu Deus, com toda a sua força, com o seu melindre, e agora, meu Deus, essa família está à mercê dessa destruição. Pai de poder, Pai de misericórdia, o Senhor é Deus poderoso para destruir a força de ação do inimigo que está sobre essa casa, sobre essa família. Deus de misericórdia, o Senhor foi o instituidor da família, e eu sei, Senhor, que essa família, o Senhor é poderoso para resgatá-la. Sei, ó Pai, que o Senhor não tem prazer em ver essa família nesse estado em que está, onde o inimigo se apoderou, onde, meu Pai, a traição, onde a mentira, onde a fofoca, a destruição veio. E infelizmente, ó Deus, um quadro bíblico, porém apocalíptico,
porém reversível, acabou acontecendo. Quando o esposo se voltou contra a esposa, quando o filho se voltou contra o pai e o pai contra o filho, o Senhor é poderoso, Senhor meu Deus, para mudar essa situação, para mudar essa vida, para mudar essa família. O Senhor é poderoso, meu Pai, agora, e eu repreendo aquele que não tem prazer em ver a família abençoada. Essa família, ó Deus, que é claro, é verdade, meu Deus, passou por prostituições, por adultérios, passou, meu Deus, por enganos, passou por separações, mas o Senhor é poderoso para agrupá-la, o Senhor é poderoso para agregá-la. Em nome de Jesus Cristo, meu Deus, opera. Em nome de Jesus Cristo, ó Pai, opera tremendamente. Opera, Senhor, meu Deus, fartamente. Eu te repreendo, espírito destruidor de lares e famílias. Eu repreendo também, meu Pai, esse espírito maligno que com certeza permitiu e fez com que esse coração se tornasse relaxado e desinteressado na reintegração dessa família. Em nome de Jesus, meu Pai, todo mal está repreendido. Todo mal está repreendido. E essa família, ó Pai, levanta-a agora. Senhor, meu Deus, olha essa mãe, esse pai. Pessoas totalmente interessadas, ó Deus, em uma vez mais reviver momentos maravilhosos proporcionados pelo Senhor na direção dessa casa, dessa família. Deus de amor, Deus poderoso, estenda tua mão, Senhor meu Pai, agora mesmo, para fazer maravilhas, para fazer sinais. Estenda as tuas mãos, Senhor meu Deus, para colocar a nossa juventude dentro de um processo, ó Pai, em que o Senhor possa usá-la, que o Senhor possa, Senhor meu Deus, se manifestar através desses jovens, ó Deus, que eu sei que o Senhor tem uma missão para realizar por intermédio deles. Pai de poder, Pai de misericórdia, em nome de Jesus Cristo, nosso Salvador, faça, Senhor meu Pai, com que esse coração seja tocado pelo Senhor, com que esses jovens e adolescentes possam entender o seu papel dentro da estrutura da sua obra. Que a obra do Senhor seja feita, meu Pai, que os milagres do Senhor sejam realizados, meu Deus. Eu creio, meu Pai, eu creio que o Senhor é um Deus poderoso, o Senhor é um Deus misericordioso. Faça, meu Deus, faça com que o Senhor mesmo tenha nesse coração lugar para levantar, ó Deus, nessa vida, nesse coração, jovens arautos, jovens poderosos, jovens, ó Deus, que não serão simplesmente e meramente, ó Pai, na nossa forma de entender a continuidade do ser. Não, meu Pai, nós queremos que sejam ícones na sua obra, nós queremos que sejam jovens, ó Deus, preparados, ungidos pelo poder do teu Espírito Santo, para que a obra do Senhor seja realizada através deles com uma contundência muito maior, ó Deus, até mesmo com que o Senhor tem nos usado, porque são jovens que têm recursos, ó Pai, mais do que nunca recursos, mais do que nunca possibilidade de preparo, mais do que nunca, ó Deus, jovens que têm a possibilidade de serem, Senhor meu Pai, grandes divisores de águas. Senhor meu Pai, levanta a tua juventude, levanta. Eu confio no amor do Senhor nesse momento para levantar a sua juventude, para levantar, Senhor meu Deus, em nome de Jesus, os teus servos e servas, para que grandes obras sejam feitas, para que o poder do Senhor seja, ó Pai, realmente uma constante na vida de todos esses que haverão de exalar o grande perfume do Senhor e alcançar tantas vidas. Senhor meu Deus, Senhor meu Pai, eu repreendo o poder do alcoolismo. Sim, meu Deus, quantas pessoas alcoólatras que estão morrendo, que estão vendo seus órgãos vitais, principalmente, Senhor meu Pai, o fígado ser desintegrado, porque essas pessoas, ó Pai, não conseguem abandonar a bebida alcoólica. Senhor meu Deus, tira, ó Deus, agora pelo seu poder. Senhor é Deus poderoso, Senhor é Deus tremendo, Senhor é Deus, Pai, tira dessas vidas agora, meu Pai, agora essa força maligna que tem induzido essas vidas ao alcoolismo, às drogas, às contendas. Senhor meu Deus, quantas pessoas drogadas e alcoolizadas têm se arriscado todos os dias porque se tornam, ó Deus, aparentemente valentes, porque se tornam irracionais, porque acabam, Senhor meu Pai, entrando em tantas encrencas, e quantas delas têm tirado a vida de tanta gente. Deus de poder, Deus de misericórdia, em nome de Jesus, faça uma obra agora, meu Deus.
Faça uma obra de libertação agora, meu Pai. Quantas pessoas sofrendo também, ó Deus, de enfermidades que realmente têm trazido preocupações, pessoas que têm sofrido de câncer. É o câncer no seio, é o câncer de mama, é o câncer no pulmão, é o câncer renal, intestinal, é o câncer no esôfago, no cérebro, é o câncer, ó Deus, que alcançou o útero dessa mulher, a próstata desse homem, câncer nos ossos, leucemia, o câncer no sangue. Senhor, meu Deus, o Senhor é poderoso agora para fazer uma obra, meu Deus, e tudo para glorificar o nome do Senhor. Quem sou eu, ó Deus, para tentar usurpar aquilo que o Senhor faz? Quem somos nós, ó Deus, para tentar atribuir a nós mesmos coisas que o Senhor faz? Como servo do Senhor, eu me coloco agora na brecha, ó Deus, para ser usado, sim, para orar com esses servos e servas, sim, meu Deus. Mas, ó Deus, eu sei que a misericórdia vem do Senhor, o poder está nas tuas mãos, é a tua misericórdia quem atua agora, e nós estamos aqui, ó Deus, é claro também, como pessoas que estão na brecha com fé, buscando a tua misericórdia, e estamos clamando pelo teu milagre, e sabemos, ó Deus, que nós estamos perante o Senhor com fé, que nós estamos orando com tanta gente que acredita, e sei, ó Pai, que acima de tudo, estamos com a fé que faz atuar a sua misericórdia, estamos com a fé, ó Deus, que faz explodir a sua misericórdia, num grande manancial de amor, alcançando vidas e produzindo milagres, que vão traduzir testemunho para a salvação de tantas vidas. Meu Deus, nós não somos nada, e faço questão de dizer, eu pelo menos, ó Deus, digo ao Senhor que não sou nada mesmo, mas o Senhor é grande, o Senhor é poderoso, e eu amo agir do Senhor. Quero ver o Senhor alcançando esse coração, quero ver o Senhor repreendendo os artifícios e artimanhas satânicas, e quero ver o Senhor levantando vidas na sua presença. Senhor, meu Deus, em nome de Jesus, visita agora essa casa, meu Deus, onde a lágrima se recusa a ir embora. Visita agora os nossos corações, limpa-nos, lava-nos pela sua palavra, usa-nos, sim, nas tuas mãos, usa-nos, ó Deus, sim, verdadeiramente nas tuas mãos. Eu sei, ó Pai, que tem tanta gente pedindo socorro, tanta gente vivendo um estado de miséria, Senhor, que eu já não posso dizer profundo, que já não tem mais fundo, Senhor, meu Deus, já alcançou o caos, e é hora, meu Pai, do renascimento. Em nome de Jesus, visita essa família agora, meu Pai. Nós queremos, como ganhadores de almas, nós queremos que o Senhor toque no coração das pessoas para ouvirem, para virem ouvir, ou para irem ouvir a mensagem verdadeira de salvação. Quantos, ó Deus, aqui na sua casa, tem um coração sincero, tem um coração, meu Deus, realmente focado em fazer a vontade do Senhor, a obra do Senhor, e nada mais do que a obra do Senhor. Meu Deus, eu quero, nós queremos que a obra do Senhor seja feita, e nós estamos com os corações alinhados, ó Deus, com aquilo que o Senhor realmente quer, um coração alinhado e calibrado com a sinceridade, alinhado com a missão, alinhado e calibrado, meu Deus, com a grande comissão que nos foi imposta pelo nosso Senhor Jesus Cristo. Queremos pregar a palavra de salvação, obedecer o Ide, e ver também os sinais que nós, como servos que acreditam, seguem, e nós queremos ver esses sinais seguindo, Senhor meu Pai, acontecendo às vidas de todos quantos se chegarem ao Senhor. Eu confio no agir do Senhor, eu confio na libertação do Senhor. Visita aqueles que estão encarcerados, ó Deus, agora. Visita, ó Pai, pessoas que tiveram problemas, é verdade, mas não deixam de ser pessoas. Pessoas, ó Deus, que precisam do socorro, pessoas que precisam, ó Deus, de uma nova oportunidade. Abra a porta da oportunidade, por mais que a sociedade classifique esse ou aquele como apenas e tão somente marginais, bandidinhos. Senhor meu Deus, eu sei que o Senhor vê nessas vidas também uma alma, e nós também vemos uma alma, e nós amamos essas almas, e nós queremos ver, ó Deus, a obra do Senhor feita, a obra do Senhor concretizada nessas vidas. Há poder no nome e no sangue de Jesus Cristo. Eu confio na força do Senhor, eu confio no poder do Senhor, eu confio na misericórdia do Senhor. Atua, meu Deus, com a sua misericórdia. O Senhor pode salvar essa vida, o Senhor pode salvar essa pessoa que está ali naquele presídio, em nome de Jesus Cristo, meu Deus. Dê uma nova oportunidade. Essa família clama pela oportunidade, nós clamamos pela oportunidade. Senhor, meu Deus, o Senhor é Deus poderoso para purificar essa pessoa também, que está ali no presídio. Talvez essa pessoa tenha
tenha cometido um grande crime, Senhor, mas sei, ó Pai, que um grande arrependimento também traz, Senhor meu Deus, um grande perdão, e é como fala a sua palavra, quem mais é perdoado, mais ama. Senhor meu Deus, visita essa pessoa encarcerada, essa pessoa que sabe que cometeu um crime e está arrependida. Sei que muitos choram, Senhor, até por terem tirado a vida de outras pessoas, e neste momento estão sendo consumidas pelo remorso. Que o Senhor, ó Deus, poderosamente haja nesses corações, demonstrando o perdão que o Senhor tem para dar ao coração arrependido de verdade. Senhor meu Deus, Senhor meu Pai, cura também as nossas criancinhas, meu Pai. Quantas criancinhas, Senhor, estão vivendo momentos tão difíceis. Em nome de Jesus, ó Deus, cura as nossas criancinhas. Cura, Senhor meu Pai, esses que nem sabem falar ainda, mas estão chorando, estão sofrendo uma dor. O Senhor é poderoso para abençoar e visitar. O Senhor é poderoso para fazer uma grande obra. Pai de poder, em nome de Jesus, Pai de poder, em nome de Jesus, eu peço ao Senhor agora. Cura essa criancinha que tem essa hérnia, esse nódulo, esse caroço. Meu Deus, essa criancinha que está desfigurada e causa pena, causa dó a todos nós. Eu quero, ó Pai, que isso mexa agora com o amor do Senhor. O Senhor é poderoso para explodir agora, ó Deus, essa coisa que causa, essa anormalidade nessa criancinha. Eu estou colocando diante do Senhor crianças, meu Deus, para o Senhor agir. Em nome de Jesus, cura essa criancinha. E que ela cresça perfeita. Cura, meu Deus, essa criancinha que tem um mal congênito. Cura essa criancinha, ó Deus, que tem hidrocefalia, microcefalia. Cada dia aparece, ó meu Pai, uma situação diferente, em forma até de praga ou peste. O Senhor é poderoso para curar agora. Meu Deus, eu peço ao Senhor em nome de Jesus. Eu não estou exagerando na minha fé não, ó Deus. Eu quero que o Senhor faça uma obra para que as pessoas entendam o Senhor, ó Pai, como Deus. O nosso Senhor Jesus Cristo como Salvador. Que entendam o plano e a execução desse plano para a salvação de vidas. Senhor, meu Deus, em nome de Jesus, quantos pastores, Senhor, meu Pai, que estão perdendo a força. O Senhor é poderoso para levantá-los. Quanta gente está perdendo a força. Quanta gente está perdendo o ânimo. Deus de poder, Deus de misericórdia. Em nome de Jesus Cristo, meu Pai, faça uma grande obra. Faça sinais, faça maravilhas nestas vidas, nestes corações. Eu peço ao Senhor, em nome de Jesus Cristo, faça sinais, faça maravilhas nestas vidas, nestes corações, nessas pessoas que tanto estão carentes do socorro do Senhor. Para a glória do nome do Senhor, ó Deus, em nome de Jesus Cristo, faça, ó Deus, com que todas as pessoas que estão orando comigo sintam de alguma maneira o manifestar do Senhor, o manifestar da sua glória, da sua presença. Eu confio, Senhor meu Pai, perdoa todos nós que às vezes somos agressivos até nas nossas orações, mas perdoa-nos, ó Deus, porque nós queremos que o Senhor realmente continue executando a sua obra, o projeto de salvação para tantas vidas. Purifica-nos, lava-nos da tua palavra, purifica-nos o teu sangue. Meu Deus, quantas pessoas já estão preparadas para as campanhas e para os cultos, ó Deus, que já estão anunciados. Que o Senhor abençoe a todos, meu Pai, que o Senhor use os teus servos que realmente são os teus servos, e que a misericórdia do Senhor nos alcance. Eu confio na tua misericórdia, eu confio no consolo e no conforto que o Senhor pode trazer. Meu Deus, tenha piedade de nós, tenha misericórdia das nossas vidas, cura todo o mal agora, repreendo todo o mal em nome de Jesus Cristo. Faça a sua obra agora, em nome de Jesus, em nome de Jesus. Amém, Senhor. Amém. Deus abençoe grandemente vocês, sou vosso irmão Lourival de Almeida. Fiquem com Deus.

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1: Apocalipse, capítulo 2, versículo 7. Portanto, se vocês têm ouvidos para ouvir, então ouçam o que o Espírito de Deus diz às igrejas. Aos que conseguirem a vitória, eu darei o direito de comerem da fruta da árvore da vida, que cresce no jardim de Deus.

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1: 3:34.
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Meu nome é Felipe, tenho 22 anos, eu moro no Santa Amélia, Pedreira, São Paulo. Vou contar o testemunho de como Jesus ele me libertou das drogas e me converteu. Entrei no mundo das drogas quando eu tinha mais ou menos 16 anos. Eu comecei a usar a cocaína, logo em seguida se tornou um vício muito forte. E eu achava que eu ia conseguir me libertar no momento que eu quisesse. Eu achava que eu era forte e que eu ia conseguir. Só que chegou um momento da minha vida a qual eu me isolei. Perdi a família foi me excluindo, eu comecei a deixar minha família de lado para me isolar, para me poder usar a droga, porque eu não queria que eles vissem o efeito que ela causava em mim. Até que um dia veio a oportunidade de eu vir na sede mundial. Eu vim na sede mundial, eu não tinha cocaína, mas eu tinha cápsula. E eu joguei lá na frente. A partir daquele dia, eu também tinha pedido para Deus abrir uma porta de emprego para mim. O Senhor abriu uma porta de emprego para mim, não dava mais vontade de fumar. E eu pensava em Deus, e era muito forte aquela sensação que eu sentia de parar de fumar. Eu ajoelhei com um pouquinho de força que eu tinha e falei para o Senhor: Senhor, muda a minha vida, Senhor Jesus. Senhor, se o Senhor existe, muda a minha vida, Senhor. Eu quero, Senhor, sentir que o Senhor existe mesmo, que o Senhor, eu sei que o Senhor pode mudar a minha vida. E ali, depois da

0: naquele dia, o Senhor, ele me deu força. E eu falo para vocês, irmãos, que existe um Deus no céu, que ele é poderoso para mudar a situação de qualquer pessoa, seja a situação que for. Para você não pode ter mais solução, como para mim não tinha. Mas o Senhor Jesus, ele muda a sua situação. Quando você clama a ele e pede, provando ele, provando o amor que ele teve por nós, ele faz, irmãos. Pode acreditar que ele faz. Peça com fé. Peça porque ele é vivo e é poderoso para mudar a situação de qualquer um de nós. Vai para a igreja, peça a libertação para o Senhor Jesus e ele mudará a sua vida. E foi assim que eu me converti e eu dou glórias a Deus por isso. Amém? Meu nome é Felipe Oliveira da Silva. O meu endereço é Rua Albino Bento, Santa Amélia, Pedreira.
1: Meu nome é Silvia Ramos dos Santos. Eu tinha um câncer, né? Eu tinha um câncer no útero. Fazia direto o tratamento. E ali eu fui na clínica Faz. A japonesa mandou eu operar que eu ia morrer. E ali, eu, nas campanhas aqui na igreja Pentecostal Deus é Amor, fiz a campanha, fiz ali aqueles meses e o Senhor me curou, né? E também eu tenho muitas bênçãos para contar, mas para abreviar. Então, meu irmão, ele pegou a lepra espirose, e que essa doença pouco se salva. Então, ali quando eu recebi a notícia, eu confiei no meu Senhor Jesus. Aí ele foi para o UTI, aí toda a família veio, né? Então, eles veio para despedir do meu irmão ali no UTI. Mas ali eu falava, Senhor, Tu é Deus da minha vida, tantos problemas o Senhor já resolveu, tantas curas que o Senhor já me deu. Se não for a hora, meu Pai, não for o momento, dá uma chance para meu irmão. E o Senhor tem muito plano com ele aqui na terra. Então ali eu entrei numa campanha de madrugada, às meia-noite, né? Eu fiz um voto com Deus e ali todos meus parentes que iam ali visitar ele, não dava nada por ele. Ele todo inchado, em estado de coma. E eu ali confiando no Senhor. O Senhor falava assim para mim, minha filha, não temas. Lembra os que eu já fiz na sua vida, na vida dos seus? Falei, Senhor, eu não temo. E ali todo mundo desesperado. Aí quando eu fui na segunda visita, meu irmão já batia com o olho, aí já mexia assim com o pé. Ali no outro dia, quando eu fui, ele já estava ali com aqueles aparelhos, já tinha tirado aqueles aparelhos dos nariz dele, né? E ali ele já conversou assim comigo muito pouquinho. E ali eu agradeci, eu falei muito obrigado, continuei com a campanha de madrugada. Falei assim, Senhor, assim que ele sair, meu Pai, assim que ele tiver alta do UTI, eu vou, meu Deus, contar esse testemunho. Contei na igreja onde eu congrego, né? Eu falei, Senhor, eu vou contar esse testemunho. Meu irmão já tá sã, né? Meu irmão já tá comendo, teve alta. Aí eu vim, né? Vim, voltei para São Paulo muito alegre. Porque o Senhor desta igreja, Pentecostal Deus é Amor, ele é um Senhor Deus vivo, poderoso nesta igreja, porque tem homem de Deus, tem mulher de Deus nesta igreja. Eu ainda vou contar muitas bênçãos que o Senhor fez na minha vida. Meu nome é Silvia Ramos dos Santos, moro na cidade de Tiradentes. Eu agradeço a oportunidade em nome do Pai, do Filho e do Espírito Santo de Deus. Amém.
2: Quanto sofrimento, desilusão, tristeza e angústia na sua vida, caro amigo ouvinte. 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
5: 3 horas e 44 minutos.
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6: A paz do Senhor Jesus para todos os ouvintes do programa A Voz da Libertação. Quem vos saúda é a sua irmã em Cristo, a cooperadora Alessandra Custódio. E eu tenho uma palavra de Deus para a tua edificação, que está no livro de Lucas, capítulo 16 e no versículo 22. A palavra de Deus diz assim: e aconteceu que o mendigo morreu e foi levado pelos anjos para o seio de Abraão, e morreu também o rico e foi sepultado. Esta palavra que nós acabamos de ler se trata de uma parábola contada por Jesus a respeito de um homem rico e Lázaro. O homem rico era um homem que se vestia muito bem, comia do bom e do melhor, enquanto que Lázaro era um mendigo que estava cheio de chagas, que até os próprios cães vinham lamber-lhes as chagas. Certo dia, esse homem rico morreu. Em seguida também nós podemos ver que a Bíblia fala sobre a morte de Lázaro. Bom, o homem rico morreu e foi sepultado, enquanto que Lázaro, ele foi recolhido pelos anjos, foi levado até o seio de Abraão. A Bíblia conta a história que este homem rico Ele foi levado para o Hades e ali ele se viu em tormentos. A Bíblia fala de três grupos de pessoas na Bíblia que também não acreditavam em vida após a morte. Quem eram eles? Em Atos capítulo 17, quando Paulo vai até a cidade de Atenas, ali ele se depara com epicureus e estoicos. Sim, esses dois grupos de pessoas, epicureus e estoicos, não acreditavam em ressurreição, ou seja, em vida após a morte. É, e também havia outra classe de pessoas que não acreditavam em ressurreição, ou seja, em vida após a morte. Quem eram eles? Os saduceus. Sim, saduceus. Quantas pessoas dizem, morreu, acabou. Acreditam na doutrina da aniquilação. É, amado ouvinte, mas não é bem assim não, morreu, acabou não. Nós sabemos que existe vida após a morte. E nós sabemos que a Bíblia diz em aos Hebreus 9:27, que está ordenado ao homem morrer uma vez só. Depois disso, não vem o purgatório, não vem a reencarnação, não, nada disso. Virá o que então? O juízo. Sim, virá o juízo. Nós sabemos que a morte é o fim da vida nesta terra. Só que depois que o homem morrer, será que acabou tudo? Não. Nós teremos quem está em Cristo, ele, a sua vida prosseguirá, ele será consolado, assim como estava sendo consolado Lázaro. Mas quem não tem a Cristo, não receberá Cristo nesta vida, do outro lado, sua vida prosseguirá, porém, nós sabemos que ele será atormentado, sim, a sua alma, porque nós sabemos que a Bíblia diz em Eclesiastes 12:7, que quando o homem morre, o seu corpo, a sua carne, vai para o pó da terra, e o seu espírito retorna para Deus que o deu. Mas, amado ouvinte, e a sua alma? Aonde você irá passar a eternidade? Aonde a tua alma irá passar a eternidade depois que o seu corpo tumbar? Depois que você deixar a habitação terrestre? Aonde você vai passar a eternidade? É, nós sabemos que só existe dois lugares aonde nós poderemos passar a eternidade, ou no céu ou no inferno. Eu quero te perguntar, aonde você quer passar a eternidade? Existem três tipos de morte: a morte física, a morte espiritual e também a segunda morte, que é o lago de fogo, que está escrito em Apocalipse, capítulo 21, versículo 8. Quantas pessoas não têm se preocupado com a sua alma? Como esse homem rico não se preocupou? Buscava somente coisas materiais. Estava com seu celeiro cheio de tantos bens materiais. Mas a sua alma estava totalmente vazia de Deus. Ele não tinha Jesus. Infelizmente, ele não entrou pela porta da salvação. Mas aqueles que creem em Jesus, aqueles que se arrependem dos seus pecados, terão seus nomes escritos no livro da vida, terão como recompensa a vida eterna. Gálatas 6:8, a palavra diz assim, que aqueles que semeiam no Espírito, eles vão colher a vida eterna. Amado ouvinte, nós sabemos que a qualquer momento nós podemos partir dessa terra, deixar a nossa habitação terrestre. Nossa vida é como um vapor. Nós não sabemos o que vai acontecer daqui a pouco. Se morrermos agora, será que estamos preparados? Onde passaremos a eternidade? Amado ouvinte, só tem dois lugares onde poderemos passar a eternidade. no céu ou no inferno. E é você quem escolhe. A escolha é nossa. O homem rico, ele queria sair daquele lugar de tormento, mas era tarde demais. Ele teve oportunidade de beber desta água enquanto ele estava com vida na terra. Ele teve a oportunidade de aceitar a Cristo e receber o refrigério que a tua alma precisava. Mas ele não bebeu. Era tarde demais. Qual será o destino da sua alma? É você quem decide. É você quem escolhe aonde você quer passar a eternidade. Jesus te ama. E eu quero dizer, ele não quer perder a sua alma. Que Deus te abençoe, que essa palavra sirva para o teu despertamento e para a sua edificação.
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0: fez. Barbosa, tomei a decisão de vir para a igreja. Meu primeiro dia aqui hoje, conciliei com a igreja. Eu vinha vindo no caminho, sentindo fortes dores no estômago. E agora eu cheguei na igreja, depois da oração, acabou. O pastor fez a oração. E agora eu não sinto mais nada. Oh, glória a Deus por
1: isso. Quem curou o senhor?
0: Jesus Cristo.
1: Aí está, ouvintes do programa Voz da Libertação, milagres que Deus opera em nossa igreja Deus e Amor, aqui da cidade de Bauru.
2: E nós estamos em campanha, esta campanha de 4 domingos, a fé que derruba muralhas, em Hebreus capítulo 11, versículo 30. A fé que derruba muralhas. Estaremos então, já agora no próximo dia 21, com esta grande festividade, a fé que derruba muralhas. Eu tenho certeza que quando nós colocarmos a nossa fé em prática, o Senhor vai trabalhar naquilo que precisamos. A fé que derruba muralhas. Você está precisando de que muralhas sejam derrubadas na sua vida sentimental, na sua vida familiar, sua vida econômica, financeira? Você quer ouvir a voz de Deus? Quer também se encher da palavra de Deus, se alimentar? Vem estar conosco aqui na sede mundial das Igrejas Deus e Amor, que está localizada na rua Prefeito Passos, número 10, bem no centro de São Paulo, bem pertinho do Parque Dom Pedro II. Se preparem, a fé, ela vai derrubar muralhas.
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7: 4:04.
8: E chegou o momento de informação aqui na Rádio Deus é Amor. Fadiga de decisão. Fazer muitas escolhas durante o seu dia esgota a bateria mental. A rotina da vida moderna exige que tomemos centenas de decisões, e muitas vezes exaustivas, desde o primeiro momento em que acordamos, né? Escolher a roupa, o cardápio do farto almoço e os difíceis caminhos do trânsito parecem ser aí ações simples e muito inofensivas. A grande soma de todas essas pequenas e constantes escolhas drena a nossa forte energia cerebral antes mesmo do fim do dia. A conhecida fadiga de decisão deixa a pessoa muito irritada e com imensa dificuldade de fazer os grandes julgamentos sérios de trabalho. O cérebro bastante cansado passa a buscar velozmente os caminhos mais fáceis e curtos, o que gera péssimas escolhas precipitadas. O forte descontrole nas contas financeiras ou no meio da dieta costuma acontecer exatamente quando o cansaço extremo atinge o auge. Para economizar esse importante combustível humano, o ideal é padronizar algumas decisões fáceis e chatas com bastante antecedência. deixar a roupa limpa, separada na véspera, né? E planejar calmamente as refeições da semana evitam esse desgaste desnecessário. Líderes que tomam muitas decisões costumam usar roupas muito parecidas todos os dias para pouparem justamente a mente apenas aquilo que realmente importa. E delegar boas responsabilidades rotineiras dentro de casa e não tentar controlar os mínimos detalhes traz aí um rápido e merecido alívio gigante. A boa mente liberada das escolhas triviais ganha aí aquele impulso para resolver os grandes problemas que realmente constroem as coisas. A extrema simplicidade nas atividades da vida diária é o antigo segredo para manter o cérebro afiado até o momento exato de ir para a cama dormir. Manipulação emocional. Reconhecer as relações abusivas é fundamental para a proteção. Muitas vezes, o grande mal oculto à nossa saúde mental está bem disfarçado de amizade ou daquele amor profundo, deitado, bem na nossa casa. A suja manipulação emocional acontece quando alguém maldoso faz você duvidar frequentemente da sua própria sanidade e da sua total razão. Esse agressor, ele distorce firmemente os fatos ocorridos e coloca toda a pesada culpa dos grandes problemas sempre apenas nas suas costas. A pessoa, quando é tóxica e abusiva, critica constantemente a sua forma de agir e afasta você do saudável convívio com seus familiares mais amorosos. Esse frio isolamento social imposto é uma técnica muito cruel para garantir justamente que você, a vítima, dependa sempre apenas daquele único ombro falso. A terrível sensação diária é de estar sempre pisando com cuidado em ovos frágeis para não provocar a fúria ou o silêncio punitivo do ofensor. Reconhecer que se está dolorosamente dentro dessa grande e bem armada armadilha tóxica é o primeiro grande passo para a difícil libertação mental. Conversar abertamente e sem vergonha com bons amigos de fora ajuda muito a enxergar a triste realidade que o cego medo sempre tenta esconder. A valiosa ajuda de um profissional amplamente capacitado fortalece a enorme e divina coragem que é necessária para impor os devidos limites e que são necessários. Cortar velhos e fortes laços com quem machuca a nossa mente não é uma atitude egoísta, mas sim um ato de extrema sobrevivência e de amor próprio. A paz de espírito apenas consegue florescer em bons ambientes, onde realmente existe aí o respeito mútuo e a pura verdade livre das palavras. Você tem sim o sagrado e indiscutível direito humano de se afastar de tudo aquilo que ameaça a sua alegria e a sua segurança.
7: 4:09.
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11: Paz do Senhor, eu estou aqui em Pontal, eu sou Maria Barbosa, estou aqui ouvindo o seu programa todos os dias. Estou muito feliz, muitos anos eu assisto esse programa. Não desligo meu rádio, em nome de Jesus e a paz do Senhor, que Deus abençoe os irmãos.
12: A paz do Senhor Jesus, meu nome é Tamerix, moro em Brasília, Distrito Federal. Quero dizer que gosto muito desse programa e que é uma bênção na minha casa. Que Deus abençoe todos vocês, continue abençoando essa programação. A paz do Senhor Jesus.
13: A paz do Senhor Jesus, amo esse programa de vocês. É uma bênção no nosso lar, na nossa família. Sou de Sarutaiá, fico vindo esse programa o tempo todo da minha vida. Que Deus abençoe a todos, em nome do Senhor Jesus. Fica na paz do Senhor Jesus.
14: Sou Maria Barbosa de Pontal, forte abraço para os irmãos, que Deus abençoe a cada um. Gosto muito de todos os programas que vocês fazem. Eu estou escuta nesse momento. A paz do Senhor Jesus.
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15: 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E aproveite, faça o seguinte, ó, Rádio Deus e Amor, Estúdio C. Você vai encontrar também o Instagram da nossa rádio, os locutores, a programação, a grade, o conteúdo diário que é produzido. 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Quer entrar em contato com o WhatsApp? Anote 119-8292-3392. É o nosso WhatsApp, já sabe. Pode mandar a sua mensagem, pode e deve interagir. E vamos juntos viver milagre e a maravilha do Todo-Poderoso. Obrigado pela sua audiência, obrigado pelo seu carinho. Eu sou o seu irmão em Cristo e amigo, Erwin Deland, e vamos juntos, tá bom? Até ao raiar do sol. De Chile Macuero, de Chile Munganuanga. Bom dia, meu amigo. Bom dia, meu irmão.
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Olá, Pastor Erwin. Bom dia, na paz de Cristo. Estamos aqui, sim, na escuta deste programa maravilhoso. E fiquem agora com um dos meus louvores.

0: cantarei do outro lado, porque a voz do Senhor é que me vai guiar, a voz do Senhor é que me vai conduzir. É Deus quem vai traçar, não é, o rumo e o caminho, a jornada. Então, aproveitamos. Você já levantou nesta manhã? Já está desperto nesta manhã? Eu quero a sua mensagem agora, que eu quero ler o seu nome, eu quero lhe mandar um abraço, eu quero compartilhar desta alegria consigo. Você já despertou? Já levantou? Está pronto para mais um dia? Está pronto para mais uma quinta-feira? Hoje já há muita bênção, muita vitória, há muito milagre da parte do nosso Deus. E Dinalva Alves está conosco, ela que é do bairro Trabiju. Acredito que seja isso. Pede oração pelo esposo José Isaías. Está passando por um processo na justiça. Vamos orar. Deus vai dar vitória, vai dar o socorro, vai dar o escape também. May the Lord be with us. Amen, my brother Robert. May the Lord be with us and his blessings. É verdade. E as suas bênçãos estejam sobre nós. Que o Senhor esteja conosco. Sim. Buongiorno. Buenos dias. É. Good morning for everybody. Bom dia, meu povo. É manhã de bênção, manhã de vitória, manhã de milagre, manhã de resposta, 4 da manhã. Pastor, já nesse pique. É verdade. Se o diabo não dormiu, não descansou, tentou a nossa vida, não conseguiu porque Deus nos guardou. Você acha que eu vou estar aqui 4 da manhã, todo jururuzinho, cabisbaixo, derrotado? Vai nem pensar. É, Milton, estamos aqui desde... que nada, agradecer pela vida, não é verdade? Deus nos guardou, tem nos livrado. Você acordou, está a ouvir a nossa voz, significa que Deus tem guardado. Vamos aproveitar esta manhã. Desperta, aproveita, porque para reclamar já tem muitos derrotados. Vamos até cantar aquele louvor. É meu Deus quem me dá vitória. Pode ser. É meu Deus quem me dá vitória. É meu Deus quem me dá vitória. É, vamos cantar, vamos adorar, vamos celebrar a Deus, o nosso Pai, porque é Ele quem dá vitória. É Ele quem abençoa e que a vitória chegue na tua casa, no teu lar, na tua família. Chegue bênçãos do Senhor e traga alegria para o teu ser.
1: 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Um dia abençoado para você. 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É Deus quem...

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2: Muito bem, sabe que hoje é quinta-feira de milagre, de resposta, graça, favor e maravilha. Sabe que hoje é quinta-feira e temos muita coisa boa a dividir, muita informação pertinente. Ó, lembrar que hoje temos os nossos cultos presenciais aqui na nossa sede mundial, hein? Sim, daqui a pouquinho Diácono Miller ministra a palavra do Senhor, 7 da manhã, às 9. O pastor Gildásio Alves vai ministrar palavra do Senhor, ele que vem de Itaquá. Às 11h30, Levi Muniz ministra a palavra de Deus. E 15 horas, culto transmitido, Facebook, YouTube, Instagram e também pela Rádio Deus em Amor, tá? Vai ministrar palavra de Cristo neste culto especial, sim. E nós temos muito a viver em Cristo Jesus, o nosso Senhor. Fechamos a quinta-feira com os cultos presenciais aqui na sede mundial. Patrícia Januário vai ministrar mais uma quinta-feira. Palavra, alimento, graça, favor, milagre, resposta. E Cristo trabalhará em nosso ser. Cristo trabalhará em nosso coração. Então, você é o nosso convidado mais do que especial para estar conosco aqui nos cultos presenciais. Mas já sabe que a programação da rádio também está recheadíssima, tá? Por quê? Daqui a pouquinho nós temos mais um projeto, eu e mais um, com a nossa irmã Débora, perdão aqui da redundância, tá? Mais um, e o projeto eu e mais um. Na sequência, vamos ter o clamor das portas abertas. Atenção, hein? Sim, vamos orar ao Senhor por portas abertas. E aí, 5 da manhã, culto no lar. Já 5 da manhã, temos o culto no lar, palavra, alimento, graça e favor de Deus para as nossas vidas. Motivos mais do que de sobra para não perder a oportunidade, para não perder a fé, para não perder o ânimo, para não perder a vontade de vencer e de viver. Combinado? Fique conosco, porque há uma palavra de Deus para o seu coração e Cristo é glorificado.
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0: 4:29.
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4: Mais uma vez está chegando o espaço Eu e Mais Um. Você que nos ouve pela primeira vez, este programa de 5 minutinhos tem como objetivo ensinar as pessoas que acabaram de aceitar Jesus, que nós chamamos de novos convertidos ou bebês espirituais. E talvez seja até o seu caso, que você acabou de aceitar Jesus, tem muitas dúvidas, como agir agora? O que fazer a partir deste momento, eu que aceitei a Cristo, né? Então, este é o objetivo deste programa em 4 edições durante o dia. Logo que nós iniciamos este programa, em suas primeiras edições, nós falamos o que é batismo. E hoje nós vamos nos aprofundar nesse tema, o batismo nas águas. O nosso texto bíblico está no livro de Atos, capítulo 2, versículo 41. Você que é novo convertido, eu creio que você está aprendendo como manusear a Bíblia Sagrada. Se você não sabe onde está o livro de Atos, você vai no índice, nas primeiras folhas da Bíblia Sagrada, ali tem um índice e o número das folhas onde está localizado este livro de Atos. E eu vou ler no capítulo 2, que é o número grande, e o versículo é o número pequenininho, versículo 41. Diz assim: de sorte que foram batizados os que de bom grado receberam a sua palavra, ou seja, a palavra do Senhor. E naquele dia agregaram-se quase 3 mil almas. Eu sei que muitas pessoas estão nos ouvindo já há um bom tempo e já receberam os ensinamentos básicos da doutrina cristã, e que é de suma importância que realmente vocês sejam orientados sobre a necessidade do batismo. E também a orientação do

0: banho sem crédito, né? Mas nós entendemos pela palavra de Deus que o batismo nas águas não é para o crente apenas um ritual opcional. Ah, eu vou batizar se eu quiser. Não, mas sim um mandamento do próprio Senhor Jesus, que ele diz assim em Mateus 28:19: e depois, e fazei discípulos de todas as nações. Olha só que interessante a ordem aqui, olha. Batizando-as em nome do Pai e do Filho e do Espírito Santo. Então nós vemos aqui essa ênfase desta verdade, né? Que de fato, nós, se nós amamos de verdade a Jesus e nós cremos piamente nas doutrinas de Cristo, nós devemos com alegria entrar nas águas batismais, demonstrando para todos, publicamente, a nossa fé em Jesus, que nós acreditamos tudo que nós ouvimos da palavra de Deus, né? E quando você se batiza, você está mostrando o desejo de servir e seguir a Jesus para sempre, né? Então, o batismo nas águas, ele diz respeito à primeira ordem de Jesus, através da qual o novo convertido, que é você, que acabou de aceitar Jesus, passa a fazer parte da igreja visível, porque existe a igreja invisível. A igreja visível é aquela que você congrega, que você está ali com os membros dela, né? E também existe a igreja invisível, que são todos aqueles na face da terra que servem a Jesus. Então, quando você aceita Jesus, você se batiza, você faz parte agora da igreja, como membro do corpo de Cristo. E o batismo simboliza o começo da sua vida espiritual. E assim como o batismo de Jesus no Rio Jordão serviu para identificá-lo com a humanidade, o batismo do crente mostra numa declaração pública de sua identificação com Jesus. Não somente com ele, mas com sua morte e ressurreição, que torna possível você ter a nova vida que passa a ter em Jesus. Você sabia que a Bíblia diz que os que são batizados em Cristo são revestidos de Jesus? Então, desta maneira, pelo batismo, você, crente, se reveste de todo o seu caráter, do caráter de Cristo, da vontade dele, da sua obra, da sua morte, do seu sepultamento. Olha que lindo! E de sua gloriosa ressurreição. Isso não é lindo? É maravilhoso. E nós vemos que, para estimular o nosso raciocínio, nós vamos discutir um ponto relacionado com esta lição, usando esse seguinte plano. Vamos aqui discutir um ponto, né? Então, vamos colocar aqui um texto para ser interpretado por você. Por exemplo, vamos colocar aqui um versículo, esse versículo aqui, olha, que é o texto bíblico do nosso estudo. De sorte que foram batizados os que de bom grado receberam a sua palavra, e naquele dia agregaram-se quase 3.000 almas. Então aqui nós estamos vendo um versículo. Para a gente entender esse versículo, nós temos que ler todo o capítulo, que é o capítulo 2. E eu vou ensinar isso a vocês na próxima programação, porque nós simplesmente fizemos uma introdução do que é o batismo nas águas. Tá certo? Até a próxima oportunidade. Se despede Débora Miranda, e o nosso contato é 11 982 92 3392. Um forte abraço. Fique na paz do Senhor Jesus.
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2: Senhor nosso Deus e nosso Pai, graças damos-te porque o Senhor tem sido bom a todo instante e a todo momento. Obrigado, meu Pai, porque em primeiro lugar o Senhor nos tem dado vida e por estarmos agora em pé e despertos e prontos para mais um momento de batalha, significa que as oportunidades estão diante de nós. O tempo e o momento estão diante de nós. O favor do Senhor está diante de nós. E é por isso que nós aproveitamos este momento e esta oportunidade para viver o que o Senhor tem sobre a nossa vida. Meu Deus e meu Pai, e eu quero orar, Senhor, porque talvez, quando se fala em portas abertas, todo mundo espera que sejam portas abertas de emprego, de vida financeira, mas não. Pode ser uma porta aberta, por exemplo, de uma consulta que não saiu. Pode ser, Senhor, uma porta aberta, meu Pai, de um ajuste, de uma roupa que esta pessoa precise para trabalhar, de um uniforme para a escola. Pode ser, Senhor, uma porta aberta de um alimento, Senhor Jesus, que está tudo trancado, as portas estão fechadas, o alimento não vem, a empresa que entrega não consegue, teve atraso da encomenda, precisa. Então eu quero orar, Senhor, para que o Senhor abra as portas e repreenda esse mal, esse bloqueio do inimigo. Sim, meu Pai, abra caminhos e portas para esta vida que depende de uma medicação. Poderia, e não é falta de fé, Senhor, quando eu oro, talvez, porque eu poderia orar para que a pessoa seja curada. Mas se o Senhor não tiver um plano de cura, então o Senhor preparou essa medicação e vai cuidar do seu corpo, do seu organismo. Então eu oro para que as portas abertas cheguem e é que esta vida que depende de um medicamento, que depende, Senhor, de uma aprovação do governo, quem sabe, Pai, é uma mãe que tem um filho com TDAH, é um pai que tem um filho que enfrenta alguma anomalia daquilo que as escolas não estão preparadas, daquilo que não é o trajeto até a escola e casa não está. Então abre as portas. Abre as portas, Senhor, meu Pai, para que esta família tenha condições, prepara condições para famílias que convivem com crianças com autismo, consigam os seus benefícios. Para pessoas que estão enfermas, Senhor, consigam os seus benefícios, para que consigam os tratamentos necessários. Se o Senhor quiser curar, o Senhor vai curar agora, em nome de Jesus. O Senhor vai curar é agora e vai livrar do mal, vai jogar por terra a seta do inimigo e ponto final. Mas se o plano do Senhor for além daquilo que nós imaginamos, o Senhor vai fazer também. Então nós oramos. Oramos por uma porta em uma faculdade. Oramos, ó Pai da Glória, por uma porta, Senhor Jesus, de um curso, de uma formatura. Oramos, ó Pai da Glória, sim, de uma porta para sementes. Aqueles que trabalham no campo, aqueles que trabalham em roças, precisam de sementes para produzir. Senhor, meu Deus, numa época, época de plantio, quem sabe, e precisa agora para poder produzir, para poder ter um retorno, meu Deus. Então, Senhor, o tempo de plantar chega e nós precisamos ter as sementes necessárias. Sim, meu Pai, então ajuda. Ajuda, Senhor, meu Deus, para que esse filho teu, não é, consiga, Senhor, ó Pai, a resposta, a graça, o favor e a misericórdia. Mas também oro pela vida financeira, mas também oro pela vida familiar, mas também oro pela vida conjugal, mas também oro pela vida profissional, mas também oro, meu Deus e meu Pai, para que a Tua mão poderosa, Senhor, atinja, chegue a esta vida. Meu Deus, Senhor, nós estamos numa época agora, meu Deus, até do plantio do trigo. Começa, Senhor, esta época de maio, de junho. Então eu oro para aqueles que dependem de roça, precisam fazer o seu fubá, precisam fazer a sua polenta, precisam fazer... Senhor, meu Deus, prepara condições, chuvas boas para irrigar a terra. Senhor, meu Deus, para que os seus rios estejam cheios, para que as suas fluentes produzam, ó Pai, tem misericórdia, abre as portas, Senhor, meu Deus, dá condição, em nome de Jesus Cristo. Eu sei que o Senhor pode fazer uma obra poderosa e gigantesca, mas também eu peço do Senhor, abre as portas, meu Pai da glória, para que esta vida encontre resultado e também encontre bênçãos. Senhor meu Deus, Senhor meu Pai, nós estamos na época agora até da colheita, Senhor, do amendoim, do arroz, mas estamos no plantio da aveia, e eu sei que o Senhor vai abençoar de uma forma poderosa, Senhor Jesus, mas também estamos no recomeço da escola, depois deste mês de fevereiro que teve muita parada, não é, março, então o Senhor abre portas para bolsas de estudo para quem precisa, para oportunidades, ó Pai da Glória, até quem quer fazer intercâmbio, Senhor, prepara, meu Deus, em nome de Jesus Cristo, Senhor, mas dá, Senhor, livramento ao Teu povo, dá saúde, dá resposta, dá graça, e que os Teus filhos recebam, meu Pai, a Tua misericórdia, e que nós possamos andar por cima das águas e viver a Tua resposta, o Teu milagre e o Teu favor. E em nome de Jesus, nós glorificamos aquele que tem todo o poder para todo sempre. Seja conosco, meu Pai. Amém. E graças a Deus.

0: Deus de Elias, o Deus de Isaac e Jacó, o Deus de Israel, o Deus do povo que clama com fé, está conosco nesta manhã. Bem-vindo em nome de Jesus Cristo. Deus abençoe a sua vida, a casa, a família, o seu lar. Vamos lá? 4:51. Saúde em Foco é o quadro informativo. Não sai daí, vem conosco, vem com fé e com alegria.
1: 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Saúde da mulher. Exame da rede pública evita desenvolvimento de câncer de colo do útero. A Sociedade Brasileira de Patologia alertou para a importância de exames ginecológicos de rotina, mas com potencial para evitar doenças graves à saúde feminina. Um deles é o Papa Nicolau, que pode prevenir o câncer de colo do útero e é oferecido de graça pelo SUS. O exame analisa as células da região do colo do útero para identificar lesões ou alterações que podem indicar HPV, o principal causador da doença. E sendo assim, é possível identificar precocemente o principal fator do câncer de útero e o mais importante, que é preveni-lo. Segundo o Dr. Clóvis Klock, que é presidente da SBP, quanto antes essas alterações nas células forem identificadas, menores são as chances de desenvolver câncer ou de necessitar um tratamento mais agressivo. Além disso, há outros exames que ajudam na saúde ginecológica feminina e podem detectar o HPV. Um deles é a reação em cadeia da polimerase, é um tipo de exame de biologia molecular. O método foi incorporado no SUS recentemente e também ajuda na identificação precoce do câncer de útero. Bons resultados! Novo remédio para a apneia do sono reduz efeitos da doença. A apneia do sono é uma condição na qual as vias respiratórias podem entrar em colapso e impedir aí o reduzir o fluxo de ar durante o sono. Atualmente existem apenas 2 tratamentos para essa doença. Um é um aparelho equipado com uma máscara utilizada enquanto a pessoa dorme ou uma cirurgia que é feita. No entanto, uma solução menos invasiva está a caminho. É o primeiro spray nasal para a apneia do sono. A hipótese é de que, desse modo, mantenha as vias aéreas abertas e reduza a probabilidade de uma interrupção do fluxo respiratório. Em experimentos com 10 voluntários, o remédio reduziu a gravidade da doença em 70% dos casos. Além disso, diminuiu a gravidade em 25% a 45%, aumentando os níveis de oxigênio e reduzindo a pressão arterial. Em conversa, os pesquisadores destacaram que a pesquisa é um caminho para o desenvolvimento e aprovação de novas terapias e medicamentos menos invasivos para a apneia do sono. A equipe do estudo pretende agora aprofundar as descobertas em novas investigações.
2: 4:54.
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4: Quanto à antiga maneira de viver, vocês foram ensinados a despir-se do velho homem, que se corrompe por desejos enganosos, a serem renovados no modo de pensar e a revestir-se do novo homem, criado para ser semelhante a Deus em justiça e em santidade provenientes da verdade. Efésios 4:22-24.
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4h55. Deus abençoe a sua vida, a sua casa. Um ótimo dia de quinta-feira em nome de Jesus Cristo. Foi um prazer estar em sua companhia, querido e dileto ouvinte. Muito obrigado. Ana Alice, olha aqui, ó, portas abertas. Eu vou andar por cima das águas, entrevista para a empresa. Não vou falar aqui, não é? Mas já está aqui a empresa, vamos orar em nome de Cristo. E Deus vai dar um ganho abençoado, sim. Creia, Ana Alice. Cleonice, diz aqui, vamos continuar a orar com vocês aí na rádio. Obrigado. Eu creio na porta aberta em nome de Jesus para a faculdade do meu filho. Em nome de Cristo, Deus vai preparar. Vai ter formação e não vai desistir, não. Será um menino honrado e abençoado. Tanto Samuel como a Esther serão abençoados por Deus e trarão orgulho, acima de tudo, orgulho para casa e para a família também. Vamos adorar o Senhor. Eu quero me despedir de todos vocês. Daqui a pouquinho, 5 da manhã, tem culto no lar. Fiquem todos na paz do nosso Senhor e Salvador Jesus Cristo. Uma ótima quinta-feira. Não se esqueçam, temos culto hoje, transmitido 15 horas, e eu sei que você não vai ficar de fora. Um abraço, fiquem todos na paz do nosso Senhor. Tavonana, nos veremos. Tatana Munzuko, até amanhã. Ô Cicatequissa, que Deus te abençoe.

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2: Quatro horas e 58 minutos.
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5: Louvado seja Deus. Palmas e glórias ao nosso Jesus. Podem bater palmas e dar glórias e glórias a Deus. Batam palmas e dê glórias e glórias a Deus. Eu vos cumprimento na paz do Senhor Jesus. Graças a Deus, queridos. Alce as mãos aos céus e diga comigo: meu Deus. Diga: meu Deus, muito obrigado pela oportunidade de estarmos na tua presença, Senhor. Que a tua palavra seja manifesta sobre o meu coração, sobre a minha vida, porque eu creio que o Senhor tem a palavra que eu preciso. Amém. Ainda de pés. Podem bater palmas e dar glórias e glórias a Deus. Aleluia. Bendito é o nome santo do Senhor. Ainda de pé, queridos, pega sua Bíblia, por gentileza, para nós fazermos uso da palavra de Deus. Louvado seja Deus. A minha Bíblia, ela está aberta aqui, livro do profeta Isaías. Vamos estar fazendo uso dessa palavra. Livro do profeta Isaías. Louvado seja Deus. Nós vamos estar lendo no capítulo 61. Livro do profeta Isaías, capítulo 61. Faremos uso a partir do versículo 1, para a honra e glória do nome de Jesus Cristo. Bendito seja Deus. Deus abençoe. Vejamos o que diz a palavra de Deus. Isaías 61, 1 diz assim: a salvação é proclamada. Diz assim: o Espírito do Senhor Jeová está sobre mim, porque o Senhor me ungiu para pregar boas novas aos mansos, enviou-me a restaurar os contritos de coração e a proclamar liberdade aos cativos e abertura de prisão aos presos, a apregoar o ano aceitável do Senhor e o dia da vingança do nosso Deus, e a consolar todos os tristes. Ordenar acerca dos tristes de Sião que lhes se dê ornamento por cinza, óleo de gozo por tristeza, vestes de louvor por espírito angustiado, a fim de que se chamem árvores de justiça, plantação do Senhor, para que ele seja glorificado. Amém? Levante a mão e diga: meu Deus, eu sei que esta palavra é fiel e verdadeira, por isso fala comigo. Amém. Tomai os vossos assentos, tranquilizai-vos. Se quiser bater palma, pode. Se quiser dar glórias a Deus, pode. Fique à vontade. Ouvintes do programa Voz da Libertação, Sejam bem-vindos a esta programação da Igreja Deus e Amor. Estamos desde o Templo da Glória de Deus. Sejam bem-vindos ao Culto no Lar. Deus abençoe. Irmãos presentes que aqui estão, nós estamos no Culto da Palavra e hoje nós faremos menção desse texto lido agora, neste momento, Isaías 61, primeiro, quando esta palavra, esse texto, nos remete a tudo quanto Isaías profere a respeito de Cristo. Isaías que vem, ele vem de aproximadamente 700 anos antes de Cristo, e quando Isaías, ele está proferindo essas palavras, ele está nos falando a respeito de um Cristo que viria para fazer a diferença na vida de um povo que estava necessitado de algo maior para suas vidas. Nós vemos a trajetória do povo judeu em todo o seu tempo, desde a saída do Egito, né? Quando cambiaram-se de Canaã para o Egito, e toda a estadia no Egito, cerca de 400 a 430 anos de histórico do povo de Israel no Egito, e após o cumprimento da promessa de Deus, que lhes traria outra vez a terra, o qual lhes deu por herança. Deu por herança a Abraão, deu a Isaac, deu a Jacó e seus filhos, e após a saída, quando José desce para o Egito, e lá permeia as terras do Egito, torna-se vice-rei ou governador do Egito, e Deus fez promessa de que tiraria este povo do Egito com um braço forte. E Deus cumpriu a sua promessa, porque Deus, ele cumpre aquilo que ele promete, queridos. Às vezes, nós nos atemos às promessas dos homens, de pessoas, de familiares, e eles podem falhar nas suas promessas, mas o nosso Deus nunca falhará. O que Deus promete, ele cumpre. Se Deus te prometeu algo, fica tranquilo, que ele vai cumprir sobre a sua vida. A Bíblia diz: Deus não é homem para que minta, e nem filho de homem para que se arrependa. Alguém pode dizer: mas ele se arrependeu quando lá em Jonas, né, está escrito que Deus se arrependeu que ia destruir Nínive e não destruiu. Mas nós podemos observar que não foi Deus que se arrependeu. O homem se arrependeu dos seus pecados, dos seus erros, dos seus feitos, e Deus poupou a vida de Nínive. Deus não se arrepende porque Deus não erra. Deus não erra, ele é imutável. Quando nós observamos esta palavra, Deus cumprindo a sua promessa, tirando o povo do Egito, trazendo, fazendo todo o percurso do deserto, introduzindo o povo a uma terra o qual ele jurou que lhes daria, a terra de Canaã, uma terra que emanaria leite e mel, ou seja, uma terra boa, frutífera, uma terra próspera. E Deus fez cumprir tudo isso. Nas idas e vindas, os altos e baixos que Israel cometia diante do Senhor, deixava a desejar às vezes, porque Israel se afastava de Deus. Israel, eles perdiam um vínculo de aproximação com Deus. E uma coisa que eu entendo, meus irmãos, é que Deus não obriga ninguém a nada. Deus não obriga ninguém a nada. Deus não te obrigou a estar aqui. Você veio porque você quer ser abençoado, você veio de livre e espontânea vontade, você veio porque você precisa do Espírito Santo sobre a tua vida. É por isso que nós estamos aqui. Não estamos obrigados, nós viemos adorar a Ele, nós viemos cultuar ao nosso Deus. Deus não nos obriga a nada, pastores, com toda certeza, Deus não nos obriga. E nós entendemos isso, mediante a palavra de Deus, que Deus nunca obrigou Israel a servi-lo. Sempre existiu o livre arbítrio, e Deus deixava que o homem por si só escolhessem. E quem escolhe o bem vai gozar do bem. Quem escolhe novidade de vida vai viver em novidade de vida. Quem escolhe estar perto de Deus terá uma boa companhia. Quem escolhe estar na presença de Deus, ele vai estar se afastando do mal, da adversidade. E você escolheu a melhor parte. Você escolheu estar na casa de Deus. Você escolheu estar ouvindo a palavra de Deus. Você escolheu uma parte boa, proveitosa. E isso é escolha nossa. Nós escolhemos estar aqui. Israel, às vezes, eles se desviavam. Eles se afastavam de Deus. Eles titubeavam na fé. Eles desprezavam o cuidado de Deus para com eles. E eles iam após outros deuses, procurando aventuras, procurando experiências, procurando algo que nós sabemos que jamais, jamais nós vamos encontrar coisas boas longe de Deus. Porque a Bíblia diz que o mundo jaz no maligno. O mundo está pervertido, né? E o maligno tem investido muito. Mas a Bíblia diz que aqueles que confiam no Senhor é como os montes de Sião que não se abalam, mas permanece para sempre. Permanece firme, permanece à volta de Jerusalém. Como Deus guarda Jerusalém, Deus guarda o seu povo. Deus deixava com que Israel escolhessem o que eles queriam. E às vezes Israel, eles iam após outros deuses, conselho de nações, conselho de amigos, a nação dali, o rei dali, olha, o líder dali faz isso, o rei de lá permite aquilo. Israel às vezes ficavam nesta dúvida, a quem servir? Mas Deus nos deixa claro na sua palavra, que aquele que duvida é semelhante às ondas do mar, que vai e vem, mas não sai do lugar, não alcança limites maiores, não vai mais adiante. A dúvida opera desse feito na vida do homem. E Deus deixava com Israel. A Bíblia diz que Israel vai sofrendo alterações, vai sofrendo, e quando chega um ponto de que Deus olha para Israel e diz assim: eu preciso de libertar o povo, eu preciso de resgatar este povo, porque o pecado tem sido grande, a maldade tem sido intensa, e eu preciso de alguém para salvar o povo do vil pecado, da condenação, do juízo que virá em breve. E ele olha do céu para a terra, não vê um justo sequer. A Bíblia diz que Deus, olhando do céu para a terra, não viu nenhum justo que fosse capaz de mudar a história, que fosse capaz de mudar, sabe, o destino dessa nação. Quem se dispôs a isso? Jesus Cristo. Ele disse: eu vou me despir da minha glória e vou descer e vou resgatar este povo. O povo que era herança de Deus, agora está entregue ao maligno. Um povo que era herança de Deus e tinha tudo para continuar em suas linhagens, em seus feitos, nos mandamentos de Deus, estava longe de Deus. E alguém precisava resgatar a identidade desse povo. Jesus disse: eu vou. Jesus disse: eu vou resgatar este povo. E Isaías, ele profere aqui no capítulo 61 a respeito disso. Ele disse que viria alguém para restabelecer este povo a Deus. Como Elias fez lá no Carmelo, chamando o povo outra vez à adoração a Deus. Aí veio Jesus Cristo e Isaías disse: ele vai vir. E quando ele vir, ele vai ter sinais que vocês vão reconhecer. E quando a Bíblia diz que João Batista, o último dos profetas por ofício, João Batista foi o último dos profetas por ofício, porque antes existia, né, o ofício de profeta, hoje existe o dom da profecia. Deus usa um ou outro conforme ele queira dispensar o dom da profecia sobre a pessoa. Antes não tinha profeta por ofício. Fulano de tal é profeta. É como se hoje fosse um cargo de pastor. É como se hoje tivesse a pessoa tivesse um cargo designado daquilo. O profeta João Batista foi o último dos profetas por ofício. E a Bíblia diz que João pregava e dizia: vai vir o Messias, vai vir o libertador de Israel, vai se cumprir a palavra que Isaías proferira há cerca de 700 anos atrás, vai se cumprir nos nossos dias. E está João Batista batizando ali no Jordão, porque o Jordão é o diferencial para a vida do homem. O Jordão ali seria o marco da história, do antes e do depois. O Jordão que traz para a vida do homem a libertação é a abertura de uma nova vida. É ali no Jordão que acontece. E a Bíblia diz, meus queridos irmãos, que João Batista está ali a fazer, a cumprir um mandamento que diz o seguinte, naqueles mandamentos, né? Quando João pregava dizendo: arrependei-vos e convertei-vos, porque é chegado o reino dos céus. Está João batizando ali, João o Batista, batizando ali, e está Jesus lá na fila para ser batizado também. E estava João lá batizando, estavam ali publicanos, estavam ali meretrizes, estavam ali pecadores que se arrependeram dos seus feitos e vieram para passar pela justiça divina, cumprindo toda a ordenança de Deus. Jesus entra, ele não quebra protocolos, não. Ele não dá carteirada em João dizendo: ô primo, você é meu primo, deixa eu passar na frente. Você é meu primo, João, deixa eu sair da fila aqui, você me batiza. Não quero ficar com esses pecadores, eu não quero ficar aqui com esses cobradores de imposto, meretrizes, pecadores, pessoas contaminadas pelo pecado. Não, Jesus está na fila, porque Jesus sabe que o lugar dele é perto de pecadores. Ele disse assim: os sãos não precisam de médicos, mas sim os doentes. Ele está dizendo assim: aquele que é o bonzinho já não precisa, mas o mal precisa ser restaurado. Ele disse: eu preciso estar em meio daqueles que precisam de libertação, de cura, de milagres. E Jesus vai na fila, e quando chega a vez dele, João diz assim: eu falei para vocês que viria alguém que seria maior do que eu, porque eu estou vos batizando com água para remissão de pecados, mas ele, e aponta, ele vos batizará com Espírito Santo e com fogo, porque ele veio para fazer a diferença e para que se cumpra a palavra da profecia sobre a sua vida. Ele veio para fazer a diferença. Aleluia! E a Bíblia diz que quando João, ele emerge Jesus nas águas ali e tira ele das águas, Jesus sai das águas ali, os céus se abrem e ali forma-se o trabalho da Trindade divina. Deus dos céus, o Espírito Santo pousa sobre ele e Jesus para libertar o povo. E ele profere essas palavras qual Isaías já havia profetizado que aconteceria, dizendo o quê? O Espírito do Senhor Deus está sobre mim. Olha o que ele diz aqui, Isaías. O Espírito do Senhor Jeová está sobre mim, porque o Senhor me ungiu para pregar boas novas aos mansos. Ou seja, ali começa a Trindade a trabalhar na terra. O ministério de Deus foi feito. O ministério de Cristo, o ministério do Espírito Santo. Mas naquele momento, ele invoca a Trindade, porque a voz de Deus proclama desde os céus. Os céus se abrem e uma voz que ecoa dizendo: este é o meu filho amado, em quem a minha alma se compraz, em quem a minha alma tem prazer. É a voz que exclama do céu. Aí vem a presença de Deus Pai, aí vem a atuação de Cristo Jesus nas águas, e aí vem o Espírito Santo em forma corpórea repousando sobre ele. Eis aí uma atuação direta da Trindade na terra, e Jesus bate no peito e diz: o Espírito do Senhor Deus está sobre mim. Ele me ungiu para pregar boas novas aos mansos e para restaurar contritos de coração. A Bíblia diz, queridos, a palavra de Deus é uma palavra fiel, verdadeira, digna de aceitação. A Bíblia diz o quê? O Espírito do Senhor Deus está sobre mim porque Ele me ungiu. A unção que Cristo recebe neste momento do próprio Espírito Santo, ali na Trindade Divina que começa a trabalhar, a operar na terra. E ele disse o quê? O Senhor me ungiu para pregar. O Senhor me ungiu para ensinar. O Senhor me ungiu para restaurar. O Senhor me ungiu para poder resgatar. E ele diz: o Senhor me ungiu para pregar. Nós vemos contratempos de acontecimento aí. Porque toda festa, toda celebração, nós vemos aí uma intervenção direta. Porque quando Jesus sai das águas, ali já exercendo a Trindade, a voz de Deus aprovando, o próprio Cristo sendo ali introduzido entre os judeus, o Espírito Santo que vem e aparece em forma corpórea de pomba, que vem sobre ele, aí vem Satanás, aí vem o maligno, e arrebata-o dizendo: tu vai para o deserto, eu vou te tentar. Sabe por que nós somos tentados? Porque nós estamos cheios de Deus. Sabe por que nós somos tentados? É porque o Espírito de Deus está sobre nós. A Bíblia diz que não vem tentação que não seja humana. Quanto maior é a tentação, é porque o inimigo sabe maior atuação do Espírito Santo sobre a tua vida. Porque quanto mais capacidade você tem de fazer a obra de Deus, mais o inimigo te tenta, mais o adversário vai querer te derrubar, porque ele sabe a capacidade que há em você, ele sabe a instrumentalidade, como Deus te usa. Ei, Deus te ungiu, Deus te separou, Deus te preparou para coisas grandes. É por isso que Satanás se levanta, é por isso que o mundo vem nessa euforia toda contra você, mas fica tranquilo, porque maior é o que está na tua vida, maior é o que está com você, maior é o Deus que te guia, é o Deus que te usa. Ele é maior do que o inimigo que te afronta. Se Jesus foi tentado, por que nós não seríamos? Se ele disse: no mundo tereis aflições, você vai ter aflições. Você vai ser tentado, você vai ser a cada dia, olha, a cada dia tentado para desistir. O próprio Cristo, com a aprovação de Deus, com a atuação do Espírito Santo, ele sendo filho de Deus, ele vai para o deserto e o diabo insiste em tentá-lo. O diabo insiste em afligi-lo. O diabo não desiste dele, por quê? O diabo sabia o prejuízo que teria após a sua descida do deserto. Ei, a luta que você está atravessando, o problema que está te afligindo, isso é simplesmente um preparo. Isso aí, você está sendo preparado porque coisas maiores virão para o teu ministério. As lutas que você tem atravessado, fica tranquilo, é Deus te capacitando para coisas maiores. É Deus, ele está te separando para coisas grandes. Jesus desce de lá do deserto, vence Satanás, Ele vence Satanás no deserto, naquele diálogo ferrenho, aquela briga terrível. Ele vence Satanás e aí cumpre-se a promessa, porque ele começa a rebanhar multidões. Ele começa a ter seguidores. Ele começa a ter homens e mulheres que creem na palavra proferida do reino de Deus. Entra aí o Sermão do Monte, capítulo 5 de Mateus, as beatitudes, as bem-aventuranças, lá do Evangelho de Mateus, no capítulo 5 até o capítulo 7, dois capítulos ali, que são capítulos de ensinamento, capítulos de doutrinação, dois capítulos ali que são de avivamento para uma fé de um povo que precisava ser restaurado. E aí cumpre-se o quê? A palavra de Deus, quando ele diz: o Espírito do Senhor Deus está sobre mim, pois o Senhor me ungiu para pregar boas novas aos mansos. Quem é manso ouve, quem é manso aprende. Quem é manso estar aos pés de Jesus, porque Jesus está dizendo que aprendam de mim, eu sou manso e humilde de coração. Ali no deserto, no Sermão do Monte, estava uma multidão de pessoas que estavam ali para quê? Para receber a palavra, para receber o Evangelho de Cristo. E a Bíblia diz, queridos, que quando este Cristo prega lá e ele profere, dizendo sobre o cumprimento dessa profecia de Isaías: o Espírito do Senhor Jeová está sobre mim, o Senhor me ungiu para pregar boas novas aos mansos, enviou-me a restaurar contritos de coração. Restaurar contritos de coração. Pessoas que precisavam e não achavam. Pessoas que buscavam um libertador e não encontravam. Restaurar a confiança de Israel a Deus. Ele veio para restaurar, porque já havia aparecido outras lideranças, já havia aparecido outros homens que queriam, através da política, através de condutas, através de religiosidade, através de tantos pontos, trazer o homem a Deus, mas não conseguia, porque só Jesus restabelece o homem a Deus. É só Jesus que faz esta ponte. Porque ele diz assim: fora de mim não há salvador. Ele diz assim: olhai para mim e serei salvo. Ei, Cristo é a única esperança para uma nação desolada. Cristo é a única esperança para um povo perdido. Cristo é a única esperança para um povo ferido. E eu quero te dizer, ei, ele está aqui para nos linkar a Deus outra vez. Ele está aqui para restabelecer essa aliança e essa confiança diante do Senhor nosso Deus. É por isso que você veio. É por isso que você veio. É por isso que você está aqui. Você está a nos ouvir, porque Deus estabelece esta aliança, esta confiança. Nós vemos ainda Jesus dizendo o seguinte: olha, restaurar contritos de coração, proclamar liberdade aos cativos. A Bíblia diz que Jesus estava na Galileia e ele disse assim: ó, passemos para outra banda, vamos para a região de Gadara. E a Bíblia diz que quando eles entram no barco para fazer a travessia do lago de Genezaré, mar da Galileia, né, mar de Tiberíades, o grande lago que tinha a Decápolis, as 10 cidades ao redor, nós vemos ali um Cristo atravessando aquilo ali, junto aos seus discípulos, e a Bíblia diz que ele deitou-se à polpa do bar, passou a descansar, e quando está no meio do lago, as ondas gigantes, um vento tempestuoso, bravio, queria até virar a embarcação, queria mudar o curso da embarcação, mas uns discípulos diziam assim: nós vamos morrer, nós vamos perecer, este é o nosso fim. Mas outros diziam: ei, mas ele não falou que nós chegaríamos do outro lado? Ele falou que nós vamos chegar do outro lado. Alguns diziam mais: a onda é gigante, o vento é forte, é bravio, é desesperador a nossa situação. Mas alguém estava dizendo: ei, ele falou que nós vamos chegar do outro lado. Sabe o que eu aprendo com isso? Independente do tamanho da onda, independente do vento que esteja soprando na tua vida, independente das circunstâncias que você está atravessando, ei, ele está no barco, e ele falou que vai chegar do outro lado. E se ele falou que vai chegar do outro lado, vai chegar, porque a palavra dele é infalível. Se ele falou que vai chegar e pronto. Não importa como, mas vai chegar. E os discípulos dizem: mestre, não se dá que pereçamos, vamos morrer. E ele disse assim: fica tranquilo. Posiciona-se na polpa do barco e diz assim: o mar, você me conhece. Você me conhece porque eu faço parte da arquitetura do universo. Fui eu que estava lá. Fui eu que estava lá quando nós concordamos em dizer que haja separação entre porção seca e águas. Eu estava lá. Então você me conhece. Você sabe o poder que tem a minha voz. Porque tudo que foi feito se fez pela palavra. Tudo que foi feito se fez pela palavra. E a Bíblia diz que ele diz ao mar: mar, aquieta-te. Eu estou ordenando que você fique tranquilo. Sou eu quem dou as ordens aqui. Sou eu que sou o criador de todas as coisas. O que o mar faz, o que as ondas faz, recolhem-se. O autor da criação está falando. Aquele que tem autoridade sobre nós está falando. Aquele que criou céus e terra está ordenando. As ondas, elas param. O vento continua. E ele diz: ei, vento, só eu sei o curso. A palavra diz que nós não sabemos para onde vem nem para onde vai o vento. Mas ele sabe. Ele sabe, porque foi ele que soprou os ventos. Foi ele que criou todas as coisas. E ele diz: vento, cala-te. Aquieta, mar, cala-te, vento, porque eu preciso chegar com esses meus discípulos lá na outra margem. Eu tenho obra para fazer. Ei, ele está no barco, ele está no barco, e você vai vencer, você vai chegar, você vai acompanhar esse percurso e vai vencer no nome do Senhor Jesus Cristo. Independente do que esteja acontecendo, ele está no controle da situação. Às vezes pensamos que ele está dormindo. Às vezes nós pensamos que ele atrasou. Como Marta disse: já é tarde, já é quarto dia. Às vezes nós ficamos, né, inquietos com a situação que estamos atravessando. Mas ele continua a dizer: ei, eu ainda estou no controle da situação. Ele fala: o tempo é meu, a ordem é minha, o problema quem conhece sou eu. Ele está dizendo: fui eu quem te criei, eu te conheço, conheço a tua vida, conheço o teu deitar e o teu levantar. Eu sei do que você está passando, eu sei os males que estão te afligindo. Eu sei o que é que está agoniando a tua alma, a tua vida. E ele está dizendo: fica tranquilo, porque eu estou no controle da situação. E hoje eu quero dar um basta. Hoje eu quero dizer para você: eu vou dar um basta nessa situação, porque eu sou o teu Deus, o teu Senhor. Eu sou o Cristo que está contigo no barco para atravessar este mar bravio. A Bíblia diz que ele chega do outro lado, um homem com legiões de demônio, um homem possesso de demônios, um homem que a sociedade tinha medo, um homem que morava nos túmulos, um homem que quebrava as algemas, as cadeias não lhe seguravam, um homem que estava ali totalmente focado ao fracasso, um homem que estava ali determinado ao sofrimento, desprezado pela família, mas aí

aos presos. Eu vim para mudar vida, eu vim para mudar história, eu vim para quebrar algemas, eu vim para libertar pessoas da escravidão de Satanás. Foi para isso que ele veio. Ele disse, eu estou aqui. E disse ao homem, seja liberto. E aquele homem ficou liberto. Os demônios saíram da vida daquele homem. Ah, vamos para onde? Vai para lá, vai para os porcos, vai para onde vocês quiserem, vai para as profundezas de onde vocês vieram. Mas na vida deste homem, na vida dessa pessoa, você não vai ficar mais. Eu quero proferir uma palavra de Deus sobre a tua vida. Que o mal vá para onde ele quiser, mas não vai ficar na tua vida. Que a enfermidade vá para onde ela quiser, mas não vai ficar no teu corpo. Que a mortandade, que as maledicências vá para onde quiser, mas não vai ficar mais sobre você. Porque o Senhor Jesus Cristo está aqui para proferir essa palavra dizendo, eu vim restaurar, eu vim libertar, eu vim curar, eu vim restituir sobre a tua vida. Receba esta palavra, porque é a palavra de Deus para a tua vida. Receba esta libertação, receba esta cura, receba esse livramento, receba o melhor de Deus. E aí ele diz ainda, olha, é maravilhoso isso, eu vim fazer o quê? Abertura de prisão aos presos. Quantos estão presos nos vícios, nas drogas, no mundo, no pecado? Coisas pequenas que nos prendem, sabia? Eu quero contar uma experiência, fazendo um serviço numa agência bancária, e tinha uma mulher, uma senhora, brava com o controlador de acesso ali, o segurança do banco, porque ela disse, o que eu tenho que tirar para entrar aqui? Porque toda hora que eu entro a porta trava, eu tenho que voltar. Já deixei meu celular, já deixei minhas chaves, a minha bolsa está aqui. O que? Ela falou, moça, alguma coisa está travando a porta. Tem alguma coisa aí que está travando essa porta giratória. E ela mete a mão nos bolsos, procura, tem umas moedazinhas aqui. Umas moedas de 5 centavos no bolso. Até difícil de achar. Mas ela estava ali bloqueando o acesso. As coisas pequenas nos bloqueiam de acessar as coisas maiores. As coisas pequenas da vida vai nos privar das delícias maiores. E ele está dizendo na sua palavra, olha, eu vim trazer liberdade aos cativos, eu vim libertar essas pessoas que estão escravizadas por coisas pequenas às vezes. Tem coisas nas nossas vidas que parecem ser tão pequenas, que é isso? Está implicando com nada, não tem nada a ver, é uma coisinha de nada, o que é isso? Eu só menti para contornar a situação, o que é isso? Eu só fiz isso para poder acobertar ali. Jesus está dizendo que são as pequenas coisas que podem te privar de um reino eterno, são coisas minúsculas. É uma moeda de 5 centavos que não te deixa entrar em uma agência bancária para movimentar uma conta milionária que você tiver lá. Ela te priva das coisas maiores. São as pequenas coisas que te limitam para que você não desfrute daquilo que é realmente teu. Então Jesus está dizendo o quê? Eu vim libertar. Eu vim abrir prisões. Eu vim resgatar pessoas de vícios, de costumes. Eu vim trazer essas pessoas outra vez à liberdade. Porque ele diz o quê? A porta que antes travava com as coisas pequenas da tua vida, ele bate no peito e diz, eu sou a porta. Ele diz assim, eu sou a porta. E ele diz mais, quem entrar por mim, salvar-se-á. Eu sou a porta. Esta porta trava com pequenas coisas. Esta porta que trava para te purificar, para

te limpar. Para que você entre ali, você precisa estar fora de uma, não tem ali um detector de metal na porta chamada Jesus. Tem um detector de pecado, de intriga, de briga, de coisas que estão acontecendo, mas ele está dizendo: eu sou a porta, quem entrar por mim salvar-se-á, entrará, sairá, achará pastagem, porque eu sou o bom pastor, e o bom pastor te dará vida pelas suas ovelhas. Eu vou abrir as prisões, eu vou abrir a porta para você, eu vou colocar liberdade diante de você, porque você precisa ser liberto. Aí ele diz assim: eu vim apregoar o ano aceitável do Senhor, no dia da vingança do nosso Deus. Ele está dizendo assim: olha, eu vim apregoar o ano aceitável do Senhor. Ei, não há mais tempo de esperar. Não existe mais aquele eu vou ali e volto. Nós estamos vivendo o ano aceitável do Senhor. Nós estamos vivendo em contagem regressiva. Deus está nos chamando para este ano de libertação. Deus está nos chamando para este momento, porque a ira de Deus está para ser derramada sobre a terra. Jesus veio para sarar esta nação que está precisando de um reavivamento. Ele está dizendo assim: olha, eu vim apregoar o ano aceitável do Senhor, o dia da vingança do nosso Deus, a consolar a todos os tristes. Olha que boa notícia. Ele veio consolar os tristes. Há quantos deprimidos? Há quantos que estão na depressão? Eu estava ouvindo e lendo essa semana, estava lendo, conversando, até comentando, morre uma pessoa a cada 40 segundos. A cada 40 segundos, uma pessoa se suicida. A cada 40 segundos, morre uma pessoa de suicídio. E o que nós estamos fazendo para levar a palavra? O que nós estamos fazendo para ajudar essas pessoas? O ano aceitável do Senhor está aí. O ano de salvação está aí. Esse é o período de nós nos manifestarmos e ajudar as pessoas que têm necessidades. Ele está dizendo assim: eu vim pregar um ano aceitável do Senhor, porque o dia da vingança do nosso Deus está perto. Ele diz assim: eu vim consolar os tristes, a ordenar acerca dos tristes de Sião, que se lhes dê ornamento por cinza. Ornamento por cinza quer dizer arrependimento. Arrependimento. Óleo de gozo por tristeza, ele está tratando ainda de arrependimento, conversão, mudança. E ele diz: e vestes de louvor por espírito angustiado, alegrias passageiras, que não leva o homem a nada, noitadas de prazer, momentos de orgias e festas. Ele está dizendo: olha, vestes. Ele está dizendo assim: olha, essas vestes de louvor. Ele está dizendo assim: olha, eu vim trazer no lugar dessas vestes de louvor por espírito angustiado. Mas a Bíblia diz: bem-aventurado é aquele que tem fome de justiça. Bem-aventurado aquele que tem sede de Deus. Bem-aventurado aquele que, ao invés dos momentos de festa, ele está vivendo tempos íntegros na presença de Deus. Ainda que com espírito angustiado, com lutas, com dificuldade, nós saberemos que a vitória será certa, porque o dia do Senhor está próximo. As nossas regalias, a nossa boa vivência não é aqui,
nós não somos daqui, nós não pertencemos a este lugar, nós somos peregrinos e forasteiros em terra estranha, e eu quero te dizer, uma pátria nos espera, o céu de glória nos espera, e nós não queremos ficar aqui. Se você quer morar no céu, adore a Ele. Se você quer morar com Ele, glorifique a Ele. Se você quer mudança de vida, se esforce. O dia do Senhor está próximo. E Ele está dizendo, eu vou converter tudo isso. Ele diz assim, olha, tudo isso vai acontecer para quê? A fim de que se chamem árvore de justiça, carvalho de justiça. Por que Ele diz carvalho de justiça? Por que árvore de justiça ou carvalho de justiça? O carvalho, ele é utilizado para a confecção de barris, de vinho, de bebidas, de óleos. O carvalho é uma árvore que ela não deixa se contaminar. O carvalho em si não deixa se contaminar. Quem é viticultor sabe disso. Quem é produtor de vinho sabe disso. Quem é estoquista de azeite sabe disso. Porque os tambores de carvalho não deixam o cheiro, o gosto. Ela não contamina. Ela não deixa se contaminar também. Exerce a sua função. Deus está dizendo, ei, a fim de que se chamem carvalhos de justiça, cumpra o seu ofício. Faça aquilo para o qual foi chamado, mas não deixe se contaminar, não deixe se iludir. Você terá a sua utilidade no reino, no trabalho. Você será alguém que fará a diferença, cumprirá as suas ordenanças dadas por Deus e não sofrerá, não vai sofrer intervenções do mundo. O mundo não vai te contaminar. Os conselhos, as coisas que acontecem, não vai mudar quem você é, porque você é pessoa de Deus, você é separado por Deus, você é ungido do Senhor e o Espírito de Deus está sobre a sua vida. Carvalhos de justiça, plantação do Senhor para que Ele seja glorificado. A glória não é nossa, é Dele. Carvalhos de justiça, plantação do Senhor, para que o nome dEle seja glorificado. Ei, Ele te plantou aqui para a glória dEle. Se Ele te plantou aqui, é porque o reino é dEle. É porque Ele achou graça em você. Eu discuti essa semana com alguém lá do meu trabalho, e nós comentávamos isso. Tudo que você fizer, faça para a glória de Deus. O que você fizer, faça para que o nome do Senhor seja glorificado. O que você for fazer, você diga, isso vai glorificar a Deus, isso é bom, isso vai ser agradável. Tudo que você fizer, faça para a glória de Deus, porque você é carvalho de justiça, é plantação de Deus, você é ungido de Deus, você é separado pelo Senhor para fazer a diferença neste tempo. O Senhor me ungiu, o Senhor me separou, o Senhor me escolheu para viver em novidade de vidas. E aí ele diz assim, né? Para que o Senhor, para que Ele seja glorificado. Ele vai ser glorificado através das obras. Ele vai ser glorificado através dos seus atos. Ele vai ser glorificado através do que você está fazendo aqui. Você veio para que o nome do Senhor seja glorificado? Você está aqui para que tudo que você fizer seja para a glória de Deus. Você veio dizimar o teu tempo aqui neste lugar para que o nome do Senhor seja glorificado. Isso é bom demais. Vamos glorificar a Deus. Eu peço a gentileza de vocês para colocar-se em pé. Quem puder, por favor, coloque-se de pé.
Oh, glórias! A minha vida pertence ao Mestre. A minha vida pertence ao Mestre e à tua. A minha vida pertence ao Senhor e à tua. Eu entreguei a minha vida, entreguei o barco do meu ser nas mãos do Senhor. Então eu posso cantar com você. Eu não, mas cantar, mas o Davi, o Josias está ali e a igreja pode celebrar junto. E eu quero dizer a você que quer entregar a sua vida a Jesus, você pode levantar do seu lugar. Você pode vir aqui à frente. Você pode abrir o teu coração para Deus. Você pode entregar a sua vida nas mãos do Senhor, porque Ele que pode. E a gente vai cantando. A minha vida é do Mestre. Vamos lá, Josias.

segura só um pouquinho agora. Quem quer colocar a sua vida nas mãos do Mestre agora? Quem quer entregar a sua vida nas mãos de Jesus Cristo agora? Você que ainda não é crente, você que está distanciado dos caminhos do Senhor, vamos endereçar as nossas vidas a Deus? Vamos consertar o barco do nosso ser para que Ele possa caminhar conosco. Eu te convido a isso. Enquanto vocês que quiserem fazer essa confissão vêm diante do altar, enquanto você que quer reconciliar com Deus vem diante do altar ou levante a sua mão aí, eu já peço obreiros e obreiras que se preparem para nós recolhermos dízimos e ofertas, porque nós vamos orar por este povo. Nós vamos orar por essa igreja. Nós vamos orar por pessoas que precisam de mudança de vida. A minha vida é do Mestre. Agora eu vou deixar você, Josias. Coração é do... E a igreja?

0: Aleluia! Quem pertence ao Mestre, quem pertence ao Rei dos Reis e Senhor dos Senhores. Ouvinte-se, casa, estamos acompanhando através do programa de rádio. Receba Jesus como Salvador aí agora. Diga comigo assim: Senhor Jesus, eu te recebo como Senhor e Salvador da minha alma. Que o meu nome seja escrito no livro da vida, para que no grande dia da minha salvação, da vida eterna, eu possa estar entre os escolhidos pelo Senhor. Jesus, perdoa todos os meus pecados, me liberta de todo vício, de todo mal, porque a partir de agora eu quero ser um crente fiel e obediente à tua palavra. Amém. Seja bem-vindos, queridos. Seja bem-vinda, minha irmã. Paz do Senhor.
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4: E nós estamos em campanha, esta campanha de 4 domingos, A Fé que Derruba Muralhas, em Hebreus capítulo 11, versículo 30. 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

6:02 da manhã, rapaz. Hoje, quinta-feira abençoada, já estamos aqui no Rádio Deus de Amor para todo o Brasil e o mundo. Sejam todos bem-vindos ao programa Sertão Evangélico. Nós aqui somos da Igreja Pentecostal Deus de Amor. Estamos aqui ao vivo, direto de São Paulo, capital, para todo o Brasil e o mundo, pelas redes sociais, Facebook, YouTube, Instagram. Isso mesmo, então, para começarmos o amanhã, rapaz. Hoje, abençoado, vamos iniciar como com a oração do amanhecer. Então, te convido agora, você.

que está sintonizado pelo Rádio Deus e Amor, pelo Brasil a todos, aí rapaz, ou fora do Brasil, todos agora vamos prosear, falarmos com o nosso Deus. Maravilhoso Deus, Pai, Senhor Criador dos céus e da terra. Senhor, aqui estamos, Pai, mais um dia e acreditando, Deus, confiando no seu poder. Senhor, neste exato momento, colocamos-nos em tua presença, Deus, e pedindo-lhe perdão, Pai. Peço a ti, neste exato momento, Deus, perdão pelos meus pecados, pelas minhas iniquidades. Acredite, sei, ó Deus, que sou pecador, sou falho. Nós somos pecadores e somos falhos. Pai, mas mesmo assim estamos aqui, ó Deus, mais uma vez em tua presença, pedindo a ti a tua misericórdia, pedindo a ti, ó Deus, o seu perdão. Pai amado, Pai querido, eu oro juntamente com este homem, com esta mulher, com esta pessoa, ó Deus, que se encontra sintonizado nesse rádio. Talvez essa pessoa, ó Deus, que está agora ligando o rádio, ela se encontra, ó Deus, já tão, eu posso dizer, inquieta, preocupado. Senhor, porque hoje vai ser um dia onde esta pessoa, ela vai receber o resultado de um exame. Talvez essa pessoa esteja hoje preocupado, porque hoje terá uma audiência, ou uma perícia. Oh, Senhor, quantas pessoas hoje passarão por um momento tão de angústia? É, Pai. Mas é o Senhor que vai à frente. É, Senhor. É o Senhor que vai adiante. É o Senhor que toma a direção do barco. É o Senhor, ó Deus, que vai ali juntamente com este ouvinte, com este internauta. É o Senhor que vai adiante, pelejando, ó Deus. Papai amado, Papai querido, estamos aqui, ó Deus, orando e pedindo a ti, sim, Senhor, que sabemos que tu és o único Deus, que não existe outro. O mundo pode tentar fazer imitações. É, Senhor. Sabemos que as pessoas, elas tentam sempre fazer algo para assemelhar a Deus, para adorar. Outros para, como eles falam, para enaltecer. Outros até veneram Deus. Mas nós não. Nós confiamos e sabemos que o Senhor fez, o Senhor criou, o Senhor mantém, o Senhor governa e também o Senhor sustenta. Por isso eu peço a ti, Senhor, que o Senhor venha sustentar-nos. Sustenta, ó Deus, a nossa casa, a nossa família. Sustenta, Senhor, os nossos amigos. Sustenta, Senhor, aqueles que estão ao nosso redor. Sustenta, sim, Senhor, aqueles que neste exato momento oram conosco. Aqueles que já estão sem ânimo, que venham receber o ânimo. Aqueles que já não têm mais esperança, que neste amanhecer, assim como amanheceu, eles também venham receber esse novo amanhecer com esperança. Aqueles que neste exato momento já se encontram, até mesmo já se despedindo, ó Deus, os seus familiares. Aqueles que estão com essa síndrome, dizendo, olha, eu tenho certeza que eu vou morrer. Eu tenho aquele sentimento, ó Deus, de morte iminente, que o Senhor venha neste exato momento já repreender e dar vida, ó Deus, a estas pessoas. Pai, aqueles que receberam o diagnóstico médico, dizendo, olha, vai para sua casa, seja feliz. Faça o que o Senhor bem entender, porque a medicina, o que podemos fazer, já acabou, já não tem mais jeito. Quantas pessoas já foram, ó Deus, diagnosticadas, já foram sentenciadas, ó Deus, com esse laudo, com estas palavras? É, Pai. Mas é onde chega o fim
da medicina, do braço humano. É onde chega o Deus ali, o braço humano, onde termina o braço humano, é onde inicia a tua operação. Aquilo que é impossível ao homem, para Deus nada é impossível. Senhor, este ouvinte que ora comigo agora, que se encontra, ó Deus, com câncer, que, ó Deus amado, está com essas dores tão intensas, que nem a morfina consegue resolver, tirar essas dores, esse vírus, essas bactérias, estes fungos, ó Deus eterno. Sim, Senhor, quantas pessoas agora estão enfermas, orando, mas estão orando conosco, outros com doenças tão graves, é, Pai, doenças tão graves ao ponto dessa pessoa nem poder se levantar desta cama. Outros, ó Deus, já estão acamados, outros já estão sentados em uma cadeira de rodas, mas essa pessoa agora está orando conosco. Ô, Pai amado, quantas pessoas agora que ouvem a programação, porque não conseguem enxergar devido ela perder a sua visão, a diabetes, talvez, ou outra enfermidade. Essa pessoa, ó Deus, que perdeu a audição nesta família. Esta pessoa, Deus, que por algum motivo de doença perdeu a sua fala, perdeu, ó Deus, o seu olfato, ó Pai amado, mas está orando conosco agora. É o momento, ó Deus, onde colocamos essas pessoas em Tuas mãos e falamos, ó Deus, conforme o Teu querer, que o Senhor venha neste exato momento, ó Deus, curar estas pessoas. Eita, glórias! É, meu Pai. Cura agora este homem, cura agora esta mulher, cura, Senhor, esta pessoa que não consegue mais andar devido às dores nos ossos. Estes ossos, ó Deus, já estão diluindo, já estão, ó Deus, só os farelos, como falou o médico a essa pessoa. Essa pessoa que diz ao médico, falou para ela, olha, não bate a sua mão, não pega peso, porque se você fazer isso, os seus ossos vão se quebrar. Que o Senhor venha restaurar os ossos dessa pessoa agora, meu Deus. Restaura, Senhor, a saúde. Repreende, Deus, neste exato momento, essa diabetes, esse açúcar no sangue, esse colesterol alto, Pai, essa pessoa que se encontra, Deus, diagnosticado, até mesmo com um exame nas suas mãos, e repreendendo juntamente conosco agora, sim, Senhor, que o Senhor venha curar essa pessoa já pela manhã agora, e ela venha saber, entender que existe um Deus que pode curar, que pode levantar e pode libertar, sim, de todos estes medicamentos, ó Pai. Pai amado, eu oro juntamente agora com essa pessoa que se encontra já se preparando para ir para o trabalho. Quantas pessoas agora já estão se arrumando para ir para o trabalho? É, Papai amado. Essa criança que está ouvindo a programação, mas está indo para a sua escola, para a creche. É, Pai, e seus pais também estão se arrumando, todo mundo ali ouvindo a programação nesta casa. Oh, Deus eterno, quantas pessoas estão ouvindo, mas eles não estão ali, posso dizer, Pai amado, mencionando palavras, mas dentro do seu coração, ele está em espírito orando ao Senhor. Pai amado, que o Senhor venha proteger estas crianças, protege-os, oh Pai amado, de todo o mal. Protege esta criança do homem sanguinário, da mulher, do homem que tem a maldade no seu coração. Livra-os, ó Pai, de pessoas tão más. E sim, Senhor, que o Senhor venha apresentar-lhes, ó Pai, coleguinhas que venham trazer e mostrar o reino de Deus. Sim, Senhor. E que por intermédio dessas crianças, ó Deus, o Evangelho possa também, sim, se expandir a outras crianças. Pai amado, esta criança que está sofrendo tanto nesta escola pelo fato de seus pais, ela servir a Cristo, ó Deus. Esta criança, ó Deus, que sofre tanta discriminação, preconceito racial, racismo, ó Deus, dentro desta creche, desse colégio, ó Pai, que em nome do Senhor Jesus Cristo, ó Pai, o Senhor venha repreender. É, Pai amado, repreende, Senhor.
Repreende que eles venham mostrar, que o Senhor venha mostrar, ó Deus, a sua luz. Resplandecer, ó Deus, assim como o salmista falou, o teu rosto sobre a vida desta criança, Senhor. Pai, esta mãe que está gestante, sim, Senhor. E a sua gravidez é de risco, ela lutou tanto, pediu tanto. Ela lutou tanto, ó Deus, mas agora ela está preocupada, o pai está preocupado, porque e o médico diz, olha, é de grande risco essa gravidez. Meu Pai, meu Deus, repreende, Senhor, repreende todos os tipos, ó Deus, de perseguição durante essa gravidez. Repreende, ó Deus, toda a cilada, seta maligna que venha contra esta mulher que está gestante, contra esse casal, ó Deus, que orou, jejumou, buscou tanto a Ti, Senhor. Mas o inimigo está lutando. Mas o inimigo está lutando tanto, ó Deus, mas está repreendido em nome do Senhor Jesus Cristo, Deus. Pai, que esta mulher venha ter uma gestação tão bela, venha ter uma gestação tão linda, venha ter uma gestação, ó Deus, tão ali protegida, blindada por Ti, sim, Senhor, e que o Senhor possa mostrar-te, ó Deus, amada, Tua glória, ó Deus, durante esse momento tão especial desta mulher, Pai. Quantas pessoas oram conosco agora e alguns, ó Deus eterno, pedem a Ti, dizendo, Senhor, muda a minha situação, muda a minha casa, muda a minha família. Ó Pai amado, este homem, esta mulher que está vendo a sua casa sendo destruída por setas, por obras malignas, esta pessoa que está vendo, ó Deus, o seu lar sendo dissolvido, as pessoas olham para um casal tão feliz, olham para essa família tão sorridente, mas dentro da casa, ó Deus, é uma briga, dentro da casa, ó Deus, é uma contenda, é uma discórdia, ninguém se entende mais, ó Deus, mas em nome do Senhor Jesus Cristo, eu peço a Ti agora, ó Pai, repreende todos os espíritos que levam contendas, repreende todos os espíritos que levam discórdias, discussões, ódios entre os familiares, amigos dentro dessa casa, ó Deus, que o Senhor sim venha mostrar, ó Deus, o Teu poder sobre esta família, ó Pai, que não venham ser somente aparência, que não venham ser somente, ó Deus, a porta para fora, mas que essa paz venha permanecer dentro deste lar, dentro desta casa, Senhor. Pai, quantas pessoas têm a casa, mas não têm a família? Quantas pessoas têm uma casa tão grande, ó Deus, mas dentro não tem uma família? Quantas pessoas, ó Deus, têm carros e mais carros, tem tanta coisa, mas não tem a paz dentro deste lar? Oh, meu Deus, que o Senhor neste momento, ó Pai, o Senhor venha repreender. É, Pai, repreende esses espíritos malignos que estão dentro desta casa. Aqueles, ó Deus, que foram enviados, que nesta casa venha sim ser uma família abençoada. Que nesta casa, que nesta família, ó Deus, o filho venha prosperar. Que a filha venha prosperar. Que o esposo venha prosperar. Que a esposa venha prosperar. Que todos que habitam dentro desta casa, sim, ó Deus, venham ser tocado por Ti, venham ser tocado por Ti, ó Deus, por libertação, e que venham ter transformação, e que venham ter a paz, e que venham ter todos o entendimento da Tua palavra, Senhor. Ó, meu Deus, este avô, esta avó que ora pelos seus filhos, pelos seus netos, ou até mesmo esse bisavô que ora, ó Deus, por toda a sua geração, Papai amado, neste exato momento, é uma manhã, sim, Senhor, é uma manhã onde nós colocamos essa família, esta casa, os ouvintes, ó Deus, desta programação em Tuas mãos. Pai, aqueles que estão orando conosco agora, estão na estrada, seja, ó Deus, motorista de aplicativos, ou aqueles que trabalham com entregas, com carretos, aqueles que trabalham, ó Deus, nas estradas, nas BRs, ó Deus, aqueles que transportam cargas tão perigosas. Oh, Papai, aqueles que transportam cargas tão valiosas também, livra-os, ó Pai,
Livra-os de assaltos, livra-os de acidentes, ó Deus, livra-os de prejuízos no trânsito, livra-os, ó Pai, de mal notícia, Papai amado. Pai, quantas pessoas oram conosco agora e se encontram tão longe da sua família, tão longe da sua casa, esses que já fazem meses que não vê a sua família, mas está lá ganhando, trabalhando, Deus, para levar o sustento para a sua casa, para levar o sustento para a sua família. E alguns, ó Deus, não são tão valorizados, mas estão lá, ó Deus, ainda clamando, todos os dias orando, pedindo a Ti, ó Deus, que o Senhor venha honrar a fé, o trabalho de cada um deles, ó Deus eterno. Pai, aqueles que acordam ainda na madrugada para cuidar do gado, para cuidar das criações, para dar o alimento, Deus, ali aos animais, aqueles que acordam na madrugada para cortar lenha, para ir para a roça, para o sítio, para a chácara. Sim, Senhor, aqueles que acordam ainda de madrugada para colher, para plantar, aqueles que ainda não são nem raiou, mas estão lá de pé, ó Deus, tudo isso para levar o sustento para a sua casa, tudo isso para levar, ó Deus, o alimento, para não faltar nada dentro desta casa, ó Papai amado. Sim, Senhor, honra a fé desta pessoa, honra a fé desta mulher, honra a fé deste homem, honra a fé dessas pessoas, ó Deus, que dão o seu melhor, mete trabalho. Sim, Senhor, honra a fé dessas pessoas com um bom salário, com um bom ganho, aonde eles possam, Deus, orgulhar-se e dizer, Deus, sim, eu trabalho e tenho um bom salário. Sim, Senhor, esta pessoa que se encontra agora, ó Deus, na cidade ou no campo, ou no interior, aquele que se encontra no Brasil ou fora do Brasil, mas todos agora estão com os olhos, ou pode dizer, cheios de lágrimas, e com as palavras, ó Deus, clamando a Ti, pedindo a Ti, Senhor. Ouve a oração dessas pessoas agora. Ouve a oração destes Teus servos agora, Senhor. É, meu Pai, Senhor, contempla agora, ó Pai, essas pessoas que estão orando conosco agora, mas não têm, ó Deus, um emprego, não conseguem arrumar um trabalho. Sim, Senhor, mas eles não perderam a fé, não perderam a esperança, continuam ainda, ó Deus, distribuindo currículos, pedindo a um, pedindo a outro. É, Papai do Céu, que o Senhor venha honrar a fé deste homem agora. Esse pai de família que se encontra nesse exato momento, ó Deus, até impossibilitado de trabalhar. Esta mãe de família que às vezes chora dizendo, olha, se eu pudesse eu trabalhava, mas as condições físicas de saúde não permitem mais, Senhor. E essa pessoa às vezes sente tanta falta, ó Deus, mas a enfermidade bateu na porta, e essa pessoa chora tanto, ó Deus. É, Papai, que o Senhor venha curar essa pessoa agora. Sim, Senhor, que o Senhor venha, ó Deus, enxugar as lágrimas dessa pessoa que chora agora e com vontade de trabalhar, com a vontade imensa, ó Deus, com a coragem, mas não tem condições, ó Deus, física de trabalhar mais. E eles veem, ó Deus, as contas chegando. Vê ali, ó Deus, até mesmo uma conta atrasada, é aluguel, é energia, é água, é internet, outras contas pendentes, ó Deus. Essa pessoa fica ali, ó Deus, até mesmo se martirizando, dizendo, eu queria estar trabalhando. Pai, que o Senhor venha mostrar a Tua providência. Sim, Senhor, mostra a Tua providência, ó Deus, sobre esta pessoa que clama e se encontra nestas condições agora. Pai, essa pessoa que ora conosco agora, Senhor, e se encontra sendo até mesmo humilhada no seu trabalho, sendo, Deus, ali rejeitada, todo mundo olha para essa pessoa e rejeita ela, Deus, e ela se sente tão deprimido, tão ali triste, ó Deus, que o Senhor venha mostrar a essa pessoa que o Senhor está com ela. Que o Deus de Jacó é o refúgio, que o Deus de Jacó é o que peleja, é o que está lado a lado, ó Deus. As perseguições vêm, as más línguas sim falam, mas é o Senhor que está no controle de tudo.
mas é o Senhor que está adiante, é o Senhor que honra, é o Senhor que humilha, é o Senhor que exalta, é o Senhor que abate e também levanta, Senhor. Oh Deus, que o Senhor venha renovar as forças dessa pessoa agora. É, meu Deus, quantas pessoas agora já se encontram sem forças para orar. Essa pessoa que já não tem mais forças, coragem para te buscar. É, meu Deus, às vezes se decepcionou amorosamente, ou mesmo perdeu um parente, e agora essa pessoa parou, estagnou no tempo. Essa pessoa já não quer mais sair deste quarto, essa pessoa já não quer mais sair da casa, já até mesmo desistiu do emprego, em outras palavras, já disse, olha, já desisti de viver. Que o Senhor neste exato momento possa tocar neste coração e mostrar, sim, Senhor, a Tua paz, a Tua luz, que possa inundar esta família, este coração. Senhor, essa pessoa que parou de se congregar desde a pandemia, já não é mais como antes. Ou mesmo antes da pandemia, só deu a pandemia como desculpa, Pai. Mas é agora o Senhor convida-os para retornar novamente. Para regressar novamente. Essa pessoa que já não busca mais, já não fala mais contigo há meses, anos. O Senhor, sim, ó Deus, está neste exato momento já chamando esta pessoa para um encontro mais íntimo. Está chamando para uma conversa. Está chamando, ó Deus, sim, para agora falar com ele, que o Senhor continua batendo na porta, dizendo, eu quero fazer morada neste coração. Esta pessoa que resiste tanto, ó Deus, à pregação do Evangelho. Este coração que resiste tanto. É, Pai, a esposa fala para o esposo, o esposo fala para a esposa, fala para os filhos, esse coração de pedra, ó Deus, acredita que agora o Senhor, sim, vai tocar neste coração de pedra e fazer um coração de carne, Senhor, para ouvir, entender que, sim, o Senhor tem um plano de salvação para essa pessoa. Pai, neste momento, eu oro por todos aqueles que te aceitarão, ou que farão a oração de confissão. Pai, muito obrigado por tudo. Assim eu te louvo, te agradeço, em nome do Senhor Jesus. Amém e amém, Senhor Jesus. Amém. Eita glórias. Acredite, confie, que o Senhor neste exato momento já visitou a tua casa. Já visitou a tua família, né? Uma noite tão atribulada, rapaz. Uma noite tão, assim, inquieta, meu amigo. Uma noite totalmente que você diz, olha, uma noite que, meu Deus, são pela misericórdia. Pois é. Mas já recebeu a paz, já recebeu a tranquilidade. Você já pode dizer, eu já estou renovada. E se porventura o inimigo tentou te afrontar, já caiu por terra, rapaz. Porque o Senhor Jesus Cristo já te visitou. Mas agora eu quero conversar. Agora, falar com você que ainda não aceitou a Jesus. Pois é. Você que trilhou os caminhos da salvação, mas agora é... Tá vendo aí a situação, né? Caminhos tortuosos, práticas ilícitas, práticas errôneas, que até fere as leis humanas, até fere a ética, né? Vamos mudar de vida? Vamos mudar um pouquinho? Vamos começar agora a dizer, não, cansei, agora eu quero o Senhor Jesus Cristo, que Ele seja rei na minha vida. Ora assim comigo, Senhor Jesus, eu te aceito como meu único e suficiente Salvador da minha vida. Senhor, perdoa todos os meus pecados. Pai, eu sei que eu errei. Eu sei que eu transgredi os teus mandamentos, mas agora estou também aqui me reconciliando contigo. Diga, Senhor, eu estou aqui me humilhando e acredito que a partir desta oração, a minha vida há de ser transformada. Senhor, escreve o meu nome lá no céu, no livro da vida e sela com teu sangue. Amém. Eita glórias.
Você que tomou esta decisão de fé, de coragem, você que deu esse passo para o Senhor Jesus, ó, entra em contato conosco agora. Quero aceitar Jesus, @ipda.com.br. Eu disse, ó, quero aceitar Jesus, @ipda.com.br. E o nosso WhatsApp é 119-594-4645. Eu disse 119-594-4645. Manda uma mensagem de texto, fale o seu nome, a cidade e o estado que está falando. E um pastor vai, que agora está de plantão, vai te encaminhar para o pastor mais próximo da sua cidade, para ele acompanhar e ver a sua situação e marcar a data do seu batismo ou a data da próxima Santa Ceia do Senhor Jesus. Sejam todos bem-vindos à Igreja Pentecostal Deus e Amor, a ela que é mais do que uma igreja. Aqui somos uma família, a família, sim, que vai morar no céu, é eu, é você, nós, é todos aqueles que aceitaram a Jesus. Sejam todos bem-vindos ao programa Sertão Evangélico, o melhor programa, rapaz, caipira da manhã. Não tem outro programa, é isso mesmo, não tem outro. É o Sertão Evangélico no ar, pro Brasil, ó, de São Paulo, pro Brasil e o mundo. E aqui, Sertão Evangélico é só alegria, é paz, é harmonia, é comunhão com Deus, aqueles louvores lá, rapaz, da época do seu vovô, da sua vovó. Toca aqui no programa Sertão Evangélico. E para começarmos, olha, já quero falar para você, compartilha a programação, compartilha no seu status, no grupo do WhatsApp, aí do condomínio, rapaz, da faculdade, no grupo de vendas, compartilha com o maior número possível, seja um evangelista digital. Tá? Ó, o nosso WhatsApp, nós temos aqui um WhatsApp. Este é o WhatsApp onde você vai mandar as suas mensagens de escrita, de áudio, fotos, vídeos. É 119-8292-3392. Este é o WhatsApp para você entrar em contato conosco e vamos fazer menção do seu nome, da sua foto. Mas não esqueça de deixar nos comentários do YouTube e também os seus comentários, porque é de relevância extrema, viu? 119-8292-3392. E você que está pelo canal Direto com Deus, ó, gente, ó, quer ficar aqui no Sertão Evangélico, migra agora, Sertão Evangélico Oficial ou Igreja Pentecostal Deus e Amor, que agora o Juan Pablo, que está aí na técnica, né, já vai iniciar a oração após o louvor com os irmãos do santuário, rapaz. Então você que continua pelo rádio Deus e Amor, é isso mesmo, vamos agora de um grande louvor abençoado para alegrar nossa manhã, porque amanhã é paz, é alegria, receba a luz do Senhor, a luz do mundo, Erini e Débora.

0: 33 em São Paulo. Ó, a irmã Edna, lá de Avaré, está na sintonia da programação. Rapaz, você que é de Itaguaí, Ourinhos, Avaré, Sarutaiá, os irmãos de Sarutaiá, já estão acordados. Será que é preciso jogar água nos irmãos lá de Sarutaiá? Acho que não, né? Né? Eu acho que não é necessário jogar água nos irmãos lá de Sarutaiá. Eu tenho certeza que aqueles lá já estão de pé, acordados, ouvindo a programação.
1: Sim.
0: Ou assistindo o Sertão Evangélico. Tá na hora de acordar, meu povo, hora de pegar o caminho da roça. Sabe por quê? Ó, você ainda não acordou, né, rapaz? A gente tá ouvindo de longe. Tem até, senti até arrepi quando ouvi o barulho da enxada. Gente, vamos capim, porque o dia já amanheceu, você ainda tá na cama, o papai e mamãe já tá te chamando faz hora, e tem aquele ainda que tá dormindo ainda, não, só mais 10 minutinhos, fica bravo, rapaz. Não, já passou 15 minutos, 20 minutos, não, ainda não chegou o tempo, vamos despertar, meu povo, pra não fazer alguns aí, perder o horário, viu? Gente, Pedro Henrique, ó, gostei agora, viu? Picos lá do Piauí, ó, Picos do Piauí, bom dia, rapaz. Hoje é dia de trabalhar, rapaz, ajeitando a cerca. Antes de começar o serviço, lógico, né, estou acompanhando o programa e recebendo a palavra do senhor irmão Pedro Henrique. Que Deus abençoe, tá bom? Picos, eu conheço Picos demais, a região de Picos aí, Piauí, sou piauiense, teresinense da gema, rapaz. Agora eu confesso, viu? Picos é mais quente que Teresina, viu? Tem esse impasse aí, quem já foi em Picos do Piauí sabe, rapaz, que lá se frita ovo no asfalto, rapaz. Maiara de Sorocaba, São Paulo. Ó, que ela fala, rapaz, irmãos, no Sertão Evangélico, estou tomando meu café com queijo e pão fresquinho, viu? Servido. Bora pra mais, ó, uma quinta-feira abençoada. Que o Senhor nos conceda. Ela fala, toca o canto do beija-flor. Ó, pra aí, canto do beija-flor. Você já ouviu o canto do beija-flor? Não, né? Pois é. Cláudia Fernandes, ela que é um... Ó, o beija-flor lá, o beija-flor chegou. Rapaz. Cláudia Fernandes, Niterói. Bom dia, Zaqueu. Toca o berrante pra acordar meu esposo, pra ele fazer o cafezinho. Rapaz, cadê o berrante? Levaram o berrante. Ó, levaram o berrante, mano. Meu Deus. Então, vai, sobrou pro Galdero. Aí, bicho se garante mais, rapaz. É o filho do Josué, né? É o Josué, viu? Você que é berranteiro, um abraço aos berranteiros. Um abraço aos vaqueiros. Você que trabalha aí, rapaz. Você que é aquele... Não sei o nome, rapaz. Você que pega o cavalo, rapaz, né, Valdir? E faz ele ficar mansinho, rapaz. Mansinho, o nome não sei. Você sabe, tá ouvindo a programação? Eu não sei, viu? Tem uns cavalos tão bravos, rapaz. Um cavalo manso, um cavalo rapidão, rapaz. Parabéns vocês, trabalho no campo aí. Um trabalho excepcional, viu? Laine de São Paulo. A paz do Senhor Jesus, irmãos. Eu e meu esposo, Eduardo, todos os dias estamos ligados no programa Sertão Evangélico. Sempre ouvindo e quando estamos indo para o trabalho. Muita gente ouve a programação dentro do carro. Outros se preparando para ir para o trabalho na sua casa. Tem um irmão, ele é do Rio Grande do Sul. Ele falou para mim assim, irmão, eu comprei uma Starlink e coloquei lá o Sertão Evangélico para todos os peões lá da minha fazenda ouvir agora o Sertão Evangélico. Um abraço aos irmãos aí que estão ouvindo a programação aí, né? Com a internet no meio da roça. Olha para aí, no meio da roça, colocou um radinho lá e falou, e ligado no YouTube, um abraço a vocês. Que eles, ó, ele falou, estão cortando lenha desde madrugada para vender, viu? Então, um abraço aos irmãos que trabalham duro, rapaz. Deus abençoe a você. E tem gente também agora ouvindo a programação e vamos ouvir essas pessoas agora.
2: Bom dia, pastores. A paz do Senhor.
0: Paz.
2: Que Deus abençoe nossa semana, que seja abençoada. Aqui é o Paulo Carreteiro, estou aqui em Feira de Santana. Ligar aqui no programa do C. Primeira coisa que eu faço de manhã cedo. É ligar o rádio e escutar as orações.

0: Hoje é da madrugada também, da meia-noite. Então, vou ficar esperando um descarrego aqui para seguir sentido a casa de novo.
1: É.
0: Deus abençoe nessa semana, que seja muito abençoada e próspera. A paz do Senhor.
1: Carreteiro abençoado, rapaz. Isso aí, ó.
2: Bom dia, sertão evangélico.
1: Paz.
2: É o Patrício, irmão, hein? Obrigado, evangelista Patrício. Obrigado aqui no sertão evangélico. Todo dia, hein?
1: Ô, glória.
2: No caminho da empresa. E pelo sendo som do carro. Uma bênção de Deus esse programa, hein?
1: Verdade.
2: Gosto muito.
1: Ô, glória. Sou
2: assembleiano, mas não perco o programa da igreja, Deus e amor. Que é bênção nas nossas vidas. Verdade. Um abraço pra vocês, meus irmãos. Bom programa. Deus abençoe.
1: Ô, glória. Que o Senhor seja com você, meu amado.
3: Bom dia, bom dia, bom dia.
1: Bom dia.
3: Meu nome é Carlos Antônio, sou motorista carreteiro, estou
1: carreteiro,
3: passando aqui
1: nesse
3: momento aqui na Dom Pedro, ouvindo a rádio Deus é Amor, que é especial muito pra mim. Toca o papagaio boiador aí.
1: Ó, papagaio, ó. Boiadeiro, rapaz, boiador. Toca a boiada!
4: Tá bom. Eu sou a Isa de Uberlândia, Minas Gerais.
1: A mineira.
4: Estou na escuta do programa. Sim. Eu amo. Glória a Deus, aleluia. Nossa, a gente já levanta.
1: Eita,
4: alegre. Glória a Deus. Pai do Senhor para todos os irmãos.
1: Uau, maravilha de Deus, viu? Pois é. Gente, é um programa abençoado para um povo abençoado. Você que hoje está ouvindo a programação pela primeira vez. Gente, eu quero te falar agora, o Sertão Evangélico vai ao ar todos os dias, de segunda a sábado. O Sertão Evangélico vai ao ar de segunda a sábado, é de 6 da manhã às 7h30. No sábado, nós temos os melhores momentos, mas de segunda a sexta, estamos aqui ao vivo. E no sábado, os melhores momentos do Sertão Evangélico. A princípio, os melhores momentos. Mas futuramente também estaremos ao vivo também no sábado com uma programação especial para todo o Brasil. E para todos vocês, agora um grande louvor. A Grande Seara, trio Voz que Clama no Deserto.

0: 6h43 em São Paulo. Já são 6h43. Tá na hora de despertar. Tá na hora de acordar. Ó, o nome, já me passaram aqui o nome. É, agora aqui me deram um desafio, viu? Mas o nome é Domador. Você que é domador, rapaz, de animais. Um abraço a vocês. E também, e quem ensina a montar é equitação. Ah, você tem, viu? Equitação. Só que não fala esse nome. Um abraço a vocês que trabalham nessa profissão tão, tão bem abençoada por Deus, entendeu? É, eu aprendi a montar, rapaz, acho que eu era criança, pequeno, nunca cresci, então... Uns 15 anos atrás eu sabia, hoje eu já não sei mais, né? Eu creio que não, né? Mas vocês trabalham no campo, vocês que trabalham limpando, lavando, né? Indo para, eu posso dizer, nas lagoas, nos lagos, nos rios, cortando um capim ali, rapaz, um mato, para levar ração. Quem é do Nordeste sabe, rapaz. Levando ali, rapaz, correndo risco, alguns rios, de ter serpente. Não é perigosa não, mas é uma serpente que dá uma mordidinha ali na sua perna. Pode te arrastar pro lado, rapaz, ó. Abraço a todos vocês que têm essa profissão abençoada do campo. E agora a nossa irmã Silvânia, ó, Silvânia, isso mesmo, de Jesus, tá chegando aí para contar o que Deus fez na sua vida. Irmã Silvânia, conte o que Deus fez em sua vida.
1: Foi o grande livramento que o Senhor me deu ontem. No dia de ontem eu passei mal, fui na UPA, minha pressão estava 20/11 e o batimento cardíaco 148. E o Senhor me deu um grande milagre, porque eu estava na minha casa sossegada e comecei a passar mal, fui no UPA. E logo, assim, em menos de 3 horas, eu não fiquei internada, né, e saí. E hoje, graças a Deus, estou muito bem. Então foi um grande milagre que o Senhor me deu, de ter ficado em cima de uma cama.
0: Que livramento de Deus, viu? A nossa irmã conta que passou mal, pressão dela, rapaz... Coração disparou e ela ficou assim: agora eu vou ter um infarto, agora eu vou alguns falam de arrasta, né? Mas mesmo assim ela confiou, foi ao hospital. Primeiramente, ó, eu vejo olhando agora, fazendo um panorâmico, diz aí, ó, passei menos de 3 horas, já tava tudo resolvido, foi atendida rápido, o médico falou: não é nada, não se preocupe, que tá tudo já no lugar. Isso é Deus. Deus, ele tem esse poder, sim, de mostrar. Ah, mas pra, talvez quem está ouvindo a programação diga assim: ah, para mim isso aqui é algo normal. Para você, mas ela que sofreu, foi ela que ela sentiu a experiência. Ela que sentiu ali aquela angústia, ela que sentiu. Não foi, então, para você possa até ser que seja algo normal. Mas ela fala: ó, eu senti que foi Deus. É a fé dela. Assim como você que está acompanhando agora a programação, talvez você... pode até agora estar dentro de um hospital, devido passou mal, ou um parente seu, né, à noite, ou ontem, ou agora mesmo, sendo socorrido. Acredite, o Senhor vai fazer um milagre acontecer também. O Senhor, sim, vai fazer isto ser transformado, mudado. Pode suspeitar de algo tão grave, mas no final não vai ser nada para a glória do Senhor Jesus Cristo. Eu quero te convidar a estar conosco daqui a pouquinho, você que está próximo de São Paulo, aqui a 15 minutos, em nossa sede mundial, aqui na Avenida do Estado 4568. Teremos o primeiro culto 7, o segundo culto 9, 11 horas, 15 horas e às 19 horas aqui em nossa sede mundial. Lembrando que hoje é o culto da Fundação Reviver, em todas as igrejas de Deus e Amor do Brasil, é o culto em prol da Associação Reviver Help Deus e Amor e da Fundação Reviver. Então você que vai participar do culto hoje, ó, não se esqueçam, você que daqui da Grande São Paulo, você que da cidade onde está congelando, como igual São Paulo, ó, leva aquele cobertor que você... bom estado, não vai levar aquele cobertor que está todo rasgado, sujo, que você não consegue lavar mais. Leva um cobertor bom, levem aquelas roupas, aqueles agasalhos, aquelas roupas de frio, rapaz, tem tanta gente passando frio agora. Tá na hora de você abrir a mão, estender as mãos para abençoar aqueles que não têm. É hoje no culto da Fundação Reviver. E não se esqueça de levar o alimento, as cestas básicas. Deus te abençoou tanto. Deus, ele te... Olha o que Deus fez na sua vida. Por que não abrir a mão? Reflete um pouco. O que é para você, faz uma reforma no seu, faz ali, ó, essa roupa eu não uso mais, essa eu não uso, essa aqui eu não uso, vê quanto tempo tá que você usou essa roupa, né? Vamos ajudar aquele que não tem e que necessita da nossa ajuda. Especialmente hoje, o culto, às 15 horas, diácono Elias Santos. Deus abençoe você que vai contribuir, né, com esta obra da Fundação Reviver. Tem gente agora ouvindo a gente pelo rádio, nosso WhatsApp. Ouviram o disco, eu acho que é o lado B, da radiola, rapaz. A radiola tá ali, rapaz, dando trabalho a radiola, rapaz. Não, você sabe, né, tem o lado A, lado B, tem que voltar um pouco a fita. Tudo isso, rapaz, é na radiola que o nosso Galdeiro, filho do Josué, está hoje operando. Gente, ó.
2: Rádio não... Senhor, ó, meus irmãos.
0: Chegou lá do AB,
2: aqui,
0: né?
2: Aqui é a irmã Dejanira, da cidade de Ilhéus, da Igreja Pentecostal Deus é Amor. E eu gosto muito desse programa Sertão Evangélico.
0: Maravilha.
2: Toda de manhã eu ouço ele junto com meus filhos. E nós gostamos muito do programa Sertão Evangélico. E que Deus abençoe vocês, que Deus continue abençoando. E peço oração por mim, por minha família. Em nome de Jesus, nós amamos muito esse programa, viu? Todos os dias nós estamos aqui em frente à TV, pegando, assistindo o programa Sertão Evangélico. Que Deus abençoe e roga oração dos irmãos a favor da igreja aqui, Pentecostal Deus é Amor. Em nome de Jesus.
0: Ô, glórias!
3: Queridos, a paz do Senhor, bom dia.
0: Sim, bom dia.
3: Aqui é irmão Eliel.
0: Eliel.
3: Cidade de Carpina, Pernambuco.
0: Conhece Carpina, rapaz?
3: Sou motorista. Estou passando um momento aqui na cidade da Bahia.
0: Bahia, baiana.
3: Cidade de Tucano, Bahia.
0: Ó.
3: Escutando aí o programa Sertão Evangélico.
0: Sim.
3: Amém.
0: Amém.
3: Tenham todos um dia na paz do Senhor.
0: Amém. Viu, eu?
3: Faço parte da Igreja Assembleia de Deus, cidade de Carpina, Pernambuco.
0: Viu aí, né?
3: Deus em Cristo abençoe ricamente.
0: Maravilha. Um abraço,
3: a
0: né?
3: Os irmãos que estão acompanhando a programação.
0: Eita, glória! Abraço, né? Os irmãos da Assembleia de Deus estão acompanhando a programação. Você que é de outro ministério evangélico, você que é da Assembleia, você que é da Batista, você que é da Universal, você que é de outras denominações evangélicas que estão acompanhando o Sertão Evangélico. Um abraço para vocês e compartilhem a programação.
4: Bom dia, Zaqueu, da gloriosa paz do Senhor. Tia. Cadê o pastor César Medina?
0: Rapaz.
4: Tá sozinho hoje?
0: É,
4: pastor
0: rapaz.
4: César Medina foi pescar de novo.
0: Tá atolado, rapaz.
4: Manda um alô pra nós aqui em Séries. Eu sou Alnísio, moro na cidade de Séries, estado de Goiás.
0: Juiz, né?
4: Tá e eu atolado, quero ver toda a bicharada cantar. Coloca a bicharada cantar e gritar aí pra nós.
0: Eita,
4: eu sou
0: rapaz.
4: Ouvinte assisa. Esse
0: não
4: programa
0: não,
4: tem
0: viu?
4: Sido alegria pro meu coração, alegria pro meu lar. Esse programa é tudo de bom, é sua bênção.
0: Eita, glória.
4: Deus te abençoe o final de semana de vocês. Um bom dia, a paz do Senhor. Fica com Deus.
0: É. Viu aí, né? Não corra não, viu, mulher? Ah, solta a bicharada.
5: Bom dia, paz do Senhor Jesus. Estou falando aqui da Praia do Sauê, Aracruz, Espírito Santo.
0: Oh.
5: Não perco esse programa. Todos os dias estou ligadinha, assistindo, né?
0: Oh, pra isso.
5: Assistindo aqui pelo YouTube. Amo essa programação da Igreja Deus é Amor. Que Deus abençoe todos. Manda aqui um alô pra mim.
0: Alô! Aos irmãos de Aracruz, né? No Espírito Santo. Um abraço à família Auris, também que está acompanhando a programação no Espírito Santo. A todos os irmãos que estão no Espírito Santo. E para todos aqueles que estão ouvindo agora a programação, ó, especialmente aos irmãos que estão lá em Ilha Solteira acompanhando a programação. Tá chegando agora Remédio Santo, canta a irmã Irene Miranda. Música.

0: 54 e poucos segundos para 55. Então, 6:55 em São Paulo, capital, Brasil. Gente, ó, chegou a hora do nosso devocional. É um devocional onde todos os dias estamos aqui falando da palavra do Senhor para você que está ouvindo a programação. Hoje, Mateus, Evangelho de Mateus, capítulo 4, ó, capítulo 4 e verso de número 4. Mateus, capítulo 4 e verso de número 4. 4:4, né? Que diz assim: e para a palavra de Deus, eu tiro o meu chapéu. Mateus, capítulo de número 4 e verso de número 4, que diz: ele, porém, respondendo, disse: está escrito, nem só de pão viverá um homem, mas de toda a palavra que sai da boca de Deus. Eita glória, rapaz! Sabemos que o capítulo 4 fala sobre a tentação de Jesus. Olha só, nem Cristo escapou, né, rapaz, desse covarde. Mas ele, Jesus, jejuou 40 dias, 40 noites, diz a palavra, e Jesus teve fome. Só que o tentador, a Bíblia diz que o tentador chegou a Cristo e disse: se tu és filho de Deus, manda que estas pedras tornem-se em pães. Ele diz: nem só de pão viverá um homem. Todos nós conhecemos esse texto. Só que o inimigo, o tentador, ele foi até a Cristo no intuito de fazer que ele se rendesse a ele. Só que, como ele falou, versículo 5, a cidade santa, e colocou-a sobre o pináculo do templo, e disse: se tu és filho de Deus realmente, lança-te daqui, porque está escrito. Ele já usou o que o Senhor disse, escrito está. Agora ele fala: também está escrito, se tu, aos teus anjos dará ordem a teu respeito. Rapaz, se o próprio Cristo, né, não escapou da tentação, da afronta maligna, e nós? Só que, se nós analisarmos esse texto, onde o Cristo responde: está escrito que nem só de pão viverá o homem, mas de toda a palavra que sai da boca de Deus, vamos entender que a palavra de Deus, ela é essencial. Ela é, pode dizer, a comida, a substância. É mesmo que o homem viver sem beber e sem comer. É a mesma coisa de um homem viver nesse mundo e dizer: você vai viver agora, não tem comida, não tem alimento, não tem mais bebida, não tem mais nada. Ele vai morrer, ele vai desfalecer. Porque se ele não se alimenta da palavra de Deus, se ele não medita na palavra de Deus, se ele não tem a intimidade com a palavra de Deus, não tem intimidade com Deus, meu amigo, sinto muito te dizer, você não vai sobreviver essa luta. Você não vai sobreviver essa prova. Você não vai, por quê? Porque é a palavra de Deus. Você tem que estar estruturado lendo a palavra de Deus. Que no momento que um homem ou a mulher, ela se dedica a entender que escrito está na palavra de Deus, ele vai parar de ver vídeos lá do A, do B, do C, do D, e dizer: não está escrito na Bíblia. Ele começa a entender que aquilo que é heresia, aquilo que é escrito está, e aquilo que é pensamento de homem. Ele começa a entender que aquilo, que aquela pregação está firmada na palavra, na rocha da palavra do Senhor Jesus, ou é somente, meramente, conclusões filosófica, gente, ou outras coisas. Gente, vamos entender uma coisa: a palavra de Deus, ela é essencial. A palavra de Deus, ela sempre ela vai ser a bússola para nossas vidas. Eu quero te convidar nesse exato momento a você a meditar na palavra de Deus, a entender que se nós não estudarmos a palavra de Deus, qualquer vento vai te levar para outros lugares. Qualquer vento, ele vai te conduzir para lugar que não seja, que não é, isso mesmo, e que não seja, que não é o caminho da salvação. Aprendeu? Meditou? pegou a visão? Então para de ficar ouvindo aqueles que nem sequer abrem a palavra de Deus. Para de ficar ouvindo aqueles que sequer nem diz, ó, a palavra de Deus já começa a dizer, eu meditei, eu pensei, eu refleti, esquece isso. É a palavra de Deus que traz-nos a salvação eterna. Que Deus abençoe tua vida. Vamos continuar com o Sertão Evangélico. Hoje tem aqui, ó, Daniel Universal, Beatriz, rapaz, Lucas Roca, rapaz, o nosso Galdero, Galiel de Mejão, Lucas Coutinho, o nosso Léo Lopes e também o nosso Valdir Alves. Tudo isso na produção de hoje. E de já a gente volta com vocês.
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0: Vila Baixa, são 7-2, em São Paulo, 7-2. E o café hoje aqui tá abençoado, rapaz. Ó, futuramente, gente, ó, futuramente, né, Lucas Coutinho? Futuramente, a gente vai fazer, sabe o quê, gente, ó? Você que tem vontade de tomar o café aqui no Sertão Evangélico conosco, nós vamos trazer alguns ouvintes internautas para tomar café que derruba macaco do galho, rapaz. Você que está sintonizado na programação, comenta aí, você quer participar conosco aqui no Sertão Evangélico? É, você mesmo, você também, você é aqui de São Paulo, da região Sul, Sudeste, Norte, Nordeste, não interessa onde você está, não. Isso mesmo, se prepare que tem novidade chegando no Sertão Evangélico. Nós vamos até você, você também vai vir até a gente. Sertão Evangélico vai agora se expandir a todo o Brasil. Rapaz, Sertão Evangélico está chegando a 1000 por hora, rapaz, porque é a luz de Deus, é a luz do Senhor Jesus, né, invadindo o Brasil inteiro. Com o Sertão Evangélico. Antigamente, lá em alguma época atrás, algumas décadas, né, o sertão era iluminado por balas, por munições. Hoje o sertão do Nordeste é iluminado pela palavra de Deus. Isso mesmo, gente, ó. Café tá aqui já pronto. Enquanto isso, eu vou chamar a Cristine. Mas, ó, hoje, quer falar, tem um bolo. Eu acho que é de cenoura, que tem uma cenourinha aqui. Eu tentaram fazer uma cenoura. Eu vou mostrar aqui. Eu vou mostrar na câmera do... Deixa eu ver, Daniel. Pode ser, quem fica com a câmera. Isso aqui é o quê? É uma cenoura? O Cida Oliveira? É uma cenoura? Isso aqui é o quê, mulher de Deus? Me ajuda. Temos o bolo caseiro. Ela... Ó, gente, vamos fazer um vídeo especial. Como que ela prepara este... pão caseiro, passo a passo. Vamos soltar aqui na entrega ao vivo no Sertão Evangélico. O nosso pão, o nosso queijo e a nossa tapioca com queijo e manteiga. Rapaz, tem outra, meu amigo, vocês estão me complicando.
1: Bora, meu pastor.
0: Hoje. Calma, não se aveste não. Se aveste não. Isso aqui, rapaz, eu não sei o que é não, viu? É um bolo parecido com pão, parecido com torta. Mas tá cheiroso, viu? Gente, vamos chamar a Cristine pra contar as novidades do dia. Cristine, estou aqui.
2: Bom dia a todos. A partir de agora, você fica por dentro do que acontece no agronegócio e ainda aprende um bocado sobre a vida no campo. Acompanhe com atenção. Três frutas brasileiras que estão em ranking entre as 100 melhores do planeta. Frutas brasileiras estão no ranking atual entre as 100 melhores do mundo. Isso por meio de um portal considerado uma enciclopédia gastronômica dos Estados Unidos. A jabuticaba, o açaí e o guaraná. A jabuticaba que chegou a ficar em segundo lugar no ranking em 2023 e apareceu na 10ª posição no ano passado, agora está em 18º lugar. A fruta de tom roxo escuro com polpa doce e saborosa é uma das favoritas. Apesar da polpa ser a parte mais doce da jabuticaba, a riqueza nutricional da fruta está na casca. Os principais benefícios da fruta são: a casca é rica em antioxidantes, tem vitaminas C e do complexo B, contém minerais como o ferro, o magnésio e o potássio, e é fonte de pectina, é uma fibra que auxilia as bactérias do bem do intestino. A fruta reforça ainda o sistema imunológico, diminui o risco do diabetes tipo 2 e reduz o colesterol por ter alta capacidade antioxidante, segundo as pesquisadoras do Embrapa. Além disso, os antioxidantes da jabuticaba protegem o organismo dos radicais livres que podem provocar doenças. Então, para conseguir aí os benefícios para a saúde, segundo a pesquisadora, a dica é consumir 10 jabuticabas por dia com a casca. A primeira colocada no ranking é uma fruta polonesa, um tipo de morango. Já o açaí aparece em 40º lugar e o guaraná na posição número 79. Frutas realmente saborosas e que fazem a diferença mundo afora.
0: 77, ó, o café tá aqui já, gente, ó. Tá bom o café, demais a conta. Ô, Galdeiro, quer um pouco de café, Galdeiro? Não quer.
3: Sim!
0: 7-7. São Paulo, capital Brasil, a terra aqui, rapaz. A terra, ó. A terra, selva de pedra, que garoa, dos bandeirantes. Quem tem tanto nome? Mas aqui de manhã faz frio, gela. De tarde, calor. De noite, chove. É quatro estação em um dia só. Tá bom, vou chamar. Pode vir, ô Aline Gonçalves. Conte as novidades do dia.
1: Olá! Hoje vamos falar sobre uma alternativa pacífica e transformadora para resolver conflitos. A justiça restaurativa.
3: Bem-vindo ao quadro Utilidade Pública.
1: Talvez você nunca tenha ouvido falar nesse termo, mas ele tem mudado vidas, comunidades e relações familiares em todo o Brasil. A justiça restaurativa é um caminho de reconciliação que busca restaurar laços, promover escuta e responsabilização mútua. Tudo isso sem a necessidade de enfrentar um processo judicial tradicional. Em vez de focar em punição, como ocorre normalmente nos tribunais, a justiça restaurativa propõe o diálogo. Ela é indicada especialmente para situações onde existe um dano, um conflito ou uma violência que deixou marcas emocionais ou sociais. Isso pode acontecer em escolas, famílias, comunidades, locais de trabalho e até mesmo em casos criminais de menor potencial ofensivo. A justiça restaurativa também pode ser proposta por escolas, conselhos tutelares, defensorias públicas e até mesmo pelo próprio judiciário. Quando considera que aquele caso pode ser resolvido de forma mais humana e eficaz. Funciona assim, eu vou te explicar. Com o apoio de facilitadores capacitados, as pessoas envolvidas participam de círculos de diálogo, encontros restaurativos ou até mesmo de conferências. Nesses espaços, cada um pode falar sobre o que sentiu, o que precisa e o que pode fazer para reparar o dano causado. O foco não é quem está certo ou quem está errado, mas sim como restaurar a confiança e prevenir novos conflitos. Esse processo acontece de forma voluntária, sigilosa e, claro, respeitosa. A justiça restaurativa já é reconhecida pelo Conselho Nacional de Justiça, o CNJ, e vem sendo implantada em várias cidades do Brasil, inclusive em escolas públicas e centros de atendimento social. Se você quer saber se esse tipo de atendimento existe aí na sua região, procure a Vara da Infância, o Ministério Público, Defensoria Pública ou até mesmo os centros comunitários. Jesus nos ensinou a perdoar, a reconciliar, a tratar o outro como gostaríamos de ser tratados. Obrigada por acompanhar a Utilidade Pública. Fique ligado para mais informações úteis. E lembre-se, somos cidadãos do céu, mas enquanto estamos na terra, exerçamos a nossa cidadania.
0: Sete e onze em São Paulo, capital. 7:11 em capital de São Paulo. Gente, ó, quero mandar um abraço para os irmãos de Castro do Paraná, Jonatas Matos e sua esposa, Rosa, né? Arruda, Estevão, Eberson e Lucilene. Todos acompanham o Sertão Evangélico, como também nosso irmão Lucas Eduardo, Carlos Eduardo, Christian, Rafael, Bruno e Pastor Elias, lá na cidade de Cláudio, Minas Gerais, estão na sintonia da programação. E a nossa irmã, ela está acompanhando o Sertão Evangélico, ela fala o seguinte aqui, ó, pelo YouTube. Acordo cedo para ouvir o Sertão Evangélico. Mando um abraço para a irmã Leni Shirley e minha filha, Leni Barbosa. Um abraço e muito obrigado pela tua sintonia aqui no programa Sertão Evangélico. E tá chegando agora para alguns e para muitos aí que necessitam ouvir Crente Convertido, rapaz, dupla Pedras Vivas.

0: 7h16 em São Paulo. Um abraço aos irmãos de Jardim Planalto, Sapopemba. É, Deus abençoe todos vocês. E nossa irmã Marinalva, ela é de Ilha Solteira, está acompanhando a programação. Marinalva, Deus abençoe. Rapaz, ela mandou um doce de leite. Ela é de Ilha Solteira, ela tem uma marmitaria, né, tia Neide, tia Nalda. Olha, mandou um doce de leite pra produção. Só que o doce de leite, não sei onde aconteceu com o doce de leite, que não chegou aqui. Eu acho que ficou no caminho, tava muito gostoso, irmã. Tava muito gostoso o doce de leite, viu, irmã? Muito demais da conta. A produção vai esperar pra próxima vez comer esse doce de leite, viu? Ó, Joel Almeida, bom sucesso do Sul, lá no Paraná. Diz, bom dia, amado, todo dia na escuta. Deus abençoe. Ó, cafezinho já tá queimando na língua, rapaz. Aqui tá aberto as geladeiras, que tá muito frio, é verdade. Tá, se aqui tá frio, imagina aí, rapaz. Deus abençoe os irmãos, bom sucesso do Sul, no Paraná. Aos irmãos curitibanos, rapaz, estão na sintonia, Cidade Sorriso é Curitiba. Vilma, de Minas Gerais, a paz, irmão Zaqueu, ó, ouço a rádio todos os dias. Amo de coração esta programação. Toca o hino Crente Convertido. Acabou de tocar, viu? Para o meu pai, lá na cidade de Rio Paranaíba, em Minas Gerais. Deus abençoe nossa irmã Vilma. E também o pai da nossa irmã que está lá em Minas Gerais também. Elias José, lá no estado da Bahia. Paz do Senhor Jesus. Pastores, quero ouvir o Papagaio Boiadeiro. Aqui é o irmão Elias José. Estou no interior de Conde, lá na Bahia. Abraço aos irmãos da Bahia, os irmãos que estão aí nos interiores, né, da Bahia. Deus abençoe a todos vocês. Cláudia Fernandes, Niterói, ela comentou novamente, Sertão Evangélico, vocês são uma bênção nas nossas vidas, nos nossos lares. Vocês alegram nossas manhãs. Temos recebido esta alegria contagiante. Um abraço, irmã Cláudia Fernandes, seu esposo Niterói, que acompanham diariamente a programação Sertão Evangélico. E, ó, e tem gente também ouvindo a programação, e vamos ouvir esses irmãos.
1: Paz, seus irmãos do Sertão Evangélico.
0: Paz.
1: Sou irmão do Luiz Ferreira, aqui de Ribeira do Pombal, na Bahia. Gostaria de ouvir o hino Milagre de Mogi, dito do Evangelho.
0: Dito do Evangelho.
1: E ofereço para todos os amados ouvintes do programa A Voz da Libertação, em nome do Senhor Jesus.
0: Glórias, viu aí, né? Pois é.
1: Não esqueça, viu? De passar meu hinho.
0: Bora, não esqueça, não. Ô, Galdero, prepara aí.
1: Milagre de Mogi, na voz de dito do Evangelho, em nome de Jesus. Paz, Senhor, para todos, em nome de Jesus.
2: Pode ser, irmão. Tudo bem?
0: Irmão? Tudo, e como você?
2: Graças a Deus, aqui é o irmão Nivaldo de Belo Horizonte.
0: Sim.
2: Que Deus abençoe esse programa, tá? Manda um canto da Sarema aí pra Sarema. Nós. Para que nós ouvir, porque Deus é maravilhoso, isso passa, é bênção de Deus. Aí, amanhã eu tô indo lá na igreja lá do... Domingo eu tô indo lá na igreja de Recife, que eu pedi o endereço, irmão. Tô viajando para lá amanhã. Que Deus abençoe, Recife. Irmão. Obrigado por tudo, viu?
0: Ali na rua, bom Floriano Peixoto,
2: programa aí,
0: rapaz.
2: Que Deus multiplica a sua fé cada vez mais.
0: Perto da estação, Deus.
2: A paz do Senhor Jesus. Tchau.
0: Tchau, Deus abençoe. Tá vendo? Recife,
3: paz,
0: Pernambuco.
3: Paz do Senhor, pastor Zaqueu.
0: Paz.
3: Paz do Senhor, meu irmão. Manda paz pro pastor Medina.
0: Medina, rapaz.
3: Estamos aqui, ajeitando aqui as crianças para ir pra escola.
0: Medina
3: tá
0: sumiu,
3: perguntando. Rapaz. Cadê o pastor? Ele sempre, quando assiste o programa,
0: sim,
3: e quando ele não vê o pastor Medina, ele pergunta, cadê o pastor?
0: Cadê, papai? O Medina?
3: Tá bom, meu irmão, Deus abençoe.
0: Vou fazer um cartaz, procura-se Medina.
3: Fiquem todos com Deus.
0: Deus abençoe, irmão.
4: Senhor Jesus, pastor Zaqueu.
0: Paz.
4: Aqui é o pastor Agildo Camilo de Mutum, Minas Gerais.
0: Sim.
4: Estamos aqui, tá um frio, rapaz.
0: Rapaz, tá frio.
4: E precisamos jogar água na família aqui para levantar, né?
0: Joga
4: Deus
0: água.
4: Abençoe a paz do Senhor Jesus.
0: Joga água em todo aqueles que estão dormindo ainda, rapaz, na rede, na cama, no sofá, na varanda. Na varanda não fica não, né? No filho desse. E está chegando agora o nosso irmão Felipe para contar o que Deus fez na sua vida. Irmão Felipe, oportunidade aberta para contar o que Deus fez na sua vida.

0: Meu nome é Felipe, tenho 22 anos, eu moro no Santa Amélia, Pedreira, São Paulo. Vou contar o testemunho de como Jesus ele me libertou das drogas e me converteu. Entrei no mundo das drogas quando eu tinha mais ou menos 16 anos. Eu comecei a usar a cocaína, logo em seguida se tornou um vício muito forte. E eu achava que eu ia conseguir me libertar no momento que eu quisesse. Eu achava que eu era forte e que eu ia conseguir. Só que chegou um momento da minha vida a qual eu me isolei. Perdi a família foi me excluindo, eu comecei a deixar minha família de lado para me isolar, para me poder usar a droga, porque eu não queria que eles vissem o efeito que ela causava em mim. Até que um dia veio a oportunidade de eu vir na sede mundial. Eu vim na sede mundial, eu não tinha cocaína, mas eu tinha cápsula. E eu joguei lá na frente. A partir daquele dia, eu também tinha pedido para Deus abrir uma porta de emprego para mim. O Senhor abriu uma porta de emprego para mim, não dava mais vontade de fumar. E eu pensava em Deus e era muito forte aquela sensação que eu sentia de parar de fumar. Eu ajoelhei com o pouquinho de força que eu tinha e falei para o Senhor: Senhor, muda a minha vida, Senhor Jesus. Senhor, se o Senhor existe, muda a minha vida, Senhor. Eu quero, Senhor, sentir que o Senhor existe mesmo, que o Senhor, eu sei que o Senhor pode mudar a minha vida. E ali, depois daquele dia, o Senhor ele me deu força. E eu falo para vocês, irmãos, que existe um Deus no céu, que ele é poderoso para mudar a situação de qualquer pessoa, seja a situação que for. Para você não pode ter mais solução, como para mim não tinha. Mas o Senhor Jesus, ele muda a sua situação. Quando você clama a ele e pede, provando ele, provando o amor que ele teve por nós, ele faz, irmãos. Pode acreditar que ele faz. Peça com fé. Peça porque ele é vivo e é poderoso para mudar a situação de qualquer um de nós. Vai para a igreja, peça a libertação para o Senhor Jesus e ele mudará a sua vida. E foi assim que eu me converti e eu dou glórias a Deus por isso. Amém? Meu nome é Felipe Oliveira da Silva. O meu endereço é Rua Albino Bento, Santa Amélia, Pedreira.
1: Eita, Deus maravilhoso, Deus é bom demais, olha o que Deus faz, tira um homem que está escravizado, totalmente ali em ruínas. Ele falou assim, ó, eu usava drogas, fumava, e ele sentia tanta vergonha, olha só, tanta vergonha, e isso que você sente, ó. É isso que você sente, você sente tanta vergonha que você faz, né? Que não quer que nem o seu filho, nem sua filha, nem sua mãe, seu pai, seus amigos sabem. Mas não quer me dizer, quer me convencer que você tem controle. Você quer me convencer ainda que isso não está te condenando. Vamos parar com isso, né? Vamos reconhecer. Ele falou assim, ó, eu tinha tanta vergonha do efeito que esta droga me causava, que eu fumava escondido para ninguém da minha família ver o efeito, né? Talvez essa pessoa ficava totalmente agitado, ficava totalmente ali endemoniado, até eu posso usar essa palavra. Mas Deus libertou. Deus pode também te libertar. O Senhor Jesus, ele pode te tirar deste calabouço, dessa opressão maligna, te libertar, trazer para fazer igual ele fez lá com aquele homem que estava doente, trazer para o meio, mostrar a todos que Deus ele tem um milagre para fazer na sua vida. Basta você tomar essa decisão. Um passo para frente, um passo só, ele mudará a tua vida. Ele vai te libertar do álcool, da cachaça, da prostituição, dos vícios, das pornografias, vai te libertar da mentira, dos jogos online, desses jogos viciosos, de tudo isso o Senhor pode te libertar. Você acredita, você crê? Toma um passo, dá um passo só. Hoje, quinta-feira, temos um culto especial para você. Primeiro culto já está em andamento. Segundo culto, às 9 horas, temos 11, 15, especialmente 15 horas, e 19 horas também aqui na Avenida do Estado, 4568 Liberdade, São Paulo. Entrada principal pela Avenida Prefeito Passos, número 10. Isso mesmo, Deus é amor, é uma igreja de bênção, de vitória para você. Vamos que vamos, gente. Tem mais gente ouvindo a programação. Eu todo o Brasil e o mundo sintonizado.
2: Bom dia, estou falando da Cidade do Pai do Senhor a todos. Tá um friozinho aqui.
1: Tá frio.
2: Estou acompanhando o programa de você todos os dias. Um abençoado dia na paz do Senhor Jesus.
1: Amém.
3: A paz do Senhor, irmãos da Série Mundial, que é o Wesley de Franco da Rocha. Eu gostaria de ouvir o hino, se chama No Céu com o Salvador, do cantor Ivan Lu.
1: Paraibano.
3: Luiz, álbum Levanta e Vence. Deus abençoe.
1: Viu, um abraço. Né?
4: A paz do Senhor, irmãos.
1: Paz.
4: Estamos aqui no carro, indo para o trabalho, ouvindo o Sertão Evangélico.
1: Sim.
4: Joga um balde de água aí no meu filho pra ele acordar pra ir pra escola.
1: Rapaz, dormi seu horário ainda, né, galera? Tem que acordar.
5: A paz do Senhor Jesus, meu querido, que Deus abençoe. Esse programa é uma benção, viu? Olha, eu, aqui é o Zé Lemos, o pastor Zé Lemos de Campinas.
1: Sim.
5: Olha, manda um abraço, a paz pra minha irmã, lá em Vitória do Espírito Santo, que eu sei que ela tá ligada no programa aí.
1: Vitória do Espírito Santo.
5: Sertão Sertanejo. E que esse programa está invadindo o Brasil.
1: É verdade.
5: O mundo inteiro. Ganhando almas para Jesus. Mas
1: esse é
5: um balde d'água nela para poder levantar, que essa senhora está dormindo, está deitada aí, assistindo o programa enrolada na coberta.
1: Aí não vai.
5: E põe, se possível, põe a Siriema para gritar aí, para acordar esse povo.
1: Bora, Siriema, trabalhar!
5: Enrolada na coberta, assistindo o programa enrolada na cobertura aí.
1: Aí não
5: vai pagar conta, paciente. Mas que Deus abençoe, na paz do Senhor Jesus.
1: Eita,
5: Campinas,
1: glória.
5: Campinas está ligado em vocês no programa.
1: Abraço, irmãos de Campinas, irmãos do interior de São Paulo. Um abraço, Maiara, com seu esposo, pastor Eloy, lá em Apucarana. Josiane Melo, rapaz. Deus abençoe a sua irmã Jaqueline Melo, ali do Rio Grande do Norte e ao Paraná, sintonizada na programação. Vamos que vamos. Hora de prosearmos com Deus.
6: Está em aflição.
1: Senhor, meu Deus e meu Pai, obrigado, Senhor, por tudo. Obrigado, Senhor, pelo privilégio de estarmos na Tua presença. Obrigado, Pai, por todas as bênçãos que o Senhor tem derramado sobre cada ouvinte. Aqueles que estão no carro, estão trabalhando, aqueles que estão indo para o trabalho, voltando do trabalho, indo para o curso, faculdade, escola... Sim, Senhor. Aqueles que no dia de hoje farão entrevista de emprego ou distribuirão seus currículos. Aqueles que hoje passarão por uma cirurgia. Sim, Senhor, que o Senhor venha estar com eles, abençoando, protegendo-os, guardando. Em nome de Jesus, e a igreja diz amém. Vamos pegar o caminho da roça, meu povo, tocar a boiada. Tirar o leite, rapaz, dessa vaca. Vamos limpar esse curral. Vamos limpar, rapaz, aí, ó, tudo sujo. O galinheiro, as louças de ontem tá sujo. Vamos limpar, vamos lavar, porque não para, viu? Pegar aqui a enxada, não tem jeito, tem que trabalhar com enxada, né? Eu, por mim, trabalhava com a caneta. Mas não pode. Tem que ser com enxada. Ainda falo que eu não trabalho. Minha mão parece uma lixa. Minha mão tá parecendo. Gente, vamos que vamos, Sertão Evangélico, amanhã de volta aqui, nesse mesmo canal, nessa mesma emissora, ó, 6 da manhã, estaremos aqui com a oração de pé, para orar por todos vocês que estão na sintonia do Sertão Evangélico. E vamos fazer um combinado, eu, você, você e eu, nós, se Jesus não voltar, amanhã a gente volta, rapaz, tem uma enxada sobrando, César. Bora, César, desatolar esse caminhão aí, César. Vamos trabalhar, César. Meu amigo. Gente, 10 horas da manhã temos os meninos da cidade com, ó, Ídalo Siqueira, Gabriel Araújo, Thiago Santos e também na apresentação da bancada, Levi Muniz, que também Levi Muniz vai continuar a programação com vocês agora pelo rádio. Deus é amor. Levi Muniz, é com você, tá bom? A programação. Deus abençoe a cada um dos irmãos. Os irmãos Sorocaba também, Deus abençoe, que vão continuar com a programação local. Fique na paz do Senhor Jesus.

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1: 7:34.
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6: Na minha aflição clamei ao Senhor, gritei por socorro ao meu Deus. Do seu templo ele ouviu a minha voz, meu grito chegou à sua presença, aos seus ouvidos. Salmos capítulo 18, versículo 6.
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Graças a Deus e glória a Deus, queridos ouvintes desta programação. Pastor Guilherme Ribeiro, de volta com você. É, eu já estou aqui para apresentar mais mantenedores do programa Voz da Libertação. Meu Deus, são mais e mais pessoas que tem ingressado neste grande exército, o maior exército de Minas Gerais, é o exército dos mantenedores do programa Voz da Libertação. Quantas pessoas que estão nos interiores, nas fazendas, em cidades da região metropolitana e até mesmo em outros estados, perguntando: mas pastor, como eu faço para me tornar o mantenedor do programa Voz da Libertação? 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
2: O nome da senhora?
3: Consuelita Alves.
2: Chegando de qual bairro?
3: Bairro Santa Cecília, Esmeralda.
2: Qual foi a bênção que a senhora recebeu da parte de Deus em contribuir e ser uma mantenedora do programa de rádio A Voz da Libertação? Conte a bênção.
3: A bênção, irmã, é que Jesus me deu um grande livramento. Eu tive uma revelação que eu estava com uma mão cheia de dinheiro.
2: Um pacote de dinheiro na mão.
3: Um pacote de dinheiro, tudo nota de 100. E naquele momento que eu estava com aquele tanto dinheiro na mão, tinha um rapaz que eu tinha que pagar ele 50 reais.
2: Tinha muito dinheiro na mão da senhora, na visão.
3: E naquele momento eu tive uma visão também novamente que aquele rapaz queria me embocanhar aquele dinheiro da minha mão.
2: Queria roubar.
3: E naquela visão mesmo eu fiz um voto a Deus, que se Deus não deixasse ninguém tomar aquele embocanhar aquele dinheiro da minha mão, que eu ia tirar metade dele para a obra de Deus, para ajudar no programa Voz da Libertação.
2: Programa de rádio.
3: Um programa de rádio, em nome de Jesus. E daí, graças a Deus, eu tive aquele grande livramento. Tirei aquela nota de 100 reais na visão, entreguei para aquele rapaz e guardei o que era meu. E vim quarta-feira trazer o que é do Senhor para a glória e honra do nome do Senhor.
2: E de quanto que foi o valor que a senhora fez o voto como mantenedora do programa Voz da Libertação para ajudar a pagar a rádio, para ela não sair do ar? Qual foi o valor que a senhora fez o voto?
3: R$834.
2: Valeu a pena, irmã Consuelo?
3: Valeu e vale toda hora, irmão, todo momento.
2: E a senhora recebeu a bênção do Deus Jeová Jirê?
3: Ou senhora, essa bênção de eu ter recebido, de eu não ter me embocanhado meu dinheiro, o dinheiro veio do CNS todo direitinho para mim, foi uma grande vitória. Recebi, tirei o que era do Senhor e vim cá trazer. Em nome de Jesus.
2: Valeu a pena.
3: Valeu a pena e vale a pena, irmão, porque o programa Voz da Libertação é aonde Deus me libertou de todas as imundícias que eu vivi nela.
2: Olha que maravilha, pastor Guilherme Ribeiro. Eu vou fazer uma outra pergunta ousada para a irmã Consuelita de Ribeirão das Neves. Irmã Consuelita, se as famílias católicas, povo de outro ministério evangélico, aquele que não tem uma crença religiosa, aquele que não tem uma religião, quiser vir aqui na Igreja Mãe, aqui no Cabana, e fazer um voto para ajudar a pagar o programa de rádio, eles também podem vir, irmã Consuelita?
3: Com toda certeza, irmão, porque quando eu entrei aqui, bêbada, caída, embriagada, toda lameada de barro, e eu peguei aquele voto amarelinho, não o papel, mas a bênção dele veio nas minhas mãos.
2: Do livramento.
3: Do livramento. As bênçãos de Jesus veio na minha mão, através do programa Voz da Libertação, que eu estava na minha cama, bêbada, quando eu peguei no rádio e liguei o rádio, caçando um caipira, e achei a Voz da Libertação.
2: Meu Deus,
3: para a glória de Deus.
2: A liberta hoje?
3: Para a glória de Deus, até que o Senhor tenha me segurado.
2: Hoje a senhora bebe só o sangue de Jesus.
3: Só o sangue do Cordeiro. Isso foi no ano de 74.
2: Meu Deus. Amém? Bebia quantos litros de cachaça por dia?
3: Eu bebia um litro por dia, fora os picadinhos e os dois maços de cigarro todo dia. E fora o que eu fumava lá no centro de Macumba, daqueles preto velho lá, ainda os restos.
2: Meu Deus. Aí. Frequentava centro espírita ainda.
3: Fui cambando daqueles demônios. Muito tempo.
2: Das entidades,
3: mas só peguei de lá, só imundice para meu corpo.
2: E hoje, como a senhora está hoje, depois a senhora veio aqui na Igreja Deus e Amor e passou a ser mantenedora do programa Voz da Libertação, como que está o estado da senhora agora?
3: Irmão, para a honra e glória do nome do Senhor, eu sou uma mulher muito feliz, a gratidão que eu tenho para dar ao Senhor, nada paga.
2: Salva e liberta.
3: Nada paga, liberta, tá salva, liberta pelo sangue de Jesus. Eu não tinha uma casa para morar, hoje eu tenho a minha casa boa para morar, para a honra do nome do Senhor. Então, tudo que Deus me deu, em nome de Jesus.
2: Seu nome e seu bairro, confirma para os ouvintes.
3: Consuelita Álvares Maciel, bairro Santa Cecília, Rua Menino Jesus, 285.
2: Deus te abençoe.
3: Em nome de Jesus.
4: Eu queria ouvir pelo menos uma ou duas pessoas que vocês receberam a bênção de Deus nesta campanha e você vai dar o testemunho para nós passarmos lá no programa Voz da Libertação. Isso, a minha irmã. Vamos lá, seu nome, minha irmã.
5: Bom dia, Edileia.
4: Oi, irmã Edileia, o que aconteceu?
5: Eu estava numa campanha que meu filho estava preso, ele foi condenado a 5 anos. E pela honra e a glória do Senhor, ele foi solto sábado. E eu fiz o voto aqui, que a próxima sexta-feira que eu vim, ele ia trazer o voto de R$1.000 para ajudar a casa do Senhor. E hoje ele está aqui, para a honra e glória do Senhor, eu estou muito grata ao Senhor, porque ele fez completo. E ele, no mesmo dia, ele tinha outro processo, e no mesmo dia que recebeu o alvará, Deus absolveu ele do outro processo. E ele não saiu com tornozeleira, Deus fez tudo completo.
4: Quem dá glória a Deus por isso? A senhora na campanha para Deus libertar, para Deus salvar.
5: Em Sim, revelou que Deus ia libertar ele.
4: Ia dar a vitória.
5: Sim.
4: E hoje a senhora está aqui dando testemunho.
5: Sim, testemunho.
4: E cumprindo o voto que a senhora fez com Deus.
5: Sim.
4: Já está aí liberto, solto para a glória do Senhor. Quem é que dá glória a Deus por isso? Aleluia!
2: Então está aí, pastor Guilherme Ribeiro, mais um relato de uma mantenedora do programa A Voz da Libertação.
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0: e agora chegou o momento especial, o momento da oração. E eu já quero orar em favor do nosso irmão Pedro Fernandes e a sua família, a Rita da Silva, o João Leal, a Eliane Ferreira, o Bruno Gomes. Estarei orando agora em favor da Camila Lacerda, do Alberto Ferraz, da Marli Lacerda. Iremos orar em favor da irmã Terezinha Pereira, a Carmen Lúcia, a Cleide Lopes, o Antônio. Estaremos orando em favor da vida do nosso irmão Sebastião Rodrigues, da Vera Lúcia Barbosa, da Neuza Tânia. Vamos orar em favor da irmã Lourdes, da irmã Márcia Gonçalves, do Marcelo Henrique família, da Rosiane Rose família, da Floripa. Estarei orando em favor da Geralda Maria, do Bento Silva, do Sebastião Divino, do nosso irmão Vanderlei. Vou orar em favor da nossa irmã Geralda Catarina, da Maria Aparecida Silva, da Maria do Carmo Rezende, da Maria José Rodrigues, do Almir Correia. Vamos orar em favor da vida da nossa irmã Sônia Ferreira, da Terezinha Alves, da Zilda Raimunda, do José Maria, da Justina Souza, da Maria Lindolfa, da Maria das Graças. Estarei orando em favor do Vicente Soares, do Alexandro Alves, da Maria Anitta, da Maria Cícera. Vamos clamar a Deus em favor da vida da irmã Gildete Moura e também da Leia Gonçalves, do Antônio da Paixão, da Edith Lima, do Marcelo Carvalho, da Tereza Santos, da Miria da Silva. Também eu vou orar agora pela vida da Albanete Maria Coelho, da Geralda de Fátima, do Raimundo Oliveira, da Terezinha Barbosa, da Maria do Carmo, do Manuel Rocha. Vamos orar em favor da vida da irmã Edna Alves, da Zeuni Martins, da Noêmia Anastácio, da Ana Isabel. Vamos clamar a Deus em favor da vida da nossa irmã Dalva Maria, do Gelson, da Maria das Graças Soares, da Maria das Graças Souza, do Kennedy Henrique dos Santos, da Flaviane Quedini, do Antônio Pereira Araújo, da Ângela Silva, da Sandra e família, do Alair Francisco da Silva, da Maria Lúcia, do Itamar Faustino e também da Maria Domingues, da Raimunda da Silva, da Maria de Lourdes, do Abel Marciano, do Adivan Correia. Vou orar em favor também da nossa irmã Adna, da Maria da Conceição Dias, da Geni Teodora, da Elvécia, da Maria dos Anjos, da Andréia da Silva, da Raquel Batista, da Margarida Maria, da Maria Luísa. Vamos orar, Minas Gerais, em favor do Ederson Alves, da Luzia Conceição, da Luzia Rodrigues, do Otávio Severino e também da Patrícia Cipriano, da Débora Barbosa Mendes, da Carla Rosa, da Cleusa Rosa, da Maria Isabel, também do Armando Freitas, da Carmen Lúcia, do Antônio, da Rita Isabel, da Tereza Nunes, da Rosana Lírio, do Gelson, da Guilhermina e também da nossa irmã Tereza Alvarenga. Todas estas pessoas que já entraram para o exército dos mantenedores do programa Voz da Libertação e já estão também recebendo orações todos os dias. Vamos clamar a Deus. Chegou o momento da oração. É momento de falarmos com Deus.
1: Quando as dúvidas te assaltar, mantenha firme o seu coração, no desejo sincero de perseverar até o fim. se estás tristes, estás angustiado, estão te atirando pedras dia e noite, faça o contrário, orai a Deus por todos os inimigos de forma humilde, pois Deus transformará todas essas pedras em uma rocha para alicerces da tua alma. Agora é momento de falarmos com Deus.

maravilhoso Deus e Pai, Senhor, aqui estamos agora, meu Deus, diante da Tua presença, na beleza da Tua santidade, Senhor, apresentando agora a todos os nossos queridos irmãos e irmãs, em que acabamos de citar os seus nomes, pedindo, meu Deus, uma bênção especial a cada um deles. São mantenedores, ó Pai, da programação A Voz da Libertação. Ó, meu Deus, não deixa faltar o pão, não deixa faltar a saúde, não deixa faltar a paz. Senhor, salva agora a família de cada uma destas pessoas, meu Deus. Liberta agora, Senhor, o lar de cada um deles. É o que nós te pedimos, Senhor, nesta hora. Deus, eu oro pelo grande livramento. Aqueles, Senhor, que estão apresentando agora uma causa impossível. Senhor, aqueles que fizeram este propósito para que as portas viessem se abrir, para que o milagre viesse chegar. Oh, meu Deus, nós clamamos a um Deus que responde com fogo. Nós clamamos a um Deus que trabalha, como diz a tua palavra, aleluia, em Isaías 64, que desde a antiguidade, com olhos não se viram e ouvidos não ouviram, um Deus além de ti, que trabalha para aquele que nele espera. Opera, meu Deus, sobre a vida destes mantenedores, e que eles venham tomar de posse do grande milagre e da grande vitória, em o nome do Senhor Jesus, e graças a Deus, e glória a Deus.

está aí o momento da oração, o momento do clamor. E eu já quero louvar a Deus pela sua vida. Se eu não citei o seu nome, não fique triste. Não, não. A qualquer momento eu volto dentro desta programação para orar mais e mais em teu favor. E vamos apresentar mais mantenedores do programa Voz da Libertação. Que Deus te abençoe. Eu volto contigo a qualquer momento dentro desta programação. Fique na paz do Senhor Jesus.

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1: 8 horas e 1 minuto.
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3: Muito bem, agora são 8 horas, 1 minuto na Grande São Paulo. Hoje é dia 18 de junho de 2026. Hoje é uma quinta-feira. Bom dia para você que está acompanhando a programação da Igreja Pentecostal Deus e Amor. Eu sou o Levi Muniz, estou com você nesta manhã, juntamente com o meu amigo Jonatas Oliveira na mesa de áudio, com o Moisés Azevedo na produção e com a irmã Raquel no WhatsApp. Sejam todos bem-vindos à Igreja Pentecostal Deus e Amor e à programação Manhã com Deus. Bom dia!
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3: Vamos aí com a previsão do tempo aqui na capital paulista. O tempo hoje em São Paulo será firme e frio. Olha só, firme e frio. O dia começa com sol e formação de nevoeiro e névoa fraca pela manhã. Não há possibilidade de chuva. A temperatura varia entre a mínima de 8 e a máxima de 19 graus. No momento estamos com 12 graus, mas pela manhã estávamos com 8 graus aqui em São Paulo. Então amanhã assim bastante fria, né? Uma manhã bem fria aqui na capital paulista, porém sem possibilidade de chuva. Que Deus abençoe você que está aí acompanhando a programação da Igreja Pentecostal Deus e Amor. Estou abrindo neste momento o mapa do meu imenso Brasil. Quero dar uma olhadinha aqui no mapa do Brasil. Ver como está aí a temperatura em todo o Brasil. Vamos lá, vamos dar uma olhadinha. Manaus, capital do Amazonas, está com 25 graus e a máxima é de 30 hoje. Belém, capital do estado do Pará, neste momento tem 26, a máxima de 31 graus. João Pessoa, na Paraíba, tem 26 graus e a máxima é de 28. O Rio de Janeiro, olha, o Rio de Janeiro está frio no Rio, hein? 17 graus no Rio é frio. A máxima é de 23 graus, então hoje vai ser aquele dia frio para o carioca. Já Cuiabá, no MT, temos 25, a máxima de 33, bastante calor lá na cidade de Cuiabá. Vamos dar uma olhadinha na capital do Brasil. Brasília tem 18 graus agora e a máxima prevista é de 27 graus na capital do Brasil. Deixa eu dar uma olhadinha lá no sul do país. Gente, Curitiba começou com 6 graus agora de manhã, hein, Jonatas? 6 graus. Estamos agora com 9 graus em Curitiba e a máxima prevista é de 16 graus. Porto Alegre, terra do Jonatas, neste momento tem 11 graus lá em Porto Alegre, Jonatas. Tem 11, a máxima é de 18 graus e não há previsão de chuva. O tempo está igual São Paulo, na capital gaúcha. Florianópolis tem 12 graus e a máxima prevista é de 19. Lembrando que Florianópolis começou com 8 nesta manhã, tá bom? Informações do tempo, da Clima Tempo para a Rádio Deus e Amor. 8 horas, 4 minutos em São Paulo. Bom dia!
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0: Que a glória do Senhor resplandeça em mim e em você. Que Deus abençoe você que está em casa. Deus abençoe você que está no seu local de trabalho. Você que está passando pela luta. Você que está passando pela prova. Olha, Deus está com você, tá? Fique firme com o Senhor. Os que esperam no Senhor renovarão as suas forças. Subirão com asas como águia. Caminharão e não se cansarão, correrão e não se fatigarão. Não desista, Deus é maior e vai te dar a vitória. Nós vamos falando um pouquinho sobre a obra social, porque hoje é quinta, né, Jonatas? Estamos em rede, todas as igrejas pentecostal, Deus e Amor, no mesmo propósito, todas as igrejas Deus e Amor, no propósito, porque hoje, quinta-feira, é aquele dia especial, aquele dia que nós nos reunimos como igreja para ajudar a Fundação Reviver. E olha, gente, Deus abençoa aquele que ajuda o pobre, o necessitado, aquele que ajuda a obra social. A Bíblia diz no Salmo 41 que aquele que contribui com o pobre, com o necessitado, o Senhor o livrará no dia mau. O Senhor o restaurará, o Senhor o dará saúde. A Bíblia diz assim, quando estiver doente de cama, o Senhor o restaurará e lhe dará saúde novamente. A obra social da Igreja Deus e Amor é um trabalho muito sério. Então você de todo o Brasil, hoje, em todas as igrejas pentecostal Deus e Amor, é aquele culto especial da obra assistencial da Fundação Reviver. Vá, leve a sua doação, ajude o trabalho assistencial da nossa igreja e seja abençoado em nome de Jesus Cristo.
1: Eu cumprimento os irmãos com a paz do Senhor Jesus. Meu nome é Deise, sou da cidade de Presidente Prudente. Quero contar uma bênção que o Senhor me concedeu através do culto da Fundação Reviver. Eu trabalhava por dia, não tinha registro na carteira, tinha um desejo muito grande de estudar, mas tinha medo de não conseguir passar, pagar as parcelas, né, daquele curso. E um dia, chegando na casa da minha mãe me convidou para ir no culto, que era em prol da Fundação Reviver. E ali estava contando um testemunho, uma irmã contando um testemunho do que Deus tinha feito através da Fundação Reviver. E eu peguei e olhei para minha mãe e falei, ai mãe, queria tanto poder estudar, igual essa irmã contou. A minha mãe falou, faz um voto com Deus hoje, que você vai ver que Deus vai abrir as portas. Ali na hora que a irmã passou com o envelope da Fundação Reviver, eu pedi 5. A minha mãe olhou para mim e falou, eita, fé grande. Aí eu fiz no meu coração com Deus 5 votos. 4 de termos, e cada termo que eu terminasse, eu ia levar e agradecer a Deus. E o último era de agradecimento a Deus. E quando eu cheguei no quarto voto, eu fui no culto levar o voto e eu comecei a chorar, porque já estava próximo da minha formatura e Deus nunca, nunca deixou faltar um dia de serviço. Com aqueles votos que eu tinha feito com Deus, eu não sei contar como, mas Deus multiplicou o meu serviço. Para quem fazia uma faxina por dia e tinha dias que nem tinha faxina para fazer, o Senhor me preparou 2 faxinas em apartamentos de estudantes para mim fazer. O voto que eu fiz com Deus para não deixar faltar a faxina para mim, Deus multiplicou os dias de serviço para mim. Tinha sábado que eu trabalhava em 2, tinha domingo que eu tinha que ir em 1 para dar conta de tanta faxina que apareceu. E nesse meio tempo eu comecei a olhar para mim e falar, será que eu sou merecedora disso, Senhor? Irmãos, para honra e glória do Senhor, eu me formei. E não só eu cumpri com os meus votos. Quando eu terminei o meu curso de enfermagem, eu falava para o Senhor assim, eu só quero trabalhar se for na UTI ou na psiquiatria para me falar do Senhor. Porque eu vi que era um lugar mais difícil que tinha dentro de hospital. Irmãos, quando eu terminei o meu curso, Deus usou uma irmã que também estava pregando no culto da Fundação Reviver para falar que o Senhor ia abrir a porta aonde o meu coração desejava. E hoje, pela honra e glória do Senhor, eu estou trabalhando na UTI do Hospital em Presidente Prudente. Por isso eu falo para todos vocês, essa obra é de Deus. E eu agradeço a oportunidade em nome de Jesus.
2: A paz do Senhor, irmã. Aqui é a Francisca, aqui da Zona Sul, São Paulo, da Tapicirica da Serra. Olha, eu quero contar uma bênção que eu recebi das mãos do Senhor Jesus. Aí eu fazendo meus exames de rotina, né, no posto de saúde, a médica me pediu um exame de mamografia. E aí eu fiz. Quando eu recebi os resultados, não deu nada. Estava tudo bem. Mas só que veio pedindo para me fazer todo ano, né? E aí, quando foi em 2020, fechou. E eu não... Por causa da pandemia. E eu não fiz. Aí, quando foi em 2021, eu fiz novamente. E aí, quando eu recebi o resultado, veio falando assim que eu estava com um pouco de infecção no meu seio esquerdo, né? E ali eu fiquei preocupada, mas confiando no Senhor. E ali a médica pediu uma ultrassom. Aí ela deu encaminhamento e enquanto eu esperava o chamado para me fazer a ultrassom, eu fiz um voto com Deus. Se Deus me curasse aquela infecção que eu fiquei preocupada, né? Me curasse, é que eu ia pagar um carnezinho da Fundação Reviver de agradecimento a Deus e também contaria a benção. Ali eu fiquei esperando, né, o chamado para me fazer a ultrassom. Aí demorou até um pouco, né, mas depois chegou o chamado para me fazer. Aí eu fui lá, fiz a ultrassom, né. Aí quando eu recebi o resultado da ultrassom, irmão, não deu nada na minha ultrassom, deu tudo normal, sem problema nenhum no meu seio. Graças a Deus. E eu hoje estou pagando meu voto, né, que eu fiz com Deus de contar a benção. Graças a Deus eu fui curada daquela infecção, né? Não deu nada na ultrassom. Graças a Deus, eu agradeço a Deus muito, porque Ele é maravilhoso na nossa vida. Se nós pedir com fé, nós alcançamos a vitória. Eu alcancei essa vitória. Graças a Deus que não deu nada e eu estou curada para a glória de Deus. E agradeço a oportunidade em nome de Jesus.
0: Glória ao nome do Senhor. Amém, minha querida irmã. Como é bom, né? A pessoa faz votos com Deus, ajuda a obra social, a Fundação Reviver e é abençoada. Vamos orar? Vamos falar com Deus? Eu tenho aqui muitos pedidos de oração. Vamos apresentar a vida do nosso irmão Jorge, que está lá no Rio de Janeiro. Vamos apresentar a vida do nosso irmão José Maria, que nos acompanha lá em Campinas. Vamos apresentar a vida da nossa irmã Suiane, ela que é lá de Florianópolis, está aqui em São Paulo. Vai pregar daqui a pouquinho, às 11h30 da manhã, aqui no Templo da Glória de Deus. A nosso convite, né, Suiane? Deus abençoe. Vamos orar, vamos falar com Deus, vamos orar aqui na Rádio Deus é Amor.
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0: Senhor nosso Deus, Pai de amor, Pai de bondade, Pai de infinita misericórdia, nós estamos mais uma vez diante do Senhor, na Tua santa e gloriosa presença, Pai. Eu sei que muitas pessoas em todo o Brasil e até em outros países esperam com ansiedade este momento da oração, momento de clamarmos a Deus, momento de buscarmos a Tua face. A Tua palavra diz, buscai a minha face e vivei. Oh, glória! Senhor, nós Te louvamos porque nesta manhã fria, o Senhor nos deu a oportunidade de estarmos vivos. O Senhor nos deu a oportunidade de glorificar o Teu nome, Pai. Eu sei que muitos estão passando por lutas terríveis, por provas difíceis. Eu sei que muitos estão passando por dificuldades tremendas, Pai, mas eu sei que o Senhor é o nosso socorro, eu sei que o Senhor é a nossa fortaleza, eu sei que o Senhor cuida da gente. Pai, nesta manhã, Senhor, eu quero te pedir uma bênção especial em favor deste ouvinte, deste internauta, em favor desta pessoa que está esperando a oração para depois ir ao seu trabalho, aos seus afazeres. Senhor, visita esta casa agora, esta pessoa que está passando por dificuldades, por problemas familiares. Senhor, é contenda dentro de casa, é contenda no seio da família. Senhor, visita agora este lar, visita esta casa, visita esta família, visita, Senhor, este meu irmão, esta minha irmã, este jovem, esta criança. Senhor, meu Deus e meu Pai, olha para esta família que está passando por uma dificuldade tão grande. Olha para este teu servo, meu Pai, que está precisando de uma resposta do Senhor, está orando, está clamando, Pai. Olha para esta pessoa, meu Pai, que neste dia se propõe a fazer a tua obra, a pregar o teu evangelho, se propõe, meu Pai, a orar em favor das pessoas enfermas. Ó, meu Deus, eu creio no Senhor. Eu confio na tua misericórdia. Eu sei que o Senhor trabalha para aquele que em ti espera. E eu sei que nesta manhã o Senhor está trabalhando em prol deste ouvinte, em prol desta mulher, deste homem, deste lar, desta família. Eu sei que o Senhor está trabalhando em prol deste moço, desta moça, deste jovem, Senhor e meu Pai, Senhor meu Pai, desta criança que acompanha a Rádio Deus e Amor. Olha, meu Deus, para os aflitos. Olha, Senhor, para os desacorçoados, olha, Senhor, para os desesperados, olha, Senhor, para aqueles que precisam de um milagre das Tuas mãos, olha, Senhor, para esta mulher e este homem que nesta manhã espera a Tua infinita misericórdia. Pai, eu te apresento, meu Deus, aqueles que estão enfermos, Senhor. Quantas pessoas enfermas, meu Deus, eu tenho recebido tantos pedidos de oração de pessoas que estão enfermas, Senhor. A Tua palavra diz, eu sou o Senhor que te sara, Pai. Cura agora esta mulher, Pai. Repreende a enfermidade, enfermidade no rim, enfermidade no pulmão, enfermidade no útero, enfermidade na bexiga, enfermidade no ovário, enfermidade no nariz, enfermidade na garganta, enfermidade nas pernas. Eu repreendo agora toda a dor em nome de Jesus. Saia toda a dor do corpo desta mulher, saia toda a dor do corpo deste homem. Senhor meu Deus, abençoe esta pessoa que nesta manhã sairá à procura de um trabalho, de um emprego. Ah, meu Deus, esta pessoa que já enviou tantos currículos, esta pessoa, meu Pai, que já fez tantas fichas, esta pessoa que já passou por tantas entrevistas, mas o emprego ainda não chegou, meu Pai, tenha misericórdia. Senhor, esta pessoa que está passando uma necessidade tão grande dentro da sua casa, tão grande dentro da sua, no seio da sua família, esta pessoa que está passando uma luta travada, meu Deus, ó, meu Pai, Espírito Santo, realiza, Senhor, a grande obra, Pai, dando vitória, dando livramento, quebrando as cadeias de Satanás. Eu repreendo agora toda a cadeia do inferno, toda a obra do diabo, toda a opressão, toda a ansiedade, toda a síndrome do pânico, toda a obra maligna, caia por terra em nome de Jesus Cristo. Senhor, abençoe os cultos marcados e programados para esta quinta-feira, aqui no Templo da Tua Glória, nesta Quinta dos Vencedores, Pai. Nesta quinta-feira da vitória, Senhor, que este ouvinte, que este internauta, que esta pessoa seja abençoada. Senhor, usa em Tuas mãos, Pai, logo mais, a partir das 9 horas da manhã, Senhor, o nosso irmão pastor Elias Reis, que vai ministrar a Tua Palavra. A nossa irmã Suiane, que vai ministrar às 11h30. O presbítero Miqueias de Almeida, que vai ministrar. Ah, Senhor, no horário das 15 horas, teremos a presença do pastor Eren de Lalande. No horário das 19 horas, Senhor, a nossa irmã Patrícia Januário. Senhor, o presbítero Gildásio, que vai ministrar às 9 horas da manhã. Usa-o em Tuas mãos, Senhor. Usa os Teus filhos com poder, com unção, com autoridade. Pai, fica conosco neste dia. Abençoe o Teu povo, abençoe a Tua igreja. Senhor, dá vitória para os Teus filhos, Senhor. E que possamos glorificar e exaltar o Seu nome. Fica conosco, em nome de Jesus. Amém e amém, Senhor Jesus.

0: 8 horas e 23 minutos na capital paulista. Glória a Deus, como é bom orar, como é bom clamar ao Senhor, como é bom buscar a face do Senhor. Como diz a palavra de Deus, buscai a minha face e vivei. Que Deus abençoe você que está ligado na rádio Deus e Amor. São 8 horas e 23 minutos. Bom dia!
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0: 8 horas e 24 minutos, que Deus abençoe você. Atenção, moradores de São Miguel Paulista, a Igreja Pentecostal Deus e Amor está na Avenida Marechal Tito, 1596, aí em São Miguel Paulista, no Itaim Paulista, Rua Monte Camberella, número 144, bem próximo à Praça Silva Teles. Atenção, moradores da cidade de Guarulhos, Igreja Deus e Amor, localizada na Avenida Monteiro Lobato, 347, Avenida Monteiro Lobato, 347, em Juiz de Fora, Minas Gerais, Rua Santa Clara de Carvalho, número 75, no centro de Juiz de Fora, Igreja Pentecostal Deus e Amor, em Vitória, capital do Espírito Santo, Avenida Santo Antônio, 366, na volta de Caratuíra. Igreja Deus e Amor em Fortaleza, capital do Ceará, Rua Tereza Cristina, 946. Igreja Pentecostal Deus e Amor em Porto Alegre, Rio Grande do Sul, Rua Álvaro Guaspari, número 80, próximo a Rodoviária de Porto Alegre. Igreja Pentecostal de Deus e Amor em Curitiba, Rua Pedro Ivo, 744, no centro da cidade de Curitiba, próximo ao Terminal do Guadalupe. 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
5: Mais uma vez está chegando o espaço Eu e Mais Um. Você que nos ouve pela primeira vez, este programa de 5 minutinhos tem como objetivo ensinar as pessoas que acabaram de aceitar Jesus, que nós chamamos de novos convertidos ou bebês espirituais. E talvez seja até o seu caso, que você acabou de aceitar Jesus, tem muitas dúvidas, como agir agora? O que fazer a partir deste momento, eu que aceitei a Cristo, né? Então, este é o objetivo deste programa em 4 edições durante o dia. Logo que nós iniciamos este programa, em suas primeiras edições, nós falamos o que é batismo. E hoje nós vamos nos aprofundar nesse tema, o batismo nas águas. O nosso texto bíblico está no livro de Atos, capítulo 2, versículo 41. Você que é novo convertido, eu creio que você está aprendendo como manusear a Bíblia Sagrada. Se você não sabe onde está o livro de Atos, você vai no índice, nas primeiras folhas da Bíblia Sagrada, ali tem um índice e o número das folhas onde está localizado este livro de Atos. E eu vou ler no capítulo 2, que é o número grande, e o versículo é o número pequenininho, versículo 41. Diz assim: de sorte que foram batizados os que de bom grado receberam a sua palavra, ou seja, a palavra do Senhor. E naquele dia agregaram-se quase 3 mil almas. Eu sei que muitas pessoas estão nos ouvindo já há um bom tempo e já receberam os ensinamentos básicos da doutrina cristã, e que é de suma importância que realmente vocês sejam orientados sobre a necessidade do batismo. e também a orientação do significado no contexto da experiência cristã. Infelizmente, em alguns lugares, o batismo tornou-se um ritual, um banho de água fria, um banho sem crédito, né? Mas nós entendemos pela palavra de Deus que o batismo nas águas não é para o crente apenas um ritual opcional. Ah, eu vou batizar se eu quiser. Não, mas sim um mandamento do próprio Senhor Jesus, que ele diz assim em Mateus 28:19. E depois, e fazei discípulos de todas as nações. Olha só que interessante a ordem aqui, olha. Batizando-as em nome do Pai e do Filho e do Espírito Santo. Então nós vemos aqui essa ênfase desta verdade, né? Que de fato, nós, se nós amamos de verdade a Jesus e nós cremos piamente nas doutrinas de Cristo, nós devemos com alegria entrar nas águas batismais, demonstrando para todos, publicamente, a nossa fé em Jesus, que nós acreditamos tudo que nós ouvimos da palavra de Deus, né? E quando você se batiza, você está mostrando o desejo de servir e seguir a Jesus para sempre, né? Então, o batismo nas águas, ele diz respeito à primeira ordem de Jesus, através da qual o novo convertido, que é você, que acabou de aceitar Jesus, passa a fazer parte da igreja visível, porque existe a igreja invisível. A igreja visível é aquela que você congrega, que você está ali com os membros dela, né? E também existe a igreja invisível, que são todos aqueles na face da terra que servem a Jesus. Então, quando você aceita Jesus, você se batiza, você faz parte agora da igreja, como membro do corpo de Cristo. E o batismo simboliza o começo da sua vida espiritual. E assim como o batismo de Jesus no Rio Jordão serviu para identificá-lo com a humanidade, o batismo do crente mostra numa declaração pública de sua identificação com Jesus. Não somente com ele, mas com sua morte e ressurreição, que torna possível você ter a nova vida que passa a ter em Jesus. Você sabia que a Bíblia diz que os que são batizados em Cristo são revestidos de Jesus? Então, desta maneira, pelo batismo, você, crente, se reveste de todo o seu caráter, do caráter de Cristo, da vontade dele, da sua obra, da sua morte, do seu sepultamento, olha que lindo, e de sua gloriosa ressurreição. Isso não é lindo? É maravilhoso. E nós vemos que, para estimular o nosso raciocínio, nós vamos discutir um ponto relacionado com esta lição, usando esse seguinte plano. Vamos aqui discutir um ponto, né? Então, vamos colocar aqui um texto para ser interpretado por você. Por exemplo, vamos colocar aqui um versículo, esse versículo aqui, olha, que é o texto bíblico do nosso estudo. De sorte que foram batizados os que de bom grado receberam a sua palavra, e naquele dia agregaram-se quase 3 mil almas. Então aqui nós estamos vendo um versículo. Para a gente entender esse versículo, nós temos que ler todo o capítulo, que é o capítulo 2. E eu vou ensinar isso a vocês na próxima programação, porque nós simplesmente fizemos uma introdução do que é o batismo nas águas. Tá certo? Até a próxima oportunidade. Se despede Débora Miranda e o nosso contato é 11 982 92 3392. Um forte abraço. Fique na paz do Senhor Jesus.
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Graças a Deus e glória a Deus, queridos ouvintes desta programação. Pastor Guilherme Ribeiro, de volta com você. E olha, já estamos aqui para ouvir a confirmação dos nossos pastores, do povo de Deus de várias regiões, já confirmando a sua presença para este grande dia 21 de junho. Deus responde com fogo esta concentração revelada no coração de Deus, da qual o Senhor estará usando a tua serva, nossa querida irmã, evangelista Maria Lorena. Vamos que vamos, a confirmação com os nossos pastores.

0: A paz do Senhor Jesus, pastor Guilherme. A paz do Senhor Jesus, amados ouvintes do programa Voz da Libertação. Eu vos saúdo com a doce paz do Senhor Jesus. É seu irmão em Cristo, presbítero Alexandre Marcos, atual dirigente na sede regional de dependência. Nessa oportunidade, venho confirmar a minha presença juntamente com toda a região de dependência nesse dia 21, onde a serva do Senhor, nossa irmã Maria Lorena, vai estar ministrando a palavra de Deus e orando em favor de todos. Deixo aqui a confirmação da minha pessoa juntamente com toda a região e deixo aqui também o convite para todos vocês que nos ouvem estar presente nesta data, onde eu tenho certeza que Deus tem bênçãos e vitórias para todos. Não percam, participem.
1: A paz do Senhor Jesus Cristo, pastor Guilherme Ribeiro, aqui quem vos cumprimenta é o Diácono Anderson Chá, da sede do Industrial Contagem. Pastor, eu quero aqui confirmar a presença de todo o campo. Estaremos aí com vocês, apoiando a nossa estadual no Cabana. Vai ser dia 21 de junho, a partir das 7 horas da manhã, com um tema maravilhoso, Deus Responde com Fogo. Na ministração estará presente a nossa irmã missionária, Maria Lorena. É a Avenida Amazônia, no número 8410, bairro Cabana.
2: A paz do Senhor Jesus, pastor Guilherme, a paz do Senhor Jesus a todos os colegas, pastores, dirigentes, paz do Senhor Jesus a todos os ouvintes do programa Voz da Libertação. Quem vos saúda é o vosso irmão em Cristo, Tiago Ferreira, atual dirigente do campo do Avaí. Estou passando aqui para confirmar minha presença com todos irmãos da região do Avaí, no dia 21 desse mês, na grande concentração de bênçãos e milagres, qual estará conosco a nossa irmã evangelista Maria Lorena, pregando e orando por todos nós. Você não pode perder, será uma grande concentração de explosão de milagres. Que Deus abençoe a todos, em nome de Jesus, a paz do Senhor Jesus.
3: Paz do Senhor, pastor Guilherme, a todos os pastores, os ouvintes, quem vos salve, pelo bom Cristo, pastor Manuel, da sede central do Alipo de Melo. O povo está na expectativa, pastor Guilherme. Quero convidar a todos para este grande dia desta concentração, no dia 21/6, com a nossa irmã evangelista Maria Lorena. Vai ser uma explosão de milagre. Venha todos ouvintes receber a tua bênção, o teu milagre.
4: A paz do Senhor Jesus Cristo, pastor Guilherme. A paz do Senhor Jesus, ouvintes da Voz da Libertação. Aqui quem fala é o presbítero Joel Bastos. Nesse dia nós estaremos aí na região do Milionário, né? Aí na sede estadual do Cabana, juntos, nessa grande concentração de milagres com a nossa irmã Maria Lorena. Vai ser uma manhã de cura, milagres, na presença do nosso Senhor Jesus Cristo. Amém? Deus abençoe a todos. Ficam todos na paz do Senhor Jesus Cristo.
5: O povo de Deus já confirmando presença e só está faltando você. Neste dia 21, às 7 da manhã, às 9 da manhã, evangelista Maria Lorena estará uma vez mais levantando as mãos aos céus e Deus confirmando.

0: dando vitória.
1: Tu vai andar agora é no nome de Jesus Cristo. Na glória, igreja. Na glória, igreja. Aleluia, na glória, igreja. 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Pode gritar.
0: E Avenida Amazonas, 8410, você é o meu convidado especial. A qualquer momento, eu volto com você dentro desta programação. É também para ouvirmos mais confirmações, em o nome de Jesus.

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1: Atenção, atenção, povo de Deus, porque está chegando o dia 21 de junho. É grande concentração, Deus responde com fogo, com a nossa querida irmã evangelista Maria Lorena. E nós vamos agora aos postos volantes. É o povo de Deus já preparando a sua fé para este grande dia 21 de junho. Vamos que vamos abrir espaço dentro desta programação para contemplar a confirmação do povo de Deus, as informações, a expectativa, caravana saindo de todas as direções. E você acompanha tudo agora.

0: Muito obrigado, pastor Guilherme Ribeiro. Já estamos conectados, já pegando a expectativa do povo aqui na faixa de pedestre da Avenida Amazonas 8410 de Barcabana, para o grande dia inesquecível, dia 21 de junho, com a evangelista Maria Lorena e o povo belo horizontino, povo do estado de Minas Gerais, de outro ministério evangélico, famílias católicas, estão dizendo em uma palavra, pastor Guilherme: eu vou, dia 21 de junho, às 7 às 9 horas da manhã, na IPDA do Barcabana. Seu nome, meu irmão?
1: Ananias Cardoso.
0: Tá chegando de qual bairro?
1: Carlos Prates.
0: Sua expectativa pro dia 21 de junho?
1: Avivamento e crescimento espiritual, porque no meio do louvor, né, Deus aviva e faz coisas tremendas, como fez com Paulo e Silas, né?
0: Na oração também.
1: Na oração, né?
0: Aquela da Maria Lorena.
1: Mais uma vez, o povo mineiro vai ser contemplado com a evangelista Maria Lorena, e eu creio que todo o povo que vai nos ouvir pela grande Belo Horizonte, todos os bairros, vila, município, na capital mineira, dia de milagre, dia de encontro do povo com a vitória.
0: Seu nome e seu bairro?
1: Ananias Cardoso, não vou perder, pessoal. E convido vocês também, vem, porque vai ser dia para nós receber grandes milagres na Avenida Amazonas, 8410. O povo já está, a maioria dos obreiros em jejum e consagração, se preparando. Pastor Adal, pastor Guilherme Ribeiro, todos que estão aqui na central estão se consagrando para abençoar a sua vida nesse dia. Vem preparado para levar muito milagre para casa.
0: Seu nome e seu bairro?
1: Dias Cardoso, pela misericórdia do Senhor. Eu moro no bairro Carlos Prates, na rua Padre Paraíso, 119, casa 11.
0: Deus abençoe. É grande, pastor Guilherme Ribeiro, presbítero José Adracena Torres dos Transmissores, queridos pastores aí nos estúdios do Cabana. É grande a expectativa do povo para o dia 21. Nosso foi Isaac, Isaac Moura. Sua expectativa para o dia 21?
2: A expectativa, pastor Adalto, e todos os ouvintes, a vossa libertação é muito grande. E com certeza vocês não podem ficar fora dessa grande encontro, a qual se fará presente a evangelista internacional Maria Lorena. E com certeza Deus vai falar, Deus vai operar sinais, e milagres e milagres serão manifestos através do poder de Deus.
0: Seu nome e seu bairro?
2: Meu nome é Isaac Moura, moro no bairro Serra Verde, Venda Nova.
0: Deus abençoe aí, pastor Guilherme Ribeiro, pastor José Adracina Torres dos Transmissores. É grande a expectativa do povo belo horizontino para o dia 21. Vai templar, pastor Guilherme, vai templar essa grande concentração de fé. E eu já quero enfatizar as palavras do pastor Guilherme Ribeiro, como ele relatou no programa de rádio: estamos em contagem regressiva para esse grande dia. Vamos entrevistar mais uma ovelha do rebanho. Seu nome, irmão?
3: É Nilton de Oliveira.
0: Tá chegando de qual bairro?
3: É do bairro Samarino, Ribeirão das Neves.
0: Sua expectativa para o dia 21 de junho?
3: É, realmente vai ser muito forte, porque estará aqui a
0: evangelista Maria,
3: Maria Lorena.
0: Conhece ela? Conhece?
3: É, eu vi ela pela foto, mas ver pessoalmente eu nunca vi, mas eu tô tendo o privilégio de ver agora.
0: É, dia 21.
3: Dia 21 agora.
0: Vai conhecer.
3: Eu vou conhecer, e realmente as pessoas que estão doentes, pessoas que estão com problemas, é trazer também, convidar essas pessoas. Eu creio que Deus vai fazer uma obra muito grande, ela, através da oração da serva do Senhor, aqui neste lugar, na Avenida Amazonas, 8410, no bairro Cabana.
0: Pastor Guilherme Ribeiro, todos os pastores da IPDA no Santo Altar, caravana de todo o estado de Minas Gerais, impactando a opinião pública. Quando a serva de Deus levantar as mãos para os céus, o Senhor Jesus vai curar os paralíticos, os cegos, os coxos, né? Pessoa desenganada pela medicina, e principalmente aquelas pessoas que têm uma enfermidade por obras de trabalhos espirituais. Quando ela levantar as mãos para o céu, Jesus vai curar, né, homem de Deus?
3: Com certeza vai curar, porque a oração realmente quebra todas as maldições. Porque Jesus ele opera, porque realmente o Jesus ele é o caminho, a verdade e a vida. As pessoas católicas, pessoas que estão afastadas do caminho do Senhor, em nome do Senhor, essas pessoas chegarão aqui, tem que comparecer aqui, dia 21 aqui. A bênção vai ser grande na vida das pessoas, porque o milagre de Deus, aleluia, vai ser, o milagre de Deus vai ser grande neste lugar. Eu creio que a vitória vai ser grande, as bênçãos doenças, cura, os milagres do Senhor está na vida das pessoas, eu creio, pela fé.
0: Seu nome e seu bairro?
3: É Nilton de Oliveira, moro no bairro Samarino, Ribeirão das Neves.
0: Deus abençoe, está emocionado. Então está aí, pastor Guilherme Ribeiro, queridos pastores dos estúdios, presbítero Zé Adracina, torre dos transmissores, companheiro de trabalho, está aí uma cobertura total para esse dia 21 de junho. Caravana de todo o estado de Minas Gerais, evangelista Maria Lorena, enviado pela Diretoria Mundial de São Paulo, pregando a palavra de Deus, orando a oração explosão de milagres na grande concentração. Deus responde com fogo. Muito obrigado pelo espaço concedido, pastor Guilherme Ribeiro, presbítero José Adracina, torre dos transmissores, e a qualquer momento nós voltamos com mais informações ao vivo dentro do programa A Voz da Libertação. Vai sempre, pastor Guilherme Ribeiro.

0: Bom dia, povo de Deus, a paz do Senhor Jesus esteja sobre a tua vida nesta manhã de quinta-feira. Estamos entrando aí no ar, dentro do programa Voz da Libertação, mais um quadro da Fundação Reviver. Quem vos cumprimenta sou eu mesma, a tua irmã Keila Santos, operando a mesa de som, pastor Davi Reis, do meu lado.
1: Sua irmã em Cristo, Sueli Batista, a paz do Senhor, queridos ouvintes.
0: E vamos lá com muita alegria, iniciando em oração.
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0: Senhor Deus, maravilhoso, eterno Pai, graças damos ao Senhor por mais uma manhã. O Senhor é o nosso Deus, o nosso guia, Tu és o nosso amigo. Espírito Santo, nosso paráclito divino, aquele que está lado a lado, aquele que vai conosco nos aconselhando, nos animando, nos fortalecendo, nos consolando. É o Senhor mesmo que convidamos para estar conosco nesta manhã e em todo este dia. Senhor, eu quero deixar bem claro, Senhor, que nós não abrimos mão da Tua presença, pois Tu és tudo para nós dependemos do Senhor. Ai da nossa vida, se não fosse o Senhor ser conosco. Ó, grande Deus, eu entrego nas Tuas mãos a vida da irmã Sueli, que está do meu lado, o pastor Davi, que está na mesa de som, a minha vida, Senhor, e vai de encontro à nossa família, Senhor, coloca a nossa família debaixo da sombra do Onipotente, para que esteja protegida de todo mal. Entrego nas Tuas mãos o culto desta manhã, estamos aí no culto da Fundação Reviver. Estamos, Senhor, em mais um elo da campanha, o Deus que multiplica, porque o Senhor multiplica, multiplica as bênçãos do Senhor sobre nós, sobre o Teu povo. Senhor, meu Deus, faz mesmo multiplicar, Pai, na nossa vida espiritual, a presença, a unção do Senhor, a Tua graça sobre nós. Pai, envia, Senhor, meu Deus, a Tua filha, o Teu filho, envia esta pessoa que está sofrendo, que está angustiada, que precisa ouvir a Tua voz, Senhor. Há tantas pessoas, está escutando tantas vozes por aí, que está trazendo más direções, más decisões. Senhor, faz, ó Deus, o Teu povo ouvir a Tua voz com clareza, Senhor, dando-nos sensibilidade espiritual para entender, Senhor, meu Deus, ó Pai, entender o Teu propósito, a Tua vontade, a Tua direção, a Tua palavra. Ah, Senhor, Tu és um Deus tão bom. Senhor, entrego nas Tuas mãos, ó Pai, toda a Fundação Reviver, a Associação Reviver Help Deus e Amor, todos os projetos na Tua casa, como a Casa Aberta e os coordenadores, como o trabalho Projeto 60 Mais, as professoras, alunas, a irmã Gleice, Pai, esposa do nosso pastor. Entrego nas Tuas mãos, ó Pai, o Bazar 60 Mais e toda a equipe do Bazar. Entrego também, Senhor, distribuição de cesta básica, a dispensa da Tua casa e toda a equipe, Senhor, que está com a irmã Sueli. Meu Deus, aos projetos da Tua casa, Pai. Rege, Deus, cada projeto. Toma frente. Vai, Senhor, vai guiando, vai abrindo as portas, vai abrindo o caminho. E que as almas sejam alcançadas. Seja edificadas, seja erguidas, renovada, Pai. Senhor, e que a cada dia entendemos, ó Pai, venhamos entender o fazer o bem sem olhar a quem. Em nome do Senhor Jesus, ó Deus, nós oramos ao Senhor nesta manhã e Te agradecemos, Senhor, certo da resposta, em nome do Senhor Jesus. Amém. É isso aí, povo de Deus, pura realidade, é Deus que nos dá vitória. Não adianta, né, irmã Sueli? Não tem outro Deus, não tem vitória se nós não tivermos Deus, a verdade é essa.
1: É verdade, sem Deus nós não somos nada, não há saída. Aqueles que se distanciam de Deus, que não busca Deus, que não admite que precisa de Deus, ele não é nada.
0: É verdade. E graças a Deus que o Senhor tem se manifestado, o Senhor tem sido conosco, o Senhor tem dado livramento, o Senhor tem... A palavra do Senhor diz que eis que estou à porta e bato. Tá aí, a porta da graça está aberta e o Senhor batendo na porta dos corações para entrar nas vidas. Cabe as pessoas abrir o coração, cabe nós abrirmos o nosso coração.
1: Exatamente, darmos uma oportunidade para nós mesmos, né? De tentar melhorar diante de Deus, de receber as bênçãos de Deus, porque Ele está pronto para nos abençoar.
0: Né? É verdade, graças a Deus. E está aí as oportunidades, como nesta manhã, o culto da Fundação Reviver. Estamos aí no segundo elo da campanha, o Deus que multiplica. Porque realmente esse Deus, ele multiplica mesmo. Ele é um Deus que ele faz crescer, ele faz sobrar, ele sobeja, né? Sobra.
1: Sobeja.
0: É verdade. E tá aí essa campanha.
1: Portas aonde não há portas.
0: Verdade. Verdade, nosso Deus não subtrai, né? Ele nem divide, soma, ele multiplica e soma.
1: Soma.
0: E queremos convidar você a estar conosco nesta manhã. Estamos na Avenida Amazonas, 8410, no bairro Cabana. E você será bem-vindo, você com sua família, nesta manhã de quinta-feira. Você que mora perto ou longe, dá tempo de você chegar, ouvir a palavra do Senhor. Graças a Deus, mais uma oportunidade que Deus concedeu para que pastor Gilmar estivesse presente, estará pregando a palavra do Senhor nessa manhã, graças a Deus. E o Senhor tem uma palavra do coração dele para o teu coração, então venha. Queremos lembrar também, Sueli, que nessa sexta-feira, pastor Guilherme Ribeiro pregando a palavra do Senhor, 7 da manhã. Ele volta às 19 horas da noite. Mas lembrando que em todo dia de sexta-feira, no decorrer dos horários, temos cultos homens de Deus no altar do Senhor, pregando e orando pelos dons do Espírito Santo.
1: Verdade. Temos 6 cultos, né, na sexta-feira, tá? Não tem como você falar que não vai poder vir por causa do horário. Você pode escolher o horário que você quiser para estar vindo cultuar o Senhor, ou então buscar aquela bênção que você tanto tem pedido. Quem sabe amanhã.
0: É verdade. E quero ressaltar que todos os 6 cultos da sexta-feira é um só propósito, né? É libertação.
1: Isso, libertação. É sexta-feira, culto de libertação. Então, você que está precisando de uma libertação para alguém da sua família, né? Ou conhece alguém que precisa de ser liberto, venha, traga a pessoa, ou venha interceder por essa pessoa, né, irmã?
0: Verdade.
1: Porque eu tenho certeza que a vitória vai ser sua. Deus se agrada, né? Nessas coisas, Deus se agrada de você buscar pelo próximo. Então, venha. E por você mesmo, alguém da sua família, venha, que Deus vai te dar a vitória.
0: É, você falando isso, Eli, eu tô aqui meditando. É, às vezes essa pessoa que está ali presa, algemada, escravizada, né, pelo adversário, quem sabe em vício de drogas ou qualquer outro vício, ou em depressão, essa pessoa, ela não está conseguindo vir no momento, porque está algemada, está escravizada, está, né, para aquela situação terrível. Mas se alguém da família vir buscar para ela, Deus vai fazer uma obra.
1: Com certeza, você está intercedendo por aquela pessoa. E pode ter certeza que Deus se agrada disso. Porque uma pessoa que está nessa situação aí, ela não consegue nem raciocinar mais, né?
0: É verdade. Eu lembro daquele pai que foi até Jesus e ele pedia a Jesus a libertação do seu filho, porque os espíritos malignos o oprimiam e o jogava na água, depois no fogo.
1: Isso.
0: E queria matar mesmo aquele menino. E não foi aquele menino que foi lá em Jesus buscar.
1: Não.
0: Mas foi o pai dele que foi buscar.
1: Exatamente.
0: Né? Então, assim, você, ouvinte, está aí, esse parente, dando tanto trabalho, você sabe que é o diabo que está escravizando essa pessoa, você sabe que é só Deus para libertar. Então, se posicione, se coloque-se na responsabilidade, coloque-se na disposição para buscar por esse parente, buscar por essa pessoa que Deus te toca no coração, porque às vezes tá, a pessoa lembra, né, o fulano está sofrendo, está no vício e tal, mas não busca, não busca. Deixa eu buscar por ela.
1: A pessoa pensa, uma hora ele aprende.
0: Isso,
1: ele tem que vir buscar. Não, ele jamais vai buscar, é você, está na sua obrigação, é um propósito seu, você e Deus.
0: Essa
1: é uma responsabilidade sua. Porque a partir do momento que você deixa de fazer isso, você já está descumprindo o mandamento de Deus, do amor ao próximo.
0: É verdade. Vamos lá? Prefixo.
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0: É isso aí, povo de Deus, o nosso Deus é maravilhoso e o Senhor vai abrindo mar para você passar. Você precisa crer nisso, o nosso Deus ele vai além onde você não pode ir e é só você seguir, crer e confiar nele porque o nosso Deus é maravilhoso. Mas, Sueli, nós vamos fazer um agradecimento e depois do agradecimento vamos trazer aí o louvor da programação e queremos agradecer a você porque os projetos da Fundação Reviver, da Associação Reviver Help Deus em Amor, são projetos sólidos que estão crescendo
1: cada vez mais,
0: graças a Deus e graças à sua ajuda, graças a Deus pela sua ajuda.
1: É verdade, porque se não fosse vocês não estaria crescendo, porque é você que mantém essa obra, somos nós, né, que ajudamos e você que está aí do outro lado está sempre ajudando, contribuindo. Então é você que está mantendo essa obra, pela misericórdia de Deus.
0: É verdade, são irmãzinhas que têm o carnezinho, aquele voto que enquanto eu tiver vida, eu vou ajudar no carnezinho. São irmãs que têm aquele propósito de uma, duas vezes ao ano encher o cofrinho e trazer isso, os cofrinhos cheios.
1: Verdade.
0: São irmãs que têm aquele propósito de levar os cofrinhos, eu vou levar para o meu filho, eu vou levar para o meu pai, parente, ou para minha casa, ou para o meu esposo, eu vou levar, porque fulano vai encher, eu vou ensinar ele e vai ajudar a Fundação Reviver. Eu conheço uma irmãzinha, o Sueli, que ela pega o cofrinho e quando ela viaja para o interior, cidadezinha dela, ela leva um cofrinho.
1: Olha que maravilha.
0: E ela passa, olha o que ela faz, ela passa lá na cidadezinha dela, ela passa. Porque cidadezinha pequena, a pessoa foi criada, conhece todo mundo, né?
1: Todo mundo.
0: Então, ela vai batendo de porta em porta, todos que ela conhece, para colocar a moedinha ali.
1: Olha que benção, é mesmo?
0: É verdade. Ela leva o cofrinho.
1: Você me deu uma ideia aí, viu? Sim. Ela tá sempre na igreja.
0: Ela tá.
1: A gente pegar ela, o testemunho dela, umas imagens dela, para mostrar no Agosto Verde agora, viu, irmã? Será que ela tá ouvindo a gente?
0: É verdade,
1: é verdade. Muita fé.
0: É muita fé. E ela fala, irmã, que eu levo o cofrinho e lá eu apresento para eles o cofrinho e falo, todo mundo vai ter que colocar a moedinha aqui. E os irmãos vai colocando, os parentes, até vizinho que mora ali a colar. E ela, às vezes ela vai sair, leva o cofrinho na bolsa aqui, ó, coloca aqui porque é obra beneficente.
1: Que maravilha.
0: E quando ela volta do interior, tá o cofrinho cheio, ela entrega na livraria.
1: Você vê que benção e com certeza ela tem sido abençoada.
0: Demais. E ela fala, olha, todos que colocam a moeda são abençoados.
1: Com certeza.
0: Eles creem. E então isso aí, gente, é fé, é vontade de ajudar.
1: É vontade de ajudar. Não é pela oferta, não é pelo dinheiro. É a fé. É a fé que agrada a Deus. Né?
0: É um coração aberto para bondade, para beneficência.
1: Isso, exatamente.
0: Né? Para ajudar o necessitado. Então, se você se inspirou aí nesse testemunho, né, dessa irmã, faz. Faz.
1: Olha, amei,
0: deixa o Espírito de Deus te inspirar. Sim.
1: Dela, nossa, que fé tremenda.
0: Às vezes tem pessoas que já sentiu, eu já senti no meu coração de pegar esse cofrinho e levar para um parente. Eu mesma, eu já senti no meu coração de pegar um cofrinho e dar para minha vizinha. Eu levei, bati no portão dela, não entrei nem para casa com o cofrinho. Fui lá direto no portão dela, bati e falei, olha, Senhor, eu tô sentindo de Deus de trazer esse cofrinho. Ela começou a chorar.
1: Olha.
0: Eu falei assim, olha, como eu tô precisando mesmo. Um propósito com Deus.
1: Que bênção.
0: Encheu o cofrinho, eu não pôde vir aqui, mas me entregou e eu entreguei na livraria. Então,
1: glória
0: assim, o Senhor, gente, te inspirou, ele te despertou para fazer, faça.
1: Faça, porque é de Deus, é ele que está pedindo para você fazer isso, é ele que está mandando. Realmente.
0: É verdade. E é maravilhoso, sabe? É maravilhoso o propósito. As pessoas, elas só precisam fazer o propósito. Às vezes tem pessoas que, mas eu sempre ajudo. Eu sempre ajudo. Mas sem propósito.
1: É.
0: Tem que ter um propósito, sabe, gente? Nem ajudar por ajudar. Tem que ter um propósito até mesmo, para que naquele propósito que você está fazendo, você vai ver o sinal de Deus, a fidelidade, a manifestação do Senhor sobre a tua vida. Então, assim, queremos agradecer a você mesmo, porque você tem abraçado essa causa, você tem abraçado a obra beneficente, tem entendido o que é a obra beneficente, né, Sueli?
1: Exatamente. Entendeu perfeitamente a vontade do Senhor na tua vida.
0: Porque o fazer o bem é para todos. Ajudar as pessoas é para todos.
1: Sem exceção.
0: É verdade. Então, agradecemos você aí, porque você que tem trago as roupas, né? As doações de roupas, elas têm sido tão, assim, um gesto tão nobre, tão abençoado, que tem suprido a Casa Aberta e tem suprido o Bazar 60 Mais.
1: E tem suprido também as pessoas necessitadas. Vamos deixar isso bem claro, tá, gente? Sim. Porque não é que a gente pega as roupas, vai vender e não ajuda quem precisa, não. A gente ajuda, sim, quem precisa, tá?
0: Quem não tem condição, no bazar comprar,
1: exatamente,
0: o menor que seja o valor.
1: Por menor que seja o valor, tem pessoas que você procurar R$2 com ela naquele momento, ela não tem. R$5 não tem,
0: verdade,
1: entendeu? Então, as roupas são doadas também para essas pessoas, tá?
0: Sim,
1: fique bem claro para vocês.
0: É verdade. Então, olha, para você ver como tem sido gratificante, né, um gesto bondoso da tua parte, amoroso da tua parte. E estamos aqui te agradecendo no nome do Senhor Jesus. É claro que você tem abençoado, porque você é um abençoador. A bênção de Deus já está sobre a tua vida. Né, Sueli? Já está, já repousa sobre o teu lar, já repousa sobre os teus filhos, está com você, está no ambiente onde você mora, está na tua vida a bênção de Deus. Então você tem se deixado ser usado por Deus para abençoar outras pessoas. E que Deus continue te abençoando aí. E agradecer você também que tem trago os alimentos, Sueli. Tem muitas pessoas,
1: nossa,
0: que têm trago os alimentos.
1: É verdade, tem sim. Tem muita gente que traz o alimento, tem muita gente que pensa no próximo, tem mantido, né, essa obra maravilhosa que é a Fundação Reviver, a dispensa da Casa do Senhor. Eu quero agradecer cada um de vocês, tá? Hoje mesmo eu estava preocupada como que ia fazer cestas básicas, porque estávamos zerados de arroz. E eu sou assim, eu acordo no meio da noite, meu Deus, como que a gente vai fazer cesta, Senhor? Tem misericórdia. E ontem mesmo eu já recebi a notícia que já tinha chegado um pouco de arroz. E agora chegou mais alguns, quer dizer, não vai ser para todas as famílias, mas as que realmente virem e chegar primeiro e estar necessitada, a gente já vai fornecer a cesta básica, tá? Então, Deus, Ele tem cuidado, e tem cuidado dessa obra, e tem cuidado especial de você, porque não tem faltado, nem lá e nem cá.
0: Então, emendando aqui com os agradecimentos, queremos deixar esse louvor para você. Esse louvor da programação, que Deus continue te abençoando. Deixa o Espírito de Deus falar no teu coração. Você que está nos ouvindo de todas as quintas, você que acabou de chegar, que esse louvor fale no íntimo do teu ser, sabendo que o Senhor, Ele conta comigo e conta contigo e conta conosco.
1: Amém.

0: É isso aí, povo de Deus, louvor maravilhoso, a nossa cantora Débora Miranda, no CD Sonhos. Eu ia buscar esse CD para você na livraria da nossa igreja, Pentecostal Deus e Amor. Adquira aí esse CD, porque tem gente que ainda tem rádio de CD, né, gente?
1: Tem, eu mesma tenho.
0: Ah, tá muito chique, agora quem tem é que tá chique.
1: Exatamente, porque tornou-se relíquia.
0: É verdade.
1: É muito mais caro.
0: É verdade, louvores como esse que você ouviu e outros lindos louvores para você escolher na nossa livraria da nossa igreja pentecostal Deus em Amor.
1: O celular é prático, né? Você escuta dentro do ônibus, onde você estiver, mas uma relíquia dessa é só em casa, só você e Deus.
0: É certo. Certo. É verdade. Então vamos lá, povo de Deus, quero convidar você para estar conosco nesta manhã, culto da Fundação Reviver, culto beneficente. E não venha com as mãos vazias, Felim.
1: Não venha com as mãos vazias, mas traga 1 quilo de alimento não perecível. Já estamos na campanha de arrecadação para o Agosto Verde, gente, sabia? Isso. Agosto Verde, dia 23 agora de agosto, né? Lógico, como diz o nome, Agosto Verde. Então, nós já estamos arrecadando. E você que pode estar trazendo cesta básica, traga, por favor. Você que pode estar trazendo fardos de arroz, de feijão, de açúcar, tá? Nós estamos, assim, com muitos projetos. Então, a demanda está muito grande, tá? O alimento está saindo muito. Você que pode estar ajudando, não venha de mãos vazias para a casa do Senhor. Você aí que está nos ouvindo, você empresário, né? Que pode estar ajudando, fazendo mais doações. Traga, por favor, o número de famílias também assistidas, tá? Aumentaram. Tem muitos cristãos também que estão sendo assistidos, porque estão passando por momentos difíceis. Então, não deixa de ajudar essas pessoas, porque a Fundação Reviver existe porque você tem contribuído, você tem abrido a sua mão para ajudar o próximo. Pode café, eu volto a falar, você que pode estar trazendo 250 gramas de café, não deixa de trazer. Arroz, principalmente, açúcar, tá? Feijão, macarrão, o que você puder trazer. Biscoito. Estamos agora com uma escola para os adolescentes, né? Não é isso mesmo, irmã Keila?
0: Isso, escola, é verdade. Né?
1: Então, quer dizer, é um novo projeto, gente. Então, quer um lugar melhor de um adolescente estar que seja na casa do Senhor? Não existe. Aprendendo a palavra do Senhor, hoje nós sabemos que, como o mundo está aí fora, né? É muito difícil para um adolescente ficar na casa de Deus. E aqui a gente já está fazendo, já está com esse novo projeto aí para acolher, para pegar esses adolescentes para trazer para Jesus. Essa é a verdade. E você, trazendo a sua contribuição, você está ajudando esses adolescentes. E ajuda mesmo, gente, porque eu faço visita no centro socioeducativo, é só adolescentes. Você não tem noção da tristeza que é. Jovens de 16 anos que já mataram, 16, 14, 15 anos. E então, assim, o melhor lugar desses jovens está é aqui, na casa do Senhor. E você contribuindo, você está cooperando para que isso aconteça cada vez mais, né? Então, venha para a casa do Senhor, mas não deixe de trazer a sua doação, não. Eu quero também pedir para aquela irmã que está grávida, tá? Ela é da Igreja Deus e Amor, porém não é daqui do Cabana, isso não importa. Mesmo que ela não fosse da igreja, a nossa obrigação é ajudá-la. Ela está desempregada, o marido está desempregado e ela precisa urgente de roupinhas para recém-nascido. A neném dela vai nascer o mês que vem e ela não tem uma roupinha sequer, tá? Quero agradecer quem trouxe as fraldas, tá? Eu já passei as fraldas para ela. E se você puder trazer agora a roupinha para ajudar, pode ser usada, contanto que esteja em ótimo estado, que é um bebê, né, gente? Uma bebezinha. Então, traga, por favor, vamos ajudar mais essa irmã, igual vocês ajudaram o ano retrasado, uma irmã também que precisava. Eu tenho certeza que Deus vai abençoar a vida de cada um de vocês, grandemente.
0: É isso aí, povo de Deus. Estamos falando com pessoas que são sensíveis à voz do Senhor.
1: Isso.
0: Né? E isso é maravilhoso. E quero também estar falando aqui da Casa Aberta. A Casa Aberta é um projeto da nossa associação Help Deus e Amor. onde funciona todas as terças e quintas-feiras. Isso. Hoje mesmo eles estão lá, onde está lá os coordenadores, as pessoas que têm abraçado aí as pessoas em situações de rua. Pessoas que estão na rua, dormindo na rua num frio desse, não dá nem para imaginar, né, gente?
1: Nossa, é horrível.
0: Não dá para imaginar, mas eles estão na rua mesmo. E todas as terças e quintas-feiras eles vêm para esse projeto, onde são abraçados, onde eles têm ali um café da manhã, tem um almoço, eles têm condição de tomar um banho, cortar o cabelo, ouvir a palavra de Deus, que é o essencial. E esse projeto da Casa Aberta também tem necessidade, gente. Tem também necessidade, porque é para se manter. Como nós já falamos, que o desafio de um projeto não é inaugurar, é manter ele. Manter e ele crescer.
1: Isso.
0: E para você ajudar a Casa Aberta para ela ser mantida, tá aí a necessidade de doações de calças. Nesse frio, né, pode-se calça de moletom, calças jeans, calça tectel, bermuda tectel também, produtos de higiene pessoal diversos, como shampoo, pasta de dente, escova de cabelo, também chinelos, tá, cobertores. Então, tá a necessidade da Casa Aberta, você que pode, está doando, você doe, porque será bem-vindo e vai ajudar muito esse projeto, tá bom? E também, sai muito também da Casa Aberta, marmitas de isopor, marmitex. Isso, de isopor. Você que puder doar marmitex de isopor, caixas fechadas, aquelas colherzinhas de plástico também, onde sai muito aí. E temos também um outro projeto que tem as suas necessidades também, Sueli. Porque não para, né, não gente? Para. Não para, que é o projeto, o mais novo projeto, que é o Bazar 60 Mais, onde recebe ali doações de roupas diversas, né, roupas em bom estado, roupas que não sejam manchadas, nem gordurada, nem descosturada, nem rasgada, nem mofada. Aquela roupa que você
1: tem dó de jogar fora,
0: tá,
1: mas
0: boa,
1: não está usando.
0: E que se alguém desse para você, você iria ficar feliz, ou se fosse para você comprar, você iria comprar.
1: Isso.
0: Né? Então, essa roupa aí que estamos falando, a gente não está falando daquela que é para você designar ela para outro, para os coletores levar e você traz para a igreja. Não faz isso, tá bom? Não tem condição de usar? Ah, não, isso aqui nem eu usaria. Então, não dê. Tá essa dica. Como é que eu vou saber a roupa boa que lá na igreja eles pegam? É aquela roupa que você vai se perguntar. Peraí, gente, nem eu usaria isso aqui. Não, então não vou levar pra igreja.
1: Isso mesmo.
0: Né? Usaria, que eu falo, não é porque é tamanho de roupa. Ah, porque um só usa comprida, ou só usa no joelho. Não é isso. Eu falo de qualidade, tá? Condições de qualidade. A roupa tá manchada debaixo do braço, no colarinho, tá descosturada, tá mofada, a roupa tá ruim, você nem você iria usar. Então você não vai trazer pra igreja.
1: Tirar aquele pensamento, tá pegando boi de ganhar, ainda tá exigindo. Tirar não. Esse pensamento egoísta, porque não é assim que Deus
0: não,
1: nos ensinou.
0: Isso aí é um absurdo.
1: É amar ao próximo como a ti mesmo. Essa é a verdade.
0: É verdade. Então tá aí pra vocês, aí a gente mostrando pra você a necessidade, né, a demanda da urgência.
1: Você frio agora, é pior, né, gente?
0: Blusas de frio, gente, doe blusas de frio, tá? Masculina, de lã, doe jaquetas, doe. Você não tá usando? Doe.
1: Você sabe que esses albergues da prefeitura, pra esse pessoal, eles têm horário, assim, se atrasar dois minutos,
0: né,
1: é extremo, eles não entram, gente. E assim como sempre vai existir o pobre na terra, os mendigos, eles vão aumentando, os moradores de rua, vão só aumentando. Assim como a prefeitura tenta fazer a parte dela, não consegue também, é a gente que tem que fazer a nossa parte. Independente do Estado, sim, da prefeitura, independente de quem quer que seja fazer, nós temos esse compromisso com nós mesmos e diante de Deus, ajudar o nosso próximo.
0: Ainda mais nós, né, gente? Nós carregamos o nome de Cristo, nós carregamos Cristo na nossa vida, o Senhor na nossa vida. Muito mais nós. temos que fazer.
1: Exatamente, exatamente. Né? Muito mais nós. Falou tudo.
0: É verdade. Então, tá aí para você. E onde entregar as doações? Você pode entregar aqui na nossa sede estadual do Cabana, Avenida Amazonas, 8410. Você vai estar deixando ou na livraria ou na recepção. Aqui funciona, está aberto de segunda a segunda, tá? A partir das 6 horas, 7 horas da manhã, as portas da casa do senhor já estão escancaradas, já está aberta e fecha lá para as 10 horas, né? 9h30, 9h45. Na sexta-feira nem fecha porque tem vigília. Então, o que você mais tem, o que nós mais temos é tempo, né, para estar
1: receber
0: entregando
1: as suas doações. Pode trazer, que nós...
0: É verdade.
1: Se a irmã Keila não estiver, eu estou, se não estiver, o pastor Davi está. O pastor Davi que está mais, tá, gente?
0: Irmã Tábata.
1: A Tábata, entendeu?
0: Ela está sempre no bazar, pode chegar no bazar. O bazar funciona todas as quartas e domingos.
1: Porém, nos outros dias você pode trazer também, tá?
0: Também.
1: Vai ter gente o tempo todo para receber a
0: é
1: sua
0: verdade.
1: Doação.
0: É isso aí, Fundação Reviver, recuperando vidas com amor. Vamos lá, faltam só alguns minutinhos para o término desse quadro e nós vamos meditar na palavra do Senhor, no nome do Senhor Jesus.

0: Nós vamos meditar aqui em Salmos 146, versículos 5 ao 7. Bem-aventurado aquele que tem o Deus de Jacó por seu auxílio, e cuja esperança está posta no Senhor, seu Deus, que fez os céus e a terra, o mar e tudo quanto há neles, e que guarda a verdade para sempre, que faz justiça aos oprimidos, que dá pão aos famintos. O Senhor solta os encarcerados.
1: Glória a Deus.
0: Maravilha.
1: Esse Deus, ele é muito maravilhoso.
0: É tremendo.
1: Esse Deus é muito maravilhoso, ele. E o salmista, ele não tinha outra palavra para expressar, senão bem-aventurado.
0: É.
1: Né? Aquela pessoa que tem esse Deus por seu auxílio. Olha para você ver, o nosso Deus é o nosso auxiliador, ele nos auxilia.
0: Em tudo.
1: Em tudo. Principalmente naqueles momentos que parece que a gente não está sentindo Deus.
0: Com certeza.
1: Principalmente naquele momento que parece que as nossas orações não estão passando do teto.
0: Que vem aqueles pensamentos, Deus não está me vendo.
1: Deus me abandonou.
0: Sempre vem este pensamento, Deus me abandonou, não tem como. Do teto não, parece que não sai nem da nossa
1: da garganta,
0: entendeu? Que às vezes
1: verdade.
0: Você só consegue gemer e chorar.
1: É verdade.
0: Né? E só no pensamento, essa é a verdade.
1: É verdade, é verdade. Eu não sei se você já teve essa experiência, eu já tive essa experiência de falar, Senhor, Espírito de Deus me ajuda a falar, não estou conseguindo nem falar o que está dentro.
0: Isso.
1: Né? E, mas esse Deus, ele chega auxiliando.
0: Ele está lá do nosso lado.
1: É verdade. Eu me lembro que agora, né, de um exemplo aqui, só para ter um paralelo, um auxiliar de cozinha. Auxiliar de cozinha é aquela pessoa que vem para auxiliar para deixar o trabalho mais leve, mais aquele trabalho fluir.
0: Isso.
1: Fluir. Nosso Deus, você que tem o Senhor na sua vida, Ele te auxilia. E Ele faz, e esse auxílio dEle faz com que a sua vida flua. Flua com leveza.
0: Isso.
1: Né?
0: Não sei se já aconteceu, vou falar rapidinho. Tem alguns momentos que a gente vai orar, que vem o... Tipo, você fica tão angustiada, tão desesperada. E daí alguns minutos, é como se passasse aquilo tudo. Aí você
1: Sim.
0: já se sente bem para poder orar novamente, continuar a sua oração, agradecer a Deus. Não é maravilhoso? Para você ver como que Deus cuida da
1: a
0: gente.
1: A presença dEle.
0: É a presença dEle.
1: Um antidepressivo, a pessoa toma ali, tem aquele alívio, aquele momento, mas depois tem um horário, um outro dia que a pessoa tem que tomar de novo.
0: É verdade.
1: Né? A presença do Senhor, ela tem um auxílio na nossa vida tão maravilhoso, que a gente busca ele, ele vem com um bálsamo, ele tira aquilo na hora.
0: Na hora. Nossa, é maravilhoso.
1: É como sopro.
0: Nossa, é maravilhoso. Num segundo você está mal, você está desesperado, né? Aquele, meu Deus, o que vai ser? Como é que vai ser? E aí nos próximos minutos vem aquela paz.
1: É, e esse Deus que estamos falando, ele é o Deus, como diz aqui no versículo 6... Ele é aquele que fez os céus e a terra. Ele fez, gente. Ele fez. Então, na hora que eu fico olhando lá da minha casa, assim, eu fico olhando pro céu, a imensidão. Eu sempre admirei o céu, sabe?
0: Eu as árvores. Sou apaixonada com árvores desde criança. Eu só sei desenhar árvores. Eu sou encantada com as árvores.
1: Sim.
0: Sabia?
1: E tudo mostra a grandeza de Deus, né?
0: Tudo. Nuvens. Eu sou encantada com as nuvens.
1: Sim.
0: Também.
1: É dois lugares que eu queria conhecer. O fundo do mar e o... Além do céu.
0: Não, o céu. Fundo do mar não. Só você, agora o céu. Deus me livre.
1: E esse Deus, ele fez os céus, ele fez a terra. Olha a perfeição, gente, que é essa terra, a natureza.
0: É, maravilhoso.
1: A natureza é uma perfeição. Tá lá as flores, lá na montanha, que ninguém foi lá plantar. Tá lá aquela flor linda. Linda. Sabe, embelezando lá a floresta, aquela montanha longe, e de longe a gente vê aquela flor, aquela árvore frondosa.
0: Tem uma passagem em Jó, me parece que é 39, quando Deus responde Jó, ele fala, onde estava tu quando eu formei? E vai falando, gente, quando eu leio isso, Keila, ai, que vontade de me jogar na presença do Senhor, nos pés de Jesus pessoalmente. Maravilhosa essa passagem.
1: É verdade.
0: Onde estava tu? Quem somos nós para poder argumentar, cobrar alguma coisa de Deus?
1: Quem somos nós? É verdade.
0: É maravilhoso. Deus é maravilhoso.
1: Esse Deus, ele fez o mar e tudo quanto há nele, tudo que há no céu, na terra, no mar, Deus fez.
0: Verdade.
1: Ele fez. E ele guarda a verdade para sempre, porque com ele não há mentira, não há engano, não há duplicidade. Deus não é bipolar. O Senhor é verdade, clareza, justiça. Ele faz justiça aos oprimidos. Uma das pessoas oprimidas, gente. Uma das pessoas injustiçadas. Quantas. Mas o nosso Deus, ele é justo. Ele faz justiça, Sueli.
0: Sim, Deus é justo.
1: As pessoas podem achar que não, mas que injustiça. Aí o ímpio fala, né? Onde está Deus? Não está vendo?
0: Onde está Deus? No lugar que ele sempre esteve, cuidando
1: Sim.
0: de tudo e de todos.
1: Só que a justiça de Deus não é como a nossa justiça humana.
0: Não.
1: A justiça humana, ela é uma justiça manca, falha. Vingativa,
0: isso.
1: Cruel, impiedosa, sem perdão. A justiça de Deus é uma justiça verdadeira. Justa, a balança dele é reta.
0: Chega
1: justa.
0: Na hora certa.
1: Hora certa.
0: Na hora certa.
1: Ele dá o pão ao faminto. Olha a palavra, dá o exemplo dos pássaros.
0: É,
1: que se eu estava meditando um dia que se o passarinho, sabe, que voa... Para o ser humano, igual um pardal, né, gente? Tão significante, um passarinho voa para lá e para cá. E o Senhor está com a atenção dele sobre aquele passarinho para não deixar ele morrer de fome. Passarinho. Imagina nós, imagina você, ouvinte. Você que ele ama, você que ele fez. Ele te fez no ventre de tua mãe. Antes de você nascer, ele chamava pelo teu nome.
0: Olha que maravilha.
1: Já te conhecia, Sueli.
0: Oh, glória a Deus. Aleluia.
1: A Sueli vai ser assim, branquinha, o cabelo assim, os olhinhos. Já te conhecia.
0: Ai, maravilha, né? Oh,
1: é esse Deus. É esse Deus. Esse é o nosso Deus. Ele solta os encarcerados. Eu estava escutando o noticiário de um homem que ele foi preso injustamente. Sabe?
0: Infelizmente acontece.
1: E ficou, né? Não ficou muito tempo, mas ficou 2 meses. Mas imagino 2 meses na cadeia, injustamente ainda.
0: É, nossa.
1: Né? Então o Senhor, ele solta um encarcerado. Né? Aquela pessoa também, por que não? Aquela pessoa que praticou o erro, mas lá na cadeia arrependeu com tanta sinceridade.
0: Sim.
1: Deus viu tanta sinceridade, tanta, sabe, aquele arrependimento sincero mesmo, caráter mudado. E o Senhor solta o encarcerado. Aquele algemado por Satanás, quando as pessoas oprimidas, gente, oprimida pelo adversário. Ele diz que o Senhor solta os encarcerados. O Senhor, ele abre os olhos aos cegos, sim. Cegos fisicamente, cegos espiritualmente. Quando as pessoas estão cegas espiritualmente, não conseguem discernir um palmo na sua volta.

0: porta da solução que é Deus.
1: Tão pertinho, mas não enxerga.
0: Exatamente.
1: Né? Como o servo do profeta, que o profeta orou: Senhor, abre os olhos para que vejam. Né? E o Senhor, Ele ama os justos. Nós não somos justos nós mesmos, somos pecadores, mas em Jesus somos justificados. Né? Somos justificados em Jesus. Somos falhos, somos pecadores, mas em Jesus somos regenerados, somos alcançados por Ele.
0: O que nos diferencia é a nossa fé em Deus, a misericórdia do Senhor conosco, porque a gente busca Deus, porque tem gente que nem isso eles querem, eles se acham superiores até a Deus. Essa é a verdade.
1: É verdade.
0: Não é que sejamos justos mesmo, não, mas é isso.
1: É verdade. O Senhor guarda os estrangeiros. Eu fico imaginando isso ali. Eu já passei em semáforo e os venezuelanos lá, aquela placa pedindo. Tão triste que você estar em outra
0: centro
1: terra.
0: Centro cheio, é disso.
1: Ser estrangeiro em outra terra, ainda necessitado, ainda pedindo.
0: É.
1: Né? E que está dizendo que o Senhor guarda os estrangeiros. Ele sustém o órfão e a viúva. Ele não abandona o órfão. E não abandona o órfão, não abandona a viúva. Você se sente abandonado, Maquila. Meu esposo partiu, estou sozinha. O Senhor não te abandona.
0: Não.
1: Não abandona, Celia. O Senhor está lado a lado. Né? O Senhor, mas... Só que aqui tem uma vírgula, diz assim, ó. Mas... O Senhor é bondoso, né? Ele ama o órfão, ama a viúva. Ele guarda, ele cuida. Ele abre os olhos do cego. O Senhor levanta os abatidos. Tá aqui, ó, o Senhor levanta os abatidos, glória a Deus. Você tá abatido, mas o Senhor te levanta, põe você de pé.
0: Ele que nos fortalece.
1: Tem uma vírgula, mas transtorna o caminho dos ímpios. Nosso Deus, Ele é Senhor, mas Ele é um Deus justo e quer que o ser humano busque a Ele. O que é ímpio? Aquela pessoa que conhece, mas não obedece. O que é ímpio? Aquela pessoa que conhece, mas não faz questão de servir e temer o Senhor. Né? Então, o Senhor, Ele é o nosso Deus, e que possamos nos voltar a Ele. Porque bem-aventurado é aquele que tem o Deus de Jacó por seu auxílio. Que o Senhor fale mais em teu coração nesta manhã de quinta-feira, e vamos orar.
0: Soberano Deus e eterno Pai, ó Deus querido, Deus maravilhoso, o que falar diante de tanta grandeza, tanta misericórdia do Senhor, ó Pai? Eu não tenho palavras, meu Deus, na minha pequenez eu não conseguiria, meu Deus, falar do Teu amor, do Teu grande amor, Senhor. Só tenho a agradecer a Ti pela Sua infinita misericórdia para comigo, para com os meus, ó Pai. Obrigada por tudo, Senhor Jesus. Obrigada, ó Deus, por não desistir de mim. Senhor, quero Te agradecer pela vida deste ouvinte, meu Deus. Ah, Senhor Jesus, quero Te agradecer também pela vida da irmã Keila, pela família dela, pastor Davi, irmã Camila. Quero apenas agradecer hoje, Senhor Jesus, pelo Seu infinito amor, porque eu sei que nada mereço, Senhor. Nós não merecemos, ó Deus, mas o Senhor, na Sua infinita misericórdia, tem nos sustentado, tem nos ajudado, tem abençoado esse ouvinte, Senhor Jesus. Ó, meu Deus e meu Pai, obrigada por tudo, Senhor. Obrigada, meu Deus, por ter me dado mais uma oportunidade hoje de levantar, meu Deus, de acordar, Senhor Jesus, com saúde, Pai. Obrigada, meu Deus. Muito obrigada, Pai. Eu Te agradeço. Eu Te agradeço, ó Deus, de todo o meu coração, Senhor. Amém e amém, Senhor Jesus.
1: Amém. Que Deus abençoe tua vida, queridos ouvintes. Ficamos por aqui. Eu quero deixar aqui um alô para minha filha. Hoje minha filha do meio completa mais um ano.
0: Oh, glória.
1: Que Deus abençoe grandemente tua vida, Débora. Você
0: parabéns, Débora.
1: É escolhida do Senhor. E que as bênçãos do Senhor te seguirão. Nós te amamos muito. E que Deus te abençoe, ouvintes. Até a próxima quinta-feira, se Deus quiser. Ó, encontramos você agora no culto, agora pela manhã. E quem vos despede, sua irmã Keila Santos, que o Senhor vos abençoe.
0: E quem vos despede, sua irmã em Cristo, Sueli Batista. E até a próxima quinta-feira, se Deus quiser.

0: prepare a sua fé e o seu coração.
1: Aconteceu um milagre aqui, irmã Lorena, irmãos presentes. Este senhor estava completamente cego. Há 3 meses atrás, do seu olho direito, não enxergava nada, nada, nada. Depois da oração, aconteceu uma explosão de luz dentro dos olhos dele e voltou a enxergar para a glória de Deus. Senhor, o seu nome. Por que estas lágrimas e esta emoção que aconteceu aqui agora?
2: Que estou feliz, que eu fiquei cego, deitei para dormir. Quando acordei, não enxergava nada. Olhei.
1: Enxergava nada, nada, nada.
2: Nada. Estou emocionado, porque eu falei assim, meu Deus, como é que eu vou para a sede? Consegui deitar mais uma vez. Eu senti, bater aquela mão, falava assim, levante e ande que você vai ser curado.
1: Está emocionado, atendeu o chamado de Deus. E agora, meu irmão, está enxergando, enxergando perfeitamente.
2: Enxergando perfeitamente, todos que estão aqui estão enxergando.
1: Está enxergando o pastor Osmar, o que está no terno dele ali perfeitamente.
2: Amém, Jesus, tô.
1: Quem te tocou, quem te curou?
2: Jesus.
1: Quem te curou?
2: Jesus.
1: Jesus está aqui.
0: Belo Horizonte vai ser abalado.
3: Eu tô curado, irmão.
4: É muito bom andar sem amuleto. Uma verdadeira explosão de milagre.
5: Uia, mais alto, glória, igreja.
0: Dia 21 de junho. Eu disse, dia 21 de junho.
5: Olha o outro milagre lá da glória.
4: Vamos a mais um milagre. É uma verdadeira explosão de milagres. O milagre não cessou. Seu nome, senhora?
3: Maria Elisete.
4: Irmã Maria, quanto tempo a senhora dependia desta bengala para andar?
3: Irmã, tem um ano, irmã.
4: Um ano. O que, que aconteceu que a senhora ficou dependente dela?
3: Olha, irmã, eu não caí nem nada, lhe apareceu essa dor aqui.
4: Uma dor muito forte.
3: Uma dor muito forte.
4: E agora, através da revelação, cadê as dores?
3: A dor acabou, né?
4: Sumiu.
3: Sumiu, irmão.
4: A senhora sabe quem foi que te curou?
3: Foi Jesus Cristo.
4: A senhora não podia andar sem esta mulher.
3: Não, eu vim assim mesmo, irmão. Eu vim
4: para... uma dor muito forte.
3: Muito forte. Eu vim...
4: Então vamos andar aqui agora. Há um ano não podia andar, só andava com a ajuda da muleta. E hoje, na Igreja Deus e Amor, ela está aqui com a muleta levantada e andando perfeitamente. Só quem está vendo este milagre, levanta as mãos e dá uma glória para Jesus. Vamos andar, Senhora. Vamos andar, Senhora. Está emocionada, irmã Maria Lorena. Está baixando. Está parecendo um atleta. Agora, não tá sentindo mais nada. Cadê as dores?
3: Sumiu.
4: Sumiu.
3: É verdade.
4: Quem curou a senhora agora?
3: Quem me curou foi Jesus Cristo.
4: Valeu a pena vir aqui hoje.
3: Valeu.
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4: Que Deus abençoe, irmã Maria Lorena, queridos irmãos, uma verdadeira explosão de milagres hoje. Igreja Deus e Amor, já temos uma muleta, duas muletas, 3 muletas para a glória de Deus, nosso Pai. E mais uma muleta, 4 muletas para a glória de Deus, a prova do milagre.
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5: Você precisa de um milagre. Você que sentiu ânsia de vômito, venha para a frente agora. Você que não enxergava, e na hora da palavra, o Senhor restituiu a tua visão. Aonde está você? Dá o glória, tá aqui, ó. Dá o glória, pode chorar. Pode chorar e dá glória.
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7: Que tremendo, evangelista Maria Lorena. Essa senhora está muito emocionada. Minha irmã, seu nome?
8: Sulamita.
7: O que aconteceu aqui, senhora, na sua vida?
8: Lado do ouvido.
7: Como?
8: Ei, tu tava surda. E Deus...
7: Tava surda?
8: Vai dar a missionária revelar, fui curada na hora.
7: Meu Deus do céu! A mulher estava surda, ouvinte! E agora está escutando!
8: Estou. Normalmente.
7: Como?
8: Normal.
7: Você não ouvia dos dois ouvidos, era?
8: No direito. No ouvido direito.
7: Tapa o ouvido que você ouvia. Tapa aí.
8: Sulamita.
7: Como?
8: Sulamita.
7: Meu Deus, está ouvindo? Quem fez um milagre, minha?
8: Senhor Jesus!
7: Quem fez um milagre?
8: Senhor Jesus!
7: Quem fez um milagre?
8: Senhor Jesus! Oh, glória! Aleluia!
7: Olha aí, minha irmã evangelista Maria Lorena, Deus fazendo milagre na igreja, Deus e amor. A mulher estava surda e agora está ouvindo perfeitamente.
5: Aleluia!
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0: adoramos o teu nome, Senhor, porque o Senhor é digno, porque o Senhor é único. Aleluia.
1: O sangue de Jesus. Existe um mistério na vida do crente que o faz estar em comunhão frequente. Entronizado em sua vida, pura vida produz e lava dos pecados. É o sangue de Jesus. Ah, esse sangue vertido na cruz espargido, com um poder sem igual, pode trazer a calma e paz para a tua alma, afastando as hostes do mal. Ao clamar o sangue do Filho de Deus, aniquila o mal nos momentos meus. Encoberto no sangue, eu sigo a cruz, a levo sorrindo, pelo sangue de Jesus. 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
2: Relógio marcando agora 10 horas com mais um minuto. 10 horas com mais um minuto em Belo Horizonte. Receba a doce paz do nosso Senhor e Salvador Jesus Cristo. Pastor Guilherme Ribeiro, de volta com você. E já estamos aqui prontos, preparados em mais um dia para apresentarmos a nossa campanha de oração, de intercessão a Deus, para que o nosso Deus venha manifestar o seu poder, a sua glória, e para que um grande milagre aconteça em sua vida e também em sua família. Está escrito na palavra do Senhor que tudo quanto nós pedirmos em oração, crendo, recebereis. E eu tenho certeza que se você crer, se você clamar, o milagre do Senhor Jesus vai acontecer e também você vai ser o próximo, a próxima que vai testemunhar da bênção do Senhor. Então agora, dobre os seus joelhos, ligue o seu pensamento em Deus, porque chegou a hora de falarmos com Deus. É momento de oração.
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2: Maravilhoso Deus, Pai, aqui estamos, Senhor, uma vez mais, diante da Tua presença, meu Deus, para glorificarmos e bendizermos o Teu santo nome. Senhor, eu quero pedir perdão pelas minhas falhas, pelas minhas transgressões, pelos meus pecados, Senhor. Eu quero Te agradecer, ó Deus, por essa oportunidade que o Senhor nos entrega agora, de estarmos aqui em oração, clamando e bendizendo o Teu santo nome uma vez mais. Eu confesso a Deus que não sou merecedor de tamanha graça e de tamanha misericórdia, mas em o nome do Senhor Jesus Cristo, eu quero pedir ao Senhor Deus uma bênção especial, uma bênção, meu Deus, tremenda para a vida de cada um dos nossos queridos irmãos e irmãs que já estão neste exato momento em oração conosco. Deus, nós queremos pedir agora que a Tua presença venha encher o nosso ser, a nossa alma. Que o Teu Espírito Santo venha, ó Deus, ser conosco. Que o Senhor venha nos ajudar a vencer estas tempestades. A vencer, ó Deus, o dia mau. Quantas pessoas, ó Pai, que neste exato momento estão enfrentando dificuldades, provações, pessoas que estão desesperadas, ó Pai, até mesmo sem saber o que fazer, mas nós oramos agora a um Deus que tudo pode, nós clamamos agora ao Deus que está no controle de todas as coisas, aquele que era, que é e que há de ser. Ah, meu Deus, eu oro por esta pessoa que neste exato momento, ó Pai, está em lágrimas, Senhor, ao pé deste rádio. Esta pessoa que está nos ouvindo agora e dizendo para que o Senhor venha socorrê-la, para que o Senhor venha dar o grande livramento e a grande vitória. Senhor, meu Deus, ah, Senhor, venha neste momento de oração, sarar as feridas. Sara, meu Deus, as feridas da alma, as feridas, ó Pai, que estão agora abertas e não querem cicatrizar. Senhor, toca na vida deste irmão agora, toca na vida desta senhora agora, que está sofrendo, ó Deus, com esta enfermidade, com este mal. Esta pessoa, Senhor, que está agora, meu Deus, talvez já aguardando essa cirurgia, esta pessoa que está internada nesta sala de isolamento, esta pessoa, meu Senhor, que está neste quarto de UTI, nesta CTI, visita esta vida agora, meu Deus. Arranca, Senhor, todas as enfermidades. Arranca, meu Deus, todo o mal nesta hora. Porque está escrito na Tua palavra que o Senhor levou sobre si todas as nossas dores e todas as nossas enfermidades. Ah, meu Deus, faz a obra, Senhor, neste dia chamado hoje. Visita aqueles, ó Deus, que estão, Senhor, com o seu corpo cheio de feridas. Ah, meu Deus, esta pessoa que está enfrentando esta doença incurável. E o médico já disse, até mesmo, que não há mais nada a ser feito. Mas a última palavra é Tua, meu Senhor. A última palavra é Tua, meu Deus. Arranca, Senhor, este mal agora. Arranca, meu Deus, esta enfermidade agora. Faz, Senhor, o grande mover. Faz, ó Deus, a grande obra. Em o nome do Senhor Jesus Cristo. Ori calamanderasto e clama alabaia. Senhor, meu Deus, eu já quero apresentar, ó Pai, ah, Senhor, aqueles que oram agora pela cura, pelo milagre. Faz um milagre, meu Senhor, sobre a vida desta pessoa. Toca nesta coluna agora. Toca nos pulmões, no coração. Arranca, Senhor, estas enfermidades das pernas, dos braços. Senhor, arranca este mal-estar agora. Esta febre, meu Deus, esta doença contagiosa, ah, Senhor, esta doença bacteriana, viral, que o Senhor venha, meu Pai, fazer um grande mover nesta hora e repreender, ó Deus, todas as enfermidades. Senhor, eu apresento agora este pai de família, meu Deus, esta mãe de família, Senhor, que ora agora, pedindo ao Senhor Deus vitória. Vitória, meu Deus, para que as portas venham se abrir. Vitória, meu Senhor, para que o milagre venha chegar. O milagre da bênção financeira. O milagre das portas abertas, Senhor. Esta pessoa que ora agora, pedindo ao Senhor a bênção das portas abertas. Abre as portas, meu Deus. Abre as portas, Espírito Santo. Tenha de compaixão, meu Senhor. Oh, Deus poderoso. Aqueles que estão, meu Deus, com esta causa na justiça, com este problema, meu Pai, que para o homem talvez seja impossível de ser realizado, seja impossível de ser resolvido. Mas nós clamamos agora a um Deus que está no controle de todas as coisas. Nós clamamos agora, meu Senhor, a um Deus que conhece o nosso deitar e o nosso levantar. Senhor, eu oro agora pela vida, Senhor, da Jamile. Visita, meu Deus, Ó Senhor, nesta hora, a sua filha, meu Pai, repreenda, Senhor, repreenda agora todo o mal contra esta criancinha, meu Deus, que o Senhor venha fazer a grande obra. Senhor, visita a nossa irmã Esther, abre as portas, ó Deus, sobre a vida da irmã Esther e da sua família. Visita, Senhor, o Davi Lucas, ó Deus. Visita, meu Pai, agora a nossa irmã Kelly e também, Senhor, a Jaqueline, a Dona Tila, a Jucimara, meu Deus. Que o Senhor venha fazer a obra agora. Que o Senhor venha, meu Deus, visitar estas pessoas, Senhor, que enviaram seus pedidos de oração, que estão clamando agora, meu Deus, e buscando, Senhor, aleluia, o milagre, a bênção e a vitória. Senhor, eu já quero apresentar também a vida, ó Deus, da nossa querida irmã, ó Senhor, Maria Lorena. Visita, meu Deus, a irmã Lorena nesta hora, Senhor. Usa a tua serva, meu Deus, usa a tua ungida, Senhor, já neste próximo domingo, onde o povo mineiro estará, meu Deus, reunido uma vez mais para viver as bênçãos do Senhor, para viver o poder de Deus, ó Pai. Senhor, seja com os nossos queridos irmãos e irmãs que estarão, Senhor, se deslocando para a sede estadual do Cabana e estarão, meu Pai, juntamente com a nossa irmã Lorena, com as mãos levantadas, meu Deus, em oração, em súplica. E eu creio, meu Senhor, que o grande milagre acontecerá, que a bênção do Senhor chegará. Oh, meu Deus, manifesta, Senhor, o teu poder. Manifesta, meu Pai, a tua glória nesta hora. Senhor, meu Deus, prepara a nossa fé, Senhor. Prepara, meu Deus, o nosso coração para vivermos o extraordinário do Senhor. Para vivermos, ó Deus, as maravilhas que somente o Senhor pode fazer. Oh, glórias a Deus! Senhor, meu Deus e Pai, oramos agora, meu Deus, em favor de cada um dos meus queridos irmãos e irmãs, mantenedores do programa Voz da Libertação. Abençoe, ó Deus, os meus irmãos e irmãs, Senhor, que já estão, meu Pai, aleluia, contribuindo, meu Deus, para que esta programação continue 24 horas no ar. Senhor, meu Deus, venha, ó Pai, abençoar, Senhor, aqueles que já pegaram também o seu formulário, que já colocaram o seu nome, ó Pai, aqui, Senhor, nas folhas de oração. Aqueles que estão nos propósitos, ó Deus, que o Senhor venha manifestar o teu poder, que o Senhor venha, meu Deus, confirmar agora o grande milagre e a grande vitória, meu Deus. Espírito Santo da promessa, faz a obra, Senhor, visita, meu Pai, agora estas pessoas, meu Deus, que estão com este problema insolúvel, que estão, meu Pai, clamando agora por uma porta aberta. Ah, meu Senhor, venha manifestar a tua glória, o teu poder nesta hora. Venha, meu Deus, dar o grande livramento, meu Senhor. Livra, ó Deus, do homem mau. Livra, Senhor, da bala perdida, do roubo, do assalto. Livra, meu Deus, estas vidas agora, meu Senhor. Ah, Deus poderoso, eu creio, Senhor, no grande livramento de Deus para as nossas vidas, para a nossa casa, para a nossa família, Senhor. Ó Deus tremendo, eu oro, meu Pai, em favor também da obra evangelística, da obra missionária, Senhor. Abençoa, ó Deus, os teus filhos e filhas que estão tão longe, meu Pai, levando a palavra, pregando o evangelho da salvação. Usa, meu Senhor, usa estas pessoas agora, usa este querido irmão, esta querida irmã, meu Deus. Senhor, abençoe a obra aqui em Minas Gerais também. Dai, Senhor, o crescimento. Dai, meu Deus, a grande bênção. Abençoe os nossos queridos irmãos e irmãs que estão, ó Pai, já se preparando para descer as águas batismais. Senhor, meu Deus, opera maravilha, Senhor. Opera, meu Deus, de uma maneira tremenda e especial. Faz, Senhor Jesus, a grande obra. Faz, meu Deus, o grande mover nesta hora. Em o nome do Senhor Jesus Cristo, venha, ó Deus, nos ajudar. Venha, Senhor, nos socorrer, ó Pai, nesta hora. Porque esta é a hora, meu Deus, de clamarmos ao Senhor e de buscarmos a Tua presença. Pai, ah, meu Pai, eu Te agradeço, Senhor, porque verdadeiramente o Senhor tem nos abençoado. Verdadeiramente o Senhor tem nos ajudado. O Senhor tem sido conosco. Fica conosco, meu Senhor, e garante, ó Pai, o milagre, a bênção, a vitória, meu Senhor, sobre a vida de cada ouvinte agora. Venha, meu Deus, nos ajudar. Venha, Senhor, nos socorrer e garantir, ó Deus, o grande milagre, a grande bênção, Senhor, e a grande vitória sobre as nossas vidas, em o nome do Deus Pai, do Deus Filho, do Deus Espírito Santo, e graças a Deus, e glória a Deus. Graças a Deus e glória a Deus, aí está o momento da oração, o momento do clamor, e eu tenho certeza que o nosso Deus, Ele vai manifestar o Seu poder, a Sua glória, e a bênção chegará. Eu não poderia terminar este momento de oração sem antes convidar a você que ainda não entregou a sua vida a Jesus, que talvez está afastado da presença do Senhor. Mas glória a Deus e graças a Deus, porque Deus preparou este dia chamado hoje, para que você retorne agora, para que você aceite a Jesus como teu único e suficiente Salvador. Ore comigo nesta hora, clamando a Deus. Diga: Senhor Jesus, perdoa agora os meus pecados e salva a minha alma, porque eu te aceito, eu retorno para a tua presença e creio que somente o Senhor pode dar a minha salvação. Escreve o meu nome no livro da vida, para que no último dia eu possa estar com o Senhor pela eternidade. Graças a Deus e glória a Deus por esta decisão tão tremenda que você acabou de tomar. Você pode enviar agora o seu nome com a seguinte frase: quero aceitar a Jesus, para o DDD 31 975 19 1994. Eu vou repetir: 31 975 19 1994. Este é o WhatsApp do Quero Aceitar a Jesus e a nossa equipe estará entrando em contato com você, te dando as primeiras orientações para que você possa continuar nesta caminhada daqueles que estão seguindo para o céu. Ou você também pode procurar a Igreja Deus de Amor mais próxima aí da sua residência. Você vai procurar o pastor e vai dizer: eu aceitei a Jesus pelo rádio, eu reconciliei com Jesus pelo rádio, e agora eu quero permanecer firme. O que eu preciso fazer? E os nossos pastores, a nossa equipe, com toda certeza te auxiliará. Aqui em Belo Horizonte, nós temos a Igreja Deus de Amor, sede estadual, aqui na Avenida Amazonas, 8410, aqui no bairro Cabana. Você é o meu convidado especial para marcar presença, para nos procurar, e nós queremos sim receber você e te ajudar para juntos caminharmos para o céu. Que Deus te abençoe. Esteve contigo seu irmão em Cristo, pastor Guilherme Ribeiro. Lembrando que neste domingo, hein, nós temos um encontro marcado na grande concentração Deus Responde com Fogo. Evangelista Maria Lorena estará conosco uma vez mais em Belo Horizonte. E eu tenho certeza que o nosso Deus vai manifestar o seu poder. Você não vai sair daí, porque nós vamos às informações. Aquilo que Deus já está fazendo na Igreja Deus de Amor. Confirmação dos nossos pastores. É o povo de Deus já se preparando para estar conosco já neste próximo domingo. Programa Voz da Libertação continua. 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
0: 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Venha participar desta grande concentração de fé, porque Jesus vai te responder com fogo, salvação, libertações, curas e maravilhas. 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

Deus abençoe, ouvintes do programa Voz da Libertação. Deus abençoe, pastor Guilherme Ribeiro. Receba a paz do Senhor Jesus. Eu sou o ser humano em Cristo, Davi Reis. Eu vou seguir com você dentro desta programação. Falando mais aí do dia 21, falando dessa grande concentração que está chegando, hein? Em Belo Horizonte, está chegando essa grande concentração de bênção, esta grande concentração de vitória. Você é o nosso convidado especial para receber a bênção de Deus, receber vitória, receber milagre. Venha você também ser abençoado por Deus, da Igreja Deus e Amor.

Estamos na fé, estamos na expectativa para o grande dia 21 de junho, às 7 da manhã e às 9 horas da manhã, grande concentração com a evangelista Maria Lorena em Belo Horizonte, hein? Esta mulher de Deus está conosco nesse domingo. Veremos grandes milagres, veremos grandes sinais, veremos grandes maravilhas acontecer neste lugar. Você é o nosso convidado especial a participar desta grande concentração com a evangelista Maria Lorena. Ela vai estar conosco em Belo Horizonte e, olha, Deus estará manifestando o seu poder. Deus está manifestando a sua glória. Deus está fazendo sinais aqui neste santo lugar. E você é o nosso convidado especial. Você é o nosso convidado a estar conosco, recebendo a vitória, recebendo a bênção, recebendo o grande milagre de Deus. Venha para a Igreja Pentecostal Deus e Amor, receber de Deus a sua bênção, receber de Deus a sua vitória. 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

Você é o nosso convidado especial para vir buscar a bênção de Deus nesse grande dia, onde teremos caravanas de diversas regiões, hein? É, diversas regiões vão estar conosco. É todo o povo de Deus aqui em nossa sede estadual do Cabana.

paz do Senhor Jesus, Pastor Guilherme. A paz do Senhor Jesus, amados ouvintes do programa Voz da Libertação. Eu vos saúdo com a doce paz do Senhor Jesus. Eu sou irmão em Cristo, presbítero Alexandre Marcos, atual dirigente da sede regional de Independência. Nessa oportunidade, venho confirmar a minha presença juntamente com toda a região de Independência nesse dia 21, onde a serva do Senhor

0: onde eu tenho certeza que Deus tem bênçãos e vitórias para todos. Não percam, participem.
1: No Senhor Jesus Cristo, pastor Guilherme Ribeiro, aqui quem vos cumprimenta é o Diácono Anderson Chá, da sede do Industrial Contagem. Pastor, eu quero aqui confirmar a presença de todo o campo. Estaremos aí com vocês, apoiando a nossa estadual no Cabana. Vai ser dia 21 de junho, a partir das 7 horas da manhã, com um tema maravilhoso, Deus Responde com Fogo. Na ministração estará presente a nossa irmã missionária, Maria Lorena. É a Avenida Amazônia, no número 8410, bairro Cabana.
2: A paz do Senhor Jesus, pastor Guilherme, a paz do Senhor Jesus a todos os colegas, pastores, dirigentes, a paz do Senhor Jesus a todos os ouvintes do programa Voz da Libertação. Quem vos saúda é o vosso irmão em Cristo, Tiago Ferreira, atual dirigente do campo do Avaí. Estou passando aqui para confirmar minha presença com todos os irmãos da região do Avaí, no dia 21 desse mês, na grande concentração de bênçãos e milagres, qual estará conosco a nossa irmã evangelista Maria Lorena, pregando e orando por todos nós. Você não pode perder, será uma grande concentração de explosão de milagres. Que Deus abençoe a todos, em nome de Jesus, a paz do Senhor Jesus.
3: O Senhor, pastor Guilherme, a todos os pastores, os ouvintes, quem vos salve, teu irmão em Cristo, pastor Manuel, da sede central do Alipo de Melo. O povo está na expectativa, pastor Guilherme. Quero convidar a todos para este grande dia desta concentração, o dia 21/6, com a nossa irmã evangelista Maria Lorena. Vai ser uma explosão de milagre. Venha todos, ouvintes, receber a tua bênção, o teu milagre.
4: A paz do Senhor Jesus Cristo, pastor Guilherme. A paz do Senhor Jesus, ouvinte da Voz da Libertação. Aqui quem fala é o presbítero Joel Bastos. Nesse dia nós estaremos aí na região do Milionário, né? Aí na sede estadual do Cabana, juntos, nessa grande concentração de milagres com a nossa irmã Maria Lorena. Vai ser uma manhã de cura, milagres, na presença do nosso Senhor Jesus Cristo. Amém? Deus abençoe a todos. Ficam todos na paz do Senhor Jesus Cristo.
5: Está aí para você a confirmação dos pastores das nossas regiões para esta grande concentração de bênção, concentração de vitória, com a evangelista Maria Lorena. Ela vai estar conosco pregando a palavra de Deus e você não pode ficar de fora. É domingo agora, hein? Domingo agora em nossa sede estadual do Cabana. Você é o nosso convidado especial. Igreja Pentecostal, Deus é Amor, uma igreja de todos e para todos. Nesse domingo agora, realiza esta grande concentração. Evangelista Maria Lorena, pregando a palavra de Deus, ela vai orar por todos que aqui se fizerem presente, todos aqueles que desejam alcançar o milagre, alcançar a bênção de Deus, deverão estar conosco, pois será uma concentração de vitória, uma concentração de bênção. Deus está usando a serva do Senhor com poder e graça neste santo lugar.
6: 13 pessoas constatadas pela medicina com tumores. Levanta a tua mão. Deus chegou com a solução. Venha cá, filha. Pode dar glória, pode vir. Pode dar glória, igreja. Pode vir, irmãs. Vem com a mão levantada, venha, filho. E o teu caos é sério, filho.

0: Mas para Deus não há difícil. Quanto tempo já, irmã?
1: Já faz alguns anos já que um destino foi volta.
0: Está no intestino o tumor. Opera e volta. Levanta a vossa mão. Todos com a mão levantada. Quem odeia ele, grita queima, igreja. Pode gritar queima, igreja. Toda obra de maligna, saia do intestino dela agora. Todo câncer maligno, sai. E não volta nunca mais. Pode dar glória, igreja. Quanto tempo esse tumor, irmã?
2: Muito tempo. Eu não posso nem comer direito, mas é no estômago.
0: No estômago.
2: E docia, problema na cabeça.
0: Está passando mal, irmã. A irmã crê no Jesus que faz milagre. Levanta a vossa mão. Dá glória, igreja. Deus, ele cura ou não cura, igreja? Grita comigo, meu Deus. Todo câncer, sai agora. Sai a bruxaria. Saia do estômago dela. Em nome de Jesus. Sai e não volta nunca mais. Pode dar glória. Quanto tempo esse tumor?
1: Tempinho já.
0: O que, que a senhora sente nele?
1: Não sente nada, tem um tumor aqui no seio.
0: Tá duro, sente o tumor. Senhora crê que há milagre na igreja, Deus e amor? Então levanta a vossa mão. Eu creio em quem eu prego. Pode dar glória, igreja. Pode dar glória, igreja. Senhor, em nome de Jesus, eu te ordeno o tumor agora. Eu te dou meio segundo para desaparecer agora. Sai! Em nome de Jesus, procure agora. Dá glória, igreja. Dá glória, sumiu. Dá glória, sumiu.

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Em nossa sede estadual do Cabana. 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

0: não pode ficar de fora. Deus quer te abençoar. Deus quer fazer milagre. Deus quer operar maravilha no nome do Senhor Jesus. Olha, domingo agora, dois horários. 7 da manhã e às 9 horas da manhã, duas grandes concentrações de fé, duas grandes concentrações de milagres. Milagres Deus está fazendo. Maravilhas Deus está operando aqui neste santo lugar. Este lugar se tornará pequeno. Tamanho, poder, a glória e a manifestação do Espírito Santo. 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
1: Pode gritar, queima a igreja, e é a bomba, gira a igreja. Pode gritar, queima. Pode gritar, queima, igreja. Pode gritar, queima, igreja. Eu ganhei boi. Eu ganhei dois bois pra acabar com a vida dela, porque eu não quero ver ela com saúde, essa desgraçada. Eu odeio ela. Pode gritar, queima, igreja. Pode gritar, queima, queima. Jesus.
2: Maria Lorena, tremendo que o nosso Deus está fazendo. Eu estou aqui com uma irmã que confirmou a revelação do Espírito Santo. Qual o seu nome, irmã?
3: Sulamita.
2: A irmã disse que tinha essa enfermidade no estômago.
3: E Deus me curou na hora que a irmã orou, a irmã Lorena.
2: Quanto tempo já sofrendo com essa enfermidade?
3: Já tempo, viu? Deus libertou eu nessa noite.
2: Sumiu a dor no estômago?
3: Sumiu a dor.
2: Foi só Deus revelar para a serva do Senhor que sumiu.
3: Deus curou eu. Nessa...
2: Será que a enfermidade não está aí?
3: Não, não.
2: Procure então, em nome de Jesus.
3: Em nome de Jesus.
2: Quem foi que te curou?
3: Jesus.
2: Jesus está curando, irmã Maria Lorena.
1: E você não dá glória, porque a igreja... 13 pessoas constatadas pela medicina com tumores. Levanta a tua mão. Deus chegou com a solução. Venha cá, filha. Pode dar glória, pode vir. Pode dar glória, igreja. Pode vir, irmãs. Vem com a mão levantada, venha, filha. E o teu caos é sério, filha. Mas para Deus não há difícil. Quanto tempo já, irmã?
4: Faz alguns anos já que um destino, depois volto.
1: Está no intestino o tumor. Opera e volta. Levanta a vossa mão. Todos com a mão levantada. Quem odeia ele, grita queima, igreja. Pode gritar queima, igreja. Toda obra de maligna, saia do intestino dela agora. Todo câncer maligno, sai. E não volta nunca mais. Pode dar glória, igreja. Quanto tempo esse tumor, irmã?
4: Muito tempo. Eu não posso nem comer direito, mas é no estômago.
1: No estômago.
4: E docia, problema na cabeça.
1: Tá passando mal, irmã. A irmã crê no Jesus que faz milagre. Levanta a vossa mão. Dá glória, igreja. Deus, ele cura ou não cura, igreja? Grita comigo, meu Deus! Todo câncer, sai agora! Sai a bruxaria! Sai do estômago dela! Em nome de Jesus! Sai! E não volta nunca mais! Pode dar glória! tempo esse tumor.
4: Enfim, eu já...
1: O que, que a senhora sente nele?
4: Não sente nada, tem um tumor aqui no seio.
1: Tá duro, sente o tumor. Senhora crê que há milagre na igreja Deus e amor? Então levanta a vossa mão. Eu creio em quem eu prego. Pode dar glória, igreja. Pode dar glória, igreja. Senhor, em nome de Jesus, eu te ordeno o tumor agora. Eu te dou meio segundo para desaparecer agora. Sai! Em nome de Jesus, procura agora. Dá glória, igreja. Dá glória, sumiu. Dá glória, sumiu. Dá glória. Quem só feliz da glória, Deus. Mais alto, glória.

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1: Aleluia! Deus acabou de curar o câncer de uma coluna de um homem. Cadeira de roda já estava preparada, mas Jeová já te operou. Cadê esse irmão que tinha essa dor insuportável? Vem cá. Dá glória, dá glória, pode chorar, pode dar glória, pode dar glória. Aleluia, dá glória. Toda enfermidade maligna, todo câncer maligno agora, em nome de Jesus. Quanto tempo esse sofrimento?
2: Bastante tempo.
1: Sofrido demais. Não podia abaixar.
2: Não posso.
1: Abaixa agora. Dá glória, abaixa mais. Dá glória, igreja. Pode dar glória, igreja. Pode dar glória, cadê a dor? Dá glória. Procura a tua dor, porque ela já foi embora.
0: É, ouvintes, milagres, prodígios, sinais e maravilhas vão estar acontecendo. Vamos agradecer a Deus por esta programação. Vamos agradecer a Deus pela oportunidade. Vamos orar ao nosso Deus. Grande Deus, maravilhoso e eterno Pai, em nome de Jesus, ó Deus, quero agradecer a Ti por esta rica oportunidade de estar em Tua presença, junto com os ouvintes do programa Voz da Libertação. Abençoa a vida de cada um, abençoa o lar, abençoa a casa, abençoa a família. Ai, meu Deus, dando vitória, vai dando bênção sobre a vida deles. Vai, meu Deus, confirmando, Senhor, grandes vitórias. Que haja, meu Deus, bênção, que haja milagre, que haja provisão das Tuas mãos, ó Pai. E o Senhor, Deus, seja glorificado neste lar, nesta casa, nesta família. Abençoa, Senhor, o culto dessa sexta-feira, onde teremos a campanha da libertação. Abençoa a grande concentração, ó Pai, deste domingo, nos dois horários. O evangelista Maria Lorena, venha mover, venha abençoar. Deus, que a Tua presença esteja em cada lar, em cada família agora. Visita este lar, ó Pai. Visita essa casa. Visita essa família. Visita esta pessoa que chora, que sofre agora. Esta pessoa que está sozinha, esta pessoa que está em lágrimas, esta pessoa que está chorando, esta pessoa que pensa que não tem jeito, que acabou, que terminou, mas visita eles agora e garante a vitória em nome de Jesus. Queridos ouvintes, Deus abençoe você pela sintonia. Aguardamos em nossa sede estadual do Cabana, Igreja Pentecostal Deus e Amor, Avenida Amazonas, 8410. Fiquem com Deus, na paz do Senhor Jesus. Esteve com vocês, sermão em Cristo, Davi.

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esposa, da equipe, da organização deste evento, que vai ser maravilhoso. E o desafio que a Joyce lançou é: todo cônjuge compra um presente para participar da dinâmica. Meu Deus, eu tenho que ir no Brás comprar um presente. Ou, não sei, tem que ir algum lugar aí chique, chique, porque a Joyce merece. É, você que estava na palestra passada sabe, né? Compra um presente e nós vamos trocar presente no, na frente do púlpito, diante do altar, ok? Não perde, esteja com a gente aqui no domingo pela manhã, às 14h, grande concentração de fé, de explosão de milagres, de maravilhas aqui na sede mundial. Às 19h, se Jesus não voltar, eu volto para pregar sobre oração. Oração nós vamos falar neste domingo no culto da família. E se ele não voltar, na próxima quinta a gente volta com vocês. Caso ele volte, por favor, não fique. Vamos juntos para o céu. Como diz a cantora Débora Miranda, se acaso chegares primeiro, avisa que eu também chego lá. Deus abençoe São Paulo, Deus abençoe Brasil, que vocês tenham uma quinta de primeira, em nome de Jesus.

0: tem obras, acaso a fé pode salvá-lo? Se um irmão ou irmã estiver necessitando de roupas e do alimento de cada dia, e um de vocês lhe disser: vá em paz, aqueça-se e alimente-se até satisfazer-se, sem porém lhe dar nada, de que adianta isso? Assim também a fé, por si só, se não for acompanhada de obras, está morta. Tiago, capítulo 2, versículo 14 ao 17.
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2: Meu nome é Vanderléia, moro em Jacareí. Eu quero testemunhar o milagre que Deus operou em minha vida. Dei entrada na minha aposentadoria como PCD em abril de 2025 e em abril de 2026 fui dispensada de um bom emprego, onde trabalhei nessa multinacional por 26 anos. De repente, me vi sem emprego e comecei a orar e fiz um voto com Deus. Se a minha aposentadoria saísse esse ano, daria meu testemunho aqui na IPDA de São Paulo e daria como oferta o valor de um salário de aposentadoria. E para a honra e glória de Deus, quando foi em maio de 2026, um mês e 15 dias depois que fui dispensada do meu emprego, Deus me concedeu esse milagre de me aposentar e com um salário maior ainda do que eu tinha quando estava trabalhando na multinacional. Não deixe de orar e acreditar em Deus. Deus faz um milagre. Ele faz além do que pedimos e imaginamos. Esse Deus é Deus de milagres. Eu só tenho a agradecer a Deus. Amém.
3: Paz do Senhor, irmãos da IPDA, eu gostaria de contar um testemunho. O meu primo estava no UTI, ele ficou sedado 3 meses, pegou uma infecção muito forte, passou por 3 cirurgias, ninguém dava nada por ele, nada. O médico já tinha desenganado, ele ficava ali, ó, sedado. Cada dia dava hemorragia. E a minha prima ligava, falava, irmã, vamos orar. Eu falei, olha, eu fiz um voto com o Senhor. O dia que o Senhor conseguir a cura do meu primo, eu irei testemunhar em São Paulo, para todo mundo ouvir que Deus é Deus, que esse ministério é ministério de Deus. Fiz um voto com a Fundação Reviver e fiz um voto com o Senhor, deu contar a bênção. A partir dos 3 meses, Deus devolveu a vida dele de novo. Ele saiu do hospital, recuperando. Hoje ele está são, graças a Deus, recuperando bastante. Está em casa, come de tudo. E por isso que eu quero testemunhando essa bênção que o Senhor fez na vida do meu primo. Ele chama José Carlos. Eu sou a Maria Gomes Gonçalves e eu moro em Salles de Oliveira. Estou contando essa bênção com o voto que eu fiz com o Senhor. Aquele que fazer voto com Deus e crer e confiar nele, pode crer que a vitória é grande.
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0: Agora em São Paulo, 11 da manhã com mais 15 minutos. Aceite a paz do Senhor Jesus, dos seus irmãos em Cristo, Rivari Silva, na locução e nos trabalhos técnicos, nosso querido irmão Márcio Luiz Rúbio, nesta manhã de hoje. Queridos ouvintes, é um prazer poder comunicar com vocês nesta manhã tão abençoada de quinta-feira. Que dia que é hoje, Márcio? Hoje é dia 18 de junho de 2026, 11 da manhã, com mais 16 minutos. Queridos ouvintes, eu quero fazer uma pergunta para você. Você precisa de oração? Quem precisa de oração já vai mandar o WhatsApp agora mesmo para a emissora e nós vamos incluir o seu nome na oração que será feita do Salmo 91. Daqui a pouquinho, nós iremos levantar este grande clamor apresentando aqueles que precisam de oração. E quem é que não precisa? Todos nós carecemos da oração. E você já sabe que a oração de um justo pode muito em seus efeitos. Então estou aguardando você mandar o seu WhatsApp agora mesmo para a emissora neste DDD. Anote aí agora, DDD 11, o telefone que você vai mandar o seu pedido de oração aonde você estiver, em qualquer lugar do Brasil, você pode mandar agora mesmo, que será um prazer poder atender você. DDD 11 98292-3392. DDD 11 98292-3392. Bom dia, São Paulo. Bom dia, Brasil. Já estamos em cadeia nacional e internacional. Vamos aos nomes das pessoas que estão mandando seus pedidos de oração. Olha aí, já chegou para nós aqui, queridos irmãos. Vamos lá. Isto, já chegou aqui. Final do telefone 33, Janice. Final do DDD 85, Luzinha. Marlene, final DDD 54. Ivo Guilherme, DDD 51, Marília 52, Antônio também já mandando, Marcelo, Jussara também já mandou. Olha quantas pessoas estão mandando os seus pedidos de oração. E você que está nos acompanhando, mande também agora, queridos ouvintes, porque eu tenho certeza que a mão de Deus, ela vai tocar fortemente na sua vida e na vida da sua querida e amada família. Desperta São Paulo, desperta Brasil, prepare a fé, porque chegou o momento de nós falarmos com Deus através da oração do Salmo 91.
1: A paz do Senhor Jesus. Meu nome é Marlene Félix, moro na cidade de Barcarena, no estado do Pará. Eu quero contar uma bênção que eu recebi em favor do meu filho, que ele estava há mais de 3 anos desempregado. E entrei num propósito, eu com meu esposo, de oração com os irmãos às 6 horas da tarde. E eu fiz um voto com o Senhor, que se o Senhor abrisse as portas de um emprego para o meu filho, eu contaria o meu testemunho através da rádio. E, para a glória de Deus, meu filho está empregado, de carteira assinada, e eu estou testemunhando, estou muito feliz com meu Deus por essa bênção recebida.
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0: Maravilhoso, eterno e soberano Deus, aqui estou mais uma vez entrando na tua presença para clamar com milhares e milhares de vidas que estão necessitando muito do seu milagre, ó Deus. Senhor, a tua palavra, ela nos diz: clamas a mim e responder-te-ei. Anunciar-te-ei coisas grandes e firmes que ainda não sabes. Ó Deus, aqui estamos neste momento, unindo a nossa fé neste momento de clamor, na oração, Senhor, a oração do Salmo 91, a oração daqueles que habitam no esconderijo do Altíssimo, à sombra do Onipotente.

vidas neste momento, Senhor, estão suplicando, porque já sabe, ó Deus, que é somente o Senhor que pode transformar as lágrimas do que chora em um cântico de vitória. Meu Deus, olhai para o teu povo que neste momento está precisando muito de um milagre das suas mãos. Ó Deus, neste momento, Senhor, eu me coloco na tua presença, debaixo das tuas asas, encontro refúgio, segurança e paz. Tu és o meu abrigo, a minha fortaleza, em ti confio, ó Deus. Livra, Senhor, o teu povo de todo mal, de todo perigo visível e invisível, Senhor. Guarda, meu Deus, a vida dos teus servos, a família, o lar. Guarda, meu Deus, os teus servos que estão passando por batalhas neste momento, que nenhum plano do inimigo prevaleça contra o teu povo, pois tu és o Deus que protege de dia e de noite. Senhor, nós te pedimos neste momento, ó Deus, guarda, Senhor, em todos os seus caminhos, fortalece a fé do teu povo, renova as forças, ó Deus, enche o coração de esperança, Senhor, que a tua palavra esteja, Senhor, com eles, em cada decisão, em cada manhã, em cada batalha, em cada vitória, ó Deus. Nós cremos, Senhor, que através desta oração, o Senhor está trazendo alívio para a alma do cansado, alívio para a alma do desesperado, alívio, ó Deus, para que aqueles que pensou que era o fim, mas agora, neste momento, eu já posso contemplar as tuas mãos estendidas, Senhor, socorrendo a alma do aflito, aliviando de toda dor, de todo sentimento, ó Deus. O Senhor pode colocar as tuas mãos poderosas, livrando e protegendo de todas as pestes. Abraça esta alma, abraça esta vida, é o que eu te peço e te agradeço, em nome de Jesus. Amém e amém, Senhor Jesus.

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1: Agora em São Paulo, 11 da manhã com 27 minutos. Aí está mais um lançamento da gravadora MC Music. E você já recebeu também a oração que move as mãos de Deus. Queridos ouvintes, hoje é quinta-feira, daqui a pouquinho, 3 da tarde, mais um grande culto acontecerá aqui no Templo da Glória de Deus. Ele mesmo, presbítero Eren de la Lande, vai ministrar a palavra de Deus no grande culto com a Fundação Reviver. Você já sabe que Deus está presente neste lugar para abençoar aqueles pela qual já entendeu a importância deste culto de hoje. Por isso queremos convidar todos que nos ouvem neste momento para deixar todos os seus afazeres, todos os seus compromissos e atender, queridos irmãos, aquilo que Deus está propondo para você. Hoje é dia de mudança, hoje é dia de milagre, porque a campanha que está em prosseguimento é um tema preciosíssimo, é um tema tremendo, a fé que gera milagres. Daqui a pouquinho, 3 da tarde, teremos esta grande concentração. Ele mesmo, o presbítero Eren de la Lande, que já está em oração, ele vai orar em seu favor hoje, juntamente com ele, os obreiros, obreiras, presbíteros estarão presentes também. Venha fazer parte desta grande festa que vai acontecer daqui a pouquinho aqui no Templo da Glória de Deus. Mas não venha com as suas mãos vazias, não. Traga seus donativos, as suas contribuições para ajudar a Fundação Reviver e a Associação Reviver Help Deus e Amor, que assumiu uma missão. E a missão qual é, pastor? De ajudar o próximo projeto Casas Abertas e outros projetos também que já estão em andamento. Contamos com o seu apoio, contamos com a sua ajuda, empresário, microempresário, empreendedor, investidor. Daqui a pouquinho nós estaremos, queridos irmãos, na mesma fé, ali no salão principal, levantando as mãos aos céus, juntamente com ele, o nosso querido irmão Eren de la Lande, orando em favor de todos que estarão presentes nesta tarde de hoje. Vem pra cá, porque aqui não tem blá blá blá, aqui tem milagres. Venha pela minha fé e você vai ver, meu irmão, você vai ver, minha irmã, a importância de fazer parte deste culto e de clamar a Deus, porque você vai voltar para sua casa com as suas mãos cheias da vitória de Deus, cheia de milagres dos céus. É tudo que você está pedindo a Deus, não é, meu irmão? É tudo que você está pedindo a Deus, não é, minha irmã? Venha interceder pela sua família, venha interceder pelos seus amigos, venha para dar o grito da vitória nesta tarde de hoje aqui no Templo da Glória de Deus. O endereço é muito fácil, é Avenida do Estado 4568, aqui mesmo no bairro Liberdade, no coração de São Paulo. A entrada do templo acontece pela Avenida Prefeito Passos, número 10. Deus tem algo preparado para a sua vida neste dia de hoje. 10, 11 da manhã, com 30 minutos, neste momento vamos ao bloco de notícia Cristão pelo Mundo e já volto com todos vocês. Não sai daí não, Deus tem algo preparado para você, porque amanhã, sexta-feira da libertação, já começou contagem regressiva a partir de agora.
2: 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Intolerância religiosa. Igreja e pastor são alvo de ação sem precedentes por pregação em ruas no Reino Unido. Uma igreja cristã no Reino Unido está contestando uma medida oficial que pode criminalizar o seu pastor e membros por pregarem o evangelho nas ruas. De acordo com informações divulgadas por centros jurídicos, a notificação se trata possivelmente de um uso sem precedentes desses tipos de medidas contra uma igreja inteira e não apenas contra pregadores cristãos individuais em vias públicas. Todas as ações de evangelismo são transmitidas ao vivo e registradas, e a igreja declara inexistirem evidências que indiquem conduta ameaçadora ou assediosa. O pastor repudiou a medida e afirmou, inclusive, que a igreja atua legalmente há anos. Ele também acrescentou: respeitamos a lei, mas não podemos e não vamos parar de pregar o evangelho de Jesus Cristo. De acordo com os advogados, a audiência deverá ter ampla implicação para a liberdade de religião e de expressão no Reino Unido. Experiência de fé. Ex-muçulmano relata experiência espiritual marcante em sua vida que o levou ao cristianismo. Criado no Irã, o ex-muçulmano xiita afirma que compartilhava ativamente das crenças da religião até ter um encontro com Jesus. Em uma entrevista à empresa jornalística, ele comenta sobre o processo de transformação que mudou totalmente a sua vida. Em uma lembrança, ele afirma ter presenciado um período de intensa confusão e caos durante a Revolução Islâmica no Irã, quando conheceu dois missionários suecos que o acolheram e o levaram para suas casas. O alimentaram e deram de presente para ele uma Bíblia em persa. Ao se aprofundar no estudo das Escrituras, ele teve uma experiência transformadora que ele descreve como um encontro com Deus. E ele diz: ouvi a voz de Deus pela primeira vez na minha vida. Ela não era audível, mas era como se fosse, relembra o ex-muçulmano, e ainda afirma: eu conseguia ouvi-la tão claramente, e a voz que chamou em farsi, em persa, um persa perfeito, com o mesmo sotaque que minha mãe costumava me chamar. A voz me chamou pelo nome e disse: você não precisa mais orar desse jeito. Ore a mim. Com o amadurecimento da fé, ele se tornou pastor cristão e missionário, transmitindo a palavra de Deus para o Irã e para o Oriente Médio.
3: Onze horas e 33 minutos.
4: Meu nome é Viviane, eu sou da cidade de Campinas e eu frequento a Deus e Amor há algum tempo e venho sempre aqui fazer os meus votos, fazer minhas orações, agradecer a Deus. E eu fiz um voto porque eu tinha um terreno da minha mãe para vender e esse terreno, a gente tentava vender ele há 15 anos e não conseguíamos vender. E através do voto feito como reviver aqui na cidade de Campinas, o terreno foi vendido, eu recebi a minha bênção e hoje eu vim aqui pagar o meu voto e contar esse testemunho do que Deus fez através desse voto com a Fundação Reviver. Então você que está me ouvindo, você que está em casa, você que precisa receber uma bênção que para você acha que é impossível, eu te convido a vir aqui fazer um voto pela Fundação Reviver. Faça um voto ajudando na obra do Senhor, que foi isso que eu fiz. Eu disse para Deus que se Ele me ajudasse a vender esse terreno, que eu pagaria um voto para ajudar na obra da Fundação Reviver. E hoje eu estou aqui contando o meu voto. Então você que está me ouvindo e tem algo que para você acha que é impossível, eu quero dizer para você que para Deus nada é impossível. Faz um voto, vem aqui na igreja, ora, faz um voto. E você vai ver como que Deus vai operar o milagre na tua vida. E hoje eu estou aqui contando o meu voto. Meu nome é Viviane, eu sou da cidade de Campinas e estou aqui agradecendo a Deus. A paz do Senhor Jesus.
5: A paz do Senhor Jesus para todos os ouvintes da rádio. Meu nome é Marli, eu moro em Itatinga. Vim aqui para dar um testemunho. Há muito tempo eu fumo, desde os 13 anos de idade. E faz um tempo já que estou tentando largar e não conseguia. E tomei remédios para tentar largar, porque é muito difícil. E fui pedindo para Deus, daí um dia eu peguei e fiz um voto com Deus para ajudar a ação reviver. E pedi para Deus que eu não ia tomar mais remédio nenhum, porque eu já estava cansado de gastar dinheiro à toa também com remédio e não conseguia parar de fumar. Que Deus me libertasse desse vício, que eu ia descer as águas e servir a Ele. E na semana antes do Natal, Deus me libertou, fez eu pegar a nojo do cigarro. E vai fazer um mês já que eu não fumo mais. E eu prometi para Deus que eu ia gravar meu testemunho e ia mandar para a rádio. E eu quero dizer para os irmãos que quando vocês têm um sonho, não desistam, corra atrás e peça para Deus ajudar, que Deus sempre ajuda a quem procura Ele.
6: Tu és o Deus que realiza milagres. Mostras o teu poder entre os povos.
7: Salmo 77:14.
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0: Filipenses 4:19.
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2: Paz do Senhor, meus irmãos e minhas irmãs. Eu me chamo irmã Tainá, daqui de Rondônia, Porto Velho. Estou aqui através desse áudio porque eu era louca para ser mãe. O desejo do meu coração era ter um filho, mas eu não conseguia estar com o problema. Estava com o cisto no ovário. Daqui da minha casa lá para a igreja, acho que umas 20 horas, eu fui de pé andando com a minha fé. Eu fui revelada na Igreja Pentecostal Deus Amor, aqui em Rondônia, Porto Velho, quando o pastor Renato Lemos estava pregando. Deus me curou e agora estou grávida de 1 mês, já vou fazer 2, então sou muito grata a Deus. Eu agradeço minha oportunidade, em nome de Jesus.
3: A paz do Senhor Jesus, aqui é a Fátima, da cidade de Joia. Queria deixar uma bênção que Jesus me concedeu. Faz 6 anos que eu passei por uma cirurgia de emergência. A apendicite rompeu e ficou 15 dias com a apendicite rompida. Eu ia na igreja, até chegava na igreja, limpava a igreja. Às vezes chorava de dor, ficava internada. Sempre a dor era forte. Não podia mais me alimentar. O médico estava tratando para rim. E não era rim, era apendicite. Chegando ali ao médico, fizeram os exames. E o médico constatou que não tinha mais volta, que eu ia fazer a cirurgia, mas não tinha mais volta. E o médico ali explicou para as minhas filhas e disse, pode preparar toda a tua família, porque a sua mãe vai entrar para a sala de cirurgia. Da sala de cirurgia, se ela resistir à cirurgia, ela vai entrar para a UTI. Mas, com certeza, ela não vai sair viva dessa. Eu entrei às 4:10, às 10 horas eu já estava no quarto, Jesus me deu a vitória, e já faz 5 anos que eu estou trabalhando na obra de Deus novamente, e aqui está meu testemunho, em nome de Jesus, para edificação. Você que tem problema, coloca nas mãos de Deus, Ele pode todas as coisas, Ele é o autor do corpo humano, Ele é a vida, e Ele me devolveu a vida para a glória do Senhor Jesus. Amém.
4: A paz do Senhor Jesus, irmãos da IPDA. Daqui é o jovem Ederson, de Foz do Iguaçu. Eu congrego na Assembleia de Deus. Estou aqui para passar e deixar o meu testemunho. Haja vista que eu estava com uma enfermidade. Eu sentia muita, muita dor no meu estômago. E também tinha infecção, saía secreção pelo canal da urina. E Deus me deu a vitória sobre a enfermidade. Glória a Deus, estou aqui para cumprir com o meu voto, de deixar o meu testemunho pela rádio da IPDA. Aqui é o jovem Ederson.
5: Agora em São Paulo, 11 da manhã, com mais 40 minutos, queridos ouvintes. A mão de Deus está estendida, a mão de Deus já está pelejando por aqueles que estão entendendo que vale a pena fazer parte, queridos ouvintes, dessas grandes concentrações aqui na nossa sede mundial. Lembrando a todos que amanhã é sexta-feira, e sexta-feira aqui no Templo da Glória de Deus, você já sabe, meu irmão, você já sabe, minha irmã, que a mão de Deus estendida vai estar para ajudar você, meu irmão, ajudar você, minha irmã, porque nós estamos na campanha. E qual que é a campanha que nós estamos? A campanha que prossegue, a campanha da libertação total. E sexta-feira é um dia de batalha, sexta-feira é um dia de guerra, sexta-feira é um dia de vencer as obras do inimigo que tem tentado de todas as maneiras contra a sua vida. Deus vai colocar um ponto final no seu sofrimento. Deus vai colocar um ponto final nas suas batalhas. Entenda uma coisa, meu irmão, tem coisa que você resolve conversando, mas tem coisa que é somente através da oração. E a oração de um justo pode muito em seus efeitos. Já no primeiro horário, 7 da manhã, nesta sexta-feira, já estará um homem de Deus levantando as mãos aos céus e orando em seu favor e pedindo o milagre das mãos de Deus para cada

0: um de vocês que vai estar presente aqui no Templo da Glória de Deus. No horário das 9 da manhã, eu já estarei no altar de Deus, já estou confirmando a minha presença. Eu quero orar por você que está ouvindo vozes, eu quero orar por você que vê vultos, eu quero orar por você que está no vício da bebida, das drogas, da prostituição, está tentando viver livre e não consegue nesta sexta-feira da libertação total. Eu quero colocar as minhas mãos sobre a sua cabeça. A Bíblia diz: e colocarão as mãos sobre os enfermos e serão curados. É promessa de Deus, meu irmão, é promessa de Deus para você. Você que já bateu em tantas portas, você que já buscou em todos os lugares, mas não conseguiu uma resposta do jeito que você estava esperando. Amanhã, sexta-feira, venha se unir juntamente conosco. O Batalhão da Fé, o Esquadrão da Libertação, estará presente também. Você de Jundiaí, você de Campinas, você que está me ouvindo aqui na região de São Paulo, você do interior paulistano, Bragança, Atibaia, vamos, vamos, meu irmão, deixa tudo e venha fazer parte desta grande concentração. Amanhã, sexta-feira, é o dia da sua vitória. Sexta-feira é o dia da sua libertação. O diabo vai ter que dar o grito da derrota e você vai dar o grito da vitória. Quantas pessoas que estão nos ouvindo neste momento, que já tentou tirar até a sua própria vida, achando que iria resolver. Ei, meu irmão, você só vai complicar ainda mais a situação que você está vivendo. Venha receber o alívio de Deus por intermédio da oração e da palavra que será ministrada amanhã aqui no Templo da Glória de Deus. Eu estarei às 9 da manhã, presbítero Kleber às 3 da tarde e o nosso irmão Douglas às 7 da noite. Olha quantas concentrações Deus está reservando para aqueles que necessitam de um milagre das mãos de Deus. Querido irmão Márcio, vamos ouvir aquele depoimento daquelas pessoas que compareceram na Igreja Deus e Amor e foram libertos. Ouvintes, entenda uma coisa, esta doença que os médicos não conseguem um diagnóstico para ela, que está escondido, você está sentindo dores e os médicos estão dizendo que você não tem nada, venha estar nesta sexta-feira que você vai ver de perto a manifestação do poder de Deus. Você que não pode vir em São Paulo, aí na sua cidade, aí no seu estado, aí próximo da sua casa, temos uma Igreja Deus e Amor que estará no mesmo propósito, levantando as mãos aos céus. Os pastores estarão orando por aqueles que precisa de libertação.
1: Sai do caminho dela, Satanás. Sai da mente dela. Segura, irmãs obreiras. Uma legião de demônio. Olha aí, ó. Diga, queima ele, igreja. Olha aí, ó. Segura, irmãs obreiras. Segura, irmãs obreiras. Diga, queima ele. Olha aí, ó. Ô, legião, é você que quer matar ela, né, miserável? Você planejou a morte dela, miserável? Diga, queima ele, igreja. Diga, queima ele, igreja. Olha aí o demônio que estava querendo matar a vida dela. Diga, queima ele. Jesus trouxe ela hoje aqui. A colheita hoje é grande. Levanta a mão, diga, queima ele. Tudo que você ganhou para matar a vida dela, destruir a vida dela. Sai da casa dela, sai do caminho dela. E o diabo desesperou. O cão desesperou, diga, queima ele, Jesus. Vamos ajudar ela ou não vamos?
0: Eu quero orar por 28 pessoas aqui. Deus está me mostrando um espírito de enfermidade. Este demônio, ele entrou para consumir tudo que é seu. Mas hoje, com a tua entrada aqui, o Senhor acabou de assinar a tua libertação. Deus está me dizendo que o que o diabo recebeu de oferenda vai cair por terra hoje, porque Deus já ordenou vitória para a tua vida. Eu quero orar por 63 pessoas aqui. O Senhor me mostra Ele te curando agora de um câncer. O Senhor está me dizendo que a partir de hoje a história da tua vida vai mudar. Vai mudar a história da tua vida agora. Vem levantando as mãos e já vem correndo. Já vem correndo. Já tem pessoas aqui chorando diante do altar. Já tem pessoas aqui chorando diante do altar. Olha aí o demônio da enfermidade aí, ó. Olha aí o demônio da enfermidade, hein? Diga, queima ele. Hein?
2: Você foi enviado para acabar com a vida dela? Deus me mostra, queridos irmãos, um trabalho que foi feito em um alimento. Foi parar no estômago dela. Vai começar a sentir ânsia de vômito. Olha a barriga da mulher como está mexendo. Olha como está mexendo a barriga dela. Vai embora para nunca mais voltar. Legião, você nunca mais vai oprimir a vida dela. Sai do estômago dela, vomita. Toda obra que foi apresentada para você, vomita, miserável. Olha aí, que coisa terrível. Olha a outra aqui, ó. Olha aí, vomitando aí, ó. Oferenda de Satanás caindo por terra aí, ó.

0: enviado para consumir a alegria desta pessoa, hein? Obra de Satanás, não adianta resistir. Espírito de morte, não adianta resistir. Espírito do inferno, hein? Não adianta resistir. Pega toda a tua bagagem, miserável. Dá o teu grito de derrota, legião. Dá o teu grito de derrota. Olha lá, já caiu outro lá. Corre lá, irmãos obreiros, olha lá. Olha o desespero do diabo, diga queima ele.
1: São orações que os demônios não suportam, queridos ouvintes. Os demônios não aguentam o poder da oração, a oração que é feita aqui no templo da glória de Deus. A oração que está sendo realizada na sexta-feira aqui no templo da glória de Deus tem colocado os demônios para cair por terra. Venha para ver com seus próprios olhos a manifestação do poder do nosso Deus amanhã, já no primeiro horário, 9 da manhã, em santo jejum a Deus. Eu estarei no altar de Deus orando por aqueles que precisa de libertação. Às 3 da tarde, ele mesmo, presbítero Kleber Costes, na mesma fé e na mesma unção, orando por aqueles que precisam de libertação. 7 da noite, ele mesmo, nosso querido irmão Douglas, ministrando a palavra de Deus na mesma fé e orando por aqueles que precisa de libertação. Ouvintes, a Bíblia conta a história de uma mulher que ficou 18 anos padecendo com uma enfermidade, por causa de um espírito de enfermidade que estava sobre o corpo dela. Mas quando ela teve um encontro com Jesus, a Bíblia diz que ela andava curvada. Ela andava, queridos irmãos, como se tivesse um problema na sua coluna. Quando Jesus olhou para ela, ele identificou que o problema daquela mulher não era para tratamento, não era para fisioterapia, não era, meu irmão, não era, minha irmã, para um remédio, mas era para o nome do Senhor. Nome do Senhor ser glorificado. E a Bíblia diz que Jesus deu uma palavra de libertação para aquela mulher. Aqueles demônios que estavam sobre o corpo dela, aquele espírito de enfermidade teve que sair, e a mulher ficou livre e liberta para a glória de Deus. Sabe o que eu aprendo aqui, meu irmão? Sabe o que eu aprendo aqui, minha irmã? Tem pessoas que estão tanto tempo carregando o mal na sua vida, uma maldição na sua vida, uma peste, um demônio. Ei, meu irmão, não deixa mais esse demônio reinar dentro da sua casa. Não deixa mais esse demônio prevalecer na sua saúde. Não, não, não, não. Entra comigo nesta campanha, a campanha do socorro de Deus. Só vai vir quem precisa do socorro de Deus. Nós estamos fazendo aquela oração: socorre-me, ó Deus. Deus vai socorrer a sua casa, Deus vai socorrer a sua família, Deus vai colocar um ponto final. Sabe por quê, meu irmão? Jesus está vendo o que a tomografia não consegue mostrar. Jesus está vendo o que os exames não conseguem mostrar. Jesus está vendo o que o raio-x não consegue mostrar. Jesus está vendo que o seu problema não é para psiquiatra. Seu problema não é, meu querido irmão, para remédio. Seu problema não é para tratamento, não é para curandeiro, mas é para Jesus de Nazaré. E se você está disposto a viver uma nova vida, você vai anotar este endereço que eu quero passar para você agora na íntegra. Avenida do Estado, 4568, no bairro Liberdade. A entrada do templo está acontecendo pela Avenida Prefeito Passos, número 10. Permita que Deus venha te ajudar. Permita que Deus venha te socorrer. Dê esta oportunidade para você. É você que não tem paz para dormir, você que não tem paz no seu trabalho, você que a sua família está totalmente destruída. Querido irmão Márcio, existem pessoas que quando está longe sente saudade, e quando está próximo é uma briga, é uma contenda, o mal ele entra. Entenda uma coisa, meu irmão, quando está longe sente saudade, e quando estão junto é um pé de guerra. Esse mal tem que sair. Esse mal tem que sair. Eu estou falando com pessoas que não vai permitir que o diabo continue reinando dentro da sua casa. Eu estou falando com pessoas que vai deixar tudo e vai vir para o templo da glória de Deus. Olha quantas concentrações em um único dia, em um só dia. 7 da manhã, 9 da manhã, 11 da manhã, às 3 da tarde e às 7 da noite, você vai ter, meu querido irmão, a oportunidade de alcançar um grande milagre das mãos de Deus. Eu estarei às 9 da manhã, com a Bíblia aberta, orando por você e orando pelos mais excelentes dons do Espírito Santo. Deus vai revelar, meu irmão. Deus vai entregar uma revelação para você, minha irmã. Deus vai manifestar o seu poder, igreja. Ei, obreiro, obreira, pastores que estão me ouvindo neste momento, venha se unir juntamente comigo nesta batalha contra as obras do inimigo. 3 da tarde, presbítero Kleber, em santo jejum a Deus, ele estará também no desafio contra as obras do diabo, contra as obras do inferno. E às 7 da noite, mais uma grande concentração. Anote, por favor, é Avenida do Estado, 4568. Vamos de depoimento. São pessoas que entendeu. São pessoas que não deixou o diabo continuar reinando no seu casamento, no ambiente familiar, e vieram buscar o milagre no lugar certo, Igreja Pentecostal Deus e Amor.
2: Seu nome, minha irmã?
3: Ermecinda.
2: Conte o que aconteceu.
3: Estou com 2 anos que estou com problema de intestino e um caroço aqui da garganta, né? Então, quando eu como, me entala. Eu estava aqui agora e senti que Jesus me curou.
4: Aleluia!
3: Então, esse caroço aqui, eu estou curada.

0: 11 da manhã com 55 minutos. Ô, meu irmão, minha irmã, você entendeu? Esse testemunho já comprova o que eu estou falando para você. É a Bíblia, é a palavra, é Deus que quer te socorrer. É Deus que quer ajudar você. O maior interessado em mudar a situação de vida que você está vivendo, ele se chama o Todo-Poderoso, Jesus de Nazaré. Por isso que ele está lançando esse convite para você, meu irmão, para você, minha irmã. Você que está cansado, fadigado, isso é um convite de Jesus. Jesus disse, vinde a mim cansados e oprimidos, que eu vos aliviarei. Olha, irmão, ô, minha irmã, nós vamos fazer aquela unção. A Bíblia diz, queridos ouvintes, que o jugo seria despedaçado por causa da unção. Olha a importância da unção no culto, irmão. Deus vai colocar a unção sobre o alto da sua cabeça e todo mal vai cair por terra através da unção que será feita. A unção vai quebrar o jugo. No livro do profeta Isaías, capítulo 10, versículo 27, a Bíblia diz, e o jugo será despedaçado por causa da unção. Jugo simboliza peso, opressão, escravidão ou carga que prende as pessoas. A unção representa a presença, o poder e a ação de Deus. Por isso que nós estamos te convidando. Quem sabe estamos falando com pessoas que carregam um peso, uma opressão, uma escravidão. Está sentindo no fundo do poço, trancado dentro de um quarto, não tem mais motivo para viver, não tem mais esperança na vida. Eu estou te convidando para a maior concentração de libertação do Brasil acontecendo em nossa sede mundial. Traga seus filhos, traga seu esposo, traga seu pedido de oração, traga a fotografia da sua família, porque no momento do clamor você vai apresentar a Deus, e no momento da oração Deus vai visitar a sua casa. Aonde estiver o problema, Deus vai trazer a solução. Anotou o endereço? Avenida do Estado, 4568, na Liberdade. A Igreja Deus e Amor já está em oração. Os obreiros já estão em oração. Os visitantes já estão em oração. O povo já está em oração contra as obras do diabo nesta sexta-feira. 7, 9, 11, às 3 da tarde e às 7 da noite. Eu estarei às 9 da manhã, às 3 da tarde, presbítero Kleber, e às 7 da noite, o nosso irmão Douglas. Deixa tudo e vem para cá, meu irmão, vem para cá, minha irmã. Venha ver com seus próprios olhos a manifestação do poder de Deus. Não adianta você se benzer, não adianta você ir atrás de curandeiro. Seus problemas vão se agravando e as coisas vão piorando. Busque Jesus, que Ele é a pessoa certa para ajudar você a sair dessa situação que você está. 11 da manhã com 59 minutos, chegamos ao final desta programação na parte da manhã. Não sai daí não, porque agora nós iremos às identificações das emissoras e logo após já estaremos nos preparando para o grande clamor do meio-dia. Deus abençoe São Paulo, Deus abençoe Brasil, permita que Deus venha ajudar você desta oportunidade para a sua vida. Venha para a Igreja Pentecostal Deus e Amor. Na locução, quem tem o prazer imenso de falar com todos vocês e de se despedir neste horário, seu irmão em Cristo Rivari Silva, e nos trabalhos técnicos, nosso querido irmão Márcio Medina. Deus abençoe a todos, Deus abençoe São Paulo, Deus abençoe Brasil!
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de Deus. Vamos agora para a poderosa oração do meio-dia. Vamos agora falar com Deus, nosso Pai. Grandioso Deus, soberano Pai, meu Deus, eu quero te agradecer, meu Deus, por todas as bênçãos que o Senhor tem nos derramado, meu Pai. Senhor, te louvamos por esta oportunidade de falarmos contigo, meu Pai. Em oração, meu Deus, inclina as tuas misericórdias, Senhor. Pai, perdoa todos os nossos pecados, em palavras, em pensamentos, em obras, meu Deus. Senhor, venha tocar, meu Pai, em cada vida, meu Deus, movendo o teu sobrenatural, meu Pai. A tua filha e o teu servo, meu Deus, que estava já tão ansioso para esta oração. Venha, meu Pai, curar enfermidades, ó Deus. Venha repreender, meu Pai, todos os males que têm assolado esta vida, esta casa. O teu sangue é poderoso para desfazer todas as obras do inimigo. Grande Deus, venha, meu Pai, se compadecer desse homem, meu Pai, desta mulher, Senhor, que está sofrendo no vale da angústia, da aflição, meu Deus. Levanta esta pessoa na tua presença, Pai, repreenda agora, meu Pai, toda a assolação, ou dos pensamentos contrários que estão, meu Pai, atingindo a vida dele, a vida dela. Meu Pai, joga por terra agora todos os dardos inflamados do maligno, ó Deus querido, e conceda, meu Pai, libertação, tranquilidade, que a paz do Senhor, que excede todo o entendimento, possa ser manifestada nesta casa, neste ambiente de trabalho, neste curso, nesta faculdade. Meu Deus, abre caminhos, ó Pai. O povo, meu Pai, já entendeu, meu Deus, que através da oração, através do clamor, as portas vão se abrir, meu Pai amado. Ó Deus querido, abre portas, ó Pai. Abre, meu Deus, Senhor, direcionamentos, ó Pai. Confirma, meu Pai, agora o grande milagre, meu Deus. Confirma, meu Pai, a grande vitória. Confirma, Senhor, meu Deus, o teu grande mover, meu Pai. Confirma, meu Pai, agora, Senhor, a provisão. Em nome do Senhor e Salvador Jesus Cristo, glória a Deus. Confirma mesmo, meu Pai.

0: para a tua glória, meu Deus, Senhor, vitória. Confirma a providência, Senhor Deus. Repreenda toda obra de Satanás, Senhor. Repreenda, meu Pai, toda inveja que tem atingido esta casa, esta família, meu Deus. Senhor, vai queimando agora, meu Pai, toda a fúria de Satanás, meu Deus, em nome do Senhor Jesus Cristo. Sim, meu Pai, ajuda, Senhor, esta pessoa que está passando grandes batalhas, grandes dificuldades, meu Deus, grandes pelejas, ó Pai. Senhor, meu Pai, ajuda este homem, esta mulher, este pai de família que está desempregado, Senhor. Abra a porta do trabalho, do emprego. Meu Deus, conceda a vitória, a provisão. Essa pessoa, meu Pai, que está enfrentando uma crise financeira, meu Pai. Tu és o Deus provedor. Tu és o Deus da providência, meu Pai. Confirma, Senhor, o Teu agir, o Teu trabalhar para a Tua glória, meu Pai. Senhor, visita esse hospital, visita agora, meu Pai, esse presídio, Senhor. Essa pessoa que está orando agora, está arrependida dos seus pecados, Pai. Tende misericórdia dele, Senhor. Tende misericórdia dela para a Tua glória, Senhor, restaura. Essa pessoa, meu Pai, reconhece que precisa melhorar, que precisa, meu Pai, de mudanças. Está, meu Pai, totalmente arrependido, arrependido dos seus crimes, dos seus pecados, ó Pai. Faça tudo novo para a Tua glória. Deus, põe de pé este homem, esta mulher. Pai, eu quero orar por esta pessoa que foi desenganada pela medicina, meu Pai. Ó Deus querido, venha curar essa enfermidade, venha surpreender essa equipe médica, esta família que está chorando, está orando, meu Pai, pedindo misericórdia, ajuda, socorro. Senhor, Tu és socorro bem presente na hora da angústia, Senhor. Socorre agora, meu Pai, a aflição desta mãe que está orando pelo seu filho, a aflição desse pai que está clamando pelos seus filhos, ó Deus querido. Pai, venha pôr as Tuas mãos, Senhor, meu Deus. Arranca essa enfermidade no pulmão. Pai, essa pessoa que foi, ó Deus, diagnosticada com um câncer de pele, meu Deus, arranca essa enfermidade agora. Repreende enfermidade no sangue, enfermidade no estômago, enfermidade nos rins. Meu Deus, arranca esta pedra dos rins, a pedra da vesícula. Queima, meu Pai, essa enfermidade que já atingiu esse fígado, meu Pai. Põe as Tuas mãos e opera maravilhas, sinais e prodígios. Ó Deus querido, vai curando para a Tua glória, Senhor. Vai abençoando, meu Pai, para a Tua glória, meu Deus. Senhor, ouve a oração, meu Pai. Essa pessoa que está respirando através dos aparelhos, ó Pai. Sopra o Teu fôlego de vida, ó Espírito de Deus. E levanta este homem, esta mulher, do vale da sombra da morte. Senhor, meu Pai, socorre, meu Pai. Atende o propósito. Essa pessoa que está fazendo um voto contigo. Se o Senhor livrar dessa situação, se o Senhor tirar deste leito, desta UTI, ele vai ser fiel, ela vai ser fiel a ti até a morte. Sim, meu Pai. Receba, meu Pai, Senhor, esta oração. Receba esse voto de fidelidade. Essa pessoa que está afastada do Evangelho, meu Deus, que está voltando para a Tua presença, recebe, ó Pai amado, e faça tudo novo. O sangue de Cristo nos purifica de todo o pecado. Bendito Deus e eterno Pai, Senhor, meu Deus, inclina a Tua misericórdia. Essa pessoa, meu Pai, que está, meu Deus, passando perseguições, meu Deus, essa pessoa que está, meu Pai, em grandes batalhas, no meio da família, no meio do seu trabalho, até mesmo no convívio da igreja, Senhor, dá vitória, meu Deus, repreenda toda injustiça, Senhor, Deus, livra, meu Pai, de todas as setas, livrai agora, meu Pai, e toda palavra contrária, negativa, que caia por terra, meu Deus, nos ajuda, meu Pai, a nós buscarmos a Tua presença, todos os dias da nossa vida, a nós deleitarmos o nosso coração na Tua palavra, nós buscarmos, ó Deus, a Tua fidelidade e a Tua misericórdia todos os dias da nossa vida, meu Pai, nos livra de nós distrairmos, ó Deus, com alguma coisa, meu Pai, ó Deus, que nos impede de estarmos em constante oração, na leitura bíblica, meu Pai, porque sabemos que o inimigo quer nos distrair, quer colocar, ó Deus, impedimento no nosso caminho, para nós não buscarmos a Tua presença, Pai. Nos ajuda, ó Deus, derramar, Senhor, na Tua presença o nosso coração e a quebrantar, meu Pai, o nosso coração perante Ti, meu Deus, para que nós possamos sentir a Tua presença, a Tua glória. Nós sentimos esta paz tão maravilhosa, Senhor. Meu Deus, muito obrigado, Pai. Abençoa essa criança na escola, no curso, esse jovem na faculdade, esse adolescente, esse senhor, essa senhora, meu Pai. Meu Deus, abençoa os velhinhos, ó Pai. Abençoa cada idoso, cada idosa. Visita os asilos, ó Pai. Alcança ali em Sarutaiá, aqui em São Paulo, também na Zona Norte. Meu Deus, abençoa todos os trabalhos sociais da Tua casa, meu Pai. Espírito Santo, te louvamos, ó Deus, pela creche, meu Pai, que está assim ali, meu Deus, Senhor, cuidada com muito amor, com muito carinho. Abençoa os colaboradores, ó Pai. Abençoa todos que estão envolvidos nesta obra gigantesca social. Pai, te louvamos por tudo, Senhor. Até aqui, o Senhor tem nos ajudado, meu Deus. Senhor, consagramos todos os pedidos de oração que estão chegando nessa transmissão. Intercedemos por vidas que estão precisando da intervenção divina da Tua parte. Intercedemos por vidas que estão, meu Pai, sofrendo com enfermidades, com problemas jurídicos, com problemas familiares. Pessoas que estão, meu Pai, presas no pecado, nas drogas, na bebida alcoólica, Pai. Senhor, faça uma grande obra. Oramos para que o mover do Senhor seja manifestado, ó Pai. Senhor, meu Pai, precisamos da Tua presença. A Tua palavra nos revela, se ensinas, esse povo não crerão. Senhor, queremos ver sinais. Queremos ver, meu Pai, a Tua glória, Senhor, meu Deus, o Teu trabalhar, a Tua voz falar conosco. Não queremos voz humana, mas queremos ouvir a voz do Senhor Espírito Santo. Fala conosco, fala, meu Pai, com a Sua igreja, fala com o Teu povo, meu Pai, essa pessoa que está, meu Pai, em grandes batalhas, em grandes lutas, meu Pai. Entra nesta peleja, entra nesta batalha, conforme o Senhor falou, que esta peleja não é nossa, essa peleja é do Senhor. Deus, conceda livramento, essa pessoa, meu Pai, que está enfrentando uma batalha emocional. Pai, essa vida que o inimigo está lutando na sua mente, essa enfermidade psicomática, Pai, vai entrando com libertação, com cura divina. Esse homem que está com depressão, esta mulher, essa pessoa, ó Deus, que está, meu Pai, em crise de ansiedade, crise do pânico, tem medo, ó Deus, liberta, meu Pai, que ela possa receber a Tua presença, que ela possa ter um encontro contigo nesta oração. Ó Deus querido, tira, meu Pai, todo um sentimento de tristeza, de depressão, de solidão, de medo, meu Pai. Todo este mal que está atingindo, meu Pai, esta vida, possa cair por terra agora, pelo poder que há no nome de Jesus Cristo. Sim, meu Pai, confirma esta vitória, confirma esta libertação, confirma esta paz, ó Deus querido. Essa pessoa que tem insônia, que não consegue dormir à noite, eu oro, meu Pai, para que nesta noite esta pessoa possa dormir em paz. Sim, meu Deus, o Senhor tem poder, meu Pai, de fazer uma grande obra, de dar saúde. Pai, repreenda essa enfermidade que está alojada nos ombros, na garganta, no ouvido, nos olhos, essa catarata, Deus, passa a gota do teu sangue, Jesus Cristo, o colírio divino para curar essa enfermidade nos olhos, ó Deus querido. Repreenda essa enfermidade, meu Pai, que está alojado nesta coluna. Meu Deus, essa pessoa que já fez vários tipos de tratamentos. Meu Deus, vai tocando nesta coluna, meu Pai. Vai dando saúde agora, meu Deus. Esta pessoa que está no tratamento de quimioterapia, radioterapia. Meu Deus, que essa pessoa possa vencer esse câncer para a honra e para a glória do teu santo nome, ó Deus. Senhor, vai abençoando, meu Pai, esse local de trabalho, esse ambiente, esta fábrica, esta indústria, meu Deus, que as suas metas estão caindo, os clientes estão sumindo desta loja. Pai, esta pessoa que está fazendo um propósito, está orando, meu Pai, de joelhos dobrados, pedindo socorro, a bênção financeira, meu Pai. Socorre esta empresa, socorre esse comerciante, meu Deus, porque tem famílias que precisam ser sustentadas através desse trabalho, papai. Prepara esta bênção, prepara esse socorro, essa multiplicação, meu Deus. Restitui, meu Pai, o que esse homem perdeu, o que essa mulher perdeu, meu Deus. Restaura agora com poder glorioso. Assim como Jó orava e o Senhor mudava o cativeiro de Jó, muda, meu Pai, o cativeiro desse homem, o cativeiro desta mulher. Muda a situação. Pai, essa pessoa que está nesta prova, está nesse deserto, está, meu Pai, ó Deus, sofrendo, está na cova, livra, meu Pai. Provém, meu Deus, tudo nesse deserto. O Senhor cuidou do povo de Israel. Havia maná, havia água que saía da rocha. Pai, o Senhor é o nosso pastor. É o Senhor que cuida de nós 24 horas. É o Senhor que está zelando de nós. E por isso estamos aqui, meu Pai, te agradecendo. E já cremos na provisão, já cremos no teu cuidado, já cremos que o Senhor está derramando, meu Pai, bênçãos, ó Deus, em cada lar, em cada família. Guarda essa pessoa que está trabalhando nesse táxi, nesse local, meu Pai, nessa guarita. Guarda, meu Deus, esse motorista de aplicativo, guarda esse caminhoneiro, guarda, meu Pai, esse motorista de ônibus, essa pessoa que está no seu automóvel, está orando conosco, meu Pai. Abençoa ele, abençoa ela, livra de assalto, de acidente, livra de todos os males, ó Pai. Protege, meu Deus, para a tua glória. Abençoa esse viajante, esta família. Pai, essa pessoa, meu Deus, que está desanimada na fé. Meu Deus, essa pessoa que está sem força, visita ele agora, visita Espírito Santo e coloca de pé este homem, esta mulher para a tua glória, Senhor. Deus, levanta com poder, com autoridade, com unção, meu Pai. Senhor da glória, capacita, Pai das luzes, esta vida, meu Pai, que não tem forças mais para buscar a tua presença. Meu Deus, responde a oração do teu povo. Essa pessoa que está em campanha de oração conosco, o Senhor falou, clama a mim e responder-te-ei. Responde, meu Pai, a petição, as lágrimas, porque o Senhor entende a linguagem das lágrimas, ó Pai. Ana nem falava mais, mas os seus lábios se moviam, a sua alma estava angustiada, a sua alma estava triste, abatida, mas o Senhor estava contemplando o voto de Ana, meu Pai. Ó Deus, atende o teu filho, a tua serva agora, com milagres extraordinários, ó Deus. Senhor, cura as enfermidades agora, meu Pai. Livra esta pessoa da cadeira de roda, da paralisia. Essa pessoa que está aguardando o transplante de órgão, meu Pai, prepara tudo, Senhor. Tu és o Deus da providência, prepara, meu Pai. Senhor, eu quero orar por esta vida que está em situação de rua, meu Pai. Restaura este homem, esta mulher. Senhor, abençoa, meu Pai, o trabalho da casa aberta a reviver, que haja vidas restauradas pelo teu poder. Abençoa, meu Pai, a Help Deus Amor, a Fundação Reviver. Abençoa a diretoria, meu Pai, da nossa querida igreja. Abençoa a nossa querida presidente, Irene Miranda, meu Pai, abençoando, dando saúde, dando graça. Deus, livrando e usando a tua filha. Abençoa, meu Pai, a vice-presidente, a nossa querida irmã Débora Miranda, meu Pai, dando vitória para a tua filha, guardando, dando saúde, prosperando, meu Pai. Abençoa o nosso pastor Lorival de Almeida. Dá vitória para o teu filho, meu Pai, dando saúde, guardando ele, fazendo, meu Pai, aquilo que está determinado pelo Senhor, meu Pai. Abençoa teu filho grandemente. Abençoa o pastor Davi Miranda Neto, meu Pai. Guarda ele, usa nas tuas mãos, prospera. Deus, guarda a sua família para a tua glória, Senhor. Abençoa, meu Pai, toda a nossa diretoria executiva, Senhor, meu Pai. Abençoa o pastor Milton de Almeida, a sua família. Pastor Osmar e toda a sua família, pastor Fabrício e toda a sua família, o pastor Marco, meu Pai, e toda a sua família, o pastor Jerry, ó Deus, e toda a sua família, pastor Wilson, ó Deus, e toda a sua família, meu Pai. Eu apresento nossa irmã Maria e toda a sua família, meu Pai. Colocamos a nossa liderança mundial em tuas mãos, ó Pai. Usa, meu Deus, para a tua glória, para que haja, meu Pai, salvação de vidas, ó Deus. Abençoa os pastores, ó Pai, de todas as nossas igrejas pentecostal, Deus amor, do Brasil e do mundo, meu Pai. Deus, abençoa os missionários, obreiros, que estão levando a tua palavra, meu Pai. Não permita essa pessoa pensar em desistir, em voltar para trás, porque a ordem do céu é para marchar, é para caminhar, é para prosseguir. Oh, glória! Meu Deus, vai revestindo, meu Pai, esse homem, esta mulher, esta obreira, esse obreiro, esse novo convertido, meu Pai. Prepara esta vida para o próximo batismo, meu Deus. Derrama força, graça, libertação. Essa pessoa que está sendo tentada, que ela possa, meu Pai, buscar a tua presença, conforme está escrito. Sujeitai-vos a Deus, resisti o diabo e o diabo fugirá de vós. Ó Deus querido, confirma, meu Pai, esta graça divina, esta alegria, esta paz, esta comunhão. Meu Deus, que todas as correntes espirituais que estão amarrando a vida desse homem e amarrando a vida desta mulher são quebradas agora. Pai, nos purifica, Senhor, com teu sangue. Perdoa todos os nossos pecados, ó Pai. Nos ajuda a nós sermos fiéis até a morte. Nos livra do pecado, nos livra do orgulho e da soberba. Nos livra da avareza, nos livra, ó Deus, tudo aquilo que não provém do Senhor, meu Pai. Meu Deus, queremos estar, meu Pai, agradando o Senhor, fazendo a tua vontade, te exaltando, servindo ao Senhor com alegria. Ó Deus querido, muito obrigado por tudo, meu Pai. Visita esta causa no NSS, essa causa na justiça, meu Pai. Prepara esta bênção, prepara esta vitória. Abre portas, ó Pai, nesta oração, meu Deus. Senhor, muito obrigado, ó Pai. Confirma a grande vitória, a grande bênção, o grande milagre que essa pessoa está pedindo. Abençoa cada pedido de oração. Eu te agradeço, ó Deus, por tudo, em nome do Senhor e Salvador Jesus Cristo. Amém. Amém, Jesus. Glória a Deus. Que bênção, meus irmãos, nós estamos aqui buscando a presença de Deus com muita fé e através da fé, milagres já aconteceram. Curas foram derramadas pelo poder do nosso Deus, mas eu quero agora falar do maior milagre, que não é a cura, mas sim a salvação. Você que ainda não aceitou Jesus, você que está afastado do Evangelho, chegou o momento do maior milagre, que é a salvação. Reconheça a Cristo como teu Senhor e como teu Salvador, e o seu nome será escrito no livro da vida. Então você que vai tomar essa decisão hoje, você chegou ao consenso que sem Deus não dá. Então repita comigo as seguintes palavras, você que quer entregar a sua vida para Jesus. Você que está afastado do Evangelho, vai voltar agora para Cristo. O filho pródigo falou: eu pequei contra o céu, eu pequei contra o meu pai, mas eu vou voltar para a casa de meu pai. Então chega o momento de você voltar. Repita comigo essas seguintes palavras em oração. Senhor Jesus, eu reconheço os meus pecados, as minhas transgressões. Perdoa, ó Deus, os meus pecados e escreve o meu nome no livro da vida e sela com teu sangue para a vida eterna. Amém, amém, amém, Jesus. Glória a Deus. Queridos irmãos, nós estamos alegres porque você tomou essa importante decisão. Você já faz parte da família Deus de Amor. Entre em contato conosco agora. O nosso e-mail, correio eletrônico é queroaceitarjesus@ipda.com.br. E também nosso WhatsApp, prefixo 11 950 94 46 45. 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Mande uma mensagem agora, nossa equipe está te aguardando para te dar todo o suporte espiritual. Procure também a nossa igreja pentecostal Deus Amor, mais próximo da sua casa, e fale com o pastor que você aceitou Jesus, que você voltou para Jesus. Ele vai te ajudar, ele vai te acompanhar, tá certo? Fique firme, Deus te abençoe. Eu vou ficando por aqui, presbítero Alan Feitosa, e você vai continuar, porque temos uma programação toda especial na Rádio Deus Amor, mensagens cantadas com a cantora Débora Miranda e o pastor Lorival de Almeida. Deus abençoe a todos, fique na graça e na paz do Senhor Jesus.
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3: 12 horas e 31 minutos.

0: Boa tarde, São Paulo. Boa tarde, Brasil. Na paz do Senhor Jesus, está chegando em sua casa mais um programa Mensagens Cantadas. Quando eu digo boa tarde, eu digo excelente tarde na presença do nosso Deus, mas maravilhosa tarde na presença do Senhor, e ainda mais chegando o programa Mensagens Cantadas para abrilhantar o seu dia, para levar ao seu coração a calma e a esperança que existem no nosso Senhor Jesus Cristo. Eu sou o pastor Lourival de Almeida. Esse programa é um programa gostoso que está no ar há mais de 30 anos, levando a palavra de Deus. E aqui ao meu lado já também a Débora, Pai do Senhor, Debrinha de Jesus.
1: É, hoje está animado, hein?
0: Muito diferente.
1: A paz do Senhor, ouvintes, a paz, Lourival. E aqui estamos, né, com mais um programa Mensagens Cantadas. E eu sei que muita gente sempre está aí aguardando aquele momentinho, né, para acompanhar com a gente o programa, fora do Brasil também. Quantos irmãos ouvindo pela internet, muito obrigada pela preferência a esta programação. Este é mais um lançamento MC Music. Nós vamos ouvir na voz de Débora Miranda, Deus Vê Muito Além.

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1: E nós vamos também refletindo, né? A gente já começou o programa naquele entusiasmo total, é claro, nós queremos que o ouvinte se sinta bem, não é?

0: esse objetivo: falar de Deus, trazer conforto, trazer esperança. E tendo um coração puro, como é que é, hein? Bem-aventurados os puros de coração, pois verão a Deus. Eu sei que existem processos e mais processos que as pessoas podem se utilizar deles até para alcançar um determinado nível de calma, determinado nível de situação anti-estresse ou estresse, né? E algumas pessoas pensam, não, para ter um coração puro, nós temos que buscar o nosso canto de meditação, de repente entrar num convento, ou de repente entrar em grupos de... aqueles grupos que... enfim, ir para ser... como é que chama? Ser monge, ou procurar a solidão de um deserto, um local onde eu possa ficar ouvindo os pássaros, ou o barulho da cachoeira. Tem muita gente que acha, Débora e ouvintes, que esse tipo de coisa realmente pode levá-las a se esquecerem dos seus pensamentos terrenos e coisas dessa natureza, né? Para eles, as pessoas às vezes não podem nem ter nenhuma motivação a respeito de coisas terrenas, não gastar também qualquer tempo em questões seculares. Em vez disso, todos os seus pensamentos devem estar e ser sobre o céu. Mas a verdade, ouvintes, é que essas pessoas talvez possam estar um pouquinho equivocadas a respeito das suas opiniões, né? Porque às vezes levam pessoas a um determinado erro e causam muitos estragos. Consideram malignos tudo e todos. E tudo que não esteja dentro daquele quadrante do seu silêncio, da sua solidão. Mas nós somos pessoas, não é verdade? E nós acreditamos que nós precisamos, para que o mundo funcione, estar em lugares, precisamos trabalhar, nós precisamos nos envolver com pessoas, mover as instituições, nós precisamos tomar atitudes a respeito do funcionamento do mundo de uma forma geral. Aliás, são coisas estabelecidas pelo próprio Deus. Então a realidade é que para nós alcançarmos esse coração puro, fica difícil se a gente tiver que se isolar e ficar isolado para sempre, né, Débora?
1: É
0: complicado, não é?
1: Acho que isso não dá, né?
0: Porque nós temos uma vida, nós não podemos nos...
1: viver o resto da vida dentro do casulo.
0: Não é?
1: Né?
0: Nós temos que sair desse casulo, como disse a Débora. E é claro que nós temos de ter pensamentos puros, bem-aventurados os puros de coração, porque esses verão a Deus. Mas nós temos as nossas coisas, nós temos o nosso dia, nós temos a nossa família, temos o nosso cônjuge, os nossos filhos, e temos que viver a nossa vida. Na verdade, Deus insiste que nós devemos ser cumpridores das nossas responsabilidades. Agora, é evidente que nós seremos felizes se tivermos os nossos corações puros. E a Bíblia fala que são felizes os de coração puro, porque esses verão a Deus. Então, a partir do momento que nos colocamos à disposição do Senhor, vivemos debaixo das ordenanças do nosso Deus, posso afirmar a vocês que tudo que o nosso Deus ordena tem que ser puro, não é? Se o nosso Deus nos orienta na nossa forma de vida, Ele está nos orientando no caminho da pureza. E é essa mesma pureza que nos permite ver Deus. Quando um juiz desempenha suas responsabilidades e impõe uma sentença, ele não está agindo por si. Ele está colocando em prática as leis e os mandamentos, não é? Se ele for um cristão, até os mandamentos de Deus, se ele for um cristão, está fazendo um trabalho bom, puro e santo. Mas uma pessoa nessa posição não deveria poder fazer qualquer coisa se o seu coração não estivesse puro. Até mesmo um trabalho desagradável que envolva sujeira, tal como pegar, às vezes até mesmo o esterco ou lavar fraldas, é um trabalho puro e santo se vier de um coração puro. A verdade, ouvinte, é que a pureza do nosso coração, ela vem a partir do momento que nós estamos alinhados com o nosso Deus, que é puro. Aí não importa se nós estamos na cidade, não importa se nós estamos no campo, não importa se nós estamos no meio de pessoas. Ah, mas as pessoas que estão ao meu lado são pessoas nada puras, então serão.

0: purificadas pela sua presença. Porque afinal de contas a sua presença retratará a presença de Deus a essas pessoas, e você será uma luz no meio dessas trevas, e o seu coração puro vai fazer muitas pessoas questionarem e quem sabe um dia se tornarem tão puras quanto você, que está tão bem alinhada com o nosso Deus.
1: É aquele negócio de fazer a diferença, né? A nossa luz ser vista nas trevas, e quanto maior as trevas, mais forte brilha essa luz, né?
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1: Do CD Oração no Santuário, nós vamos ouvir Davi e Leia com este lindo louvor. Esta página musical que traz uma mensagem genuína da palavra de Deus. Ouçamos!

0: Emia, moro em São José dos Campos. Esse programa tem sido uma bênção no meu lar. Amo o Obsessão da Criança. É uma experiência com Deus e também o quadro Minha Vida no Passado.
1: Aqui é Luiz de Belém do Pará. Esse MC Mensagem Cantada é uma bênção na nossa vida, companhia diária.
2: Aqui é a irmã Adriana, eu falo de Juiz de Fora, no bairro de Igrejinha, Minas Gerais. O programa de vocês é uma benção, Sessão da Criança, muito bom. Meditação, quando fala a respeito da família, eu tenho aprendido muito. Enfim, todos os quadros do MC são de edificação para mim, para minha família e muitas outras pessoas da minha igreja também ouvem. E eu espero que este programa continue no ar pelo menos mais 200 anos.
3: Obrigado, ouvinte, pela sua participação, obrigado pela sua audiência aí na sua cidade. Que bom saber que você está sempre ouvindo a gente, né? Eu trago aqui uma curiosidade do dicionário bíblico para você. Você já ouviu falar dessa palavra na Bíblia, propiciação? Acho que sim, né? Ah, propiciação do nosso pecado. Quem seria a propiciação? É algo que leva alguém a perdoar uma ofensa recebida ou a proceder com misericórdia para com o ofensor. E duas vezes Jesus é chamado por João de a propiciação pelos nossos pecados. Está em 1 João 2:2 e também capítulo 4, versículo 10. E também Paulo fala da redenção que há em Cristo Jesus, a quem Deus propôs como propiciação, está em Romanos 3, versículos 24 e 25. Então, assim, nós vemos que a propiciação requerida pela justiça de Deus, ela é manifestada em Cristo Jesus pela misericórdia do próprio Deus. E essa palavra usada em Romanos 3, 25, significa lugar ou instrumento de propiciação. Já em Hebreus 9, 5, é traduzida por propiciatório, né? Então nós vemos aí que, em outras palavras, propiciação quer dizer é perdão, né? É quando alguém perdoa a nossa ofensa. E Jesus realmente, ele teve esse plano de ser a propiciação pelos nossos pecados através da sua morte na cruz do Calvário. Falamos um pouquinho de dicionário bíblico aqui no MC, onde a gente aprende a cada dia um pouquinho.
4: Tá vendo? Importante, não é? Nós vamos ouvir mais um hino, Subindo a Colina. Esse hino que está no CD Esperança, né? CD Esperança, exatamente. CD Esperança, Débora e Ireni vão cantar o hino Subindo a Colina. Vamos lá ouvir esse hino. A gente já volta com todos vocês. Música.

0: quero trazer alguns números, eu sempre trago alguns números para a gente, né? 610 mil brasileiros são de etnias indígenas.
1: Que? Quantos?
0: 610 mil. 52% vivem em aldeamentos e 48% em áreas urbanas ou próximo delas. É bem... Nós já falamos sobre esse tema uma vez, é pouco, né? É pouco. Mas não quero falar só de números, não. Eu quero também, Débora, trazer para você aqui uma questão. Não faz muito tempo nós trouxemos no nosso programa a questão de uma jovem que dizia que ela era evangélica, mas não tinha nenhum problema no modo dela enxergar em participar de concursos de Miss Nádegas.
1: Né? É, que horror.
0: Então, foi amplamente divulgado e foi falado, o recado foi dado. Aí passou, alguns concordaram, alguns não, e a coisa vai, a coisa vem. E agora nós temos aqui, evangélica, entre aspas, né, que é atriz pornô, disse que a profissão não atrapalha sua fé. A declaração foi feita durante uma entrevista para um programa do gênero, veiculado num canal de televisão, e se tornou viral nas redes sociais. Então, a moça, né, que faz... Eu não cito o nome, né? A moça que faz filmes pornográficos disse: a minha religião é evangélica. As pessoas me taxam muito e por ser evangélica, né? De qualquer forma, ela disse que não, porque eu não concordo com isso, não. Tem gente que não entende que a sociedade impõe o que o evangelismo não põe. Enfim. A moça faz filme pornográfico e diz que isso não afeta nada a sua fé. Ela diz que se a gente faz coisas boas para as pessoas, tá tudo certo. As pessoas é que são maldosas com as pessoas. E aí, Débora?
1: Olha, por que as pessoas ficam sempre questionando, como você leu? Eu fiquei prestando atenção nessa frase. As pessoas ficam questionando que eu sou evangélica. Por quê? Porque até os ímpios sabem que supostamente uma pessoa evangélica não faria e não exerceria esse tipo de profissão, entre aspas, né?
0: Eu tiraria até, Débora, a questão profissão, né? A verdade, se a pessoa é atriz, uma coisa. Agora, a atriz pornográfica é uma coisa complicada, né? E imagina você, como é que pode isso, gente? Para você ver, ouvinte... Para você ver, é complicado o negócio, né? Porque as pessoas estão achando uma forma de justificar tudo. Justificar tudo. Não faz muito tempo nós falamos da Igreja da Maconha, né?
1: A gente vai ver tanta coisa ainda errada.
0: Meu Deus.
1: Até Jesus voltar, porque a gente... Olha, se Jesus não voltar logo, a gente vai ver muita coisa pior do que essa que a gente está ouvindo ainda. É só esperar.
0: Olha, tá complicado, né? Eu sou do tempo que ser evangélico era ser uma pessoa diferente, né? Era ser uma pessoa...
1: Que faz diferença, né? Como a gente estava falando agora, né?
0: Pois é, era ser realmente servo de Deus e ser seguidor daquilo que coloca os evangelhos para que nós sigamos, ser seguidor de Cristo, né? Mas, infelizmente, a forma de comportamento que nós estamos vendo hoje nos traz constrangimentos. E constrangimentos mesmo. E hoje em dia tá feio, hein? Tá feio. Fica para você essa situação da moça que precisa ser, sem dúvida alguma, orientada, né? Onde já se viu? Onde já se viu? Mas aconteceu, virou notícia, a gente comenta e você fica sabendo. É o caminho largo que tá aí, muitas pessoas estão achando que, não é? Para ser de Deus é preciso renúncia, não é? Eu acredito que a definição, Débora, de evangélico está ficando cada vez mais difícil de fazer. Porque o evangélico tem que ser luz. E a Bíblia fala claramente, quem não anda na luz anda nas trevas. Né? Ser evangélico é correr riscos, né? E risco até de perder a própria vida por amor ao evangelho, por amor às almas. Hoje em dia as pessoas não querem arriscar nada, não querem renunciar a nada e dizem que são evangélicas. Você está sabendo, aconteceu, virou notícia, MC traz.
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0: 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Eu tenho certeza que quando nós colocarmos a nossa fé em prática, o Senhor vai trabalhar naquilo que precisamos. 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
3: E agora nós vamos então presentear mais uma vez nossos ouvintes com mais um hino. Qual que vem na sequência? Vinde a Cristo, é isso?
4: É, exatamente.
3: Cristina Santana vai cantar do CD Vaso Restaurado, esse hino que você vai receber como mensagem de Deus para o seu coração. Música.

0: Carlos Alexandre de Barrinha, São Paulo. Que Deus abençoe essa linda programação. Todos os dias nos acompanhamos o programa, junto com meu irmão Elinho e toda a nossa família. Que Deus possa continuar o ministério de vocês, abençoar cada vez mais. E esse programa é uma benção. Deus abençoe todos vocês.
1: Meu nome é Rosenilde Santos de Aguiar. Sou da cidade Jardim Gá, Luziânia, Goiás. Ouço o programa todos os dias. Que vocês continuem nesse objetivo, programando a palavra do Senhor.
2: Eu sou a Joelma de Potirendaba, São Paulo. E eu gosto muito desse programa. É uma bênção de Deus em nossas vidas.
3: Meu nome é Selma, moro em Uberlândia, Minas Gerais. Amo esse programa, traz muita paz na minha vida. Sou nova convertida.
4: Aqui é a irmã Patrícia, do estado de Minas Gerais. Quero dizer para vocês que o seu programa tem sido uma bênção nos lares e na família. Que Deus possa abençoar a vida de vocês.
5: Aqui quem fala é Irailda Valentina Gouveia, Araçoiaba da Serra, São Paulo. Eu gosto muito do seu programa Mensagem Cantada. Eu fico aqui na máquina costurando e só ouvindo, a coisa mais linda. Deus abençoe, ore por nós.
6: É, ouvintes, as mensagens estão chegando, mensagens de carinho, mensagens dos ouvintes, né? E você gostaria também de ter a sua mensagem aqui colocada no MC? Quem sabe, né? A sua mensagem possa ser levada ao ar, né? Você que é ouvinte, quer participar do MC, mandando a sua mensagem de voz, mande agora para o nosso WhatsApp aqui em São Paulo, 11 98292-3392. Eu repito, 11 98292-3392. Mande-nos a sua mensagem de voz. Qual o nome da sua cidade? Qual é o seu nome? E o que você acha do programa? Quais são os quadros que mais você aprecia? Mande-nos agora a sua mensagem de voz, a sua participação.
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8: E agora sim, eu vou trazer aqui para você uma coisa que me mandaram, achei interessante. Eu vou passar rapidinho aqui, mandaram para mim aqui. Irmão Lorival, dá para o irmão falar aqui do crente turista? Dá para falar assim.
6: Crente turista?
8: O crente turista, né? Turista, a gente sabe que turista é aquele que viaja bastante, né? Que gosta de conhecer novos lugares, que faz turismo, né? Aliás, turismo que é, sem dúvida alguma, entre aspas, também uma indústria, né? E esse irmão falou, não, Leroy, que tem também turistas crentes, né? Que viajam, não sei se devo falar isso aqui. Você falou, viajam na maionese dentro da igreja. Não tem esse negócio de maionese dentro da igreja. Não, aí não, eu vou retirar. Mas é o crente turista, que é o crente que fica de igreja em igreja. Eu já concordo, tem crente que viaja assim. É o crente que fica de igreja, né? Buscando a atração do dia. É o louvorzão daqui, é o arrastapé evangélico daqui, é o showzão dali, é o vigilhão. E ele só busca esse negócio com esse final aumentativo, né? É o vigilhão, é o cultão, é o louvorzão, enfim, é verdade, isso aí tem também. Então ele fala que esse é o crente turista. Turista de igreja não agrada a Deus, como lemos em Hebreus 10:25. Ele entra na Bíblia. Não deixemos a nossa congregação. Turista de igreja não trabalha para o Senhor como deveria fazer, servindo na igreja local onde é membro. Turista de igreja perde a bênção da comunhão, que é resultado do convívio no mínimo semanal com os irmãos da igreja. Turista de igreja se torna uma pessoa confusa e desorientada porque assimila uma verdadeira salada mista de doutrinas e práticas. Turista de igreja pratica a desonestidade, porque quando se faz membro de uma igreja, prometeu frequentá-la assiduamente. Turista de igreja, na maioria das vezes, acaba ficando no meio do caminho. Isso é, em igreja nenhuma. É, por isso que existem os desigrejados. Raiz, né? A gente sempre fala que turista de igreja também é igual violeiro. Ele fica aqui, fica ali, é igual árvore, que nunca terá raiz, e nunca tendo raiz, nunca poderá também produzir frutos.
6: É verdade. Temos que manter ali a nossa frequência, né? Para que possamos ter a raiz aprofundada.
8: Mas você sabe, Débora, alguma coisa que a gente pode até dizer assim, não, turista pratica desonestidade e tal. Eu não sei qual foi o sentido que quem escreveu esse texto quis dizer, mas se você for observar hoje, está assim, a pessoa, para mudar de igreja hoje daqui para ali.
9: rapidinho. É só não.
8: As pessoas não querem se sujeitar mais.
9: É, alcançar ali o seu propósito. Ah, disse não, então vou para outra igreja.
8: Exato, é. E alguns querem não. Se não for do jeito que eu quero, eu. É, então.
9: Tô indo embora.
8: Tome cuidado, turista de igreja, porque de repente Deus pode não se agradar desse seu turismo aí, né?
9: É verdade. A Orquestra da Sede Mundial, com seu CD Soberana, apresenta este hino aqui, olha, Novo Dia. É um hino instrumental para você conhecer esse CD Soberano.

0: Depois de ouvirmos aí este hino instrumental Novo Dia, com a orquestra da CD Soberano, nós entramos aqui no Momento da Família.
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0: Nosso tema hoje, como reagir a mudanças, né? Sua família vai se mudar por causa do trabalho do pai, seu melhor amigo vai se mudar para bem longe, você que é mãe, né? O seu filho ou a sua filha vai se casar e sair de casa. Como você reagiria a essas mudanças? Você sabe que uma árvore que balança ou se curva com o vento geralmente não cai. Então, como essa árvore, você pode aprender a se curvar, entre aspas, né? Como assim? Ao enfrentar mudanças que estão fora do seu controle, você pode se adaptar. Antes de saber como fazer isso, é importante saber que a vida é recheada de mudanças. O imprevisto sobrevém, né, a todos nós. E a Bíblia fala que uma coisa que acontece com todo mundo é um imprevisto. Mudanças sempre vão acontecer. Leia lá em Eclesiastes 9:11. É um versículo bastante comprido, mas você vai entender. Mais cedo ou mais tarde você vai ver que isso é verdade. Agora, é claro que nem todos os imprevistos são ruins. E algumas mudanças que de início parecem ruins acabam sendo boas. Mas a maioria das pessoas gosta de ter uma rotina e fica ansiosa só de pensar numa mudança, né? Então, o que fazer? Primeiro ponto, aceitar essa realidade. É normal. Isso é normal. Amigos vão se mudar, ou se casar, irmãos vão sair de casa. E você pode ter que se mudar com sua família, deixando para trás pessoas, lugares que você conhece, né? Concentre-se naquilo que vai vir. Quem fica pensando no passado é como um turista ou motorista que dirige olhando só para o retrovisor, um turista que só pensa naquilo que passou e não que está previsto para acontecer, né? O que faz o motorista? Ele dá uma olhadinha rápida no retrovisor, mas o motorista precisa se concentrar no que está à sua frente. Você precisa fazer a mesma coisa quando acontecer mudanças na sua vida. Tente se concentrar naquilo que está por vir, no seu futuro. Em Provérbios 4:25 diz isso. Por exemplo, pense numa meta que você poderia alcançar no próximo mês ou nos próximos 6 meses adiante. Concentre-se nas coisas boas que podem acontecer. Eu conto a história de uma jovem chamada Laura, que diz: para ser adaptável, você precisa ter a mente aberta e ver o lado bom da situação que está enfrentando. Então, o que você acha, ouvinte, de pensar em pelo menos um ponto positivo da situação que você está vivendo no momento, né? Quem fica pensando no passado é como motorista que dirige olhando só para o retrovisor. A Bíblia diz: busque não somente seus próprios interesses, mas também os interesses dos outros. Ajude a sua mãe, ajude a sua filha, ajude seu esposo. Todos vocês estão no mesmo barco e passando por mudanças. Você quer lidar melhor com seus problemas? Então se concentre naquilo que vai acontecer e diga: Senhor, Tu és o meu Deus do presente e do futuro. Me ajude a me adaptar. Saiba que a árvore, ela tem que realmente se curvar quando vem o vento. Faça isso. Tente se adaptar. Busque adaptar-se. Não reclamar e lutar contra a mudança que está acontecendo na sua vida. Pense nessas palavras. Com certeza você vai se sair muito bem. E é claro, Deus vai te ajudar.
2: Muito bem, momento da família para você. E agora nós vamos ouvir Grande Campeão. A Ângela vai cantar do CD Holocausto Vivo.

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1: Vamos para o nosso quadro, Débora?
2: Vamos lá, nós temos aqui o quadro de hoje. Minha vida no passado.
3: E as pessoas que gostam de astrologia? Ah, Valorival, como eu gosto de uma astrologia. Não saio de casa sem olhar o meu horoscópio.
2: É o horóscopo. Será que tem crente que lê horóscopo?
3: Ixi!
2: Não acredito.
3: Ixi. Tem crente que não sai de casa, é crente que não tem conhecimento de Deus, né?
2: Ah, não conhece a palavra, né?
3: É, até a palavra é pregada, é ensinada, mas não se interessa em aprender. O que a Bíblia fala em Isaías 47, versículo 13 a 15? Cansaste na multidão dos teus conselhos. Levante-se agora, pois, e te salve os astrólogos que contemplam os astros e os que as luas novas prognosticam o que há de vir sobre ti. Eis que são como restolho e logo os queimará. Não poderão livrar-se do poder das chamas, pois não é um braseiro com que se aquentar, nem fogo para se sentar junto dele. Assim serão para contigo aqueles com quem te has fatigado, os que tiveram negócios contigo desde a tua mocidade. Andarão vagueando, cada um pelo seu caminho. Não haverá quem te salve. Astrologia é uma arte de adivinhação, vai.
2: É.
3: Não é? Adivinhação, é bidu puro. Só olha lá as posições relativas ao Sol, à Lua, planetas,
2: as coisas. Que a Lua e o Sol podem dizer sobre a nossa vida?
3: Você
2: sobre
3: entendeu?
2: O nosso destino? É uma coisa assim muito... É muito tonta, né? Eu creio que... Nossa, meu Deus. É a mesma coisa de dizer... Ou você dizer que uma árvore pode dizer sobre a sua vida. É a mesma coisa.
3: Não é? Então, adivinhação, ouvinte amado, é astrologia. Então, nós estamos falando a respeito de predizer acontecimentos futuros. Estamos falando de adivinhar. A Bíblia fala de sinais e agouros, né? São atividades consideradas supernaturais, e Deus proíbe essa atitude de adivinhação, essa atitude de astrologia.
2: Essa prática, né?
3: Essa prática. Em Levítico 19, 26, não usareis os encantamentos nem os agouros. Quando os israelitas estavam quase para entrar na terra de Canaã, a terra prometida, Deus advertiu cegamente para que não se utilizasse do ato de adivinhação. Em Deuteronômio 18, a Bíblia fala, a versículo 9, 12 e 14, quando entrares na terra que o Senhor teu Deus te dá, não aprenderás a fazer conforme as abominações daqueles povos, pois todo aquele que se faz estas coisas é abominável ao Senhor, e por causa dessas abominações que o Senhor teu Deus os lança fora de diante de ti, porque essas nações que has de possuir, ouve os prognosticadores e os adivinhadores. Porém, quanto a ti, o Senhor teu Deus não te permitiu tal coisa. Tá vendo, ouvinte? Negócio de adivinhação, negócio... É considerado pecado grave, viu? A Bíblia fala que adivinhação é pecado de rebelião. Tá vendo? Porque a rebelião é como o pecado de adivinhação e a obstinação é como a iniquidade de idolatria. Então, olha, prognosticadores de luas novas. Deus não quer isso, não. Você não precisa disso aí, não. E também, Débora, não sei se posso aproveitar o gancho aqui também e falar a respeito das pessoas que dizem que Deus está revelando e Deus não está revelando coisa nenhuma.
2: É verdade.
3: Não passa de uma adivinhação também, um bidu, espírito do biduzão, né?
2: Como isso está acontecendo, não? E depois as pessoas vêm falar, olha, Deus havia falado através da revelação daquele irmão lá que era assim, assim, assim, aconteceu totalmente ao contrário. É a revelação da carne, né?
3: E a pessoa perde a fé.
2: Fica escandalizada.
3: E Deus, por causa dessa pessoa.
2: Fica escandalizada, né?
3: Então você que não tem certeza se Deus está falando ou não...
2: Não fale nada, né?
3: Não fale nada.
2: Ore pela pessoa.
3: Não é? Porque senão a pessoa vai perder a fé em Deus por sua causa.
2: É verdade.
3: E você sabe o que vai acontecer? Deus te trará juízo.
2: O que diz em Jeremias? Ai daqueles que disseram que eu falei e eu não falei.
3: Então tá vendo?
2: Ai, é uma palavra de dor, né?
3: É o espírito do biduzão, né? Para com esse negócio de bidu aí, adivinhação. Se Deus não falou... Não diga nada, ora bolas. Quando Nabucodonosor teve aquele sonho, Débora, a Bíblia Sagrada fala que Nabucodonosor ficou bravo. Vou matar todo mundo, traz todo mundo aqui. E a Bíblia fala que os astrólogos da Babilônia não foram capazes de ajudar o rei, porque o sonho do rei era perturbador. Não é? E Daniel, ele falou, não, senhor, olha, o que o senhor exigiu, nem os sábios, nem encantadores, nem magos, nem adivinhadores, astrólogos, lá não pode revelar. Mas há um Deus no céu, o qual revela os mistérios. Ele vai me fazer saber o seu sonho, Nabucodonosor, o que vai acontecer. Então, Deus é Deus. Deus é muito maior do que astrólogos, adivinhadores e assim por diante. Não confundir também astrologia com astronomia.
2: Santidade gera intimidade, mais uma vez, Caterine cantando aqui no MC.

convidar você para que o Brasil possa conhecer a sua história. Sabe aquele dia em que você teve um encontro com o Senhor? Você estava tão aflito, a sua vida totalmente desorganizada, vamos dizer assim, amaldiçoada, tantas coisas ruins acontecendo e de repente veio a luz do Senhor e brilhou no seu caminho. Por que não testemunhar, falar desse dia maravilhoso em que você deixou a carga para trás, deixou o pecado, a sua vida foi transformada pelo poder do Evangelho? Por que não escrever, por que não compartilhar com o Brasil a sua história, a sua vida no passado, o seu testemunho de conversão? Escreva agora mesmo, reserve alguns minutos do seu dia e escreva para nós. Mande pelo e-mail programamc@ipda.com.br ou então pela nossa caixa postal 204 São Paulo Capital, CEP 01059-970. E agora sim nós vamos para a leitura desta carta para o quadro de hoje. Douglas Neves Mendes nos escreve aqui do bairro Vila Carolina, aqui na capital paulista.

Saúdo a todos com a paz do Senhor Jesus, aos que nos ouvem pela internet e também por esta emissora. E também aos apresentadores do programa MC, Irmã Débora e Pastor Lorival de Almeida. Que a paz gloriosa do Senhor Jesus vos encontre, gozando das maravilhosas bênçãos do Senhor. Tenho imensa alegria em participar deste programa, sabendo que a minha carta vai ser lida e muitas pessoas crerão mais no Senhor. Outras aceitarão a Jesus como seu Salvador ao ouvirem o meu testemunho de conversão. Quando eu era criança, eu costumava frequentar a igreja com a minha avó Noemi. Ah, que tempos bons! Vovó Noemi, que até hoje serve a Deus, uma verdadeira serva do Senhor. E aos domingos, ela vai à igreja pela manhã e também, no mesmo dia, no domingo, à noite, de tanto que é a sua sede de estar na presença de Deus. Voltando à minha história, quando completei os meus 11 anos de vida, já comecei a achar os cultos bastante chatos, porque não era um culto voltado para uma criança. E a mensagem para mim era enfadonha, achava difícil de entender, achava os cultos muito longos. Já não tinha mais interesse em acompanhar a vovó Noemi à igreja. Isso com os meus 11 anos. Embora fosse ainda uma criança, eu comecei a achar mais interessante a trilhar o caminho largo. Comecei a cometer pequenos furtos. Com 12 anos, eu já estava quase que profissional na área. Comecei a roubar vários estabelecimentos na minha cidade, inclusive os grandes supermercados. Quando completei 14 anos, conheci uma jovem e assim começamos a nos conhecer. No entanto, aquela jovem começou a ver que eu não era uma pessoa de boa índole. Começou a ver as minhas práticas erradas e disse, ó, se você não abandonar isso, não vai dar certo. E nesta época eu estava realmente, além de estar furtando, roubando, eu também gostava de ficar pichando os muros da cidade, das paredes, dos grandes lugares e entidades, enfim, aquele período de, vamos dizer assim, de excitação, de estar furtando, roubando, e era muita emoção. Ela começou a ver que o negócio não ia dar certo. Aí comecei até a procurar diminuir os delitos, mas eu tinha que viver, eu tinha que ganhar, e ela começou a dizer, e olha, você não pode.

0: pode ficar assim, namorar comigo. Eu não quero, eu não aceito uma pessoa ladrona sendo meu namorado. E ela então acabou me deixando. Confesso que fiquei revoltado. Mas eu até disse para ela, ó, eu tentei trabalhar naquela fábrica ali de velas, no fórum também trabalhista ali da Lapa, que é um bairro aqui de São Paulo, mas eu não conseguia me manter no emprego. Eu achava difícil ter que levantar todo dia de manhã. Furtar era muito mais fácil, roubar também. E aquela jovem me deixou e eu fiquei muito bravo. E eu fiquei sabendo que ela já estava namorando outro jovem e eu comecei a nutrir no meu coração um desejo de tirar a vida desse jovem que estava namorando, a minha ex-namorada. Eu tinha muita esperança de que ela voltasse para mim. E eu comecei a pensar, mas se eu matar esse jovem, eu vou ficar preso. Eu vou ficar um monte de anos ali preso e enclausurado, vou perder minha juventude. Vou fazer o seguinte, vou apenas dar uma surra nele e vou dar também uma surra nela. E com o término daquele namoro, passei a praticar delitos com mais intensidade. Não tinha aquela jovem para me perturbar. E um abismo chamando outro abismo, como diz a palavra de Deus. Agora eu não apenas estava praticando roubos, assaltos. Agora eu comecei a me drogar. Comecei também a entrar no mundo das drogas para vender as drogas. E essa prática começou a me fascinar. O escondido, o proibido, começou a me trazer vontade de praticar mais. Satanás me fazia ter alegria em praticar estas coisas. E era muito rentável acima de tudo, afinal de contas, eu ganhava muito dinheiro em apenas poucos dias. Isso significava dinheiro no bolso a qualquer momento que eu precisasse. Todos os dias eu tinha dinheiro para comprar aquilo que eu bem desejasse. E considerando que os assaltos eram complicados e nem sempre eu conseguia sucesso e êxito neles, a cada dia eu ficava mais fascinado em traficar, vender drogas, porque era muito rentável para mim. Chegou uma época que eu usava as drogas agora já para consumo próprio. E agora mais um abismo eu me aprofundava. E eu caía nele, era a prostituição. Como eu me esqueci rápido das palavras do Senhor que diz no livro de Eclesiastes, capítulo 11, versículo 9. Alegra-te, mancebo, na tua mocidade. Recreia-se o teu coração nos dias da tua mocidade e anda pelos caminhos do teu coração. Ah, e anda pela vista dos teus olhos. Mas sabe, porém, que por todas estas coisas te trará Deus a juízo. Para mim, o tráfico era um ótimo negócio. Normalmente não era necessário tirar a vida das pessoas, como ocorria nos assaltos. E como traficante, eu sempre tive posição de destaque, conhecendo pessoas chamadas da pesada. E tornei-me conhecido, respeitado no meio, ganhando muita fama e também muito dinheiro. Mas tem um lado ruim também. Em consequência, eu tinha de tomar precauções e muito rápidas. E com muita atenção, porque a polícia já estava à minha procura. E ao alcançar a maioridade, acabei me casando, e dessa união nasceram dois filhos, a Maísa e o Gabriel. Eu era muito novo. Agora eu já estava completando 19 anos, eu já estava profissional na criminalidade. E Quando completei 19 anos, eu fui preso e recebi a sentença de condenação de 5 anos atrás das grades. Chegava o ano de 2013, fui posto em liberdade, já tinha cumprido a minha sentença. Mas não fiquei longe do cárcere por muito tempo, não. Apenas 11 meses em liberdade. Porque em seguida, eu fui reincidente no tráfico e fui preso novamente. Ah, na criminalidade, em virtude das vantagens que a gente obtém com dinheiro, poder, prostituição, nós temos a impressão de que tudo está ao nosso favor, de que tudo está ao nosso alcance. Embora sabendo das consequências que poderão sobrevir, a gente acaba vendo como compensador o crime e o tráfico, o resultado daquele ato delituoso. Mas, contudo, na prisão, nós nos lembramos daquilo que considerávamos um sonho e caímos no pesadelo. Porque o cotidiano no presídio é o oposto daquela vida de libertinagem que se vive no caminho largo. Ouvintes amados, eu realmente havia escolhido, para mim, a maldição. Porque a Bíblia nos fala em Deuteronômio 30, escolhei hoje a vida para que vivais, a bênção ou a maldição. Mas escolha, pois, a vida. Deus deixa aqui uma dica, deixa aqui uma sugestão. Escolhei hoje a vida para que vivais, tu e a tua semente. Ah, ouvintes, por eu escolher a maldição, o caminho largo, estou aqui preso ainda, no presídio de Presidente Bernardes, um presídio de segurança máxima. Eu quero ressaltar que aqui na prisão, os dias são muito longos, são tristes, muitas vezes angustiantes, e até muitas vezes a desesperança nos leva a uma profunda depressão. Ouvintes, eu me deparei aqui neste lugar, aqui no presídio de Presidente Bernardes de São Paulo, com um conflito de consciência que me trazia angústia e solidão. Quantas vezes me lembrava da época em que eu era feliz e não sabia. Naqueles momentos, naqueles dias em que eu acompanhava minha avó à casa de Deus. E essa era uma feliz recordação, e é até hoje, quando paro para refletir aqui na prisão. Ouvintes, no entanto, a sede de viver intensamente, o hoje, o agora, a ânsia, a cobiça por dinheiro, para eu usufruir os prazeres que o mundo oferece, me levaram a trilhar caminhos de trevas, tortuosos, reprováveis diante de Deus. Mas, contudo, após um exame de consciência do que havia sido a minha vida até aquele momento, eu começava a chegar à conclusão de que eu estava colhendo tudo o que eu havia semeado. E o resultado não seria diferente. E o resultado não seria compensador como eu imaginava ser, pois eu comecei a perder tudo. Perder a minha família, perder os melhores anos da minha mocidade e quase perder a vida e, acima de tudo, e o pior de tudo, perder a minha salvação. Eu era conhecedor da palavra, apesar que fiquei na igreja apenas na minha infância, mas eu me lembrava de tudo que eu havia ouvido acerca das coisas de Deus. Quando eu cheguei aqui no presídio, me deparei com uma igreja. Então resolvi tentar viver os momentos de infância, agora aqui na prisão. E eu resolvi então ir à igreja daqui. Era necessário buscar a presença de Deus para mim. me humilhar diante das potentes mãos do Senhor, confessar os meus pecados, deixá-los, deixar as minhas transgressões, pois desde os 11 anos que eu havia desprezado a Deus, desprezado o Evangelho que tem e teria o poder de mudar o meu futuro. Irmãos e ouvintes, quando eu comecei a frequentar a igreja aqui na prisão, as orações para mim eram como um alento, os louvores como uma esperança de um futuro melhor, a palavra de Deus como que se abrisse para mim um horizonte de esperança. E tudo isso me fortalecia a cada dia. Comecei a frequentar sem nenhum compromisso. É, sem nenhuma vontade de ser crente, mas apenas ter alívio da minha angústia, da minha tristeza e da minha depressão. E aquilo foi trabalhando, o Evangelho foi penetrando, as mensagens começaram a mudar a minha maneira de pensar. O Espírito Santo começou a trabalhar em mim porque eu comecei a buscar, a ouvir esta palavra. Ouvintes amados, quando eu comecei a me dar conta, eu já estava já com as mãos levantadas, aceitando a Jesus como meu Salvador. O Senhor que poderia mudar a minha vida estava entrando agora e fazendo a limpeza total na minha alma. Ah, ouvintes amados, eu estava vivendo um deserto. Muitos podem até pensar que aqui é uma fábrica de monstros, mas ao contrário, aqui também se formam pessoas lavadas e redimidas no sangue de Jesus. Eu posso dizer que de fábrica de monstros, podemos dizer aqui também uma fábrica de profetas, de servos de Deus, porque aqui também as pessoas buscam a Deus nos momentos mais difíceis de suas vidas. E ali, quando havia tempo disponível, eu começava a aproveitar e aplicar a minha vida na obra de Deus. Comecei a servir a Deus, e além da pregação da palavra, pois existem vários irmãos que oram para a libertação, e isso é muito fundamental neste lugar, eu comecei a buscar também os dons de Deus para a minha vida. Aleluia! Logo em seguida, fui levantado como segundo dirigente no trabalho da casa de Deus, da igreja aqui dentro do presídio. Ouvintes amados, que coisa maravilhosa! Eu comecei a buscar a Deus pelas madrugadas, e todo o dia eu ficava no estudo da palavra. Eu queria conhecer a vontade de Deus para mim, qual era a sua vontade para a minha vida, e eu queria agradar a Deus e estar dentro dos planos de Deus. E eu não queria em nenhum momento fazer da minha vida um caos, como eu já havia feito todos aqueles anos. Mas agora pensar diferente, servir a Deus de maneira total e completa até os últimos dias da minha vida. Hoje, atualmente, sou o primeiro pastor, atuando na direção dessa grande obra do Senhor aqui dentro. E já peço orações em favor da obra de Deus aqui no presídio de Presidente Bernardes, no pavilhão 6. Como também orações em favor da minha esposa, Tatiane, dos meus filhos, o Gabriel e a Maísa. Ah, como sou grata a Deus por ter me aceitado de volta, pelo seu infinito amor, pois não levou em consideração a minha vida pregressa, mas pelo contrário, fui alcançado pela maravilhosa graça de nosso Salvador Jesus. E eu posso dizer, como disse o salmista, louvar-te-ei, Senhor, com todo o meu coração. Louvar-te-ei, Deus meu, e glorificarei o teu nome para sempre. Finalizando a minha carta, eu quero agradecer aos apresentadores deste programa, aos ouvintes, por ouvirem o meu testemunho. Que o amor de Deus, que a tudo excede, a graça de nosso Salvador Jesus e a comunhão do Espírito Santo estejam com todos, para todos sempre. Se despede com a gloriosa paz de Jesus, Douglas Neves Mendes, da Vila Carolina, São Paulo, capital.
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0: Graças te damos, Senhor, te louvamos, te exaltamos mais uma vez. Senhor, meu Pai, ao finalizarmos este programa, em poucas palavras, eu quero te agradecer, Senhor, por esse espaço que o Senhor nos dá para falarmos do Seu amor, para ensinarmos, para edificarmos a Sua igreja. Senhor, meu Pai, que o Senhor continue conduzindo esta programação, as nossas palavras, conduzindo, Senhor, tudo para que almas sejam alcançadas. Meu Deus, visita agora estes ouvintes que estão neste instante orando comigo. Cada um apresentando a sua situação, apresentando, meu Deus, a sua necessidade. Derrama em cada coração a fé, porque a fé, Senhor, vai te agradar. E o Senhor vai estender as suas mãos para realmente socorrer esta vida. Fica conosco, Senhor, não somente agora, mas para todo sempre. Nós te louvamos e te agradecemos. Amém, Senhor Jesus. Obrigado, ouvinte, pela sua sintonia e preferência. Voltaremos amanhã, no horário das 12h30, nesta mesma emissora. Se despede Débora Miranda e também Lourival de Almeida. Fiquem na paz de Jesus.
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0: paz do Senhor, amados ouvintes do programa A Voz da Libertação. Quem nos cumprimenta é seu irmão Cristo, presbítero Carlos Henrique, atual responsável pela nossa sede Deus e Amor em Guaicurus, centro de Belo Horizonte. Eu quero convidar você para um dos nossos cultos. A nossa igreja Deus e Amor, na igreja central, está localizada na rua Guaicurus, número 337, centro de Belo Horizonte. Eu quero convidar você. Nós estamos com os cultos às 7 horas da manhã, às 9 horas da manhã, ao meio-dia, às 14 horas, às 16 horas, às 18 horas e às 19h30. Então você é o nosso convidado para estar conosco em um destes horários, cultuando e adorando ao nosso Deus.
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0: Pois bem, amados irmãos, você vai acompanhar alguns testemunhos de fé, relatos de milagres, o que Deus tem feito na nossa igreja Deus de Amor, na rua Guaicurus. Você também pode ser abençoado por Deus. Eu te convido, esteja conosco também, buscando ao Senhor, ouvindo a palavra de Deus, fazendo a campanha. Eu tenho certeza que você também contará a bênção que Deus há de entregar na sua vida. Acompanhe esses relatos de fé e seja edificado.

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0: Ô, irmão, o senhor tem uma experiência para contar para o senhor? Qual a experiência que o senhor teve com o senhor, irmão?
1: O milagre que deu o senhor na minha vida, eu estava com 8 anos com câncer. Sempre no médico, no posto. Sempre o pessoal do médico falava, a enfermeira falava também, glória a Deus. Glória a Deus. E Deus me curou dessa enfermidade. Eu sentia fraqueza, tonteira. Glória a Deus, aleluia. A pessoa falou comigo, não, mas você tomou remédio, você não conhece, porque a pessoa está sendo espiritual, não acredita, né? E aí eu falei, não, você tomou remédio, eu falei, não, foi o sangue de Jesus me curou.
2: Graças.
1: Curou meu filho também. Glória a Deus, aleluia.
0: Irmão, o senhor estava canceroso, então, confirmado pelo médico, irmão.
1: Estava na medicina, glória a Deus, aleluia.
0: E o Senhor Jesus te curou, irmão?
1: Me curou. Glória,
0: o senhor está feliz, irmão?
1: Muito feliz, graças a Deus. Curou meu filho também, estava com caroço da orelha, Deus curou ele, glória a Deus. Foi na dona levou reto para dele, orar com ele. Glória a Deus, que geração Deus.
0: Essas bênçãos o senhor alcançou foi aqui na igreja Pentecostal Deus Amor, sede estadual, vai cruz, irmão?
1: É assim, glória a Deus. Sempre no médico me bateu, toda vez que eu ia passando aqui, sempre oração, usando irmão, que Deus estava me curando. Falei, usava as mãos aqui, irmão, que Deus estava me curando, e outros igrejas também. Eu fiz, passei pelo médico lá, fiz a biópia, graças a Deus, falei, nossa, não tem câncer na rua. Glória a Deus, aleluia.
0: Irmão, o senhor está feliz? Conta seu nome e seu endereço pra gente.
1: O meu nome é Eduardo Pim, José, meu nome é José, meu nome é Eduardo Pim, glória a Deus, aleluia.
3: Agora eu vim para aqui.
4: E agora está sem nada.
3: Agora estou sem nada. Glória a Deus. Jesus me curou.
4: Glória a Deus.
0: A paz do Senhor, irmão. Irmão, qual foi a sua experiência que a senhora teve com o Senhor nosso Deus?
5: Olha, a experiência que eu tive foi essa. Eu estava cuidando do meu netinho que estava operado. Numa sexta-feira, às 16h, algo de ruim me aconteceu, que eu desci de uma hora para outra. Eu fiquei 3 semanas sem vir na igreja. Quando foi quarta-feira, eu aguentei vir na igreja. Aí eu pedi à obreira que orasse nas minhas costas, que eu sentia muita dor nas minhas costas. Ela orou e eu fui curada. Em nome de Jesus.
0: Ô, irmão, então a senhora estava cuidando do seu netinho que tinha passado por uma cirurgia.
5: Isso.
0: E a senhora cuidando dele, a senhora acabou ali adoecendo também e sentindo forte dor nas costas. Mas a senhora veio aqui na igreja Pentecostal Deus e Amor, na sede estadual de Guaicurus. Os irmãos obreiros oraram para a senhora e Deus te curou, irmão?
5: Me curou, tirou a dor das minhas costas. Quando eu cheguei em casa na quarta-feira, eu deitei para mim descansar um pouquinho. Aí algo de ruim torna a acontecer. Pegou minha perna direita, como se fosse quebrar minha perna do joelho para baixo. E aí então eu sentia muita dor e gritava por Jesus. Jesus, tenha misericórdia de mim, Senhor. Tira essa obra maligna. Tira essa bruxaria que está em cima de mim, que quer me tirar a minha vida. Tira toda a inveja que estiver sobre mim, sobre a minha família. Porque eu quero ir na igreja sexta-feira, que está com 3 semanas que eu não vou na igreja. Então hoje eu vim e Jesus tirou a dor da minha perna.
0: Oh, irmão, então quer dizer que a senhora estava sem possibilidade de andar.
5: Tava.
0: E a senhora clamou a Deus para vir hoje na igreja, na campanha de sexta-feira, guerra contra o mal. Pastor Carlos pregando e orando, e os obreiros ajudando na oração. E a senhora foi curada instantaneamente das dores também nas pernas, irmã?
5: Fui curada em nome de Jesus.
0: Irmã, a senhora está feliz, irmãs?
5: Tá boa. Eu estou muito feliz.
0: Ô, irmã, completa para mim aqui o seu nome e seu endereço, irmã.
5: É Rua Cristiano, número 23, bairro Jardim Alvorada.
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0: aí, amados irmãos ouvintes, você tem acompanhado o que Deus tem feito na nossa sede Centro de Belo Horizonte, na rua Guaicurus 337. Eu quero convidar você para essa quarta-feira, a partir das 7 horas da manhã e depois das 9 horas da manhã. O que Deus tem feito, o que Deus tem realizado, você não pode perder, você não pode ficar de fora. Deus tem realizado milagres, Deus tem feito o sobrenatural nessa poderosa campanha na quarta do Mover de Deus. Meus projetos nas mãos de Deus. Rua Guaicurus 337, Centro de Belo Horizonte. Você pode estar comparecendo no horário das 7 horas da manhã, 9 horas da manhã, ao meio-dia, às 14 horas, às 16 horas, às 18 horas e também à noite às 19 horas e 30 minutos. Rua Guaicurus 337, Centro de Belo Horizonte, Igreja Pentecostal Deus Amoreu, Pastor Carlos, aguardo você em um desses horários. Eu tenho certeza que Deus há de fazer um milagre na sua vida.
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0: Alô, ouvintes do programa Voz da Libertação, olha, é amanhã, sexta-feira, campanha Guerra contra o Mal, culto a partir das 7 horas da manhã, às 9 horas eu estou no Santo Altar de Deus, ao meio-dia, presbítero José Ramos, e estamos também às 14 horas com o presbítero Johnny Brandão, e às 16 horas, diácono Milton Cipriano, às 18 horas estaremos novamente no Santo Altar de Deus, e às 19h30 também. E lembrando que é amanhã também às 23 horas, Vigília dos Obreiros. Meu Deus, essa vigília vai ser poder de Deus demais sobre as nossas vidas. Vigília dos Obreiros, amanhã, sexta-feira, às 23 horas, na nossa sede em Guaicurus, Rua Guaicurus 337, no centro de Belo Horizonte. Nós aguardamos todos vocês, vai ser uma madrugada de poder de Deus. Olha, nós estamos aí já nos preparando, porque amanhã eu tenho certeza que Deus vai derramar o poder dele. Vai ser uma madrugada de unção. Então você que gosta de oração, você não pode perder, viu? A nossa vigília é muita oração, muita oração, muito mover de Deus mesmo na parte da oração. Você não pode ficar de fora. Nossa grande vigília dos obreiros. Convide alguém para vir com você, convide alguém para estar com você também, orando, buscando ao Senhor. Nós estaremos ali buscando ao Senhor já a partir das 23 horas. Então, você gosta de vigília de oração, você não pode ficar de fora nessa sexta-feira, às 23 horas. Rua Guaicurus 337, Centro de Belo Horizonte. Essa vigília já está dando o que falar, viu? Já está dando o que falar, já está todo mundo dizendo que vai estar aqui presente, orando, buscando a Deus. Então, você não pode perder. Se você deixar de vir, vai ser só você. Vai ser só você que vai ficar de fora. Então, toda a grande Belo Horizonte vai estar presente amanhã, sexta-feira, nessa grande vigília. E você, se ficar de fora, vai ser o único. Então, não fica de fora, não. Vem receber o poder de Deus. Vem receber os dons espirituais. Venha viver o sobrenatural de Deus. 23 horas, nós estamos nessa grande vigília, tá bom? E não se esquecendo, nossos irmãos membros, obreiros, no domingo, 9 horas da manhã, na nossa sede em Guaicurus, você é o nosso convidado, tá bom? Já nesse final de semana, lembrando aí a consagração dos dizimistas, não deixe de trazer o seu dízimo, não deixe de trazer o seu comprovante do dízimo também, tá bom? Para nós estarmos fazendo a consagração dos dizimistas. Olha, nós temos recebido aí testemunhos de pessoas que vieram devolver o dízimo, e na hora que a gente fez a consagração, né, dos comprovantes, né, do depósito, né, do dízimo, o Senhor abriu a porta, o Senhor fez milagre, o Senhor até curou. Então Deus tem feito milagre através dessa grande oração na consagração dos dizimistas. Rua Guaicurus 337, Centro de Belo Horizonte. Nós aguardamos você.

Eu tenho certeza que Deus, Ele tem vitória para as nossas vidas. Então você não pode perder a nossa sede em Guaicurus, tá bom? Eu tenho certeza que o Senhor vai abençoar a sua vida.

e aos nossos irmãos membros da Guaicurus, alô, os nossos irmãos membros de Guaicurus, é neste sábado agora, às 16 horas, e no domingo, 9 horas da manhã, e na segunda-feira, 9 horas da manhã e 19 horas e 30 minutos, já nesse final de semana, nossos irmãos membros de Guaicurus, tá bom?

Não se esqueça, mais irmãos ouvintes do programa Voz da Libertação, alô Belo Horizonte, alô Belo Horizonte. Nós temos nesta sexta-feira agora, às 23 horas, Vigília dos Obreiros, Vigília dos Obreiros, a vigília poderosa de louvor de Deus, uma vigília poderosa onde a restauração de vida espiritual tem milagre, tem louvor de Deus, muita oração. Você gosta de orar? Essa vigília é para você que é de oração. Você que é de oração, essa vigília para você. Sexta-feira agora, de 23 horas, na rua Guaicurus, 337, centro de Belo Horizonte, grande vigília dos obreiros, Igreja Pentecostal Deus Amor, centro de Belo Horizonte.

a nossa sede em Guaicurus está aberta todos os dias, de domingo a domingo, a partir das 7 horas da manhã. Isso mesmo, 7 horas da manhã, a porta da nossa igreja em Guaicurus já está aberta e só fecha 10 horas da noite. É o dia inteiro de culto, 7 horas da manhã, 9 horas da manhã, ao meio-dia, às 2 da tarde, 4 horas da tarde, às 18 horas e às 19 horas e 30 minutos. 7 cultos diários, escolhem desses horários. Venham cultuar conosco, venham ouvir a palavra de Deus. Deus tem feito milagres. Você ouviu aí testemunhos, você acompanhou aí ao vivo o que Deus tem feito na nossa sede da Igreja Deus e Amor, no centro de Belo Horizonte. É milagre que não tem como a gente gravar todos, é milagre que não tem como divulgar todos, mas Deus tem realizado grandes coisas em nosso meio. Qual é o seu problema? Qual é a sua enfermidade? O que é que você tem enfrentado que para você é impossível a solução? Eu quero te dizer uma coisa. Deus tem feito o impossível aqui na nossa igreja Deus e Amor, centro de Belo Horizonte. Rua Guaicurus, 337, centro de BH. Eu aguardo por você, pastor Carlos Henrique. Eu quero orar por sua vida. Eu quero orar por você, por sua família. Pode vir aqui, pode me procurar. Pastor Carlos, eu ouvi no rádio. Eu quero que você ore por minha vida e eu quero orar por você. Eu quero orar por sua casa. Eu quero orar por sua família, por sua saúde, por sua finança, pelos seus sonhos, porque eu sei que Deus tem realizado milagres em nosso meio. Você tem acompanhado, eu quero colher também o seu testemunho. Eu quero colher o seu testemunho. E amanhã, sexta-feira, 9 horas da manhã, eu estarei pregando a palavra de Deus. Eu estarei ministrando a palavra do Senhor, orando por milagres, orando por libertação. Deus tem libertado. Você chegou a acompanhar também conosco o testemunho do irmão que veio, aceitou Jesus, ele drogado, e ele já está mais de uma semana sem acender um cigarro. Todos os dias ele usava droga, todos os dias ele fumava, todos os dias ele bebia, mas quando ele veio receber a oração na sexta-feira de libertação, ele aceitou Jesus, ele está até hoje sem colocar um cigarro na boca, e está sendo acompanhado para descer as águas batismais no mês de março. Olha o que Deus faz, Deus ele liberta. Eu quero convidar você, Rua Guaicurus, 337, centro de Belo Horizonte, Igreja Pentecostal, Deus e Amor. Eu, pastor Carlos Henrique, aguardo por você.

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Yau tu di baixos, de vales e montanhas, de noites de choro e de manhã de alegria. Um dia a gente está lá comemorando, está lá no norte, comemorando. No outro dia a gente está lá cantando, poxa vida. Por quê? E há momentos que até tem um questionamento: cadê Deus? Onde está o Senhor? Cadê as promessas que Deus havia feito? Elias, ele passou por isso. Agora, imagina você, um homem, que ele chega diante do rei de Israel, o rei Acabe, e diz assim: segundo a minha palavra, não vai cair nem orvalho no céu. Tinha autoridade ou tinha? De acordo com a minha palavra, nem orvalho vai cair no céu. 3 anos e meio. Deus sustentou Elias em um período infértil sobre a terra, em um período que não tinha pão dentro do palácio, em um período onde os cavalos de guerra do rei não tinham nem capim. Deus sustentou o profeta Elias com sobrenatural. Deus fez um milagre na vida dele, então não foi. Então nós não vamos falar sobre isso nesta manhã. Nós somos momentos difíceis que nós passamos. A Bíblia vai dizer que depois que Elias deu um povo com o rei Acabe, marca um ponto e diz assim: olha, vocês estão vendo a Deus de Israel. Lança aquele convite sobre os profetas de Baal e Azer, que Deus tem respondido com fogo, esse é Deus. Você conhece muito bem a história, a Bíblia diz que hoje o dia inteiro os profetas de Baal e Azer tentavam fazer cair fogo do céu. Até que chegou num determinado ponto do dia que ele falou: tá bom, agora chega, porque se tiver o dia inteiro para fazer o que quiser. Ele preparou ao mar do Senhor como sinal de um desafio muito maior. Ele ainda jogou água no altar. Aquela ideia de: eu estou te dificultando ainda. Para vocês não pensar que é teu palácio, eu estou te dificultando ainda, estou jogando água aqui ainda, estou inundando aqui esse ambiente de água, porque vocês não vão poder falar nada aqui mesmo. Aleluia. Ele clama a Deus, Deus responde no céu, manda fogo do céu, consome todo o altar. O profeta Elias lança o desafio ao povo dizendo: olha, até quando costeareis entre dois pensamentos, se é o Senhor, se é ele, se é Baal, se é Baal, mas não ficam divididos. O povo declara: só o Senhor é Deus, só o Senhor é Deus, só o Senhor é Deus, porque eles viram que Deus manifestou o poder dele. Só que aquele que era a peça principal para reconhecer, não reconhece. Os profetas de Baal são mortos. Acabe ver tudo aquilo. Acabe ver o fogo cair do céu. Acabe ver, meus amados irmãos, profetas de Baal e Azera serem mortos ao fio da espada. O profeta Elias ainda diz assim para ele: olha, se apresse, acabe, porque vai cair água do céu. Se apresse, volte para sua casa, para a chuva não pegar você. A chuva vem. Depois de 3 anos e meio, acabe de ensinar: não se converte. E ainda chega em casa dizendo para a esposa dele: olha,
Elias afrontou por nós, matou todos os nossos profetas aqui na espada, que é uma mulher que foi revoltada, ou como nós dizemos no ambiente evangélico, que foi endemoniada. E a promessa dela para a vida de Elias, qual que é? Assim me façam os deuses, e outro tanto ainda, se amanhã, a estas horas, eu não passei.

E agora esse homem, meus amados irmãos, que vem depois do alto da montanha, de um alto de pódio, de glória, depois de ter realizado um grande milagre de multiplicar azeite e farinha a uma viúva, depois de fazer fogo cair do céu, depois de ser, meus amados irmãos, ser aquele que orou e a chuva voltou para a nação israelita, meus amados irmãos, ele quando ouve esta mensagem, a expectativa que ele tem é agora Acabe se converte, agora quem vai atender o dedo na pedra se converte. Só que aí vem, meus amados irmãos, a decepção, porque a palavra que Elias estava aguardando não era uma sentença de morte, era uma palavra de arrependimento. E aí vem a decepção daquele que outrora estava no monte e ele vai enfrentar o seu vale nesse momento. A vida é mesmo assim, de momentos bons, como também de momentos ruins. Mas em todos os momentos, Deus está conosco. Não é porque nós estamos, às vezes, passando pelo vale, ou passando pelo momento de dificuldade que Deus nos abandonou. Não, de forma alguma, Deus, Ele não nos deixa. Nós estamos diante de um cenário onde Elias estava exausto, meus amados irmãos. Em um cenário onde Elias, ele se abate de uma forma tão profunda, meus amados irmãos, que ele procura isolar-se, ele procura ficar afastado. E diz a palavra do Senhor que quando Elias ouve esta palavra, no versículo de número 4, ele vai para o deserto, e lá naquele deserto, sentado debaixo de um zinco, ele ora ao Senhor, dizendo: Senhor, se aquilo que eu fiz não trouxe resultado de arrependimento sobre a nação, eu não sei porque estou vivendo ainda. Tira a minha vida. Olha o estágio que Elias chega no mundo dele. Teve fogo cair no céu e teve que chover. Como diz a canção, a vida é mesmo assim. A Bíblia vai dizer, mas que nós também sofremos os mesmos males e dificuldades da profeta. Ela é. Quando vem um momento difícil, a gente não sabe o que fazer. E às vezes o pensamento é quando não ouvia, se isola. E isso é terrível. Eu quero dizer para alguém que está olhando de forma feia. Se alguém passando por um momento de dificuldade e você está se isolando, está deixando de buscar a Deus, deixando de estar com a sua família, com seus amigos, estar na casa de Deus, não faça isso. Isso é muito terrível. Este é o exemplo para não ser seguido. Elias, ele ouve essa sentença de morte e ele isola-se no deserto com aquele sentimento de fracasso, porque ele pensou: eu fracassei na minha caminhada, eu fracassei na minha missão. Talvez é a hora de parar, talvez é a hora de desistir, porque aquilo que eu fiz já deu um resultado aguardado, esperado. Talvez você tenha tentado, já tentou, e você chegou no seu limite dizendo: eu já não falo, eu já não ajo, eu já não vou, eu já não.

Ele achou que havia fracassado na sua missão. Porque, ao primeiro momento, nós não entendemos. A palavra diz que o Senhor diz: o que eu faço agora você não entende. O que eu faço agora você não compreende. Mas lá na frente você também falou o propósito. O pensamento de fracasso veio. O pensamento de desânimo chegou. Ele se abate de uma forma tão profunda, meus amados irmãos, que ele isolado no deserto está dizendo: Senhor, o que me resta agora é morrer, o que me resta agora é a morte. Mas não era assim que o Senhor enxergava a vida de Elias. A visão de Deus ao nosso respeito não é da forma que ele imagina, não é da forma que você imagina. A forma que Deus vê a nossa situação é diferente. O que o Senhor vê, nós não enxergamos. O amanhã ele conhece, nós não sabemos. O olhar de fracasso, o sentimento

Aleluia. A sua visão não é a mesma visão de Deus. Deus ele diz assim: eu tenho ao vosso respeito o diferente. Os meus pensamentos são mais elevados do que os vossos pensamentos. A minha vontade é boa, agradável e perfeita para Deus. Deus ele nos enxerga muito além dos amados irmãos, dos nossos momentos conturbados. Deus nos enxerga muito além dos nossos momentos impetuosos e até mesmo, irmãos, de orações que não era para nós ser conhecido. E aqui eu quero ensinar algo para você. Deus não escuta orações desesperadas da forma como você. Ele é pior que gira o que em nós? A morte. Deus ele atende? Então você começa a entender. Você pode estar no seu pior momento, na sua pior fase, mas quando você for falar para Deus, saiba que você está falando com ele. Elias teve uma mudança de humor. Ele teve um sentimento de êxtase lá em cima, de imenso foco do céu. Aquele momento de adrenalina, de dizer: olha, vê lá se está vindo alguma nuvem, é uma nuvem.

0: fonte, está no meio do deserto orando: Senhor, eu já não quero mais viver. Mas o Senhor se compadece dos
1: seus filhos. 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
0: E guarda e livra-se.

0: de domingo a domingo, a partir das 7 horas da manhã, isso mesmo, 7 horas da manhã, a porta da nossa igreja em Guaicurus está aberta e só fecha 10 horas da noite, é o dia inteiro de culto, 7 horas da manhã, 9 horas da manhã, ao meio-dia, às 2 da tarde, 4 horas da tarde, às 18 horas e às 19 horas e 30 minutos. 7 cultos diários, escolham nesses horários.
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0: seu nome, irmã?
1: Irmã Érica.
0: A senhora veio de qual bairro?
1: É Sara.
0: Está firme nas campanhas de quarta-feira.
1: Glória a Deus.
0: Já recebeu muita bênção, minha irmã?
1: Demais, glória a Deus. Deus já derramou bênçãos sem medidas.
0: Vale a pena, né, minha irmã? Permanecer nas campanhas realizadas aqui na Rua dos Guaicurus, né, minha irmã?
1: Amém, com certeza. 9 anos que eu tô aqui.
0: Quem não vem tá perdendo bênção.
1: Bênção, só bênção.
0: Só bênção, Vitória.
1: Só bênção, Vitória.
0: Então, glória a Deus aí.
1: Glória a Deus.
0: Deus te abençoe. Rua dos Guaicurus, número 337, endereço da bênção. O endereço da Vitória. Seu nome, minha irmã?
2: Diana.
0: Diana, a senhora veio de onde?
2: Eu vim do interior.
0: Qual interior?
2: Itaipé, Minas Gerais.
0: Itaipé, Minas Gerais. Conte a bênção, minha irmã.
2: O que Deus fez pra mim é muita coisa. Eu tava com a casa pra vender no Arão Reis, não conseguia vender. Aí a irmãzinha, Deus usou ela, a irmã tá do meu lado aqui. Falou pra mim que com 2 semanas, agora ia me ligar. Com 2 semanas me ligou mesmo, consegui vender minha casa. Eu comprei outra casa no Alto Vera Cruz, tô morando lá, tá? Graças de Deus.
0: Que maravilha, né, minha irmã? Depois da revelação, ela se cumpriu imediatamente, a senhora vendeu a casa.
2: Vendi minha casa lá e comprei aonde eu queria comprar, que era no Alto Vera Cruz, que eu moro lá.
0: E quem te deu essa bênção, minha irmã?
2: Foi Deus.
0: Valeu a pena?
2: Valeu a pena.
0: A campanha de quarta-feira é poderosa.
2: É muito poderosa.
0: Quem não vem tá perdendo bênção.
2: Tá perdendo. Eu convido todo mundo a vir pra igreja, na toda quarta-feira, não só quarta-feira, todos os dias.
0: Que maravilha. Deus te abençoe pelo seu maravilhoso depoimento. É Rua dos Guaicurus, número 337. O endereço da bênção, o endereço da vitória. O povo tá comparecendo, o povo tá recebendo bênção, recebendo vitória. Seu nome, irmã?
3: Margarete.
0: Margarete, senhora veio de qual bairro?
3: Serrano.
0: E Serrano, conte a bênção.
3: Contar a bênção, irmão, muitas bênçãos. Mas contar pouco para dar mais rápido. Então, esse dia nós viajamos, né? Chegamos segunda-feira, Deus deu grande livramento, foi muito bom. E mais cura da minha vida também. Com a sobrinha minha, que foi internada há pouco tempo, ela operou também. Deus deu grande livramento, é livramento de morte, coisa tremenda que eu tenho feito e está fazendo na minha vida, na minha família. Por isso eu posso deixar de falar, para nós foi Jesus.
0: Então... Tudo isso através da campanha de quarta-feira aqui na sede estadual dos Guaicurus.
3: Realmente, buscando muito a Deus mesmo e o Senhor, pela misericórdia dele. Ele tem dado muitos livramentos, mas é bênção tremenda. O Senhor tem me dado a vitória. Eu creio que grande obra o Senhor vai fazer e está fazendo para a glória e honra dele.
0: Então, glória a Deus aí, irmã.
3: Glória a Deus, aleluia, Pai.
0: Deus te abençoe. Seu nome, irmã?
4: Ana Maria.
0: Ana Maria, a senhora veio de qual bairro?
4: Serra.
0: Do bairro Serra. Conte a bênção, minha irmã.
4: Ah, eu tenho muitas bênçãos para contar. Que eu estava vindo na campanha e Deus foi e me abriu uma porta de serviço para mim. Eles me chamaram.
0: Estava desempregada há quanto tempo?
4: Ah, já tem muito tempo.
0: Quanto tempo, mais ou menos?
4: Ah, 15 anos, eu acho.
0: 15 anos desempregada?
4: Sim.
0: Aí a senhora fez o que na campanha de quarta-feira? A senhora fez um voto com Deus? O que, que aconteceu que a senhora está empregada, minha irmã?
4: Eu fiz um voto.
0: Fez um voto nessa campanha de quarta-feira.
4: Sim, na campanha de quarta-feira.
0: Campanha abençoada e poderosa, né, minha irmã?
4: É, sim, é abençoada.
0: Aí a senhora fez um voto com o Senhor na quarta-feira e Deus imediatamente abriu a porta para você, minha irmã?
4: Abriu.
0: Tá trabalhando agora?
4: Estou.
0: Tá feliz?
4: Estou feliz.
0: Diga obrigado, Jesus.
4: Obrigado, Jesus.
0: Por essa porta aberta.
4: Por essa porta aberta.
0: Que Deus te abençoe, minha irmã. Que maravilha, ouvinte. Olha aí, 15 anos. 15 anos desempregado. 15 anos procurando emprego. Nada de encontrar. Mas agora a nossa irmãzinha relata que ela entrou na campanha de quarta-feira, fez um voto com Deus e Deus abriu as portas para ela, minha irmã. Que maravilha. Teu nome, irmã?
5: Maria Pereira.
0: A senhora está vindo de qual bairro?
5: Bairro Castanheiros.
0: Bairro Castanheira. Conte uma bênção aí para fortalecer a fé dos ouvintes do programa Voz da Libertação, minha irmã.
5: A bênção que eu recebi, irmãos, eu estava muito doente, sentava...

0: não levantava. Um problema nos ossos das pernas. E agora eu já estou bem, graças a Deus. Deus me deu a vitória.
1: Te deu a vitória, minha irmã?
0: Em nome de Jesus.
1: Era muita bambeza nas pernas?
0: Eu estou nas pernas. Eu sentava e meu esposo me ajudava a levantar do chão.
1: Essa campanha de quarta-feira é poderosa.
0: Amém. A gente recebe a vitória.
1: Recebe a vitória. Vale a pena permanecer na campanha, né, minha irmã?
0: Vale a pena, em nome de Jesus.
1: Em nome de quem, minha irmã?
0: Em nome de Jesus.
1: Em nome de Jesus. Que Deus te abençoe. É Rua dos Guaicurus, 1337. O endereço da bênção, o endereço da vitória. Deus está abençoando o povo de Deus. Que maravilha. Teu nome, irmã?
2: Maria Geralda.
1: Maria Geralda, a senhora veio de qual bairro?
2: Vai, Bonfim.
1: Bairro Bonfim, a senhora está firme na campanha de quarta-feira, minha irmã?
2: Firme, em nome de Jesus.
1: Essa campanha é poderosa.
2: Demais a conta.
1: Conte a bênção, minha irmã.
2: Oi, irmão, uma bênção que eu tenho que dizer que Jesus tem me dado força para eu poder vir e eu tenho melhorado bastante, porque eu tenho muita dor nas costas e Jesus já tirou a dor das costas.
1: Que maravilha, a dor sumiu.
2: Graças a Deus.
1: Há quanto tempo a senhora vinha sentindo dor?
2: Há bastante tempo, cada coluna.
1: Quanto tempo, mais ou menos, querida irmã?
2: Irmão, eu comecei com isso desde lá de 2020, só que agora piorou mais, né?
1: 4 anos sentindo dor nas costas.
2: É, e agora, com a graça de Deus.
1: Meu Deus do céu.
2: Participando da campanha, foi melhorando mesmo, até que melhorou praticamente tudo.
1: Vale a pena, então, permanecer na campanha de quarta-feira.
2: Com certeza.
1: Meu Deus do céu. Agora a senhora conta que a dor sumiu depois de 4 anos.
2: Graças a Deus.
1: Fazendo a campanha aqui na sede estadual dos Guaicurus.
2: É, já tem mais ou menos 4 meses fazendo a campanha. E nesses 4 meses eu já tive esse resultado bom.
1: Já teve o resultado ótimo, né, minha irmã?
2: É, graças a Deus.
1: Que maravilha. Dá um glória a Deus aí.
2: Glória a Deus.
1: Rua dos Guaicurus, número 337, endereço da bênção, endereço da vitória. Jesus está neste lugar. Que maravilha, meu irmão. Teu nome, irmão?
3: Aldisson Ferreira.
1: O senhor veio de qual bairro?
3: Vim do São Lucas.
1: Está firme na campanha de quarta-feira.
3: Com certeza, né? Não pode desistir dessas campanhas, não, né, Barão? Essas campanhas é bênção para nós, amém? Graças a Deus.
1: Deixar de participar da campanha, das campanhas realizadas aqui na sede estadual dos Guaicurus é perder bênção, né, meu irmão?
3: Verdade, Barão, é verdade, pastor José Ramos. É exatamente, é perder bênção. Então nós não pode de jeito nenhum, de maneira nenhuma, ficar fora. Nós temos que estar dentro da bênção, amém? Graças a Deus.
1: Graças a Deus, meu irmão.
3: Graças a Deus.
1: Então dão glória a Deus aí.
3: Oh, glória a Deus.
1: Deus te abençoe. Rua dos Guaicurus, 1337. O endereço da bênção, o endereço da vitória.
4: Deus tem feito milagres, você ouviu aí testemunhas, você acompanhou aí ao vivo o que Deus tem feito na nossa sede da Igreja Deus Amor no centro de Belo Horizonte. É milagre que não tem como a gente gravar todos, é milagre que não tem como divulgar todos, mas Deus tem realizado grandes coisas em nosso meio. Qual é o seu problema? Qual é a sua enfermidade? O que é que você tem enfrentado que para você é impossível a solução? Eu quero te dizer uma coisa, Deus tem feito o impossível aqui na nossa Igreja Deus e Amor, centro de Belo Horizonte. Rua Guaicurus, 337, centro de BH. Meus irmãos ouvintes, eu quero fazer a oração com você, tá bom? Eu quero fazer a oração com você agora, a oração final, agradecendo a sua participação aí, ouvindo a nossa programação. Deus abençoe vocês, tá bom? Eu aguardo vocês, tá bom? Eu quero até dizer que daqui a pouquinho, às 16 horas, e isso nós estamos na grande campanha da prosperidade, a quinta-feira da prosperidade, eu estarei no Santo Altar de Deus, pregando a palavra do Senhor daqui a pouquinho, no culto das 16 horas. Eu espero você na Rua Guaicurus, 337, centro de Belo Horizonte, na nossa sede Deus Amor, centro de Belo Horizonte, tá bom? Então aguardo você para daqui a pouquinho no Santo Altar de Deus, pregando a palavra, orando por você, tá bom? Na grande campanha da prosperidade divina. E não se esqueça que amanhã, sexta-feira, culto a partir das 7 horas da manhã. No grupo das 9 eu estarei presente pregando a palavra do Senhor e aguardo você, tá bom? E a nossa vigília às 23 horas. Eu quero orar por sua vida, Senhor meu Deus, Senhor meu Pai. Que o Senhor prossiga abençoando o teu povo, cada irmão ouvinte, cada família aqui representada ouvindo esta programação, Senhor. Que o Senhor possa abençoar. que o Senhor possa dar prosperidade, saúde, livramentos, ó Deus. É o Senhor que guarda, é o Senhor que abençoa. E eu oro em nome de Jesus, porque eu creio que neste nome há poder. Meu Deus, eu já coloco em tuas mãos cada vida que estará conosco daqui a pouquinho, Senhor, às 16 horas, nessa campanha da prosperidade. Meu Deus, que o Senhor possa enviar, Senhor, esta vida que está necessitada, que está buscando a porta de emprego aberta, Senhor, meu Deus amado. Em nome de Jesus, abençoa e prospere. Ó, Senhor, meu Deus e meu Pai, que o Senhor possa, Senhor Deus, abençoar as vidas, que amanhã, sexta-feira, estar aqui, Senhor meu Deus, ouvindo a tua palavra, que o Senhor possa enviar, Senhor, as famílias e enviar também as bênçãos do Senhor. Já oramos crendo que amanhã, uma vez mais, o Senhor fará milagres, estará curando, libertando, Senhor, e repreenda toda barreira e muralha espiritual, Senhor, que tem lutado para impedir as almas de vir na tua casa. Abençoe cada irmão ouvinte, abençoe, Senhor, todo o corpo de obreiro, a nossa diretoria, abençoe, meu Deus, em nome de Jesus Cristo, para a glória e honra do teu nome. Amém. Deus abençoe todos vocês, amados ouvintes. Deus abençoe nosso irmão pastor Adalto na técnica. Muito obrigado. Deus continue abençoando poderosamente a sua vida. E todos vocês fiquem na doce paz de nosso Senhor e Salvador Jesus Cristo. E receba o abraço aqui do seu irmão, pastor Carlos Henrique.

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0: 15:03 em São Paulo, está começando mais um Espaço Reviver aqui na sua Rádio Deus é Amor. Estamos chegando para falar das atividades, dos trabalhos das instituições Reviver. São os braços assistenciais da nossa Igreja Pentecostal Deus é Amor. Nessa tarde, receba a paz do Senhor Jesus, aqui na locução dos seus irmãos em Cristo,
1: presbítero Nelson Santos,
0: e também do pastor Paulo Martins, na técnica de som, diácono Armando Medina. A direção geral dessa programação está na responsabilidade da nossa irmã Ereni Miranda.
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0: Vamos prosseguindo aqui com o Espaço Reviver e estamos já em contagem regressiva para o mês de agosto, irmão Nelson.
1: Ah, já estamos aí, tudo nos preparativos, começamos, né, pastor Paulo? É uma coisa que, passadas as festas de 64 anos da Igreja Pentecostal Deus e Amor, agora nós já estamos nos preparando para outro grande aniversário, pastor Paulo. Uma grande obra que Deus tem permitido já aí há, no mínimo, 32 anos. Estamos falando aí de, em agosto, da celebração do aniversário da Fundação Reviver.
0: Exatamente, vocês, queridos irmãos, irmãs que nos ouvem em todo o Brasil, vocês que já fazem parte da nossa igreja, se preparem para o mês de agosto, vocês aí trabalharem para a arrecadação de alimentos, roupas, calçados, para ajudarmos pessoas. Como vocês sabem, todos os anos, o mês de agosto é o mês da beneficência aqui nas instituições Reviver. E comemoraremos os 32 anos da Fundação Reviver no dia 22, aqui na nossa sede mundial. Mas em todas as igrejas do Brasil há essa movimentação para arrecadações. E todas as arrecadações serão utilizadas na própria igreja, na própria região aonde forem arrecadadas. Então isso é muito importante, estaremos ajudando muitas vidas, isso tem apoiado muito os nossos projetos. Mas não ficar só nas nossas palavras, vamos à chamada já para o dia 22 de agosto, o dia de semear.
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0: Sim, recuperando vidas com amor, e dia 22, então, de agosto, essa grande festa aqui na sede mundial, e durante o mês de agosto em todo o nosso Brasil, essas arrecadações para ajudarmos as pessoas carentes.
1: E é isso, pastor Paulo, agora já oficial, né? Uma vez que todas as nossas igrejas em todo o Brasil já ficam na expectativa do Agosto Verde, onde nós temos essa celebração dessa obra maravilhosa, essa obra assistencial, onde nós estendemos as mãos para efetivamente trabalhar e recuperar vidas, e onde também todos os irmãos que são do nosso ministério, irmão de outros ministérios, aqueles simpatizantes que já se mobilizam durante o ano, esperando essa data, sabendo que já é uma data celebrativa que já faz parte do nosso calendário. Então, aí oficialmente dia 22 de agosto, e nós já queremos, né, pastor Paulo, tem o mês de agosto, mas nós queremos falar de que as arrecadações, como o pastor Paulo tem falado, elas já vão se acumulando para, na verdade, em agosto nós fazemos uma divulgação, mas lembrando que todas as arrecadações que são feitas em cada igreja, ela fica localmente na sua igreja, para que assista as pessoas necessitadas aí, né? É isso, pastor Paulo?
0: Exatamente, porque muitos irmãos, alguns anos atrás, ficavam questionando, ah, eu arrecado, e depois vai para onde esses alimentos? E a arrecadação que você fizer na sua igreja, ela vai ser para o trabalho e para a assistência na tua igreja. O pastor setorial, o pastor estadual, sabe como fazer esse trabalho, esse direcionamento. O que nós pedimos a todas as igrejas, de todos os portes, que ao arrecadar, façam a contabilidade dessas arrecadações e enviem para o seu pastor setorial e o pastor estadual. Por quê? Eles farão um levantamento das arrecadações nesses meses que estamos aí trabalhando para arrecadarmos esses alimentos, roupas e calçados. E os pastores, então, farão a contabilidade e no final de agosto, já no início de setembro, até o dia 3, 4 de setembro, eles já nos enviam aqui para a sede mundial, onde fazemos aqui a contabilização total das arrecadações de todo o Brasil. O ano passado, passamos de 900 toneladas de arrecadação e a meta em 2026 é ultrapassar o ano passado, como fazemos todos os anos, ultrapassando o outro ano. Vamos lutar para isso. Mas o que vier, estamos felizes, alegres, porque vamos ajudar muitas pessoas. Então, irmãos, não se esqueçam, busquem arrecadação, falem com os irmãos da tua igreja, converse com seus amigos, familiares, ajude a obra de Deus. Vocês estão entendendo que esse trabalho é um trabalho importantíssimo. Quantas vidas estaremos alcançando através desse projeto?
1: E, pastor Paulo, em cada congregação, como nós falamos, é feita a celebração também dos 32 anos da Fundação Reviver, e os irmãos sempre querem apresentar o material dos projetos que são desenvolvidos, aquilo que aconteceu, até para prestar conta também para os irmãos, né? E mostrar um pouco mais de tudo que a Fundação Reviver faz, essa questão das arrecadações, e para isso como que tem que se proceder cada igreja, pastor Paulo?
0: Exatamente. Os irmãos que querem informações de tudo que nós fazemos na Fundação Reviver, o Armando vai colocar para nós agora aí o nosso WhatsApp central. Nós temos o nosso WhatsApp, e você anote e envie uma mensagem de texto para nós, dizendo que você quer mais informações, você quer vídeos ou informações sobre os projetos da Fundação Reviver, que estaremos encaminhando para você. Anote aí o nosso WhatsApp central da Fundação Reviver.
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1: Está aí, vocês puderam anotar, e eventualmente os irmãos que estão acompanhando a programação, mesmo os pastores, os voluntários, nós temos o WhatsApp central, também, pastor Paulo, tem o e-mail projetosreviver@ fundacaoreviver.com.br. Então, repetindo, projetosreviver@fundacao.com.br.
0: É Fundacão Reviver, Fundação Isso, Reviver, né? Sem um acento, então é fundacaoreviver.com.br.
1: Isso, uma outra forma, você pode ligar também no 33... 3347-4753. DDD 11 3347-4753. Pastor Paulo Martins ou eu, presbítero Nelson, teremos o maior prazer de atender os irmãos para esclarecer as dúvidas, como que os irmãos querem se estruturar, a questão de material. Então, já estamos passando desde hoje esta celebração, estaremos aqui na sede mundial dia 22 de agosto, mas, eventualmente, você vai fazer um evento na sua igreja, você tem, então, esses canais. Você tem o WhatsApp, você tem o e-mail e você tem o telefone aqui na sede mundial.
0: Exatamente. Então, você tem todos esses canais para você entrar em contato conosco e estaremos dando suporte às informações que vocês estão precisando. Uma coisa eu quero lembrar os irmãos aqui da Grande São Paulo. Todos nós estaremos aqui na sede mundial no dia 22, comemorando os 32 anos da Fundação Reviver. Então, convidamos todos os irmãos, pastores, todos os irmãos que fazem esse trabalho voluntário na nossa Fundação Reviver. Vamos estar todos juntos aqui na nossa sede mundial. Uma orientação que vem da nossa diretoria aqui da Fundação é que os irmãos realizem o evento Agosto Verde após o nosso evento aqui na sede mundial, depois do dia 22 de agosto, para que todos possam colaborar com a sede mundial, trazer as suas doações. Teremos equipes aqui prontas para receber. Será uma bênção de Deus. Convidamos todos vocês a participar conosco.
1: E, pastor Paulo, falando da Grande São Paulo, não posso me esquecer de que todo ano, como é agosto, ainda é inverno, né? Tem aquelas congregações que sempre nos apoiam aqui, né? Porque aquela festividade sempre tem ali aquela refeição para quem vem, aquela comida, e as congregações da Grande São Paulo sempre nos ajudando.
0: Exatamente. E hoje eu estava mantendo contato com os pastores, e já quero agradecer aqui os irmãos que já se prontificaram a trazer as suas doações. Olha, de Santo André, o pastor Alain Rodrigues já está mobilizando a nossa sede estadual de Santo André para elaborar o caldo de mandioca, que é tradicional na nossa festividade. Lá, no Campo Limpo Paulista, o presbítero Eliezer, já com o povo de Campo Limpo, já vai preparar o cachorro quente para ajudar aqui nesse dia. Todos esses itens serão confeccionados aqui, né? Serão produzidos aqui na nossa cozinha, vendidos e os valores revertidos aos nossos projetos. O presbítero Elias Reis, lá do Itaim Paulista, junto com a equipe do Itaim, uma equipe atuante das instituições EVV, estarão elaborando o caldo de mandioca. Lá de São Bernardo do Campo, o pastor Carlos Valadares, junto com o povo de São Bernardo, já vai preparar o arroz doce para nós. Olha aí, então são os irmãos já se mobilizando. Temos também já contato dos irmãos de Campinas, que irão nos ajudar esse ano também. Então tudo isso, meus irmãos, é para reverter para a obra assistencial. Todos os valores serão revertidos para as obras sociais e com certeza Deus estará abençoando todos os irmãos que adquirirem e ajudarem as nossas instituições.
1: E, pastor Paulo, como o irmão tem dito, tudo que é arrecadado é revertido para os projetos. Lembrando também que sempre no Agosto Verde nós temos o quê? Nós temos o bazar da Fundação Reviver. E já você, o nosso irmão que está nos ouvindo, as irmãs, que sempre preparam aí durante as suas doações, tem aquelas que fazem as suas próprias confecções para enviarem, né? E para colocar ali no bazar, para depois vir como doação, e essa doação ali os irmãos compram, e essa arrecadação vai em benefício dos projetos. Então também, se você quiser informação, nós passamos aí o WhatsApp, o e-mail, né, o próprio telefone, o irmão, a irmã, você que já pretende ter essa doação que você vem fazendo durante o ano para depois entregar para o Agosto Verde, você pode entrar em contato também e nós vamos ter então mais também o bazar da Fundação Reviver, que tradicionalmente todos os anos, aqueles que vêm nas caravanas, o povo aqui também da Grande São Paulo, sempre se beneficia ali, pastor Paulo.
0: Exatamente. E olha, vocês que vêm de caravana, o irmão Nelson lembrou algo muito importante. Você que vem de caravana, traga as suas doações E aproveite a caravana, né? Traga suas doações, porque será muito importante, muito bem recebida. E os irmãos que vêm na sede mundial antes dessa data, pode trazer as suas doações, porque a equipe já vai preparar todo esse material para o nosso bazar. E também, não se esqueça, nós falamos aqui sempre, nós preparamos material, principalmente roupas, calçados, para os irmãos do Nordeste, dos irmãos do Centro-Oeste e para as regiões que porventura venham sofrer alguma catástrofe natural. Então nós temos sempre esse estoque e aí preparado para enviar para essas regiões e com certeza pessoas serão alcançadas poderosamente por Jesus.
1: Isso, e outro projeto que vocês podem nos ajudar muito também, você que vem na sua caravana e você quer trazer a sua doação, são fraldas geriátricas, que também podem ser trazidas, porque vão nos ajudar na manutenção dos idosos que nós atendemos ali em Sarutaiá, eventualmente aqui também na unidade César Freire do Fagundes. Então você pode trazer também, além de alimentos não perecíveis, roupas, calçados, você pode trazer também fraldas geriátricas e também produtos de higiene pessoal.
0: Exatamente. Então tudo que você trouxer será aqui utilizado nos nossos projetos sociais e isso é muito importante, isso é realmente maravilhoso. Nos ajude, nos apoie e com certeza o nome do Senhor será glorificado, pessoas alcançadas. E você ficará feliz, saber aquilo que você doou, com alegria, o que você trouxe, estaremos utilizando dos nossos projetos, nas nossas unidades, e o nome do Senhor Jesus será glorificado quando uma pessoa é alcançada, assim, por uma situação tão difícil que está passando, e ele ali é acolhido pelas instituições de viver.
1: Exatamente, e nesse intuito, Pastor Paulo, já quero falar dessa campanha que nós temos anualmente, sempre nessa época, quando começa a haver a mudança da temperatura, que é, na verdade, ali, a campanha do agasalho. Você vai ouvir essa chamada aí da campanha do agasalho, para você anotar direitinho e saber o que a Fundação Viver faz todos os anos nesta campanha. Nosso irmão Armando já vai colocar aí, para vocês acompanharem, e vocês podem, então, nos ajudar também com a sua doação.
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1: E aí você pode ouvir então, nos ajude nesta campanha também, e essa época de frio, que a gente vê tantas pessoas que não têm um agasalho. Por exemplo, agora aqui em São Paulo está frio, no sul também, centro-oeste já mudando a temperatura, Pastor Paulo. E já estamos aí praticamente, efetivamente, começar o inverno. E pelo menos pelas previsões vamos ter um início de inverno bem rigoroso. E é aquilo, você que tem aí no seu armário já uma blusa, que esteja em bom estado e você não usa, um calçado, um cobertor, nos ajude, porque é muito importante. Como o Pastor Paulo falou, olha, esse pequeno gesto pode salvar inclusive uma vida, porque tem pessoas que às vezes acabam morrendo porque não tem com o que se agasalhar. Então continue nos ajudando e pratique o amor. É um mandamento de Deus. Então pratique o amor de Deus.

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Graças a Deus e glória a Deus, queridos ouvintes desta programação. Pastor Guilherme Ribeiro, de volta com você. E olha, já estamos aqui para ouvir a confirmação dos nossos pastores, do povo de Deus de várias regiões, já confirmando a sua presença para este grande dia 21 de junho. Deus responde com fogo esta concentração revelada no coração de Deus, da qual o Senhor estará usando a tua serva, a nossa querida irmã, evangelista Maria Lorena. Vamos que vamos, a confirmação com os nossos pastores.

0: A paz do Senhor Jesus, pastor Guilherme. A paz do Senhor Jesus, amados ouvintes do programa Voz da Libertação. Eu vos saúdo com a doce paz do Senhor Jesus. Eu sou irmão em Cristo, presbítero Alexandre Marcos, atual dirigente da sede regional de Independência. Nessa oportunidade, venho confirmar a minha presença juntamente com toda a região de Independência nesse dia 21, onde a serva do Senhor, nossa irmã Maria Lorena, vai estar ministrando a palavra de Deus e orando em favor de todos. Deixo aqui a confirmação da minha pessoa juntamente com toda a região e deixo aqui também o convite para todos vocês que nos ouvem estar presente nesta data, onde eu tenho certeza que Deus tem bênçãos e vitórias para todos. Não percam, participem.
1: A paz do Senhor Jesus Cristo, pastor Guilherme Ribeiro, aqui quem vos cumprimenta é o Diácono Anderson Chá, da sede do Industrial Contagem. Pastor, eu quero aqui confirmar a presença de todo o campo. Estaremos aí com vocês, apoiando a nossa estadual no Cabana. Vai ser dia 21 de junho, a partir das 7 horas da manhã, com um tema maravilhoso, Deus Responde com Fogo. Na ministração estará presente a nossa irmã missionária, Maria Lorena. É a Avenida Amazônia, no número 8410, bairro Cabana.
2: A paz do Senhor Jesus, pastor Guilherme, a paz do Senhor Jesus a todos os colegas, pastores, dirigentes, paz do Senhor Jesus a todos os ouvintes do programa Voz da Libertação. Quem vos saúda é o vosso irmão em Cristo, Tiago Ferreira, atual dirigente do Canto do Havaí. Estou passando aqui para confirmar minha presença com todos os irmãos da região do Havaí, no dia 21 desse mês, na grande concentração de bênçãos e milagres, qual estará conosco a nossa irmã evangelista Maria Lorena, pregando e orando por todos nós. Você não pode perder, será uma grande concentração de explosão de milagres. Que Deus abençoe a todos, em nome de Jesus, a paz do Senhor Jesus.
3: Paz do Senhor, pastor Guilherme, a todos os pastores, os ouvintes, quem vos salve, pelo nome de Cristo, pastor Manuel, da sede central do Alipo de Melo. Como está na expectativa, pastor Guilherme? Quero convidar a todos para este grande dia desta concentração, dia 21/6, com a nossa irmã evangelista Maria Lorena. Vai ser uma explosão de milagre. Venha todos ouvintes receber a tua bênção, teu milagre.
4: A paz do Senhor Jesus Cristo, pastor Guilherme. A paz do Senhor Jesus, ouvintes da Voz da Libertação. Aqui quem fala é o presbítero Joel Bastos. Nesse dia nós estaremos aí na região do Milionário, né? Aí na sede estadual do Cabana, juntos, nessa grande concentração de milagres com a nossa irmã Maria Lorena. Vai ser uma manhã de cura, milagres, na presença do nosso Senhor Jesus Cristo. Amém? Deus abençoe a todos. Ficam todos na paz do Senhor Jesus Cristo.
5: O povo de Deus já confirmando presença e só está faltando você. Neste dia 21, às 7 da manhã, às 9 da manhã, evangelista Maria Lorena estará uma vez mais levantando as mãos aos céus e Deus confirmando vitória.
6: Tu vai andar agora no nome de Jesus Cristo.
5: E Avenida Amazonas, 8410, você é o meu convidado especial. 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
2: Vamos que vamos, cobertura para este dia 21 de junho, entrevistas com os nossos irmãos, prossiga daí, pastor Adalto.

0: Muito obrigado, pastor Guilherme Ribeiro. Já vamos pegar a fé do povo, a expectativa do povo para o dia 21 de junho. A grande concentração, explosão de milagres com a evangelista internacional Maria Lorena, pregando a palavra de Deus domingo, naquela grande concentração com o tema Deus Responde com Fogo. Vamos entrevistar uma senhora. Seu nome?
1: Lúcia.
0: Está chegando de qual bairro?
1: Nova Aparecida.
0: Sua expectativa para o dia 21, tá grande ou pequena?
1: Muito grande, graças a Deus.
0: Já conhece a evangelista Maria Lorena?
1: Não.
0: Vai conhecer.
1: Em nome de Jesus.
0: A senhora está dentro da bênção ou fora da bênção?
1: Dentro da bênção, em nome de Jesus.
0: E para o acréscimo da fé dos ouvintes que estão ouvindo a senhora agora, conte aquela bênção que mais impactou a vida da senhora.
1: Olha, eu estou fazendo a campanha em favor da minha família, há muito tempo fazendo a campanha. O senhor deu ao meu filho um grande livramento, foi no domingo. O senhor colocou na mão dele uma moto, ele saiu com a moto, bebeu demais, veio todo tonto. Meu menino mais velho ficou admirado quando ele chegar. Ele chegou, não teve nada, irmão, nada. Ele veio caindo, o senhor deu-lhe livramento.
0: Através da senhora comparecer aqui na IPDA Sede Mãe, entrar na campanha, pegar o voto, o senhor Jesus deu para ele o grande livramento.
1: Livramento, irmão, foi um grande livramento.
0: Se a senhora não tivesse na campanha, o diabo tinha matado ele.
1: Tinha matado meu filho, eu tinha fazido ele agora, mas o senhor é grande, é maravilhoso, eu nunca deixo de vir.
0: Quem livrou, minha irmã?
1: Jesus.
0: Quem revelou a campanha?
1: Jesus.
0: Quem manda na igreja?
1: Jesus.
0: E dia 21, evangelista Maria Lorena, a senhora está dentro da bênção ou fora?
1: Dentro da bênção, em nome de Jesus.
0: Então dá um glória a Deus bem alto aí.
1: Glória a Deus, aleluia!
0: Seu nome e seu bairro, confirma.
1: Lúcia de Fátima, Nova Aparecida, Sol Nascente.
0: Deus abençoe, honras e glórias ao nosso Jesus, por mais uma senhora expressando a sua expectativa para o dia 21 de junho, a grande concentração Deus Responde com Fogo, com a evangelista internacional Maria Lorena, enviado a mando da diretoria mundial, vinda diretamente da capital paulista, mais uma senhora ansiosa para falar no microfone do programa. Seu nome?
2: Geni.
0: Está chegando de qual bairro?
2: Cabana.
0: Conte a bênção, minha
2: irmã. Olha, irmão, é esse menino aqui, o Israel, é meu filho. Ele mora lá em Birité. Olha, você vê a bênção que eu recebi, a ressurreição dele novamente. Ele desceu de bicicleta no morro alto, e aí o morro era muito alto e a bicicleta virou e ele caiu numa distância e desmaiou. Aí quando o SAMU veio pegar ele, levou ele, ele ficou uns 10 minutos sem voltar normal.
0: Por causa da queda que ele levou, ele ficou desacordado.
2: Bateu, quebrou 3 dentes na batida. E os médicos ficou lá fazendo aquelas coisas, né, para ele voltar. Ele ficou uns 10 minutos lá, os médicos não deixavam ninguém entrar, e até que ele conseguiu voltar novamente.
0: O diabo queria matar ele.
2: Queria matar, mas Jesus salvou ele de novo.
0: Jesus salvou, e a senhora finco na campanha, fazendo voto em favor da sua família.
2: Em nome de Jesus.
0: Fala para todo o estado de Minas Gerais, se o povo de Deus vir aqui na IPDA Sede Mãe, entrar na campanha e pegar o voto, funciona?
2: É, funciona, porque essa campanha é de Deus. Eu já recebi muita bênção através dessa campanha. Recebi, ganhei minha casa de 28 cômodos aqui na cabana.
0: 28 cômodos?
2: 28 cômodos, 4 varandas e terraço.
0: Espera aí, a senhora é obreira aqui na IPDA do Cabana?
2: É, da Cabana.
0: Casa com 28 cômodos, pastor Guilherme, quantos terraços?
2: 4 varandas e um terraço.
0: 4 varandas e um terraço. Isso não é casa, isso é uma mansão que Jesus deu para a senhora.
2: Foi a campanha. E tirei meus filhos todos do aluguel, dei casa para estudo.
0: Mas isso é uma mansão que o Senhor Jesus deu para a senhora.
2: Uma bênção de Deus, foi a campanha.
0: Deus deu um prédio para a senhora.
2: Foi da quarta-feira.
0: Essa campanha é de Deus?
2: É de Deus e não arredo meu pé.
0: Quem opera nessa campanha?
2: É Jesus.
0: Quem revelou a campanha?
2: Jesus.
0: Quem manda na igreja?
2: Jesus.
0: E a senhora já conhece a evangelista Maria Lorena?
2: Sim, eu conheço ela, é uma maravilha, uma bênção de Deus.
0: Bênção pura, sem mistura.
2: Pura, pura bênção.
0: E a senhora dia 21, domingo, 8 horas da manhã, dentro da bênção ou fora da bênção?
2: Dentro da bênção.
0: Eu pensei que a senhora ia estar fora.
2: Não, de jeito nenhum. Nosso pai.
0: Seu nome e seu bairro?
2: Cabana, mora aqui na rua Boa Vista.
0: Dá um glória a Deus com queijo bem alto aí.
2: Oh, glória a Deus. Obrigada, Jesus.
0: Deus a bendiga.
2: Oh, aleluia.
0: Honras e glórias ao nosso Jesus por mais uma senhora abençoadíssima por Deus ao participar das grandes concentrações, explosão de milagres aqui na IPDA Sede Mãe com o pastor Guilherme e todo o pelotão da fé. Vamos entrevistar mais uma senhora que está ansiosa para falar no microfone do programa Voz da Libertação. Seu nome?
3: Jucimara.
0: Conhece a evangelista Maria Lorena?
3: Sim.
0: Bênção pura ou não é?
3: Pura bênção.
0: E qual foi a bênção que a senhora recebeu?
3: É que na quarta-feira passada eu estive aqui na campanha, Deus usou o pastor Guilherme Ribeiro para falar que tinha duas pessoas que estavam preocupadas demais para não perder o serviço que precisava de trabalhar, e eu fui uma delas e Deus confirmou a bênção na minha vida.
0: A senhora foi revelada?
3: Fui revelada e Deus me confirmou a bênção uma semana depois, na quarta-feira depois.
0: Do jeitinho da revelação?
3: Do jeitinho que Deus falou na revelação, Deus cumpriu comigo.
0: Deus revelou e cumpriu por intermédio da vida do pastor Guilherme Ribeiro.

0: Ô, querida irmã, seu nome?
1: Jucimara Pereira.
0: Dia 21, evangelista Maria Lorena, juntamente com o pastor Guilherme Ribeiro, uma hierarquia de pastores e dirigentes no Santo Altar, em santo jejum e santa consagração, com as mãos levantadas para o céu. A senhora está dentro da bênção ou fora da bênção?
1: Dentro da bênção.
0: Dentro ou fora?
1: Dentro.
0: Dá um glória a Deus aí.
1: Glória a Deus, aleluia Jesus.
0: Seu nome e o seu bairro?
1: Jucimara, sou do bairro Jardim Laguna.
0: Deus abençoe, honras e glórias ao nosso Jesus. Por mais uma senhora abençoadíssima por Deus nos prosseguimentos das grandes campanhas aqui na IPDA Sede Mãe, aqui no bairro Cabana, e já acolhendo também a expectativa do povo para o dia 21 de junho, a grande concentração. Deus responde com fogo, evangelista Maria Lorena, atravessando a Macedônia e pregando aqui numa grande cruzada espiritual às 7 e às 9 horas da manhã. Deus responde com fogo. Seu nome?
2: João Batista.
0: O senhor também está ansioso para falar no microfone do programa, hein? Tá ou não tá?
2: Eu tô ansioso para falar nesse microfone abençoado.
0: Conte a bênção.
2: Olha, eu quero dizer sobre a irmã Maria Lorena.
0: Prossiga.
2: Em 2017 eu pude contemplar, eu estava cooperando bem pertinho do público. Deus usou ela de 3 pessoas, ia vomitar prego, estava com ânsia de vômito. E eu falei, eu nunca vi ninguém vomitar prego, eu com a cabeça quase branca. Aí quando ela levantou a mão, o diabo caiu por terra, por glória de Deus, aquelas 3 pessoas vomitando prego, irmão.
0: Vomitou prego?
2: Vomitou prego. Isso é que é Deus.
0: Trabalho espiritual, obras de macumbaria, bruxaria, feitiçaria, Deus revelou a serva do Senhor e o coisa ruim caiu por terra ali.
2: Cai por terra.
0: A pessoa vomitou prego e ficou curada.
2: Ficou curado. E eu fiquei olhando e...
0: O senhor viu?
2: Vi.
0: Então o senhor é testemunho ocular.
2: Testemunho ocular. Eu fiquei pensando... Ah, você falou ocular?
0: Testemunho ocular, ué. O senhor viu?
2: Vi.
0: Viu ou não viu?
2: Vi.
0: A pessoa vomitou prego.
2: Vomitou prego.
0: Quando a evangelista Maria Lorena levantou as mãos para os céus e orou a Deus, Jesus tocou na pessoa e a pessoa vomitou prego.
2: Vomitou prego.
0: Quem opera isso, meu?
2: Jesus Cristo.
0: Quem revela as campanhas?
2: Jesus Cristo.
0: Quem vai usar a evangelista Maria Lorena dia 21?
2: O Espírito Santo de Deus.
0: Qual que é o seu nome?
2: João Batista.
0: Qual bairro?
2: Vista Alegre.
0: O senhor está dentro da bênção ou fora da bênção?
2: Eu dentro da bênção.
0: Então dá um glória a Deus bem alto.
2: Glória a Deus. E nessa oportunidade eu convido todo mundo... Quem está desenganado, quem está com problema, cura aqui a igreja Deus e Amor, porque eu recebi tantas bênçãos aqui que não dá para contar, que é muitas. Agora contar as bênçãos, né, que a gente pôde contemplar com os próprios olhos.
0: Seu nome e seu bairro mais uma vez?
2: João Batista, do bairro Vista Alegre.
0: Deus abençoe. Então está aí pastor Guilherme Ribeiro, queridos irmãos dos estúdios, presbítero Zé Andracina, ator dos transmissores, a expectativa do grande rebanho belo horizontino para esse grande conclave espiritual, a grande concentração, explosão de milagres, dia 21 de junho, domingo, às 8 horas da manhã. Deus responde com fogo com a evangelista internacional Maria Lorena. Adelante, estúdio, é contigo agora. A qualquer momento, nós voltamos com mais informações ao vivo dentro do programa A Voz da Libertação. Vem pra cá, Belo Horizonte! Vem pra cá, Minas Gerais! Adelante, estúdio, é contigo agora!

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1: Ah, que coisa linda, igreja! O vinhadeiro, ele não abre a mão da tua vida. O vinhadeiro, ele não abre a mão da tua família. Ele manda te dizer hoje, crê tu no Senhor Jesus, será salvo tu.

0: aí nesta feita. A irmã Lorena também estará, uma vez mais, levantando as suas mãos aos céus e orando em favor do povo mineiro. E estes sinais e maravilhas acontecerão uma vez mais.
1: Milagres aqui, muitas muletas levantadas. 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
2: 14 anos.
1: 14 anos, e a Maria Lorena foi curada aqui agora.
2: Foi de volta de Jesus. Pode caminhar em nome de Jesus. Caminha, meu filho. Toda glória, olha que coisa linda. Vem cá, meu filho. Vem até aqui aonde eu estou. Muito sofrimento, meu filho. O que aconteceu que levou a irmã à boleta?
3: Dois
2: tumores. Dois tiros na cabeça. E tá vivo. Já é um milagre.
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Atenção, atenção, povo de Deus, porque está chegando o dia 21 de junho. É grande concentração, Deus responde com fogo, com a nossa querida irmã evangelista Maria Lorena. E nós vamos agora aos postos volantes. É o povo de Deus já preparando a sua fé para este grande dia 21 de junho. Vamos que vamos abrir espaço dentro desta programação para contemplar a confirmação do povo de Deus, as informações, a expectativa, caravana saindo de todas as direções. E você acompanha tudo agora.

0: Muito obrigado, pastor Guilherme Ribeiro. Já vamos pegar a expectativa do povo, a fé do povo para o dia 21, contagem regressiva. Evangelista Maria Lorena, domingo às 7 horas e às 9 horas, naquela grande concentração bombástica nas redes sociais e também já está impactando a opinião pública. Deus responde com fogo. O nome da senhora?
1: Marília.
0: Está chegando de qual bairro, minha irmã?
1: Eu sou do Jardim Riacho, contagem.
0: Para aumentar a fé do povo, vai estar dia 21, conte a bênção.
1: Com certeza. Aqui, pastor, eu fiquei 12 anos pelejando para vender uma casa. Eu não conseguia vender de jeito nenhum. Aí eu resolvi fazer essa campanha de 7 quarta-feira e eu trazia a foto e pedia você ou então o pastor Marques para orar e profetizar. Sim. Aí o que acontece? No quinto elo, eu consegui fazer uma permuta. Consegui uma outra casa no Jardim Riacho e fiz a troca da casa. E hoje eu trouxe a chave para ser ungida da nova casa.
0: Meu Deus do céu, pastor Guilherme Ribeiro, amados e diletos ouvintes, esta senhora entrou na campanha, pegou o voto, pegou o propósito, já está aqui com a nova casa do imóvel, ó, escuta aí, ouvinte, ó. Já é a chave da nova casa.
1: Já é a chave da nova casa.
0: E a senhora trouxe hoje para consagrar a casa no altar de Deus.
1: Sim, com certeza, com certeza. E estou muito feliz porque falou que 12 anos tentando vender a outra e eu não conseguia.
0: A senhora entrou na campanha e conseguiu.
1: Sim, no quinto elo eu já recebi o meu milagre.
0: Quinto elo da campanha.
1: Sim, sim.
0: Fala para todo o estado de Minas Gerais ouvir. Se o povo comparecer aqui na IPDA, sede Mãe do Cabana, entrar na campanha com muita fé e pegar o voto, funciona?
1: Com certeza funciona. O nosso Deus, ele é Deus do impossível. Maravilha. Aquilo que não é possível ao homem, é possível a Deus. E foi mais uma vez a prova que eu tive disso.
0: E a senhora é dizimista fiel?
1: Sim, sou dizimista fiel na casa do Senhor.
0: Vale a pena?
1: Com certeza, com certeza.
0: Dia 21, Deus vai usar a evangelista Maria Lorena, Deus vai usar ela?
1: Sim, vai usar sim. Todos que tiver em casa, vem. Porque vai ser maravilhoso.
0: Se não vir, vai perder.
1: Vai perder, com certeza.
0: Dá um glória a Deus bem alto aí.
1: Glória a Deus.
0: Vale a pena estar aqui hoje.
1: Vale a pena, vale a pena.
0: Seu nome e seu bairro?
1: É, meu nome é Marília, eu moro no Jardim Riacho das Pedras.
0: Deus abençoe, honras e glórias ao nosso Jesus, por mais uma senhora abençoadíssima por Deus, ao participar das grandes concentrações de fé, aqui na IPDA, sede mãe, sede estadual do Cabana, e já colhendo a grande expectativa do povo para o dia 21, a grande concentração, explosão de milagres, Deus responde com fogo. O nome da senhora?
2: Maria Querinha.
0: Conte a bênção.
2: Eu quero contar a bênção, pastor, que eu cheguei aqui com muita dor na minha perna. Tem 4 dias que estava com dor no fêmur, né, da perna, no osso mesmo, doendo demais.
0: Perna direita ou esquerda?
2: Esquerda.
0: Há quanto tempo essa dor?
2: Tem 4 dias, desde domingo.
0: Qual foi a atitude de fé da senhora?
2: Desde a hora que eu cheguei, na hora da oração, né, da hora do...
0: Pastor Guilherme Ribeiro orando.
2: É, eu recebi a bênção, me parou de doer, glória.
0: Meu Deus do céu, pastor Guilherme Ribeiro, amados e diletos ouvintes, uma explosão de milagres. Esta senhora chegou com uma dor na perna, no osso, muita dor?
2: Muita dor.
0: Uma dor insuportável. Ela está reportando aqui que na hora que o pastor Guilherme Ribeiro levantou as mãos para os céus e orou, ela recebeu uma cura instantânea e foi completamente curada por Jesus. Sumiu?
2: Em nome de Jesus, sumiu.
0: Não tem mais nada?
2: Não.
0: Sumiu tudo?
2: Tudo.
0: Então bate a perna aí. Vamos fazer um teste. Bate a perna aí. Antes a senhora batia a perna e doía.
2: Não estava podendo bater a perna, não.
0: E agora?
2: Agora também, graças
0: a Deus. Sumiu.
2: Glória a Deus.
0: Quem cura?
2: Jesus.
0: Quem revelou a campanha?
2: Jesus.
0: Quem manda na igreja?
2: Jesus.
0: E dia 21, Deus vai usar a evangelista Maria Lorena? Vai ou não vai?
2: Com certeza.
0: A senhora está dentro da bênção ou fora da bênção?
2: Estou dentro da bênção, em nome de Jesus.
0: Pensei que a senhora estava fora.
2: Está
0: dentro.
2: Em nome de Jesus.
0: Seu nome?
2: Maria, posso contar a bênção?
0: Conte a bênção.
2: Eu quero contar outra bênção, né? Que eu tenho um neto que tem 20 anos e ele estava trabalhando com meu filho na loja. Meu filho tem uma loja. Desde os 15 anos ele trabalhava lá cuidando da loja. Mas quando ele fez 18 anos, ele não quis trabalhar mais. Ele queria trabalhar só entrega, fazendo entrega, né, tio? Mas aí gente, eu e o pai dele estão falando para ele arrumar o serviço puxado.
0: Qual foi a atitude de fé da senhora?
2: Arrumar o serviço puxado, eu não queria de jeito nenhum. Mas depois que eu estou fazendo a campanha, campanha e coloquei o nome dele no voto aqui. Deus preparou o serviço para ele do jeito que ele gosta. Ele trabalha aqui, trabalha em São Paulo, viajando, e ele está muito feliz.
0: Deus preparou um emprego para ele do jeito que ele gosta, depois que a senhora exercitou a fé, entrou na campanha e pegou o voto. É isso mesmo?
2: Isso mesmo.
0: E a senhora é dizimista fiel também?
2: Sou, em nome de Jesus.
0: E quando a evangelista Maria Lorena levantar as mãos para os céus, Deus vai operar?
2: Deus opera, com certeza.
0: Vai ou não vai?
2: Sim, já vim na vigília com ela aqui.
0: Já vi? Deus operou?
2: Grandemente.
0: Seu nome?
2: Maria Querina, moro no Sul.
0: Mora onde?
2: No Sol.
0: Deus abençoe. Mais uma senhora ansiosa para falar no microfone do programa A Voz da Libertação. Seu nome?
3: Lucilene.
0: Conhece a evangelista Maria Lorena?
3: Conheço.
0: Deus vai usar ela aqui domingo?
3: Poderosamente.
0: Vai ou não vai?
3: Vai.
0: A senhora congrega em qual ministério evangélico?
3: Eu sou visitante.
0: Visitante?
3: É.
0: A senhora é católica?
3: Não, sou afastada.
0: Afastada? Olha, vamos voltar hoje? Vamos? Vamos ou não vamos?
3: É muito sério, né, as coisas de Deus.
0: Não é por força nem por violência.
3: Vou continuar frequentando, que as coisas de Deus são muito sérias.
0: Continua congregando, seja bem-vinda.
3: Agradeço.
0: E qual que é a bênção que a senhora está ansiosa para contar, já para o acréscimo da fé do povo que vai estar domingo, dia 21? Conte a bênção.
3: Eu vim de Uber, não consegui vir de ônibus. Está sentindo muito mal, mal-estar terrível. E a dor de cabeça muito, muito forte. Tá trabalhando até deu andar. Então, assim, aí dentro do Uber, ele estava o motorista conversando comigo, eu em voz baixa, eu falei que, olha, me perdoa, que eu não estou conseguindo conversar, estou sentindo muita dor. Ele, ó, em vez de ir no médico, vai na igreja, eu disse, se eu posso ir no médico, por que eu vou na enfermeira? Eu vou ir para a igreja, não vou procurar médico. E no momento da oração, né? O pastor...
0: Pastor Guilherme Ribeiro.
3: Ele falava sobre a dor de cabeça. Quando ele falou, assim, sabe, eu senti algo muito diferente no meu corpo.
0: Meu Deus.
3: E assim...
0: Sumiu.
3: Sumiu.
0: Pastor Guilherme Ribeiro, ela está reportando aqui, ó. Outra cura instantânea da parte de Deus aqui, ó. E o milagre dela já virou notícia. Ela está reportando que ela chegou com uma dor de cabeça, veio de Uber. Dentro do Uber ela sentia muita dor de cabeça. Não conseguia ouvir nem a voz do motorista, mediante tanta dor de cabeça que ela tinha, devido à dor de cabeça. Mas ela está reportando que no período da oração explosão de milagres, ela está reportando que sumiu, não tem mais nada.
3: Sumiu, não tem mais, no mal-estar, dor de cabeça, assim.
0: Sumiu tudo?
3: Sumiu.
0: No corpo inteiro?
3: No corpo, outra pessoa.
0: O Senhor Jesus fez um check-up no corpo da senhora.
3: Amém, eu vim no lugar certo, né?
0: Veio no lugar certo, pronto o socorro de nosso Senhor e Salvador Jesus Cristo. A senhora entrou doente, está saindo curada.
3: Graças a Deus.
0: Essa campanha de Deus?
3: Com certeza.
0: E Deus vai usar a evangelista Maria Lorena, domingo dia 21? Vai.
3: Poderosamente.
0: A senhora está dentro da bênção ou fora?
3: Por dentro.
0: Pensei que a senhora estava fora.
3: De jeito nenhum.
0: De jeito?
3: Eu achei um caminho da bênção.
0: Por glória.
3: Amém.
0: Seu nome e seu bairro?
3: Lucilene Buritis.
0: Deus abençoe. Honras e glórias ao nosso Jesus, por mais uma senhora abençoada e curada por Jesus, no prosseguimento das grandes concentrações de fé, aqui na IPDA Sede Mãe, com o pastor Guilherme Ribeiro e toda a equipe da fé. Nome da senhora?
3: Maria Elza de Jesus.
0: A senhora está ansiosa para falar no microfone do programa, hein?
3: Estou, irmão.
0: Está ou não está?
3: Estou.
0: Mande a bênção.
3: A bênção é essa. O meu neto, ele trabalhava numa firma e outra firma, não conseguia ficar no serviço. Trabalhava igual burro. Eu falei, meu filho, eu vou entrar nessa campanha, e antes de terminar essa campanha, eu vou dar propósito para você que você vai arrumar um trabalho de vendedor. De vendedor.
0: A atitude de fé da senhora foi entrar na campanha e pegar o voto.
3: Peguei o voto, fiz o propósito, deu pela minha fé. Aí ele falou, senhor, eu vou conseguir. Agora eu não estou trabalhando igual burro, não. Eu estava na caixa, descarregava o caminhão, agora eu fico só vendendo, atendo os fregueses, só vendendo. E Deus está prosperando. E eu estou muito feliz. Continua lá, pô, estou muito feliz.
0: Valeu a pena?
3: Valeu a pena.
0: Essa campanha de Deus?
3: É de Deus.
0: Se o povo do estado de Minas Gerais vir aqui na IPDA Sede Mãe, pegar o propósito, pegar o voto, funciona?
3: Funciona.
0: Quem opera?
3: É Deus.
0: Quem revelou a campanha?
3: Jesus.
0: Quem manda na igreja?
3: Jesus.
0: E quem vai usar a evangelista Maria Lorena domingo, dia 21?
3: Deus não usa ela, eu estarei aqui, não Jesus.
0: Quem vai usar ela?
3: Deus.
0: Deus. Seu nome e seu bairro?
1: Maria, Barra Taquaril, 55, setor 5.
0: A senhora está dentro ou fora desse grande conclave espiritual?
1: Eu estou dentro.
0: Eu?
1: Dentro.
0: Pensei que a senhora estava fora.
1: Não, não posso estar fora, não.
0: Quem está fora é o coisa ruim.
1: É, o coisa ruim.
0: Dá um glória a Deus para Jesus aí.
1: Glória a Deus!
0: Seu nome e seu bairro mais uma vez?
1: Barra Taquaril.
0: Seu nome?
1: Maria Jesus.
0: Deus abençoe. Mais um varão ansioso para falar no microfone do programa A Voz da Libertação. Seu nome?
4: Meu nome é José Maria da Silva.
0: Conte a bênção para aumentar a fé do povo que vai estar domingo, dia 21.
4: A bênção é o seguinte, né, pastor Adalto? Aquele que não vier vai perder a bênção, né?
0: Aquele que não vier está fora da bênção.
4: Está fora da bênção. Então nós temos que esforçar para estar aqui, né? Esforçar. Puder esforçar para pegar o primeiro culto até o segundo culto, irmão.
0: Às 7 às 9 horas da manhã.
4: É, às 7 às 9 horas da manhã. Mas poder vir às 7, vem às 9.
0: Caravanas de todo o estado de Minas Gerais. Região da Rua dos Guaicurus, Presbítero Carlos. Vai estar aqui em massa. É só vitória.
4: É só vitória. Os bruxos fizeram um desafio com ela. Eu vi ela falando pela internet. Os bruxos quebrou a cara. O chefão caiu para trás igual um toco de... uma tora de lei. Os dois...
0: É Jesus que usa ela.
4: É Jesus que usa, muito usada ela.
0: Dia 21, o diabo e toda a sua gangue vai ter dois trabalhos. É um pra levantar e um pra cair por terra.
4: Oh, glória!
0: É ou não é?
4: É verdade, é verdade.
0: Dá um glória a Deus bem alto.
4: Glória a Deus!
0: Seu nome e seu bairro?
4: Meu nome é José Maria da Silva, moro no bairro Montreal, Rua das Almenas.
0: Sua expectativa tá grande?
4: Ei, muito grande. Grande demais da conta.
0: Deus abençoe.
4: Amém.
0: Graças a Deus. Então está aí pastor Guilherme Ribeiro, queridos irmãos dos estúdios, presbítero José Adraci na torre dos transmissores, nossos queridos irmãos também aqui do estúdio da IPDA sede do Cabana, a expectativa total para o dia 21, domingo, a grande concentração, explosão de milagres com a evangelista internacional Maria Lorena, às 7 horas da manhã e às 9 horas e caravana do estado de Minas Gerais. Não fique diferente, não fique de fora, não perca, venha comparecer e venha ser abençoado por Deus. Adelante, estúdio, é contigo agora.

você ouviu aí a expectativa do povo, e eu tenho certeza que você não vai ficar de fora, não. É já neste dia 21, às 7 e às 9 da manhã, Avenida Amazonas, 8410. Você e a sua família são os nossos convidados especiais. Vem pra cá, Belo Horizonte. Vem pra cá, Minas Gerais. Vem pra cá, Brasil.

0: no sufoco, no desespero, na fome, na nudez, ninguém vai te ver, mas Deus te vê. É por isso que muita gente enfrenta batalha, e há um tipo de batalha que é assim, mas como é que ela conseguiu? Estava de rastos. Como é que ela se levantou? Estava caída. Como é que ele conseguiu dar a volta por cima? Quem lhe ajudou? Quem estendeu a mão? Como é que a vida se ergueu? Como é que reconstruiu? Como é que aconteceu? E, biriri, biriri, e o problema é esse, porque enquanto as pessoas julgam por aquilo que vêem, Deus trabalha naquilo que ninguém vê, mas Ele vê, oh glória, que é o nosso coração, é a nossa alma, é a nossa sinceridade, é a nossa fidelidade. A sua palavra, a sua palavra, a sua palavra, oh glória. Deus conhece o coração daquele que o ama. Deus conhece o coração daquele que o busca. Deus conhece o coração daquele que é sincero na sua presença. Aleluia! Ele trabalha. É por isso que Jesus diz em Mateus 6 que quando a gente for orar, a gente faz o quê? Entra no quarto e fecha a porta. Porque há coisas que ninguém precisa ver nem saber. É você e Deus. Há batalhas e guerras que ninguém precisa estar por perto. É você e Deus em oração, em clamor, em temor. Oh, glória! Há guerras que você ainda não venceu. Porque o mundo inteiro sabe que tipo de guerra você está a enfrentar, que tipo de batalha você está a enfrentar, o que é que você espera da sua vida. Mas Deus te convida nesta tarde, em nome de Cristo, a fazer como Cornélio. Vai ser julgado? Vai. Vai ser ignorado? Vai. Vai ser apontado? Vai. Mas enquanto ele orar, é Deus quem se vai responsabilizar pela sua vida. Enquanto ele orar, é Deus quem vai trabalhar. Enquanto ele orar, é Deus quem vai gerar milagre. Oh, glória! É Deus quem gera milagre. A igreja que ora, a igreja que anda no fervor, é Deus quem justifica. Pode vir lei, pode vir homens, pode vir decretos. O último que dá a palavra é aquele que governa os céus e a terra. É Jesus Cristo, aleluia. É por isso que nós temos que crer no Senhor e ficar com Ele. Oh, glória. É por isso que a nossa vida precisa estar direcionada ao Senhor. A igreja que é fervorosa em oração vive milagre. Vive. Irmãos, vocês não estão cansados de tanta balela? Não estão cansados de tanta conversa fiada, irmão? Nós temos que nos revoltar. Aí você vai falar, pastor, vamos virar. Não. É em oração. Nós precisamos mudar a sentença em oração. Escuta. O povo estava no Egito. 400 anos, 420, 450 ali na escravidão. E de repente o Senhor levanta um homem chamado Moisés. Moisés agora está no palácio. Enquanto Moisés está no palácio, o povo continua escravo. Moisés no palácio não mudou nada. Moisés no palácio não trouxe milagre para o povo. E o povo está escravo. Quando ele sente a dor de um escravo espancado, ele vai tentar defender, mata o soldado e agora tem que fugir, porque o erro que ele cometeu é gravíssimo. E ele foge. 40 anos longe, o povo continua escravo. Passaram 80. 40 no palácio, 40 fugido, 80 anos e o povo continua escravo. Mas a promessa era viva. E o povo que estava escravo começou a fazer o quê? Revoltar? Não. Vamos quebrar os egípcios? Não. Vamos destruir tudo, mostrar que somos fortes? Que... Não. Vamos orar. Somos escravos na carne, mas a nossa alma ainda pode ser livre.
1: Somos escravos no corpo, mas a nossa alma ainda vai sobreviver. Deus

0: no corpo para te adorar, oh glória.
1: E a Bíblia diz que Moisés vai. Moisés vai e ele dá muita desculpa. Onde estão aqueles que gostam de dar desculpas? Às vezes eu sou o primeiro. Quem mais está comigo que gosta de dar desculpas às vezes? Temos alguns aqui. Fala, oh Deus, e Deus vem e pum. Aí Moisés falou, Senhor, eu sou homem de língua pesada. Deus falou, para mim isso não é problema. Já resolvi teu problema. Ah, dificuldade para falar. Já resolvi teu problema. Ah, porque estou longe faz tempo. Já resolvi teu problema. Como? Arão vem vindo aí, oh glória. Eu já resolvi o teu problema. E a Bíblia diz que vem Arão. Enquanto Moisés se justifica, Deus já trabalhou, oh glória. Enquanto Moisés dá desculpa, Arão já está a caminho e fala, ei Moisés, Deus falou comigo, vim te ajudar. Eles vão. Qual é a ordem de Deus? Moisés, fala para Faraó, deixar o meu povo ir ao deserto para me adorar. Fala para o povo. E por que que Deus fala primeiro em adoração? Porque Faraó se considerava semideus. Quando ele ouve um Deus, na boca de um mero mortal, dizer para libertar o povo, para adorar um Deus invisível, mas real, ele se revolta. Fala, ué, mas eu estou aqui. Eu sou Deus e estou aqui. Por que que não me adoram? Vou adorar um Deus que ninguém conhece, que ninguém vê. Um povo pobre, escravo. Aí está a diferença. Enquanto o Faraó olhava para um povo pobre, um povo escravo, um povo que não tinha nem eira nem beira, Deus olhava para o clamor daquele povo e dizia, Deus, liberta-nos. Deus, salva-nos. Deus, transforma-nos. Deus, ajuda-nos, oh glória! E aí Deus começa. Fala meu povo para ele adorar. Ele aceita e volta. Aceita e volta. Aí Deus, agora já chega. Agora meu povo vai sair para nunca mais voltar. É quando muda a sentença. É quando muda a lógica do homem. E aquele povo que era só para adorar, agora vai para quê? Para nunca mais voltar. Sabe o que é isso, irmão? É a oração de pessoas que são invisíveis aos olhos humanos, mas elas são fervorosas dentro do Senhor. Não espere ser visto por ninguém. Não espere ser aplaudido por ninguém. Não espere ser bajulado. Ah, mas eu orei pela minha irmã e ela foi curada e nem me agradeceu. Você está à espera que te agradeçam porque você fez aquilo que Deus te chamou para fazer. Não espere. Enquanto houver fôlego, ore. Enquanto houver fôlego, clame. Enquanto houver fôlego, entregue a sua vida a Deus. Aleluia. E Deus é quem vai fazer a obra. Quando vier milagre, quando vier resposta, é você quem vai dizer, bendito é o Senhor, porque ouviu a minha oração, porque viu as minhas lágrimas e entrou em providência. Aleluia! Oh glória! Oh glória! Não espere que ninguém te diga obrigado porque você ora. O problema da nossa geração é que a nossa geração está à espera de ser aplaudida por fazer aquilo que Deus manda fazer. A gente quer ser, ninguém me agradeceu porque eu orei pela família. Ninguém me agradeceu porque eu orei para abrir a porta. Não ouvi um obrigado de fulano que saiu da cadeia. E você precisa disso para quê? Só de Deus te ouvir, já é uma alegria, irmão. Só de Deus te ouvir, é um privilégio. Só de Deus te ouvir, oh glória! Só de Deus te ouvir já mostra que Ele está atento a você. Aleluia. E o que Ele vai fazer não é da sua conta, é da conta de Deus. Simples assim. E Pedro começa, não vou. E Deus diz, não chames imundo aquilo que eu santifiquei, aquilo que eu já purifiquei. Para Pedro era um povo gentil que não andava segundo a lei, que não cumpria os ritos. para Deus era alguém que já estava salvo. Irmãos, nós precisamos voltar a ser uma igreja forte e corajosa. Nós precisamos voltar a ser uma igreja destemida. Nós precisamos ser uma igreja que não tem medo, irmão. Ah, porque o diabo apareceu na janela. Deixa ele aparecer, mas chama o diabo para orar com você, porque ele tem que se converter, aleluia. A igreja precisa andar firme na presença, sem temer a homem, sem se curvar a homem, sem se curvar a nada. Nós precisamos ser aquela igreja que nos paravam no ponto de ônibus e perguntavam: você é crente? Fala, sou. Ora por mim porque eu estou perdido. Você orava e Deus fazia milagre. Nós precisamos de ser aquela igreja de novo, que orava no banheiro do trabalho, que orava no banheiro da escola, que orava no intervalo. A gente comia em 5 minutos para ter 30 minutos de oração e dizer: Deus, o dia é teu, a família é tua, o trabalho é teu, faz milagre. Nós precisamos ser aqueles crentes que não estão à procura de coaches da vida para dar técnicas de venda, técnica de não sei o quê, técnica de crescimento, para desbloquear a tua mente. A nossa mente foi desbloqueada, sabe aonde? No Calvário, com o Cristo Cristo ressurreto ao terceiro dia, glória! A nossa vida foi desbloqueada no Calvário, glória! Oh, aleluia! Igrejas virando palanque político, igrejas virando conversa fiada de coach. Ai, porque agora vamos dar técnica. E conversa fiada, irmão. Estão a tirar o poder da igreja, o fervor da igreja, com conversas mundanas e inúteis. Enquanto isso, as famílias quebradas, casamentos quebrados, vida financeira quebrada, famílias destruídas. Mas Deus vai levantar uma geração aqui nesta tarde, pelo fogo do Espírito Santo, glória, que não vai se curvar e vai entregar a sua alma. É fogo, é glória, é fogo, é unção, é poder, é dom, é virtude, é glória. Oh, glória! Chega! Chega de conversa fiada! Chega de balela! Chega de vida morna! Chega de igreja sem poder! Há uma geração que se coloca no Calvário outra vez e quer graça, e quer renovo, e quer unção, e quer vida! Chega! Chega! Oh, glória! Oh, glória! Oh, reclama glória! Oh, glória! Oh, glória! Oh, receba poder! Receba poder! Receba fogo! Receba glória! Receba unção! Receba vida! Oh! Iriada e me clama glória! Há uma glória, há uma glória, há uma glória! Há uma glória, há uma glória, há uma glória! Oh! Oh! Os discípulos que andavam com Jesus, oh Deus, oh Deus, os discípulos chegaram para Jesus falando: Senhor, nos ensina a orar. Oh Deus, andavam com Jesus, falando: Senhor, nós não sabemos, nos ensina a orar, nós queremos saber orar, nós queremos ter palavra para orar, nos ensina, Senhor, aleluia. Nos ensina a nos prostrar diante de Deus e derramar nossa alma, aleluia! Nos ensina a reconhecer nossos pecados e converter nosso coração na verdade do Senhor. Oh glória! Oh glória! Nos ensina, Senhor, a te buscar como o Senhor quer. Nos ensina, Senhor, a ter palavras que te adoram, que te glorificam. Oh, glória! Oh, Deus, aleluia! É isso que o diabo quer tirar da igreja, o fervor. É isso que o diabo quer fazer. Tirar de nós a intensidade na oração. O diabo quer acabar com a vida da igreja, a oração, irmãos. É por isso que nós estamos a viver uma geração fraca na fé. Porque não ora mais. Não tem mais fervor. Não tem mais poder de Deus. E poder de Deus ainda continua sobre a terra. Oh, glória! O Espírito Santo não pode ser apagado da igreja. Não extingais o Espírito Santo, oh glória! Não se embriaguem de vinho, mas se encham do Espírito Santo, oh glória! Oh glória! Precisamos voltar a andar de joelhos! Precisamos voltar a caminhar de joelhos! A alma sangrando em oração! E viver milagre, viver milagre, viver graça! Oh glória! Oh Deus, chega! Chega de sermos uma geração pacata que aceita tudo. Nos curvamos para qualquer coisa. Tudo que dizem, que decretam, que mandam, a gente só baixa a cabeça que nem um cachorro medroso e segue. Chega! Nós não somos um povo qualquer. Você não foi chamado por Deus de um bar de bebida, da prostituição, da droga, do crime, da cadeia, da macumbaria, da feitiçaria. Você não foi chamado do esgoto da vida para ser qualquer um nessa terra, não. Nós somos, segundo João, filhos de Deus, não segundo a carne, mas segundo Deus, Pai, ó glória! Nós não somos quaisquer filhos, filhos, filhos de um Deus grande e poderoso, glória! Chega! Chega! Até quando vamos viver dominados por aqueles que não têm Deus? Até quando aqueles que não têm Deus vão ditar sobre as nossas vidas o que fazer, o que não fazer? Até quando aqueles que não temem a Deus vão ter poder sobre nós, irmãos? Sobre nós há um poder, e foi o Senhor quem disse: eis que vos dou poder, aleluia! Não foi César, não foi Pilatos, não foi homem! Eis que vos dou poder para quê? Pisar em serpente, escorpião, ou glória, e se beber algo mortífero, não haverá dano, porque eu serei convosco, glória! Se levante na fé, creia, creia, creia, creia no poder! Poder, oh glória! Oh, aleluia! Oh, aleluia! Oh, glória! Oh, glória! Oh, glória! Oh, glória! Oh, glória! Ele anda e me clama glória! Ele me anda e me clama até, oh glória! Ala mais fui, eita glória! Inimiga tem glória, ai, glória, ai! Oh glória, oh glória! Ei, é Deus, e a sua graça! Você quer ver vidas curadas, ore! Quer ver vidas libertas, ore! Quer ver vidas fora da cadeia, ore! Quer ver vidas fora do crime, ore! Quer ver vida financeira restaurada, ore! Quer ver famílias restauradas, ore! Quer ver casas erguidas, ore! Quer ver fogo do Espírito, ore! Quer viver milagre, ore! Oh, glória! A igreja é chamada a orar sem cessar, oh, glória! Oh, aleluia! Ei! Aleluia! Aleluia! Oh, irmão! Quando é que nós esmorecemos na fé, irmão? O que foi que aconteceu para a gente se esmorecer tanto? O que foi que aconteceu para nós esfriarmos tanto? O que foi que aconteceu para a gente andar em tantas guerras? É um queimando o outro, difamando o outro, prejudicando o outro. É tanta fofoca, mentira em nosso meio. Quando é que nós perdemos a comunhão com Deus e deixamos de amar o próximo? E deixamos de viver na pré... Quando, irmão? Quando? Quando? É porque nos falta oração. Nos falta oração. Tem tanta gente que quer vencer, mas não quer se prostrar. Tem tanta gente que quer chegar ao pico do monte, mas não quer galgar os degraus. Tem pessoas que acham que para chegar ao pico do monte é só pular. Já chegou. Não. Degrau a degrau. Degrau a degrau. Porque enquanto você está aqui, aqui embaixo, sobre os seus ombros há o fardo dos seus pecados, dos meus pecados. E eu quero chegar ao topo. O que eu faço? Um degrau. Está pesado? Eu vou deixando arrogância, outro adultério, a mentira, o engano, e vai ficando mais leve. E quanto mais leve, mais eu consigo chegar. E conforme eu vou abandonando, a graça que está lá em cima começa a me atrair de uma tal maneira, aleluia, que os meus pecados vão ficando para trás, e vem bondade, e vem amor, e vem misericórdia, e vem temor, e vem justiça, e vem graça, e vem glória! E Deus trabalha! Aleluia! Mas para isso tem que orar. Porque a gente chega no meio do caminho, olha para trás e fala, está difícil. Eu não aguento, não consigo. E aí a gente quer voltar lá para a base de novo. Não volte. Não volte. Não volte. Não volte. Pode estar difícil do jeito que for. A morte pode estar a um palmo do seu nariz. Não volte. Porque ainda que morra, Deus tem poder de ressuscitar, aleluia. Então não volte. Não volte. Porque você não foi chamado para ser covarde. Não volte. Você não foi chamado para ser inseguro. Não volte. Se a palavra de Deus está na tua vida, então há poder sobre você. Continua gemendo, chorando. Continua, aleluia. Porque no final, a resposta virá. Oh, glória. É Ele quem tem resposta sobre nós, igreja. Eita. Eita. Eita. Eita! Oh, glória! Deus está no nosso meio, oh, glória! E Ele está tocando em vida daqui, oh, glória! Deus está neste lugar, oh, glória! Deus está aqui, comece a sentir a glória, a graça, oh, glória! Aleluia! Aleluia! Aleluia! Ah, pastor, mas o povo é doido. É doido que vai morar no céu. Ah, mas o povo é imparável. Somos nós que vamos morar no céu. Não adianta nada, irmão. Boniteza, finesse. Andamos todos no pano. A alma gelada. Não dá um glória. Não sente presença. Não tem comunhão com Deus. Mas quando chegamos à igreja, estamos todos bonitos. Passamos no salão, para quem tem cabelo, né? Passamos no salão antes de chegar à igreja, deu aquele trato. Aí quando passa assim, fala, que perfume cheiroso, mas a alma está podre. Não muda nada. Não muda nada. Pastor não está a dizer para andar mal cheiroso, não é isso. Que ninguém aguenta uma catinga também. Mas o reflexo do seu corpo tem que ser através da sua alma. O perfume suave do Senhor que emana da tua vida. A graça do Senhor, a bondade, o amor, a misericórdia, a longanimidade, a benignidade. Aleluia, a presença de Deus na tua vida, glória! Reflete no seu corpo, na sua maneira de ser. A igreja precisa voltar. Precisa. Porque às vezes nós teremos parados como aquele cego à beira, na porta do templo. Ah, me dá esmola, não tem. Ah, momento que você não vai ter nada, nem uma esmola para dar, irmão. Nem um copo de arroz para dar, não tem. Há momentos assim na vida, não tem. Mas sabe o que nós temos para dar? Receba em nome de Jesus. Não tem arroz, receba em nome de Jesus.
2: Não tem café? Receba em nome de Jesus. Porta fechada, receba em nome de Jesus. Nós temos de Deus, aleluia. Então receba para quem não tem, receba para quem precisa. Não tem esmola, não tem arroz, não tem feijão para dar, mas tem poder de Deus. Receba fonte de vida em nome de Jesus. Oh, glória! Oh, aleluia! E você vê milagres. Cornélio era esse homem julgado por tudo e por todos, mas temente a Deus. Cornélio era esse homem que, apesar de ser um centurião, um homem oficial de um regimento, um homem líder, mas ele sabia que a sua família dependia de Deus. A sua vida dependia de Deus, por isso ele orava. Orava. Irmão, não abra mão da oração. Não abra mão de estar na presença do Altíssimo. É difícil, é, mas não abra mão. Dói, dói, não abra mão. Às vezes a voz vai falhar, vai ficar rouco, cansado. Mas não abra mão. Se você não conseguir abrir a boca para orar, ore com a alma. Com gemidos de palavras. Não posso explicar. Aleluia. Que Ele leva ao Pai as minhas intercessões. Quando dobro os meus joelhos em meio às tribulações, Ele ouve o gemido do meu coração. Ó Jesus, a Ti confesso.

Ele está! Quem crê que Ele está? E Ele renova com lágrima, com gemido. Ele renova a tua vida, oh glória! Aleluia! Aleluia!

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Eita! Eita! Oh, aleluia! Aleluia! Sabe o que, que me chama a atenção, irmão? É que Deus não deixa o anjo pregar. Deus precisava de alguém como Pedro para ir lá. E sabe o que eu entendo, irmãos, aqui para a gente encerrar já? Escute o que eu lhe vou dizer. Nós somos resposta para muitas orações. Mas às vezes nos acovardamos. Julgamos, condenamos, apontamos, queremos desistir, mas Deus não te chamou para isso. Você é resposta de alguém aflito de alma. Mas pastor, olha para mim, eu olho, eu vejo você, mas Deus vê por dentro. Mas pastor, eu sou uma pessoa simples. Eu vejo uma pessoa simples, mas Deus vê por dentro. Porque Deus não capacita segundo o que nós vemos. Deus capacita segundo o seu amor. Então eu e você

mas eu não sou pregador, mas conhece a palavra, então te levanta. Ah, mas eu não tenho habilidade, porque eu não sou. Não tem problema, Deus te capacita, te levanta. Ah, mas aquele fulano nem deveria, não é você que sabe, é Deus que sabe, te levanta. Às vezes nós estamos a negligenciar aquilo que é missão divina sobre a nossa vida. Então é tempo de nos levantarmos. Porque tem gente orando por uma resposta de Deus. E nós somos a resposta de muita gente. Nós somos a resposta de muita oração. Diga glória a Deus. Diga glória a Deus. Então pare de se esconder. Se coloque em pé em nome de Jesus. Pare de se esconder. Pare. Eu quero que você diga para o seu irmão ou para a sua irmã, só dessa vez agora. Só dessa vez. Olhe para alguém e diga para essa pessoa: você é resposta de orações. Não, fala com fé. Você é resposta de orações. Fale. Não, com mais fé. Fale com fé. Você é resposta de orações. Você é resposta de orações. Você é resposta de orações. Você é resposta de orações. Quem adora a Deus, oh glória! Aleluia! Levante a mão para o céu. Feche os seus olhos. Feche os seus olhos, aleluia. Diga: meu Deus, eu preciso continuar a orar sem cessar. Eu quero continuar a orar sem cessar, porque eu sei que sou resposta de muitas orações. Prepara-me e me ajuda a viver o teu milagre. Começa dando glória, glória, glória, glória, glória. Deus maravilhoso, Deus maravilhoso, aqui estamos nós, aleluia. Somos resposta de oração, mas também temos vidas, ó Pai da Glória, que precisam de resposta. Senhor meu Deus, então, Pai, eu sei que o Senhor nos tem preparado para sermos resposta para muita gente, resposta para muita casa, resposta para muita família, resposta para muito casamento, resposta para muita empresa, resposta para muitos filhos, resposta, meu Deus e meu Pai, para muita vida espiritual que está vazia, vidas que estão quebradas, vidas que estão cansadas, vidas que andam frustradas, desanimadas. Somos de resposta, meu Pai, somos de resposta, meu Deus, e o diabo não vai apagar a chama do glória. O diabo não vai, não vai, não vai, não vai apagar a chama do Espírito. O diabo não vai apagar a chama da alma. O diabo não vai silenciar a voz deste homem e desta mulher. Oh glória, somos de resposta, somos de resposta. Então aumenta o fogo, aumenta a glória, aumenta a graça, aumenta a unção, aumenta poder, aumenta a virtude, aumenta a vida, aumenta, meu Pai, e renova, renova, renova esta igreja, incendeia esta igreja, incendeia estas almas, incendeia os ministérios, incendeia para a tua glória. Orienta-lhe, me clama. Somos de resposta, somos de resposta para muita gente que está de joelhos, está fraca, está cansada, muita gente enferma, muita gente doente, muita gente fraca na fé, muita gente que quer parar, quer desistir, mas nós somos a resposta pelo poder, oh glória. Clama glória, receba, receba, receba renovo, receba fogo, receba glória, receba graça, receba unção do Espírito, receba.

0: glória. Oh, aleluia. Oh, aleluia. Oh, glória. Oh, glória. Olhando em mim, clama glória. Não vai haver covardes. Não haverá medrosos. Não haverá indecisos. Não haverá frouxos. Não haverá, Pai da Glória, inseguros. Porque o Espírito Santo renovará com glória, com glória, com glória. Renovará com virtude, com unção. Renovará. Eu sei que tem poder de Deus. Eu sei que tem milagre. Eu sei que tem unção, tem virtude. Eu sei que a tua glória está conosco. Nós ainda cremos. Nós ainda cremos no sobrenatural. Nós ainda cremos no sobrenatural. Nós ainda cremos, ó Pai, que as cadeias vão se quebrar. Nós ainda cremos que as cadeias vão se romper. Nós ainda cremos que haverá restauração da glória do Senhor, ó glória. Oh, aleluia. Oh, aleluia. Oh, aleluia. Oh, glória. Meu Deus, eis-nos aqui, Senhor. Eis-nos aqui, meu Pai, para a tua glória, em nome de Cristo Jesus. Levanta a mão para o céu. Levante, levante. Levante a mão para o céu. Toda a igreja como erguida para o céu. Diga, meu Deus, eu não quero viver mais na mornidão. Eu não quero ser morno. Eu não quero ser frio. Eu não quero ser fraco. Eu quero ser cheio do fogo do Espírito para incendiar esta terra. Amém. Quem adora, quem adora, quem adora, quem adora, quem adora, quem adora, quem adora, oh glória. Oh, aleluia. Que Deus abençoe a sua vida. Que Deus guarde você. Eu quero aproveitar os irmãos em pé. Em nome de Cristo, pegue na sua mão o seu voto, o voto que nós fizemos semana passada. E o propósito que fizemos a Deus. Não há frieza, não há fracasso e não há desânimo. Quem orou, diga glória a Deus. Eu orei na rádio por vocês. Eu intercedi pelo vosso propósito. Amém? Porque, irmão, se nós formos mornos, sabe o que vai acontecer? Vamos ser vomitados. E você já... Quem já teve ânsia de vômito aqui? É horrível, não é? A sensação é horrível. Imagina Deus sentindo aquilo por nós e nos vomitando. Meu Deus do céu. Pensou? Mas o Senhor está conosco. Diga glória a Deus. Então você vai pegar no seu voto que fez semana passada. Pastor, eu não fiz, eu quero fazer agora. Os irmãos vão passar com o voto. Você vai apontar o QR Code. Ou o seu celular para o QR Code e você vai ajudar essa obra. Diga glória a Deus. Diga aleluia. Esta obra de Deus, ela não pode? Em nome de? Os ouvintes de casa também, vocês vão receber aí a conta bancária em nome de Cristo. Você vai ajudar a fundação Reviver. Atenção.
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Atenção, atenção, povo de Deus, porque está chegando o dia 21 de julho. É grande concentração, Deus responde com fogo, com a nossa querida irmã evangelista Maria Lorena. E nós vamos agora aos postos volantes. É o povo de Deus já preparando a sua fé para este grande dia 21 de julho. Vamos que vamos abrir espaço dentro desta programação para contemplar a confirmação do povo de Deus, as informações, a expectativa, caravana saindo de todas as direções, e você acompanha tudo agora.

0: Muito obrigado, pastor Guilherme Ribeiro. Já estamos conectados, já pegando a expectativa do povo. Aqui na faixa de pedestre da Avenida Amazonas 8410, Barcabana, para o grande dia inesquecível, dia 21 de junho, com a evangelista Maria Lorena e o povo belo horizontino, povo do estado de Minas Gerais, junto ao Ministério Evangélico, famílias católicas, estão dizendo em uma palavra.
1: Maria Lorena, e eu creio que todo povo que vai nos ouvir pela grande Belo Horizonte, todos os bairros, vila, município, na capital mineira, dia de milagre, dia de encontro do povo com a vitória.
0: Seu nome e seu bairro.
1: Ananias Cardoso, não vou perder, pessoal. Convido vocês também, vem, porque vai ser dia para nós receber grandes milagres na Avenida Amazonas, 8.410. O povo já está, a maioria dos obreiros, em jejum e consagração, se preparando. Pastor Adalto, pastor Guilherme Ribeiro, todos que estão aqui na central estão se consagrando para abençoar a sua vida nesse dia. Vem preparado para levar muito milagre para casa.
0: Seu nome e seu bairro?
1: Ananias Cardoso, pela misericórdia do Senhor, eu moro no bairro Carlos Pratos, na rua Padre Paraíso, 119, casa 11.
0: Deus abençoe. É grande, pastor Guilherme Ribeiro, presbítero Zé Dracena, ator dos transmissores, queridos pastores aí nos estúdios do Cabana, é grande a expectativa do povo. Para o dia 21, já foi Isaac. Expectativa, pastor Adalto, todos ouvindo a nossa libertação é muito grande. Com certeza vocês não podem ficar fora dessa grande conta a qual se fará presente a evangelista internacional, Maria Lorena. E com certeza Deus vai falar, Deus vai operar sinais e milagres serão manifestos através do poder de Deus.
1: Seu nome, seu bairro?
0: Meu nome é Isaac Moura, moro no bairro Serra Doce, Toda Nova. Deus abençoe.

0: melhorando as neves.
1: Sua expectativa para o dia 21 de julho?
0: Realmente vai ser muito forte, porque você estará aqui,
1: Evangelista
0: Maria Lorena.
1: Conhece ela? Conhece?
0: Eu vi ela pela foto, mas ver pessoalmente, eu nunca vi, mas eu estou tendo o privilégio de ver agora.
1: Dia 21
0: agora.
1: Vai conhecer!
0: Eu vou conhecer e realmente as pessoas que estão doentes, pessoas que estão com problemas, é prazer também convidar essas pessoas. Eu creio que Deus vai fazer uma obra muito grande através da oração da serva do Senhor aqui nesse lugar. Na Avenida Amazonas, 8410, no bairro Cabana.
1: Pastor Guilherme Ribeiro, todos os pastores da IPDA no Santo Altar. Caravana de todos os Estado de Minas Gerais, impactando a opinião pública.
0: A oração realmente quebra toda a maldição, porque Jesus ele opera, porque realmente o Jesus ele é o caminho, a verdade e a vida. As pessoas católicas, pessoas que estão afastadas ficar no Senhor, em nome do Senhor, essas pessoas chegarão aqui, tem que comparecer aqui, aqui dia 21 aqui. A bênção vai ser grande na vida das pessoas, porque o milagre de Deus, aleluia, vai ser, o milagre de Deus vai ser grande nesse lugar. Eu creio que a vitória vai ser grande. As bênçãos, as curas, os milagres do Senhor está na vida das pessoas. Eu creio, pela fé.
1: Seu nome e seu bairro?
0: Nilton de Oliveira, moro no bairro Samarino, Ribeirão das Neves.
1: Deus abençoe, está emocionado. Então está aí, pastor Guilherme Ribeiro, queridos pastores dos estúdios, Presbítero Zé Dracina, torre dos transmissores, companheiro de trabalho. Está aí uma cobertura total para esse dia 21 de junho. Caravana de todo o estado de Minas Gerais. Evangelista Maria Lorena, enviado pela Diretoria Mundial de São Paulo, pregando a palavra de Deus, orando. Muito obrigado. Vídeo zero, assinador dos transmissores, e a qualquer momento nós voltamos com mais informações ao vivo dentro do programa.

você ouviu aí a expectativa do povo, e eu tenho certeza que você não vai ficar de fora, não. É já neste dia 21, às 7 e às 9 da manhã, Avenida Amazonas, 8410. Você e a sua família são os nossos convidados especiais. Vem pra cá, Belo Horizonte. Vem pra cá, Minas Gerais. Vem pra cá, Brasil.

0: está Víctor Profesor.
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Quando você abaixa para levantar, é uma dificuldade. A coluna. Jesus tocou na tua coluna. Jesus tocou. Isso, meu irmão de camisa vermelha, vem aqui. Meu irmão de camisa vermelha, tá com óculos assim. Isto, vem correndo aqui. Oraba, clama, labaia, cadê a outra pessoa? Deus está curando vocês, isto. Isso, colocou a mão na cabeça, pode vir aqui. Jesus está curando, Jesus está curando. Isto, meu irmão, corre aqui. Oh, glória a Deus, Jesus está curando.

0: chorando esses dois irmãos aí. É uma luta muito grande, devido ao problema na coluna, mas Jesus já tocou na tua coluna. Receba a cura aqui agora. Glorifique a Deus.
1: Presbítero José Marcos, esse senhor está reportando que é mais de 2 anos sofrendo da coluna, mas ele está reportando que ele sentiu a cura instantânea da parte de Deus ali agora.
0: Quem glorifique a Jesus.
1: Entrevista ele aí.
2: A minha coluna está afastada, 5 centímetros afastada. Então eu tirei a chapa e os médicos falaram que a coluna está afastada 5 centímetros.
0: Meu Deus.
1: Se enganado.
2: Verdade.
0: E agora?
2: Agora estou sentindo muito bem, graças a Deus.
1: Vamos fazer um teste aí, ó.
0: Olha aí, ó. Olha aí.
1: Baixa aí, só.
0: Ei, Jesus. Ixi, tremendo.
1: Olha aí, ó.
0: Meu Deus. Ixi. Oh, glória.
1: Tá até sorrindo, olha aí, ó.
0: Tá sorrindo. A dor sumiu.
1: Tá feliz, meu irmão.
2: Graças a Deus.
0: Quem te curou?
2: Graças a Deus. Foi Jesus que me curou aqui agora.
0: Aqui agora.
2: Graças a Deus.
0: Não tá sentindo mais nada.
2: Mais nada.
0: Em nome de quem?
2: Em nome do Senhor Jesus.
0: O nome do irmão.
2: Moisés Soares de Souza foi curado agora da coluna.
0: Ei, maravilha. Foi curado agora da coluna.
1: Lá do Justinópolis.
0: Justinópolis. Deus abençoe, meu irmão.
2: Congrego na Igreja do Trono, lá em Maria Helena.
1: Deus te abençoe.
2: Amém.
1: Glorifica a Deus com ele.
0: Cadê a glorificação, BH?
3: Tá vendo aí, ouvintes? Coisa linda, hein? A fé desse irmão aí, testemunhando em viva voz o milagre aí da coluna, né? Agora sim, Adalto, agora, ao vivo com nossos ouvintes aqui, que Deus abençoe a nossa tarde, início de noite, por aqui, presbítero Tiago Lucas, e a gente já entrou aí com testemunhos fortes, porque amanhã, sexta-feira, é dia de libertação aqui em Belo Horizonte, mais uma volta da campanha que Deus revelou ao teu servo, pastor Guilherme. Eu estive aqui ontem, quarta-feira, foi lindo que Deus fez aqui, libertando, salvando famílias, curando pessoas aqui de enfermidades terríveis, inclusive um senhor que foi ao altar chorando, né, por causa de uma enfermidade terrível, e ele com muita fé foi revelado e foi até o altar e recebeu o milagre de Deus. Sexta-feira também Deus tem me dado a oportunidade de participar desta campanha, e eu estou muito feliz com Deus, porque o que Deus tem feito em nosso meio é coisa linda, é coisa grande. É palavra, é revelação, é louvor, e é muito de Deus para a nossa vida e para a nossa família. Sexta-feira agora, nós teremos o pastor Guilherme em 2 grandes horários, logo às 8 da manhã, assumindo a tribuna, como também às 19 horas aqui no Cabana. Isso, 19 horas com a equipe aí, presbítero Gleixo, diácono Daniel e tantos outros, pregando também, orando por revelações. Está uma bênção sexta-feira aqui em Belo Horizonte, no Cabana. Sem falar que às 10 da manhã e às 2 da tarde nós receberemos a presença do presbítero José Marcos. Também meio-dia nós teremos a presença do diácono Davi, 16 horas tem culto, e é muita bênção de Deus para a nossa vida, para a nossa família, e é claro que você não vai ficar de fora. Você que está numa luta terrível aí, pela tua família, né? Está buscando libertação para os filhos, salvação da tua casa. Olha, não perca, porque Deus tem coisa grande para fazer por você e por sua família nesta sexta-feira em BH.
4: O Senhor Deus tem um livramento para o Senhor. E é grande, viu? O Senhor Deus mostrava 2 pessoas reunidas. E essas pessoas se reuniam para tentar armar algo contra a sua vida. E o Senhor está dizendo assim: diga ao meu servo que eu cego o inimigo e dou grande livramento. Recebe de Deus aí agora. Deus tem uma grande vitória para essa senhora, viu, senhora? É. O mal não vai ter poder mais contra a sua vida. Maravilhoso Deus e Pai, Senhor, nós oramos agora, meu Deus, pedindo ao Senhor esta bênção, a bênção que foi derramada sobre a vida de Abraão, Isaac e Jacó, a bênção. bênção que foi derramada sobre a vida, meu Pai, dos teus servos. Abençoe agora também a vida da tua serva, a vida do teu filho. Sai devorador, sai migrador, sai agora inveja, em o nome do Senhor Jesus Cristo. Vai expulsando, vai expulsando. A inveja não vai te parar, a miséria não é mais forte do que o teu Deus. Senhor, eu apresento esta pessoa que, meu Deus, se estudou, se capacitou e ainda não conseguiu, ó Pai, ingressar no mercado de trabalho em sua área. Esta pessoa, meu Pai, que fez esta faculdade, que fez este curso técnico e ainda não conseguiu esta porta aberta, surpreenda ele, meu Deus, surpreenda ela agora, repreenda, Senhor, todo o mal. Eu creio que já na próxima semana as portas irão se abrir, o milagre vai acontecer. Senhor, eu oro por este empresário, por este microempreendedor, eu oro agora por este lojista, por este comerciante. Abençoe, ó Deus, esta empresa. Repreenda agora, repreenda o golpe financeiro, repreenda o prejuízo financeiro.
3: É palavra, revelação e muita oração para nossa vida, e é por isso que Deus tem operado grandemente em nosso meio. Olha, lembrando que às 23 horas também nós teremos a grande vigília, a vigília dos escolhidos, nesta sexta-feira. A vigília na responsabilidade do pastor Guilherme, e desta feita receberemos aí a presença do homem de Deus, pastor Derli. Meu Deus do céu, é bênção, hein? Vai pegar fogo aqui. Pastor Derli canta, prega, ora pelos dons e é muito avivado. Deus usa ele poderosamente. Sexta-feira agora, a gente não pode perder essa vigília, a vigília dos escolhidos. Quero chamar sua preciosa atenção, porque vem aí, no próximo sábado, às 18h30, mais um culto do Ministério Expansão Jovem, e desta vez quem vai estar ministrando a palavra de Deus é o jovem Mateus, de Santa Luzia. Vai estar pregando e orando por todos nós, trazendo uma palavra direto do coração de Deus para o nosso coração, no próximo sábado, às 18h30, aqui no Cabana, e você é o nosso convidado todo especial. 17h19, prepare o teu coração, porque a gente tem uma chamada toda especial para você. Tá chegando domingo, dia 21, o dia que nós fizemos um compromisso de estar na casa do Pai. É o culto mais esperado do mês de junho. Evangelista Maria Lorena, cheia de fé, cheia de Deus, com uma palavra preparada para os nossos corações. E domingo pela manhã, a serva de Deus estará em dois horários, às 7h, como também às 10h, às 9h. E você e toda a sua família, claro, não vai ficar de fora por nada. Domingo, já preparou aí? Isso, tem gente vindo de outra cidade, até de outros estados, para estar conosco. Eu já estou vendo pessoas dizendo que não vai gastar mais com medicamento, com anestesia. Pessoas que já estão sendo tão determinadas, que estão com cirurgia marcada e já avisou até o médico. Não vai precisar de cirurgia, porque esse domingo ficará marcado na minha vida e na vida dos belo-horizontinos. Mãos cansadas, rosto cansado, mais uma fé inabalável. Irmã Evangelista Maria Lorena pregando a palavra de Deus e orando pelos belo-horizontinos no próximo domingo, na nossa sede Mãe das Igrejas Deus e Amor, em Minas Gerais, no Cabana.
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1: Muito obrigado, pastor. pastor Guilherme Ribeiro pelo espaço concedido. Já vamos pegar a expectativa do povo para o dia 21 de junho. Evangelista internacional Maria Lorena pregando domingo às 7 horas da manhã e às 9 horas da manhã na grande concentração com o tema Deus Responde com Fogo. O nome da senhora?
6: Jandira Leão de Castro.
1: Sua expectativa para o dia 21?
6: Tô muito alegre, né? Eu tô esperando chegar esse dia.
1: A senhora tá dentro da bênção ou fora da bênção?
6: Dentro da bênção.
1: Já conhece a evangelista Maria Lorena?
6: Conheço ela.
1: Bênção pura ou não é?
6: Bênção pura.
1: Para aumentar a fé do povo que vai estar dia 21 de junho agora, conte a bênção que mais impactou a vida da senhora.
6: Eu entrei, né, nesse programa Voz da Libertação, já paguei a primeira parcela, né, e agora, dia 13, eu vou pagar a outra.
1: Pastor Guilherme Ribeiro, mais uma mantenedora do programa Voz da Libertação, pegou o carnezinho e já está contribuindo e abençoando a igreja. Vale a pena?
6: Vale a pena.
1: A senhora tem sido prosperada?
6: Muito, irmão. Eu estava com dois caroços, um na garganta, né? Depois que eu paguei, aí eu esqueci desses caroços.
1: Sumiu?
6: Aí sumiu da garganta, né? E o outro também na parte íntima. Era...
1: Meu Deus do céu, um caroço na parte íntima e na garganta. Assim que ela pagou a primeira parcela do carnezinho de mantenedora do programa A Voz da Libertação, o caroço sumiu?
6: Sumiu. Era...
1: Desapareceu?
6: Desapareceu o tamanho de um caroço de jaca.
1: Do tamanho de um caroço de jaca.
6: É, tinha muitos anos que ele estava.
1: Meu Deus, o coisa ruim queria matar a senhora.
6: Queria.
1: Do tamanho de um caroço de jaca.
6: Tamanho caroço de jaca. Tá?
1: Na garganta e nas partes íntimas da senhora.
6: É verdade, irmão. Tá...
1: Sumiu?
6: Sumiu. Também um guarda-roupa, né? Uma mesa que eu consegui. Meus irmãos, um sofá. Graças a Deus, eu tô conseguindo arrumar minha casa, né? E eu vou continuar pagando o carnê.
1: E dia 21, evangelista Maria Lorena, Deus responde com fogo. Jesus vai curar a multidão também? Vai?
6: Vai, em nome de Jesus.
1: Vai ou não vai?
6: Vai.
1: E a senhora tá dentro da bênção ou fora da bênção?
6: Tô dentro da bênção.
1: É sua família e PDA que pode vir ou as famílias católicas também pode?
6: Família católica, né? Pode vir todos. Vocês vão vir, vocês estão perdendo. Dia 21.
1: Seu nome e seu bairro?
6: Jandira Leão de Castro, bairro é Rosário 1, Sabará.
1: Honras e glórias ao nosso Jesus por mais uma Bela Horizontina, abençoadíssima por Deus e curada através de ser uma mantenedora do programa A Voz da Libertação. Mais um senhor ansioso para falar no microfone do programa. Seu nome?
7: Geraldo Rosa Pereira.
1: Tá chegando de qual bairro?
7: Copacabana.
1: Qual foi a bênção que o senhor recebeu? Já para aumentar a fé do povo, vai estar dia 21 de junho agora. Conte a bênção.
7: Aí eu tava com o benefício bloqueado.
1: Mais alto.
7: Aí Deus bloqueou.
1: Através de um voto que o senhor fez, um propósito, seu cartão estava bloqueado, Jesus desbloqueou.
7: Jesus bloqueou.
1: E o senhor está prosperado agora?
7: Estou prosperado.
1: Vale a pena fazer voto, propósito nessa igreja? Vale a pena?
7: Vale a pena.
1: Seu nome?
7: Geraldo Rosa Pereira.
1: Está chegando de onde?
7: Copacabana.
1: Deus te abençoe.
7: Amém.
1: É isso aí, amados e diletos ouvintes, é a fé do povo, é a expectativa do povo para o grande dia 21 de junho, evangelista Maria Lorena, pregando a palavra de Deus e orando pelos mais excelentes dons do Espírito Santo. Seu nome?
8: Arli.
1: Tá chegando de qual bairro?
8: Jardim Industrial.
1: Aquela bênção que a senhora recebeu da parte de Deus, que mais marcou a vida da senhora, já pro acréscimo da fé do povo, vai estar dia 21 de junho com a evangelista Maria Lorena aqui na IPDA do Cabana. Conte a bênção.
8: Deus tem me dado muitas bênçãos, vitória aqui nessa igreja. Deus e amor para a glória de Deus. Minha filha foi curada, eu contei aqui, né? Ela esteve no CTI e Deus, ele fez um grande milagre na vida da minha filha, para a glória de Deus, foi muitas bênçãos. E os irmãos que estão nos ouvindo, não deixe de vir, né? Aqui, dia 21, glória a Deus, porque isso, evangelista Maria Lorena vai estar conosco aqui no, na Avenida Amazonas 8410. Irmãos, vocês que estão nos ouvindo, não deixe de vir, porque Deus, ele está aqui operando milagres e maravilhas. Glória a Deus.
1: Ela é muito abençoada, bênção pura.
8: Muito abençoada, mulher de Deus. Muito ungida, muito, né, santificada, tem uma comunhão, uma aliança com o Senhor, e Deus, ele usa ela poderosamente. Não deixa de vir, porque Deus, ele vai operar milagre, maravilha através da nossa irmã
1: Maria Lorena.
8: Maria Lorena.
1: E a senhora, com a família da senhora, está dentro da bênção ou fora da bênção?
8: Dentro da bênção, vou estar aqui em nome de Jesus.
1: Amém. Seu nome e seu bairro?
8: Meu nome é Marli Lacerda, eu sou do Jardim Industrial.
1: Deus te abençoe, honras e glórias ao nosso Jesus, por mais uma senhora abençoadíssima por Deus, ao participar das grandes concentrações de fé e milagres com a evangelista Maria Lorena, que vai estar vindo diretamente da sede mundial em São Paulo, pregando a palavra de Deus aqui na sede mãe, aqui no bairro Cabana, na Avenida Amazonas 8410. Atenção para os horários, neste domingo, às 7 horas da manhã e às 9 horas da manhã, e caravanas vindo de todo o estado de Minas Gerais. Meu Deus do céu, já está bombástico nas redes sociais, já está impactando a opinião pública de todo o povo de Deus Belo Horizontino. Você vai ficar de fora? É claro que não, né? Vamos entrevistar aqui mais uma ovelha do rebanho, nossa Consuelita. A paz do Senhor, irmã Consuelita.
9: A paz do Senhor Jesus, meu filho.
1: Já está chegando lá de Ribeirão das Neves, né?
9: Eu já estou quase indo, embora eu já recebi uma grande bênção aqui hoje, maravilhosa.
1: O que a senhora recebeu? Para aumentar a fé do povo, que vai estar dia 21 de junho na concentração. Deus responde com fogo, Deus responde com fogo com a evangelista Maria Lorena. Conte a bênção que a senhora recebeu hoje.
9: Eu vim aqui agradecer o que eu recebi essa madrugada, irmão.
1: Maravilha. Conte a bênção.
9: Através da oração, porque eu estava ontem, quando eu cheguei lá em casa, não estava vendo. Eu via uma pessoa, não era duas pessoas. Aí eu falei, Jesus, como eu vou para a igreja amanhã se eu não estou enxergando meus olhos esquerdos? Com a dor de cima, aquela veia corria assim. Então agora, depois que o Espírito Santo revelou a outra pessoa, eu recebi esta bênção. Entendeu?
1: Meu Deus.
9: O Espírito Santo revelou a outra pessoa com um problema na veia. E é do lado esquerdo, justamente que assim, ó, estava atacando ontem a minha vista. O meu olho estava doendo ontem. Eu não estava vendo duas pessoas. E agora, para a glória de Deus, estou vendo até a luzinha de cima.
1: A senhora já teve labirintite ou essa visão turva? Pode ser também diabetes, glicose alta específica?
9: Causa meu é somente uma pequena pedra que caiu no meu olho há muitos anos. Então agora, ontem ela deu, eu senti que minhas vistas sumindo. Entendeu? Eu via duas pessoas. Mas depois da oração, acabou em nome de Jesus Cristo.
1: Deus revelou ao servo dele, pastor Guilherme Ribeiro, após a revelação e a oração, sumiu.
9: Mas eu também recebi minha bênção.
1: A senhora tomou posse.
9: Tomei posse, saí, pôr na mão aqui e falei, glória, eu também quero, também quero. E para a glória de Deus, eu sei que a pessoa recebeu e eu também.
1: Sumiu?
9: Sumiu em nome de Jesus.
1: Não tem mais nada?
9: Não estou sentindo a veia mais doendo igual estava.
1: Sumiu tudo?
9: Sumiu em nome de Jesus, para a glória do Senhor.
1: Quem curou a senhora?
9: O Espírito de Deus, Jesus Cristo.
1: E a senhora conhece a evangelista Maria Lorena? É bênção pura?
9: Conheço muito, e ela vai vir aqui, vai ser fogo puro neste lugar.
1: Dia 21.
9: Todo mundo, esforça e vem, porque a vitória é certa na vida de cada um. Amém?
1: A expectativa da senhora está grande.
9: E com muita alegria e esperança que o Senhor vai trazer muita gente e curar muita gente, porque o Senhor já está curando neste lugar e vai continuar curando dobrado.
1: Seu nome e seu bairro, confirma.
9: Bairro Santa Cecília, Esmeralda.
1: Seu nome?
9: Consuelita Álvares Maciel.
1: Deus abençoe. É dia 21 de junho, pastor Guilherme Ribeiro, Jesus vai estar curando do câncer ao resfriado. Pessoas saindo completamente curadas através da oração da serva de Deus, evangelista Maria Lorena, que vai ser um canal de bênção, um divisor de águas, uma ferramenta. Mas quem cura é o Messias, é Jesus de Nazaré. Mais uma senhora, seu nome?
10: Meu nome é Maria do Carmo.
1: Está chegando de qual bairro?
10: Bairro Vila Pim.
1: Sua expectativa para o dia 21 de junho, evangelista Maria Lorena, sua expectativa?
10: A minha expectativa é muito forte, é muito grande de estar aqui, irmão, porque da última vez que ela esteve aqui, essa igreja aí lotou, foi só milagre, só bênção que as pessoas que vieram recebeu, eu fui uma delas.
1: E dia 21 agora, o povo vai receber ou não vai? O povo que comparecer às caravanas?
10: Com certeza, todos que vierem vai receber a bênção do Senhor. Irmãos, é bênção certa estar firme nas campanhas aqui, nos eventos igual esse que vai acontecer dia 21, as campanhas de quarta-feira. Eu mesmo cheguei aqui hoje pela fé e já estou saindo daqui com o meu milagre, com a minha bênção que eu já recebi aqui.
1: E qual foi a bênção que a senhora recebeu, né? Específica para nós, a bênção que a senhora recebeu através de a senhora comparecer nessa última concentração, explosão de milagres com a evangelista Maria Lorena, já para impactar a fé dos ouvintes e para o acréscimo da fé dos ouvintes que vão estar nas caravanas nesse dia 21. Conte a bênção que a senhora recebeu.
10: Eu recebi a saúde, a bênção da cura, né, da saúde, que eu estava passando, assim, sentindo muitos problemas assim, de enfermidade me atingindo, né, dores no corpo, né, setas do inimigo, né, me oprimindo para mim, né, para me ficar triste, e o Senhor Jesus me curou tanto no espiritual, que era na área, né, que eu estava sofrendo com depressão, mas também me curou de enfermidades no corpo físico.
1: A senhora foi completamente curada?
10: Eu fui completamente curada.
1: Através da oração do evangelista Maria Lorena, evangelista internacional.
10: Sim.
1: Foi curada?
10: Fui curada pela oração dela e pela minha fé de comparecer aqui, né, na casa do Senhor.
1: Valeu a pena?
10: Valeu a pena.
1: Dia 21 de junho, a senhora está dentro da bênção ou fora da bênção?
10: Dentro da bênção, em nome de Jesus.
1: Seu nome e seu bairro?
10: Meu nome é Maria do Carmo Soares Martins, eu moro no bairro Vila Pina, região do Barreiro.
1: Deus abençoe. Honras e glórias ao nosso Jesus, por mais uma senhora abençoadíssima por Deus, ao comparecer nas grandes concentrações de fé com a evangelista internacional Maria Lorena. Mais uma senhora, seu nome?
11: É, Maria Aparecida.
1: Está chegando de qual bairro?
11: Sou Jardim Vitória.
1: Para aumentar a fé do povo do Jardim Vitória, que vai estar dia 21 de junho, conte a bênção que a senhora recebeu.
11: É, eu tenho muitas bênçãos, né? Primeiro que eu vim para essa igreja com muitas enfermidades, muitas doenças mesmo, graves. E Deus me curou através de eu frequentar. Eu não falto sexta-feira, né? Toda sexta-feira eu tô aqui. Então eu tenho recebido muitas curas aqui e também para pessoas que eu tenho orado, pessoas que estavam com depressão, pessoas que os pais tinham posto para fora de casa. Eu vim aqui pedir oração na foto deles, né? Pro servo de Deus. E Deus tem abençoado. Aí o meu sobrinho, ele já fazia uns 3 meses que estava muito inchado e eu nem sabia que era obra de macumbaria, a gente achava que era doença. Aí ele ficou internado, já fazia 4 dias que ele estava internado e ele não melhorava. Eu vim aqui no domingo e assisti um culto para ele e coloquei até uma garrafinha d'água no altar.
1: Atitude de fé da senhora. Ele estava internado, estado clínico não favorável. A senhora exercitou a fé, compareceu aqui com o pastor Guilherme Ribeiro no culto de domingo, entrou na campanha, orou por ele, pegou o propósito. Como que ele está agora?
11: Aí eu fui pro hospital, levei a água para ele tomar. Então, através de eu assisti um culto aqui para ele, ele foi curado, ele desinchou mais de 20 quilos a mais de inchaço.
1: Quem curou ele?
11: Jesus.
1: Quem opera?
11: É Deus.
1: Quem revela as campanhas aqui na igreja?
11: É Deus.
1: Quem manda na igreja?
11: É Deus. Então, essa igreja é de Deus.
1: É de Deus?
11: Que o enfermo venha aqui e saia curado, né?
1: Dia 21 de junho, tá?
11: Isso. E através da gente vir aqui buscar para um enfermo, Deus cura.
1: A senhora conhece a evangelista Maria Lorena?
11: Não, não conheço.
1: Já ouviu falar?
11: Já ouvi falar.
1: É só entrar no YouTube, na internet, que a senhora vai ver. Evangelista Maria Lorena já pregou na sede mundial em mais de 180 países. Ela vai estar dia 21 de junho junto com o pastor Guilherme e a tua digníssima esposa. A senhora ouve?
11: Eu ouvo a rádio, sim.
1: A senhora ouviu na rádio?
11: Meu rádio fica ligado 24 horas.
1: Pastor Guilherme, mais uma ouvinte cadeira cativa do programa Voz da Libertação, está reportando que o rádio dela fica 24 horas ligado no programa líder em audiência, a Voz da Libertação. Seu nome e seu bairro?
11: Maria Aparecida, Jardim Vitória.
1: Deus te abençoe.
11: Amém.
1: Deus abençoe também todo o povo do Jardim Vitória que está afinco nas concentrações de fé aqui no maior trabalho evangelístico do estado de Minas Gerais. Então está aí pastor Guilherme Ribeiro, queridos irmãos dos estúdios, presbítero José Adraci na torre dos transmissores. A cobertura total para essa grande concentração do dia 21 de junho com a evangelista Maria Lorena. A grande concentração com o tema Deus Responde com Fogo. Aqui na Avenida Amazonas, 8410, no bairro Cabana. Adelante, estúdio, é contigo agora.
3: Então tá aí então esse convite todo especial aí, posto volante aí na voz de um dos locutores mais amado aqui em Belo Horizonte, nosso amigo Dalton Luiz, chamando a atenção do povo para este grande compromisso no próximo domingo às 8 horas da manhã, e é claro que você não vai ficar de fora. A Maria Lorena já está em oração. Ontem o pastor ainda relatou um testemunho aqui em Viva Voz do que aconteceu lá em Salvador, Bahia, quando ele estava no seu veículo junto dela e ela orou até o trânsito teve que movimentar no momento para que ele chegasse naquele compromisso. Uma irmã cheia de fé. Você que está lutando aí contra o câncer, contra a AIDS, tuberculose, paralisia e tantos outros problemas na sua vida. Não esqueça, domingo agora, às 7 horas da manhã, o primeiro horário do culto. Lembrando que você também vai entregar o jejum aqui conosco, porque o Ministério Expansão Jovem já preparou uma cantina muito especial no estacionamento do nosso templo para vender aqui e arrecadar também custos aí para o nosso Ministério Expansão Jovem, para o evento do Conex e tanto outros trabalhos do Ministério Expansão Jovem. Nós teremos tropeiro, né, a R$20, teremos café, queimadinha, bolo, né, teremos sanduíche, teremos o misto e muito mais para você, logo após que você alimentar da palavra, você alimentar também a carne, lá no estacionamento com a cantina do Ministério Expansão Jovem. Como a nossa atenção está voltada para domingo, para esse grande culto especial, vamos de mais chamada no programa Voz da Libertação.
1: Prepare a sua fé e o seu coração.
12: Aconteceu um milagre aqui, irmã Lorena, irmãos presentes. Este senhor estava completamente cego. Há 3 meses atrás, do seu olho direito, não enxergava nada, nada, nada. Depois da oração, aconteceu uma explosão de luz dentro dos olhos dele e voltou a enxergar para a glória de Deus.
13: E você,
12: Senhor, o seu nome.
13: José.
12: Por que estas lágrimas e esta emoção que aconteceu aqui agora?
14: Porque estou feliz que eu fiquei cego, deitei para dormir. Quando acordei, não enxergava mais nada. Não
12: enxergava nada, nada, nada.
14: Nada. Estou emocionado, porque eu falei assim, meu Deus, como é que eu vou para a sede? Consegui deitar mais uma vez. Eu senti, bater aquela mão, falar assim, levante e anda que você vai ser curado.
12: Está emocionado, atendeu o chamado de Deus. E agora, meu irmão, está enxergando, enxergando perfeitamente.
14: Enxergando perfeitamente, todos que estão aqui estão enxergando.
12: Está enxergando o pastor Osmar, o que está no terno dele ali perfeitamente.
14: Amém, Jesus. Tô.
12: Quem te tocou, quem te curou?
14: Jesus.
12: Quem te curou?
14: Jesus.
12: Jesus está aqui.
1: Belo Horizonte vai ser abalado.
15: Eu tô curado, irmão.
1: É muito bom andar sem amuleto. Uma verdadeira explosão de milagre.
13: Aleluia, mais alto, glória, igreja.
1: Dia 21 de junho. Eu disse, dia 21 de junho.
13: Olha o outro milagre lá da glória.
1: Vamos a mais um milagre. É uma verdadeira explosão de milagres. Um milagre não cessou. Seu nome, senhora?
16: Maria Elisete.
1: Irmã Maria, quanto tempo a senhora dependia desta bengala para andar?
16: Irmã, tem um ano, irmã.
1: Um ano. O que, que aconteceu que a senhora ficou dependente dela?
16: Olha, irmã, eu não caí nem nada, lhe apareceu essa dor aqui.
1: Uma dor muito forte.
16: Uma dor muito forte.
1: E agora, através da revelação, cadê as dores?
16: As dores acabou, né?
1: Sumiu.
16: Sumiu, irmã.
1: A senhora sabe quem foi que te curou?
16: Foi Jesus Cristo.
1: A senhora não podia andar sem esta mulher.
16: Não, eu vim assim mesmo, irmã. Eu vim
1: era uma dor muito forte.
16: Muito forte. Eu vim...
1: Então vamos andar aqui agora. Há um ano não podia andar, só andava com a ajuda da muleta. E hoje, na Igreja Deus e Amor, ela está aqui com a muleta levantada e andando perfeitamente. Só quem está vendo este milagre, levanta as mãos e dá um glória para Jesus. Vamos andar, senhora. Vamos andar, senhora. Está emocionada, irmã Maria Lorena. Está baixando. Está parecendo um atleta agora. Não está sentindo mais nada. Cadê as dores?
16: Sumiu.
1: Sumiu.
16: É verdade.
1: Quem curou a senhora agora?
16: Quem me curou foi Jesus Cristo.
1: Valeu a pena vir aqui hoje.
16: Valeu.
1: Evangelista Internacional. Ela que já pregou em mais de 120 países.
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0: inizia agora. Você que não enxergava, e na hora da palavra, o Senhor restituiu a tua visão. Aonde está você? Dá o glória, tá aqui, ó. Dá o glória, pode chorar. Pode chorar e dá glória.
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2: Que tremendo evangelista, Maria Lorena. Essa senhora está muito emocionada. Meu irmão, seu nome?
3: Sulamita.
2: O que aconteceu aqui, senhora, na sua vida?
3: Lado do ouvido.
2: Como?
3: Ei, tu estava surda. E Deus...
2: Estava surda?
3: Aí daí a missionária revelar, fui curada na hora.
2: Meu Deus do céu! A mulher estava surda, ouvinte! E agora está escutando!
3: Estou. Normalmente.
2: Como?
3: Normal.
2: Você não ouvia dos dois ouvidos, era?
3: No direito. No ouvido direito.
2: Tapa o ouvido que você ouvia. Tapa aí.
3: Sulamita.
2: Como?
3: Sulamita.
2: Meu Deus, está ouvindo? Quem fez um milagre, minha?
3: Senhor Jesus.
2: Quem fez um milagre?
3: Senhor Jesus.
2: Quem fez um milagre?
3: Senhor Jesus. Oh, glória. Aleluia.
2: Olha aí, irmã evangelista Maria Lorena. Fazendo milagre na igreja, Deus e amor. A mulher estava surda e agora está ouvindo perfeitamente.
0: Aleluia.
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Coisa linda, hein? Deus é maravilhoso. O milagre não cessou. Então, domingo agora, 7 da manhã, a gente aguarda por você. Viu? Às 5h40 da manhã, o Expansão já vai estar aqui, né? Para recepcionar você, junto com as mulheres de fé, junto com os homens segundo o coração de Deus, junto com Coluna de Fogo. Porque aqui tem uma equipe que trabalha junto e misturado para o crescimento da obra de Deus. E eu tenho certeza que nós nos sentiremos todos honrados em receber você e toda a sua querida família, tá bom? Venha, chegue cedo, porque o estacionamento é amplo, mas vai ficar pequeno, hein? Meu Deus do céu! Domingo agora, então, nós estaremos com muita alegria para receber você e toda a sua querida família e participarmos desse evento tão esperado. É o evento mais esperado de junho, hein? Meu Deus do céu, eu tô ouvindo aqui dizer aqui que tem gente vindo de Montes Claros, tem pessoas vindo aqui lá de Santa Margarida, né? Próxima a Manhuaçu. Tem os irmãos mandando mensagem aqui no telefone da rádio dizendo que já estão aí com compromisso confirmado para estar conosco. E povo de fé, o povo de Minas Gerais, né? Então todos estão convidados a participarem conosco e serem abençoados por Deus, tá bom? Avenida Amazonas, 8410, no bairro Cabana, domingo agora. Agora, esse evento vai ficar marcado na sua vida e a letra aí.

Santa Livramento. É uma história aí real, né? Contada aí na voz de Ivan Luiz. Eita, homem abençoado, né? 17:48, eu chamo a sua atenção para amanhã, 23 horas, a grande vigília dos escolhidos. Presença marcante do pastor Eli, vai estar pregando a palavra de Deus, Eli Alves, né? Ministrando a palavra de Deus e orando por todos. Eli é uma bênção nas mãos de Deus. Eu tenho certeza que você não vai ficar de fora. Deus tem uma palavra para o teu coração. O início é às 23 horas e Deus vai falar muito. Quero reforçar os amados irmãos também. Você que ama a obra de Deus, né? Ama a limpeza, ama cuidar da casa de Deus. No próximo sábado, às 8 horas da manhã, tem um mutirão de limpeza. Alô, expansão. Alô, mulheres de fé, coluna de fogo. Às 8 da manhã, nós vamos nos encontrar aqui para o mutirão da limpeza. Aqui no Cabana, logo então, às 8 horas da manhã. Você vai sentir na pele como é bom, né? Como é gostoso trabalhar na obra de Deus em todos os campos, na limpeza, no altar, em todas as áreas, e vai se sentir verdadeiramente recompensado por Deus, tá bom? Então, sábado agora, às 8 horas da manhã, aquele montirão da geral aqui, preparando para esta grande concentração que vai acontecer no domingo, às 8 horas da manhã.

17 horas com 50 minutos, alô Ministério Expansão Jovem, sábado agora a partir de 18 horas nós teremos o nosso culto e lembrando a todos os líderes, né, toda a liderança do Ministério Expansão Jovem e os membros também do Expansão, que sábado agora às 17 horas nós teremos o nosso discipulado aqui na nossa igreja e você está convidado para participar do discipulado, né, uma vez por mês nós temos o nosso discipulado com os nossos jovens aqui do Cabana, assim também como temos com todo o Estado, e esse sábado agora nós estaremos às 17 horas com a conselheira Girlene também, falando do amor de Deus, com um tema todo especial e preparado para a nossa juventude, pertencendo aqui ao Cabana, tá bom? Então, sábado às 17 horas, discipulado do Ministério Expansão Jovem, com membros do Expansão, liderança, conselheiros, e será uma bênção com toda certeza, em nome de Jesus. Amado Deus, querido Pai, nós te agradecemos, Senhor, por esta rica oportunidade de poder estar aqui falando do teu amor mais uma vez, poder estar aqui, ó Deus, representando, ó Deus, a nossa igreja para falar dos assuntos, para falar também do Evangelho, através das melodias que foram tocadas aqui. Sim, Pai, para falar também, Senhor, de tudo aquilo que o Senhor tem confiado em nós. Obrigado, meu Senhor, pelas milhões e milhares, milhares e milhares de ouvintes que oram conosco agora, aqui em Minas, ou até mesmo em outros países, através da internet, Pai. Então eu quero, a Deus, te agradecer também por esta pessoa que, apesar dos dias difíceis, tem confiado em Ti, tem confiado nas Suas promessas. E eu sei, Deus, que o Senhor não há de falhar nas suas promessas, porque tudo que o Senhor promete, o Senhor cumpre. Talvez tenha alguém orando conosco agora, frustrado, desanimado, por tantas tentativas, e todas elas parecem que foram jogadas de água abaixo, lançados em uma correnteza, a ponto, Pai, de pensar que tudo está perdido. Tentou tanto, buscou tanto, e viu, ó Deus, as suas tentativas, as suas buscas, indo de água abaixo, como um rio levando, ou como um saco furado recebendo uma mercadoria. Mas nós agradecemos ao Senhor, porque esta pessoa, mesmo nesta situação, decidiu orar ao Senhor, e acreditando que o Senhor sabe de todas as coisas. Meu Deus, eu quero te agradecer por esse pai de família que, apesar de desempregado, está orando, buscando, correndo atrás e confiante, Deus, que o Senhor trará resposta para essa vida. Aonde, Deus, tem alguém orando, pedindo a providência, um renovo, que o Senhor possa trazer renovo, possa trazer esperança para esta casa. Pai, obrigado pelos livramentos que o Senhor tem concedido a mim, a minha casa. Obrigado por ter cuidado, ó Deus, de nós em todo o tempo. Obrigado por o Senhor ter honrado, Deus, a cada trabalho que estamos fazendo na Tua obra, pelo Ministério Expansão Jovem, ó Deus. Obrigado, Deus, pelo Senhor ter honrado também a nossa juventude, honrado o pastor, usando ele poderosamente nas suas mãos na palavra. Obrigado pelos muitos visitantes que entram nesta igreja todos os dias e testemunham em viva voz que alcançaram o milagre da parte de Deus nesta igreja. Provando para o inimigo, ó Deus, que esta igreja é a mesma, que o nosso Deus continua sendo o mesmo Deus, que Ele continua operando em nosso meio. Eu te agradeço por tudo, Pai, nesse momento de oração, pela minha voz que fala, pelos meus ouvidos que ouvem, pelos meus olhos que podem enxergar tudo aquilo que o Senhor fez. Deus, obrigado. E me perdoa, Deus, pelas vezes que falhamos, pelas vezes que erramos, ou pela vez que entristecemos o Senhor em falar, no olhar, no ouvir, no agir. Senhor, nos perdoe. Receba a nossa oração, receba a nossa súplica. E um pedido eu volto a te fazer, como todas as orações, Deus. Que aonde as minhas mãos não alcançar, que as mãos amigas de Jesus alcancem por nós. E se tem, ó Deus, algum alerta de Deus para a nossa vida, e o Senhor tem nos alertado através de sinais, de atitudes ou de alguma forma, eu quero te agradecer também, Deus, porque a primeira e a última palavra vem da boca de Deus. Em nome do Pai, do Filho e do Espírito Santo, nós te agradecemos por tudo.
Que o Senhor seja louvado hoje e sempre. Amém e amém, Senhor Jesus. Nós queremos agradecer pela sua companhia nessa tarde de quinta-feira, fim de tarde, já início de noite, né? Que Deus abençoe a sua vida, que Deus abençoe a sua família. E quem vos espera de ser irmã em Cristo, presbítero Tiago Lucas. Não esqueça, domingo pela manhã, no evento com a irmã Maria Lorena, teremos aquela cantina toda especial do Ministério Expansão Jovem, com tropeiro e muita, muita variedade de alimentos para você, tá bom? Que Deus abençoe. Finalizamos aqui o nosso programa com um som de Elias Silva, Eu Aprendi. Deus abençoe e fique com Deus.

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5: Direto com Deus. Oração e entardecer. Quem tem o prazer de falar com vocês é o seu irmão pastor Luiz Rúbio. Convido a todos para juntamente comigo orarmos ao Senhor. Oremos. Majestoso Deus e maravilhoso Pai, nós nos colocamos diante de Ti em oração para implorar, para suplicar, para rogar a sua misericórdia, porque nós somos totalmente dependentes da sua misericórdia e são elas a causa de não sermos consumidos, porque a tua misericórdia são nova a cada manhã. Por isso, ó Deus, nós te pedimos que em nome de Jesus Cristo o Senhor venha perdoar todos os nossos pecados. O sangue de Jesus Cristo nos purifica de todo pecado. Está escrito na sua palavra. E nós cremos na autenticidade e na veracidade da sua palavra. Por isso agora temos certeza que através de pedirmos perdão e misericórdia, todos os nossos pecados são perdoados. A nossa alma, o nosso corpo é purificado e limpo. E dessa forma, a nossa oração vai chegar à tua presença. O nosso clamor, o nosso pedido, a nossa súplica vai chegar até os céus. Aonde o Senhor está sentado no seu trono de glória, na sua majestade nas alturas. Meu Deus, se tu observares a iniquidade, quem subsistirá? Mas contigo está o perdão para que sejas temido. Por isso agora, ó Deus, venha perdoar todos os nossos amados irmãos e ouvintes que agora estão orando. Que os seus pecados também sejam perdoados através do sacrifício perfeito de Cristo no Calvário. E as orações de todos possam chegar à tua presença. E o Senhor possa responder com a bênção favorável a todos os nossos amados ouvintes. Nós somos totalmente dependentes da tua ajuda, do teu auxílio, do teu socorro. Meu Pai, nós queremos agora te agradecer também por todas as maravilhas que o Senhor tem operado para conosco. Queremos te agradecer pela vida, por mais um dia. Te agradecer pelo sol, pela lua, pelo frio, pelo calor, pela água que bebemos, pelo pão que comemos, pela cama que dormimos. Te agradeço pela minha família, esposa, filhos, noras, netos, netas, bisnetos. Te agradeço também, ó Deus, pelas lutas, pelas adversidades. Te agradecemos, ó Pai, pelo fato do nosso nome estar escrito no livro da vida. Foi o Senhor quem disse: alegrai-vos, não por causa que os demônios vos submetem, não por causa que as enfermidades são curadas pelas vossas orações. Alegrai-vos antes pelo vosso nome estar escrito no livro da vida. Por isso, Pai, queremos te agradecer por tudo e em tudo. Queremos também te pedir, Senhor, que o Senhor venha abençoar todos os nossos amados ouvintes, aqueles que esperam receber algo das tuas mãos, um milagre, uma vitória, um livramento. Venha, meu Deus, dar alegria a todos os tristes. Venha dar paz ao atribulado. Venha dar orientação ao desorientado. Venha dar ânimo ao desanimado, força ao cansado, alento ao desalentado. Venha dar esperança ao desesperançado. Venha fortalecer todos os fracos, levantar todos os caídos. Venha salvar os perdidos. Venha resolver os problemas dos problemáticos. Quantas pessoas estão vivendo uma situação desesperadora, um problema insolúvel, mas o Senhor é a solução para todos os problemas. O Senhor é a resposta para todas as perguntas. O Senhor é a fortaleza, socorro bem presente na hora da angústia. Pelo que não temeremos, ainda que a terra se mude, ainda que os montes se transportem para os meios dos mares. Há um rio que alegra a cidade de Deus, o santuário das moradas do Altíssimo. Deus está no meio dela, e Ele se levantará ao romper da manhã. O nosso livramento vem do alto, vem das tuas mãos, vem dos céus. 1.000 cairão ao teu lado, 10.000 à tua direita, mas tu não serás atingido. O Senhor é o meu ajudador. O Senhor é o meu auxílio. O Senhor é o meu socorro, o meu livramento. O Senhor é a minha vitória. As portas do inferno não prevalecerão contra a sua igreja. A sua igreja sempre será vencedora, triunfante. O teu povo, meu Pai, sempre levantará a bandeira da vitória. Muitas são as aflições dos justos, mas o Senhor o livra de todas. Todas as coisas contribuem para o bem daqueles que amam a Deus e que são chamados pelo seu decreto. Bendito é o homem que confia no Senhor, cuja esperança é o Senhor, porque ele será como a árvore plantada junto às águas, que estende as suas raízes para o rio e não receia quando vem o calor, e a sua folha sempre fica verde, e mesmo no ano da sequidão não se afadiga nem deixa de dar fruto. Enganoso é o coração mais de todas as coisas, e perverso, quem o conhecerá? Eu, o Senhor, esquadrinho o coração, provo os pensamentos, isso para dar a cada um segundo os seus caminhos e segundo os frutos das suas ações. Como a perdiz que ajunta ovos que não choca, assim é aquele que ajunta riquezas, mas não retamente. No meio dos seus dias as deixará, e no seu fim se fará um insensato. Um trono de glória posto bem alto, desde o princípio é o lugar do nosso santuário. Ó Senhor, esperança de Israel, todos que te deixam serão envergonhados. Os que se apartam de mim serão escritos sobre a terra, porque abandonam o Senhor, a fonte das águas vivas. Sara-me, Senhor, e sararei. Salva-me, serei salvo, porque tu és o meu louvor. Na presença dos deuses, a ti eu cantarei louvores. Eu quero te adorar, Senhor. Eu quero te glorificar e exaltar o teu nome. Aceita a nossa adoração. Aceita o nosso louvor. Está escrito que o salmista Davi pulava, cantava e dançava, glorificando e exaltando o Senhor. Que nós possamos também sempre exaltar ao Senhor, sempre te adorar, sempre glorificar. Nós queremos render-te graça, Senhor. Nós queremos te louvar e dizer que só o Senhor é Deus. Só o Senhor pode nos ajudar e nos abençoar. Por isso, meu Deus, não olhe para as nossas imperfeições nem para os nossos erros, mas olha para a tua misericórdia, para o teu perdão. Olha para o teu amor imensurável, o seu amor inagualável, infinito e glorioso. Porque Deus amou o mundo de tal maneira que deu o seu Filho unigênito para que todo aquele que nele crê não pereça, mas tenha a vida eterna. Porque Deus enviou o seu Filho ao mundo, não para que condenasse o mundo, mas para que o mundo fosse salvo por ele. Quem nele crê, não é condenado, mas quem não crê, já está condenado, porquanto não crê no único, no unigênito Filho de Deus. Nós cremos em ti, Senhor, e sabemos que o Senhor é o nosso Salvador. O Senhor é o único meio do homem chegar até Deus, o único caminho que nos leva aos céus. O Senhor é aquela escada que Jacó viu naquela visão, no vale de Jaboque, em Betel. Aquela escada que ligava a terra com os céus. E os anjos subiam e desciam naquela escada. E no topo daquela escada estava o trono de Deus. E quando Jacó acordou, disse: Deus está nesse lugar, e eu não sabia. O Senhor é a escada que liga a terra com o céu, o homem com Deus. Por isso, Pai, é no nome de Jesus que estamos orando. E através da intercessão gloriosa do Teu Espírito Santo, temos certeza que o Senhor vai responder a nossa oração. Ó Espírito de Deus, ó Paráclito divino, consolador celestial. Vem inundar o nosso ser, a nossa alma. Vem encher o nosso coração da sua presença. Vem encher o nosso coração de paz, de alegria e de gozo. Nós queremos nadar, mergulhar nas águas profundas do Espírito. Nós queremos que as águas do Espírito venham cobrir a nossa cabeça. Meu Pai, como os discípulos te pediram no caminho de Emaús, fica conosco, fica em nosso lar, fica em nossa casa, fica em nossa família, fica diante de nós. O Senhor prometeu em sua palavra, aonde colocar as plantas dos seus pés, ali estarei contigo. Não te deixarei, não te desampararei todos os dias da tua vida, até que te leve ao porto desejado, ao local almejado. E o nosso destino é o Jordão. E depois que passarmos o Jordão, nós vamos entrar na terra prometida, no paraíso de Deus, no terceiro céu. Sim, meu Deus, vem ajudar o teu povo, para que assim como aconteceu com Elias, eles possam passar por Jericó, lutas, sofrimentos, trabalhos, passar por Betel, oração, jejum, obediência à tua palavra, e depois, a terceira fase, ir para o Jordão, e depois do Jordão está a terra prometida, que o Senhor prometeu ao seu povo, aos seus escolhidos, prometeu à sua igreja, que o Senhor virá buscar um povo seu, especial, zeloso e de boas obras. No abrir e piscar de olhos, nós subiremos ao encontro do Senhor. A ciência afirma que um abrir e piscar de olhos demora 7 milésimos de um segundo. Esse é o tempo que o Senhor vai demorar para levar a sua igreja a encontrar com o Senhor nas nuvens. E os que morreram em Cristo ressuscitarão primeiro. Depois nós, os que ficarmos vivos, seremos arrebatados a encontrar com o Senhor nos ares. E assim estaremos sempre com o Senhor. A igreja do Senhor espera por esse dia. A igreja do Senhor espera por esse evento maravilhoso. A noiva estão com as suas lamparinas cheias de azeite, aguardando o noivo chegar para participarmos das bodas do Cordeiro. Prepara o teu povo, Senhor, para que todos estejam com as suas lamparinas cheias de azeite, para que quando o noivo vier, estejam preparadas para as bodas do Cordeiro. Meu Deus e meu Pai, vem ajudar aquelas pessoas que estão passando dificuldades em seu lar, em sua casa, em sua família. Muitos estão com um problema na sua vida conjugal. Que o Senhor possa trazer união e paz entre esse casal. Muitos estão com um problema na sua família ou com seus familiares. Que o Senhor possa ajudar essas pessoas a encontrar uma solução e viver em paz. Outros estão com problema no seu local de trabalho. Que o Senhor possa ajudar essa pessoa a solucionar esses problemas. Outros estão com problema no seu local onde mora, com seus vizinhos. Outros com problema na faculdade. Meu Deus e meu Pai, O Senhor é a solução para todos os problemas, a resposta para todas as perguntas. Muitas pessoas, meu Pai, têm causas na justiça e estão preocupadas, porque está chegando o dia da audiência. Mas se é uma causa justa, meu Deus, que o Senhor seja o advogado dessa pessoa, que o Senhor possa mover o coração daquele magistrado a dar uma sentença favorável a esse irmão e a essa irmã. Mesmo aqueles que estão nas prisões e que se converteram ao Evangelho, aceitaram Cristo como Salvador e agora estão prometendo a obedecer a sua palavra, andar na sua presença, e quando saírem da prisão, abandonar a vida de crime, a vida promíscua e pecaminosa que levavam, e passar a ser uma pessoa útil à sociedade, útil à família, e com o suor do seu rosto comer o pão de cada dia. Que o Senhor possa, meu Deus, mover o coração daquele magistrado, e que na próxima audiência essa pessoa possa receber um alvará de soltura para receber a liberdade e voltar ao convívio da sociedade, ao convívio da sua família, porque essa pessoa está prometendo a obedecer às leis e à tua palavra. Ó Deus de toda a glória, aquelas pessoas, meu Pai, que estão passando por uma fase difícil da sua vida financeira, estão endividados, meu Deus, cheio de boletos e contas para pagar, a luz, a água, o gás, a internet, o aluguel, a prestação, impostos, e não tem dinheiro para quitar as suas dívidas, cartão de crédito. As pessoas estão numa situação difícil financeira. Que o Senhor possa entrar com providências, meu Pai, e abrir uma porta de um bom emprego, de um bom ganho, para que essa pessoa possa quitar as suas dívidas, quitar os seus compromissos, e poder sobreviver com o mínimo necessário. Que não falte o pão nessa mesa, que não falte a água, que não falte o leite nessa casa. Que a prosperidade de Deus possa entrar nessa família, como está escrito na tua palavra. Assim diz o Senhor: a farinha na panela não se acabará, e o azeite na botija nunca faltará. Está escrito: e será que se ouvires a voz do Senhor teu Deus, tendo cuidado de guardar todos os mandamentos que eu te ordeno hoje, todas essas bênçãos irão sobre ti e te alcançarão. Bendito serás na cidade, bendito serás no campo. Bendito o teu cesto, a tua amassadeira. Bendito o fruto do teu ventre, a criação da tua vaca, o rebanho das tuas ovelhas. Bendito serás ao entrar e bendito serás ao saíres. E em tudo que puseres a tua mão, o Senhor abençoará. E só estarás em cima e não estarás embaixo. E serás cabeça e não serás cauda. E emprestarás a muita gente, porém tu não tomarás emprestado. Os teus inimigos sairão por um caminho contra ti, mas por sete caminhos fugirão da tua presença. Meu Deus, que essas bênçãos que foram lançadas no Monte Gerizim possam alcançar todos os nossos amados irmãos e ouvintes, e que tudo que eles puserem as suas mãos, o Senhor possa abençoar. Meu Deus e meu Pai, repreende o demônio da miséria, Repreende o demônio da doença. Repreende o demônio da depressão, da opressão, da angústia, do desespero, da aflição, do medo. Essa pessoa que não consegue sair de casa porque está em grande depressão, com síndrome do pânico, esquizofrenia, surto psicótico, ânsia, desespero, aflição, medo, angústia, insônia, pesadelo. Essa pessoa tem medo de tudo, medo de dormir, medo de deitar, medo da noite. Parece que algo de horrível, de terrível vai acontecer. Muitos não querem nem mesmo sair de casa devido à depressão que estão passando. Que o Senhor possa, meu Pai, encher esse coração de paz, de alegria e de gozo. Que essa pessoa possa saber que a nossa vitória vem do céu, vem do alto, vem das tuas mãos. E que essa pessoa possa viver em paz, em alegria, sentindo a tua presença. Somente a tua presença nos satisfaz. Por isso, meu Deus, esse momento de oração, vem tocar em nossos corpos. Venha tocar na vida dessa pessoa. Manifesta agora os dons do Espírito Santo em minha vida, para que essa pessoa que está orando juntamente comigo receba o milagre aguardado, a bênção esperada, receba a cura, a libertação, a solução dos problemas. Toda doença patológica, congênita, hereditária, seja banida e queimada pelo sangue do Cordeiro. Enfermidades no aparelho digestivo, respiratório, enfermidade interna, externa, enfermidade no corpo, nos órgãos, no sangue, na pele, nos ossos, na coluna lombar, na coluna cervical, pressão alta, pressão baixa, diabetes, colesterol, ácido úrico, triglicérides alto, problema na próstata, no ovário, no útero, problema na uretra, problema na vesícula, no coração, nos pulmões, no fígado, no intestino, na bile, no baço, na bexiga, no estômago, problema nas artérias, nas coronárias, na aorta, na safena, nas carótidas, seja o mal que for agora, nenhuma enfermidade, nenhuma doença, seja patológica ou espiritual, possa vencer essa pessoa, mas que essa pessoa levante agora a bandeira da vitória, através da manifestação dos dons do Espírito Santo. Todos nossos amados ouvintes, recebam agora a vitória e o milagre, poderosamente e milagrosamente. Toca nesse corpo agora, meu Deus. Senhor de toda glória, nós queremos orar também em favor da diretoria da Igreja Deus e Amor, diretoria deliberativa, a nossa irmã Irene Miranda, a nossa irmã Débora, pastor Lorival, presbítero Davi Miranda Neto, toda a diretoria executiva, diretoria da Fundação Reviver, da Associação Reviver Help. Queremos orar em favor dos pastores, presbíteros, diáconos, cooperadores, membros, frequentadores, simpatizantes, frequentantes, visitantes, novos convertidos. Todos agora sejam tocados e abençoados. Todos que agora estão orando em todo o Brasil, em todo o mundo, em todos os continentes, em todos os países, nos campos, na cidade, nas matas, nas florestas, nas regiões ribeirinhas, no seu veículo, no seu automóvel, no ônibus, no caminhão, na fábrica, na indústria, no comércio, não importa onde esteja, receba agora a vitória, o milagre, o livramento, em nome de Jesus Cristo, o nosso Salvador. Nós queríamos agora fazer um convite às pessoas que ainda não aceitaram Jesus como Salvador, que possa fazê-lo agora. E aqueles que estão afastados da presença de Deus, possa reconciliar com o Senhor agora, orando juntamente comigo. Ore assim: Senhor Jesus, eu creio que o Senhor é o único caminho que leva o homem a Deus. O Senhor é o único Salvador, o único mediador entre Deus e os homens. E eu te aceito como meu Salvador. Escreve meu nome lá no céu, no livro da vida, e sela com teu sangue. Você que está afastado da presença de Deus, ore comigo assim: estou voltando para a tua casa, para os teus caminhos, para os teus braços. Torna a escrever o meu nome lá no céu, no livro da vida, sela com teu sangue, e eu prometo ser fiel até a morte. Você que aceitou Jesus, reconciliou, compareça na igreja Deus de Amor mais próxima da sua casa e diga ao pastor que você aceitou a Cristo através do programa e ele vai ajudar você. Ou entre em contato conosco através do e-mail queroaceitarjesus@ipda.com.br ou do WhatsApp 011-950-944-645. Eu disse 011-950-944-645, 24 horas por dia, uma pessoa pronta para atender você. E assim estamos chegando ao final de mais essa oração do entardecer. Hoje é quinta-feira, hoje é dia 18 de junho, estamos com 15 graus na capital paulista, outono brasileiro. Esse programa tem a direção geral da nossa irmã, Irene Miranda, e quem teve o prazer de orar com todos vocês foi o seu irmão em Cristo, pastor Luiz Rubio. Dizemos a todos que o Senhor te abençoe e te guarde, que o Senhor faça resplandecer o seu rosto sobre ti, que o Senhor tenha misericórdia de ti, que o Senhor sobre ti levante seu rosto e te dê a paz.
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7: Portanto, já que estamos recebendo um reino inabalável, sejamos agradecidos. E assim, oremos a Deus de modo aceitável, com reverência e temor, pois o nosso Deus é fogo consumidor. Hebreus 12, 28 e 29.
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0: belíssimo louvor que eu estou chegando aqui trazendo no meu coração, um coração cheio de paz, cheio do amor de Deus, e é por isso que eu te cumprimento com a paz do Senhor Jesus, que a graça de Deus encontre a sua vida e agora, e que você seja abraçado pelo Espírito Santo. É claro que eu não tô sozinha, né? Tem mais alguém aí, gente?
1: Tem sim. E tem mais uma menininha também, a Lari.
0: Tem uma menininha que hoje ela não tá podendo falar, ela porque não, ela tá com a vozinha mal, sabe?
1: É, ela...
0: Uma tocinha aí, ó.
1: É, esse coffee, tá coffee, né?
0: Tá até de máscara aqui hoje.
1: Mas tá uma turma gripada, né?
0: Pois é.
1: Mas vamos até aproveitar e fazer um alerta aqui. Você que sabe, tá tendo a vacinação da gripe na sua região... Você que tem a oportunidade, não ficou gripado, tome a vacina da gripe, acompanhe aí, faça esse controle, que é importante, né, Eliana?
0: Muito importante, principalmente para as crianças, os
1: Exatamente.
0: Idosinhos, né? É muito importante. Eu sei que tem pessoas que falam assim, na verdade, todo ano tem uma mutação de vírus, né? Então, todo ano tem um vírus novo. Mas daí a pessoa fala assim, todo ano não é para o vírus desse ano, né? Que eu estou tomando, é para o vírus do ano passado. Mas já pensou se você é infectado pelo vírus do ano passado, do retrasado, e assim por diante?
1: Vem a família toda.
0: A família toda, né?
1: É perigoso.
0: Tipo, Igreja Pentecostal Deus e Amor, 64 anos, já pensou?
1: Então aproveita aí, ó, separa. Ó, eu tô falando aqui, mas eu tenho que confessar que eu fui deixando pra depois. Fiquei gripado, agora tem que esperar.
0: Tá
1: assim, eu passei pela gripe. E é isso, eu cheguei no posto de saúde, falei, moça, tem 15 dias que eu já estive gripado. Não, espera um mês que é melhor. Então, se ficou gripado, então, aí eu e a Mari, porque a Mari falou assim, ó, ela tinha um compromisso paralelo, a gente dividindo nossa vida aqui. Mas é que tá tudo em família, né? Tá tudo em família, tá um monte de irmão ouvindo.
0: A gente chegou pra bater papo mesmo.
1: Exatamente.
0: Bater papo com os nossos ouvintes.
1: Então, e ela falou assim, ó, essa semana não dá que eu tenho compromisso, eu não quero estar com o braço dolorido. Então, eu falei, tá bom, Mari, então a gente vai na semana que vem, casal, toma vacina junto. Tá aí? A semana que vem foi passando.
0: Casal unido, toma vacina junto.
1: Juntos, claro. Então. Aí passou a semana, peguei gripe. Passei pra ela também.
0: Você sabe que eu tenho uma resistência muito boa pra gripe. Graças a Deus. Eu tenho, assim, uma imunidade muito boa. O que eu não tenho imunidade boa é pra rinite e sinusite.
1: É.
0: Sinusite, pelo menos umas 3 vezes no ano, eu tenho aí. Agora tomei, o ano passado eu tive uma crise atrás da outra, aí o médico falou, não, peraí, precisa entrar com um antibiótico bem reforçado mesmo. Desde então não tive mais, mas o ano passado foi difícil, viu? Foi difícil porque me deixa rouca e aí assim, eu não tenho febre, eu não tenho nada, mas tenho os sintomas aí, né, dos ites.
1: Dos ites.
0: É, que faz parte dessas pessoas jovens, que nem eu, assim, sabe?
1: Não, e se tem uma coisa que ataca é no jovem como nós. Jovem como nós não toma vacina da gripe porque esquece. Jovem como nós tem it daqui, it dali. Mas brincadeira à parte, fique atento com a sua saúde, porque ela é preciosa.
0: Exatamente.
1: E quando vem a gripinha, fala, meu Deus, eu podia ter tomado a vacina, que aí fica, era só um resfriado.
0: Sim.
1: Porque não deixa de pegar, porque o vírus está no ar. Mas principalmente agora que vai entrar o inverno, né? O sistema respiratório, quantas pessoas já têm um problema respiratório e uma gripe é muito sério, é muito sério.
0: Exatamente.
1: Então já fica a dica para você que está ouvindo agora.
0: E aproveitando, né, já que estamos aqui trazendo aí utilidade pública, né, então vamos aproveitar, porque eu estive recentemente lá na nossa unidade Sisifredo e inclusive a Jéssica, que é a gerente lá da unidade, pediu que eu trouxesse aqui para vocês esta informação. Preste bem atenção. Nós temos lá 3 internos que estão hoje juntamente conosco lá, que fazem parte lá, né, dos que foram resgatados. Resgatado para quê? Para ficar pertinho do nosso coração, né? Receber os nossos cuidados ali na nossa unidade Sisifredo. E essas pessoas que estão lá, elas vieram de situações semelhantes. E assim, ó, uma uma do norte, outro do sul, outro do leste, cada um de uma região. E essas três pessoas chegaram com a mesma história, contando que pessoas batiam na porta da casa deles e diziam para eles: a água que você está tomando aí da sua torneira, que você usa para cozinhar, para tudo mais, esta água está infectada. Para que você possa realmente utilizar essa água para banho, para comer, para tudo mais, você precisa instalar na sua casa um filtro especial, um filtro específico. E essas pessoas caíram nessa história, compraram esse filtro e nunca receberam. Nunca receberam. Então, é um golpe. Se alguém bater na sua porta dizendo assim: olha, foi feita uma análise da água aqui desta região e essa água está contaminada, esta água tem isso, essa água tem aquilo. Então, preste bem atenção. Você vai simplesmente fechar a porta na cara dessa pessoa e deixa ela embora. Deixa ela embora porque ela está ali para tirar o dinheirinho suado, o dinheirinho sofrido que você trabalhou a vida inteira da sua aposentadoria, viu? Então, não caia nesse golpe, não. E vai na casa onde tem pessoas idosas. Porque eles têm mais facilidades para poder enganar, né, as pessoas idosas.
1: Verdade.
0: Que muitas vezes não está atualizada com os golpes que surgem diariamente, né?
1: Exatamente.
0: Então, preste atenção, meu irmão, minha irmã, você que está nos ouvindo aí, tá bom? Aqui em São Paulo está acontecendo, pode ser que em outras cidades estejam acontecendo também, então fique atento. Alguém bateu na sua porta aí para falar: olha, você precisa comprar um filtro. Olhe para a cara da pessoa e diga: eu já sei que isso é golpe e eu não vou cair nessa.
1: Exatamente. Você tem todo o direito de comprar um filtro, então vá até um lugar especializado, faça o orçamento.
0: Um lugar idôneo, né?
1: Exatamente. Loja realmente que vende esse produto.
0: Mas
1: a gente tem...
0: água não está. Então, a verdade é que nem
1: exatamente,
0: está contaminada.
1: Nem está contaminada. Né? É que se a pessoa falar, mas e aí? Mas se a pessoa. Todo mundo tem direito a ter um filtro. Tá
0: todo
1: ótimo.
0: Mundo tem.
1: Antigamente tinha aquele filtro de barro que era uma delícia.
0: Ainda é o mais seguro do mundo.
1: É, sabia? Né?
0: Ainda
1: com a vela,
0: é.
1: Né?
0: Aqui no Brasil ainda se encontra esse vaso. Faz a higiene dele lá. Esse vaso não, esse
1: filtro.
0: Esse filtro. Faz a higiene dele uma vez por semana. Com cuidado, viu? Porque o barro quebra e a pessoa pode se cortar.
1: Verdade.
0: Já que estamos falando com os nossos idosinhos. E quero aproveitar para mandar um abraço, sabe por quê, Cido?
1: É.
0: Para os nossos internos lá da nossa unidade Cezefredo.
1: Mas
0: porque nós temos ouvintes lá, viu?
1: Ah, tem.
0: Todos os dias.
1: Tem, verdade.
0: Todos os dias.
1: E olha, são guerreiros ali, hein?
0: São
1: Meu
0: guerreiros.
1: Deus do céu.
0: Mas dá uma alegria, dá aquele aconchego no peito, sabe? Aquele conforto no coração de saber que eles estão tão bem cuidados ali.
1: Graças a
0: e,
1: Deus.
0: E lá, sabe que eu descobri?
1: É.
0: Que eles têm que fazer diariamente 6 refeições por dia, sabia disso?
1: 6?
0: 6 refeições por dia. Tem mais, viu? Eles acordam todos os dias às 6 da manhã. Olha isso, gente, a rotininha deles. Eles acordam todos os dias às 6 da manhã. 7 horas eles já estão prontinhos ali, sentadinhos na mesa para tomar o café deles. E eles ficam tomando café das 7 até as 8. Depois eles vão sentar lá, tem uma sala, e nessa sala tem uma tela grande lá, e ali eles assistem, né, o IPDA Play, ali eles assistem as nossas lives, eles ouvem louvor, eles veem os nossos clipes, eles ficam ali antenadinhos, eles têm culto que eles assistem ali, então eles não perdem, eles estão ali o tempo todo, aí eles ficam ali, enquanto isso é feita a higienização dos quartos, do banheiro, tudo bonitinho para eles, e o almoço também está sendo preparado. Depois disso, quando dá 11h30, entre 11h30 e meio-dia, eles vão para a mesa para almoçar. E é um cardápio maravilhoso, esse cardápio todo preparado pela nutricionista. Ah, eu tenho que contar uma coisa para vocês.
1: Sim.
0: Descobri, porque é por nutricionista, então o idosinho não pode estar comendo açúcar em excesso, não pode estar colocando sal em excesso, né?
1: Verdade.
0: Tem que ter tudo ali certinho para eles. E o que aconteceu? Fiquei sabendo que um todo bonitinho vinha pra cá. É. Não vou falar o nome dele não, mas ele sabe o nome dele, né? Se ele estiver nos ouvindo agora. Vinha aqui pra nossa sede mundial e aqui ele conhece todo mundo. Aí, sabe o que que acontecia? É. Ele tava contrabandeando açúcar e sal.
1: Ah, mas olha só. Mas esse...
0: E levava no paletó, no bolso do paletó, escondidinho.
1: Ah,
0: sabe?
1: Era?
0: Aí o suco, ele achava assim, açúcar, ele ia lá, botava açúcar.
1: Mas olha só, mas tinha um arteiro,
0: a
1: um arteiro.
0: A Jéssica descobriu.
1: Ah, é? E pegou o larápio ali.
0: Pegou ele no pulo, com contrabando no bolso.
1: Ah, olha só. Então ele vinha bater papo, visitar e
0: ele
1: colocava...
0: Ele vinha pro culto e tinha alguém, tinha um fornecedor.
1: Ah, olha só.
0: Ninguém sabe quem era, é esse fornecedor.
1: Era uma rede.
0: Tinha um fornecedor que levava os saquinhos com açúcar pra ele esconder no
1: bolso. Esse fornecedor devia ser também do mesmo tempo de vida no mundo, né?
0: Que,
1: porque um mais novo já ia falar assim, ó, o senhor tem diabetes,
0: não pode,
1: né? O senhor não
0: isso,
1: pode, né? Mas o outro já... É, mas, meu Deus.
0: Ele embarcou também no contrabando.
1: Mas olha só, era tráfico de açúcar.
0: É aquela história que a gente ouve lá. Que assim, ó, se chega ali mal-humorado, acabou, viu?
1: Verdade.
0: Mal-humor assim, vai embora, porque eles têm umas histórias maravilhosas.
1: Quer
0: é
1: dizer,
0: sempre muito
1: a,
0: bom.
1: A nutricionista pega no pé e fala assim, vamos fazer escondido, né?
0: Não, essa comida tá sem sal. Deixa eu levar um pouquinho de sal.
1: Mas olha só que coisa. E o saquinho pequenininho, dá pra levar um
0: monte. No bolso do paletó, escondidinho.
1: Mas olha, aí o pastor até o presbítero, o irmão fala, mas o senhor tá vindo bastante aqui, né? Você tá frequentando.
0: Mas ele não tava acostumado, sabe? É. Não, ele vem aqui na sede mundial.
1: Vem.
0: É daqui que ele
1: levava.
0: Ah, ele
1: tá aqui.
0: É, culto,
1: sim.
0: Né? Aí, porque eles vêm aqui, sempre que dá, eles vêm aqui participar do culto, da ceia. E aí ele voltava com o saquinho. Aí ela disse que começou a ver um volumezinho.
1: Ah, tá. Já...
0: Deixa eu dar uma olhada. E confiscou.
1: O açúcar
0: e o sal
1: dele. Meu Deus, cada história, né?
0: É uma...

0: séria para melhorar a vida de cada idoso que participa,
1: porque ali,
0: né?
1: Eles têm um cuidado muito especial. Eles são, a alimentação deles tem uma cozinha abastada, gente, abastada de comida. Assim, como eu disse, né, eles, aí tem o almoço, mas entre o almoço e o café da manhã tem um lanchinho.
0: Tem um lanchinho.
1: Pode ser uma fruta, então, o que está prescrito ali pela nutricionista. Aí eles almoçam, depois eles têm um outro chazinho à tarde, né, um lanchinho à tarde. Depois tem a janta. E eles jantam lá pelas 6 horas, mais ou menos. Aí quando é lá pelas 7 horas, até 8 horas é servido, então, ali um pós-janta, mais alguma coisa. Um chazinho com biscoito, alguma coisa ali, um leitinho para eles, quentinho. Alguma coisa é servido para depois eles irem para a cama para ir dormir. E tudo isso, preste atenção, meus irmãos, olha só. Existe essa regra, e essa regra não é uma regra imposta por nós, viu? É uma regra imposta pelo Ministério Público. Então, assim, tem ali tudo que
0: o Ministério
1: que atende,
0: o Ministério da Saúde.
1: É de idoso, né? O Estatuto do Idoso. Tudo certinho, porque nós temos um estatuto e seguimos esse estatuto a risco, tudo certinho, tá lá incluso, que eles têm direito a esta refeição. Já que eles estão nos nossos cuidados, debaixo dos nossos cuidados, então é oferecido para eles diariamente, como diz ali
0: Estatuto.
1: O estatuto que é passado para a unidade.
0: Para a,
1: né,
0: unidade. Então... E isso é, quer dizer que é levado realmente a sério. Se você encontra um idoso ali, ele vai estar feliz. Quando encontra, notoriamente feliz.
1: Eu falei que eles chamam de pedacinho do céu, né?
0: Exatamente.
1: O almoço deles é servido assim. Então, tem a proteína, né? Tem ali as fibras que precisa, né? Do carboidrato, que é o arroz, o feijão. Às vezes tem arroz carioquinha, né? Que nós chamamos. Às vezes tem o arroz, o feijão preto, então tem ali, de acordo com o que a nutricionista passa, sempre vai ter ali alguma leguminosa, alguma coisa ali. Hoje, que eu estive lá, né, tinha ali então uma rúcula refogadinha e tinha a salada de alface americano com tomate.
0: Que delícia!
1: Sabe? Mais o franguinho assado que tem que ter ali, sempre tem uma carne junto e tem um suco de fruta natural. Hoje tinha melancia com laranja, que aliás estava muito bom. Depois tem lá uma sobremesinha, uma gelatininha diet, né? Alguma coisa assim, porque não pode abusar. E eles escolhem o que eles querem comer, né? Ah, vem o prato pronto, você tem que comer isso. Não. Tem aquele que naquele dia não quer comer feijão. Não quer comer feijão. Então, tudo bem, não vai ter feijão. Teve um, por exemplo, que não quis nada de... Não quis a rúcula, não quis a salada de alface, não quis nada. Só quis carne, arroz e feijão.
0: Estava com vontade.
1: Foi o que comeu. Exatamente.
0: Acabou.
1: Então, é tudo assim, é preparado o prato deles, vem o prato bonitinho, mas antes as cozinheiras passam até eles perguntando: o que, que você quer comer hoje? E aí elas passam cardápio, se tem macarrão, o que tem lá. E, gente, é uma alegria tão grande ver ali como eles estão sendo cuidadinhos, inclusive... conversando com a Jéssica ali, né? Algumas histórias eu fiquei até sabendo, e tem história de uma pessoa que está lá, por exemplo, que alguém que ela, essa pessoa dizia que era como um filho, sabe? Essa pessoa fazia o quê? Recebia aposentadoria e gastava tudo. Todo. Ela não tinha o que comer. Essa pessoa, quando ela chegou para nós ali, ela, sabe o que acontecia com ela? Dava fome nela, ela ia nas lixeiras procurar comida.
0: Jesus!
1: Por quê? Porque ela estava acostumada a revirar as lixeiras procurando comida. E ela tem um pouquinho de Alzheimer, então, assim, todos os dias tinha que repetir para ela: você, a senhora não precisa mais buscar comida na lixeira, porque aqui tem comida suficiente. E aí foi um trabalho todo até que ela entendeu que ela não precisava fazer mais isso. Porque essa pessoa recebia o dinheiro

0: ela e ela não comprava um pão para ela.
1: Jesus.
0: Ela saía nas lixeiras procurando comida. Então veja a situação das pessoas que nós recebemos ali. Uma outra pessoa que está lá também, que tinha um irmão que recebia a aposentadoria, pegava todo o dinheiro e fazia o quê? Bebia o dinheiro.
1: É.
0: E não sobrava. A pessoa estava magra, debilitada. E agora está todo mundo robusto, com o rosto bonito,
1: que aquela lindo, feição, né?
0: De bem cuidado. Ah, meu Deus, é tão maravilhoso isso. Dá aquele aconchego no coração. E tudo isso só é possível, sabe por quê, Cido?
1: Por quê?
0: Porque tem muita gente que realmente entenderam o amor ao próximo, os ensinamentos de Jesus, e entenderam que o amor, ele não suporta ver a dor e o sofrimento do outro e não estender a mão. Sendo assim, estas pessoas abraçaram a causa juntamente conosco, somente por estas vidas, que nós temos feito esse trabalho tão maravilhoso, porque são pessoas de perto e de longe que realmente amam estas almas tão preciosas. Então, você que também sentiu aí no seu coração, nós estamos resgatando estes idosinhos, devolvendo dignidade, resgatando famílias, resgatando crianças e dando dignidade, dando, sabe o quê? Comida. Dignidade é isso, comida, ter comida na mesa, não precisar revirar o lixo para poder procurar alimentação. É. E essas pessoas que estão lá, elas têm o dinheirinho delas, da aposentadoria delas, não é gasto um centavo, nós não pegamos um centavo. Essas pessoas, o dinheirinho delas é para elas, se elas querem comprar, sabe? Quer comprar um shampoozinho lá específico, né? Quer comprar lá um perfuminho, quer... Não pode sair da dieta, a dieta tem que ser aquela, então a comida tem em abundância, não falta nada. Mas se quer comprar, as irmãs gostam, quer comprar uma Bíblia, então ela pode, ela tem esse, pode ir lá com o dinheiro dela.
1: É, porque
0: o dinheiro
1: resgata é dela. A dignidade. Que ela fala, eu não me sinto um nada.
0: Exatamente.
1: Acaba com isso. Olha lá, eu vou ali comprar um shampoozinho, como você disse, um esmaltezinho para unha, uma coisinha, um sabonetinho especial, né, que gosta.
0: Vamos parar aí.
1: É verdade, falei.
0: Esmalte não.
1: Não. Eu viajei, né? Belinho não pinta unha.
0: É.
1: Isso resgata a dignidade da pessoa, né?
0: Exatamente, resgata essa dignidade. E toda mulher tem a sua vaidade, né?
1: É verdade.
0: Então, os homens também, sabe?
1: Ah, é?
0: Sabia que os homens lá não fazem a barba porque são ali as cuidadoras que fazem a barba deles e eles são barbeados sem um cortezinho no rosto. Eu vi, eu cheguei lá, estavam saindo da barba e realmente é um cuidado, é um amor sem igual. E você que também ama nessa dimensão que nós amamos, preste atenção como você faz para abençoar outras vidas.
1: E é fácil, ó, olha só.
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0: Aquele nosso momento todo especial de ouvir Deus falar conosco, nosso manual de vida na Terra, a Palavra de Deus, vai falar profundamente aos nossos corações no dia de hoje, lá na primeira carta de João, capítulo 2, ou melhor, capítulo 1, versículo 5, que diz o seguinte: E esta é a mensagem que dele ouvimos e vos anunciamos, que Deus é luz e não há nele treva alguma. Se dissermos que temos comunhão com Ele e andarmos em trevas, mentimos e não praticamos a verdade. Porém, se andarmos na luz como Ele na luz está, temos comunhão uns com os outros. E o sangue de Jesus Cristo, Seu Filho, nos purifica de todo o pecado. Palavra muito interessante. Por quê? A Bíblia nos fala em outro trecho, inclusive, que não se pode servir a dois senhores. Não se pode estar cocheando entre dois caminhos. Não pode estar em cima do muro, né? Porque se servimos a dois senhores, um nós vamos agradar e o outro entristecer. Então, nós precisamos ter uma decisão. Quando nós tomamos a decisão de servir a Jesus Cristo, de viver Jesus Cristo, nós somos representantes dele na terra. E se somos representante dele na terra, não podemos ser trevas, porque ele é a própria luz. Então, os nossos pensamentos não podem ser pensamentos de trevas, os nossos olhos não podem ver com os olhos de trevas, não é? Tudo que nós vamos fazer, as nossas atitudes, não podem ser atitudes de trevas, mas sim de luz. E a luz, ela faz o quê? Ela reflete. E esse reflexo de Jesus Cristo na nossa vida é enxergado com o bem que praticamos. Exatamente. Então, como que eu posso dizer, eu sou da luz, eu estou na luz, mas eu tenho comportamentos de quem está nas trevas? Por isso que, por exemplo, cristão, seguidor de Jesus Cristo, não pode ter o mesmo palavreado que as pessoas têm lá fora, que as pessoas, as mesmas coisas que as pessoas usam lá fora. Por quê? A boca do crente, ela é uma boca santificada. Tem que ter luz nos seus lábios, nas suas palavras. Então, você não pode ser aquele praguejador, você não pode ser aquele, né, que só tem palavras grosseiras, palavras agressivas, você não pode ser aquele que fala palavrões, porque os nossos lábios já não estão mais em trevas, mas eles estão na luz. E se estão na luz, tem que proferir coisas da luz, tem que refletir coisas da luz. De igual forma, a nossa maneira de nos portar, de nos vestir, não é? A nossa maneira de nos comunicar com outras pessoas, de tratar os nossos dentro da nossa casa, de tratar os que estão de fora, porque sim, somos luz em toda parte. E onde a luz chega, as trevas é dissipada. Ela tem que desaparecer. Como que ela desaparece? Quando você é aquele portador da luz e reflete de longe, se pode ver e dizer, aquela pessoa é iluminada. Já ouviu isso na sua vida? Se você já ouviu isso, está no caminho certo. Então, você está representando o reino de Deus aqui na terra, porque Cristo está sendo refletido através da sua vida. Mas, se alguém olha para você e já ao olhar vai dizer assim, vixe, já vem fulano, né? Então, aquela pessoa não está vendo Cristo ser refletido na sua vida. E se não está refletido, preste bem atenção. O cristão que reflete a Jesus Cristo não senta na mesa dos escarnecedores para assuntos que não lhe é conveniente. É, para ver como a palavra de Deus é manual de vida para nós na terra, se não é conveniente, não abra sua boca, não deixe as trevas apagar a luz que existe em você, porque esta luz que está sobre você representa Jesus Cristo e ela está com toda a força para quê? Para brilhar, para iluminar o caminho de quem estiver ao seu redor. A luz de Cristo faz isso, ela tem esse poder, essa dimensão, não de iluminar somente o nosso caminho, mas daqueles também que estão ao nosso redor. Chegamos ao final do nosso programa e a agora, gente, eu vou dizer para vocês, viu? A Lari já está fazendo sinalzinho aqui, ó, que só 4 segundos. Então, vamos lá. Deus abençoe vocês. Muitíssimo obrigado por estar conosco, por me permitir entrar na sua casa, junto com o Cido, com a Lari, e trazer aí a palavra de Deus aos nossos corações. Deus abençoe e até a próxima, se Deus quiser. Cido, é contigo.
1: Deus abençoe.
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1: Em Brasília, 19 horas.
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2: Olá, boa noite.
1: Boa noite para você que nos acompanha em todo o país.
2: Quinta-feira, 18 de junho de 2026.
1: Vamos ao destaque do dia, saúde em casa.
2: Governo do Brasil lança programa de atenção domiciliar à pessoa idosa, o PAD Brasil.
1: Equipes vão atuar junto com os profissionais de saúde da família para atender em casa os idosos e diminuir a necessidade de hospitalizações.
2: E mais 21 cidades pequenas vão receber o programa Melhor em Casa, que leva atendimento contínuo do SUS no domicílio. Pablo Mundini.
3: O atendimento é destinado principalmente a pacientes que receberam alta hospitalar, mas ainda precisam de acompanhamento intensivo para recuperar movimentos, autonomia e independência.
1: E ainda, direitos de crianças e adolescentes.
2: Combate ao trabalho infantil teve mais de 10 ações de fiscalização em 2025 e retirou mais de 4.300 crianças de condições laborais inapropriadas.
1: Por outro lado, o trabalho legal para jovens aprendizes cresceu e chegou a 726 mil contratos ativos.
2: E nós vamos falar também de combate às casas ilegais de apostas.
1: Operação Conto da Sorte mira em esquema de bets irregulares e pode ter movimentado 50 bilhões de reais em 3 estados. Nas e Brum.
4: Segundo as investigações, além de movimentação financeira incompatível com rendimentos declarados, existem indícios de lavagem de dinheiro e sonegação fiscal.
2: Hoje na apresentação da Voz do Brasil, Mariana Jungmann e Luciano Seixas.
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2: A Receita Federal coordena uma operação para investigar empresas que atuavam de forma ilegal no mercado de apostas, as chamadas bets.
1: A suspeita é que o grupo movimentou cerca de 50 bilhões de reais em esquemas de fraudes em 3 estados.
2: Entre os crimes apurados estão sonegação e lavagem de dinheiro.
4: A Operação Conto da Sorte foi realizada nos estados de Pernambuco, Ceará e São Paulo. E nesse primeiro momento, foca na obtenção de documentos e provas. Para isso, foram cumpridos 14 mandados de busca e apreensão. A investigação começou após a Secretaria de Prêmios e Apostas do Ministério da Fazenda fazer uma análise técnica numa autarquia criada pela Prefeitura de Bodó, no Rio Grande do Norte, que autorizava o funcionamento de empresas de apostas. A autarquia foi fechada por determinação do Supremo Tribunal Federal, mas as bets ilegais continuaram atuando. De acordo com o ministro da Fazenda, Dario Durigan, a movimentação ilegal pode chegar a 50 bilhões de reais.
5: A gente identificou um grupo de 37 empresas que atuavam no ramo das bets ilegais. Houve uma movimentação, a princípio, de 50 bilhões de reais. Essa é uma das várias operações que serão feitas para combater bet ilegal, rigor total, tolerância zero, melhor dizendo, com as bets ilegais.
4: Segundo as investigações, além de movimentação financeira incompatível com rendimentos declarados, existem indícios de lavagem de dinheiro e sonegação fiscal. Na ação, os agentes estão apreendendo documentos, celulares, computadores, dinheiro em espécie e passaportes dos envolvidos. A operação envolve 9 auditores fiscais, 6 promotores de justiça, 10 servidores da Receita Federal, além de 28 policiais civis e militares. Reportagem Nazi Brum.
1: Para garantir a vida de meninas e mulheres, o governo do Brasil tem implementado diversas ações integradas de prevenção, fortalecimento das redes de proteção e punição dos agressores.
2: E os resultados começam a aparecer. Os meses de abril e maio apresentaram redução de feminicídios no Brasil.
6: O número de feminicídios no país caiu nos meses de abril e maio deste ano, quando comparado ao mesmo período de 2025. Nesses dois meses do ano passado, 262 mulheres foram mortas por machismo, possessividade dos companheiros ou outras razões relacionadas ao simples fato de serem mulheres. Nesse ano, foram 232 mulheres assassinadas nessas condições, uma redução de 11,45%. Em fevereiro, uma iniciativa do governo federal mobilizou os três poderes, executivo, legislativo e judiciário, para lançar o Pacto Nacional Brasil contra o Feminicídio. Na avaliação do secretário nacional de Segurança Pública, Chico Lucas, ações como essa contribuíram para que o Brasil apresentasse uma tendência de queda após dois anos seguidos de aumento desse crime.
7: Quando há a consolidação dos dados de janeiro a maio, a queda é da ordem de 0,47, o que mostra uma reversão da tendência de aumento e agora nós estamos, de fato, tendo uma diminuição do número de feminicídios.
6: Também está em andamento a Operação Mulher Segura, coordenada pelo Ministério da Justiça e Segurança Pública, em parceria com o Ministério das Mulheres, secretarias estaduais e municipais e as forças de segurança. A ação tem como objetivo cumprir, até o fim do ano, todos os mandados de prisão em aberto por crimes contra as mulheres. O secretário nacional de Segurança Pública, Chico Lucas, ressaltou os principais números da operação, que já está na segunda fase.
7: Só no mês de março e abril foram 6 mil prisões realizadas daqueles que descumpriam medidas protetivas ou tinham mandado de prisão em aberto. E as operações continuam. Na fase 2, agora no mês de junho, os 15 primeiros dias, já cumprimos centenas de mandados de prisão e fiscalizamos por milhares de agentes policiais as medidas protetivas de urgência.
6: Nos primeiros três meses desse ano, o Ligue 180, Central de Atendimento à Mulher, registrou um aumento de 24% nas denúncias de violência contra mulheres e 14% nos atendimentos, quando comparado ao mesmo período do ano passado. Reportagem Natália Koslick.
1: O Ministério da Saúde está ampliando os cuidados domiciliares no Brasil.
2: Foram habilitadas novas equipes do programa Melhor em Casa, que vão apoiar a reabilitação de pacientes.
1: Hoje, mais de 1.000 municípios já são beneficiados pelo programa em todo o país.
8: Depois de uma internação, o desafio nem sempre termina quando o paciente recebe alta. Para quem precisa de reabilitação e acompanhamento especializado, sair de casa pode ser difícil e muitas vezes inviável. É o caso do Carlos Henrique, que sofreu uma parada cardiorrespiratória e desde então precisa de cuidados contínuos. A esposa, Luciane Sibela, conta como o atendimento domiciliar fez diferença na rotina da sua família.
9: Eu acho que a primeira palavra que me vem é segurança. Segurança de saber que você não está só e que você está com profissionais que vai te apoiar. Você veja hoje, eles chegaram aqui e já resolveram muitas coisas, né? E isso para nós é uma segurança muito grande, saber que você pode contar.
8: Para ampliar esse cuidado e reduzir as dificuldades enfrentadas pelas famílias, o Sistema Único de Saúde está fortalecendo o atendimento domiciliar realizado pelo programa Melhor em Casa. Foram habilitadas novas equipes multiprofissionais especializadas para apoio à reabilitação, que vão atender 21 municípios com menos de 20 mil habitantes. São profissionais de diferentes áreas da saúde. O coordenador-geral de atenção domiciliar do Ministério da Saúde, Tarcísio Nema de Aquino, explica que tipo de cuidados serão oferecidos.
10: Então, é fisioterapeuta, terapeuta ocupacional, fonoaudiólogo, cirurgião dentista, farmacêutico, psicólogo, assistente social, nutricionista. Então, são profissionais que integram a equipe para levar a reabilitação, né, a recuperação do paciente, o cuidado de nível especializado dentro do domicílio.
8: O atendimento é destinado principalmente a pacientes que receberam alta hospitalar, mas ainda precisam de acompanhamento intensivo para recuperar movimentos, autonomia e independência. O cuidado também ajuda a evitar novas internações e garante a continuidade do tratamento perto da família, explica Eliana Peixoto, fonoaudióloga da equipe de atendimento em Brasília.
11: A gente faz esse atendimento dando qualidade de vida para o paciente, melhorando a condição de atendimento dentro da família, ajustando a vida daquela família com aquela nova realidade de paciente, né? Acamado, instruindo a nossa atividade dentro do lar do paciente é uma atividade de educação continuada.
8: A expansão das equipes do Mulher em Casa contou com investimento anual de R$3.400.000. Hoje, mais de 1.000 municípios já são beneficiados pelo programa em todo o país. Reportagem Pablo Mundim.
2: E como vimos aí na reportagem, o programa Melhor em Casa é fundamental para diminuir a hospitalização de pacientes em todo o país.
1: Mas o governo do Brasil identificou uma lacuna no cuidado continuado de uma parcela específica da população, os idosos.
2: Atualmente são 36 milhões de pessoas idosas, sendo 3 milhões com dificuldades de locomoção ou que têm restrição para sair de casa. Isso representa 10% da população idosa.
1: E para garantir um envelhecimento saudável, o Ministério da Saúde lançou hoje o Programa de Atenção Domiciliar à Pessoa Idosa, o PAD Brasil.
2: O investimento será de R$163.200.000 em 2026, com projeção de mais de R$329 milhões no próximo ano.
1: Na prática, o programa vai funcionar com equipes multiprofissionais, trabalhando em conjunto com as equipes de saúde da família.
2: O ministro da Saúde, Alexandre Padilha, detalhou como essas equipes vão atuar para dar suporte a pacientes e aos seus familiares.
12: Essas equipes vão lá, vão cuidar desse idoso que está acamado. Elas têm uma relação direta com os médicos, a família e comunidade, com os profissionais da atenção primária em saúde, mas passam a ter o papel específico de, todo dia, pegar o automóvel do programa, visitar o idoso acamado. Ou seja, com isso você consegue colocar mais um time para dar conta dessas visitas ao idoso acamado, que muitas vezes não sai de casa, não tem condições de sair de casa, muitas vezes o cuidador tem que ficar o tempo todo com ele lá. Então, essas equipes vão fazer essas visitas, orientar melhor o cuidador, também cuidar do cuidador de uma certa forma.
1: Além do PAD Brasil, também foi lançada a Caderneta Brasileira da Pessoa Idosa.
2: O documento já está disponível em formato digital dentro da plataforma Meu SUS Digital, integrada à conta gov.br, e permite o acompanhamento dos dados de saúde do idoso.
1: Pesquisadores e startups da área de saúde agora contam com um novo guia para ajudar a transformar tecnologias em soluções disponíveis no SUS.
2: Os dispositivos médicos fazem parte da rotina dos serviços de saúde e incluem desde curativos e ataduras até próteses e tecnologias com inteligência artificial.
1: Atualmente, existem mais de 2 milhões de tipos diferentes desses dispositivos no mundo.
2: Segundo o Ministério da Saúde, o avanço tecnológico amplia as possibilidades de atendimento e contribui para melhorar a qualidade de vida dos pacientes.
1: A publicação reúne orientações sobre financiamento, pesquisa, desenvolvimento, regulação e incorporação dos dispositivos na rede pública de saúde.
2: O material está disponível gratuitamente para consulta em gov.br/saúde.
1: As ações de combate ao trabalho infantil alcançaram o melhor resultado da última década.
2: Mais de 4 mil crianças e adolescentes foram afastados dessa condição, especialmente as que estavam mais vulneráveis.
13: No Brasil, o trabalho infantil é proibido de forma geral para quem tem menos de 16 anos. Quem tem mais de 14 anos pode atuar, mas na condição de aprendiz. Para fazer cumprir a lei, os órgãos de fiscalização brasileiros têm trabalhado cada vez mais. Em 2025, 4.318 crianças e adolescentes foram afastados do trabalho infantil no Brasil. É o melhor desempenho dos últimos 10 anos, resultado das mais de 10 mil ações de fiscalização realizadas pelos auditores fiscais do trabalho. Os primeiros 4 meses de 2026 demonstram a continuidade desse trabalho, como explicou o coordenador de erradicação e fiscalização do trabalho infantil, Roberto Padilha.
14: Os dados parciais de 2026 apontam mais de 1.100 crianças e adolescentes afastadas do trabalho infantil, dados parciais até abril. Nesse mês de junho, estamos realizando um grande operativo nacional de combate ao trabalho infantil. Já estamos recebendo dados da fiscalização em diversos estados e com certeza teremos realmente um aumento nesses números de crianças e adolescentes retirados do trabalho infantil.
13: O foco é o combate aos casos mais graves. Esse trabalho é um esforço integrado do governo federal com redes de proteção social, conselhos tutelares e instituições parceiras. E as ações vão além de tirar as crianças e adolescentes de situações de trabalho. Elas garantem o direito básico dos menores de 18 anos, de crescerem e se desenvolverem, livres de exploração ou violência. Michele Antunes, líder de projetos de uma fundação que luta pela defesa dos direitos da criança e do adolescente, explica a importância dessa medida.
15: A criança, ela precisa estar na escola, ela precisa estar brincando, ela precisa estar se desenvolvendo de uma forma muito saudável. Então, quando ela está dentro desse ambiente do trabalho infantil e sofrendo essa violação, consequentemente ela vai ter sim um desenvolvimento extremamente prejudicado e ela vai estar muito mais vulnerável a sofrer outros tipos de violação, outros tipos de violência, né?
13: Para denúncias de casos de trabalho infantil, o Ministério do Trabalho e Emprego disponibiliza um canal exclusivo, o sistema IP Trabalho Infantil, que pode ser acessado pelo endereço iptrabalhoinfantil.trabalho.gov.br. Reportagem Márcia Fernandes.
1: E é sempre bom lembrar, denúncias de casos de trabalho infantil também podem ser feitas pelo Disque 100, que é o canal de denúncias de violações de direitos humanos oficial do governo federal.
2: O presidente da República em exercício, Geraldo Alckmin, vetou integralmente o projeto que instituía o contrato do primeiro emprego.
1: Na prática, a proposta reduzia encargos trabalhistas e previdenciários para empregadores que contratassem jovens entre 18 e 29 anos sem experiência formal no mercado de trabalho.
2: De acordo com o veto publicado hoje no Diário Oficial da União, o projeto de lei era inconstitucional e contrariava o interesse público na formação educacional de jovens.
16: O presidente em exercício, Geraldo Alckmin, vetou integralmente o projeto de lei que criava o chamado contrato do primeiro emprego para jovens de 18 a 29 anos. A mensagem de veto foi publicada no Diário Oficial da União desta quinta-feira, 18 de junho. Segundo o governo federal, a proposta previa jornada de até 44 horas semanais, o que contraria a defesa da redução da carga horária de trabalho e dificultaria a conciliação entre emprego e estudos. O texto também concedia benefícios tributários e previdenciários aos empregadores, sem oferecer garantias adicionais aos jovens trabalhadores. Outro argumento apresentado é que a medida poderia desestimular a contratação por meio da lei da aprendizagem, considerada uma das principais portas de entrada para o mercado formal de trabalho. De acordo com o Ministério do Trabalho e Emprego, mais de 6 milhões de jovens já foram beneficiados pela modalidade nos últimos 26 anos. Em março deste ano, o país registrou mais de 700 mil contratos ativos de aprendizagem, o maior número da série histórica. Lucília Araújo para a Voz do Brasil.
1: Pois é, como nós acabamos de ouvir na reportagem de Lucília Araújo, a lei de aprendizagem profissional é a principal porta de entrada para jovens sem experiência no mercado de trabalho e ela vem registrando crescimento.
2: Segundo dados do novo CAGED, só entre janeiro e abril deste ano foram quase 55 mil novas contratações.
1: O resultado foi impulsionado pela indústria e pelo fortalecimento de políticas de aprendizagem profissional, que respeita os horários escolares e os direitos dos adolescentes e jovens adultos.
17: O Brasil alcançou um recorde histórico. 726 mil jovens aprendizes com contratos ativos. Só nos quatro primeiros meses do ano foi registrado um saldo positivo de quase 55 mil novas contratações. A indústria liderou a geração de vagas, seguido pelos setores de serviços, comércio, construção civil e agropecuária. Os dados reforçam o crescimento da aprendizagem profissional como principal porta de entrada dos jovens no mercado de trabalho. A contratação é obrigatória para estabelecimentos de qualquer setor que tenham pelo menos 7 empregados em funções que demandem a formação profissional. Essas empresas devem preencher entre 5 a 15% do seu quadro de funcionários com jovens aprendizes. Podem participar quem tem entre 14 e 24 anos incompletos. De acordo com a lei da aprendizagem, o contrato tem caráter especial e duração máxima de 2 anos. O jovem aprendiz tem carteira de trabalho assinada e a garantia de direitos trabalhistas e previdenciários, além de proteções específicas. Cleide Lopes, para a Voz do Brasil.
2: Mais de 55 milhões de brasileiros já emitiram a carteira de identidade nacional.
1: O documento, que está substituindo gradualmente o RG, é mais moderno, seguro e completo.
2: E vale em todo o território nacional, com o CPF como número único de identificação.
18: No Brasil, mais de 1 milhão de carteiras de identidade nacional são emitidas por mês, segundo dados divulgados pelo Ministério da Justiça e Segurança Pública. O novo modelo está disponível desde 2022 e a emissão do documento pode ser agendada nos institutos de identificação dos estados e do Distrito Federal. O maranhense Alcemir Chaves de Araújo conseguiu marcar o atendimento com a ajuda da filha. Aos 74 anos, ele diz que quer trocar o documento para ter mais tranquilidade.
19: Aí a minha filha achou melhor tirar logo essa identidade nova, né? Caso ela estava boa, né? Mas eu me apressei logo de logo tirar logo isso. Aí eu acabei, né? Fiquei logo livre de cabeça fria. Né?
18: Assim como o Alcemir, mais de 55 milhões de brasileiros já emitiram a carteira de identidade nacional em todo o Brasil. A troca é obrigatória, mas o modelo antigo vale até 2032. Para a coordenadora-geral de Modernização Tecnológica do Ministério da Justiça e Segurança Pública, Beatriz Figueiredo, a grande vantagem da carteira de identidade nacional é a utilização do CPF como número único de identificação.
20: Ela traz de novo uma identidade mais integrada, mais segura e mais moderna, porque ela substitui, vai substituir gradualmente o antigo RG, ela sim, que usa um número único, que é o número do CPF, que vai ser válido em todo o Brasil. Então a gente acaba com aquela possibilidade de ter um número de RG diferente em cada estado, e isso vai unificar a identificação pelo CPF, né? Que a gente tem um CPF único. Então isso reduz a duplicidade e aumenta muito a segurança dos nossos dados.
18: A versão digital da carteira integrada ao gov.br permite incluir outros documentos e registros do cidadão, como CNH, título de eleitor, dispensa militar, carteira de trabalho e cartão SUS. Para tirar o documento, é só acessar gov.br/identidade e agendar a expedição. É preciso apresentar a certidão de nascimento ou de casamento. A primeira via do documento é gratuita. Reportagem Gabriela Noronha.
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22: Previsões do Instituto Nacional de Meteorologia, o INMET, confirmam que este ano vai ocorrer o fenômeno El Niño.
2: Isso significa risco de seca na faixa norte das regiões norte e nordeste, enquanto favorece grandes volumes de chuva no sul do país.
22: Por isso, o Brasil já está se preparando para eventos extremos. É o que afirmou o ministro Valdez Góes da Integração e do Desenvolvimento Regional durante o programa Bom Dia Ministro, produzido pela empresa Brasil de Comunicação, nesta quinta-feira.
23: Nós estamos com uma sala de situação já montada pelo governo federal, já existem 20 ministérios mobilizados, a Defesa Civil Nacional, o SEMADEM, o IMET e o INPE fazem reuniões frequentes, inclusive com as defesas civis estaduais e municipais de norte a sul deste país, ou seja, toda uma experiência já acumulada e uma preparação e uma determinação do governo do presidente Lula de que a vigilância, o monitoramento e a mobilização e os planos de contingência e a relação e proximidade com os estados e municípios está em curso.
2: Valdez Góes afirmou que o El Niño deve chegar ao Brasil a partir de julho e a Defesa Civil Nacional e seus sistemas de alerta estão de prontidão.
22: Órgãos ambientais como o IBAMA e o ICMBio também vêm trabalhando na prevenção aos incêndios florestais com a contratação de profissionais e a orientação a fazendeiros sobre o não uso de fogo.
2: Mais de 3 milhões de reais investidos na aquisição de alimentos para impulsionar a agricultura familiar e o abastecimento no estado do Pará.
22: A iniciativa da Conab, em parceria com os Ministérios do Desenvolvimento Social e do Desenvolvimento Agrário, busca combater a insegurança alimentar e nutricional no âmbito do Programa de Aquisição de Alimentos, o PA.
2: O presidente da Conab, Silvio Porto, destaca o impacto dessas medidas na segurança alimentar da região.
0: São 96 milhões de reais que nós investimos na aquisição de alimentos dos mais diversos aqui do estado do Pará, valorizando a cultura, a produção e a alimentação regional. Nós estamos, dessa forma, conseguindo valorizar essa produção que vem de assentamentos, da agricultura familiar, de extrativistas e indígenas.
22: Com os investimentos, mais de 140 toneladas de alimentos produzidos no estado serão destinadas a cozinhas solidárias e redes socioassistenciais, combatendo diretamente a fome na região.
2: Outro destaque é a modernização da unidade armazenadora de Ananindeua, que recebeu melhorias na estrutura e teve a capacidade ampliada para mais de 17 mil toneladas, como detalha Silvio Porto.
0: Nós saímos de 3.500 toneladas para 21 mil toneladas. Essa unidade armazenadora, ela se torna um polo relevante do ponto de vista do abastecimento aqui para o Pará, mas também para a região da Amazônia.
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2: Fique agora com as notícias do Poder Judiciário e do Congresso Nacional. Boa noite.
22: Boa noite para você e até amanhã.
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5: STF decide que é inadmissível a validade de provas em processo envolvendo crime sexual quando ocorrer constrangimento da vítima durante a audiência de instrução.
24: Crime da 113 Sul. STJ inicia sessão virtual para julgamento de recurso do Ministério Público.
5: O presidente do TSE afirma que discurso de ódio ameaça a democracia.
24: Boa noite, eu sou Marcela Luiza.
5: Eu sou Walter Lima.
24: Por unanimidade, o plenário do Supremo Tribunal Federal reconheceu a nulidade de provas produzidas em audiências sobre crimes sexuais quando a vítima é submetida a humilhações, constrangimentos e violações da dignidade.
5: O caso chegou ao Supremo em março do ano passado. O recurso foi apresentado pela defesa da vítima, que questionava a decisão do Superior Tribunal de Justiça, que rejeitou o pedido de nulidade da audiência de instrução.
24: O ponto central no STF foi sobre definir se uma prova produzida em ambiente de violação à dignidade da vítima pode ser considerada válida.
5: Com o reconhecimento da nulidade da audiência, o processo foi anulado e o caso deve retomar a fase de instrução na primeira instância.
24: STJ começa a sessão virtual de julgamento de recurso sobre o caso conhecido como crime da 113 Sul.
5: Esse crime se refere ao assassinato em 2009 do ex-ministro do TSE, José Guilherme Vilela, da esposa dele, Maria Carvalho Mendes Vilela, e da empregada da família, Francisca Nascimento da Silva. Repórter Fátima Uchoa.
25: O crime ocorreu no apartamento da família, na quadra 113 Sul, em Brasília. Adriana Vilela, filha do casal, foi condenada por júri popular a 61 anos de prisão, acusada de ser a mandante dos assassinatos. Em 2025, a sexta turma do STJ anulou a condenação, acolhendo a alegação de cerceamento de defesa. O Ministério Público do DF recorreu desse entendimento e pediu agora que a condenação fosse restaurada e que a ré cumprisse imediatamente a pena. Mas vale ressaltar, na sessão virtual, os ministros da sexta turma não discutem a culpa ou a inocência de Adriana Vilela. O ministro relator Sebastião Reis Júnior votou para manter a anulada a condenação. Se não houver pedidos de adiamento, a sessão virtual de julgamento deve permanecer aberta por 7 dias.
24: Presidente do Tribunal Superior Eleitoral afirma que discurso de ódio ameaça a democracia.
5: Ministro Cássio Nunes Marques reforça compromisso com eleições livres, inclusivas e seguras. Fábio Ruas.
26: A afirmação do ministro Cássio Nunes Marques foi durante a sessão plenária do TSE desta quinta-feira. Antes de iniciar os julgamentos, o presidente do TSE mencionou o Dia Internacional de Combate ao Discurso de Ódio, data instituída pela Assembleia Geral da ONU em 2021. disse que a divergência de ideias é legítima e necessária, mas não pode ser confundida com ataques à honra, práticas discriminatórias ou tentativas de desumanizar adversários políticos.
24: Último dia da itinerância da Justiça do Trabalho na aldeia Manga, em Oiapoque.
6: Teve audiências judiciais e outros serviços de cidadania, tudo de graça. Rafael Silva.
7: A Justiça do Trabalho realizou 28 audiências judiciais presenciais, híbridas e virtuais na aldeia Manga nesse último dia de itinerância cidadania aqui com você. Indígenas de outras comunidades enfrentaram até 6 horas de barco para colocar um ponto final nesses processos trabalhistas, que envolvem questões como férias não pagas, saque de FGTS e recebimento de verbas rescisórias. Além disso, o polo de saúde da aldeia Manga ficou lotado ao oferecer atendimento médico, fisioterapêutico, psicológico e odontológico especializado. Neste sábado e domingo vai ser a vez de levar esses serviços à população da aldeia Espírito Santo, na mesma região. Para chegar lá, dessa vez, só de barco. O mutirão pretende fazer até 2 mil atendimentos.
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24: Uma boa noite.
6: E até amanhã.
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10: Eu sou Paula Groba.
11: E eu sou Humberto Pinheiro.
10: E estes são os destaques de hoje do Jornal do Senado, que começa agora.
11: PEC do Banco Central terá calendário de votação definido nos próximos dias.
10: Avança fiscalização mais rígida de pagamento mínimo por fretes rodoviários.
11: Senador defende escala 4x3 para profissionais da segurança e da saúde.
10: Boa noite.
11: Boa noite.
10: Avançou no Congresso a proposta que cria novas regras para garantir o pagamento do piso mínimo do frete rodoviário. O texto, que tem origem em uma medida provisória, foi aprovado pela comissão mista que analisa a MP.
11: A proposta seguiu para análise da Câmara dos Deputados. Repórter Marcela Cunha.
12: A proposta torna obrigatório o registro prévio das operações no Código Identificador da Operação de Transporte, o CIOT, com informações sobre carga, trajeto, valor e prazo de pagamento. O sistema deverá bloquear fretes abaixo do piso da Agência Nacional de Transportes Terrestres, que existe desde 2018, mas é frequentemente descumprido segundo os caminhoneiros. O senador Carlos Fávaro, do PSD de Mato Grosso, que presidiu os trabalhos da comissão mista que analisou a MP, afirmou que o texto busca equilibrar a valorização dos caminhoneiros e os custos do setor.
27: Tenho certeza que teremos, a partir então da conversão em lei desse medida provisória, nós teremos um outro momento do transporte do Brasil, com segurança jurídica, com estabilidade financeira, com a satisfação dos transportadores e também das empresas que transportam.
12: O piso será reajustado quando os combustíveis variarem pelo menos 5%. Para o consumidor, o aumento dos preços não é automático, mas as empresas podem ter custos maiores e repassá-los aos produtos. O texto também cria piso salarial de R$5.000 para motoristas empregados em viagens longas e mantém a anulação de multas civis e administrativas por manifestações e bloqueios de 2022.
10: O senador Oriovisto Guimarães, do PSDB do Paraná, manifestou preocupação com a proposta de redução da jornada de trabalho da escala 6x1 para 5x2. O parlamentar afirmou que a mudança pode gerar impactos econômicos em setores que operam de forma contínua, como a agropecuária.
11: Oriovisto também argumentou que a medida poderia elevar custos de produção e influenciar os preços de produtos e serviços. O senador defendeu que o tema seja analisado com mais profundidade pelo Senado antes de uma deliberação.
1: Os países do Mercosul que passaram para essa escala fizeram transição em todos eles 8 anos. Nós queremos fazer em 1 mês ou 2. O que é de mais grave nisso tudo é que essa medida vai fazer com que a população mais humilde do nosso país trabalhe mais.
10: Já o senador Carlos Viana, do PSD de Minas Gerais, anunciou que vai apresentar uma emenda para garantir a escala 4x3 a profissionais da segurança pública e da saúde, como policiais, bombeiros, médicos e enfermeiros.
11: Segundo ele, a medida busca valorizar categorias que exercem em atividades essenciais e de alta responsabilidade. Repórter Lana Dias.
13: O senador Carlos Viana, do PSD de Minas Gerais, anunciou que vai propor a escala 4x3 para profissionais da segurança pública e da saúde, em forma de emenda a uma das propostas de emenda à Constituição, que trata da jornada de trabalho no país. Ele explicou que o objetivo é valorizar a atuação de trabalhadores como policiais, bombeiros, médicos e enfermeiros.
14: Eles há muito tempo pedem uma escala que seja mais humana, uma escala que seja mais suportável. Então é o momento, eu entendo, para que a gente possa valorizar as forças de segurança, principalmente valorizar o pessoal da saúde e dar a eles a possibilidade de discussão e chamar a atenção sobre essa escala que é muito pesada hoje em dia para a maior parte dessas categorias.
13: A princípio, a emenda seria apresentada à PEC, já aprovada na Câmara dos Deputados, que diminui a jornada para 40 horas semanais, com 2 dias de descanso. Mas Carlos Viana não descartou a possibilidade de incluir a sugestão na proposta da oposição, que permite acordos para a jornada de trabalho flexível, baseada em horas, limitada a 44 horas semanais.
10: Por falta de entendimento sobre os vetos presidenciais, foi cancelada a sessão do Congresso que estava marcada para hoje. O anúncio foi feito pelo presidente do Senado, Davi Alcolumbre.
11: 90 vetos estavam na pauta. Mais detalhes com o repórter Márcio Maturana.
15: Foi cancelada a sessão do Congresso que estava marcada para esta quinta-feira, dia 18, com cerca de 90 vetos presidenciais, com 924 dispositivos e 11 projetos de lei do Congresso Nacional. O cancelamento foi explicado pelo presidente do Congresso, Davi Alcolumbre, numa entrevista coletiva.
16: Os líderes partidários da Câmara e do Senado não conseguiram se reunir para tratar especificamente dessa sessão do Congresso que estava marcada com 30 dias de antecedência. E temos um outro problema. Líderes da Câmara e líderes do Senado, do mesmo partido às vezes, estão pedindo para o governo pela manutenção do veto numa liderança e na liderança na outra casa pela derrubada do veto.
15: A pauta deve ser dividida em 3 sessões do Congresso, sendo a primeira em 15 dias, segundo Davi, e vai acontecer após reuniões com os líderes partidários.
10: E a proposta que amplia a autonomia operacional e financeira do Banco Central deve voltar aos debates no Senado. Após a aprovação do texto na Comissão de Constituição e Justiça, senadores passaram a cobrar a análise da matéria em plenário.
11: O presidente do Senado, Davi Alcolumbre, afirmou que vai definir nos próximos dias o calendário de votação da proposta. Repórter Bruno Lourenço.
17: O autor da PEC, senador Vanderlan Cardoso, do PSD de Goiás, lembrou que a Comissão de Constituição e Justiça votou a proposta em 10 de junho e o governo, que pediu de 1 a 2 semanas para analisar o texto, após 2 anos de reuniões com os senadores, já teve o tempo necessário para os eventuais ajustes.
19: Para que o Banco Central não pare, não entre em total colapso operacional, com prejuízos diretos à fiscalização do Sistema Financeiro Nacional e do PIX, que atende de forma importante a todos os cidadãos brasileiros.
17: O presidente do Senado, Davi Alcolumbre, se comprometeu a definir um calendário de votação para a PEC até esta sexta-feira, dia 19.
20: Eu vou conversar com esses atores e vou tomar uma decisão na condição de presidente do Senado para ver qual é a data que eu vou colocar essa PEC para deliberação aqui no plenário.
17: A proposta de emenda à Constituição precisa passar por 2 turnos de votação no plenário, onde terá que receber a aprovação de 49 dos 81 senadores.
10: A senadora Damaris Alves, do Republicanos do Distrito Federal, alertou para o aumento dos casos de violência contra pessoas idosas no Brasil. Em referência ao Dia Mundial de Combate à Violência contra a Pessoa Idosa e à campanha Junho Violeta, ela citou dados de órgãos oficiais que apontam crescimento das denúncias de agressões, negligência, abandono e violência patrimonial.
11: A senadora também chamou atenção para casos de violência sexual contra idosos e defendeu o fortalecimento das políticas públicas de proteção legislação, além do endurecimento das penas para agressores e fraudadores, que tem como alvo aposentados e pensionistas.
0: E sabe aonde essas coisas acontecem? Especialmente a violência sexual? Nos abrigos, nos lares de acolhimento e dentro de casa. Na hora do banho, na hora de trocar a fralda, o idoso muitas vezes não consegue falar, não consegue pedir socorro e sofre essa monstruosidade calado.
10: E especialistas e parlamentares discutiram no Senado um projeto que cria uma política nacional de enfrentamento à violência contra a mulher e transforma em lei medidas de proteção já adotadas no país.
11: O objetivo é garantir a permanência dessas políticas de proteção, mesmo com as mudanças de governo. A reportagem é de Patrícia Oliveira.
2: O Brasil registra uma média de 4 mulheres assassinadas por dia e esse número está aumentando. Só no primeiro trimestre deste ano, os casos de feminicídio cresceram 7,5% em relação ao mesmo período do ano passado. Um projeto transforma em lei e amplia as ações que já são executadas hoje para garantir a permanência dessas políticas de proteção, mesmo com as mudanças de governo. Para a gestora pública Mia Costa, apesar dos avanços na legislação, as medidas protetivas têm sido mais uma reação do que um impedimento à violência contra as mulheres.
0: Nós não estamos conseguindo chegar a tempo de impedir que essa violência aconteça.
2: A proposta do senador Paulo Paim, do PT do Rio Grande do Sul, prevê a integração dos serviços de atendimento, mais acesso ao acompanhamento psicossocial, a capacitação de profissionais e ações de prevenção.
3: É necessário construir uma política de Estado permanente, integrada e estruturada.
2: Entre as medidas previstas estão a expansão das unidades da Casa da Mulher Brasileira, a criação de unidades móveis para atender regiões sem serviço especializado e campanhas permanentes de conscientização.
11: Com edição de Paula Groba e trabalhos técnicos de João Lira, o Jornal do Senado fica por aqui. Acompanhe agora as notícias da Câmara dos Deputados. Boa noite.
10: Boa noite e até amanhã.
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4: Câmara aprova a criação de política industrial e tecnológica para o país.
18: Comissões proíbem graduação à distância para cursos na área da saúde.
4: Proposta de criminalização da misoginia pode ser votada ainda este mês.
21: Boa noite. A relatora do projeto que criminaliza a misoginia anunciou a votação da proposta para a última semana de junho. A repórter Maria Neves explica a versão atual da proposta.
22: De acordo com a coordenadora do grupo de trabalho que analisou o projeto sobre criminalização da misoginia, deputada Tabata Amaral, do PSB de São Paulo, há acordo com os líderes partidários para votar a proposta no plenário da Câmara na semana do dia 29 deste mês. A parlamentar apresentou as alterações propostas ao texto que já foi aprovado no Senado. A principal mudança foi instituir penas para disseminação de ódio contra as mulheres pela internet. Para defender a importância da medida, Tabata Amaral lembrou o caso da jovem que morreu após ser jogada de uma ponte sem corda durante uma prática esportiva conhecida como rope jump em São Paulo e que, mesmo depois de morta, foi atacada nas redes.
23: Uma jovem de 21 anos foi morta de uma maneira absolutamente horrorosa, pavorosa, e nas horas seguintes, o que a gente viu na internet não é o que a gente aprendeu e a gente cresceu vendo, que é a solidariedade, que são as orações, que é a tristeza. A gente viu uma família, amigos enlutados, terem que lidar com pessoas criminosas. As redes sociais sugerir atos de violência, de estupro, de necrofilia. Fica mais um reforço da urgência desse projeto.
22: A proposta equipara a misoginia ao racismo, que dessa forma passa a ser um crime inafiançável e que não prescreve. A punição também é a mesma: reclusão de 2 a 5 anos e multa. caso o crime seja cometido por meio da internet com o objetivo de obter vantagem econômica, a pena aumenta. A prática será punida com reclusão, que pode ir de 3 a 10 anos, mais multa. Essa pena maior será aplicada também quando o agente do delito for pessoa com audiência expressiva, influência pública ou capacidade ampliada de difusão do conteúdo em

0: para criança, adolescente, pessoa idosa ou com deficiência. Nesse caso, passa a ser de 3 a 7 anos e meio, mas a multa também acrescida da metade. Deputadas de partidos de oposição foram contrárias ao projeto e argumentam que a medida pode ferir direitos fundamentais. A deputada Júlia Zanatta, do PL de Santa Catarina, sustenta que o projeto é um perigo para a liberdade de expressão e para a liberdade religiosa.
1: O texto admite punir manifestação contra mulheres enquanto grupo social, sem uma vítima determinada. Ninguém precisa ter sido ofendido, basta alguém entender que uma frase, um vídeo, uma pregação menosprezou as mulheres como coletivo. Isso que vão fazer aqui, se esse texto passar da forma que está, vai ser institucionalizar o crime de opinião sob o manto da defesa das mulheres.
0: Na versão aprovada, a misoginia é definida como prática, indução ou incitação de violência, de restrição ao pleno exercício de direitos ou de ofensa à dignidade da mulher em razão da condição de mulher. A expressão menosprezo às mulheres, que constava na versão anterior, foi retirada. Da Rádio Câmara de Brasília, Maria Neves.
2: Alexandre Lindemaia, do PT do Rio Grande do Sul, defende o fortalecimento de ações de combate ao feminicídio e à violência contra as mulheres, citando os 1.470 feminicídios registrados em 2025, perfazendo uma média de 4 por dia, com possível subnotificação de casos.
3: Alexandre Lindemaia cobra uma mudança cultural entre os homens, sublinha políticas públicas como o programa Mulher Viver Sem Violência e conclama a sociedade a se manter em permanente mobilização, além de exigir uma ação conjunta dos governos contra a violência.
4: Justiça.
2: A Procuradoria-Geral da República pediu e o STF confirmou a condenação do ex-deputado Eduardo Bolsonaro por coação no curso do processo sobre tentativa de golpe de Estado em 2022. Paulão, do PT de Alagoas, entende que a decisão assegura o respeito à soberania nacional e ao Estado de Direito.
3: Paulão avaliou que o STF analisou o processo com base na legislação e nas provas apresentadas. Para ele, nenhum agente político tem o direito de pressionar integrantes do Supremo ou de questionar ações das instituições brasileiras.
2: Marcel Van Hatten, do Novo, do Rio Grande do Sul, volta a defender a revisão dos processos relacionados aos condenados pelos atos de 8 de janeiro de 2023. Ele considera que há pessoas submetidas a punições desproporcionais e cobra a apuração de supostos abusos de autoridade.
3: Marcel Van Hatten também questiona a demora na análise de medidas aprovadas pelo Congresso para alterar a dosimetria das penas aplicadas aos condenados. De acordo com ele, a situação gera insegurança jurídica e sofrimento para as pessoas afetadas pelos processos.
2: Glauber Braga, do PSOL do Rio de Janeiro, retoma seu mandato após 6 meses de afastamento. Sua primeira providência foi solicitar ao STF a apuração de denúncias envolvendo o orçamento secreto e a responsabilização dos envolvidos, caso as irregularidades sejam confirmadas.
3: Glauber Braga solicita também à Corregedoria da Câmara que investigue a origem de mais de R$ 460 mil encontrados com um parlamentar. Ele reafirma seu compromisso de continuar fiscalizando e cobrando mais transparência na Câmara.
4: Votação.
2: Câmara aprovou um projeto que cria política industrial para o país. O repórter Antônio Vital tem os detalhes de como será a medida.
5: A Câmara dos Deputados aprovou o projeto que cria uma política industrial para o país, com previsão de subsídios para empresas, preferência para aquisições de produtos nacionais pelo governo, metas de produção e eficiência e linhas de financiamento. O projeto, apresentado pelo deputado Heitor Xu, do PSD do Rio Grande do Sul, estabelece que cada presidente da República terá que elaborar uma política industrial, tecnológica e de comércio exterior, com objetivos e metas. Essas prioridades deverão ser aprovadas pelo Congresso Nacional. O texto estabelece que a política será elaborada levando em conta a redução das emissões de gases do efeito estufa e a transição para fontes renováveis de energia. Prevê ainda que serão definidos indicadores para mensurar se os objetivos estão sendo atingidos. De acordo com o relator da proposta, deputado Rodrigo Hollenberg, do PSB do Distrito Federal, as principais economias do mundo têm políticas de incentivo para a indústria, enquanto no Brasil a participação do setor no produto interno bruto caiu nos últimos 40 anos. Em 1985, a indústria representava 36% do PIB, percentual que caiu para 12% em 2020. No plenário, o projeto foi criticado por deputados do Novo e

0: Missão. Para o deputado Kim Kataguiri, do Missão de São Paulo, a proposta dá poder ao governo de beneficiar as empresas e setores que quiser com incentivos fiscais ineficientes.
1: Eu chamaria esse projeto ou de bolsa atraso ou de bolsa milionária. Primeiro, do porquê bolsa milionária. A gente já tem 200 bilhões de reais em privilégios tributários concedidos para grandes empresários que têm poder de lobby dentro desse Congresso Nacional e no Palácio do Planalto. E uma das principais políticas colocadas aqui são justamente as subvenções e as desonerações fiscais que fracassaram como política pública no nosso país.
0: Além de prever subsídios e linhas de financiamento para empresas que produzem conteúdos nacionais, a proposta dá preferência de até 30% nas licitações públicas para produtos feitos no Brasil. Também reforça o direito do país retaliar na mesma moeda países que impuserem taxas injustificadas para a produção nacional. O relator do projeto, o deputado Rodrigo Hollenberg, defendeu a necessidade de uma política de Estado para a indústria.
2: Os Estados Unidos têm política industrial, a União Europeia tem política industrial, a China tem política industrial, a Índia tem política industrial, e nós não podemos ter política industrial. Nós queremos aqui ter uma política industrial de Estado e não de governo. Foi ouvido o setor industrial, que considera esse projeto um marco para o desenvolvimento da indústria nacional.
0: O projeto que cria uma política industrial para o país seguiu para análise do Senado. Da Rádio Câmara de Brasília, Antônio Vital.
3: Economia. Zé Vitor, do PL de Minas Gerais, afirma que indicadores de endividamento das famílias, inadimplência de consumidores e empresas e o aumento da dívida pública e da carga tributária desmontam o discurso do governo sobre o possível ciclo virtuoso da economia brasileira.
4: No entendimento do parlamentar, a atual gestão manipula dados para maquiar os problemas econômicos cuja origem está na má administração do Estado. Zé Vitor defende o protagonismo do parlamento para redirecionar o país com base na responsabilidade fiscal e na eficiência.
3: Em seu discurso de posse, Santim Roveda, do União do Paraná, defende uma gestão pública com menos impostos, corte de gastos e privilégios, estímulo ao desenvolvimento econômico e apoio ao empreendedorismo. Ele alertou ainda para o endividamento das empresas e dos brasileiros.
4: Santim Roveda afirmou que a população espera resultados concretos dos governos com a geração de oportunidades, renda e melhoria na qualidade de vida. Como exemplo de ação administrativa positiva, ele cita a redução do IPV. IPVA em seu estado, com retorno de dinheiro para o bolso do cidadão.
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3: Transportes. Os deputados aprovaram a obrigação de pagamento do piso mínimo de frete para caminhoneiros. O repórter Marcelo Larcher nos conta quais as medidas previstas na proposta do governo e as modificações.
6: A Câmara dos Deputados aprovou medida provisória que obriga o cumprimento do peso mínimo do frete por quem contratar caminhoneiros autônomos. Além de reforçar os mecanismos de fiscalização do pagamento do frete, o texto aprovado institui um piso salarial nacional de R$5.000 por mês para motoristas de longa distância. O texto final, apresentado pelo relator, deputado Zé Trovão, do PL de Santa Catarina, também prevê a anistia das multas aplicadas a transportadores de cargas, empresas e motoristas que participaram das manifestações e bloqueios ocorridos depois das eleições de 2022. A medida provisória está em vigor desde março, mas precisa ser votada pela Câmara e pelo Senado para virar lei. A proposta do governo reforça a fiscalização da política nacional de pisos mínimos do transporte rodoviário de cargas. Obriga o registro de todas as operações de frete por meio de um código identificador, com informações sobre o contratante, o transportador, a origem e o destino da carga, bem como o valor do frete. Se esse valor do frete for abaixo do permitido, o sistema impede o registro. O texto também assegura aos transportadores autônomos de cargas o adiantamento de pelo menos 70% do valor do frete no momento da contratação, com pagamento do restante em até 3 dias úteis após a entrega da carga. O relator, deputado Zé Trovão, diz que a medida provisória vai impedir a atuação de intermediários, que ficam com parte do valor do frete.
7: E hoje, nós estamos nessa casa votando algo que definitivamente tira o caminhoneiro autônomo da escravidão, do jugo daqueles que sempre roubaram o caminhoneiro na cara dura. E de quem eu estou falando? Do famoso, um homem que não tem um caminhão, que nunca dirigiu um caminhão, mas que leva 30, 40, 50% do frete do caminhoneiro.
6: O texto final da medida provisória também dá prioridade para transportadores autônomos de cargas e cooperativas de transporte de cargas no acesso a financiamentos e incentivos do Procargas, o programa criado para estimular o setor de transportes. Depois de aprovada pela Câmara, a medida provisória seguiu para análise do Senado. Da Rádio Câmara de Brasília, com informações de Antônio Vital, Marcelo Larcher.
8: Desenvolvimento Regional.
4: Marcon do PT comemora ações do governo federal para a reconstrução do Rio Grande do Sul, ressaltando a entrega de moradias em Viamão e a assinatura de ordens para a construção de mais de 2.000 casas em municípios gaúchos.
9: Marcon ressalta que as cidades contempladas foram atendidas independentemente das posições ideológicas de suas lideranças, demonstrando o compromisso da atual gestão com o Estado, fortemente atingido por eventos climáticos e com a população que necessita de habitação.
4: Valdenor Pereira, do PT da Bahia, comemorou os 37 anos de emancipação de Bom Jesus da Serra, Lagoa Real e Mirante, os 146 anos de Jacaraci e os 149 anos de Brumado, municípios vinculados à área de atuação de seu mandato.
9: Valdenor Pereira saudou moradores, lideranças e representantes dos poderes municipais pelas comemorações entre os dias 7 e 13 de junho. Ele cumprimentou ainda os participantes da plenária virtual sobre violência de gênero e políticas públicas voltadas para as mulheres.
4: Ao assumir o mandato, Paulo Soares, do Podemos de São Paulo, declarou representar os municípios do interior paulista. O parlamentar garante que vai atuar em defesa da saúde pública, das instituições filantrópicas, das APAES e de uma maior descentralização dos recursos públicos.
9: Paulo Soares também defende medidas para reduzir filas de espera por consultas, exames e cirurgias no Sistema Único de Saúde. Segundo o deputado, é necessário fortalecer hospitais filantrópicos e atualizar a tabela do SUS para ampliar a capacidade cidade de atendimento à população.
8: Educação.
4: Soraya Santos, do PL do Rio de Janeiro, cobra a aplicação de leis de combate à violência escolar. Ela cita casos recentes de agressão e defende que as escolas registrem as ocorrências junto aos órgãos competentes para garantir proteção aos estudantes.
9: A congressista se preocupa com os estímulos à violência e com a formação de gangues entre jovens. Soraya Santos recorda que a segurança escolar passou a ser uma meta específica da educação e defende a conscientização da população como instrumento para enfrentar o problema.
8: Saúde.
4: A Comissão de Constituição e Justiça aprovou proposta que proíbe graduação à distância para cursos da área da saúde. A repórter Paula Bittar acompanhou a discussão sobre a matéria.
10: A Comissão de Constituição e Justiça da Câmara aprovou uma proposta que proíbe a realização de cursos de graduação da área da saúde e de educação física na modalidade de ensino à distância. O relator na comissão, deputado Orlando Silva, do PCdoB de São Paulo, ressaltou o direito à saúde previsto na Constituição e afirmou que os cursos da área exigem o desenvolvimento de habilidades que são ligadas ao contato direto com o paciente, materiais biológicos ou ambiente clínico, e que o modelo à distância, mesmo que preveja momentos práticos, pode se mostrar deficiente em proporcionar uma experiência supervisionada indispensável para a segurança do paciente e a qualidade dos serviços. A deputada Cristo Nieto, do PL do Rio de Janeiro, por outro lado, disse que a proibição pode prejudicar muitas pessoas.
11: Impedir uma modalidade de ensino à distância, isso pode ser um cerceamento, inclusive, da própria liberdade de muitos de quererem fazer e adotar esse tipo de modalidade, até por situações específicas. Tem, por exemplo, que pessoas que trabalham fora, que talvez não tenham condições de estarem ali em loco na faculdade e podem muito bem querer adotar essa modalidade EAD.
10: Já a deputada Talíria Petroni, do PSOL do Rio de Janeiro, se posicionou de forma contrária ao ensino à distância para esses casos.
12: Acho que isso pode, muitas vezes, popularizar o acesso ao ensino superior, garantir uma ampliação do acesso à educação, mas nos casos de saúde É algo que eu não consigo compreender como há um grupo que acha natural que você tenha médicos se formando por EAD, enfermeiras se formando por EAD.
10: A proposta que proíbe a realização de cursos de graduação da área da saúde e de educação física na modalidade de ensino à distância já pode seguir para análise do Senado, a não ser que haja recurso para votação pelo plenário. Da Rádio Câmara, de Brasília, Paula Bittar.
13: Homenagem.
9: Fernando Máximo, do PL de Rondônia, presta homenagem aos 115 anos da Assembleia de Deus no Brasil, comemorados hoje. Ele realça a atuação da Igreja na transformação espiritual e social e fala do apoio a famílias e pessoas em situação de vulnerabilidade.
4: Doutor Fernando Máximo elogiou a atuação de lideranças religiosas de seu estado e do país, destacando o trabalho desenvolvido em benefício das comunidades e manifestou seu desejo de que a instituição continue expandindo suas atividades e alcançando mais pessoas.
8: Relações Exteriores.
9: Chico Alencar, do pessoal do Rio de Janeiro, defende uma solução diplomática para o conflito no Oriente Médio. O parlamentar analisa que ações militares durante acordos de paz agravam a instabilidade na região.
4: Chico Alencar também critica posições adotadas pelo governo norte-americano em política externa e imigração. Ele pede respeito à soberania dos países, à democracia e aos direitos humanos como princípios fundamentais para as relações internacionais.
9: Termina agora o Jornal Câmara dos Deputados, produzido pela Rádio Câmara, com trabalhos técnicos de Wellington Teles e apresentação de Val Monteiro e Márcio Aquilissardi. Uma boa noite para você.
4: A Voz do Brasil volta amanhã. Boa noite.
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Graças a Deus e glória a Deus, queridos ouvintes desta programação. Pastor Guilherme Ribeiro, de volta com você. E olha, já estamos aqui para ouvir a confirmação dos nossos pastores, do povo de Deus de várias regiões, já confirmando a sua presença para este grande dia 21 de junho. Deus responde com fogo esta concentração revelada no coração de Deus, da qual o Senhor estará usando a tua serva, nossa querida irmã, evangelista Maria Lorena. Vamos que vamos, a confirmação com os nossos pastores.

0: paz do Senhor Jesus, pastor Guilherme. A paz do Senhor Jesus, amados ouvintes do programa Voz da Libertação. Eu vos saúdo com a doce paz do Senhor Jesus. Eu sou irmão em Cristo, presbítero Alexandre Marcos, atual dirigente da sede regional de dependência. Nessa oportunidade, venho confirmar a minha presença juntamente com toda a região de dependência nesse dia 21, onde a serva do Senhor, nossa irmã Maria Lorena, vai estar ministrando a palavra de Deus e orando em favor de todos. Deixo aqui a confirmação da minha pessoa juntamente com toda a região e deixo aqui também o convite para todos vocês que nos ouvem estar presente nesta data, onde eu tenho certeza que Deus tem bênçãos e vitórias para todos. Não percam, participem.
1: A paz do Senhor Jesus Cristo, pastor Guilherme Ribeiro, aqui quem vos cumprimenta é o Diácono Anderson Chá, da sede do Industrial Contagem. Pastor, eu quero aqui confirmar a presença de todo o campo. Estaremos aí com vocês, apoiando a nossa estadual no Cabana. Vai ser dia 21 de junho, a partir das 7 horas da manhã, com um tema maravilhoso, Deus Responde com Fogo. Na ministração estará presente a nossa irmã missionária, Maria Lorena. É a Avenida Amazônia, no número 8410, bairro Cabana.
2: A paz do Senhor Jesus, pastor Guilherme, a paz do Senhor Jesus a todos os colegas, pastores, dirigentes, paz do Senhor Jesus a todos os ouvintes do programa Voz da Libertação. Quem vos saúda é o vosso irmão em Cristo, Tiago Ferreira, atual dirigente do campo do Avaí. Estou passando aqui para confirmar minha presença com todos os irmãos da região do Avaí, no dia 21 desse mês, na grande concentração de bênçãos e milagres, qual estará conosco a nossa irmã evangelista Maria Lorena, pregando e orando por todos nós. Você não pode perder, será uma grande concentração de explosão de milagres. Que Deus abençoe a todos, em nome de Jesus, a paz do Senhor Jesus.
3: Paz do Senhor, pastor Guilherme, a todos os pastores, os ouvintes, quem vos salve, pelo bem Cristo, pastor Manuel, da sede central do Alipo de Melo. Como está na expectativa, pastor Guilherme? Quero convidar a todos para este grande dia desta concentração, no dia 21/6, com a nossa irmã evangelista Maria Lorena. Vai ser uma explosão de milagre. Venha todos ouvintes receber a tua bênção, o teu milagre.
4: A paz do Senhor Jesus Cristo, pastor Guilherme. A paz do Senhor Jesus, ouvintes da Voz da Libertação. Aqui quem fala é o presbítero Joel Bastos. Nesse dia nós estaremos aí na região do Milionário, né? Aí na sede estadual do Cabana, juntos, nessa grande concentração de milagres com a nossa irmã Maria Lorena. Vai ser uma manhã de cura, milagres, na presença do nosso Senhor Jesus Cristo. Amém? Deus abençoe a todos. Ficam todos na paz do Senhor Jesus Cristo.
5: O povo de Deus já confirmando presença, e só está faltando você. 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
5: E Avenida Amazonas, 8410, você é o meu convidado especial. 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

atenção, atenção, povo de Deus, porque está chegando o dia 21 de junho. É grande concentração, Deus responde com fogo, com a nossa querida irmã evangelista Maria Lorena. E nós vamos agora aos postos volantes. É o povo de Deus já preparando a sua fé para este grande dia 21 de junho. Vamos que vamos abrir espaço dentro desta programação para contemplar a confirmação do povo de Deus, as informações, a expectativa, caravana saindo de todas as direções. E você acompanha tudo agora.

0: Muito obrigado, pastor Guilherme Ribeiro. Já vamos pegar a expectativa do povo, a fé do povo para o dia 21, contagem regressiva. Evangelista Maria Lorena, domingo às 7 horas e às 9 horas, naquela grande concentração bombástica nas redes sociais e também já está impactando a opinião pública. Deus responde com fogo. O nome da senhora?
1: Marília.
0: Está chegando de qual bairro, minha irmã?
1: Eu sou do Jardim Riacho, contagem.
0: Para aumentar a fé do povo, vai estar dia 21, conte a bênção.
1: Com certeza. Aqui, pastor, eu fiquei 12 anos pelejando para vender uma casa. Eu não conseguia vender de jeito nenhum. Aí eu resolvi fazer essa campanha de 7 quarta-feira e eu trazia a foto e pedia você ou então o pastor Marques para orar e profetizar. Aí o que acontece? No quinto elo, eu consegui fazer uma permuta. Consegui uma outra casa no Jardim Riacho e fiz a troca da casa. E hoje eu trouxe a chave para ser ungida da nova casa.
0: Meu Deus do céu, pastor Guilherme Ribeiro, amados e diletos ouvintes, esta senhora entrou na campanha, pegou o voto, pegou o propósito, já está aqui com a nova casa do imóvel, ó. Escuta aí, ouvinte, ó. Já é a chave da nova casa.
1: Já é a chave da nova casa.
0: E a senhora trouxe hoje para consagrar a casa no altar de Deus.
1: Sim, com certeza, com certeza. E estou muito feliz porque falou que 12 anos tentando vender a outra e eu não conseguia.
0: A senhora entrou na campanha e conseguiu.
1: Sim, no quinto elo eu já recebi o meu milagre.
0: No quinto elo da campanha.
1: Sim, sim.
0: Fala para todo o estado de Minas Gerais ouvir. Se o povo comparecer aqui na IPDA, sede Mãe do Cabana, entrar na campanha com muita fé e pegar o voto, funciona?
1: Com certeza funciona. O nosso Deus, ele é Deus do impossível. Aquilo que não é possível ao homem, é possível a Deus. E foi mais uma vez a prova que eu tive disso.
0: E a senhora é dizimista fiel?
1: Sim, sou dizimista fiel na casa do Senhor.
0: Vale a pena?
1: Com certeza, com certeza.
0: Dia 21, Deus vai usar a evangelista Maria Lorena, Deus vai usar ela?
1: Sim, vai usar sim. Todos que estiverem em casa, vem. Porque vai ser maravilhoso.
0: Se não vir, vai perder.
1: Vai perder, com certeza.
0: Dá um glória a Deus bem alto aí.
1: Glória a Deus.
0: Vale a pena estar aqui hoje.
1: Vale a pena, vale a pena.
0: Seu nome e seu bairro?
1: É, meu nome é Marília, eu moro no Jardim Riacho das Pedras.
0: Deus abençoe, honras e glórias ao nosso Jesus, por mais uma senhora abençoadíssima por Deus, ao participar das grandes concentrações de fé, aqui na IPDA, sede mãe, sede estadual do Cabana, e já colhendo a grande expectativa do povo para o dia 21, a grande concentração, explosão de milagres, Deus responde com fogo. O nome da senhora?
2: Maria Querinho.
0: Conte a bênção.
2: Eu quero contar a bênção, pastor, que eu cheguei aqui com muita dor na minha perna. Tem 4 dias que eu estava com dor no prêmio, né, da perna, no osso mesmo, doendo demais.
0: Perna direita ou esquerda?
2: Esquerda.
0: Há quanto tempo essa dor?
2: Tem 4 dias, desde domingo.
0: Qual foi a atitude de fé da senhora?
2: Desde a hora que eu cheguei, na hora da oração, né, da hora do...
0: Pastor Guilherme Ribeiro orando.
2: É, eu recebi a bênção. Me parou de doer. Glória.
0: Meu Deus do céu, pastor Guilherme Ribeiro, amados e diletos ouvintes, uma explosão de milagres. Esta senhora chegou com uma dor na perna, no osso. Muita dor?
2: Muita dor.
0: Uma dor insuportável. Ela está reportando aqui que na hora que o pastor Guilherme Ribeiro levantou as mãos para os céus e orou, ela recebeu uma cura instantânea e foi completamente curada por Jesus. Sumiu?
2: Em nome de Jesus, sumiu.
0: Não tem mais nada?
2: Não.
0: Sumiu tudo? Então bate a perna aí, vamos fazer um teste. Bate a perna aí. Antes a senhora batia a perna e doía.
2: Não estava podendo bater a perna, não.
0: E agora?
2: Agora também, graças.
0: Sumiu.
2: Glória a Deus.
0: Quem cura?
2: Jesus.
0: Quem revelou a campanha?
2: Jesus.
0: Quem manda na igreja?
2: Jesus.
0: E dia 21, Deus vai usar a evangelista Maria Lorena? Vai ou não vai?
2: Com certeza.
0: A senhora está dentro da bênção ou fora da bênção?
2: Estou dentro da bênção, em nome de Jesus.
0: Pensei que a senhora estava fora.
2: Está
0: dentro.
2: Em nome de Jesus.
0: Seu nome?
2: Maria, posso contar a bênção?
0: Conte a bênção.
2: Eu quero contar outra bênção, né? Que eu tenho um neto que tem 20 anos e ele estava trabalhando com meu filho na loja. Meu filho tem uma loja, desde os 15 anos ele trabalhava lá cuidando da loja. Mas quando ele fez 18 anos, ele não quis trabalhar mais. Aí queria trabalhar só entrega, fazendo entrega, né, tio? Mas aí, gente, eu e o pai dele estão falando para ele arrumar o serviço puxado.
0: Qual foi a atitude de fé da senhora?
2: Arrumar o serviço puxado, eu não queria de jeito nenhum. Mas depois que eu estou fazendo a campanha e coloquei o nome dele no voto aqui. Deus preparou o serviço para ele do jeito que ele gosta. Ele trabalha aqui, trabalha em São Paulo, viajando, e ele está muito feliz.
0: Deus preparou um emprego para ele do jeito que ele gosta, depois que a senhora exercitou a fé, entrou na campanha e pegou o voto. É isso mesmo?
2: Isso mesmo.
0: E a senhora é dizimista fiel também?
2: Sou, em nome de Jesus.
0: E quando a evangelista Maria Lorena levantar as mãos para os céus, Deus vai operar?
2: Deus opera, com certeza.
0: Vai ou não vai?
2: Sim, já vim na vigília com ela aqui.
0: Já vi? Deus operou?
2: Grandemente.
0: Seu nome?
2: Maria Querina, moro no Sul.
0: Mora onde?
2: No Sul.
0: Deus abençoe. Mais uma senhora ansiosa para falar no microfone do programa A Voz da Libertação. Seu nome?
3: Lucilene.
0: Conhece a evangelista Maria Lorena?
3: Conheço.
0: Deus vai usar ela aqui domingo?
3: Poderosamente.
0: Vai ou não vai?
3: Vai.
0: A senhora congrega em qual ministério evangélico?
3: Eu sou visitante.
0: Visitante?
3: É.
0: A senhora é católica?
3: Não, sou afastada.
0: Afastada? Olha, vamos voltar hoje? Vamos? Vamos ou não vamos?
3: É muito sério, né, as coisas de Deus.
0: Não é por força nem por violência.
3: Vou continuar frequentando, porque as coisas de Deus são muito sérias.
0: Continua congregando, seja bem-vinda.
3: Agradeço.
0: Qual que é a bênção que a senhora está ansiosa para contar, já para o acréscimo da fé do povo que vai estar domingo, dia 21? Conte a bênção.
3: Eu vim de Uber, não consegui vir de ônibus. Está sentindo muito mal, mal-estar terrível. E a dor de cabeça muito, muito forte. Está trabalhando até de eu andar. Então, assim, aí dentro do Uber, ele estava o motorista conversando comigo, eu em voz baixa, eu falei que, olha, me perdoa, que eu não estou conseguindo conversar, estou sentindo muita dor. Ele, ó, em vez de ir no médico, vai na igreja, eu falei assim, se eu posso ir no médico, por que eu vou na enfermeira? Eu vou ir para a igreja, não vou procurar médico. E no momento da oração, né? O pastor...
0: Pastor Guilherme Ribeiro.
3: Ele falava sobre a dor de cabeça. Quando ele falou, assim, sabe, eu senti algo muito diferente no meu corpo.
0: Meu Deus.
3: E assim...
0: Sumiu?
3: Sumiu.
0: Pastor Guilherme Ribeiro, ela está reportando aqui, ó. Outra cura instantânea da parte de Deus aqui, ó. E o milagre dela já virou notícia. Ela está reportando que ela chegou com uma dor de cabeça, veio de Uber. Dentro do Uber ela sentia muita dor de cabeça. Não conseguia ouvir nem a voz do motorista, mediante tanta dor de cabeça que ela tinha, devido à dor de cabeça. Mas ela está reportando que no período da oração explosão de milagres, ela está reportando que sumiu, não tem mais nada.
3: Sumiu, não tem mais, mal-estar, dor de cabeça, assim.
0: Sumiu tudo?
3: Sumiu.
0: No corpo inteiro?
3: No corpo, outra pessoa.
0: O Senhor Jesus fez um check-up no corpo da senhora.
3: Amém, eu vim no lugar certo, né?
0: Vem no lugar certo, pronto o socorro de nosso Senhor e Salvador Jesus Cristo. A senhora entrou doente e está saindo curada.
3: Graças a Deus.
0: Essa campanha de Deus?
3: Com certeza.
0: E Deus vai usar a evangelista Maria Lorena, domingo dia 21, vai?
3: Poderosamente.
0: A senhora está dentro da bênção ou fora?
3: Por dentro.
0: Pensei que a senhora estava fora.
3: De jeito nenhum.
0: De jeito?
3: Eu achei o caminho da bênção.
0: Por glória.
3: Amém.
0: Seu nome e seu bairro?
3: Lucilene Buritis.
0: Deus abençoe. Honras e glórias ao nosso Jesus, por mais uma senhora abençoada e curada por Jesus, no prosseguimento das grandes concentrações de fé, aqui na IPDA Sede Mãe, com o pastor Guilherme Ribeiro e toda a equipe da fé. Nome da senhora?
3: Maria Elza de Jesus.
0: A senhora está ansiosa para falar no microfone do programa, hein?
3: Estou, irmão.
0: Está ou não está?
3: Estou.
0: Muita a bênção.
3: A bênção é essa. O meu neto, ele trabalhava numa firma e em outra firma, não conseguia entrar no serviço. Trabalhava igual burro. Eu falei, seu meu filho, eu vou entrar nessa campanha, e antes de terminar essa campanha, eu vou dar um propósito para você, que você vai arrumar um trabalho de vendedor. De vendedor.
0: Essa atitude de fé da senhora foi entrar na campanha e pegar o voto.
3: Peguei o voto, fiz o propósito pela minha fé. Aí ele falou, senhor, eu vou conseguir. Agora eu não estou trabalhando igual burro, não. Eu estava na caixa, descarregava o caminhão, agora eu fico só vendendo, até nos fregueses, só vendendo. E Deus está prosperando. E eu estou muito feliz. Continua lá, pô, estou muito feliz.
0: Valeu a pena?
3: Valeu a pena.
0: Essa campanha de Deus?
3: É de Deus.
0: Se o povo do estado de Minas Gerais vir aqui na IPDA Sede Mãe, pegar o propósito, pegar o voto, funciona?
3: Funciona.
0: Quem opera?
3: É Deus.
0: Quem revelou a campanha?
3: Jesus.
0: Quem manda na igreja?
3: Jesus.
0: E quem vai usar a evangelista Maria Lorena domingo, dia 21?
3: Deus não usar ela, eu estaria aqui, não Jesus.
0: Quem vai usar ela?
3: Deus.
0: Deus. Seu nome e seu bairro?
3: Maria, Barra Faril.
1: Barca Guarino 55, setor 5.
0: A senhora está dentro ou fora desse grande conclave espiritual?
1: Eu estou dentro.
0: Eu?
1: Dentro.
0: Pensei que a senhora estava fora.
1: Não, não posso ficar fora, não.
0: Quem está fora é o coisa ruim.
1: É, o coisa ruim.
0: Dá um glória a Deus para Jesus aí.
1: Glória a Deus!
0: Seu nome e seu bairro mais uma vez.
1: Barca Guarino.
0: Seu nome?
1: Mariel Jesus.
0: Deus abençoe. Mais um varão ansioso para falar no microfone do programa A Voz da Libertação. Seu nome?
4: Meu nome é José Maria da Silva.
0: Conte a bênção para aumentar a fé do povo que vai estar domingo, dia 21.
4: A bênção é o seguinte, né, pastor Adalto? Aquele que não vier vai perder a bênção, né?
0: Aquele que não vier está fora da bênção.
4: Está fora da bênção. Então nós temos que esforçar para estar aqui, né? Esforçar. Poder esforçar para pegar o primeiro culto até o segundo culto, irmão.
0: Às 7 às 9 horas da manhã.
4: É, às 7 às 9 horas da manhã. Mas poder vir às 7, vem às 9.
0: Caravanas de todo o estado de Minas Gerais. Região da Rua dos Guaicurus, Presbítero Carlos. Vai estar aqui em massa. É só vitória.
4: É só vitória. Os bruxos fizeram um desafio com ela. Ouvi ela falando pela internet. Os bruxos quebrou a cara. O chefão caiu para trás igual um toco de uma tora de lei. Os dois.
0: É Jesus que usa ela.
4: É Jesus que usa, muito usada ela.
0: Dia 21, o diabo e toda a sua gangue vai ter dois trabalhos. É um para levantar e um para cair por terra.
4: Oh, glória.
0: É ou não é?
4: É verdade, é verdade.
0: Dá um glória a Deus bem alto.
4: Glória a Deus.
0: Seu nome e seu bairro?
4: Meu nome é José Maria da Silva, moro no bairro Montreal, Rua das Almenas.
0: Sua expectativa está grande?
4: Ei, muito grande. Grande demais da conta.
0: Deus abençoe.
4: Amém.
0: Graças a Deus. Então está aí, pastor Guilherme Ribeiro, queridos irmãos dos estúdios, presbítero José Adraci, na torre dos transmissores, nossos queridos irmãos também aqui do estúdio da IPDA, sede do Cabana, a expectativa total para o dia 21, domingo, a grande concentração, explosão de milagres, com a evangelista internacional Maria Lorena, às 7 horas da manhã e às 9 horas, e caravana do estado de Minas Gerais. Não fique diferente, não fique de fora, não perca, venha comparecer e venha ser abençoado por Deus. Adelante, estúdio, é contigo agora.

É, você ouviu aí a expectativa do povo e eu tenho certeza que você não vai ficar de fora, não. É já neste dia 21, às 7 e às 9 da manhã, Avenida Amazonas, 8410. Você e a sua família são os nossos convidados especiais. Vem pra cá, Belo Horizonte. Vem pra cá, Minas Gerais. Vem pra cá, Brasil.

0: Agora em Belo Horizonte, 8 horas com 26 minutos, marcam os nossos digitais. Muito boa noite, prezado ouvinte, que a graça e a paz do Senhor Jesus Cristo esteja sobre o teu lar, sobre a tua vida, sobre a tua família. Quem tem o prazer imenso em cumprimentá-lo nesta noite de quinta-feira, hoje é 18 de junho de 2026, é o seu irmão em Cristo, Wesley de Castro. Vamos juntos até às 22 horas, levando o que há de melhor no Rádio Mineiro nesta noite de quinta-feira. Este é o seu querido programa, A Voz da Libertação. Programa este informativo da Igreja Pentecostal Deus e Amor, sede mundial localizada na Avenida do Estado, 4568, bairro da Liberdade, São Paulo, capital. Responsabilidade de Maireny Miranda, e a nossa Igreja Deus e Amor está localizada aqui em Minas Gerais, a sede estadual, na Avenida Amazonas, 8410, bairro Cabana, em Belo Horizonte. Inteira responsabilidade, pastor Guilherme Ribeiro.
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0: Agora em Belo Horizonte, 8 horas e 27 minutos, 17 graus, umidade relativa do ar 69%. 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
0: Nós acabamos de acompanhar aí esta belíssima chamada do pastor Guilherme para este dia 21, juntamente com ele, presbítero Adalto Ruiz, entrevistando o povo que estava na nossa Igreja Pentecostal Deus e Amor, os postos volantes, colhendo a expectativa do povo para este dia 21 de junho, próximo domingo. Concentração de fé e milagre em nossa Igreja Pentecostal Deus e Amor. Daqui a pouquinho falaremos mais sobre este grande evento que, com certeza, mais uma vez, entrará para a história. Evangelista Maria Lorena, em Belo Horizonte, mais uma vez, para pregar a palavra de Deus, orar em favor de todos e, com certeza, milagres estarão acontecendo.

Programa Voz da Libertação, este que você ouve dentro desta programação, você vai também acompanhar os testemunhos, aquilo que tem acontecido em nossa Igreja Pentecostal Deus e Amor, e também falaremos da programação que teremos neste próximo final de semana, amanhã, sexta-feira, sábado, domingo, e também traremos para você oração, palavra de Deus, tudo isto dentro desta programação. Então você não perde em continuar conosco nesta melhor programação, que é o programa A Voz da Libertação. Neste momento eu quero convidar você para nós fazermos um instante de oração dentro dessa programação. Vamos? Vamos orar ao Senhor neste momento. Glorioso Deus, eterno e poderoso Pai, Senhor bendito, santo e maravilhoso, nós entramos em Tua presença neste momento, apresentando a vida desses ouvintes, destas pessoas que estão em sintonias conosco, destas pessoas que ainda irão sintonizar. Pai santo e maravilhoso, eu oro a Ti para que o Senhor possa estender as Tuas mãos firmes e poderosas para poder alcançar estas pessoas, ó Pai. Ó Deus de todo poder, Deus santo, Deus maravilhoso, eu clamo ao Senhor, ó Deus, por esta pessoa que está agora dentro da penitenciária, dentro da cadeia, dentro, Senhor, deste quarto hospitalar. Meu Pai, quantos que foram até mesmo desenganados pela medicina. Os médicos já disseram que não tem mais reversão a este quadro clínico de saúde dessa pessoa. Mas o Senhor é o médico dos médicos, é o Senhor dos senhores e pode operar o grande milagre na vida deste homem, na vida desta mulher. Pai santo, Pai maravilhoso, Pai de graça e maravilha, eu apresento, Senhor meu Deus, a vida destas pessoas que estão agora angustiadas, tristes, abatidas, que o Senhor possa, Pai santo e maravilhoso, realizar a grande obra na vida destas pessoas. Em nome do Senhor Jesus, ó Deus, eu oro por estas pessoas que estão se programando para estar neste próximo dia 21 na Igreja Pentecostal Deus e Amor, neste grande evento, Senhor meu Deus e meu Pai. Que o Senhor possa, meu Deus, usar a Tua serva, usar toda a equipe, Senhor meu Deus, todo o corpo de membros e obreiros desta igreja. Pai santo, Pai maravilhoso, ó Deus de poder, Deus de glória, Deus de toda maravilha, eu oro a Ti, Senhor, pedindo que o Senhor possa, sim, Pai, abençoar cada uma destas vidas, cada uma destas pessoas, ó Deus querido, Deus santo, que estão, Senhor meu Deus, neste momento orando, que estão, Senhor, apresentando a vida delas em oração ao Senhor. Ó Deus santo, Deus de poder, Deus de todo poder, Deus de toda glória, que o Senhor possa, Senhor meu Deus e meu Pai, confirmar a Tua bênção, confirmar a Tua grande vitória, Senhor meu Deus e meu Pai, em nome de Jesus, ó Deus, permaneça conosco, Senhor meu Deus, nesta programação, em nome do Pai, em nome do Filho, em nome do Espírito Santo de Deus, amém e amém, Senhor Jesus.

0: 8:34, programa Voz Libertação. Você conseguiu vencer esta batalha, prezado ouvinte? Apenas com oração, apenas conversando com Deus, o nosso Pai, que nós venceremos qualquer que seja as batalhas. É por isso que o Senhor nos convida a clamar a Ele, conforme está escrito na Bíblia Sagrada. Clama a mim, responder-te-ei, e anunciar-te-ei coisas grandes e firmes que ainda não sabes. 8:35, programa Voz da Libertação.
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8 horas e 40 minutos, nós acompanhamos aí as informações da Fundação Reviver, inclusive o projeto Casa Aberta. E eu quero chamar sua atenção, porque a Igreja Pentecostal Deus e Amor, ela tem também a Casa Aberta aqui em Belo Horizonte. A nossa sede estadual está amparando pessoas com situações de rua, pessoas que não têm como fazer as suas necessidades básicas, como alimentação, higiene pessoal. Então, a Igreja Pentecostal Deus e Amor, ela tem este projeto e atende a estas pessoas através desta obra assistencial, que é a Fundação Reviver, que tem este projeto Casa Aberta. Nós podemos dizer que somos privilegiados em ter um projeto como este, uma Casa Aberta em Belo Horizonte, e fica na Igreja Pentecostal Deus e Amor, no Cabana mesmo, na Avenida Amazonas, 8410, no bairro Cabana, tem esta casa, onde recebe pessoas diariamente, especialmente nas quintas-feiras, para que as mesmas possam ter todos os cuidados, todos os amparos essenciais, como alimentação, como banho, cortes de cabelo para os homens, ou seja, é um local preparado para atender essas pessoas e, inclusive, claro, não pode faltar também a palavra de Deus. Então, eu quero convidar você que ainda não conhece a Fundação Reviver para poder estar visitando esta Igreja Pentecostal Deus e Amor e procurando saber mais da Fundação Reviver e também ajudando, sim, ajudando. Você pode ajudar com donativos, você pode ajudar com peças de roupas. Inclusive, nós estamos no mês de junho e está muito frio, precisamos de roupas de frio para homens ou para mulheres, também cobertores também, para que essas pessoas possam estar em uma situação um pouco mais cômoda, na verdade, não tem lugar para que essas pessoas possam dormir, mas elas podem estar com mais agasalhos. Então, eu quero convidar você que tem condição para poder estar ajudando esta obra, ajudando a Fundação Reviver, a Reviver Help também, e fazendo isso, com certeza, o Senhor vai estar abençoando a sua vida. Alimentos não perecíveis também, e diariamente, ou melhor, semanalmente, precisam de carnes e legumes, verduras, para que possam fazer os marmitex. Inclusive, você que pode doar também vasilhames de isopor para que possam fazer os marmitex, para distribuírem para essas pessoas, com certeza toda ajuda vai ser bem-vinda. Então, vamos lá. Peças íntimas para homens é o que está precisando, meias, toucas, luvas, também máscara descartável, roupas de frio em geral, cobertores e alimentações, cestas básicas, para que possam ajudar essas pessoas. E lembrando que a Fundação Reviver não atende apenas essas pessoas que estão em situações de rua, mas também atende pessoas que têm as suas próprias casas, porém estão passando necessidade. Então é feito um cadastro onde essas pessoas recebem mensalmente cestas básicas até que a família possa estabilizar durante 3 meses, até conseguir um emprego para o pai ou para a mãe, para que possa sustentar esta casa. Mas a Igreja Deus e Amor ampara estas pessoas distribuindo cestas básicas. Então, você que tem condições de doar uma cesta básica, mesmo que seja pequena, ou não tem condição de doar uma cesta básica, você tem condição de doar um pacote de arroz, um pacote de feijão, açúcar, sal, etc., com certeza também você vai estar fazendo uma boa ação e o Senhor estará te recompensando. Todas as quintas-feiras é o culto da Fundação Reviver em nossa Igreja Pentecostal Deus e Amor. Nós estamos finalizando mais um culto agora da Fundação Reviver na nossa sede estadual Cabana. E na próxima quinta-feira tem mais culto da Fundação Reviver. Você é convidado também para participar e, claro, deixar também os seus donativos, tá bom? Então está feito aí o aviso para que você possa ajudar esta obra assistencial, que é a Fundação Reviver, esta obra da Igreja

0: 8 horas e 45 minutos, programa A Voz da Libertação.
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0: Eu quero chamar sua atenção porque está chegando mais uma sexta-feira de busca pelo poder, mais uma sexta-feira de busca pelo Espírito Santo de Deus.
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0: Eu quero convidar em especial você que está fraco espiritual, você que está precisando de um revestimento, você que está precisando receber algo de Deus, é isto mesmo. Você que está sentindo que as suas forças estão se acabando, você que já não tem mais força para orar, não tem mais força para meditar na palavra de Deus, convido você para estar presente nesta sexta-feira para buscar a presença de Deus, para ser tocado pelo poder do Espírito Santo nesta madrugada maravilhosa, nesta madrugada de muito poder, de muita graça em nossa Igreja Pentecostal Deus e Amor. As sextas-feiras na nossa Igreja Pentecostal Deus e Amor é conhecida como a Sexta-feira do Poder, é conhecida como a sexta-feira que o Senhor preparou para realizar grandes coisas na vida das pessoas que ali comparecem. Você sabe disso? Inclusive, nas vigílias da Igreja Pentecostal Deus e Amor nas sextas-feiras, vão muitas pessoas de outros ministérios, pessoas que sentem a necessidade de estarem ali para clamar, para buscar a presença de Deus, e são inúmeras as pessoas que estão ali na igreja buscando a presença de Deus, que estão clamando pela presença do Espírito Santo, e pessoas da Igreja Batista, Casa de Oração, Assembleia, pessoas da Presbiteriana, Quadrangular, vários ministérios, pessoas que estão ali para, em um só propósito, buscar a presença de Deus. Então, nesta sexta-feira, não será diferente, tá bom? Será uma madrugada de busca, uma madrugada aonde o Senhor com certeza falará com o teu povo. E estará pregando a palavra de Deus o nosso querido irmão presbítero Erli Lúcio. Ele estará ministrando a palavra de Deus, orando em favor de todos nesta próxima sexta-feira, e juntamente com ele o pastor Guilherme Ribeiro, porque nesta sexta-feira é a Vigília dos Escolhidos. É isso mesmo, a Vigília dos Escolhidos, e com certeza os escolhidos estarão nesta vigília para buscarem o poder do Espírito Santo de Deus. Presente também nesta sexta-feira, louvando, adorando ao Senhor, a banda Louvor Herdeiros da Promessa, vindo lá da cidade de Conselheiro Lafayette. Então, você é convidado especial para estar presente nesta próxima sexta-feira, a partir das 11 horas da noite. A partir das 23 horas é o início desta grande e poderosa vigília. Às 11 horas, ali no altar, os obreiros já orando, já intercedendo, já buscando a presença do Senhor, aquele momento de oração. Depois vem o momento de louvor, depois vem mais oração e depois vem o momento da palavra de Deus. Então é uma vigília completa, prezado ouvinte. É uma vigília onde o Senhor alcança as vidas, os corações que estão ali abertos para receberem a presença do Senhor. Eu quero convidar você para estar presente, para receber a presença de Deus, para receber a presença do Espírito Santo, e com certeza você sairá de lá regozijando, porque esta é a Vigília dos Escolhidos.

Pastor Guilherme Ribeiro, presente também, orando em favor de toda a multidão, aquela oração de Pentecoste, aquela oração de avivamento. E com certeza, prezado ouvinte, o Senhor fará grandes coisas nesta madrugada. Presbítero Erli Lúcio, ministrando a palavra de Deus. Um amplo estacionamento para você deixar o seu veículo com total segurança. E o endereço é muito fácil. Avenida Amazonas, 8410, bairro Cabana, em Belo Horizonte, na Grande Minas Gerais.

0: Agora em Belo Horizonte, 8 horas 51 minutos, marcam os nossos digitais.
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0: Te Adoramos, na voz da cantora Priscila Santana, lançamento MC Music. Você pode adquirir este louvor nas plataformas digitais, inclusive no IPDA Play, já está disponível para que você possa baixar e ter esta linda canção aí no seu notebook, smartphone ou aí no aplicativo do seu aparelho celular.
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0: E eu quero convidar toda a amada audiência para este próximo sábado, porque sábado é o grande culto do Expansão. Todos os sábados, a partir das 18h30, é o culto do Expansão. E desta feita não será diferente. Uma noite que o Senhor preparou para abençoar a vida de todos que comparecerem, uma noite onde todos estarão recebendo as grandes bênçãos do Senhor neste sábado em nossa Igreja Pentecostal Deus e Amor. Você jovem, você que não é jovem, você que é de outro ministério, você que às vezes está pensando, o que eu vou fazer sábado à noite? O convite está aí. Estar na presença de Deus, estar na casa de Deus. Eu tenho certeza que é o melhor lugar para se estar em um sabadão como este. Então, eu convido você para estar presente, jovem, leve mais um, você que é adulto, é pai, leve o seu filho, avó, avô, leve o seu netinho, para que todos possam estar louvando e agradecendo o nome santo do Senhor. Estará pregando a palavra de Deus neste próximo sábado o jovem Mateus Carvalho, estará pregando a palavra de Deus, orando em favor de todos, e eu tenho certeza que o Senhor tem uma palavra a cada coração. O jovem Mateus Carvalho, ele estará ministrando uma palavra poderosa ao coração das pessoas que ali estarão. O endereço para você comparecer é Avenida Amazonas, 8410, bairro Cabana, em Belo Horizonte, tá bom? E estará presente toda a expansão, a juventude, adorando ao Senhor, a banda. É um culto maravilhoso, é um culto onde tem um período ali de adoração, onde nós entramos nos átrios do Senhor, entramos na presença de Deus de forma literal. É uma atmosfera diferente no período do louvor, no período da oração, e logo depois vem aquela ministração da palavra de Deus. E nesta ocasião o jovem Mateus Carvalho estará ministrando a palavra de Deus, e eu tenho certeza, prezado ouvinte, que vai ser algo extraordinário neste próximo sábado em nossa Igreja Pentecostal Deus e Amor. Avenida Amazonas, 8410, bairro Cabana, em Belo Horizonte. E tem um estacionamento para você deixar o seu veículo com total segurança, várias linhas de ônibus que passam na porta da igreja, e também tem a estação de metrô Vila Oeste, que fica próximo, bem próximo da igreja, tá bom? Para que você possa desembarcar e há poucos minutos já está na Igreja Pentecostal Deus e Amor. Então, o convite está feito. O presbítero Tiago Lucas, conselheiro do Expansão do Estado, aguarda você e toda a sua família, toda expansão, toda liderança, todos os jovens, aguarda você neste próximo sábado para aprender mais da presença do Senhor e, claro, ser renovado pelo Espírito de Deus. E lembrando também que neste sábado vai ter aquele momento de discipulado. A conselheira Girlene, ela que é a segunda conselheira do Estado, juntamente com seu esposo Adriano, estarão ali naquele momento de discipulado a partir das 5 horas da tarde, esse discipulado com toda expansão. Você que quer aprender mais da palavra de Deus, quer receber conhecimentos vindos do céu, então compareça um pouco mais cedo. O culto inicia às 18h30, mas esse discipulado para toda expansão vai ser a partir das 17 horas, ou seja, às 5 horas da tarde. Então, você jovem do Expansão em especial, ou não é do Expansão, mas quer participar desse discipulado, está convidado também para aprender mais da palavra de Deus neste próximo sábado em nossa Igreja Deus e Amor. Uma vez mais, repito o endereço para você: Avenida Amazonas, 8410, bairro Cabana, em Belo Horizonte, na Grande Minas Gerais.